0: combater crimes eleitorais. Gabriela Noronha.
1: De acordo com a Polícia Federal, foram apreendidos R$2.850.000 durante a atuação no primeiro turno das eleições.
2: Fim das bets.
0: Sites e aplicativos de apostas deixam de operar no país nesta terça-feira.
2: E prazo para resgatar saldo em plataformas termina hoje. Graziela Mendonça.
1: São mais de R$1.300.000.000 que ainda aguardam resgate nos sites e aplicativos de bets.
0: Outubro Rosa.
2: Mês de falar sobre cuidados com a saúde da mulher e prevenção ao câncer de mama.
0: Saiba como identificar sinais de alerta e onde encontrar assistência especializada pelo SUS. Cleide Lopes.
3: O INCA estima 78 mil novos casos de câncer de mama no ano até 2029.
2: Hoje na apresentação da Voz do Brasil, Luciano Seixas e Mariana Jungmann.
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2: As eleições no Brasil transcorreram com tranquilidade, segundo o balanço das forças de segurança que atuaram em todo o país.
0: As principais ocorrências registradas se referem à propaganda eleitoral irregular e tentativa de compra de votos.
2: E os eleitores não tiveram dificuldades para chegar aos locais de votação.
1: Mais de 321 mil profissionais foram mobilizados em todo o país para garantir a segurança das eleições de 2026. O ministro da Justiça e Segurança Pública, Wellington César Lima, destacou o trabalho conjunto do efetivo, que reúne agentes de forças estaduais, Polícia Federal, Tropa de Contingência, Polícia Rodoviária Federal e Força Nacional.
4: Demonstra muita integração, muita coordenação das forças de segurança e os números de fato são muito pequenos, muito irrisórios no que diz respeito às ocorrências de maior relevo.
1: De acordo com a Polícia Federal, foram apreendidos R$2.850.000 em bens e valores durante a atuação no primeiro turno das eleições. Até o fim do domingo de votação, foram instaurados 49 inquéritos policiais e 204 pessoas foram conduzidas para as delegacias. O delegado Henrique Oliveira Santos, chefe da Divisão de Repressão a Crimes Eleitorais, falou sobre a as principais infrações cometidas.
5: O crime que, por exemplo, mais aconteceu, né, o crime de propaganda irregular no dia das eleições, que já era algo esperado. O segundo crime que mais ocorreu no Brasil inteiro foi o crime de compra de votos.
1: A Polícia Rodoviária Federal também divulgou o balanço. O chefe da comunicação social da PRF, Alexandre Castilho, destaca que além do patrulhamento de rodovias, os agentes atuaram na prevenção e no combate a crimes associados ao processo eleitoral.
6: A PRF registrou quase R$1 milhão em dinheiro vivo e cheques bancários. Ainda houve duas interceptações de ônibus que transportavam eleitores irregularmente.
1: A PRF também restringiu no domingo de eleição o tráfego de veículos de grande comprimento e de cargas superdimensionadas. Segundo a corporação, a medida contribuiu para evitar congestionamentos. Reportagem Gabriela Noronha.
0: E termina hoje o prazo para retirar o saldo em sites ou aplicativos de bets.
2: Com a proibição dos jogos, as plataformas de apostas deixam de operar em todo o país a partir de amanhã.
0: Caso o apostador não retire o saldo a tempo, o valor será devolvido pelos bancos a partir do próximo final de semana.
1: São mais de R$1.300.000.000 que ainda aguardam resgate nos sites e aplicativos de bets. O prazo termina às 23 horas e 59 minutos desta segunda-feira. A partir desta terça-feira, os sites e aplicativos deixam de operar, conforme o cronograma de implementação da medida provisória que proibiu as bets no Brasil. A orientação para os usuários é acessar as plataformas em que tem cadastro e solicitar a retirada, ainda que o valor seja pequeno. É a situação da maioria das contas. 96% delas tem saldo abaixo de R$ 25,00. E quem possui contas em mais de uma empresa deve conferir em cada uma delas. Os valores que não forem retirados voluntariamente dentro do prazo serão devolvidos pelos bancos entre 9 e 14 de outubro. Caso haja algum impedimento para restituição, a partir de 14 de outubro, os recursos serão transferidos à Caixa Econômica Federal, que ficará responsável pela devolução aos apostadores. Graziela Mendonça para a Voz do Brasil.
2: E o Ministério da Fazenda definiu regras e prazos para encerramento das atividades.

0: detecção precoce da doença.
1: Antônia Josimária de Oliveira Lima, morador do Rio de Janeiro, descobriu um câncer de mama no finalzinho de 2015 e em 2016 operou o tumor, fez quimioterapia e ainda hoje segue em acompanhamento no Instituto Nacional do Câncer, o INCA. Para ela, a doença não representou o fim, mas um recomeço.
2: Hoje eu estou bem, graças a Deus. Comecei a ter uma vida diferente. Você aprende a se valorizar, você aprende a se amar.
1: De acordo com o Instituto Nacional de Câncer, o INCA, o câncer de mama é o mais comum entre as mulheres do Brasil e no mundo. A doença se manifesta de várias formas, como, por exemplo, o aparecimento de nódulos, alterações na pele da mama, que fica com aparência de casca de laranja, e secreções no mamilo. O INCA estima 78 mil novos casos de câncer de mama no ano até 2029 e que a detecção precoce da doença é um fator determinante para a cura, como falou a chefe da divisão de detecção precoce do INCA, Renata Maciel.
3: Então, ficar sempre atenta, tocar as suas mamas, sentiu algo diferente, procure o mais rápido possível, porque o diagnóstico precoce ele também permite empregos de terapias menos invasivas, né, menos agressivas, e assim a gente consegue também ter maior chance de cura.
1: O Sistema Único de Saúde oferece gratuitamente todo o tratamento para o câncer. Reportagem Cleide Lopes.
4: E hemocentros de todo o país contarão com recursos federais para a qualificação de serviços.
0: Uma portaria assinada pelo Ministério da Saúde estabelece incentivo federal mensal para aprimorar serviços de hemoterapia.
4: A medida também faz parte das ações para fortalecer a produção nacional de medicamentos derivados do sangue, como a imunoglobulina.
0: O Brasil firmou acordo para ampliar o fornecimento e a transferência de tecnologia do medicamento.
5: A portaria estabelece incentivo federal mensal aos hemocentros de todas as unidades da federação. A medida também prevê melhorias na estrutura dos hemocentros, nos equipamentos e nas condições de processamento e conservação do plasma, componente do sangue utilizado na produção de medicamentos. Além da portaria, também foi anunciado um acordo para ampliar a produção de imunoglobulina e alcançar a fabricação 100% nacional do medicamento, utilizado no tratamento de imunodeficiências, infecções bacterianas e alguns tipos de câncer do sangue. Para isso, a empresa brasileira de hemoderivados e biotecnologia, Hemobras, firmou um acordo de cooperação com a empresa chinesa Tiantan Bio. A parceria prevê a cooperação para o registro no país de uma imunoglobulina humana de uso intravenoso. O ministro da Saúde, Alexandre Padilha, comentou a importância desse tipo de acordo de cooperação.
6: Quando a gente tem uma rede mais consolidada, com mais capacidade de incorporação tecnológica, a gente consegue ter parcerias internacionais e nacionais tão potentes.
5: A Tiantan Bio também vai apoiar a Hemobras na modernização de sistemas e processos, com ações nas áreas de transformação digital, automação e gestão inteligente. Reportagem, Márcia Fernandes.
4: Outubro é também o mês do idoso, um período para dar visibilidade às pautas relacionadas aos direitos das pessoas com mais de 60 anos.
0: No Brasil, essa população cresceu 11,3% em 2012 para 16,6% em 2025, mostrando uma tendência de envelhecimento populacional.
4: Os dados são da síntese de indicadores sociais, realizada pelo Instituto Brasileiro de Geografia e Estatística, o IBGE.
0: E nós conversamos com a pesquisadora Denise Freire, responsável pelo estudo, para saber mais sobre o retrato que ele mostrou da população com mais de 60 anos no Brasil. Acompanhe.
4: Olá, doutora Denise Freire, prazer ter a senhora conosco aqui, bem-vinda à Voz do Brasil. A senhora que conduziu aí a síntese dos indicadores sociais do IBGE, que apurou alguns dados sobre envelhecimento da população, e aí a gente quer falar um pouco sobre isso hoje. O principal dado aqui que eu gostaria de começar trazendo é o que trata da população com mais de 60 anos, que cresceu cerca de 53% entre 2012 e 2025, né? A pesquisa apurou o que provocou esse aumento da população idosa, doutora?
7: Olá, é um prazer participar com você.

0: vocês dessa entrevista. O estudo da síntese mostrou, né, esse aumento da população idosa no período 2012 a 2024, né? Esse é o aumento que possui vários fatores, né, vários aspectos. Então, a gente pode considerar tanto, né, o aumento da expectativa de vida, melhoria de saneamento, né, melhoria também das condições de acesso a medicamentos e à saúde, né? E, por outro lado, também a gente tem uma questão da queda da natalidade, né? Então, reduz a participação de crianças e jovens também na nossa população. Então, cada vez mais tem chamado a atenção esse aumento, né, de pessoas idosas na proporção da população brasileira.
1: Esse crescimento da população mais velha já vinha ocorrendo nas décadas anteriores, né? Foi observado algum tipo de aceleração?
0: Sim, tem havido uma aceleração, né, nesse processo de envelhecimento, nessa participação da população idosa dentro, né, do total da população brasileira, né, de acordo com esses aspectos que a gente citou, já.
2: Agora, a pesquisa trouxe também dados sobre a idade das pessoas no mercado de trabalho, né? Aliás, é um dos principais focos da pesquisa é o mercado de trabalho. E ela apontou uma presença expressivamente maior de homens do que de mulheres trabalhando após os 60 anos, não é isso, doutora? A que se deve isso?
0: Sim, exatamente. Historicamente, né, no mercado de trabalho existe uma participação maior de homens do que de mulheres, né, não só entre a população idosa, mas de uma maneira geral. Mas quando a gente faz esse recorte de 60 anos ou mais, cerca de metade dos homens ainda permanecem no mercado de trabalho, enquanto que entre as mulheres é cerca de um quarto. Né? Existe essa diferença importante, né, por gênero, principalmente em primeiro lugar por causa das condições previdenciárias, né? Aos homens realmente é exigido ficar mais tempo, né, trabalhando e contribuindo para conseguir se aposentar. A mulher, como tem normalmente uma dupla jornada, né? Ela tem também o trabalho de cuidar de parentes, de cuidar da casa, dos filhos. Normalmente tem uma condição previdenciária em que ela exige menos tempo de contribuição do que os homens. Então, aos 60 anos, normalmente é difícil para os homens, né? Para a maioria dos homens já ter conseguido se aposentar, então a maioria deles ainda permanece, né? Pelo menos metade permanece no mercado de trabalho entre 60 e 69 anos. Né? A partir de 70 anos, que a gente conseguiu fazer esse recorte, aí sim que há uma queda expressiva na proporção de homens que ainda trabalham, e mais significativa ainda entre as mulheres. Mas isso se deve também às condições de, assim, a gente tem um mercado de trabalho que tem uma informalidade, né, importante. Então, para as pessoas conseguirem atingir o mínimo exigido pela Previdência Social para conseguir se aposentar, também demora, né? Nem todo mundo também tem uma continuidade de contribuição ao longo da sua vida laboral. Então, isso faz com que as pessoas, mesmo, né, com mais idade, né, mesmo às vezes já atingindo a idade mínima de aposentadoria, ainda não consigam se aposentar por falta de contribuição ainda à Previdência.
1: Outro dado sobre o mercado de trabalho é que a presença, o percentual de idosos empregados vem aumentando, embora tenha sofrido uma baixa aí durante o período de pandemia. E eles também ganham mais do que a média da população, né? A senhora pode comentar um pouco esses dados?
0: Sim, exatamente. O dado de 2024 apontava que cerca de um quarto das pessoas com 20, 60 anos ou mais ainda estava inserida no mercado de trabalho, né? E foi o percentual mais elevado da série, né? Então, a gente observa que a cada ano esse percentual de idosos que participam no mercado de trabalho vem aumentando, né? Na pandemia foi o menor valor, né, em 2020, porque os idosos justamente precisavam, né, se precaver, né, de contaminação, né, de doença para pegar a Covid, e realmente a sua participação diminuiu em 2020. Mas desde então, a cada ano, a sua participação vem aumentando e está em uma trajetória de alta. Né? Então, mas assim, são vários fatores, né? Então, assim, além da questão previdenciária também, né, da questão da informalidade, a gente também pode apontar a questão de arranjos, né, familiares, porque muitos, quando você tem, por outro lado, uma situação dos jovens, né, com dificuldade de inserção no mercado de trabalho ou de uma inserção muito precária, os idosos acabam permanecendo como principal provedor, né, quando ele participa de uma família, né, com múltiplos membros e que também tem os jovens participando da família. Então, a pessoa mais idosa, que normalmente ganha mais, né, tem mais experiência, então ela vai tender sempre a ganhar uma remuneração mais elevada, né, do que das outras pessoas, das outras faixas etárias, né, e ela acaba também servindo como uma pessoa provedora, né, e no ambiente atual que, como eu já falei, dessa dificuldade dos jovens, então cada vez mais a gente vai, eu acredito que a gente vai assistir o aumento das pessoas idosas inseridas no mercado de trabalho, tanto homens quanto mulheres.
2: Muito bem, nós conversamos com Denise Freire, pesquisadora responsável pela síntese dos indicadores sociais do IBGE. Muito obrigada, doutora, pela sua entrevista à Voz do Brasil.
0: Muito obrigada.
1: E como a gente ouviu na entrevista, o Brasil tem cerca de 17% da população brasileira acima dos 60 anos e atravessa uma tendência de envelhecimento populacional.
2: Com esse crescimento, além dos cuidados com a saúde e o bem-estar, é preciso estar alerta para golpes ou crimes virtuais.
1: Apenas no ano passado, o Disque 100 registrou 1000 denúncias de violações virtuais contra pessoas idosas.
2: Além do Estatuto do Idoso, que tipifica crimes contra pessoas com 60 anos ou mais, existem canais de informações e denúncias para proteger esse público.
3: Aos 69 anos, o aposentado Pedro Mesquita não imaginava que pudesse cair no golpe do empréstimo consignado ao atender uma ligação de uma suposta funcionária do banco.
4: Ela propôs que quitava meu débito no banco com juro bem menor e eu ia pagar a parcela bem menor. Foi onde que ela me ganhou. Um empréstimo lá no meu nome com um valor de 24 mil. Não caia nesse golpe como eu caí, porque foi muito fácil. Eu achava que eu não caía em golpe.
3: Crimes virtuais cometidos contra idosos são punidos com maior rigor de acordo com o Código Penal. E o Estatuto do Idoso, criado em 2003, garante que, nesses casos, o idoso tenha atendimento preferencial e que o processo corra de forma mais rápida na Justiça. No ano passado, o Disque 100 registrou 1000 denúncias de violações de direitos de idosos em ambiente virtual. São crimes como golpes, ameaças e exposição. Para levar mais informações às pessoas idosas, o Ministério dos Direitos Humanos e da Cidadania criou uma cartilha, como explica o secretário nacional dos Direitos da Pessoa Idosa, Alexandre da Silva.
5: Nós precisamos sempre garantir autonomia e independência. Temos uma cartilha também no campo da educação para que as pessoas idosas não caiam nos golpes mais conhecidos. E a gente aproveitou esse material falando também de situações que não são golpes, mas podem ser, na mão de pessoas mal intencionadas, oportunidades, né, enviesadas ali, disfarçadas e para gerar um golpe.
3: Os números do painel de dados da Ouvidoria Nacional de Direitos Humanos mostram que as capitais do Rio de Janeiro e São Paulo concentram a maioria das denúncias de violações de direitos das pessoas idosas. As denúncias podem ser feitas pelo Disque 100, que funciona 24 horas todos os dias da semana. Com locução de Nazi Brum, reportagem Graziele Bezerra.
2: Recuperar uma área degradada vai muito além de plantar árvores. É preciso saber se a vegetação conseguiu se restabelecer e se o ecossistema tem condições de se manter sozinho.
1: Para avaliar esse resultado em todo o país, foi criado um sistema com critérios científicos que mostram se a vegetação nativa está sendo recuperada.
2: Os critérios levam em conta as características de cada bioma brasileiro.
6: Recuperar uma área degradada não significa apenas plantar árvores. O verdadeiro desafio é saber se aquela vegetação voltou a funcionar como um ecossistema capaz de sobreviver sozinho. Em um país com 6 biomas e uma das maiores biodiversidades do planeta, essa avaliação sempre foi um dos grandes obstáculos na restauração ambiental. Agora, órgãos federais criaram um sistema único para medir a qualidade da recuperação da vegetação nativa em todo o Brasil. O pesquisador da Embrapa, Daniel Vieira, destacou que a ideia era conseguir obter indicadores precoces, mas que trouxessem segurança quanto à recuperação da área degradada.
7: Se a gente esperar o tempo ecológico para uma floresta voltar a ser floresta, é um tempo muito grande. Então a gente tem pensado em como utilizar indicadores precoces e que sugerem ou tentam garantir que no futuro essa vegetação vai estar num processo maduro.
6: A principal mudança está na forma de fiscalizar. A avaliação passa a verificar se depois de pelo menos 4 anos a vegetação apresenta condições de se manter sem depender de intervenção humana. Para isso, os técnicos vão observar 4 indicadores principais: a cobertura vegetal do solo, a quantidade de plantas nativas que surgiram naturalmente, a diversidade de espécies e a presença reduzida de plantas invasoras. Juntos, esses fatores indicam se a área degradada está seguindo um caminho de recuperação sustentável. Daniel Vieira, da Embrapa, destacou que os indicadores atendem a todos os biomas brasileiros.
7: A gente encontrou indicadores de sucesso que garantem a autossustentabilidade dessas vegetações para as diferentes biomas e formações, para ter um chão comum nesse processo de regularização ambiental e de recuperação da vegetação nativa.
6: Além de dar mais segurança jurídica para projetos de restauração ambiental e reduzir a necessidade de vistorias presenciais, o modelo ajuda o Brasil a acompanhar uma das metas assumidas internacionalmente: recuperar 12 milhões de hectares de vegetação nativa até 2030. Compromisso ligado ao Acordo de Paris e à década da ONU para a restauração de ecossistemas. Reportagem Luana Karen.
1: A Agência Nacional de Proteção de Dados, a ANPD, acaba de lançar uma página na internet exclusiva para receber denúncias contra redes sociais e plataformas digitais que descumprirem as novas regras do Marco Civil da internet.
2: Através da página da ANPD, qualquer pessoa ou empresa pode usar o canal para denunciar plataformas que não ofereçam meios adequados para reportar conteúdos criminosos, anúncios irregulares ou vazamentos de conteúdos íntimos.
1: Para mais informações, acesse gov.br/ANPD.
2: Atenção, gestoras e gestores de políticas públicas de todo o país.
1: O Ministério das Mulheres prorrogou o prazo para o envio das respostas ao Censo de Políticas para as Mulheres. O preenchimento agora pode ser feito até o dia 19.
2: O levantamento busca mapear a estrutura, o funcionamento e a capacidade de atendimento dessas unidades em todo o Brasil.
1: O mapeamento também vai ajudar a conhecer o perfil de quem está na gestão, entender o trabalho feito nos estados e municípios e identificar os serviços e equipamentos oferecidos às mulheres.
2: Mais informações em gov.br/mulheres.
1: E essas foram as notícias do governo federal.
2: Uma realização da Secretaria de Comunicação Social da Presidência da República.
1: Com produção da Empresa Brasil de Comunicação.
2: Fique agora com as notícias do Poder Judiciário e do Congresso Nacional. Boa noite.
1: Boa noite para você, até amanhã.
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10: STF é o guardião da Constituição Federal que completa 38 anos hoje.
11: Presidente do TSE conclui primeiro turno das eleições 2026 e projeta mesma tranquilidade para a segunda fase do pleito.
10: STJ forma a maioria para admitir o primeiro processo da história de acordo com o filtro da relevância.
11: Boa noite, eu sou Marcela Luiza.
10: E eu sou Walter Lima.
11: A Constituição Federal completa 38 anos nesta segunda-feira. Promulgada em 5 de outubro de 1988, ela encerrou o período do regime militar e colocou a dignidade da pessoa humana no centro do ordenamento jurídico.
10: O Supremo Tribunal Federal é o guardião da Carta Magna e promove ao longo de toda esta semana eventos para celebrar a data.
11: O primeiro encontro comemorativo ocorreu hoje, na Biblioteca do STF.
10: Na ocasião, o presidente do Supremo, o ministro Edson Fachin, destacou a importância da democracia prevista no texto constitucional de 88.
12: 38 anos formam o mais longo período de vigência democrática ininterrupta de nossa história republicana. E isso não é obra do acaso, nem de uma só geração. É fruto de escolhas diárias da eleitora que compareceu às urnas ontem, do servidor que cumpre a lei, da juíza que fundamenta suas decisões, da cidadania que reclama, da imprensa que informa, das instituições que se respeitam e cooperam pelo bem do Brasil.
11: A Justiça Eleitoral já se prepara para o segundo turno das eleições gerais de 2026.
10: A afirmação foi feita pelo presidente do TSE, ministro Cássio Nunes Marques, no balanço do primeiro turno das eleições. Na ocasião, ele também destacou a normalidade da votação, a segurança dos sistemas eleitorais e o trabalho realizado em todo o país para garantir o exercício do voto. Guilherme Firmino.
13: Após a apuração, Cássio Nunes Marques agradeceu aos eleitores e aos profissionais envolvidos na eleição e afirmou que a expectativa é de repetir no segundo turno a tranquilidade registrada nesse domingo.
14: Ressalto, todavia, que a eleição não termina quando a votação é encerrada. Ela se completa quando a vontade soberana do eleitorado é conhecida e respeitada.
11: A segunda sessão do STJ formou maioria para admitir o primeiro processo da história da corte para julgamento pelo filtro da relevância.
10: Nesse novo sistema, a questão federal discutida precisa ter relevância econômica, política, social ou jurídica, para além dos interesses das partes. Fátima Uchoa.
15: A análise da relevância foi proposta pelo ministro Sérgio Coquina, presidente da Comissão Gestora de Precedentes do STJ. A discussão é para definir se o condomínio pode cobrar do condômino inadimplente honorários do advogado contratado para ajuizar a ação de cobrança e se há diferença entre essa hipótese e a referente à atuação do advogado fora da justiça. Os votos para definir se a questão apresenta ou não relevância para posterior julgamento de mérito estão sendo tomados em sessão virtual até 7 de outubro e os ministros podem mudar o voto até o final.
11: Começou hoje um mutirão da Justiça do Trabalho para analisar processos que envolvem pessoas com 60 anos ou mais.
10: É a ação em pauta a melhor idade, que vai até sexta-feira em todo o país. Rafael Silva.
16: A mobilização em pauta a melhor idade busca ampliar o acesso à conciliação em casos que envolvam pessoas com 60 anos ou mais. Mas essa é uma ação que deve ser tomada por advogados o tempo todo. Eles devem sempre deixar claro à justiça que aquele processo envolve pessoa idosa e assim chamar a atenção do judiciário para a prioridade no caso.
11: Justiça Federal mantém veto a obras de terminal de gás em Barcarena, no Pará.
10: A decisão atende a pedido do MPF. Vanessa Pereira.
17: A Justiça Federal manteve suspensa a construção de um terminal de gás em Barcarena, no Pará, e proibiu a concessão de novas licenças. A decisão rejeitou o pedido da empresa Termogás e determinou que o empreendimento só avance após a conclusão de estudos técnicos e a consulta prévia às comunidades quilombolas e tradicionais da região. A Justiça também deu 5 dias para o governo do Pará e o INCRA prestarem informações atualizadas sobre o caso.
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11: Uma boa noite.
10: E até amanhã.
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18: Eu sou Paula Groba.
19: E eu sou Humberto Pinheiro.
18: E estes são os destaques de hoje do Jornal do Senado, que começa agora.
19: 13 partidos terão representantes no Senado a partir de 2027.
18: Senadores começam a analisar fim da escala 6x1 nesta terça-feira.
19: Mais de 33 milhões de brasileiros não votaram no primeiro turno, mas ainda podem votar no segundo.
20: Boa noite.
21: Boa noite.
20: O resultado das urnas vai redesenhar o mapa político do Senado a partir de 2027. Serão 13 partidos com pelo menos um representante na casa, em uma composição que reforça a força do PL. A legenda terá a maior bancada, com 28 senadores.
21: Mas o que esses números significam na prática para as votações e para as disputas de poder no Senado? O repórter Rodrigo Rezende explica.
22: A maior bancada é a do PL, com 28 integrantes, seguida pela Federação União Progressista com 12, PT com 9 e MDB com 8. Uma das senadoras eleitas pelo PL foi Carol de Tone, de Santa Catarina.
23: Então, o nosso compromisso é com a moralidade das instituições, dos órgãos públicos. Com certeza, nós vamos trazer mais investimentos, mais respeito com Santa Catarina. Acho que o nosso compromisso é esse.
22: O Partido Novo conseguiu eleger 3 representantes e a Rede Sustentabilidade terá novamente uma senadora, com Luiziane, do Ceará. Também terão senadores os seguintes partidos: Republicanos e PSD com 5 cadeiras, PSB com 4, PSDB e Podemos com 2 representantes cada e PDT com 1 vaga. Dos 32 senadores que tentavam a reeleição, 14 foram reeleitos. Com os dados atuais, a bancada feminina terá 18 representantes em 2027, a maior em um início de legislatura. Uma dessas mulheres é Marília Campos, eleita pelo PT em Minas Gerais.
24: Eu sou uma pessoa que dialogo com todos os segmentos, especialmente aqueles segmentos que são civilizados. E é com essa postura que eu seguirei no Senado.
22: A composição partidária final do Senado será definida com o segundo turno da eleição de governadores em 3 estados: Acre, Amazonas e Tocantins. Nessas unidades da federação, senadores em exercício estão no segundo turno e uma possível vitória dará a vaga para o Senado aos seus suplentes.
20: E o Senado, que toma posse no ano que vem, terá uma combinação de nomes conhecidos e estreantes. 14 senadores foram reeleitos para mais 8 anos de mandato, enquanto 2 ex-senadores estarão de volta à casa.
21: E 38 eleitos vão ocupar o Senado pela primeira vez. É uma renovação que muda o perfil da casa, mas que ainda mantém nomes já conhecidos pelos brasileiros. A reportagem é de César Mendes.
25: Os eleitores de 2 estados decidiram manter os senadores que já estavam no cargo nas 2 vagas em disputa. No Amazonas, foram reeleitos Eduardo Braga, do MDB, e Plínio Valério, do PSDB. Em Sergipe, Rogério Carvalho, do PT, e Alessandro Vieira, do MDB. Outros 10 senadores que já estavam no cargo também foram reeleitos: Márcio Bittar, do PL, no Acre; Lucas Barreto, do PSD, no Amapá; Jacques Wagner, do PT, na Bahia; Cid Gomes, do PSB, no Ceará; Veneziano Vital do Rego, do MDB, na Paraíba; Humberto Costa, do PT, em Pernambuco; Marcelo Castro, do MDB, no Piauí; Eduardo Gomes e Carlos Portinho, ambos do PL, no Tocantins e no Rio de Janeiro, respectivamente; e Stevenson Valentim, do Podemos, no Rio Grande do Norte. Para o senador Alessandro Vieira, o novo Senado terá que ser diferente do atual para atender às expectativas dos eleitores.
26: Vai ter que provar para o povo que mereceu essa votação, essa confiança. O Brasil todo espera por um processo de depuração.
25: 2 ex-senadores voltam ao Senado no ano que vem: Renato Casagrande, do PSB do Espírito Santo, e José Medeiros, do PL de Mato Grosso.
20: E na volta dos trabalhos, após o primeiro turno das eleições, senadores vão iniciar a análise da proposta de emenda à Constituição, que acaba com a escala 6x1. O texto define que trabalhadores terão direito a 2 folgas a cada 5 dias trabalhados.
21: A proposta precisa passar por 5 sessões de debates no plenário antes de ser votada em primeiro turno. Repórter Pedro Pincer.
27: Nesta terça-feira, o Senado deve fazer a primeira sessão plenária para debater o fim da escala 6x1, 6 dias de trabalho e 1 de repouso. Depois de 5 debates em plenário, a proposta de emenda à Constituição poderá ser votada em primeiro turno. Se aprovada, segue para o segundo turno com outras 3 sessões de discussão. A senadora Tereza Leitão, do PT de Pernambuco, destacou que a nova jornada permitirá uma nova dinâmica nas famílias brasileiras.
28: Que a mãe e o pai não cheguem exausto para sentar, mas que cheguem feliz para ainda conversar, brincar, ler com seus filhos e suas filhas.
27: Já o senador Rogério Marinho, do PL do Rio Grande do Norte, lamentou que a PEC obrigue uma forma de contrato entre patrões e empregados.
29: E quando foi feita a modificação da legislação trabalhista de 2017, o único
0: tema que foi consensualizado entre trabalhadores, empregadores e governo foi a necessidade de que preponderasse o negociado sobre o legislado.
27: O texto permite que as empresas tenham até 2 meses para adaptar a jornada para 42 horas semanais depois que a proposta virar lei. A partir daí, terão mais 1 ano para colocar a jornada em 40 horas.
20: E a Comissão de Constituição e Justiça pode aprovar o projeto que autoriza a divulgação de imagens e áudios de crimes em flagrante dentro de estabelecimentos comerciais.
21: A ideia é que o compartilhamento dessas informações ajude na identificação e denúncia de criminosos. As informações com o repórter Bruno Lourenço.
1: O relator, senador Esperidião Amin, do Progressistas de Santa Catarina, afirmou que o objetivo é combater a impunidade por meio da identificação e denúncia dos infratores.
2: É realmente o reino da maldade você ter uma preocupação maior com o delinquente do que com quem sofre a delinquência.
1: Para evitar abusos, o texto exige que o estabelecimento registre um boletim de ocorrência e proíbe a exposição de terceiros que não estejam envolvidos no crime e também prevê a responsabilização do lojista caso haja divulgação indevida de imagens sabidamente falsas. Depois da CCJ, o projeto de lei, que já passou pela Comissão de Segurança Pública, vai ao plenário do Senado.
20: Mais de 33 milhões de brasileiros deixaram de votar no último domingo. E entre os que foram às urnas, quase 6 milhões optaram pelo voto nulo ou em branco.
21: Os números mostram o tamanho da parcela do eleitorado que não escolheu nenhum dos candidatos nas urnas. Repórter Marcela Cunha.
3: O número representa mais de 21% do eleitorado e é o maior desde 1998. Por isso, o TSE informou que vai atuar para aumentar o comparecimento no segundo turno, marcado para o dia 25 de outubro. De acordo com o presidente do TSE, o ministro Cássio Nunes Marques, é preciso intensificar as ações, em especial entre os grupos para os quais o voto não é obrigatório, como quem tem 70 anos ou mais.
14: Não é o ideal a abstenção de 20%. A ideia é intensificar e aperfeiçoar todos os mecanismos disponíveis para a justiça eleitoral para que a gente consiga diminuir esse percentual num segundo turno.
3: Segundo o presidente do TSE, a abstenção chega a cerca de 50% entre os maiores de 70 anos e a 20% entre os jovens de 16 e 17 anos. Além das ausências, o primeiro turno registrou 2 milhões e 200 mil votos em branco e 3 milhões e 600 mil votos nulos.
20: E quem não foi às urnas no primeiro turno ainda pode votar no segundo. Basta que o título de eleitor esteja regularizado.
21: A Justiça Eleitoral considera cada turno uma eleição independente. Portanto, a ausência na primeira etapa não impede a participação na votação de 25 de outubro, desde que a situação eleitoral esteja regular. Quem explica é a repórter Luísa Mello.
4: Cada turno eleitoral é tratado como um pleito independente. Então, mesmo sem ter participado da primeira rodada de votos, os eleitores podem ir às urnas no segundo turno, basta que o título esteja regularizado. A ausência no primeiro pleito precisa ser justificada pelo eleitor até 3 de dezembro. O presidente do Tribunal Superior Eleitoral, ministro Cássio Nunes Marques, ressaltou a importância da participação no primeiro turno.
14: Quero, antes de tudo, agradecer às eleitoras e os eleitores brasileiros que compareceram às urnas e exerceram, mais uma vez, o direito fundamental de escolher os seus representantes.
4: De acordo com dados do TSE, a abstenção bateu recorde este ano, com 33 milhões e 400 mil pessoas que não compareceram às urnas. No segundo turno, a votação é apenas para presidente da República e, dependendo do estado, para governador.
21: Com a edição de Paula Groba e trabalhos técnicos de Eliseu Caires, o Jornal do Senado fica por aqui. Acompanhe agora as notícias da Câmara dos Deputados. Boa noite.
20: Boa noite e até amanhã.
9: Jornal Câmara dos Deputados. Câmara amplia a bancada feminina e passa a contar com 109 mulheres.
5: PL elege maior bancada e terá 121 deputados na próxima legislatura.
9: Nicolas Ferreira e Lucas Pavanato superam os 3 milhões de votos.
5: Boa noite.
6: Os brasileiros foram às urnas neste domingo para participar do processo eleitoral.
7: A eleição presidencial de 2026 registrou mais de 119 milhões de votos válidos no primeiro turno, o maior número já registrado nesta etapa da disputa pelo Palácio do Planalto.
6: Os eleitores também votaram para escolher os próximos governadores, senadores, deputados federais e deputados estaduais.
7: Na Câmara dos Deputados, o PL elegeu a maior bancada para a próxima legislatura. A repórter Silvia Munhato explica como fica a correlação de forças na casa a partir do resultado das eleições deste domingo.
10: O PL elegeu a maior bancada da Câmara dos Deputados neste domingo e vai ter 121 deputados na próxima legislatura, que começa em 1º de fevereiro. Em 2022, o partido havia obtido 97 cadeiras. O segundo colocado para a Câmara foi a Federação PT-PCdoB-PV, com 88 deputados, 6 a mais que na última eleição. Além do PL e da Federação PT-PCdoB-PV, ganharam deputados em relação ao total eleito em 2022, o PSD, Republicanos, Podemos, Novo e Missão. O Novo teve um aumento de 3 para 10 deputados. Entre os que perderam, destaque para a Federação União PP, que passou de 105 para 87. PSDB Cidadania perdeu 7 cadeiras, chegando a 11. E o PDT ficou com 6 deputados, uma perda de 10 cadeiras. PSB e PSOL Rede mantiveram uma bancada de 15 deputados. Os outros que registraram quedas foram MDB, PRD Solidariedade e Avante. Em entrevista ao programa Painel Eletrônico da Rádio Câmara, a consultora legislativa Manuela Nonô cita o crescimento de partidos como PL e Novo como exemplo de uma eleição ideológica e mais à direita.
11: Eu acho que essa foi a eleição dos partidos ideológicos. Seja de um lado, seja de outro, essas agremiações ganharam, foram premiadas pelos eleitores. Os partidos catch-all, aqueles que vale tudo, o famoso centrão, de uma forma geral ele perdeu, tanto na Câmara quanto no Senado. E isso não se deve somente ao eleitorado, também se deve à reforma do sistema político brasileiro que tem acontecido, que tem colocado aí cláusulas de barreira, que proibiu as coligações nas eleições proporcionais. Isso tudo está depurando o sistema, devagar, mas continuamente.
10: Também em entrevista ao Painel Eletrônico, o professor de Ciência Política da Universidade de Brasília, André Borges, afirma que foi uma eleição plebiscitária, citando a definição de segundo turno para presidente, que será disputado entre o senador Flávio Bolsonaro e o presidente Lula.
12: Ele mostra, né, um certo padrão, né, no comportamento do eleitorado no que diz respeito ao fato de que quando a gente tem uma eleição, né, em que o presidente em exercício no cargo concorre à reeleição, invariavelmente, né, esse pleito ele acaba se tornando uma espécie de plebiscito sobre o governo. E eu acho que o grande desafio da campanha do Lula, né, sempre foi o fato de que ele não conseguiu, né, ao longo da campanha, melhorar os índices de aprovação do governo, né?
10: Os dois especialistas explicam, porém, que o sistema ainda mantém vários partidos e com resultados diversos nos estados. Portanto, a Câmara manterá, por exemplo, deputados mais voltados para a busca de recursos para suas regiões. E a falta de uma decisão sobre o executivo no primeiro turno deverá, segundo eles, adiar votações mais polêmicas. Dos 513 deputados federais eleitos, 183 vão exercer seu primeiro mandato na Câmara dos Deputados. Esse número representa uma taxa de renovação de 35,67%. Já o número de deputados reeleitos é de 301, 58,6% do total de deputados que foram eleitos titulares nas eleições de 2022, ou suplentes que foram efetivados como titulares ao longo da atual legislatura. Da Rádio Câmara de Brasília, Silvia Munhato.
13: Eleições.
6: Novas deputadas serão 21% do total de parlamentares na Câmara, percentual acima da atual legislatura, mas ainda abaixo do total de mulheres na população brasileira. A repórter Paula Bittar traz uma análise sobre o crescimento da bancada feminina para a próxima legislatura.
8: O número de mulheres eleitas para a Câmara aumentou, mas a representação feminina entre os deputados continua muito abaixo da proporção da população. A partir de 1º de fevereiro do ano que vem, as mulheres representarão 109 dos 513 parlamentares da Câmara, 19 a mais que o número atual. Ainda assim, enquanto são mais de 51% da população brasileira, serão pouco mais de 21% dos deputados federais. 59 delas, ou 54%, foram reeleitas. A federação composta por PT, PCdoB e PV elegeu a maior parcela de mulheres, somando 34 cadeiras, o equivalente a 31% da representação na casa. Os colégios eleitorais do Sudeste foram os principais responsáveis pela formação dessa nova bancada. São Paulo elegeu 16 deputadas, concentrando 14,7% de todas as cadeiras ocupadas por mulheres na casa. Logo atrás, Minas Gerais e Rio de Janeiro garantiram 11 e 10 parlamentares, respectivamente. Fora do eixo Sudeste, Bahia, Pernambuco e Santa Catarina destacam-se com 6 deputadas eleitas em cada estado. Por outro lado, Distrito Federal, Piauí e Roraima encerraram a apuração sem eleger mulheres para a nova legislatura. A deputada Érica Hilton, do PSOL de São Paulo, foi reeleita como a mulher mais votada da história da Câmara dos Deputados, com 1,5 milhão de votos conquistados. Hilton foi uma das duas primeiras mulheres trans eleitas para a Câmara, ao lado de Duda Salabert, do PSOL de Minas Gerais, em 2022. Em Minas Gerais, Duda Salabert aparece como a terceira mais votada, com quase 230 mil votos e também deve assumir um novo mandato. Magda Morfato, do PL de Goiás, aos 77 anos, será a integrante com mais idade em exercício na casa. A cientista política Hanna Marussi considera positivo o aumento na bancada feminina e atribui essa elevação ao financiamento das campanhas.
15: Os partidos tinham até 8 de setembro para fazer o repasse para mulheres, pessoas negras e indígenas e, de um modo geral, esse prazo foi cumprido. Claro que tiveram partidos que individualmente não cumpriram, mas no montante geral do Fundo Especial de Financiamento de Campanha, esse dinheiro foi destinado. Então, tanto o montante quanto o momento em que ele entra faz toda a diferença para a eleição de mulheres.
8: Na análise da composição da bancada, a cientista política ressalta que ela se divide principalmente em esquerda e direita, com um centro esvaziado. Hanna Marussi aponta, por outro lado, que no Senado a votação foi expressiva para mulheres de direita.
15: A gente tem um crescimento expressivo também de mulheres eleitas, porém, essas mulheres, muitas delas, se colocaram e fizeram sua campanha deslocada de valores ligados aos direitos das mulheres, algumas até se posicionando contra o voto feminino. Então a gente tem um crescimento de mulheres muito mais ligadas ao conservadorismo, muito mais ligadas ao espectro de direita no Senado. E isso é uma tendência do Senado como um todo, né? O crescimento do conservadorismo no Senado foi bastante expressivo. A direita agora, pela primeira vez, é maioria no Senado Federal.
8: Para o Senado, entre as 54 vagas em disputa, 12 foram para mulheres. É o maior número de senadoras eleitas em um mesmo pleito desde a redemocratização. Até então, o recorde havia sido registrado em 2002, quando 8 mulheres conquistaram cadeiras na casa. Em 2018, última eleição em que também foram renovados 2/3 do Senado, 7 mulheres foram eleitas. Com o resultado, a bancada feminina deve passar das atuais 15 para 18 integrantes a partir de 2027. Da Rádio Câmara, de Brasília, Paula Bittar.
16: Política. Campeões de votos ajudam a ampliar as bancadas de seus partidos na Câmara. Antônio Vital tem as informações.
17: O resultado final das eleições para deputado federal apontou a existência de candidatos muito bem votados que funcionaram como puxadores de votos para seus partidos e acabaram contribuindo para que outros parlamentares, que não teriam individualmente votos suficientes para se eleger, também conquistassem uma vaga. Puxadores de votos são aqueles candidatos que obtiveram votação acima do chamado quociente eleitoral, que é o cálculo usado para apontar quantas vagas cada partido tem por estado. Foi o caso, por exemplo, de 2 deputados do PL, Nicolas Ferreira, em Minas Gerais, e Lucas Pavanato, em São Paulo. Os dois receberam mais de 3 milhões de votos e ajudaram a ampliar a bancada do PL na Câmara. Em Minas Gerais, o PL elegeu 21 deputados, sendo que 9 deles não teriam sido eleitos sem os votos de Nicolas. Um deles, Sargento Melo Casal, acabou eleito com apenas 25 mil votos. Em São Paulo, os votos a Pavanato ajudaram a eleger 7 deputados que não teriam votos suficientes entre os 19 eleitos pelo PL. Isso porque, na eleição para deputado, os votos são computados para o partido ou federação do candidato. Quanto maior essa soma, mais cadeiras o partido tem. Também em São Paulo, a deputada Érica Hilton recebeu mais de 1,5 milhão de votos, o que ajudou o partido dela, o PSOL, a conquistar 6 vagas na Câmara, uma a mais do que teria direito se não fossem contabilizados os votos para o partido. O ponto em comum entre os campeões e as campeãs de votos é a campanha com forte presença nas redes sociais. Para o cientista político André Borges, da Universidade de Brasília, a campanha pelas redes sociais é uma nova maneira de fazer política que veio para ficar.
12: Candidatos mais localistas, né, ex-prefeitos, ex-vereadores, geralmente eles vão ter aquela votação ali mais concentrada, né, no seu município. E o que a gente observa nos últimos anos é que a campanha através da rede, ela me permite chegar a um custo relativamente baixo, né, a eleitores que estão espalhados ali, né, pelo território do estado, né? Então você passa a ter um tipo diferente de campanha, né? Eu acho que é um novo jeito de fazer política que veio para ficar e que está abrindo espaço também para a ascensão de novas lideranças.
17: Consultora legislativa da Câmara dos Deputados, Manuela Nonô, também relacionou a presença nas redes sociais ao resultado da votação.
11: Quando você se torna conhecido pelas redes sociais, se torna quase natural você ter uma votação, embora essas realmente tenham sido extraordinárias. Eu quero dizer aqui que o Nicolas sozinho teve 27,41% dos votos válidos de Minas. O PL fez 19 cadeiras. Sem o Pavanato, ficaria 12. Então, o Pavanato deu 7 cadeiras para o PL. Ele teve 47,26% de todos os votos do PL de São Paulo. Isso é muita coisa.
17: Outros candidatos também ajudaram a ampliar a bancada de deputados em seus estados graças à grande quantidade de votos. André Fernandes, do PL, foi eleito com quase 700 mil votos no Ceará, mais de 12% dos votos do estado. E Júlia Zanatta, também do PL, recebeu 560 mil votos, o equivalente a 13% de todos os votos de Santa Catarina. Também foi eleito com 13% dos votos no Distrito Federal o candidato Fábio Félix, do PSOL. Na Rádio Câmara de Brasília, Antônio Vital.
0: Trabalho.
18: A notícia de que postos de gasolina estavam obrigando as frentistas a trabalharem de biquíni motivou um debate sobre os limites das empresas na definição dos uniformes de seus funcionários.
19: A questão chegou à Câmara dos Deputados, onde uma proposta foi apresentada para impedir que as vestimentas nas empresas violem a dignidade do trabalhador. O repórter Luiz Cláudio Canuto tem os detalhes.
22: Está na Comissão de Constituição e Justiça da Câmara dos Deputados projeto que cria regras para uso de uniformes de trabalhadores. A intenção é evitar a violação da dignidade do empregado. Atualmente, a CLT define que cabe ao empregador definir o padrão de vestimenta dos empregados, sendo permitida a inclusão no uniforme de logomarcas da própria empresa ou de empresas parceiras e de outros itens de identificação relacionados à atividade desempenhada. A proposta proíbe diferenças que destoam da finalidade da profissão e veda a imposição de roupas que provoquem riscos físicos ou ambientais desnecessários. A autora do projeto, deputada Laura Carneiro, do PSD do Rio de Janeiro, explicou o que a motivou a apresentar a proposta.
23: Na verdade, esse projeto surge de uma modinha que apareceu de que as mulheres tinham que estar no posto de gasolina vestidas de biquíni, como se a pessoa vai pôr gasolina apenas para ver aquelas mulheres seminuas. E isso é um completo absurdo, um desrespeito às mulheres brasileiras, um desrespeito ao corpo, um desrespeito à identidade e muito mais um desrespeito à profissional. Você não está tratando de uma mulher que vai vender o seu corpo. Ela está vendendo um produto e ela não tem que utilizar o seu corpo para isso. É um completo absurdo. É entender que a mulher é um objeto. É tudo que a gente batalha, é o que alimenta essa política do machismo, né? O que alimenta essa visão torpe de que mulher é objeto, e é isso que a gente combate todos os dias. Então não fazia nenhum sentido a gente não ter apresentado esse projeto e eu espero que ele seja aprovado.
22: O texto original proibia qualquer uniforme que expusesse o corpo de forma indevida ou que fosse incompatível com a natureza do trabalho e determinava que as normas internas das empresas sobre uniformes deveriam observar critérios de conforto e respeito à diversidade corporal. Na Comissão de Trabalho, a relatora, a deputada Rogéria Santos, do Republicanos da Bahia, optou por uma redação que retirasse o caráter moralizante da proposta e preservasse a autonomia das empresas na gestão da força de trabalho. A comissão acompanhou a sugestão da relatora. Pelo texto aprovado, o empregador não pode exigir dos empregados o uso de vestimentas incompatíveis com a finalidade da atividade. A proposta aguarda a avaliação da Comissão de Constituição e Justiça. Se aprovada, poderá seguir diretamente ao Senado. Para virar lei, precisa ser aprovada pelos deputados e senadores e depois ser sancionada pela Presidência da República. Da Rádio Câmara de Brasília, Luiz Cláudio Canuto.
0: Segurança Pública.
1: Comissão aprova a realização de campanha contra a divulgação de dados de autor de crimes em escolas. A repórter Maria Neves tem os detalhes.
2: A Comissão de Segurança Pública da Câmara dos Deputados aprovou o projeto que prevê a realização de campanhas de conscientização sobre a divulgação de dados pessoais de autores de homicídios em escolas. Pela proposta, as ações deverão incentivar a cobertura jornalística responsável e ética que priorize o interesse público. O texto original do deputado Dr. Jaziel, do PL do Ceará, proíbe a divulgação de informações como nome e foto do autor de crimes cometidos com o objetivo de provocar terror social ou generalizado. Dr. Jaziel propõe, inclusive, punições para quem incorrer na conduta, mesmo para os meios de comunicação. O relator na Comissão de Segurança Pública, deputado delegado Paulo Bilinski, do PL de São Paulo, no entanto, recomendou a aprovação da versão apresentada pelo relator na Comissão de Comunicação, deputado Kleber Verde, do MDB do Maranhão. Kleber Verde considera que proibir veículos de imprensa de divulgar nomes de pessoas envolvidas em crimes de terrorismo consiste em censura prévia, o que é proibido pela Constituição.
3: Apesar de reconhecermos os nobres desígnios esculpidos da concepção desses projetos de lei, suas concepções materiais violam o comando constitucional que veda a censura prévia, tornando-se incompatíveis com a sistemática do nosso ordenamento constitucional.
2: O projeto que prevê a realização de campanhas de conscientização sobre a divulgação de dados pessoais de autores de homicídios em escolas ainda será analisado pela Comissão de Constituição e Justiça. A proposta também terá de ser votada pelo plenário e, se aprovada, terá de seguir para o Senado. Da Rádio Câmara de Brasília, Maria Neves.
19: Termina agora o Jornal Câmara dos Deputados, produzido pela Rádio Câmara, com trabalhos técnicos de Everson Urani e apresentação de Luciana Vieira e José Carlos Andrade. Uma ótima noite para você.
1: O Jornal Câmara dos Deputados volta amanhã. Fique agora com as notícias do Tribunal de Contas da União.
24: Minuto do TCU.
25: O Tribunal de Contas da União avaliou a atuação do governo federal diante dos apagões de energia em São Paulo. A fiscalização analisou a atuação do Ministério de Minas e Energia e da Agência Nacional de Energia Elétrica no acompanhamento dos serviços da empresa Enel. A concessionária atende mais de 8 milhões de consumidores em 24 municípios, incluindo a capital paulista. O TCU constatou que o tempo médio para restabelecer a energia passa de 10 horas e está acima das médias nacional e estadual. Desde que assumiu a concessão, em 2018, a Enel acumulou mais de 320 milhões de reais em penalidades. O contrato termina em 2028. Por isso, o TCU determinou que o Ministério e a agência reguladora apresentem, em 60 dias, cronograma para garantir a continuidade do serviço. Saiba mais em tcu.gov.br.
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26: 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Boa noite.

0: Boa noite! Começa agora o Conta Comigo, o programa para você ouvir e se divertir. Muito obrigado, de verdade, obrigado por me fazer companhia. Sim, gente, já deu 10 horas da noite e a gente tá aqui, como prometido, sempre trazendo histórias para você. Obrigado a você que tá ouvindo a gente agora no carro, trabalhando, voltando do trabalho ou até mesmo indo pro trabalho. Você que tá no busão, você que tá no metrô, depois me passa aí qual operadora que você usa, hein? Porque pra internet funcionar no metrô, ela é boa. E eu quero agradecer também a todos os motoristas de Uber. Um abraço bem forte pra vocês. E aos passageiros de Uber também. E, é claro, aos motoboys e pizzaiolos. Ai, que vontade de comer uma pizza. E, ó, hoje a gente tá aqui e, daqui a pouquinho, eu vou contar pra vocês que no nosso programa vai ter uma pessoa muito, mas muito, muito famosa. Ela vai participar do nosso programa no quadro Histórias de Milhões. Eu estou dizendo que ela é famosa porque ela é famosa. Ela, além de ser famosa, é filha de um dos maiores nomes da música sertaneja do Brasil. Quem? Quem? Daqui a pouquinho você vai ouvir a história de milhões. Mas antes, vamos dar uma olhadinha nas histórias que a gente vai ouvir hoje? Tem história de pessoa que quase se deu mal, querendo arranjar um banheiro e não conseguindo. Tem também o pessoal que foi chamar a SAMU e se deu mal. Tem também histórias de traição. Eu adoro essa história. Mas essa aqui, pra mim, é maravilhosa. Isso daqui, daqui a pouco, a gente vai ouvir uma história de traição internacional. Tem também história de professor substituto e até gente que foi fazer uma tatuagem e se deu mal. Tudo isso aqui no Conta Comigo. Mas a nossa primeira história, ela é boa. Ela é bem boa. E quem mandou pra gente foi o Sérgio, falando sobre quando ele foi usar o banheiro do estúdio e só tinha uma, literalmente uma folha de papel. Vamos ouvir agora, aqui, no Conta Comigo.
1: Então, eu sou músico e eu trabalho bastante em estúdio. E eu tenho um problema, assim, cara. Eu simplesmente não consigo, sabe? Eu não gosto muito de usar banheiro fora de casa. Não consigo, não dá. Então eu tento sempre evitar ao máximo, assim. Mas um dia, sempre tem esse dia, né, que não teve muito jeito, assim. Eu tava num estúdio, aí bateu aquela baita dor de barriga absurda, assim, que já dá tremedeira, sabe? Você, assim, não tem negociação possível, assim, com o corpo nem nada, né?
0: Eu te entendo, eu sou assim também.
1: De cosplay de John Wick, porque a gente ia gravar um negócio temático lá.
0: Tá.
1: E aí não tinha muita opção. Eu fui pro banheiro e foi uma situação, assim, crítica. Aquelas que você já entra no banheiro sabendo que vai ser bem complicado mesmo, assim. Ok, beleza, resolvi o problema, até tá. Tudo bem, pá, passou. O problema começou mesmo quando eu olhei pro lado e aí tinha um único pedaço de papel higiênico. Um único, assim, um só. Aí eu fiquei olhando para aquilo em silêncio, tentando entender, conversando aqui com as vozes da minha cabeça, como é que eu ia resolver essa situação, né, cara? Então, eu comecei a tentar estratégias. Falei, pô, eu vou dividir esse papel em várias partes ali, vou dobrar e tal, tentei economizar o máximo, assim, mas, tipo assim, não resolveu muito. Quando eu tive aí uma ideia, tipo, desesperada, assim, que foi qual? Eu usei a água da torneira para ajudar a minha situação ali. Foi um processo longo, muito longo, mas quando finalmente eu terminei, eu fui lá, passei álcool em gel nas mãos, uma sei lá, 20 vezes, né? Porque naquela época
0: por favor, né?
1: Covid lá, então tinha claro. Assim, muito álcool em todo lugar, assim, né?
0: Por favor, higiene em primeiro lugar. Higiene, tá bom? Sempre em primeiro lugar. Quem mandou essa história pra gente foi o Sérgio. Mas quem contou essa história pra gente foi um dos nossos amigos do FBI, os fofoqueiros do Brasil inteiro. Sim, eles são um time contratado pela TMC pra ficar de ouvidos bem abertos por aí, trazer histórias pra gente e também dar voz às histórias que vocês contam. Então, se você tem uma história boa e não quer gravar em áudio, não tem problema. Pode mandar no nosso WhatsApp por escrito 011 97221 1001. Manda lá por escrito que o pessoal do FBI vai contar pra gente. Tá vendo? O pessoal da TMC tá investindo uma grana. Contratou, tem fofoqueiro do Brasil inteiro. 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Semana que vem você vai ouvir a gente aqui no Conta Comigo. Enquanto não chega semana que vem, que tal se a gente ouvisse mais uma história boa... De...

0: se levar pro hospital. Resultado? Chegaram quase 10 pessoas na Santa Casa. Um monte de gente envolvida em uma briga. E no meio disso, um senhorzinho que só estava com a pressão alta e pintava quadros em casa. Até hoje, essa foi uma das entradas mais aleatórias que eu já vi no hospital.
1: Ô, João, muito obrigado pela sua história. Mas me tira uma dúvida. As 10 pessoas que entraram na Santa Casa, elas foram juntas na ambulância? Aí eu quero saber. Que aí eu tenho que dar parabéns pro pessoal da SAMU, que conseguiu levar 10 pessoas numa ambulância. Que às vezes é um trabalho, um parto pra levar uma pessoa. Imagina levar 10. O senhorzinho que gosta de pintar, tendo pressão alta, e os familiares brigando. Coisa boa demais. Eu adoro. Ó, se você tem alguma história parecida como essa, manda pra gente. Eu quero muito te ouvir. Se você tiver coragem, manda por áudio. Pode ser, pode contar a história que for. Se for de alguém que chamou a ambulância, se for de alguém que esteve na ambulância. Inclusive, essa semana, uma motorista do Uber, ela me contou uma história. Eu vou falar pra vocês. Essa motorista do Uber me contou uma história louca. Que ela trabalhou como enfermeira e ela era afim de um médico. E aí ela ficou com o médico dentro da enfermeira. Que nossa, né? Loucura. Não dá pra confiar em ninguém, né? Na medicina. Ô, loucura. Esse é o Conta Comigo, um programa de histórias pra você ouvir e se divertir. E daqui a pouquinho tem a história de milhões. E a nossa convidada, já dei dica, hein? Ela é filha de um dos maiores nomes do sertanejo brasileiro. E agora eu vou revelar. Eu estou falando de Vanessa Camargo. Preciso nem dizer que ela é filha do Zezé de Camargo, né? A Vanessa veio até aqui na TMC contar uma história pra gente. Pois é, tamo chique demais. Ela veio contar a história da primeira vez que ela usou um tapa-sexo e deu errado. Mas calma, que não vou ser o que vou falar. Vai ser a Vanessa Camargo daqui a pouquinho no História de Milhões. Agora, pra você que tá me ouvindo, ó, presta atenção. Às vezes você fica até com vontade de mandar sua história, mas fica pensando, ah, Lucas, a minha história é pequenininha, é nem tão engraçada. Que isso? Não tem problema, manda pra gente que eu quero ler a sua história pequenininha, que vai gerar muitas risadas. É hora do quadro Histórias Curtas! Olha só o que me mandaram. Lucas, uma vez eu entrei numa farmácia e esqueci de tirar o capacete da moto. A atendente entrou correndo, chorando, pensando que era assalto. Essa aqui é muito boa. Ô, amigo, vou ter que defender a atendente da farmácia, cara. Se fosse comigo, eu também ia ficar achando isso. Pelo amor de Deus, cara. Abre o visor, levanta, põe na cabeça, por favor, né? Próxima historinha. Uma vez eu cheguei cedo para uma consulta e entreguei os meus documentos. A recepcionista explicou que o meu horário era naquele mesmo dia. Só que no mês seguinte. Ah, entendi. Você marcou um exame, por exemplo, dia 13. Aí você falou, bom, dia 13 é semana que vem, terça-feira que vem. Vou lá dia 13. Mas aí você descobriu que não era 13 de outubro. Era 13 de novembro. Entendi. Ó, pra não ter erro, então, anota aí. 13 de outubro é aniversário da TMC. E nós teremos um programa especial aqui do Conta Comigo. Anotou? É dia 13. Mas é de outubro. Terça-feira que vem. Próxima historinha. Uma vez eu subi na escada rolante errada e tentei vencer os degraus descendo. Eu desisti quando uma criança começou a torcer por mim. Tá vendo? Não chegou a andar de cima, mas ganhou o pódio do coração da criança. Isso que é bom. Uma vez eu encomendei um bolo escrito "Parabéns, Ana", com um coração. Quando fui buscar, estava escrito exatamente "Parabéns, Ana", com um coração. Ai, meu Deus, ele queria que a pessoa que fizesse o bolo tivesse desenhado um coração. E aí, dentro daquele coração, tivesse escrito "Parabéns, Ana". Mas a pessoa que fez o bolo achou que era "Parabéns, Ana", com coração. Olha, no final das contas, não tem problema que bolo é pra gente comer, não é pra gente ficar admirando. Essas foram as histórias curtas. Ó, você... Falei bolo agora, me deu uma vontade de comer um bolinho. Eu sei, 10 horas da noite, não dá pra comer doce, mas vai que você que tá me ouvindo também tá comendo bolinho, hein? Você tá fazendo o que agora? Você tá trabalhando? Você tá indo pro trabalho? Você tá voltando do trabalho? Eu quero muito saber. Escreve pra mim, por favor, no nosso YouTube, o @TMCNewsBR. Estamos ao vivo agora. Você pode acompanhar a gente por lá também e, é claro, deixar o seu comentário. Você tá

0: Porque você tá cozinhando, você tá preparando a roupa de amanhã. Sabia que tem gente que não consegue escolher a roupa na hora? Tem que escolher a roupa um dia antes, antes de dormir? Pois é, eu sou casado com uma pessoa assim. Toda vez que minha mulher vai dormir, ela para pra escolher o lookinho do dia seguinte. Gente, dá uma raiva isso. Você dá uma raiva danada. Até porque, namorada que é boa mesmo, paga as nossas contas. Você que é homem, concorda comigo? Pois é. É a história que a gente vai ouvir agora de uma ouvinte que se chama Maria Fernanda e que pagou as contas do namorado. Ai, meu Deus, que sonho! Ai, como era grande, meu Deus do céu! Ela passou um ano e meio mandando dinheiro para sustentar o marido, que mora lá em Portugal. Mas essa história não tem final feliz, não. Vamos ouvir agora, aqui, no Conta Comigo.
1: Oi, gente, eu sou a Maria Fernanda, tenho 30 anos, trabalho em banco, pós-graduada, carreira estável, nome limpo, futuro encaminhado, até que eu resolvi namorar. Namorei por um ano com o Roberto, 32 anos, estudante eterno de administração, morando com os pais e com um grande projeto de vida chamado Portugal. Ele dizia que lá ia se encontrar profissionalmente, arrumar um emprego incrível, ganhar dinheiro e depois a gente comprava carro, apartamento e casava. Reparem que casar era o último item da lista dele, mas eu ignorei esse pequeno detalhe. O pai dele avisou que não ia bancar mochilão europeu para marmanjo de 32 anos. E aí o que eu fiz? Isso mesmo. Eu me candidatei ao cargo de ONG do Roberto.
0: Ai.
1: Eu banquei passagem, aluguel, comida, curso, transporte, tudo em euro. Enquanto eu trabalhava igual uma condenada aqui no Brasil, ele estava lá procurando algo à altura da formação dele. Traduzindo, não queria fritar hambúrguer. Fiquei um ano e meio mandando entre 1.500 e 1.700 euros por mês.
0: Que isso?
1: Eu não conseguia juntar dinheiro nem para visitar o bonito. E nesse um ano e meio, sabem no que ele trabalhou? Em nada. No máximo, fez um curso pago por mim. Quando eu finalmente criei coragem e falei que não dava mais, que ou ele se bancava ou voltava, ele surtou. Disse que eu estava atrapalhando os sonhos dele. Sonhos esse que consistia basicamente em receber o meu Pix internacional. Mesmo assim, eu ainda disse que pagava a passagem de volta, porque além de ONG, eu era ONG Premium, com plano de fidelidade. Aí eu tive a brilhante ideia de fazer uma surpresa. Comprei passagem escondida e fui para Portugal. Afinal, eu pagava o apartamento, eu tinha o endereço, eu tinha a chave emocional daquela relação. Cheguei lá, o Renato não estava. Esperei horas, passei a noite na rua. No dia seguinte, eu toquei no apartamento e quem atendeu foi um indiano que morava ali há um ano.
0: Meu Deus!
1: Um ano.
0: Jesus.
1: Ou seja, eu pagava um aluguel que ele não morava e aí eu descobri a cereja do bolo. Roberto tinha sido deportado meses depois de chegar em Portugal e estava no Brasil há mais de um ano.
0: Meu Deus.
1: Sendo bancado por mim,
0: meu
1: que achava
0: Deus.
1: Que ele estava vivendo o sonho europeu. Ele mentia pra mim, pros pais, pra todo mundo. Dizia que estava em Portugal, mas estava em São Paulo.
0: Meu Deus!
1: E vivendo melhor. Inclusive, porque o que era vida apertada em euro virava vida confortável em real. Resumo da ópera: voltei pro Brasil, fui na casa dos pais dele, contei tudo. Descobri mais uma coisa maravilhosa.
0: O quê?
1: Ele estava namorando outra menina em São Paulo. E adivinha?
0: Meu Deus do céu.
1: Ela também estava bancando ele. Sim,
0: nossa.
1: Eu era patrocinadora internacional e ela era patrocinadora local. Eu contei tudo pra coitada. Ela colocou ele pra fora. O pai dele, um senhor digno, começou a me devolver o dinheiro aos poucos.
0: Graças a Deus. Cara, eu tô em choque. Juro por Deus, eu tô em choque. Até onde vai o caráter do ser humano? Quer dizer, nesse caso não foi a lugar nenhum, porque ele não tinha. Mas que história boa! Eu pensei, juro por Deus, vou conversar pra você. Você que tá ouvindo, por um segundo, eu pensei em fazer piada, tirar sarro, fazer uma brincadeirinha. Mas eu fiquei com uma dó da Maria Fernanda. Eu fiquei até com vontade de te ligar ao vivo. Maria Fernanda, se você estiver ouvindo a gente, por favor, me autoriza a te ligar. Eu quero muito conversar com você. Que história surreal é essa? Você acabou de ouvir a história que eu vi aqui no Conta Comigo? A Maria Fernanda, ela tinha um namorado e ele sempre falava em morar fora em Portugal. E aí ele falou, ó, eu vou lá, vou começar, vou pegar algum emprego pra iniciar minha carreira lá, fazer curso, e aí vou juntando dinheiro, e aí você vem depois e a gente se casa, compra carro, casa, e aí, poxa, a pessoa tá do lado dele e fala, claro, Maria Fernanda acreditou nele, falou, não, beleza. E aí ele ainda pediu uma ajuda de custo pra Maria Fernanda, me manda aí uns 1.500, 1.600 euros. Gente, isso aqui é uma grana ferrada. Só, vamos fazer aqui essa continha rapidinho, ó. Isso aqui dá quase, pelo amor, quase uns 7 mil reais, cara. Quase 7 mil reais que a Fernanda mandava todo mês. E aí no final ela descobre que ele não estava lá, não estava em Portugal, ele estava em São Paulo. Pelo amor de Deus, ó. Foi a primeira história que eu fiquei chateado, juro. Fiquei, ó, Maria Fernanda, tamo junto, tá? Obrigado aí. Agora fica a dúvida, você tá solteira, Maria Fernanda?
2: É.
0: Isso aí, né? Vai que... Vai lá, né? Vai que você tá procurando algum gordinho que trabalha com rádio, né? Que é fofinho, que gosta de jogar Pokémon. Isso aí. Manda mensagem. Beijo, Maria Fernanda. Seguinte, vamos pra próxima história, que essa me deixou irritado. Cara, você que ouviu, eu tenho certeza. Vamos fazer o seguinte, eu vou aproveitar e vou ligar pra uma pessoa ao vivo agora. Eu quero aproveitar esse momento pra falar com você que tá me ouvindo. Se você tem uma história boa e quer contar pra gente e topa que eu te ligue ao vivo, manda no nosso WhatsApp 011 97221 1001. Eu vou ligar agora pro nosso ouvinte, o Rafael, que falou que tem uma história muito boa que se trata sobre rato. Quero entender isso. Vamos ligar para o Rafael. Ligando. Conta comigo. Boa noite, Rafael. Tudo bem com você?
3: Tudo ótimo, querido.
0: Tudo ótimo. Você tá ouvindo a gente? Tá curtindo aí? Tá legal?
3: Tô curtindo, mano. Parabéns pelo programa. Sou seu fã desde muito tempo.
0: Ah, Rafael, pelo amor. Eu que sou seu fã. Muito obrigado, de verdade. Obrigado de verdade pelo carinho. E, Rafael, eu vou aproveitar e vou direto ao ponto. Você nos disse aqui pelo WhatsApp que você tem uma história boa envolvendo rato. Então conta pra mim, vai.
3: É, boa depende do ponto de vista, né?
0: Tá.
3: Do meu ponto de vista é o seguinte. Apareceu um rato na minha casa lá, fazia muito tempo que não aparecia. Muitos anos.
0: Tá.
3: Porque aparecia, meu cachorro costumava matar quando aparecia de vez em nunca.
0: Caramba.
3: Só que parece que minha cachorra aposentou. Falou, não, você que se vire. A ração que você tá me pagando não tá valendo por esse trampo. Não. Aí, beleza. Aí eu fui comprar, eu comprei uma armadilha. É tipo um retângulo assim.
0: Ah, eu acho que eu sei, é o pega-rato, é um papelzinho que você coloca no chão e aí o rato fica grudado. É isso, né?
3: Não. É uma armadilha de metal. É tipo, ela entra e ela fecha e o rato fica preso lá dentro.
0: Peraí.
3: Só que...
0: É tipo aquelas armadilhas de desenho que os caras usam pra urso ou é ratoeira?
3: Não, é tipo uma gaiola, é um negócio mais engenhoso.
0: Caramba, você comprou uma gaiola pra pegar um rato que tinha aparecido na sua casa. Tá empenhado.
3: Isso, porque aí só que eu falo assim, só que aquele captura, não mata o rato, você tem que matar afogado.
0: Caramba.
3: Pô, mano, morrer afogado ninguém merece, né? O rato.
0: Muito. E aí, eu não sei se você sabe, mas o rato ele consegue respirar, ele consegue segurar o ar e ficar bom tempo embaixo d'água, tá? Se é demorar um tempo pra matar o rato afogado.
3: Não, deixar bota o rato lá na água e vai na Netflix.
0: Entendi.
3: Pô, Senhor dos Anéis.
0: Entendi.
3: Pô, Senhor dos Anéis, três filmes, já era. Então, tem uma amiga minha que ela é a Luísa Mel, de São Miguel Paulista.
0: Entendi.
3: Ela fica. Animal, não mata o rato, ele é inocente, ele não sabe o que tá fazendo mal,
0: é
3: ele não sabe o que tá fazendo sujeira.
0: É verdade, né? Faz sentido.
3: Aí ela ficou me atormentando, não, larga ele na rua pra ele. Aí, o que que eu fiz? Aí eu falei assim, aí quando eu capturei o rato, eu falei assim, vou jogar bem na minha cabeça ela assim, falando assim, não sei o quê.
0: Então, peraí, Rafa, assim, Rafa, deixa eu entender. Você tinha um rato em casa, os ratos que apareciam, a sua cachorra pegava e ela parou de pegar. quis se aposentar. Aí você falou, não, tem um rato que continua entrando aqui em casa. Você foi lá, comprou uma gaiola, colocou algum tipo de armadilha, colocou alguma coisa, um chamariz pro rato ir pra entrar na gaiola? O que, que você colocou dentro da gaiola pro rato entrar?
3: Não sei, o chat GPT me recomendou pasta de amendoim. Aí quase que eu fui. Aí quase que a ratoeira, quase que a armadilha pegou eu mesmo.
0: Tá, aí você colocou pasta de amendoim dentro da gaiola, o rato foi lá, e aí você salvou, pegou o rato, prendeu o rato. Aí na hora você falou, peraí, mata o rato ou não? Aí veio a sua amiga, defensora dos animais, que se preocupa com os animais, veio na cabeça e falou, não mata, não mata. E o que que você fez, Rafa?
3: Aí eu fui 2 horas da manhã, fui no bueiro, lá da rua, do lado de casa, e joguei o rato ali no bueiro.
0: Ah, voltou pro habitat. Boa, mandou bem.
3: Isso.
0: Muito bom.
3: Só que aí, 2 dias depois, eu percebi que aquilo era um trampolim.
0: Por quê?
3: Porque vou sair em casa, apareceu de novo em casa.
0: Pera aí. Eu não acredito. Você capturou um rato e aí falou, ó, vou matar ou não? Aí veio a imagem da tua amiga. Não mata, não mata o ratinho é do bem. Aí você foi lá, devolveu o rato pro bueiro e 2 dias depois o rato voltou pra tua casa?
3: Voltou, parece aquele meme dos Simpsons, que o Mo joga o cara pra fora do bar, mas que o cara já tá dentro do bar de novo.
0: Mas e se o rato voltou pra te agradecer? Às vezes é isso, o rato voltou pra falar, ô, obrigado por ter matado.
3: Então ele agradece com fezes.
0: Rafael, muito obrigado, de verdade. Obrigado por ter contado essa história. Eu adorei.
3: Obrigado.
0: E vem cá, ele voltou, mas e aí o fim? O que aconteceu? Ele foi embora ou tá, virou seu amigo? Vocês estão dividindo as contas do apartamento? O que aconteceu?
3: Não, acho que é. Bom, tô trampando agora e ele tá vendo, deve tá vendo Netflix com a cachorra.
0: Valeu, Rafael. Uma boa noite pra você. Valeu, fica com Deus. Obrigado, tá? Obrigado pela sua participação. Nada. Você é muito querido. O Rafael tá... Falou que o rato tá vendo Netflix com a cachorra. Que maravilhoso. E aí me veio uma dúvida. O que que eu faria? Eu não sei se eu conseguiria matar o rato. Sendo muito sincero, não sei. Eu amo os animais, amo a mãe natureza. Eu não sei se eu conseguiria matar, não. E você? Você que tá ouvindo agora, conta comigo aqui na TMC. Você mataria ou não mataria o rato? Caramba, hein? Pergunta típica de RH. Boa, hein? Se você que trabalha com RH, isso aqui é a próxima pergunta para você fazer para os candidatos. Você, candidato, candidata que precisa dessa vaga, conta a historinha. Você tá numa casa, e aí vem o rato, e aí? Mataria ou não mataria o rato? Para você saber se a pessoa tomaria uma iniciativa, uma atitude, ou se a pessoa seria, não, passiva demais. Olha aí. TMC, com conta comigo, também é cultura. Quer dizer, nesse caso não é cultura, né? Nesse caso é ajudando você que trabalha com RH. Este é o nosso programa, o programa feito para você ouvir e se divertir. E é um programa de histórias. Então, vamos ouvir mais uma. A próxima história é de um professor substituto. Alguém que foi ajudar uma colega, né, que passou mal, foi dar aula no lugar dela e acabou levando uma ofensa para casa. Você vai entender mais e melhor agora no Conta Comigo.
2: Eu trabalho em escola e é sempre muito engraçado lidar com crianças, né? Um dia, eu fui substituir uma professora do maternal. Entrei todo animado, falei bom dia, fiz voz doce, sentei no tapete com as crianças. Uma menininha ficou me encarando muito séria, eu achei fofo. Eu perguntei, o que foi, meu amor? Ela respondeu, você é o professor velho? Eu tinha 27 anos. Eu falei rindo, tentando manter a dignidade. Não, eu só sou o professor substituto. Ela pensou um pouco e disse, então você é o velho reserva? A sala inteira continuou brincando como se nada tivesse acontecido. Eu fiquei ali no tapete, oficialmente aposentado pela educação infantil. No fim do dia, ela me abraçou e falou, gostei de você, professor velho. Foi carinho. Doeu, mas foi carinho.
0: Muito boa história. A gente acabou ouvindo a história do Luiz, que foi chamado de velho sem precisar. Rapaz, tinha 27 anos, coitado. Mas ô Luiz, vou contar uma história minha agora. Eu também dou aula, sabia? Dou aula de teatro. E uma vez eu fui dar aula de teatro também numa turma onde eu era o professor substituto. Era uma turma de crianças. E aí eu cheguei. Olá, pessoal, tudo bem? Prazer. Eu sou o Lucas. E que legal, tô aqui pra dar aula. E aí chegou uma aluna atrasada. Depois que eu já tinha me apresentado, a aluna veio perto de mim e falou, ô tio, você é pai de quem? Eu falei, não, eu não sou pai, não. Eu não tô aqui, ninguém aqui é minha filha, não. Aí ela disse, ah, tá. Então você é avô de quem? E naquele dia eu comecei a cuidar mais da minha saúde e principalmente a me consultar com uma dermatologista pra, né, tentar renovar essa minha cutis e não passar por essa situação onde me chamarem que eu sou avô de alguém, pelo amor de Deus. Ó, daqui a pouquinho tem a história de milhões com Vanessa Camargo. Ela que vai contar a história de quando ela foi usar pela primeira vez um tapa-sexo e não deu legal. Daqui a pouquinho, no nosso quadro História de Milhões. Mas antes, a gente vai para um breve intervalo e na volta tem mais histórias para você aqui no Conta Comigo. Não saia daí.

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0: para você ouvir, se divertir e, é claro, se emocionar. Hoje eu me emocionei, não por um bom motivo, por um péssimo motivo. Você que tá comigo aqui desde o início do programa, teve uma história específica que mexeu comigo, que é do cara que foi pra Portugal e roubou a mulher, né? Roubou. Nossa, que raiva me deu, que raiva. Mas ó, tirando essa raiva que eu tô sentindo dele, eu também tô ansioso, porque daqui a pouquinho tem a história de milhões com a Vanessa Camargo. Sim, a filha do Zezé de Camargo, filha da Dona Zilu, ela veio aqui no nosso programa pra contar a história de milhões. E ó, inclusive, nosso diretor acabou de falar que pra alguns ela é filha do Luciano também. Algumas pessoas acham que ela é filha do Zezé de Camargo com o Luciano. Mas não, é do Zezé e da Dona Zilu. E daqui a pouquinho ela vai contar a história de quando ela tava fazendo o show, decidiu usar pela primeira vez um tapa-sexo e não deu bom, deu ruim, deu bem ruim. Mas ó, pessoal, eu não ouvi a história dela. Pessoal da nossa produção aqui, não é uma história pro... Não vai ter... Se é um neneto, não vai ligar agora. Tudo... Ai, o pessoal fala assim, não, mas 10 horas da noite, pode tudo. Não, não é uma história... Ai, meu Deus, hein, gente. Tapa sexo, eu tô até preocupado, pelo amor de Deus, hein. Tá bom, que bom que pelo menos é rádio, né? Assim a gente não vê, mas a gente ouve junto. Falando em ouvir, vamos pra próxima história? A próxima história é boa. Tem tatuagem, nome de ex... E coisa dando errado. A gente vai ouvir agora no Conta Comigo.
1: Tá, eu vou contar a história do dia que eu tatuei o nome da amante de um cara. E eu assisti o casamento dele acabar dentro do meu estúdio.
0: Nossa!
1: Vamos lá. Eu sou tatuadora, né?
0: Boa.
1: E aí, um dia, chegou um homem no estúdio querendo tatuar o nome Francisca. No
0: Francisca?
1: Braço. Ele parecia, né, muito decidido, explicou que era uma homenagem pelo aniversário de casamento e tal.
0: Tá.
1: E beleza. Eu preparei o desenho, mostrei pra ele e eu pedi que ele conferisse com atenção todas as letras.
0: Boa.
1: Ele olhou no espelho, né, tava no braço do cara, ele olhou no espelho, aprovou e falou, é exatamente assim. Tá bom. Fiz a tatuagem, passei, né, todas as orientações. Ele pagou e foi embora, feliz.
0: Tá.
1: Pra mim, pronto, acabou. É só mais um atendimento normal aquele dia.
0: Sim.
1: Aí, 2 horas depois, a porta do estúdio abre de novo e era ele. Só que dessa vez, ele tava com uma mulher do lado. E o cara, ele entrou branco, nervoso, assim, tremendo, com uma expressão... De quem já sabia que a própria vida tinha acabado.
0: Nossa.
1: Praticamente. Aí a mulher veio direto na minha direção, gritando, berrando pelo estúdio. Como que você consegue errar o nome numa tatuagem?
0: Que
1: e eu
0: isso?
1: Fiquei sem entender, fiquei olhando a mulher lá. E eu falei, não, mas eu não errei. Aí eu abri o computador, mostrei o desenho que o próprio cara tinha aprovado. E tava escrito lá, exatamente o nome que ele tinha pedido. Francisca. Aí a mulher olhou pra tela, olhou pro braço dele e falou pra mim, o meu nome não é Francisca. Silêncio. Constrangimento total. Aí a mulher pegou o celular do cara, ligou pro último nome discado, né, o último número discado, colocou no Viva Voz.
0: Meu Deus.
1: E eu lá. Aí uma mulher atendeu do outro lado. E aí ela perguntou, de onde você conhece meu marido? Aí a voz do outro lado, como assim seu marido? Aí silêncio. Só que esse silêncio foi muito pior. Eu tava sentindo constrangimento assim, no meu estômago. Aí naquele momento todo mundo entendeu o que tava acontecendo. O homem tinha tatuado o nome da amante no braço.
0: Que isso?
1: Becil. E aí ele tentou ainda convencer a esposa de que aquilo era uma homenagem pelo aniversário de casamento. Eu não sei qual era o plano dele, sinceramente. Talvez esperasse que a mulher esquecesse o próprio nome, né? E a esposa gritava no meu ouvido, a amante gritando pelo telefone. O cara tentava explicar alguma coisa que não tinha explicação, né? E eu lá, parada, do lado da minha máquina, assistindo o casamento acabar.
0: Meu
1: por
0: Deus.
1: Causa de uma tatuagem que tecnicamente estava perfeita, né? Vale dizer. No fim, eu não errei nenhuma letra, claro. Eu só... ajudei a escrever o fim de um casamento, né?
0: Vê-la!
1: Felizes não para sempre.
0: Cara, eu tô em choque. Pessoal, vocês estão malucos, cara. que o cara vai fazer uma tatuagem com o nome da amante? Pelo amor de Deus, ó, obrigado pela Bruna, tatuadora. Bruna, muito obrigado. Você é uma pessoa muito legal e muito corajosa. Sério, eu tô em estado de choque. Como? Como é que isso aconteceu? Como é que o cara vai tatuar o nome e ele escolheu o nome, cara? Ele aprovou. Pô, aí, na boa. Isso daí não. Isso daí o cara fez de propósito. O cara queria terminar. Isso é óbvio. Não, você que tá me ouvindo, você não concorda comigo? O cara queria terminar. É óbvio, pô. O cara fez de propósito. Ô, Jorginho! Jorginho Maravilha, nosso operador de áudio. Você não acha que ele fez pra terminar? Tem que botar um microfone na boca do Jorginho, que ele fala e eu não ouço. Mas, ó, tenho certeza de que o Jorginho também acha. Agora, vou te falar. Que técnica mais louca pra terminar o relacionamento, né? Caramba, vai tatuar o nome da... O cara que fez isso, esse cara aí que foi tatuar o nome da amante, ele vai casar com a amante. Ele tem a obrigação de casar com a amante, de ter filhos com a amante, de construir a família com a amante. Pô, como é que o cara faz isso? Vai botar o nome da... Nossa, mano do céu. Ó, esse é o tipo de história que a gente recebe aqui. Essa e muitas outras, você não tem noção, são muitas histórias que a gente recebe e eu quero te agradecer. Muito obrigado. Você tem uma tão boa quanto essa? Ou até mesmo melhor do que essa? Manda pra mim. 011-97221-1001. Inclusive, eu que tô falando com vocês, eu não corro risco algum de fazer uma tatuagem errada com o nome da amante. Sabe por quê? Porque eu sou inteligente. Porque eu não tenho amante. É por isso. Eu não tenho amante. Eu tenho a melhor mulher do mundo. Eu não preciso de amante quando eu amo minha esposa. Falando nisso, que tal ligar pra ela? Pra saber o que ela tá achando do nosso programa. Vamos fazer isso? Mais uma pessoa que eu vou ligar agora. Mas dessa vez, eu vou ligar a melhor pessoa do universo. A minha mulher. A gente tá junto há quase um ano, a gente se ama muito, na verdade mais do que um ano, olha como o tempo passa rápido. Ah, a gente se ama muito, ela é muito carinhosa comigo. Você vai ver agora, ligando para o meu amor. Conta comigo. TMC. Conta comigo. Amorzinho, atende. Eu sei que você tá ouvindo a gente. Alô?
2: Alô?
0: Boa noite, meu amor. Tudo bem?
2: Boa noite. Tudo bem com vocês?
0: Tudo. Eu vou pedir licença que antes de eu te ligar, o Jorge Maravilha tinha colocado uma trilha sonora romântica. E agora que você atendeu, ele tirou. Ô, Jorge, continua a trilha romântica. Obrigado.
2: Que isso, Jorge?
0: Tá vendo? É, tudo bem, meu amor? Você está ouvindo o nosso programa? Você está gostando?
2: Eu tô amando, sempre.
0: Muito bom. Qual foi a melhor história até agora? Das que a gente ouviu, qual que você mais gostou?
2: Ai, eu gostei das crianças.
0: Da que chamou o professor de velho? Nossa, essa foi muito boa.
2: Porque eu me considero uma jovem senhora. Entendi. Então me identifico.
0: Mas
2: nesse caso, ele é um senhor jovem, né? É o contrário.
0: Mas que tal se você dissesse ao público aqui da TMC, do Conta Comigo, quantos anos você tem, amor da minha vida? Diga.
2: Eu acabei de fazer 30 anos.
0: 30 anos, você é jovem. Jovem, você tem 30 anos. Mas você só gostou mais dessa? Você não curtiu aquela outra que a gente ouviu? Que é da mulher que sustentou o namorado em Portugal? Você não viu essa, não?
2: Ai, gente, essa é horrível.
0: Horrível.
2: Essa é horrível.
0: Horrível.
2: Horrível. Horrível pra quem paga.
0: Não,
2: mas
0: pra quem
2: tá sendo sustentado, deve ser.
0: Não, sim, o cara mentiu, amor. O cara mentiu, o cara falou que tava morando em Portugal. O cara não tava, ele tava aqui em São Paulo. E a mulher manda. Sabe o quanto ela mandava? 1.500 euros a 1.600 euros por mês. Tá, mas olha aí, você faria isso por mim? Você pagaria 1.000 euros pra mim?
2: Não, na verdade verdade, você tinha que abrir uma campanha aí pra ver se alguém não tá querendo patrocinar a gente.
0: Não, mas você, eu quero saber de você. Se eu viro pra você e falo assim, amor, meu sonho é viver na Indonésia. Eu quero me mudar pra Indonésia. Aí você fala assim, Lucas, mas não tem TMC na Indonésia. Tem em todo lugar, porque TMC também é no YouTube. YouTube pega em qualquer lugar. Eu posso ir pra Indonésia. Você me incentivaria? Pagaria 1.000 rúpias? Eu não sei qual é a moeda da Indonésia. Você pagaria 1.500 rúpias pra me sustentar na Indonésia?
2: Não.
0: Não pagaria?
2: Não pagaria, não pagaria, não pagaria. Eu diria assim, Lucas Salles, eu amo muito você e por conta disso eu vou no seu lugar. Você me sustenta.
0: Eu me candidataria
2: no seu lugar.
0: Tá, então vou fazer o seguinte, já que você está no nosso programa, ou Conta Comigo, eu gostaria que você contasse uma história que você nunca me contou. Nós estamos fazendo 1 ano e quantos meses, amorzinho? 1 ano e...
2: Meses.
0: 1 ano e 3 meses, tá bom? 1 ano, vamos colocar pra 1 ano, né? Nesse 1 ano, me conte uma história que você nunca me contou, por favor.
2: Uma história que eu nunca te contei.
0: É, por favor. Mas tem que ser já, porque a gente tá com pouco tempo. Ih, ela desligou? Mas tem que... Você desligou? Amor, você não quer me contar? Você me traiu? Amor, você me...
2: Agora voltou.
0: Não, tá bom. Então, uma história que você nunca me contou. Agora, aqui, não conta comigo. Vai.
2: Todas as vezes que você tá falando alguma coisa que eu discordo, eu normalmente fico fingindo que eu tô prestando atenção. E aí depois eu falo, jura? É verdade mesmo que isso aconteceu? E aí você repete em menor quantidade, de um jeito mais rápido. E aí eu consigo continuar a conversa. Isso, eu admito.
0: Então quer dizer que uma coisa, uma história que você nunca me contou é que quando eu estou empolgado contando histórias, você só fica falando, ah, jura, sem prestar atenção. Mas aí depois você
2: finge... Eu faço isso.
0: Tá bom, obrigado, beijo, tchau, boa noite. É isso, pessoal. Quem quiser mandar currículo pro meu relacionamento, fica à vontade, tá bom? Manda aí. Se você me vir no Tinder, fique tranquilo, sou eu mesmo, tá? Este é o Conta Comigo, o programa da TMC, apresentado por um novo solteiro na praça. É isso aí. Se você tem alguma história pequenininha pra mandar pra gente, manda. Sua história pequenininha pode ser muito engraçada. A hora dela, das histórias curtas. Presta atenção no que me mandaram aqui. Boa noite, Lucas. Uma vez eu abri uma garrafa de refrigerante que uma criança tinha acabado de sacudir. O teto, a mesa e 3 convidados beberam antes de mim. Tá vendo? O refrigerante não foi bebido, foi deleitado. Vamos lá, próxima historinha. Lucas, uma vez a atendente perguntou se eu queria o sorvete no copo ou na casquinha. Eu respondi sim e fiquei esperando ela escolher por mim. Bom, pensa por um lado, você tomou a decisão de não tomar decisão. Próxima historinha. Uma vez eu coloquei uma pizza no forno e esqueci de retirar a bandeja plástica de baixo. Nossa, o jantar ficou pronto com um novo tipo de cobertura. Tá vendo? Na verdade, você podia falar assim pro pessoal que fosse comer com você: amigos, essa aqui é uma pizza nova com borda recheada de plástico. Próxima historinha. Uma vez eu vi um pote de biscoitos no balcão de uma loja e comi um. A atendente explicou

0: aí, tava bom pra cachorro esse biscoito? Que maravilhoso. Essas foram as histórias curtas. Muito bom. Ó, daqui a pouquinho tem Vanessa Camargo no nosso quadro História de Milhões. Daqui a pouquinho, tá? Sempre, todo programa, nós temos um famoso, uma celebridade, alguém realmente importante para dar dignidade a este programa. Já que eu e as histórias que a gente ouve aqui são de nome, não tem dignidade nenhuma. Inclusive, a próxima história que a gente vai ouvir agora é uma história bem mais tranquila. É a primeira vez de alguém no estádio de futebol. Como é que será que foi, hein? Vamos ouvir agora no Conta Comigo.
1: Quando eu era criança, meu pai me levou pela primeira vez ao estádio. Imagina a minha empolgação, eu estava completamente empolgado. Torcida cantando, bandeira, barulho, tudo gigante, enorme. No intervalo, eu pedi pro meu pai refrigerante, estava com sede. E meu pai comprou. Voltamos para a arquibancada, para o nosso lugar. Só que tinha muita gente em pé, muita gente. Eu tentei passar espremido, equilibrando meu copo. E em algum momento, alguém esbarrou em mim. E o refrigerante voou inteiro. Mas o refrigerante não caiu no chão. O refrigerante caiu na cabeça de um cara. Ah, um cara enorme, enorme, gigante. E ele virou devagar, olhou pra mim e eu congelei. Meu pai tentou explicar. Meu filho, criança, esbarrou. O cara ficou alguns segundos olhando, sério pra mim, e gritou: Vasco! Acho que foram os segundos mais tensos da minha vida. Mas a magia do futebol fez o cara me perdoar.
0: Muito bom! Gostei de ver. Vai, Vasco! Muito bom. Ó, um abraço a todos os cariocas, a todos os vascaínos do Brasil inteiro, né? Tem vascaíno pra tudo que é lugar. Um abraço forte a vocês, tá bom? Muito sucesso ao time de vocês e a todos que nos ouvem aqui. Ó, vamos pra próxima história que eu tô amando. Próxima história é de traição. Traição. E no hospital. Vou até falar baixinho. Alguém que foi levar parceiro, a parceira no hospital e descobriu uma traição. Essa eu quero prestar atenção agora. Solta aí, Jorginho. Traição no hospital.
2: A história do dia em que meu namorado foi parar no CTI. Sério, e eu descobri, hein, que ele me traía. Isso aconteceu em 2019.
0: Tá.
2: A gente tava numa festa, esperando uma pizza, quando do nada, ele caiu no chão e começou a se contorcer.
0: Coitado.
2: Eu saí correndo até o posto médico, desesperada. Boa. Depois de alguns minutos, ele acordou, mas acharam melhor levar pro hospital.
0: Claro, pô.
2: Chegando lá, ele foi direto pro CTI e os pertences ficaram comigo. Como ele sairia da festa direto pro trabalho, peguei o celular dele pra avisar que ele não iria. Só que logo acima do grupo da empresa tinha uma conversa com uma menina que eu nunca tinha ouvido falar. Abri e comecei a subir. E subi. Não acabava nunca.
0: Nossa.
2: Era ele dando em cima dela, elogiando as amigas e mandando mensagens para várias mulheres. Enquanto meu namorado estava no CTI, eu estava na sala de espera descobrindo uma operação completa de traição. Mesmo assim, avisei o trabalho e liguei para a mãe dele. Quando ela chegou, entrou pra falar com ele e voltou dizendo: ele pediu o celular. Claro que pediu. Quando consegui falar com ele, só disse o nome da menina. Ele começou a chorar e falou que tinha vivido uma experiência de quase morte, que ia mudar, que seria outra pessoa. Eu tinha 19 anos, então eu acreditei. Continuei com ele por mais um ano.
0: Não.
2: E sabe como terminou?
0: Como?
2: Um dia ele sumiu e me bloqueou em tudo. Nem terminou comigo. Ou seja, ele prometeu virar outra pessoa e virou. Uma pessoa que eu nunca mais consegui encontrar.
0: Essa foi bem boa. Ele prometeu virar outra pessoa e de fato virou. Ô, amiga, sinto muito aí, tá? Com você. Corna CTI é a primeira vez que eu ouço. Já ouvi corno leigo, né? Que é o último a saber. Corno... É bom, tem vários tipos de corno, não vou ficar falando disso, né? Agora, corna CTI é primeira vez, tá bom? Mas pense, podia ser corna UTI, né? Tem sempre uma melhora, né? Tem sempre um lado bom pra gente ver. Força, minha amiga! E você que tá ouvindo a gente? Se fosse você, você mexeria no seu lado, seu parceiro ou da sua parceira se ele tivesse no hospital, na cama? Eu acho que eu mexeria assim, super. Pegaria o celular pra mandar mensagem, né? Agora, Não sei também se eu mexeria. Porque pensa comigo. A pessoa que precisa ser avisada é o pai, mãe, irmão, né, melhor amigo, companheiro. Se tem alguém da família lá com ele, será que precisaria mexer no celular? Ah, mas ela quis avisar o trabalho. É, não, realmente, ela foi muito querida. Agora, gente, vamos falar a verdade? A culpa não é de quem mexe no celular. A culpa é de quem trai. Vamos dar nome aos bois? Nesse caso, é as vacas, né? Que é o boi que tem o chifre, né? Então, o melhor... Não, a vaca também tem. Deixa pra lá. Deixa. Amiga, força pra você. E obrigado por ter mandado a sua história aqui pra gente, tá? Obrigado pela coragem. Você pode mandar por áudio, como a nossa amiga Corna CTI fez. Ou você pode mandar por escrito. Inclusive, se você quiser mandar uma cartinha pro Lucas, eu vou amar. Ai, como eu amo. Eu me sinto os apresentadores de outrora que, né, jogavam cartas para o alto e pegavam assim com a mão. Eu me sinto tal qual eles. Pois então, eu vou fazer agora, dignamente, como apresentador. É, eu vou ler uma carta que enviaram pra gente. É o nosso quadro. Escreve que eu te leio.
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0: E a nossa carta de hoje é muito especial. Quem escreve pra gente é a Larissa, do Rio de Janeiro. Oi, Lucas. Como você está? Espero que esteja bem. Meu nome é Larissa, sou do Rio de Janeiro e vou contar a história do pedido de casamento que não era para mim. Eu estava namorando o Eduardo havia 3 meses quando ele me levou a um restaurante mais arrumadinho, digamos assim. No fim do jantar, o garçom apareceu com uma sobremesa que a gente não tinha pedido. E no prato estava escrito: quer casar comigo? E no meio do doce tinha uma caixinha com um anel. Eu olhei para o Eduardo e ele estava completamente paralisado. Eu comecei a chorar muito, Lucas. Era o dia mais feliz da minha vida. Eu peguei a caixinha e falei: sim, é claro que eu aceito. Sim, 1000 vezes sim. O restaurante inteiro começou a bater palma. Gente gritando: felicidades ao casal! Que sejam felizes! Vai ser a melhor coisa que vocês vão fazer na vida! Todos batiam palmas. Por um momento, eu olhei para um lado e tinha uma senhora chorando junto comigo. Foi o dia mais feliz da minha vida. Foi quando o Eduardo olhou para mim, me chamou de canto e perguntou: aceito o quê? Eu pedi um pudim. Antes que eu conseguisse responder, o garçom voltou correndo e falou: minha senhora, desculpa, esse prato é da mesa ao lado. Atrás de mim tinha um homem completamente sem graça, olhando toda a situação e sabendo que na verdade era surpresa dele. Eu devolvi o anel, pedi desculpas e aí sim assisti ao pedido verdadeiro. Ela também aceitou, mas demorou um pouco mais do que eu. Desde esse dia, eu não peço mais sobremesa quando vou jantar. Essa história foi da Larissa, do Rio de Janeiro. Larissa, muito obrigado por ter mandado essa cartinha. Eu amei. Este foi o quadro Escreve que eu te leio. Ai, Larissa, muito bom. Obrigado de verdade, eu adorei. Você pode fazer que nem a Larissa e mandar uma cartinha. Ó, ouve aqui o barulho da cartinha, ó. Ah, isso aqui é bom. Isto aqui, inteligência artificial nenhuma consegue reproduzir esse barulhinho, esse contato, esse amor, esse afeto. Inclusive, quero aproveitar esse momento para agradecer muito, muito a você que está ouvindo a gente. Obrigado de verdade. É uma honra poder fazer companhia para você nesse horário. Muito obrigado de verdade. Conta comigo sempre, tá? De segunda a sexta, pode sintonizar aqui na TMC a partir das 10 horas da noite, que eu vou estar aqui trazendo histórias para você. Muito obrigado. E falando histórias... vamos ouvir agora a história de uma convidada mega especial, Vanessa Camargo, no nosso quadro História de Milhões.
4: Para com isso, Jorge. Tira. Olha o tempo dessa vinheta, é horrível. Eu não sei que mal te fiz. Pelo amor de Deus. Jorge, a gente foi irmão em alguma vida passada? Eu te matei em alguma vida passada? Seguinte, na História de Milhões de hoje, nós vamos ouvir Vanessa Camargo, a eterna cantora, apresentadora, tudo. Ela que conta pra gente quando colocou pela primeira vez um tapa-sexo e deu errado. Vanessa, conta melhor aí pra gente, vai.
5: Oi, gente, aqui é a Vanessa Camargo e tô aqui no Conta Comigo pra contar um perrengue que eu passei. E foi recente, faz um ano mais ou menos. Vai fazer um ano, né? Que eu tava gravando um grande show super importante pra minha carreira, que foi a gravação do meu audiovisual Metamorfose, que eu tô lançando agora, que é um DVD, enfim, um show enorme. 2 horas e meia de show, 3 figurinos, balé, tal. Um show enorme. E nós fazemos o teste da roupa sempre antes, mas é claro, nunca com a intensidade que é um show. E era a primeira roupa do show, eu tô meio de lagarta, é um macacão meio amarelo, todo colado, coladíssimo no corpo. E eu senti que algumas partes estavam marcando demais. E resolvi usar pela primeira vez na minha vida um tapa-sexo. Só que eu não tinha testado usar esse tapa-sexo antes do show. E aí eu cantei a primeira música, tudo ótimo, segunda, tudo ótimo, terceira que você começa o quê? A suar.
0: Ai.
5: E aí eu comecei a sentir esse negócio se movendo dentro da minha roupa. Cara, eu sei que eu fui ficando agoniada. E o tapa-sexo, ele simplesmente foi pra trás do meu corpo. E eu estava tentando, no meio do show, mexer as minhas pernas de jeito que ele voltasse pra frente. E isso ficou umas 2 músicas.
0: Coitada.
5: Eu agoniada, tentando fazer. Nossa. E pensar o que eu ia fazer. Com medo de estar marcando. Então eu estava cantando com a perna meio abaixada, meio aberta. Porque eu não podia fechar a perna, poderia marcar muito.
0: Sim.
5: Assim, hoje eu falo, dou risada. Mas no dia, imagina você estar num show super importante da sua carreira, na frente de um monte de gente gravando. E não saber como contornar isso, porque eu não podia pôr a mão lá, entendeu? E arrumar. Então foi assim, um negócio de louco. Aí teve uma hora que não teve jeito, eu tive que sair do palco. E aí tirei esse tapa-sexo e falei, deixa marcar. Mas nem marcou, ficou tudo bem. Mas foi esse o pain que eu vivi agora no meu último show de DVD, o Metamorfose.
0: Ai.
5: É engraçado hoje, mas na hora, amores. Desesperador.
0: Eu imagino. Muito obrigado, Vanessa Camargo. Você é muito querida. Obrigado pela sua participação aqui no História de Milhões. E ó, se você gostou do nosso programa, fica feliz, porque tem mais! A gente volta sempre de segunda a sexta, às 10 horas da noite. E ó, semana que vem, vamos comemorar juntos 1 ano de TMC. O programa vai ser especial, hein? Conta comigo, que vai ser incrível. Uma boa noite pra você e continue aqui na programação da TMC. Tchau, tchau! Beijão!

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6: 11h04 pelo horário de Brasília. Uma ótima noite para você que sintoniza a TMC. Resumo TMC começando aqui para você ficar muito bem informado e muito bem informada nessas últimas horas do dia. O Resumo TMC vai até a meia-noite, sempre com muita informação e muito entretenimento, de uma forma leve, descomplicada, descontraída. Vem comigo, porque você fica aqui com a gente até a meia-noite. 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
6: Vamos às principais manchetes do programa de hoje. O candidato à presidência pelo PL, Flávio Bolsonaro, vai à Goiânia para receber o apoio de Ronaldo Caiado no segundo turno das eleições. O ato também terá a presença de governador reeleito de Goiás, Daniel Vilela, além de prefeitos e outras lideranças políticas. Caiado terminou o primeiro turno em quinto lugar com 2,18% dos votos e o apoio faz parte da estratégia de Flávio para reunir outras forças políticas na segunda etapa da disputa. O PSD liberou seus integrantes para escolher entre Flávio ou Lula. Lula avalia indicar o vice-presidente Geraldo Alckmin para o Ministério da Fazenda em um eventual novo mandato, segundo dados de fontes ouvidas pela Reuters. A proposta ainda está em discussão e prevê que Alckmin acumule os cargos de vice-presidente e ministro. A ideia seria reforçar a política econômica do governo e atrair eleitores de centro após Lula terminar o primeiro turno atrás de Flávio Bolsonaro. O Palácio do Planalto não confirmou a possibilidade. E Eduarda Campopiano publicou um ataque transfóbico contra Erika Hilton nas redes sociais após a divulgação dos resultados das eleições. A deputada estadual mais votada em São Paulo escreveu, abre aspas, "Oi, Erika Hilton, como é saber que um homem biológico nunca vai ocupar espaço da mulher mais votada de São Paulo?" Fecha aspas. A defesa de Jair Bolsonaro pediu ao Supremo Tribunal Federal a liberação das visitas do senador Flávio Bolsonaro durante a prisão domiciliar do ex-presidente. Os advogados afirmam que a proibição de 90 dias termina no próximo sábado e que não há mais necessidade de manter a restrição. Flávio foi proibido de visitar o pai após publicar nas redes sociais uma carta escrita por Bolsonaro. O ex-governador Antony Garotinho desistiu do recurso contra o indeferimento de sua candidatura ao governo do Rio. Com isso, os votos recebidos por ele podem ser anulados pela Justiça Eleitoral. Se os votos forem retirados da contagem, Douglas Ruas, que teve 49,27% dos votos válidos, pode ultrapassar 50% e ser eleito governador ainda no primeiro turno. O Tribunal Superior Eleitoral ainda precisa decidir se aceita a desistência. O deputado federal eleito Lucas Pavanato, do PL, afirmou que vai apoiar Flávio Bolsonaro no segundo turno da eleição presidencial. Em entrevista ao Paulista TMC, Pavanato disse que pretende viajar pelo país para ajudar na campanha e afirmou que a eleição deve discutir temas como segurança, democracia e Estado de Direito. O secretário de Estado dos Estados Unidos, Marco Rubio, afirmou que o segundo turno das eleições presidenciais brasileiras já era esperado e disse que o governo Trump vai acompanhar a disputa entre Lula e Flávio Bolsonaro. Flávio teve 47,03% dos votos no primeiro turno contra 45,16% de Lula. E o dólar fechou esta segunda-feira a R$ 5,01, o menor valor em 5 meses. A moeda caiu mais 4% após o resultado do primeiro turno das eleições presidenciais. Já o Ibovespa, principal índice da Bolsa Brasileira, subiu 7,7% e atingiu um novo recorde a 206 mil pontos. Vamos ao noticiário internacional. O ex-agente da CIA, John Kiriakou afirmou que a agência norte-americana pode estar interferindo nas eleições brasileiras a favor de Flávio Bolsonaro. Ele disse ter evidências críveis, mas não se apresentou provas para sustentar as acusações. O ex-agente trabalhou cerca de 15 anos na CIA e ficou conhecido por denunciar práticas de tortura usadas pela inteligência. O presidente dos Estados Unidos, Donald Trump, afirmou a alta dos preços da gasolina aos ataques da Ucrânia contra refinarias russas e ao fechamento de refinarias em estados governados por democratas. Trump afirmou que o Estreito de Hormuz deixou de ser o principal fator para a alta dos combustíveis. A região é responsável pelo transporte de cerca de um quinto do petróleo mundial. Vamos à previsão do tempo para todo o país nesta terça-feira.
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0: a gente começa por Curitiba, viu? Porque chove o dia inteiro, com máximas de 16 e mínimas de 13 graus. Em São Paulo, o sol aparece entre nuvens, chove a qualquer momento, viu? Máximas de 24 e mínimas de 18 graus. No Rio de Janeiro, dia de sol com nuvens, chove rápido durante o dia e à noite, máximas de 27 e mínimas de 21 graus. Em Belo Horizonte, o dia é nublado, mas o sol aparece também, viu? Pancadas de chuva à tarde e à noite, máximas de 28 e mínimas de 18 graus. Em Brasília, a terça é de sol com muitas nuvens e pancadas de chuva durante o período da tarde, viu? Máximas de 28 e mínimas de 20 graus. E pra fechar em Recife, o sol aparece entre nuvens, chove rápido durante o dia e à noite, máximas de 29 e mínimas de 23 graus. 11 horas 10 minutos.
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0: 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E olha, Lula reuniu ministros e aliados nesta segunda-feira em Brasília para discutir os rumos da campanha no segundo turno. O presidente reconheceu a decepção com o resultado das urnas e cobrou mudanças na estratégia eleitoral. Quem traz todos os detalhes é o Murilo Hernandes.
2: O encontro ocorreu em um hotel de Brasília e reuniu integrantes do governo, dirigentes partidários e aliados que venceram ou continuam na disputa nos estados. Entre os participantes estavam o ministro da Fazenda, Dario Durigan, o ministro Carlos Fávaro e o ministro das Relações Institucionais, José Guimarães. Durante a conversa, Lula afirmou que esperava vencer a eleição já no primeiro turno e admitiu que ficou decepcionado com o resultado. O presidente também chamou a atenção para o número de abstenções. Segundo o TSE, cerca de 33 milhões de eleitores não compareceram às urnas e Lula defendeu uma estratégia para tentar alcançar esse eleitorado. Lula ainda reconheceu que a campanha precisa melhorar a comunicação e ampliar o diálogo com setores que não apoiaram o presidente no primeiro turno. Ao tratar do Supremo Tribunal Federal, o presidente voltou a defender uma reforma do judiciário e afirmou que a corte não pode estar acima da lei.
3: Estamos carregando nas costas, sabe, uma coisa muito grave, que é a promiscuidade que ficou estabelecida na Suprema Corte Brasileira, depois dessa denúncia. É por isso que eu tenho falado que eu fui da primeira

0: A campanha de Flávio Bolsonaro começa a definir os próximos passos para o segundo turno das eleições presidenciais. Nesta segunda-feira, o candidato se reuniu com aliados em Brasília e articulou novos apoios para a disputa contra o presidente Lula. O repórter Bruno Tibério tem todas as informações.
1: A cúpula da campanha se reúne para definir a divisão de tarefas e os próximos movimentos até o segundo turno. Entre os participantes estão o presidente do PL, Valdemar Costa Neto, e o coordenador de campanha, Rogério Marinho, além de integrantes das áreas econômica, de comunicação e marketing. Uma das frentes é focada em ampliar a participação de aliados nesta nova etapa da disputa. Tarcísio de Freitas, eleito governador de São Paulo, veio aqui a Brasília nesta segunda-feira e deve reforçar a campanha de Flávio. A atuação em São Paulo, maior colégio eleitoral do país, está entre as prioridades para o segundo turno. A campanha também trabalha para conquistar novos apoios. O PSD decidiu liberar as lideranças do partido para escolher individualmente quem apoiar. Ronaldo Caiado ainda não anunciou publicamente uma posição, mas nos bastidores o governador disse a Flávio por telefone que pretende apoiá-lo. A expectativa é que Caiado oficialize a decisão nesta terça-feira em Goiânia. Além das articulações políticas, a equipe começa a organizar a agenda de viagens e eventos pelo país para as próximas 3 semanas. Flávio Bolsonaro e o presidente Lula voltam às urnas no dia 25 de outubro.
0: E olha, em 2026, 27 novos nomes conquistaram uma cadeira na Assembleia Legislativa do Rio e parlamentares de longa data vão deixar o cargo. A repórter Érica Levigardi traz todos os detalhes.
2: Dos 60 deputados estaduais que buscavam a reeleição em 2026, apenas 43 conseguiram manter a cadeira na Assembleia Legislativa do Rio. 17 parlamentares vão deixar o cargo após cumprirem o mandato. Entre os nomes que não conseguiram a reeleição estão políticos com longo histórico, como Carlos Mink, do PSB, que até então era recordista de aprovação de leis no Rio e está no 8º mandato. A cientista política Shamira Rossi explicou que apesar de nomes com histórico não terem se mantido nos cargos, a taxa de renovação na Alerj foi menor que a esperada.
3: Na verdade, apesar desses quadros muito históricos dentro da Assembleia não terem sido reeleitos, a nossa taxa de renovação foi menor do que a esperada, né? O que seria o padrão da Assembleia Legislativa do Rio de Janeiro. O PL ter aumentado seu número de cadeiras e, consequentemente, também ter conseguido manter as 17 que antes tinha e agora avançar em mais 4, é parte desse movimento de ter uma estrutura partidária mais consolidada, mais dinheiro.
2: Quem também não se reelegeu foi Alexandre Knoploch, do PL, presidente da Comissão de Direitos Humanos da Alerj. Antes das eleições, o Tribunal Regional Eleitoral do Rio autorizou a abertura de um inquérito policial para investigar o deputado depois de uma confusão com militantes do PSOL. Na ocasião, um vídeo mostrou Knoploch discutindo com apoiadores da campanha de Flávio Serafini e chegando a colocar a mão em uma pistola que carregava na cintura. Outro nome com longa trajetória política e que ficou de fora foi Dionísio Lins, do PP. Com mais de 40 anos de vida pública, ele já ocupou diversos cargos na administração pública e era presidente da Comissão de Transportes da Casa. Quem também não se reelegeu foi Val Ceasa, do PRD, que chegou a ter, durante a campanha, a candidatura indeferida pelo TRE por indícios de vínculo com integrantes de uma organização criminosa. Recentemente, o parlamentar foi alvo de investigações e operação. Outros nomes entre os 70 deputados que atualmente compõem o plenário da Alerj vão ficar de fora da nova composição, mas por motivos diferentes. O presidente da Alerj, Douglas Ruas, por exemplo, concorre em segundo turno ao cargo de governador do Rio de Janeiro. Já Marta Rocha, do PDT, e Sara Pôncio, do Solidariedade, tentaram uma vaga na Câmara dos Deputados. Samuel Malafaia, do PL, por sua vez, faz parte da chapa de Carlos Portinho, que foi eleito para o Senado. Vale lembrar que a composição da Assembleia Legislativa é definida pelo sistema proporcional, não apenas pela quantidade de votos. Em 2026, 27 novos nomes conquistaram uma cadeira. O número representa uma renovação de 38,6% no plenário.
0: E olha, após o primeiro turno, o balanço das urnas mostra um resultado desafiador para os aliados do governo federal. Dos 22 ex-ministros do presidente Lula que disputaram vagas no Legislativo, apenas 9 conseguiram se eleger. Quem informa é o Rafael Felitti.
4: A estratégia do governo de projetar lideranças para o poder legislativo enfrentou forte resistência nas urnas, mas 9 ex-ministros garantiram a vitória.

0: No Senado, dois ex-ministros saíram vitoriosos. Rui Costa, ex-ministro-chefe da Casa Civil, eleito pelo PT na Bahia, e André Fufuca, ex-ministro do Esporte, do PP, eleito no Maranhão. Na Câmara dos Deputados, a bancada de ex-ministros eleitos conta com seis nomes. Aniele Franco, ex-ministra da Igualdade Racial, e Nízia Trindade, ex-ministra da Saúde, foram eleitas pelo PT no Rio de Janeiro. Sônia Guajajara, ex-ministra dos Povos Indígenas, foi eleita pelo PSOL de São Paulo. E Jader Barbalho Filho, ex-ministro das Cidades, se elegeu pelo MDB do Pará. Silvio Costa Filho, ex-ministro de Portos e Aeroportos, foi eleito pelo Republicanos de Pernambuco. E Juscelino Filho, ex-ministro das Comunicações, foi eleito pelo PSDB no Maranhão. Fechando a lista dos nove eleitos, na esfera estadual, Macaé Evaristo, ex-ministra dos Direitos Humanos, conquistou uma cadeira como deputada estadual em Minas Gerais pelo PT. 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
1: E olha, uma diferença de apenas 6.674 votos evitou o segundo turno da disputa do governo pelo governo do Paraná. Sandro Alex, candidato do governador Ratinho Júnior, ficou em segundo lugar na disputa pelo governo do Paraná, com pouco mais de 25% dos votos válidos. A Isabela Miranda, de Curitiba, tem todos os detalhes.
2: Sérgio Moro, do PL, teve 50,11% dos votos válidos, o que dá cerca de 3.128.000 votos, passando da metade necessária para vencer já no primeiro turno por essa margem mínima. Para governador, o candidato precisa ter a metade dos votos válidos mais um. São considerados votos válidos os que são dados a candidatos, sem contar brancos e nulos. No Paraná, o total de votos válidos foi de pouco mais de 6.242.000. A metade desse montante fica em cerca de 3.121.000 votos. Moro ultrapassou esse número por 6.774 votos. Sem isso, a disputa iria para o segundo turno, em 25 de outubro, entre os dois mais votados. Sandro Alex, do PSD, foi quem ficou em segundo lugar com pouco mais de 25% das urnas. Sandro era o candidato de Ratinho Júnior, também do PSD, e atual governador do Paraná. O doutor em Ciências Políticas, Emerson Servi, em entrevista à TMC, explicou a dificuldade de governadores paranaenses em eleger sucessores.
3: Seguiu a tradição dos governadores do Paraná em fim de segundo mandato. Ele não conseguiu eleger o seu sucessor, né? O que acontece tradicionalmente no Paraná é que o governador de fim de segundo mandato cede o cargo para um oposicionista. Foi assim com Jaime Lerner, foi assim com Roberto Requião. Com Beto Richa não foi assim, porque o Beto Richa tinha dois candidatos do governo à sua sucessão, o Ratinho e a vice-governadora, mas agora com o Ratinho foi a mesma coisa, né? Ele não conseguiu fazer o sucessor, com uma diferença: os governadores anteriores não participaram tanto da campanha de maneira tão intensa e tão direta como foi a participação do Ratinho Júnior.
2: Requião Filho, do PDT, ficou em terceiro lugar com cerca de 23% dos votos.
1: E olha, o resultado do primeiro turno da eleição presidencial brasileira repercutiu nos Estados Unidos. O secretário de Estado americano Marco Rubio disse que a realização de um segundo turno já era esperado. O repórter Bruno Tibério tem todos os detalhes.
4: Marco Rubio falou sobre a eleição brasileira antes de embarcar para uma viagem internacional nesta segunda-feira. Questionado por jornalistas sobre o resultado, o secretário de Estado afirmou que todos esperavam que a disputa chegasse ao segundo turno e disse que agora é preciso observar como essa nova etapa vai se desenrolar. Rubio não declarou apoio a Flávio Bolsonaro nem ao presidente Lula. Horas depois, Donald Trump também comentou o resultado. O presidente americano classificou como uma grande vitória o desempenho de Flávio no primeiro turno, apesar da diferença de pequena entre os dois candidatos. Trump afirmou ainda que espera uma disputa muito acirrada nesta segunda etapa da eleição. Na madrugada de segunda-feira, o presidente americano já havia usado a eleição brasileira para elogiar a rapidez da apuração. Em uma publicação nas redes sociais, destacou que cerca de 125 milhões de votos foram contabilizados no mesmo dia e comparou o processo com a demora da divulgação de resultados em algumas regiões dos Estados Unidos.
1: E a Corte do Tribunal Superior Eleitoral não homologou de imediato a solicitação de desistência de recurso de Antony Garotinho, do Republicanos, e solicitou um posicionamento da Procuradoria-Geral da República. Segundo a decisão, após o primeiro turno das eleições de 2026, o pedido teria perdido o sentido. A repórter Rebeca Renzi tem mais detalhes.
5: A Procuradoria-Geral da União agora tem 2 dias úteis para se manifestar tanto sobre o recurso quanto sobre o pedido de desistência. O ex-governador Antony Garotinho, do Republicanos, desistiu nesta segunda-feira do recurso apresentado ao Tribunal Superior Eleitoral contra o indeferimento da sua candidatura ao governo do Rio e abre caminho para as eleições poderem ser definidas ainda no primeiro turno. A defesa protocolou o pedido de desistência do recurso ordinário eleitoral no processo, que tem como relator o ministro Floriano de Azevedo Marques. Garotinho havia tido o registro da candidatura indeferido pelo Tribunal Regional Eleitoral do Rio de Janeiro e, a partir disso, apresentou um recurso junto ao TSE. Neste domingo, o ex-governador recebeu 274.411 votos, equivalentes a 3,17%, mas estavam classificados como anulados sub judice. A desistência apresentada poderia invalidar os votos de Garotinho e, assim, Douglas Ruas, do PL, poderia ser eleito em primeiro turno. O advogado especialista em direito administrativo, Ramon Camurdi, explicou como funcionaria o cenário com a desistência de Antony Garotinho.
6: Com a anulação desses votos, a contagem do voto em geral, 100% dos votos válidos, ele vai ser recontado. E isso vai favorecer o Douglas Ruas, tendo em vista que o número geral dos votos vai ser menor do que o atual, pelo menos 3,17%, que seria os votos que o Antony Garotinho recebeu durante as eleições. E isso vai favorecer de maneira direta, tendo em vista que Douglas Ruas passará de 50% dos votos válidos.
5: No entanto, o especialista em direito eleitoral Fabrício Souza Duarte alerta que, como a decisão interfere na dinâmica do processo eleitoral, existem precedentes para não aceitar a desistência de Garotinho.
7: Me parece que, neste caso específico, o tribunal não deve homologar o pedido de desistência do recurso, dada a questão de interesse público que é subjacente à análise desse recurso. A questão do Antony Garotinho deixou de ser uma questão meramente individual para ser uma questão de interesse público, já que os votos que foram conferidos a ele interferem diretamente no cálculo de quem venceu as eleições do primeiro turno ou se teremos um segundo turno.
5: No primeiro turno, Douglas Ruas, do PL, terminou com 49,27% dos votos válidos, enquanto Eduardo Paes, do PSD, teve 42,76%. E Garotinho ficou com 3,17%. Caso os votos do candidato do ex-governador sejam invalidados e retirados do cálculo dos votos válidos, a distribuição percentual entre os demais candidatos seria alterada e Ruas seria eleito em primeiro turno. Em nota, Garotinho disse que não vai perder tempo discutindo com a Justiça Eleitoral e que está sendo perseguido. Além disso, fez ataques contra os adversários ao afirmar que Ruas e Paes são chefes de máquinas poderosas de crime e corrupção, que têm cúmplices nos altos escalões. A TMC aguarda um retorno do TRRJ e do TSE.
1: E olha, o senador reeleito pelo PL do Rio de Janeiro, Carlos Portinho, participou do TMC 360 e falou sobre como avalia o Senado no Rio de Janeiro. A gente ouve como foi esse bate-papo.
8: O Estado do Rio vai estar muito bem representado pelo nosso, agora posso falar, senador Jordi, atualmente deputado, senador eleito. Junto comigo, eu tenho feito nesses 6 anos no mandato, eu sempre dediquei ao senador Harold, né? Fui eleito o melhor senador do Brasil em 2024 pelo ranking dos políticos, o maior parlamentar do Rio todos os anos do meu mandato pelo ranking dos políticos, e isso é uma homenagem que eu faço ao senador Harold Oliveira, porque eu assumi um mandato como suplente de senador. Nesses 6 anos eu construí uma história, uma trajetória, estou líder do governo, fui líder do governo Bolsonaro, estou líder do PL há 6 anos, né, e fico muito feliz pela grande bancada também que o PL fez em todo o país. Certamente nosso futuro presidente, se Deus quiser, Flávio Bolsonaro, vai poder contar com o Senado para fazer as transformações e as mudanças que o Brasil precisa e são urgentes.
9: Senador, as pesquisas não mostravam o resultado que as urnas mostraram. Ontem, o candidato e senador Flávio Bolsonaro disse que os trackings internos já apontavam esse favoritismo. Nem falo apenas de Flávio, mas do PL. Ou a gente pode até falar de uma onda de direita para ser um pouco mais abrangente. Eu queria fazer duas perguntas. Primeiro, o que, que as ruas diziam e dizem que as pesquisas não mapearam? O Rio de Janeiro é um exemplo claríssimo disso, claríssimo. E, em segundo lugar, preciso aproveitar o gancho da sua camiseta escrito Anistia já, porque ontem Valdemar Costa Neto deu uma entrevista a uma emissora e já disse que, em caso de eleição de Flávio Bolsonaro, o Senado vai mudar. A gente já está presenciando uma mudança que já começou, mas que a presidência mudaria. O que nós podemos esperar nesse sentido, visto que o senhor é líder do PL no Senado?
8: Bom, primeiro, sobre as pesquisas, elas geralmente têm errado, né? A gente precisa, inclusive, ranquear os estudos, porque interfere, sim, nas eleições, embora eu sei da dificuldade de uma eleição de 2 votos para o Senado, talvez seja uma das razões de tantos erros. Isso aconteceu também em 2018, eu vivi a eleição com o senador Haroldo de Oliveira, muito parecida, muito semelhante em todos os sentidos. No Rio de Janeiro, o senador Haroldo, em 2018, ele, na boca de urna, na pesquisa de boca de urna que faziam na época, era dita boca de urna, ele era 11% e terminou com 17% e vencendo, né? As pesquisas com relação à eleição no Rio de Janeiro, elas vinham mostrando um cenário e uma tendência, né, que era um empate entre 3 candidatos. De certa maneira, a candidata Benedita ficou em terceiro lugar, ficou próximo, né, mas ainda assim era possível enxergar, talvez nas pesquisas mais acuradas, que ela estaria um pouco mais distante, pelo menos do primeiro colocado, que fui eu. Né. As ruas mostravam isso. Quando eu fui... todas as vezes que eu fui à rua, a receptividade muito grande. Por exemplo, quando eu fui na feira de Nilópolis, eu pude ver... o meu grande desafio era ser conhecido, as pessoas não acompanham tanto o Senado quanto a Câmara. E eu vi na rua que esse desafio eu já vi superado. Né? E uma receptividade muito grande. E Jordi, Portinho, Jordi, isso já era visto nas ruas. Né? Em 2018 não foi diferente. Com relação às pautas do Senado, o que a gente pode esperar? A gente vai fazer o próximo presidente do Senado, coisa que a gente não pôde nesse governo. Hoje, atualmente, somos 32 na oposição, não temos nem perto da maioria, né? Faltariam 9 senadores ainda para alcançarmos. Daí tanta dificuldade que a oposição sofreu, embora sempre unida, brigou e teve algumas vitórias, como, por exemplo, histórica, foi derrubada do indicado do Lula ao STF mais recentemente. No próximo ano, próxima legislatura, espero que a gente possa iniciar com a anistia, sim. A anistia é o maior gesto de paz. O país tem problemas reais. A gente tem que olhar para a nossa economia. A gente tem que combater a violência que domina muitas cidades, quase todas do nosso país. A gente precisa gerar empregabilidade, né? O brasileiro precisa produzir. Então, a gente precisa olhar para esses problemas. E a anistia nos permite olhar para frente, trazer de volta os nossos irmãos que foram perseguidos políticos. Hoje, todos já vêm. Não é mais uma questão de Lula, Bolsonaro. Olha o que aconteceu com o Delanhol, gente. Pelo amor de Deus. Isso não é uma justiça séria. Né? Então, a gente precisa olhar para frente. Eu espero que a gente traga uma mensagem de paz. E a anistia é o primeiro passo.
10: Senador, o senhor falou muito bem, usou a palavra paz, né? A palavra olhar para frente. Agora, chamar de irmão atualmente não é muito bom, visto, né, o que a gente tem observado aí das conversas de Daniel Vorcaro com alguns políticos, inclusive, que foram eleitos ou reeleitos. E isso me faz lembrar da questão STF, né? Foi bandeira de muita gente nessa eleição usar o STF como alvo e alguns de seus integrantes. O que é que o senhor entende, tanto do ponto de vista como senador reeleito, como do ponto de vista de bancada para 2027, né, que pode acontecer com o STF? Isso vai ser uma bandeira? Vai ser uma discussão a partir de 27?
8: Sem dúvida. Só fazendo aqui uma explicação, irmão, porque sou cristão católico.
10: Claro, claro, claro.
8: Né, e todos somos. Né, então, sem intimidade, até porque nem eu conheci essa pessoa por cá. Com relação a tudo que acontece com o Banco Master, é lógico, tudo tem que ser investigado. Onde tem corrupção, ninguém pode passar pano. E se há corrupção, como me parece há no STF, advocacia administrativa e outros delitos, eles têm que ser investigados e aqueles que cometeram têm que ser empichados, sim. É bem diferente. Ninguém está discutindo mais se o presidente Bolsonaro teve com o embaixador ou não. A gente está falando de 129 milhões em contratos advocatícios que eu nunca vi na minha vida. Eu trabalhei no segundo maior escritório do país. Grande parte da minha trajetória como advogado nunca vi um contrato desse tamanho. Né? A gente está vendo a relação entre magistrado, ministro, né, e investigado, a ponto do investigado perguntar ao ministro se ele pode fugir na segunda-feira. O que é isso? Vazamento? Colaboração?
1: 11 horas 34 minutos.
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1: 11 horas 38 minutos pelo horário de Brasília. Uma ótima noite a você que sintoniza a TMC, tanto de Brasília quanto Rio de Janeiro, Curitiba, Belo Horizonte, Recife e também São Paulo. E para você também que está aí sintonizado e sintonizada, assistindo, acompanhando pelo YouTube, arroba TMC News BR. PL aumentou a presença de deputados estaduais na Assembleia Legislativa de São Paulo para o próximo mandato. Depois de eleger 19 integrantes em 2022, a sigla vai ter 27 cadeiras na Alesp a partir do ano que vem. A reportagem é de Marcos de Pato.
2: A partir de 2027, 2/3 das cadeiras da Assembleia Legislativa de São Paulo vão ser da base do governo Tarcísio de Freitas. Das 94 vagas para a Alesp, 65 vão ser ocupadas por eleitos de partidos que apoiaram a reeleição do governador. Só do PL vão ser 27 representantes. Entre eles está Eduarda Campo Piano, que recebeu quase 2 milhões de votos, tornando-se a deputada estadual mais votada. Já o Republicanos, partido de Tarcísio, teve 6 integrantes eleitos. Por outro lado, o PT perdeu uma cadeira na Alesp, passando de 17 para 16. Ainda assim, o partido manteve a segunda maior bancada, com destaque para Eduardo Suplicy, segundo mais votado, com mais de 650 mil votos. Além dos 2 eleitos, ficaram entre os 10 mais votados para Alesp, Sofia Fávero, Carlos Genazzi e Paula da Bancada Feminista, os 3 do PSOL. Giovanni Sanches, do PL, Rogério Lins, do Podemos, Tenente Coimbra, também do PL, Rafa Minato, do Missão e Danilo Joan, do PP. 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
1: E olha, o Flávio Bolsonaro terminou o primeiro turno na frente com 47,03% dos votos válidos contra 45,16% do presidente Lula. Na véspera da eleição, só um dos 6 principais institutos de pesquisa mostrava o senador numericamente à frente. Mas o que as pesquisas não captaram é o que esperar do segundo turno no dia 25? Quem analisa é o Arilton Freires, presidente da Indexa, Instituto de Pesquisa, em conversa com os apresentadores do Link TMC.
3: Olha, é cada vez mais desafiador fazer pesquisa no Brasil e no mundo. Mas isso tem uma razão muito específica. O eleitor, ele continua em campanha e sendo mobilizado na sua decisão de voto até o momento que ele vai para a urna. Então, até o momento que ele está na fila, ele está mudando, alterando e decidindo o voto. A pesquisa, ela retrata o momento, mas ela não necessariamente ela consegue fazer um prognóstico para o prefeito e muitas vezes as coisas mudam realmente no dia da eleição. Veja, os institutos de pesquisa, nós do Index divulgamos a última pesquisa, faltava ainda 4 ou 5 dias para a eleição. Tinha uma diferença de 4 pontos entre o Lula e o Flávio. No sábado, já pelo Datafolha, pela Quest, que divulgaram na véspera, essa diferença já tinha sido reduzida a 1, 2 pontos. Né? Então é natural que dentro da margem de 2 pontos percentuais, terminasse com o Lula atrás ou na frente nessa margem de 2 pontos. Eu lembro que algumas entrevistas que eu dei na sexta-feira ou até no sábado de manhã, eu cheguei a falar que tinha 3 possibilidades. A primeira, que eu achava muito remota, de conclusão da eleição no primeiro turno para um dos 2 lados, ou uma vitória do Lula, o Lula numericamente à frente no primeiro turno, ou o Flávio numericamente à frente no primeiro turno, que foi o que aconteceu. Acho que os institutos não conseguiram captar. Eu acho que os institutos até conseguiram captar o movimento, mas não necessariamente o número numericamente à frente, porque ainda se tem ali a terceira via, muito voto escondido na terceira via que acabou esvaziada na urna.
4: Rodrigo Alvarez aqui. A gente tem uma notícia muito quente, que é o candidato, ou quase candidato, Antônio Garotinho, desistindo do recurso dele no TSE e entregando de presente os votos dele para o Douglas Ruas. Mas o Garotinho terminou só com 3% nessa eleição e as pesquisas previam 10%. A gente sabe que deve ter havido uma movimentação porque percebeu-se que o Garotinho não era elegível e os eleitores parecem ter mudado de voto. Isso explica a inversão dos resultados no Rio para governador?
3: Olha, pelo Indexa, nós infelizmente não medimos o Rio de Janeiro nas vésperas da eleição, então eu tenho um pouco de dificuldade de avaliar com mais conhecimento por dentro da realidade lá do Rio. Mas sim, eu acredito que os votos do Garotinho acabaram migrando para o Rodrigo Ruas, e porque acabou se tornando um voto útil. Na realidade, o que a gente percebeu nas eleições, em especial do Senado, um alinhamento ideológico à eleição presidencial. Nas praças onde o Flávio Bolsonaro teve uma vitória consagradora, ele consegue arrastar o voto do Senado e o voto de governo e reacomodar o voto nessa reta final. Também é importante entender que você, principalmente no Senado, você tinha altos índices de indecisos na reta final do primeiro turno, o que torna as eleições, as pesquisas, imprevisíveis. Nós chegamos a estados aqui que a gente mediu com track na sexta-feira, entre sexta e sábado, 30% de indecisos entre primeiro e segundo votos do Senado. Imagina, isso muda uma eleição completamente. Eu acho que o Rio de Janeiro é um pouco isso, se reacomodou. O eleitor do Garotinho percebeu que o Garotinho não tinha viabilidade, não é viabilidade nem numérica, mas legal da sua candidatura, e acabou brigando para os Douglas Ruas, e eu acho que é a explicação mais clara do que aconteceu ali. Porque até que o índice do Eduardo não estava tão diferente do que aconteceu na urna. Já o Douglas Ruas, sim, consegue uma arrancada muito forte com esse voto útil na reta final. E também, assim, é importante pontuar, como eu disse, do alinhamento nacional, que o Eduardo Paes fez um movimento de se aproximar do presidente Lula, e quando tem uma tração do voto do Flávio Bolsonaro no Rio de Janeiro, é natural que parte do eleitorado que estava votando nele, por um alinhamento ideológico, opte em abandoná-lo e seguir com Douglas Ruas.
5: Arilton, mais cedo, a gente estava aqui no início do Link TMC, e o Rodrigo Alvarez trouxe uma questão interessante, que é o papel das abstenções nesses resultados um pouco discrepantes dos institutos de pesquisa e do resultado real da eleição. Porque, como disse aqui o Alvarez, a pesquisa pergunta em quem você vai votar. Então, as pessoas não falam, eu não vou votar. Ou então até manifestam ali no momento o seu voto e depois acabam não indo. Não vou. Qual que é o papel dessa abstenção recorde, podemos dizer assim, foi a segunda maior em porcentagem desde da redemocratização? Qual o papel dessas pessoas que não foram votar nessas diferenças de resultados da pesquisa para o resultado da urna?
3: Mayara, isso é uma coisa bastante importante que vocês trazem aqui. Os institutos de pesquisa têm que lidar com essa situação da abstenção. O voto no Brasil é obrigatório, mas é obrigatório em tese. Porque hoje em dia você se justifica uma ausência pelo celular. Ou se não justificar, a multa é muito pequena. Então, diante de um cenário de desalento com a política, de desânimo com a política, cada vez mais uma parcela significativa dos eleitores que estão cadastrados para votar na urna acabam optando simplesmente por não ir. E isso realmente, os institutos de pesquisa têm dificuldade de captar. A gente tem feito modelos estatísticos para tentar entender se o eleitor não votou nas últimas tantas eleições, a probabilidade dele não votar é grande, então você exclui esse eleitor, pondera estatisticamente, mas ainda assim você é traído por essa abstenção. Então nós vivemos uma realidade bastante atípica, de um eleitorado movido por pautas mais ideológicas e alinhados nacionalmente, o que bagunça as eleições dos estados, um eleitorado desestimulado a ir para a urna, que gera uma abstenção alta, e dados estatísticos para a gente montar esse plano amostral, muitas vezes frágeis, porque nós tivemos um último censo com sérias deficiências, que hoje, para você desenhar um plano amostral, você tem dúvidas sobre qual que é a renda do brasileiro realmente, qual que é o dado válido do eleitorado, porque o TSE nos apresenta um eleitorado com ensino médio baseado de quando a pessoa fez o cadastro na justiça eleitoral. Hoje essa pessoa já pode ter uma outra escolaridade, um ensino superior, e esse dado a gente não tem para calibrar realmente estatisticamente e ser mais preciso na hora de captar a opinião pública nas ruas.
4: Arilton, só uma parte rapidinho sobre isso. Tomás tem uma pergunta na sequência. A matemática trabalha com uma coisa chamada desvio padrão. Existem maneiras de se medir desvios em cálculos estatísticos. Vocês não têm condição de criar um desvio relacionado à abstenção, olhando para as últimas eleições, estimar qual será esse desvio?
3: Esse é o esforço que a gente está fazendo, mas há uma dificuldade, porque o eleitor ele afirma que vai votar. É um desvio difícil de você calcular, porque aqui a gente está...
4: Mas com base no passado...
3: Com base no passado, eu sei que 20% pode não votar, mas quem que são esses 20%
4: que não
3: vão
4: votar?
3: A gente tem mais ou menos mapeado, que é o eleitor o eleitor que não tem o voto obrigatório, mais jovem, os eleitores mais velhos e de baixa renda de regiões específicas do país. E é isso que a gente tem feito para fazer as modelagens estatísticas para minimizar isso.
4: E esse é um eleitor mais à esquerda?
3: Olha, os mais pobres que acabam de não indo para a urna no Nordeste, sim, é no Nordeste e outras regiões mais pobres do país, é sim, uma mulher mais pobre e de uma escolaridade mais baixa. Mas eu não posso 100% afirmar, porque você tem situações que a abstenção acaba sendo de outra forma. Por exemplo, você teve agora uma chuva intensa em alguns estados do Sul no dia das eleições.
5: São Paulo
3: isso
5: também
3: provoca uma abstenção no dia que a pesquisa acaba não conseguindo captar, né? Mas sim, esses modelos do que é mais comum ter de abstenção é o que a gente tem feito de modelo estatístico para tentar minimizar. Mas ainda assim você se acaba encontrando em realidades que naquela faixa que você acha que vai ter uma abstenção maior, naquela eleição específica acaba tendo voto. E na outra que você não contava, acaba tendo uma abstenção maior, e isso não tem um padrão tão perfeito que você possa simplesmente se basear nele e garantir que vai dar certo. Acho que as pesquisas melhoraram muito, as diferenças estatísticas do que se projetou na sexta-feira e o que aconteceu no domingo, se comparado com 2022, foram bem menores, graças a esses modelos que a gente vem trabalhando, mas ainda assim não é perfeito, e a gente segue buscando qual o melhor caminho para você minimizar esses desvios que a gente vai continuar convivendo.
6: Arilton, acrescentando a isso, a questão de que para mim é muito claro de que as pesquisas sempre erram um pouco ou muito a favor da esquerda. E veja só, eu não estou dizendo que as pesquisas são tendenciosas, não é nada disso. Há alguma coisa aí no caminho, e isso de repente até conversa com o que você acabou de falar de classes mais humildes que moram em lugares mais afastados. Mas porque assim, a diferença, você falou que está caindo aí. Eu já tenho uma percepção diferente, por exemplo, pensando na eleição para o Senado no Rio e principalmente a eleição para o Senado aqui em São Paulo. E são muitos os exemplos nos últimos tempos. Eu lembro que um ano as pesquisas mostravam durante toda a semana da eleição que o Haddad e o Dória para a Prefeitura de São Paulo existia um equilíbrio. E, meu Deus do céu, não teve nem segundo turno. Então, são sempre exemplos que, na pesquisa antes da eleição, na minha avaliação, ou quase sempre, para não ser aqui exagerado, favorecem a esquerda. E eu tenho para mim de que há algum tipo de erro que os institutos de pesquisa não estão detectando. E repito, isso não é uma coisa tendenciosa, não estou fazendo nenhuma acusação, não. Eu entendo que talvez exista algum erro aí no caminho.
3: Eu acho que tem dois movimentos. Primeiro, você tem saber fazer a leitura das pesquisas. Eu acho que existe dois movimentos. Primeiro, esse que a gente falou da abstenção, da forma que a gente falou aí, sim, isso é um voto mais à esquerda, sim, um voto mais pobre, um voto mais lulista, eu diria. Segundo, eu acho que existe um bolsonarismo de chegada que ele fica silenciado, muitas vezes, na terceira via, que é um voto bolsonarista envergonhado. A gente já testou isso em qualitativa e já em diversas experiências de você encontrar o eleitor, fazer um grupo focal de um eleitor de terceira via, que você percebe que, na verdade, ele está se escondendo na terceira via por uma vergonha de estar votando no Bolsonaro por conta das relações familiares que o impedem de expressar isso mais abertamente. Também tem um voto envergonhado petista, mas esse voto envergonhado petista, ele é menor nas pesquisas do que o voto bolsonarista. Quando desce para o Senado, a situação é diferente, porque o Senado, nas últimas semanas, ele demonstra, principalmente nos três últimos dias, ele demonstra um alinhamento com a postura ideológica nacional muito mais forte. Se você pegar qualquer pesquisa de Senado, e vocês podem fazer um estudo disso no Brasil inteiro, todas apresentam, principalmente quando é dois votos, altos índices de indecisão. Altos índices, sim, como é o caso, o que mediu o Paraná na véspera, você tinha 34% de indecisão de voto entre o primeiro e o segundo voto para o Senado. E aí você, esse voto indeciso, quando você faz um simples cruzamento simples de voto para presidente, esse eleitor está votando em Flávio Bolsonaro, no caso do Paraná, votando em Sérgio Moro. Esse eleitor, ele vai tomar uma decisão do voto do Senado dele a partir da premissa do voto que ele tá dando no presidente da República e no governador. E as pesquisas acabam mostrando isso, porque o voto acaba tendo um voto da esquerda mais militante, mais como é que fala, mais já expressado. Também tem um voto da direita mais expressado, sempre tem um equilíbrio, mas esse voto silenciado que está no indeciso precisa se estudar onde é que ele está se movimentando.
4: Arilton.
3: E muitas vezes você no Sul vai encontrar alinhado ao presidente Flávio Bolsonaro, candidato a presidente Flávio Bolsonaro, e no Nordeste muitas vezes alinhado ao presidente Lula, como foi o caso do Ceará e de outros estados.
4: Arilton, pergunta curta, pedindo uma resposta também curta, porque o tempo é curto. Você é presidente da Indexa, um instituto de pesquisa. O deputado federal mais votado dessa eleição, Nicolas Ferreira, com mais de 3 milhões de votos, disse que pretende abrir uma CPI dos institutos de pesquisa. Como é que você reage a isso?
3: Pode abrir. Da minha parte, não temos nada. O que nós trabalhamos é com metodologias estatísticas e com trabalho sério. Um ou outro que possa ter fraudado vai ter que responder. Da minha parte e da parte do pessoal que trabalha sério, não há nenhum problema. Acho que não é aí que está o problema. Acho que nós temos que pensar a sociedade e as mutações que tem da nossa sociedade e comparar elas com as pesquisas. Mas, se quiser abrir uma CPI, é um direito dele, é o papel do Congresso.
1: E olha, um dos filhos de Milton Leite, preso por suposto envolvimento com o PCC, foi eleito deputado federal por São Paulo. Milton Leite, filho, recebeu mais de 61 mil votos. A Luísa Mutoni acompanhou e tem mais detalhes.
7: Leite Júnior, como é conhecido, tem 48 anos e se elegeu pelo União Brasil, partido presidido pelo pai, Milton Leite, em São Paulo. E agora vai representar o estado na Câmara dos Deputados em Brasília. O irmão dele, o deputado federal Alexandre Leite da Silva, tentou uma das 94 vagas na Assembleia Legislativa do Estado de São Paulo. E mesmo tendo tido mais votos que o irmão, mais de 72.500 votos, não conseguiu se eleger. Alexandre já foi secretário municipal na gestão do prefeito Ricardo Nunes na capital paulista. Os dois irmãos tiveram a maior quantidade de votos no reduto eleitoral do pai, que também já foi ex-presidente da Câmara de Vereadores de São Paulo, reduto esse que fica no extremo sul da capital paulista. Milton Leite está preso desde o dia 18 de setembro, depois de ficar um dia foragido. Ele é investigado por participação em um esquema de lavagem de dinheiro e de infiltração do PCC no setor de transportes públicos da capital paulista e é apontado pela Polícia Civil e pelo Ministério Público como o real proprietário de uma das empresas envolvidas no esquema. Ele está detido de forma temporária em Mogi das Cruzes, na Grande São Paulo. A defesa de Milton Leite nega as acusações.
1: Faltando 5 minutos para meia-noite, reeleito governador de São Paulo no primeiro turno, Tarcísio de Freitas comemorou a vitória ao lado dos dois senadores eleitos pelo estado. No discurso, falou sobre os próximos passos, os próximos 4 anos e também sobre a disputa presidencial. O Ailan Bernardo tem mais informações.
8: Tarcísio de Freitas subiu ao palco por volta das 8 horas da noite, acompanhado dos senadores eleitos André do Prado, do PL, e Guilherme Derrite, do PP, além do prefeito da capital, Ricardo Nunes. Reuniu também prefeitos de outras cidades, parlamentares e apoiadores. Tarcísio afirmou que São Paulo passa a ter 3 senadores alinhados e disse que o grupo vai atuar para, nas palavras dele, restabelecer o sistema de pesos e contrapesos do país. Durante a fala, o governador também pontuou metas para o segundo mandato, entre elas a ampliação da malha de trens e outros avanços na mobilidade urbana. Para Tarcísio, São Paulo deve ter um peso fundamental no segundo turno presidencial. Ele disse que vai buscar construir um bloco da direita para buscar por votos pelo país para Flávio Bolsonaro, com quem disse que deve se reunir ainda nessa semana.
9: Vocês viram o que aconteceu no Rio Grande do Sul, Santa Catarina, viu o que aconteceu nos senados por aí afora, viu o que está acontecendo no Rio de Janeiro. Tem uma onda aí, uma onda favorável ao Flávio, uma onda anti-PT. As pessoas estão exauridas, não aguentam mais e eu acho que a gente tem que estar do lado certo. Então a nossa energia vai ser para que a gente possa estar do lado certo, o republicano está lá com o Flávio Bolsonaro e eu vou conversar com outros partidos também. Quero fazer essa conversa, já conversei com outros presidentes de partido, que a gente já iniciou essas conversas nessa semana.
8: André do Prado destacou a aliança construída durante a campanha e o apoio recebido para chegar ao Senado.
10: Eu quero estar no Senado, governador. Como o senhor sempre diz, eu quero pegar o telefone e falar, eu tenho um senador que são os meus, que eu vou poder falar, obstrui esse projeto porque ele é ruim para São Paulo, ou apresente esse projeto que ele é importante para São Paulo, e manda essas emendinhas para o estado de São Paulo, que é muito importante, para a gente fazer muitas obras.
8: Já Guilherme Derrite comemorou a eleição dos 2 senadores do grupo e destacou a nova composição da bancada paulista.
11: Com todo o respeito às nossas adversárias, André, a nossa vitória ela é grandiosa também por isso. Nós disputamos com 2 candidatas que já foram senadoras da República, ministras de Estado, candidatas à presidência da República. E nós nos propusemos e fizemos uma campanha limpa.
1: 11 horas 57 minutos pelo horário de Brasília. Vamos aqui às informações do Resumo TMC. Para você que curte de Brasília com 100.1, Rio de Janeiro 101.3, Curitiba 100.3, Belo Horizonte 88.7, Recife 92.7 e São Paulo 100.1. Você também que acompanha a nossa programação aí no YouTube, arroba TMC News BR, e também em qualquer canto deste país pela internet, pelo nosso portal www.tmc.com.br. Olha, o Resumo TMC vai ficando por aqui. Você continua acompanhando a nossa programação durante toda a madrugada com o Amanhã TMC, na minha apresentação, que é daqui a pouquinho, à meia-noite. Mas antes disso, você continua aqui na TMC para você ficar muito bem informado e muito bem informada. Vai também no nosso Instagram, segue a gente lá no Instagram, arroba TMCNewsBR, e também você aproveita e também entra no nosso portal para ficar muito bem informado. 11 horas 59 minutos pelo horário de Brasília. Eu vou ficando por aqui. Amanhã, Resumo TMC às 11 horas da noite para você curtir aqui de uma forma bem leve e descontraída na TMC. Muito obrigado pela sua companhia e até amanhã.
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13: Olá, vamos abrindo a semana com notícias do mundo do futebol. A Amstel, marca do grupo Heineken, renovou o patrocínio com a Conmebol Libertadores e segue sendo a cerveja oficial do torneio. A marca já é patrocinadora da competição há 10 anos. O novo contrato inclui também todos os torneios de clubes da Conmebol, como a Libertadores Feminina, Sul-Americana e Recopa. O novo acordo também inclui os direitos de serviço de cerveja dentro dos estádios. Atualmente, o Brasil é o maior mercado de Amstel no mundo, responsável por cerca de 51% do volume global da marca e aproximadamente 65% dos volumes nas Américas. Vamos lembrar que as ações da marca vão além do futebol e também estão em outras plataformas de conexão com os consumidores. 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
1: Muito bom dia, uma ótima terça-feira para você que sintoniza a TMC. Hoje é dia 6 de outubro. Seja muito bem-vindo, muito bem-vindo ao Amanhã TMC. Eu sou o Diego Andrade, te faço companhia ao vivo até as 5 da manhã. Aqui no Amanhã TMC você fica por dentro de tudo que aconteceu de mais importante no noticiário do Brasil e do mundo, além de saber das primeiras notícias que vão impactar aí a sua terça-feira. Se você está em Belo Horizonte, acompanha a nossa programação em 88.7, em Recife 92.7, São Paulo e Brasília 100.1, em Curitiba 100.3 e no Rio de Janeiro estamos no 101.3. Meu muito obrigado a você que sintoniza a TMC de qualquer canto deste país. O WhatsApp está aberto para você participar. Manda sua mensagem, comenta sobre as principais notícias do programa no 119-7221-1001. 119-7221-1001. Vamos às principais manchetes do programa de hoje. O candidato à presidência pelo PL, Flávio Bolsonaro, vai à Goiânia para receber o apoio de Ronaldo Caiado no segundo turno da eleição. O ato também terá a presença do governador reeleito de Goiás, Daniel Vilela, além de prefeitos e outras lideranças políticas. Caiado terminou o primeiro turno em quinto lugar com 2,18% dos votos e o apoio faz parte da estratégia de Flávio para reunir outras forças políticas na segunda etapa da disputa. O PSD liberou seus integrantes para escolher entre Flávio ou Lula. Lula avalia indicar o vice-presidente Geraldo Alckmin para o Ministério da Fazenda em um eventual novo mandato, segundo duas fontes ouvidas pela Reuters. A proposta ainda está em discussão e prevê que Alckmin acumule os cargos de vice-presidente e ministro. A ideia seria reforçar a política econômica do governo e atrair eleitores de centro após Lula terminar o primeiro turno atrás de Flávio Bolsonaro. O Palácio do Planalto não confirmou a possibilidade.

0: e Eduarda Campopiano publicou um ataque transfóbico contra Erika Hilton nas redes sociais após a divulgação dos resultados das eleições. A deputada estadual mais votada em São Paulo escreveu, abre aspas, "Oi, Erika Hilton, como é saber que um homem biológico nunca vai ocupar o espaço da mulher mais votada de São Paulo?" Fecha aspas. E a defesa de Jair Bolsonaro pediu ao Supremo Tribunal Federal a liberação das visitas do senador Flávio Bolsonaro durante a prisão domiciliar do ex-presidente. Os advogados afirmam que a proibição de 90 dias termina no próximo sábado e que não há mais necessidade de manter a restrição. Flávio foi proibido de visitar o pai após publicar nas redes sociais uma carta escrita por Bolsonaro. O ex-governador Antony Garotinho desistiu do recurso contra o indeferimento da sua candidatura ao governo do Rio. Com isso, os votos recebidos por ele podem ser anulados pela Justiça Eleitoral. Se os votos forem retirados da contagem, Douglas Ruas, que teve 49,27% dos votos válidos, pode ultrapassar 50% e ser eleito governador ainda no primeiro turno. O Tribunal Superior Eleitoral ainda precisa decidir se aceita a desistência. O deputado federal eleito Lucas Pavanato, do PL, afirmou que vai apoiar Flávio Bolsonaro no segundo turno da eleição presidencial. Em entrevista ao Paulista TMC, Pavanato disse que pretende viajar pelo país para ajudar na campanha e afirmou que a eleição deve discutir temas como segurança, democracia e Estado de Direito. O secretário de Estado dos Estados Unidos, Marco Rubio, afirmou que o segundo turno das eleições presidenciais brasileiras já estava esperado e que disse que o governo de Donald Trump vai acompanhar a disputa de Lula e Flávio Bolsonaro. Flávio teve 47,03% dos votos no primeiro turno contra 45,16% de Lula. O dólar fechou esta segunda-feira a R$5,01, o menor valor em 5 meses. A moeda caiu de 4% após o resultado do primeiro turno da eleição presidencial. Já o Ibovespa, principal índice da Bolsa Brasileira, subiu 7,7% e atingiu um novo recorde aos 206 mil pontos. Vamos ao noticiário internacional. O ex-agente da CIA, John Kiriakou, afirmou que a agência norte-americana pode estar interferindo nas eleições brasileiras em favor de Flávio Bolsonaro. Ele disse ter evidências críveis, mas não apresentou provas para sustentar a acusação. O ex-agente trabalhou cerca de 15 anos na CIA e ficou conhecido por denunciar práticas de tortura usadas pela agência. O presidente dos Estados Unidos, Donald Trump, afirmou a alta dos preços da gasolina aos ataques da Ucrânia contra refinarias russas e ao fechamento de refinarias em estados governados por democratas. Trump afirmou que o Estreito de Hormuz deixou de ser o principal fator para a alta dos combustíveis. A região é responsável pelo transporte de cerca de 1/5 do petróleo mundial. Muito bom dia a você que sintoniza a TMC. Vamos à previsão do tempo para todo o país nesta terça-feira. Curitiba chove o dia inteiro, com máximas de 16 e mínimas de 13 graus. São Paulo, sol aparece entre as nuvens, pode chover a qualquer momento, máximas de 24 e mínimas de 18 graus. No Rio de Janeiro, dia de sol com nuvens, chove rápido durante o dia e à noite, máximas de 27 e mínimas de 21 graus. Em Belo Horizonte, o dia é nublado, mas o sol aparece também, viu? Pancadas de chuva à tarde e à noite, máximas de 28 e mínimas de 18 graus. Em Brasília, terça de sol com muitas nuvens e pancadas de chuva à tarde, máximas de 28 e mínimas de 20 graus. Para fechar em Recife, o sol aparece entre nuvens, chove rápido durante o dia e à noite, máximas de 29 e mínimas de 23 graus. Lula reuniu ministros e aliados nesta segunda-feira em Brasília para discutir os rumos da campanha no segundo turno. O presidente reconheceu a decepção com o resultado das urnas e cobrou mudanças na estratégia eleitoral. Os detalhes chegam com o Murilo Hernandes.
1: O encontro ocorreu em um hotel de Brasília e reuniu integrantes do governo, dirigentes partidários e aliados que venceram ou continuam na disputa nos estados. Entre os participantes estavam o ministro da Fazenda, Dario Durigan, o ministro Carlos Fávaro e o ministro das Relações Institucionais, José Guimarães. Durante a conversa, Lula afirmou que esperava vencer a eleição já no primeiro turno e admitiu que ficou decepcionado com o resultado. O presidente também chamou atenção para o número de abstenções. Segundo o TSE, cerca de 33 milhões de eleitores não compareceram às urnas. E Lula defendeu uma estratégia para tentar alcançar esse eleitorado. Lula ainda reconheceu que a campanha precisa melhorar a comunicação e ampliar o diálogo com setores que não apoiaram o presidente no primeiro turno. Ao tratar do Supremo Tribunal Federal, o presidente voltou a defender uma reforma do judiciário e afirmou que a corte não pode estar acima da lei.
2: Estamos carregando nas costas, sabe, uma coisa muito grave, que é a promiscuidade que ficou estabelecida na Suprema Corte Brasileira, depois da federação. É por isso que eu tenho falado que eu fui da primeira reforma do Poder Judiciário. É importante que os militantes saibam que a primeira reforma do Poder Judiciário nesse país foi feita por mim, pelo Márcio Thomas Bastos e pelo ministro Jobim, quando era presidente da Suprema Corte. E não deu o resultado que a gente queria, porque o corporativismo tomou conta dos conselhos. Mas nós precisamos fazer outra reforma. E precisamos definir qual é o papel da sociedade nessa reforma.
1: Na avaliação do presidente, o segundo turno será uma nova etapa da disputa, com necessidade de reorganizar a comunicação e buscar novos apoios políticos. O presidente do PT, Edinho Silva, também defendeu uma campanha mais focada na comparação entre os projetos de Lula e Flávio Bolsonaro, do PL. As duas campanhas terão agora 3 semanas para a disputa do segundo turno, marcado para 25 de outubro.
0: A campanha de Flávio Bolsonaro começa a definir os próximos passos para o segundo turno da eleição presidencial. Nesta segunda-feira, o candidato se reuniu com aliados em Brasília e articulou novos apoios para a disputa contra o presidente Lula. O repórter Bruno Tibério tem mais informações.
3: A cúpula da campanha se reúne para definir a divisão de tarefas e os próximos movimentos até o segundo turno. Entre os participantes estão o presidente do PL, Valdemar Costa Neto, e o coordenador de campanha, Rogério Marinho, além de integrantes das áreas econômica, de comunicação e marketing. Uma das frentes é focada em ampliar a participação de aliados nesta nova etapa da disputa. Tarcísio de Freitas, eleito governador de São Paulo, veio aqui a Brasília nesta segunda-feira e deve reforçar a campanha de Flávio. A atuação em São Paulo, maior colégio eleitoral do país, está entre as prioridades para o segundo turno. A campanha também trabalha para conquistar novos apoios. O PSD decidiu liberar as lideranças do partido para escolher individualmente quem apoiar. Ronaldo Caiado ainda não anunciou publicamente uma posição, mas nos bastidores o governador disse a Flávio por telefone que pretende apoiá-lo. A expectativa é que Caiado oficialize a decisão nesta terça-feira em Goiânia. Além das articulações políticas, a equipe começa a organizar a agenda de viagens e eventos pelo país para as próximas 3 semanas. Flávio Bolsonaro e o presidente Lula voltam às urnas no dia 25 de outubro.
0: Em 2026, 27 novos nomes conquistaram uma cadeira na Assembleia Legislativa do Rio e parlamentares de longa data vão deixar o cargo. A repórter Érica Livgardi traz todos os detalhes.
4: Dos 60 deputados estaduais que buscavam a reeleição em 2026, apenas 43 conseguiram manter a cadeira na Assembleia Legislativa do Rio. 17 parlamentares vão deixar o cargo após cumprirem o mandato. Entre os nomes que não conseguiram a reeleição estão políticos com longo histórico, como Carlos Mink, do PSB, que até então era recordista de aprovação de leis no Rio e está no 8º mandato. A cientista política Shamira Rossi explicou que, apesar de nomes com histórico não terem se mantido nos cargos, a taxa de renovação na Alerj foi menor que a esperada.
5: Na verdade, apesar desses quadros muito históricos dentro da Assembleia não terem sido reeleitos, a nossa taxa de renovação foi menor do que a esperada, né? O que seria o padrão da Assembleia Legislativa do Rio de Janeiro. O PL ter aumentado seu número de cadeiras e, consequentemente, também ter conseguido manter as 17 que antes tinha e agora avançar em mais 4, é parte desse movimento.

0: casa do PRD, que chegou a ter, durante a campanha, a candidatura indeferida pelo TRE por indícios de vínculo com integrantes de uma organização criminosa. Recentemente, o parlamentar foi alvo de investigações e operação. Outros nomes entre os 70 deputados que atualmente compõem o plenário da Alerj vão ficar de fora da nova composição, mas por motivos diferentes. O presidente da Alerj, Douglas Ruas, por exemplo, concorre em segundo turno ao cargo de governador do Rio de Janeiro. Já Marta Rocha, do PDT, e Sara Pôncio, do Solidariedade, tentaram uma vaga na Câmara dos Deputados. Samuel Malafaia, do PL, por sua vez, faz parte da chapa de Carlos Portinho, que foi eleito para o Senado. Vale lembrar que a composição da Assembleia Legislativa é definida pelo sistema proporcional, não apenas pela quantidade de votos. Em 2026, 27 novos nomes conquistaram uma cadeira. O número representa uma renovação de 38,6% no plenário.
1: Após o primeiro turno, o balanço das urnas mostra um resultado desafiador para os aliados do governo federal. Dos 22 ex-ministros do presidente Lula que disputaram vagas no Legislativo, apenas 9 conseguiram se eleger. Quem informa é o Rafael Felitti.
2: A estratégia do governo de projetar lideranças para o poder legislativo enfrentou forte resistência nas urnas, mas 9 ex-ministros garantiram a vitória. Para o Senado, 2 ex-ministros saíram vitoriosos. Rui Costa, ex-ministro-chefe da Casa Civil, eleito pelo PT na Bahia, e André Fufuca, ex-ministro do Esporte, do PP, eleito no Maranhão. Na Câmara dos Deputados, a bancada de ex-ministros eleitos conta com 6 nomes. Aniele Franco, ex-ministra da Igualdade Racial, e Nízia Trindade, ex-ministra da Saúde, foram eleitas pelo PT no Rio de Janeiro. Sônia Guajajara, ex-ministra dos Povos Indígenas, foi eleita pelo PSOL de São Paulo, e Jader Barbalho Filho, ex-ministro das cidades, se elegeu pelo MDB do Pará. Silvio Costa Filho, ex-ministro de Portos e Aeroportos, foi eleito pelo Republicanos de Pernambuco. E Juscelino Filho, ex-ministro das Comunicações, foi eleito pelo PSDB no Maranhão. Fechando a lista dos 9 eleitos, na esfera estadual, Macaé Evaristo, ex-ministra dos Direitos Humanos, conquistou uma cadeira como deputado estadual em Minas Gerais pelo PT. 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
1: Uma diferença de apenas 6.774 votos evitou o segundo turno na disputa pelo governo do Paraná. Sandro Alex, candidato do governador Ratinho Júnior, ficou em segundo lugar da disputa pelo governo do Paraná com pouco mais de 25% dos votos válidos. A Isabela Miranda, de Curitiba, tem mais informações.
3: Sérgio Moro, do PL, teve 50,11% dos votos válidos, o que dá cerca de 3 milhões e 128 mil votos, passando da metade necessária para vencer já no primeiro turno por essa margem mínima. Para governador, o candidato precisa ter a metade dos votos válidos mais um. São considerados votos válidos os que são dados a candidatos, sem contar brancos e nulos. No Paraná, o total de votos válidos foi de pouco mais de 6 milhões e 242 2000. A metade desse montante fica em cerca de 3 milhões e 121 mil votos. Moro ultrapassou esse número por 6.774 votos. Sem isso, a disputa iria para o segundo turno, em 25 de outubro, entre os dois mais votados. Sandro Alex, do PSD, foi quem ficou em segundo lugar com pouco mais de 25% das urnas. Sandro era o candidato de Ratinho Júnior, também do PSD, e atual governador do Paraná. O doutor em Ciências Políticas, Emerson Servi, em entrevista à TMC, explicou a dificuldade de governadores paranaenses em eleger sucessores.
4: Seguiu a tradição dos governadores do Paraná em fim de segundo mandato. Ele não conseguiu eleger o seu sucessor. O que acontece tradicionalmente no Paraná é que o governador de fim de segundo mandato cede o cargo para um oposicionista. Foi assim com Jaime Lerner, foi assim com Roberto Requião. Com Beto Richa não foi assim, porque o Beto Richa tinha 2 candidatos do governo à sua sucessão, o Ratinho e a vice-governadora, mas agora com o Ratinho foi a mesma coisa, né? Ele não conseguiu fazer um sucessor, com uma diferença: os governadores anteriores não participaram tanto da campanha, de maneira tão intensa e tão direta, como foi a participação do Ratinho Júnior.
3: Requião Filho, do PDT,

0: ficou em terceiro lugar com cerca de 23% dos votos.
1: A Corte do Tribunal Superior Eleitoral não homologou de imediato a solicitação de desistência de recursos de Antony Garotinho, do Republicanos, que solicitou um posicionamento da Procuradoria-Geral da União. Segundo a decisão, após o primeiro turno das eleições de 2026, o pedido teria perdido sentido. A repórter Rebeca Renzi tem mais detalhes.
2: A Procuradoria-Geral da União agora tem 2 dias úteis para se manifestar tanto sobre o recurso quanto sobre o pedido de desistência. O ex-governador Antony Garotinho, do Republicanos, desistiu nesta segunda-feira do recurso apresentado ao Tribunal Superior Eleitoral contra o indeferimento da sua candidatura ao governo do Rio e abre caminho para as eleições poderem ser definidas ainda no primeiro turno. A defesa protocolou o pedido de desistência do recurso ordinário eleitoral no processo, que tem como relator o ministro Floriano de Azevedo Marques. Garotinho havia tido o registro da candidatura indeferido pelo Tribunal Regional Eleitoral do Rio de Janeiro e, a partir disso, apresentou um recurso junto ao TSE. Neste domingo, o ex-governador recebeu 274.411 votos, equivalentes a 3,17%, mas estavam classificados como anulados sub judice. A desistência apresentada poderia invalidar os votos de Garotinho e, assim, Douglas Ruas, do PL, poderia ser eleito em primeiro turno. O advogado especialista em direito administrativo, Ramon Camurdi, explicou como funcionaria o cenário com a desistência de Antony Garotinho.
3: Com a anulação desses votos, a contagem do voto em geral, 100% dos votos válidos, ele vai ser recontado. E isso vai favorecer o Douglas Ruas, tendo em vista que o número geral dos votos vai ser menor do que o atual, pelo menos 3,17%, que seria os votos que o Antony Garotinho recebeu durante as eleições. E isso vai favorecer de maneira direta, tendo em vista que Douglas Ruas passará de 50% dos votos válidos.
2: No entanto, o especialista em direito eleitoral Fabrício Souza Duarte alerta que, como a decisão interfere na dinâmica do processo eleitoral, existem precedentes para não aceitar a desistência de Garotinho.
4: Me parece que, neste caso específico, o tribunal não deve homologar o pedido de desistência do recurso, dada a questão de interesse público que é subjacente à análise desse recurso. A questão do Antony Garotinho deixou de ser uma questão meramente individual para ser uma questão de interesse público, já que os votos que foram conferidos a ele interferem diretamente no cálculo de quem venceu as eleições do primeiro turno ou se teremos um segundo turno.
2: No primeiro turno, Douglas Ruas, do PL, terminou com 49,27% dos votos válidos, enquanto Eduardo Paes, do PSD, teve 42,76%, e Garotinho ficou com 3,17%. Caso os votos do candidato do ex-governador sejam invalidados e retirados do cálculo dos votos válidos, a distribuição percentual entre os demais candidatos seria alterada e Ruas seria eleito em primeiro turno. Em nota, Garotinho disse que não vai perder tempo discutindo com a Justiça Eleitoral e que está sendo perseguido. Além disso, fez ataques contra os adversários ao afirmar que Ruas e Paes são chefes de máquinas poderosas de crime e corrupção, que têm cúmplices nos altos escalões. A TMC aguarda um retorno do TRRJ e do TSE.
1: No Rio de Janeiro, Antony Garotinho desistiu do recurso do Tribunal Superior Eleitoral. Com a decisão, Douglas Ruas pode ser eleito a qualquer momento governador do Rio de Janeiro. Os apresentadores do Link TMC conversaram com o especialista em direito eleitoral Alberto Rolo para entender os trâmites desta medida. E a gente confere agora.
5: Pedido de desistência do recurso que está lá no TSE, dirigido ao relator ministro Floriano Marques. A partir do momento que isso já está protocolado, o ministro Floriano Marques pode decidir, ele tem que decidir a homologação dessa desistência, né? A desistência, também, como mencionou o Rodrigo, é um ato de vontade única dele. Ele é o autor do recurso. Então, não depende de ninguém, não depende da outra parte concordar ou não, nem do Ministério Público. Depende da formalização dessa homologação. Então, o ministro Floriano pode fazer isso daqui 5 minutos. prontos, Mayara. Pode chegar lá e dizer, homologo essa desistência. Não precisa nem ir para o plenário do TSE, que podia demorar mais um ou dois dias. O próprio ministro Floriano pode homologar essa desistência. No que homologa a desistência, acaba o recurso, não existe mais. A decisão anterior é do indeferimento do registro do TRE do Rio de Janeiro, portanto, esses votos não podem ser computados, esses 3,1% não vão mais ser computados, não são votos válidos. Baixa o processo para o TRE do Rio, o processo hoje é eletrônico, então é também imediatamente, o TRE faz uma retotalização. A pergunta é, quando é que o TRE vai fazer isso? Pode fazer isso amanhã, pode fazer isso na quarta. Com certeza tem que fazer isso antes do segundo turno, porque aí haverá a proclamação do Ruas eleito em primeiro turno, e aí você não tem segundo turno. O problema de não ter segundo turno, e aí eu vou analisar só juridicamente, que é o que me cabe, politicamente não, são vocês que estão aí, isso significa a economia de dinheiro de campanha, porque são dois candidatos que vão gastar dinheiro público dos fundos para fazer campanha, não precisa mais, e dinheiro da Justiça Eleitoral para organizar todo um segundo turno no estado do Rio de Janeiro, que é o terceiro colégio eleitoral do Brasil. Então também tem economia aí de dinheiro público da Justiça Eleitoral. Então é assim que acontece, Mayara, homologação, baixa o processo, retotalização, o Ruas é eleito governador, não precisa mais ter segundo turno.
6: É, e a própria campanha do Eduardo Paes já se manifestou aqui, os integrantes da campanha do ex-prefeito, né, avaliam que o TSE já entendeu em casos anteriores que a corte deve analisar os recursos mesmo com a desistência dos candidatos quando os votos têm impacto no resultado das eleições. O Rua se manifestou também, né, como a gente disse, falou que confia na justiça, disse que não há conflito sobre o destino dos votos do garotinho.
7: Então o Rua já está reivindicando para ele esse resultado, né?
8: Agora, posso fazer uma pergunta para o doutor Alberto? Doutor Alberto, boa tarde para o senhor. Por que que a informação que a gente teve é que se a candidatura do Deltan fosse indeferida, o terceiro colocado, se eu não me engano, o Alexandre Cury do Republicanos, ele não seria automaticamente içado para a segunda posição e entraria como senador. Nós teríamos que ter uma outra eleição. Por que que o mesmo não acontece, não aconteceria no Rio de Janeiro? Qual que é a diferença básica? É uma coisa de matemática? Os votos do garotinho interferiram menos numa eleição para o Senado, em que se tivesse um candidato fora, as pessoas poderiam mudar totalmente o seu voto? Por que essa diferença do que aconteceria em Curitiba, no caso do impedimento do Deltan, e do que deve acontecer no Rio de Janeiro com o Rua sendo eleito governador?
5: Na verdade, a solução jurídica é a mesma. O Código Eleitoral diz que quando a eleição, o sistema é majoritário, então serve para governador, serve para senador, tem que fazer nova eleição, não assume o próximo da fila. Só que nesse caso do Rio de Janeiro, o garotinho ficou em terceiro lugar. Então a gente tem dois, entre aspas, vitoriosos aí para o segundo turno. E aí, se os votos dele forem anulados, muda a matemática. Então, não haveria necessidade de segundo turno, porque o primeiro colocado teria feito 50% mais um. Então, aí a matemática mudou, mas o garotinho ficou em terceiro lugar. Seria diferente se o garotinho tivesse ficado matematicamente em primeiro ou em segundo lugar, né? Aí a gente nem ia falar em eleição de segundo turno com os votos dele invalidados. E no caso do Deltan Dallagnol, também o registro dele estava deferido pelo TRE, indeferido pelo ministro Floriano, que é o mesmo relator do garotinho, e aí o ministro Nunes Marques mandou contar os votos. Se depois ele não ganhar o recurso em plenário, então não tem uma próxima vaga, né? Tem que fazer uma nova eleição para essa vaga, não tem terceiro colocado.
7: Doutor
5: governador, você tem mais vagas contadas, né? De senador não tem, são só aquelas duas vagas.
7: Doutor Alberto Rolo, a gente vai caindo naquele caso que é típico da lei brasileira e típico do nosso país, que é aquilo que é legal, mas não é moral. Eu queria entender a sua avaliação, ainda jurídica, sempre jurídica, sobre a seguinte questão. O eleitor que votou em Antônio Garotinho, ele não anulou o voto. Ele não desejou um voto nulo. Por que ele terá seu voto considerado nulo se ele votou em um candidato? Tecnicamente, o nome do candidato estava na urna. Ou seja, o objetivo do segundo turno é tirar uma dúvida. Os eleitores, na sua maioria, querem este ou aquele candidato. Se for decidido pela anulação dos votos dados a Antônio Garotinho, nós não vamos cumprir esse objetivo. Nós vamos anular sem que o eleitor desejasse. Como é que a lei vê isso?
5: Sim, você tem toda a razão na sua crítica. O nome dele estava na urna e ele recebeu votos porque esses 3% de eleitores quiseram votar nele. Só que o que, que diz a lei? Se o registro está indeferido, como está pelo TRE, na verdade ele nem poderia ter o nome dele na urna.
7: Mas estava.
5: Sim, vamos abrir um parênteses aqui, Rodrigo. Eu defendo juridicamente, quando a gente fala em reforma política, que a gente adiante esses processos de registro. Não vai deixar para a última hora. Você pode fazer isso em março, em abril, em maio.
6: Claro. Né?
5: Então, eu defendo isso. Agora, por que, que estava na urna? Porque a lei também fala, é o artigo 16A da lei, e eu falei isso em relação ao Deltan também, e o Arruda de Brasília, só que o Arruda do DF desistiu antes. Mas a lei, o artigo 16A da lei diz que enquanto tiver recurso, enquanto estiver sub júdice, o candidato tem direito a ter o nome dele na urna e receber os votos. Então, seria até um contrassenso, né? Mas o que a lei preferiu? Já que existe a possibilidade dele ganhar o recurso, senão não tem sentido TTSE e STF, porque ele pode ganhar o recurso, então vai o nome para a urna e os votos estão lá separadinhos. Então, esse é o raciocínio.
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2: Vamos às principais manchetes do programa de hoje. Quem não compareceu às urnas do primeiro turno das eleições poderá votar normalmente no segundo turno, marcado para 25 de outubro, desde que o título esteja regular. Segundo o Tribunal Superior Eleitoral, cada turno é considerado uma eleição independente. A ausência no primeiro turno, porém, precisa ser justificada até 3 de dezembro. Quem não justificar tem que pagar uma multa de R$ 3,51 por turno. O eleitor que faltou à votação e não apresentou justificativa pode consultar e quitar a multa pela internet no autoatendimento eleitoral do Tribunal Superior Eleitoral ou pelo aplicativo e-título. O pagamento pode ser feito por Pix, cartão de crédito ou boleto. A Justiça Eleitoral alerta que, no caso do Pix, o recebedor deve ser o Tesouro Nacional. Mais de 33 milhões e 400 mil eleitores não compareceram às urnas no primeiro turno das eleições. A abstenção foi de 21,08%, a maior registrada em um primeiro turno de eleições desde 1998. O número ainda pode mudar com a análise de justificativas e outras ocorrências eleitorais. E uma médica da maternidade Célia Câmara, em Goiânia, é investigada após uma mensagem atribuída a ela orientar funcionários a não dar alta a pacientes que seriam apoiadores do PT. A denúncia foi encaminhada ao Ministério Público Federal. A médica foi retirada da escala e o hospital informou que abriu o procedimento para apurar o caso. A unidade reforçou que decisões sobre internação e alta devem seguir exclusivamente critérios médicos, técnicos e de segurança do paciente. Agora no esporte, Endrick do Real Madrid, Estevão do Chelsea e Rayan do Baltimore estão entre os 25 finalistas do Gold Boy 2026, prêmio que escolhe o melhor jogador sub-21 atuando em clubes europeus. O vencedor será escolhido por um júri formado por 50 jornalistas esportivos de diferentes países da Europa. O anúncio está previsto para novembro. Cristiano Ronaldo retornou à Arábia Saudita depois do árbitro do atrito com o técnico Jorge Jesus, que provocou a saída do jogador da concentração da seleção portuguesa. Segundo o jornal espanhol, o atacante desembarcou em Riadã no último sábado e já se reapresentou ao Al Nassr nesta segunda-feira. O conflito começou depois que Cristiano ficou no banco e não... Depois de Cristiano ficar no banco e não entrar na partida contra a Noruega. O jogador deixou a concentração e afirmou que, no momento certo, vai contar a verdade sobre os motivos da saída. Apesar da crise, Jorge Jesus afirmou que as portas da seleção estão abertas para o craque. O treinador classificou o episódio como um mal-entendido e disse que Cristiano poderá retornar quando quiser. A seleção portuguesa venceu Dinamarca e Noruega sem Cristiano Ronaldo e garantiu vaga nas quartas de final da Liga das Nações. Agora o atacante volta as atenções para o Al Nassr, que joga na próxima sexta-feira pelo Campeonato Saudita.
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2: O resultado do primeiro turno da eleição presidencial brasileira repercutiu nos Estados Unidos. O secretário de Estado americano, Marco Rubio, disse que a realização de um segundo turno já era esperado. O repórter Bruno Tibério tem todos os detalhes.
3: Marco Rubio falou sobre a eleição brasileira antes de embarcar para uma viagem internacional nesta segunda-feira. Questionado por jornalistas sobre o resultado, o secretário de Estado afirmou que todos esperavam que a disputa chegasse ao segundo turno e disse que agora é preciso observar como essa nova etapa vai se desenrolar. Rubio não declarou apoio a Flávio Bolsonaro nem ao presidente Lula. Horas depois, Donald Trump também comentou o resultado. O presidente americano classificou como uma grande vitória o desempenho de Flávio no primeiro turno, apesar da diferença de pequena entre os dois candidatos. Trump afirmou ainda que espera uma disputa muito acirrada nesta segunda etapa da eleição. Na madrugada de segunda-feira, o presidente americano já havia usado a eleição brasileira para elogiar a rapidez da apuração. Em uma publicação nas redes sociais, destacou que cerca de 125 milhões de votos foram contabilizados no mesmo dia e comparou o processo com a demora da divulgação de resultados em algumas regiões dos Estados Unidos.
2: Senador reeleito pelo PL do Rio de Janeiro, Carlos Portinho, participou do TMC 360 e falou sobre como avalia o Senado no Rio de Janeiro. E a gente ouve esse bate-papo agora.
1: O Estado do Rio vai estar muito bem representado pelo nosso, agora posso falar, senador Jordi, atualmente deputado, senador eleito. Junto comigo, eu tenho feito nesses 6 anos no mandato, eu sempre dediquei ao senador Harold, né? Fui eleito o melhor senador do Brasil em 2024 pelo ranking dos políticos, o maior parlamentar do Rio todos os anos do meu mandato pelo ranking dos políticos, e isso é uma homenagem que eu faço ao senador Harold Oliveira, porque eu assumi o mandato como suplente de senador. Nesses 6 anos eu construí uma história, uma trajetória, estou líder do governo. Fui líder do governo Bolsonaro, estou líder do PL há 6 anos, né, e fico muito feliz pela grande bancada também que o PL fez em todo o país. Certamente, nosso futuro presidente, se Deus quiser, Flávio Bolsonaro, vai poder contar com o Senado para fazer as transformações e as mudanças que o Brasil precisa e são urgentes.
4: Senador, as pesquisas não mostravam o resultado que as urnas mostraram. Ontem, o candidato e senador, Flávio Bolsonaro, disse que os trackings internos já apontavam esse favoritismo. Nem falo apenas de Flávio, mas do PL. Ou a gente pode até falar de uma onda de direita, para ser um pouco mais abrangente. Eu queria fazer 2 perguntas. Primeiro, o que as ruas diziam e dizem que as pesquisas não mapearam? O Rio de Janeiro é um exemplo claríssimo disso, claríssimo. E, em segundo lugar, preciso aproveitar o gancho da sua camiseta escrito Anistia já, porque ontem Valdemar Costa Neto deu uma entrevista a uma emissora e já disse que, em caso de eleição de Flávio Bolsonaro, o Senado vai mudar. A gente já está presenciando uma mudança que já começou, mas que a presidência mudaria. O que nós podemos esperar nesse sentido, visto que o senhor é líder do PL no Senado?
1: Bom, primeiro, sobre as pesquisas, elas geralmente têm errado, né? A gente precisa, inclusive, ranquear os estudos, porque interfere, sim, nas eleições, embora eu sei da dificuldade de uma eleição de 2 votos para o Senado, talvez seja uma das razões de tantos erros. Isso aconteceu também em 2018, eu vivi a eleição com o senador Harold Oliveira, muito parecida, muito semelhante em todos os sentidos. No Rio de Janeiro, o senador Harold, em 2018, ele, na boca de urna, na pesquisa de boca de urna que faziam na época, era dita boca de urna, ele era 11% e terminou com 17% e vencendo, né? As pesquisas com relação à eleição no Rio de Janeiro, elas vinham mostrando um cenário e uma tendência, né, que era um empate entre 3 candidatos. De certa maneira, a candidata Benedita ficou em 3º lugar, ficou próximo, né, mas ainda assim era possível enxergar, talvez nas pesquisas mais acuradas, que ela estaria um pouco mais distante, pelo menos do primeiro colocado, que fui eu. Né. As ruas mostravam isso. Quando eu fui... Todas as vezes que eu fui à rua, a receptividade muito grande. Por exemplo, quando eu fui na feira de Nilópolis, eu pude ver... O meu grande desafio era ser conhecido, as pessoas não acompanham tanto o Senado quanto a Câmara. E eu vi na rua que esse desafio eu já havia superado. Né? E uma receptividade muito grande. E Jordi, Portinho, Jordi, isso já era visto nas ruas. Né? Em 2018 não foi diferente. Com relação às pautas do Senado, o que a gente pode esperar? A gente vai fazer o próximo presidente do Senado, coisa que a gente não pôde nesse governo. Hoje, atualmente, somos 32 na oposição, não temos nem perto da maioria, né? Faltariam 9 senadores ainda para alcançarmos. Daí tanta dificuldade que a oposição sofreu, embora sempre unida, brigou e teve algumas vitórias, como, por exemplo, histórica, foi derrubada do indicado do Lula ao STF mais recentemente. No próximo ano, próxima legislatura, espero que a gente possa iniciar com a anistia, sim. A anistia é o maior gesto de paz. O país tem problemas reais. A gente tem que olhar para a nossa economia. A gente tem que combater a violência que domina muitas cidades, quase todas do nosso país. A gente precisa gerar empregabilidade, né? O brasileiro precisa produzir. Então, a gente precisa olhar para esses problemas. E a anistia nos permite olhar para frente, trazer de volta os nossos irmãos que foram perseguidos políticos. Hoje, todos já vêm. Não é mais uma questão de Lula, Bolsonaro. Olha o que aconteceu com o Delanhol, gente. Pelo amor de Deus. Isso não é uma justiça séria, né? Então, a gente precisa olhar para frente. Eu espero que a gente traga uma mensagem de paz e anistia é o primeiro passo.
5: Senador, o senhor falou muito bem, usou a palavra paz, né? A palavra olhar para frente. Agora, chamar de irmão atualmente não é muito bom, visto, né, o que a gente tem observado aí das conversas de Daniel Vorkaro com alguns políticos, inclusive, que foram eleitos ou reeleitos. Isso me faz lembrar da questão STF, né? Foi bandeira de muita gente nessa eleição usar o STF como alvo e alguns de seus integrantes. O que é que o senhor entende, tanto do ponto de vista como senador reeleito, como do ponto de vista de bancada para 2027, né, que pode acontecer com o STF? Isso vai ser uma bandeira? Vai ser uma discussão a partir de 27?
1: Sem dúvida. Só fazendo aqui uma explicação, irmão, porque sou cristão católico.
5: Claro, claro, claro.
1: Né, e todos somos. Né? Então, sem intimidade, até porque nem eu conheci essa pessoa por cá. Com relação a tudo que acontece com o Banco Master, é lógico, tudo tem que ser investigado. Aonde tem corrupção, ninguém pode passar pano. E se há corrupção, como me parece há no STF, advocacia administrativa e outros delitos, eles têm que ser investigados e aqueles que cometeram têm que ser empichados, sim. É bem diferente, ninguém está discutindo mais se o presidente Bolsonaro teve com o embaixador ou não. A gente está falando de 129 milhões em contratos advocatícios que eu nunca vi na minha vida. Eu trabalhei no segundo maior escritório do país. Grande parte da minha trajetória como advogado nunca vi um contrato desse tamanho. Né? A gente está vendo a relação entre magistrado, ministro, né, e investigado, a ponto do investigado perguntar ao ministro se ele pode fugir na segunda-feira. O que é isso? Vazamento? Colaboração?
2: O primeiro turno das eleições já passou, mas um número chamou a atenção, o de eleitores que não foram às urnas. O estado de São Paulo bateu recorde e registrou 22,56% de abstenção, maior índice desde 2014, para um primeiro turno de eleições ao governo estadual. E quem traz mais informações sobre este assunto é a nossa repórter Luísa Mutoni.
6: O índice representa mais de 7 milhões e 600 mil pessoas que não foram às urnas no primeiro turno das eleições aqui no estado de São Paulo. É mais do que a população inteira de estados como Maranhão e Goiás e mais do que a população inteira de grandes capitais brasileiras como Rio de Janeiro e Belo Horizonte. Esse índice vem crescendo nos últimos anos. Em 2014, o índice de abstenção foi de 19,52% dos eleitores aptos a votar. Nas eleições seguintes, em 2018, o índice aumentou para 21,52%. E nas últimas, em 2022, para 21,61%. O índice aqui em São Paulo também foi maior do que a média nacional para primeiros turnos em eleições presidenciáveis. Em todo o Brasil, a abstenção foi de 21,8%, a maior desde 1998. A abstenção é quando um eleitor apto a votar não comparece à zona eleitoral ou justifica o voto, diferente dos votos nulos e brancos, que são quando os eleitores vão até a zona eleitoral, mas não escolhem nenhum dos candidatos que estão concorrendo.
2: 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O PL aumentou a presença de deputados estaduais na Assembleia Legislativa de São Paulo para o próximo mandato. Depois de eleger 19 integrantes em 2022, a sigla vai ter agora 27 cadeiras na Alesp a partir do ano que vem. A reportagem é de Marcos de Pato.
7: A partir de 2027, 2/3 das cadeiras da Assembleia Legislativa de São Paulo vão ser da base do governo Tarcísio de Freitas. Das 94 vagas para a Lesp, 65 vão ser ocupadas por eleitos de partidos que apoiaram a reeleição do governador. Só do PL vão ser 27 representantes. Entre eles está Eduarda Campopiano, que recebeu quase 2 milhões de votos, tornando-se a deputada estadual mais votada. Já o Republicanos, partido de Tarcísio, teve 6 integrantes eleitos. Por outro lado, o PT perdeu uma cadeira na Alesp, passando de 17 para 16. Ainda assim, o partido manteve a segunda maior bancada, com destaque para Eduardo Suplicy, segundo mais votado, com mais de 650 mil votos. Além dos dois eleitos, ficaram entre os 10 mais votados para Alesp, Sofia Fávero, Carlos Genazzi e Paula da Bancada Feminista, os 3 do PSOL. Giovanni Sanches, do PL, Rogério Lins, do Podemos, Tenente Coimbra, também do PL, Rafa Minato, do Missão e Danilo Joan, do PP. 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
2: Um dos filhos de Milton Leite, preso por suposto envolvimento com o PCC, foi eleito deputado federal por São Paulo. Milton Leite Filho recebeu mais de 71 mil votos. A Luísa Mutoni acompanhou e tem mais detalhes.
6: Leite Júnior, como é conhecido, tem 48 anos e se elegeu pelo União Brasil, partido presidido pelo pai, Milton Leite, em São Paulo. E agora vai representar o estado na Câmara dos Deputados em Brasília. O irmão dele, o deputado federal Alexandre Leite da Silva, tentou uma das 94 vagas na Assembleia Legislativa do Estado de São Paulo. E mesmo tendo tido mais votos que o irmão, mais de 72.500 votos, não conseguiu se eleger. Alexandre já foi secretário municipal na gestão do prefeito Ricardo Nunes, na capital paulista. Os dois irmãos tiveram a maior quantidade de votos no reduto eleitoral do pai, que também já foi ex-presidente da Câmara de Vereadores de São Paulo, reduto esse que fica no extremo sul da capital paulista. Milton Leite está preso desde o dia 18 de setembro, depois de ficar um dia foragido. Ele é investigado por participação em um esquema de lavagem de dinheiro e de infiltração do PCC no setor de transportes públicos da capital paulista e é apontado pela Polícia Civil e pelo Ministério Público como o real proprietário de uma das empresas envolvidas no esquema. Ele está detido de forma temporária em Mogi das Cruzes, na Grande São Paulo. A defesa de Milton Leite nega as acusações.
2: O TMC 360 conversou sobre as eleições em primeiro turno com o cientista político Maurício Fronzalha e debateu sobre o resultado de ontem, de domingo. Vamos ouvir agora qual que foi esse bate-papo.
8: As pesquisas, elas apresentam... Isso é uma coisa que é sempre repetido pelos analistas, né? As pesquisas, elas são um retrato daquele momento em que ela foi feita, né? Se ela foi feita há 15 dias atrás, aquele provavelmente era o retrato do que seria a eleição se disputada naquela data. A gente tem visto ao longo da história que boa parte dos eleitores acaba decidindo seus votos nas últimas horas, né? Um dia ou dois dias antes da eleição. E as pesquisas, elas têm uma dificuldade em identificar essa mudança. Então, a gente pode citar muitos e muitos casos. Desde 1988, quando a Luísa Erundina foi eleita prefeita aqui de São Paulo, e nenhuma pesquisa conseguiu captar o movimento de ascensão da candidata na última hora, como na eleição de 2022, né, que foi a mais próxima aí para presidente, onde a diferença entre Lula e o Bolsonaro ela foi menor do que mostrada nas pesquisas. No nosso caso específico de 2026, então você tinha um candidato, você tem, né, um candidato à reeleição, que é o Lula, que ele representa o campo da esquerda e da centro-esquerda, e daí você tem um candidato muito forte do outro lado, né, do lado oposto, do lado direito, que é o Flávio Bolsonaro, pelo sobrenome dele. Mas os outros candidatos, assim, que concorreram e que tiveram 2, 3% de votos, né, como o ex-governador de Goiás, como o ex-governador de Minas, eles são também candidatos de direita. Então, é bem possível que eleitores que, em um primeiro momento, votariam nesses candidatos, migraram seus votos para o Flávio, pensando até em uma vitória no primeiro turno.
5: Professor, mudando agora para os retratos estaduais, e obviamente os retratos estaduais têm conexão com a realidade nacional, em 2022 nós tivemos 12 estados com segundo turno. A conta ficou ao meio, né? Agora serão 6. Isso significa alguma coisa? Claro que cada estado tem a sua realidade, mas inserindo no panorama geral, isso tem algum significado?
8: Olha, é muito difícil a gente achar uma tendência nacional que consiga explicar o resultado em todos os estados, né? Porque cada estado, como você bem disse, tem a sua própria dinâmica, né? Então, a gente teve uma reeleição um pouco apertada em Pernambuco, por exemplo. A gente teve uma eleição muito apertada no Paraná, né? Mas o que eu posso te dizer, analisando estado por estado, é que não há uma tendência geral, né? Assim, é como se fosse um super movimento de crescimento da direita que explicasse isso, ou algum outro fenômeno político que pudesse explicar, né? A gente já teve eleições com poucos candidatos eleitos no primeiro turno, mas a gente já teve também, acho que em 1998, uma eleição em que quase a metade dos governadores também foi eleito no primeiro turno. Então, esse seria o caso de uma análise caso a caso, tá?
4: Professor, e sobre o redesenho do Senado, é muito significativo. Nós temos um Senado mais conservador, isso já era esperado, mais feminino. O que nós podemos dizer do Brasil como um todo nesse retrato do Senado? Ontem o recado que ficou é de que nós temos um país dividido, mas um país que tende, neste momento, a ser mais conservador. O Senado também. Isso já era esperado?
8: Sim. Nós estamos em um movimento conservador e não é dessa eleição. A gente pode colocar esse fenômeno há pelo menos uma década que a gente percebe movimentos nessa direção, né? Então, a própria Câmara Federal, que não teve uma renovação tão grande nessa eleição, mas ela continua sendo conservadora, né? Ela teve uma grande renovação em 2018, em 2022, mas sempre para um lado mais conservador. O que é interessante pensar que quando a gente fala, a gente está tendo um movimento conservador, tem algo que é muito palpável, que é muito real, que a gente pode ver nas redes sociais, que a gente pode ver nas conversas assim do dia a dia, nas conversas cotidianas, nas ações dos governos que estão sendo mais conservadores. Mas se a gente olhar por um lado histórico, o eleitor brasileiro ele é basicamente conservador, né? A eleição do Lula, em 3 ocasiões, não significa que o eleitor tenha se virado para a esquerda, né? Ou que tenha sido convencido a adotar ou a abraçar uma ideologia de esquerda. Isso é muito mais um fenômeno que é devido ao Lula do que à própria ideologia de esquerda. Contanto que, se historicamente a gente compara as votações que o Lula obtém e as votações que os partidos de esquerda obtêm para a Câmara Federal, por exemplo, a votação do Lula sempre foi muito maior do que a votação que a esquerda teve.
4: Professor, eu queria fazer aqui uma pergunta sobre, misturando um pouquinho também o cenário internacional, porque o presidente dos Estados Unidos, Donald Trump, ele fez uma publicação na rede social dele que chamou atenção aqui. Ele falou sobre o Brasil, ele já tinha confundido ontem o Brasil com a Índia, quis falar do Brasil, chamou Índia. Isso a gente já tratou. Agora eu queria um aspecto que chamou a atenção. Ele disse o seguinte, os resultados, falando da eleição do Brasil, saíram um pouco depois do encerramento da votação, no mesmo dia, em maiúscula. Ele falou, Detroit, Filadélfia, Califórnia e inúmeras outras cidades dos Estados Unidos, os resultados com números muito menores, muitas vezes levam semanas para serem fraudados, quer dizer, apurados. Essa é a frase dele, não sou eu que estou falando, ele diz. Votação nos Estados Unidos é corrupta. Então, ele usa a votação brasileira como um modelo. E aqui no Brasil, a gente segue passando por vários momentos, em situações específicas, de uma descrença em relação ao modelo que é mais do que validado, inclusive pelo presidente Donald Trump. E ontem isso chegou a ser questionado e por conta da demora, houve ali uma demora no TSE e tal. A gente tem um modelo muito confiável, tanto que o presidente Donald Trump está dizendo que, ó, podemos exportar isso daqui.
8: Então, a questão é que nos Estados Unidos, né, cada estado tem a autonomia de como eles vão fazer as eleições, né? Você não tem, por exemplo, um único dia de eleição, um único dia nacional de eleição. Os americanos, eles não têm nem título eleitoral, né? Para cada eleição, eles precisam se registrar para serem aptos a participarem da votação. Muito provavelmente a crítica que o presidente Trump fez a certas localidades dos Estados Unidos devem estar ligadas ao fato dessas localidades serem governadas por democratas. Então, essa é a minha grande suspeita, né? Então, ele está fazendo uma crítica interna ali aos seus adversários mais próximos, né? Mas, assim, a gente sabe que as opiniões do Donald Trump, elas trazem um pouco de tudo, né? É um pouco de ambição, de fantasia, mas geralmente o que elas menos trazem são conexões com fatos reais. Então, a gente precisa ter muito cuidado quando a gente escuta as opiniões do presidente norte-americano.
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2: Na Cidade é Sua desta semana, a TMC Rio conversou com Ademar Lucas, fundador do Instituto Ademáfia, e Ramon Fraga, que é coordenador do projeto Letramento Racial. Em pauta, o trabalho do Instituto no Morro do Santo Amaro e na periferia carioca, transformando vidas com cultura e esporte. E com Hilda Santiago, que é idealizadora, curadora e diretora do festival. Em pauta, a 28ª edição do Festival do Rio, que começou no primeiro dia de outubro.
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21: Bem-vindos ao Cidade é Sua dessa semana. Eu me chamo Rebeca Renzi e ao longo da próxima hora a gente vai conversar com dois projetos para lá de especiais que muita gente pode conhecer ou não, mas que fazem toda a diferença para quem mora aqui na cidade do Rio de Janeiro. O primeiro deles é o Instituto Ademáfia. Eles atuam ali na comunidade do Santo Amaro e a gente vai falar com duas pessoas que fizeram e fazem uma parte muito grande desse projeto. Primeiro, o Lucas, que foi quem idealizou o Instituto, que começou tudo, que transforma vidas de crianças, adolescentes e adultos através do esporte, do skate e também de vários projetos culturais. E a outra pessoa com quem a gente conversou é o Ramon, que encabeçou um desses projetos, que é justamente o projeto de letramento racial, que começou dentro do Instituto, mas agora está indo para além das portas ali do Santo Amaro e indo para outras periferias e comunidades ao redor do Rio de Janeiro, levando esse conhecimento tão importante. A nossa conversa foi com os dois e eu espero que vocês gostem, se sintam inspirados, tanto quanto eu gostei de conversar com eles e conhecer um pouquinho mais sobre o Instituto.
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21: Sejam bem-vindos ao Cidade é Sua, que é um programa que a gente fala semanalmente de projetos e iniciativas que sejam voltadas para a população aqui do Rio de Janeiro. É um prazer receber vocês dois aqui para conversar com a gente. Eu vou começar pedindo para Ademar se apresentar. Seja bem-vindo, se apresente e comece falando um pouquinho sobre o que é o Instituto Ademáfia.
22: Salve, salve, bom dia, boa tarde, boa noite, né? Você que está ouvindo. Primeiramente, gratidão aí pelo espaço, pelo convite. Me chamo Ademar Lucas, também conhecido como Luquinhas. Eu tenho 35 anos, sou carioca, cria do Morro Santo Amaro. Costumo dizer que minha história de vida é atrelada ao skate e à cultura, porque aos 10 anos de idade, eu no Palácio do Catete, né, onde tinham muitos skatistas, lá para final de 2001, eu conheci o skate. E aí o skate foi a ferramenta, né, o brinquedo que virou uma ferramenta que transformou minha vida. E eu fiz carreira, competi, ganhei muitos campeonatos, circuitos, viajei o Brasil e o mundo. E fundei o coletivo Ademáfia em 2014, que também é um canal no YouTube, que aí é um portal que trazia visibilidade para a cena de skate cultural da cidade e outros lugares do Brasil também que a gente circulava. Eu, como skatista, sempre circulei muito, viajei muito, então tinha muitos amigos, muitos contatos, e criamos um coletivo de pessoas também de favela, a maioria, skatistas, fotógrafos, grafiteiros, audiovisual, arte e música, e skate, né, que era o que praticamente unia todo mundo. A gente criou uma janela para mostrar o que nós estávamos fazendo. Isso ganhou muita repercussão, cresceu, ganhou âmbito nacional, assim, visibilidade. E em 2019, eu volto, né, para o Santo Amaro, onde eu sou cria, para poder colocar, de fato, ali um trabalho contínuo, tanto de skate, tanto de arte, de fotografia, porque a gente fazia um trabalho anual nos aniversários do nosso coletivo, né? Desde 2016. Aí, em 2019, começamos a fazer o trabalho focado ali 3 vezes por semana. Veio a pandemia, aí a gente ficou com a família daquelas crianças que a gente dava aula ali em contato, e foi também um processo que eu formalizei o projeto, né, social, e aí nasceu o Instituto Ademáfia de Cultura e Esporte, no qual estou como presidente, e que atende, em média, 70 a 100 crianças por projeto, e que funciona basicamente através dos trabalhos de parte do que a Demáfia produz de trabalho, doado para o Instituto, funciona através de uma campanha recorrente na plataforma Apoia-se, que aí lá tem algumas pessoas que colaboram, funciona através do bazar que a gente faz, que recolhe grana para continuar, e também editais, leis de incentivo, a gente está se especializando para poder também acessar novos tipos de investimento. Mas basicamente é isso, é um projeto coletivo, é um projeto que nasceu orgânico, inspirado em outros projetos que fazem, que usam o skate e a cultura também como ferramenta em outras favelas e periferias do Brasil.
1: Perfeito, muito obrigada. E Ramon, agora eu queria te pedir para se apresentar, seja bem-vindo também. E explica para a gente um pouquinho em que momento a sua história se cruza com o Instituto Ademáfia.
3: Bom, Rebeca, primeiro prazer estar aqui no programa, estar podendo contar um pouquinho da nossa história, né, de tudo que a gente está fazendo hoje em conjunto. Projeto do Letramento Racial, Conexão dos Morros e o Instituto Ademáfia. Bom, eu sou o Ramon. Ramon Fraga, como as pessoas me conhecem, eu sou jornalista, formado pela Faixa. No momento eu estou ao pé da conclusão de um mestrado no curso de Estudos Brasileiros da Universidade de Lisboa, né, que estuda voltado para problemáticas sociais do Brasil. Eu estou trabalhando em cima de um tema que abarca cultura, comunicação e territorialidades, certo? E ao longo do meu mestrado lá, ao longo da minha experiência lá desse intercâmbio, a minha irmã, a Aisha, ela já participava como voluntária do Instituto Ademáfia, e eu acompanhando o projeto e as atividades à distância, eu já tinha pensado, né, em como que eu poderia contribuir no meu retorno ao Brasil junto do projeto, um projeto que já vinha consolidando várias atividades, enfim, e já causando um impacto muito grande socialmente, coletivamente, tanto no próprio Santo Amaro quanto nas regiões afins também, enfim, adjacentes ali. E quando eu chego no Rio de Janeiro, quando eu chego no Brasil, retorno para o Brasil, eu tenho a felicidade de encontrar o Lucas num evento no qual eu fui produtor executivo, que foi Hip Hop, Movimento e Consciência, que a gente fez no CCBB. Não sei se o Lucas se recorda agora, mas às vezes a gente até esquece que a gente teve esse evento junto lá, no qual ele foi um dos palestrantes e eu fui produtor executivo junto da Luciana Clemente, uma das maiores produtoras culturais do movimento Hip Hop no Rio de Janeiro. E eu, conversando com ele, eu falei sobre a minha ideia de trazer, né, um projeto de letramento voltado para as crianças, para dentro do Instituto, e na mesma hora ele falou: cara, perfeito, você chegou no momento certo, a gente acabou de iniciar um projeto de letramento e a gente realmente está precisando de gente competente, gente que quer abraçar a causa para poder somar com o projeto. E então eu chego já com o projeto iniciado, já tendo havido ali a primeira edição, e nesse momento a gente começa, né, a estruturar um projeto, a entender como que a gente atuaria, em quais regiões atuaria e de que maneira a gente atuaria. E foi dessa forma que eu cheguei, né, e tive essa conexão com o Instituto e hoje faço parte desse projeto que a gente está tocando, Letramento Racial, Conexão Negra nos Morros.
1: Muito legal. Lucas, são mais de 5 anos de projeto, né? Tem mais centenas de crianças e pessoas que foram afetadas. Como é que você vê esse impacto nas novas gerações do Instituto, de trazer essa cultura através do esporte, não só através do esporte, mas como é que você vê esse impacto para as novas gerações?
22: Então, acho que é positivo, é grande, acho que é imenso, gigantesco, e a gente não tem dimensão. Porque eu sou cria da favela e tive o contato com o skate e acesso e...
3: Certo. E ao longo do meu mestrado lá, ao longo da minha experiência lá desse intercâmbio, a minha irmã, a Aisha, ela já participava como voluntária do Instituto Ademáfia, e eu acompanhando o projeto e as atividades à distância, eu já tinha pensado, né, em como que eu poderia contribuir no meu retorno ao Brasil junto do projeto, um projeto que já vinha consolidando várias atividades, enfim, e já causando um impacto muito grande socialmente, coletivamente, tanto no próprio Santo Amaro quanto nas regiões afins também, enfim, adjacentes ali. E quando eu chego no Rio de Janeiro, quando eu chego no Brasil, retorno para o Brasil, eu tenho a felicidade de encontrar o Lucas num evento no qual eu fui produtor executivo, que foi Hip Hop, Movimento Consciência, que a gente fez no CCBB. Não sei se o Lucas se recorda agora, mas às vezes a gente até esquece que a gente teve esse evento junto lá, no qual ele foi um dos palestrantes e eu fui produtor executivo junto da Luciana Clemente, uma das maiores produtoras culturais do movimento Hip Hop no Rio de Janeiro. E eu, conversando com ele, eu falei sobre a minha ideia de trazer, né, um projeto de letramento voltado para as crianças, para dentro do Instituto. E na mesma hora ele falou: cara, perfeito, você chegou no momento certo, a gente acabou de iniciar um projeto de letramento e a gente realmente está precisando de gente competente, gente que quer abraçar a causa para poder somar com o projeto. E então eu chego já com o projeto iniciado, já tendo havido ali a primeira edição. E nesse momento a gente começa, né, a estruturar um projeto, a entender como que a gente atuaria, em quais regiões atuaria e de que maneira a gente atuaria. E foi dessa forma que eu cheguei, né, e tive essa conexão com o Instituto e hoje faço parte desse projeto que a gente está tocando, de letramento racial Conexão Negra nos Morros.
1: Muito legal. Lucas, são mais de 5 anos de projeto, né? Tem mais centenas de crianças e pessoas que foram afetadas. Como é que você vê esse impacto nas novas gerações do Instituto, de trazer essa cultura através do esporte, não só através do esporte, mas como é que você vê esse impacto para as novas gerações?
22: Então, acho que é positivo, é grande, acho que é imenso, gigantesco, e a gente não tem dimensão. Porque eu sou cria da favela e tive o contato com o skate e acesso e toda essa visão de mundo que um cria da favela já tem, né? Me abriu muitas oportunidades por aí, por onde eu acessei. Porque sempre me ajudou a saber sair e entrar e sair dos lugares. Então, assim, tem conduta ali dentro, muita garra e com acesso, né, às ferramentas, aos conhecimentos, às figuras a quem se inspirar. Eu vejo, tipo assim, forma de multiplicar pessoas ali com propósitos, objetivos, que sejam benéficos para si, benéficos para o coletivo, né? Então, eu pude me inspirar fora, bastante no morro, na vivência, na sobrevivência, mas aprendi muito circulando nos lugares que eu circulei fora. Então, hoje levar todo esse conhecimento através das pessoas, das ações, gerar oportunidades para o futuro

0: muito potente por natureza e que é, a nossa tecnologia, né, que a gente está desenvolvendo das coisas acontecerem, ela vai estar disponível, né, ela vai continuar estando disponível para as próximas gerações poderem dar seus próprios pulos, né, porque a gente não vai conseguir resolver a questão geral das necessidades lá no Santo Amaro e muito difícil 100% em qualquer lugar, né, mas que a gente consiga deixar ali a fagulha da esperança, né, a estrutura para começarem as crianças, começarem já com um pé na frente, como eu pude ter quando meus pais vieram do Nordeste, criaram a família, criaram uma casa, criaram uma estrutura, e eu comecei a partir disso, né? Então, a gente está deixando essa estrutura e essa forma de fazer, porque é o que a gente precisa, né? Achar as soluções, porque os problemas já estão aí.
1: É, falando em achar soluções, o skate é o principal, né, do projeto do Instituto, mas vocês fazem outras atividades, como o próprio letramento. Como é que funciona isso? Assim, é demanda? Vocês têm a ideia, tipo, ah, vamos tentar trazer esse projeto, vamos tentar trazer alguma atividade cultural? Como é que vocês vão pensando nessa variedade?
0: Quer responder, Ramon?
2: Não, acho que você pode trazer as outras atividades que tem também no Instituto, uhum. O trabalho pedagógico da Fernanda, tá. O de arte também, e aí depois no letramento eu posso entrar.
0: Tá bom. Então, são várias atividades no Instituto que a gente vem fazendo. Nós construímos uma pista de skate dentro do morro faz um ano, um projeto de 10 anos que a gente ficou tentando. É, foi um grande desafio. Então, assim, a gente tem uma quadra também poliesportiva que a gente utiliza para as atividades, para os encontros, para as reuniões. A gente tem uma sala de aula que a gente tem também diversas atividades educacionais ali, né? Porque, assim, o skate foi a ferramenta disponível que a gente dominava, né? E que conversa com vários outros assuntos relacionados à arte e cultura de rua que a gente tinha para poder apresentar e aplicar lá no Santo Amaro para se iniciar, né? Então, começou com aulas de skate, mas, assim, vai para diferentes frentes, mas, principalmente, o que a gente mais tem aprendido e levado em consideração é a questão da educação, é a questão das formações, tanto para as crianças como também para os adolescentes e até os adultos que ajudam no nosso coletivo. Então, o foco na educação virou uma coisa, assim, organicamente a gente foi entendendo que o tanto que a educação é fundamental para poder as ideias, né, que a gente tem, que é possível fazer com as artes, ser usada da melhor forma, né, porque muita gente acha que skate é uma brincadeira, apenas um esporte, a música, o rap, né, a música é entretenimento, mas todos têm são importantes para a educação. E aí, num letramento que eu fui convidado para participar através da ONG Crioula, eu tive uma aula com Edson Cardoso, 2 anos atrás, o professor Edson Cardoso, de Salvador, onde eu pude convidar também a Raquel, que é minha irmã e coordenadora geral do Instituto, faz o trabalho. Então, nós fomos nessa aula e abriu minha mente. Aí foi o meu primeiro contato, assim. Eu descobri que ser preto, quando meu cabelo cresceu, não tinha essa identidade até pouco tempo. Fazendo os trabalhos no morro também, vi minha raiz, voltando a fazer os trabalhos no morro, mas foi esse letramento racial que me fez entender que existem ferramentas e formas de fazer com que a gente pegue toda essa bagagem de vida, de experiência que todos nós temos e cada um a sua, para poder virar ferramenta. E como a gente promove encontros, e sempre agora cada vez mais focado na questão de educação, a gente teve esse estalo de pensar, né, vamos inserir esse assunto dentro das

0: movimentações que a gente faz. Aí teve o primeiro encontro, que foi na Centro Cultural Las Vegas, no Santa Amaro. Na sequência, o Ramon chegou com o maior gás, com um monte de ideia, com várias formas de aprimorar. E a gente, né, como tudo, demos sequência nesse projeto coletivo, né? E aí agora o Ramon já vem trazendo o papo da melhoria.
1: É bom, é aí eu acho que o momento realmente que eu chego, Rebeca, e eu acho que é importante ressaltar que antes de eu chegar, esse projeto ele estava sendo tocado pelo Ademar, pela Hélida Ferreira, historiadora e líder do Quilombo Ferreira Diniz. Aproveito para fazer uma menção ao fato de que ontem o Quilombo Ferreira Diniz recebeu, foi contemplado como o primeiro quilombo urbano a se tornar patrimônio cultural, tombado pelo IPHAN. Então, a EC lidera esse movimento, lidera o que também faz parte desse projeto conosco, está desde o início. E a Ana Carolina Dias, que é psicóloga, eu acho interessante trazer isso, porque o projeto ele é encabeçado por quatro pessoas que vêm de diferentes áreas do conhecimento. Você tem o Lucas, que é um articulador áutico, líder comunitário. Você tem a Ana Carolina Dias, que é uma psicóloga. Você tem a Hélida Ferreira, que é uma historiadora. Eu, como comunicador, enfim, agora também é pesquisador da área de cultura, comunicação e território. Então, a gente consegue realmente se complementar com todas as nossas competências, habilidades e bagagens para produzir um projeto de letramento, para organizar um projeto de letramento no qual ele vai além do que você pode, inclusive, ter acesso aos livros, né? Ele é composto pela nossa vivência. Então, a gente aplica muito do que a gente tem de vivência também dentro das nossas comunidades. Todos nós somos pessoas periféricas. Eu sou cria de Realengo, não falei isso no início, mas sou cria de Realengo, mais especificamente da Malé. Então, a gente consegue imprimir muito do nosso conhecimento, óbvio, acadêmico, que vem de muitos estudos, não só acadêmico, mas de leituras, de maneira geral, mas também trazendo a nossa vivência. Então, só complementando aí a fala já do Lucas, para a gente continuar o papo.
2: Não, e falando então sobre o
0: E a
2: letramento,
0: demanda,
2: fala.
0: desculpa, a gente não respondeu sobre a demanda, né? De assim, fomos com o quinto encontro, né? Aconteceu o primeiro, depois a gente fez esse letramento, isso ficou na nossa cabeça, a gente fez um encontro lá no Centro Cultural, depois fizemos na Roda Cultural do Santo Amaro, que é um projeto de cultura local, que virou parceiro, né? Então, a gente utilizou parte da estrutura que já acontece, da dinâmica que acontece, a gente se uniu e depois fomos convidados para o Quilombo, que é nosso vizinho, que a Hélida nos convidou, e o último a gente foi convidado para o terreiro, né, onde o Ramon é membro, né, filho da casa. Tem sido orgânico, de acordo com as oportunidades e disponibilidade do grupo. Mas o próximo passo, né, breve assim, porque foi tudo, tá acontecendo as coisas, né, é formatar tudo isso para a gente poder, como instituição, como projeto, levar para mais lugares e pensar uma estrutura, né, que é necessária para a gente levar também para escolas, na região, para outros quilombos, para outras associações de moradores, pensar em circular. E aí, como somos muitos, né, e cada um pode contribuir com a sua visão, eu vejo muita oportunidade desse projeto circular.
2: Como é que vocês veem as pessoas recebendo o projeto, assim? Eu estava conversando com o Ramon antes da gente começar a entrevista, eu acho que é bem legal a gente trazer isso. Vocês estão expandindo agora para as crianças, como é que funciona?
1: Bom, vou pegar a palavra aqui, Lucas. Eu acho que o Lucas trouxe no início, agora aqui nessa fala sobre o letramento em si, ele diz muito realmente sobre como está tomando forma, né? Então, você tem um espaço grande da primeira para a segunda edição, em contrapartida da terceira para a quinta, a gente tem um espaço de pouco mais de um mês, né? Então, a gente fez três edições em menos de 45 dias aí. E por que esse movimento, né? Exatamente por causa do impacto, por causa dos feedbacks que a gente tem sobre o impacto que o projeto está tendo, da importância desse projeto. E E essa ideia da gente conseguir, né, contemplar também as crianças, ela vem já comigo no primeiro momento, quando eu chego aqui, a minha ideia inicial já era essa, só que aqui já existe esse projeto pronto, então faltava realmente oportunidade para a gente conseguir conciliar os dois num único dia, numa única edição do evento. E essa agora, essa quinta edição que foi no terreiro, no Axé Riqueza das Almas, em Sepetiba, da mãe Viviane do Xum, que abriu as portas da casa, assim, recebeu a gente da melhor maneira possível. Foi uma experiência realmente mágica, assim, ancestral, de estar ali naquele lugar falando sobre o que a gente estava falando, né? E ali a gente teve a oportunidade de fazer esse projeto também com as crianças. E você entende ali a importância de maneiras diversas, assim, né? Você sente um impacto só no fato daquelas crianças terem esse primeiro acesso, ou talvez no caso de algumas ali, realmente um primeiro contato com um livro físico, no qual ele consegue ver pessoas, desenhos, imagens, né, semelhantes a ele naqueles livros. Então, essa representatividade, ela já gera um impacto muito grande nessas crianças e que, consequentemente, também gera um impacto nos pais dessas crianças que estão ali vendo esses filhos, né, participando desse projeto e começando a se reconhecer, começando a se entender, começando realmente a se situar no mundo como uma pessoa negra e como uma pessoa negra não como... não lido através da perspectiva de pessoas brancas, mas como uma pessoa negra que se apropria desde pequeno da sua história, da sua cultura e consegue entender, né, como que a sociedade hoje brasileira, em estudos não só acadêmicos, mas de leituras de maneira geral, mas também trazendo a nossa vivência. Então, só complementando aí a fala já do Lucas para a gente continuar o papo.
2: Não, e falando então sobre o letramento... Fala.
0: Desculpa, a gente não respondeu sobre a demanda, né? De, assim, fomos pro quinto encontro, né? Aconteceu o primeiro, depois a gente fez esse letramento, isso ficou na nossa cabeça, a gente fez um encontro lá no Centro Cultural, depois fizemos na Roda Cultural do Santo Amaro, que é um projeto de cultura local, que virou parceiro, né? Então, a gente utilizou parte da estrutura que já acontece, da dinâmica que acontece, a gente se uniu. E depois fomos convidados para o Quilombo, que é nosso vizinho, que a Érida nos convidou, e o último a gente foi convidado para o terreiro, né, onde o Ramon é membro, né, filho da casa. Tem sido orgânico, de acordo com as oportunidades e disponibilidades do grupo. Mas a gente, o próximo passo, né, breve, assim, porque foi tudo, tá acontecendo as coisas, né, formatar tudo isso para a gente poder, como instituição, como projeto, levar para mais lugares e pensar uma estrutura, né, que é necessária para a gente levar também para escolas, na região, para outros quilombos, para outras associações de moradores, pensar em circular. E aí, como somos muitos, né, e cada um pode contribuir com a sua visão, eu vejo muita oportunidade desse projeto circular.
2: Como é que vocês veem as pessoas recebendo o projeto? Assim, eu estava conversando com o Ramon antes da gente começar a entrevista, eu acho que é bem legal a gente trazer isso. Vocês estão expandindo agora para as crianças? Como é que funciona?
1: Bom, vou pegar a palavra aqui, Lucas. A gente, eu acho que o Lucas trouxe no início, agora aqui nessa fala sobre o letramento em si, ele diz muito realmente sobre como está tomando forma, né? Então, você tem um espaço grande da primeira para a segunda edição, em contrapartida da terceira para a quinta, a gente tem um espaço de pouco mais de um mês. Né? Então, a gente fez 3 edições em menos de 45 dias aí. E por que esse movimento, né? Exatamente por causa do impacto, por causa dos feedbacks que a gente tem sobre o impacto que o projeto está tendo, né? Da importância desse projeto. E essa ideia da gente conseguir, né, contemplar também as crianças, ela vem já comigo no primeiro momento, quando eu chego aqui, a minha ideia inicial já era essa, só que aqui já existe esse projeto pronto, então faltava realmente oportunidade para a gente conseguir conciliar os dois num único dia, numa única edição do evento. E essa agora, essa quinta edição que foi no terreiro, no Axé Riqueza das Almas, em Sepetiba, da mãe Viviane do Xum, que abriu as portas da...
2: Eu acho que é bem legal a gente trazer isso. Vocês estão expandindo agora para as crianças? Como é que funciona?
1: Bom, vou pegar a palavra aqui, Lucas.

A gente, eu acho que o Lucas trouxe no início, agora aqui nessa fala sobre o letramento em si, ele diz muito realmente sobre como está tomando forma, né? Então você tem um espaço grande da primeira para a segunda edição, em contrapartida da terceira para a quinta, a gente tem um espaço de pouco mais de um mês, né? Então a gente fez três edições em menos de 45 dias aí. E por que esse movimento, né? Exatamente por causa do impacto, por causa dos feedbacks que a gente tem sobre o impacto que o projeto está tendo, né? Da importância desse projeto. E essa ideia da gente conseguir, né, contemplar sobre como está tomando forma, né? Então você tem um espaço grande da primeira para a segunda edição, em contrapartida da terceira para a quinta, a gente tem um espaço de pouco mais de um mês. Então, a gente fez três edições em menos de 45 dias aí. E por que esse movimento, né? Exatamente por causa do impacto, por causa dos feedbacks que a gente tem sobre o impacto que o projeto está tendo, né? Da importância desse projeto. E essa ideia da gente conseguir, né, contemplar também as crianças, ela vem já comigo no primeiro momento, quando chegou aqui, a minha ideia inicial já era essa, só que aqui já existe esse projeto pronto, então faltava realmente oportunidade para a gente conseguir conciliar os dois num único dia, numa única edição do evento, e essa agora, essa quinta edição que foi no terreiro, no Axé Riqueza das Almas, em Sepetiba, da mãe Viviane do Oxum, que abriu as portas da casa, assim, recebeu a gente da melhor maneira possível, foi uma experiência realmente mágica, assim, ancestral de estar ali naquele lugar falando sobre o que a gente estava falando, né? E ali a gente teve a oportunidade de fazer esse projeto também com as crianças. E você entende ali a importância de maneiras diversas, assim, né? Você sente um impacto só no fato daquelas crianças terem esse primeiro acesso, ou talvez no caso de algumas ali, realmente um primeiro contato com um livro físico, no qual ele consegue ver pessoas, desenhos, imagens, né, semelhantes a ele naqueles livros. Então, essa representatividade, ela já gera um impacto muito grande nessas crianças e que, consequentemente, também gera um impacto nos pais dessas crianças que estão ali vendo esses filhos, né, participando desse projeto e começando a se reconhecer, começando a se entender, começando realmente a se situar no mundo como uma pessoa negra e como uma pessoa negra não como... Não lido através da perspectiva de pessoas brancas, mas como uma pessoa negra que se apropria desde pequeno da sua história, da sua cultura e consegue entender, né, como que a sociedade hoje brasileira enxerga, interpreta e organiza, né, a sociedade a partir sim de uma hierarquia de classes, mas dando a elas ferramentas para que desde pequeno também elas tenham condições de resistir, de existir, de se posicionarem diante de tudo aquilo que elas vão enfrentar, né? E aí, passando para o lado dos adultos, a gente entende que a gente tem um projeto onde ele é um projeto socioeducativo, né, antirracista, e desde 2003 existe a lei, né, 10.639, que tornou obrigatório o ensino da história africana, da história afro-brasileira dentro das escolas. Mas então, todos aqueles que circularam dentro dessas escolas públicas, por exemplo, antes de 2003, e mesmo os que circulam depois e que ainda se encarece realmente de que essa lei ela seja cumprida, nós, com esse projeto, nós nos posicionamos realmente como uma ferramenta pública, política, pública, social. Então, esse é o impacto desse projeto, que ele nasceu, né, como o Lucas trouxe, dentro daquele contexto, e que a cada realmente a cada mês, a cada semana, a gente tem tomado proporções cada vez maiores, e nesse momento estamos em fase da estruturação do projeto político-pedagógico do projeto, para que a gente possa, como o Lucas falou, né, levar o projeto para outros espaços que necessitam de algumas demandas técnicas, como editais públicos, editais de iniciativas privadas também, né, mas sem deixar de ter como diretriz do nosso projeto a ocupação de territórios periféricos, né? Então, a gente sai do Santo Amaro para ir para Sepetiba, sabe? Para uma comunidade, para um lugar que até recentemente ele tinha um aspecto rural, que você não tinha uma rua asfaltada, certo? Então, a gente está realmente entendendo que é um projeto que ele tem um impacto grande, que ele pode estar dentro de empresas, ele pode estar dentro de escolas, mas ele tem que estar onde a gente começou, onde a gente está hoje, que é dentro desses territórios periféricos, dentro das comunidades, dos morros, dos terreiros, que são

0: exemplo prático de projeto de letramento racial também e de manutenção de resistência da cultura negra.
1: Nossa, muito legal. Eu ia perguntar sobre os próximos passos, mas você também já adiantou um pouquinho, né? O sonho de vocês, qual é para o letramento racial?
2: Então, pegando assim o gancho ainda no que o Ramon acabou de falar, só para complementar, assim, eu tive, apesar da vivência desde o dia 1 da vida, né, como uma pessoa preta, né, demorou décadas para eu me descobrir preto, né, e toda a cultura, então. É sobre identidade, né? Então, ver as crianças tendo acesso àqueles conteúdos, já bebezinho, né? Criança, e a gente também, agora, o próximo passo é implementar nas aulas do Instituto, que em breve vai voltar. A gente está numa pequena pausa de organização. E os adultos, né? Porque nunca é tarde para a gente se encontrar. E se na nossa identidade, né, na nossa história. Então, vejo também o impacto nos adultos, assim, gente de diversos níveis de formação, sabe? Tendo acesso a essa experiência coletiva, porque não são pessoas ali dando aula, é uma troca geral, assim, é uma gira, né? Em todos os encontros. E pensando na pergunta que você acabou de fazer sobre o futuro, é isso, a gente conectar mais pessoas da área, que existem muitas pessoas que podem colaborar, e cada pessoa vem com a sua experiência, a sua forma de ver, e isso agrega. E futuramente a gente conseguir fazer isso a partir de captação de recursos também para remunerar as pessoas que acabam fazendo, se disponibilizando para fazer esse trabalho, né? Porque na emoção, nós já estamos na quinta edição fazendo do nosso bolso, né? Na emoção e no compromisso e na necessidade, né? De ver a coisa acontecer. E aí a gente, que isso não existe, né? Com tanta frequência, né? Se que para existir, nós. Cidadãos, né? Estamos tendo que fazer do próprio recurso para poder fazer acontecer. A gente entende que existe uma necessidade de investimento, de articulação, porque é a identidade do país, né? É a identidade da maioria. Então, é assunto urgente. É o resgate da autoestima e da identidade. É importante, fundamental.
1: Perfeito, meninos. Muito obrigada por disponibilizar esse tempo para conversar com a gente. Foi muito legal conhecer um pouquinho mais sobre o Instituto e o projeto de letramento racial. Eu desejo muito sucesso para vocês, que vocês cresçam cada vez mais. E muito obrigada mais uma vez.
0: Obrigado a gente pelo espaço também de estar podendo falar sobre o projeto, sobre tudo que a gente está trazendo. E é isso, que a gente possa realmente, que as nossas vozes, elas possam se somar a outras vozes e a gente possa levar isso daí cada vez realmente a mais pessoas e a mais lugares. Obrigado.
2: Gratidão aí pelo espaço e agradecer toda a equipe que tem se dedicado a fazer o letramento, toda a equipe do Instituto Demáfia e todo mundo que faz, né, um pouco para si e pelo próximo.
1: Bom, agora a gente vai falar sobre uma iniciativa que já está na sua 28ª edição. Muita gente, eu tenho certeza que vai dizer que já conhece, mas na verdade não faz ideia da amplitude que eles alcançam, né? Das diversas frentes que eles atuam, que é o Festival do Rio. Eles são muito conhecidos por serem um festival internacional, um dos mais importantes aqui da América Latina, mas a gente conversou com a diretora deles e ela contou pra gente sobre iniciativas educacionais, cinema e sessões gratuitas ao redor de toda a cidade, em áreas que as pessoas muitas vezes nem sabem que está acontecendo o Festival do Rio. Mas é realmente levar o cinema para todo mundo. A iniciativa, o objetivo deles é justamente esse: mostrar que o cinema pode ser sim para todo mundo, seja você cinéfilo ou não, se você só gostar de ver um filminho meio besta ou não, o cinema também é para você. Então, vamos lá conhecer um pouquinho mais sobre o Festival do Rio.
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1: Seja bem-vinda, Hilda, que é o Cidade é Sua, que a gente fala semanalmente sobre iniciativas que façam realmente a diferença para a população aqui do Rio de Janeiro. É muito legal ter você aqui para falar um pouquinho sobre o Festival do Rio. Eu queria te pedir para se apresentar e para começar explicando para quem não sabe, para quem depois de tantas edições ainda não sabe, o que que é o Festival do Rio.
4: Bom, prazer estar aqui, Rebeca, um prazer mesmo estar aqui falando com o seu público, a Transamérica. Vou explicar um pouquinho o que é o Festival do Rio, mas dizendo assim, o Festival do Rio é um festival de cinema internacional, é um dos maiores da América Latina, a gente existe há 28 anos, essa é a 28ª edição. Como qualquer evento de cultura, ele é uma construção, e ele é uma construção feita com a cidade, com o público, e é feita a partir também do mundo, né? Então, é um festival que ocupa a cidade, são mais de 25 locais de exibição em toda a cidade do Rio de Janeiro, Zona Norte, Zona Sul, Zona Oeste, enfim, a gente tenta fazer o festival chegar exatamente em todos os lugares da cidade, que é importante. Tem muita coisa de formação, tem uma área de negócios, enfim, é um festival que é para atender a cidade, mas é também para atender o audiovisual brasileiro, né? O cinema brasileiro, os profissionais da área também, do Brasil inteiro e do mundo, né, que vem aqui prestigiar a gente.
1: Nossa, muito legal. Então vamos começar falando de uma partezinha de cada vez. Você falou essa parte de qualificação. Como é que funciona isso? Eu não sabia.
4: A gente sempre diz que o Festival do Rio ele é tão grande que cada um tem um festival diferente, né? Faz o seu festival. A gente tem uma área, por exemplo, que só atende escolas, que é o programa Geração. Então, atende coordenadores pedagógicos, educadores, atende garotada das escolas públicas, faz um videodebate, videofórum, elas produzem material. Isso tudo é uma área que a gente faz, que a gente chama de uma área de formação de olhar e de formação vocacional, que não necessariamente você precisa depois trabalhar no cinema para poder apreciar o cinema de uma forma diferente, né? Então, isso é uma área muito importante para a gente. E é uma área de formação de plateia, né? Porque é aí que a gente cria, na verdade, o hábito, ainda mais num momento em que tem tantas formas de você consumir materiais e imagens, criar esse hábito de ir ao cinema, de estar ali, de ter esse momento em que você se entrega àquela história que está te sendo contada, é alguma coisa muito, muito, muito importante para a gente. E tem uma outra área muito importante, que é a área de negócios, que é o Rio Market, que tem uma área negocial, profissional, obviamente para executivos, para gente que já está no mercado, mas fica no Armazém da Utopia, a sede do festival, durante todo o festival, ali no Boulevard Olímpico, né? Ali no centro da cidade, mas é aberto ao público, é aberto aos jovens profissionais, aos estudantes, então tem muitas palestras, muitas masterclasses, muita coisa para entender esse mundo do cinema, não só do cinema, do audiovisual como um todo, entender as leis no Brasil, entender como é que é o público no Brasil. A gente tem várias ações que são ações exatamente de trazer a cidade para dentro do festival, mas principalmente de explicar para a cidade, explicar para o público em geral o que que é um festival de cinema, o que que é o cinema, o que que é essa área que todo mundo fala, que vira Oscar, que tem festival de Cannes, que tem festivais não sei aonde, o que que é isso? Como é que a gente explica isso para um público maior que seja, que vá além do nosso público leal, mais tradicional?
1: E uma dos slogans de vocês é justamente cinema para todo mundo, né? Como é que vocês buscam levar esse cinema para pessoas que muitas vezes não estão acostumadas, como você falou, não é o público leal, né? Aquele público que já vai e já assiste todos os filmes. E qual é o maior desafio de levar o cinema para todo mundo?
4: A primeira coisa que eu sempre digo quando alguém diz, olha, vai começar a festa para cinéfilos. Não. Vai começar uma festa para os amantes do cinema. O que é diferente? Todo mundo gosta de cinema, Depende do filme que você quer ver. Eu posso gostar de um filme, você gostar de outro. E a gente, eu sempre falo que existem tantos públicos, que não existe um público do festival, existem muitos públicos. Eu acho que o grande desafio, e isso acho que é mais do que um desafio, é o que dá muito sabor a esse trabalho que a gente faz e, né, nos últimos 28 anos, que é de criar uma sintonia, na verdade, com quem quer ir ao cinema. É mais do que isso, é dizer para o público, olha, você é impactado pela comunicação desse, daquele filme, que, de muitos filmes durante o ano. Eu vou te apresentar mais do que isso, eu vou te dar outros filmes, que você vai descobrir outras histórias, que você talvez não saiba que existam, mas que você certamente vai gostar de saber que elas existem. Isso é um grande desafio, porque é um desafio de sedução, eu digo que é um jogo de sedução que a gente faz a cada festival. E acho que existe um desafio maior ainda nesses dias que correm, que é de dar acesso realmente a toda a população, no nosso caso do Rio de Janeiro, dar acesso ao cinema. O Brasil ainda tem muito poucos cinemas, ainda carece muito de salas de cinema, de equipamentos culturais como um todo, mas de equipamentos de cinema. Então, o trabalho que a gente faz é um trabalho de levar também o que a gente chama de cinema circulação, de levar uma programação gratuita, totalmente gratuita, de filmes brasileiros para cinemas que já funcionam normalmente, mas que muitas vezes não têm essa ideia do que é um festival. O que é você ter, ao invés de ter um filme passando a semana toda, você ter 4 filmes diferentes por dia. Então a gente tem uma programação especial nos cinemas da Penha, a gente tem uma programação especial no cinema Nova Brasília, que fica no Alemão, a gente tem uma programação totalmente gratuita no CCJF, no Centro Cultural da Justiça Federal, ali no centro, ali na Cinelândia, bem na frente do Odeon. A gente leva cinema também gratuito para esse ano para a Areninha, Renato Russo, na Ilha do Governador, vai para o Parque de Realengo com várias sessões gratuitas ao ar livre. Enfim, é uma grande festa que é para que todo mundo saiba o que é um festival. E esse ano a gente está abrindo uma outra sala, que é uma sala na FGV, na Fundação Getúlio Vargas, uma sala linda, Praia de Botafogo, ali naquela área que a gente funciona muito bem, porque a gente vai estar no Cinesystem Belas Artes, no Estação Claro, mas a gente vai ter uma sala na FGV, Fundação Getúlio Vargas, com filmes brasileiros inéditos, apresentados pelas suas equipes, seus artistas. Então, momento único para o público poder ter contato com esses filmes brasileiros, inéditos, grandes artistas, todas as equipes lá apresentando e, gente, numa sala maravilhosa. Mas eu acho que isso é um convite um pouco para uma cidade, que é uma cidade muito curiosa, né? O Rio de Janeiro tem um público curioso, o Brasil tem um público muito curioso. E acho que a gente joga com isso, com essa. O nosso desafio é, na verdade, captar a curiosidade desse público.
3: Nossa, muito legal, principalmente essa parte das salas gratuitas, porque acho que as pessoas, quando vêm, falam: ah, não, mas esse é filmes muito cultos que eu não vou entender, das pessoas que conhecem muito, vai ser caro. Eu acho que as pessoas tendem a afastar quando é uma coisa cultural, né? E é muito legal ver esse esforço de vocês para aproximar quem tenta botar para longe, digamos assim.
4: E é também um como eu estava dizendo, tentar passar essa mensagem para toda a população do Rio de Janeiro do que é um festival, do que é, ao invés de você se preparar para ir num sábado ver um filme, você poder ver vários filmes durante aquela semana e você de verdade não sentir nenhuma barreira para chegar nesses filmes, né? Entender que de novo, não é filme que a gente chama de filme cabeça, não. A gente faz uma programação que é muito aberta. Tem filme de terror, tem filme para jovem, tem filme para criança, tem filmes, obviamente, cabeça, tem documentário, tem muitos tipos de filmes. A gente procura ser muito, muito aberto nessa programação. Para mim, isso é uma coisa, é um ponto-chave, que é como a gente busca esse público e como a gente entrega para eles filmes que sejam diferentes do dia a dia e que podem ser também filmes que vão entrar em cartaz depois, mas que você tem a chance de ver numa troca com os seus amigos, porque um festival também é isso. É você ver um filme, mas é você encontrar as pessoas, é você se sentir à vontade dentro daquele ambiente, é você perguntar para o outro, que filme você viu? Aí eu vi isso, pô, achei legal, pô, perdi esse, cara, não vai mais passar. É, mas, ó, esse vai passar ainda na terça-feira. Então, tenho muitas histórias, né, de gente que tira férias, que mata a aula para poder ir ao cinema de tarde, durante o Festival do Rio. Acho que é um trabalho de muita paixão, é uma entrega, né? Na verdade, são 300 filmes, né, que a gente está, mais de 300, quase 400 filmes, entre filmes brasileiros e estrangeiros, numa programação muito aberta para todos os gostos e para ninguém ficar intimidado, para ninguém achar que não pode ir. Os preços são especiais, são diferentes dos preços regulares e tem essa programação gratuita para quem quiser. Ah, vou lá, vou ver se é bom, se não é bom, não vou pagar nada, só vou sentar e ter 2 horas de prazer ali vendo um filme.
3: Muito legal. E assim, são 28 edições, né? Essa é a 28ª. Me diz o que você acha que mudou, assim, como foi o crescimento do Festival do Rio ao longo dessas 28 edições e qual a expectativa para esse ano?
4: Eu acho que o Festival do Rio ele foi mudando na mesma medida em que a cidade mudou, em que, obviamente, o gosto do público mudou. É, eu gosto de lembrar que, por exemplo, a gente, quando começou a fazer a Premiere Brasil, que é a nossa área, né, de cinema brasileiro, e que é uma sessão muito desejada pelos produtores, pelos profissionais, a gente tinha 8 filmes. Hoje, a gente tem na Premiere Brasil 104 filmes, entre curtas, entre longas docs, longas ficção. Então, o festival ele foi crescendo na medida em que a cidade também foi crescendo, em que a cidade se tornou... O Rio de Janeiro sempre foi, na verdade, um grande centro de criatividade, de arte, de cultura. Mas, na medida em que o mundo muda também, eu acho que essa curiosidade sobre o que é o cinema, sobre cinemas muito diferentes, talvez... quase 30 anos atrás, o que a gente tivesse, aquilo que era cult naquela época deixou de ser agora e vice-versa. É, a gente criou um festival que eu acho que dá muito orgulho para a cidade, nos dá muito orgulho certamente, mas que virou um festival no calendário oficial, obviamente um evento esperado por muita gente, mas que também faz esse trabalho que é de construindo um público e construindo essa ideia de que estar num festival é possível. Eu acho que isso talvez tenha sido a grande construção desses anos todos. E você imagina que com 28 anos de festival, tem gente que agora já está com 30 e poucos, 40, que veio pela primeira vez ao cinema durante o Festival do Rio. Quando eu penso, eu digo, nossa, a gente nunca imaginou que isso ia acontecer. Mas isso é uma construção... E tudo que a gente constrói só é bom para aquilo que é o futuro, né? Então, a cidade, além de tudo, se tornou também, ou voltou a se tornar cada vez mais, está se tornando cada vez mais, esse lugar que a gente chama de uma cidade do turismo, da cidade da paixão de muita gente no mundo, né? A gente tem a sorte de estar numa cidade que, quando as pessoas dizem, poxa, Rio de Janeiro... Eu quero ir, eu quero saber o que está acontecendo lá. Então, isso também nos permitiu trazer ao longo desses anos produtores do mundo todo, fomentar de muitas formas coproduções, filmes brasileiros que são feitos com o Brasil e com outros países da América Latina. Acho que um passinho de formiguinha que quando a gente vê vira uma coisa muito grande, mas é isso, a cidade é uma cidade que hoje... É uma cidade desejada, sempre foi, mas hoje ela é mais desejada ainda. E a gente quer continuar fazendo isso, continuar fomentando as imagens do Rio de Janeiro, não só aquelas que, claro, dos nossos desafios como cidade, como país, mas também esse lado, que é esse lado sedutor, esse lado que realmente é tão capaz de puxar quem está em qualquer lugar do Brasil e em qualquer lugar do mundo, na verdade, né?
3: É verdade, esse ano, inclusive, a gente vê a Semana da Arte do Rio, né, acontecendo no mesmo período aqui do Festival do Rio, então é uma cidade cada vez mais aberta para essa parte cultural, né, para além da praia, para além de tudo que a gente já tem de incrível culturalmente, mas para uma programação que vai durando o ano todo, né, e o Festival do Rio é uma grande parte disso, desse movimento, de trazer as pessoas para uma cultura ao longo do ano.
4: É porque, na verdade, você pode ter a cidade mais linda do mundo, como outras cidades são maravilhosas. A gente pode citar, a gente já fala de Paris, de Nova York, de Roma, cidades que são realmente lindas e que só pela sua beleza são capazes de criar um ponto de atração muito grande, mas elas têm uma outra coisa muito importante, que é o que elas oferecem para além da sua própria, para além daquela geografia linda. E no caso do Rio de Janeiro, a gente, além de ter, obviamente, uma cidade esplêndida, né, muito linda nas suas imagens, a gente entende que existe um público que cada vez mais, inclusive turistas, que cada vez mais vem para o Rio de Janeiro também, querendo ir à praia, obviamente querendo conhecer esses lugares do Rio de Janeiro mais emblemáticos, mas também querem cultura, querem ir ao museu, querem ir ao cinema, querem ir ao teatro, querem ir a um concerto, e acho que ter exatamente isso que você falou, a Semana da Arte, vários eventos, a gente tem que ser capaz de, inclusive, cada vez mais contar com o poder público, com o entendimento dos governos que passam, né, tanto para a área de cidade, de estado e de país, né, no nível federal, o quanto que, na verdade, a cultura ela traz de patrimônio, não só de patrimônio econômico, mas aquele que a gente chama de um patrimônio, né, que a gente não, que é incomensurável, na verdade, que é autoestima, que é orgulho por estar onde você está, que é conexão com o mundo. Né, num momento em que a gente está precisando se conectar cada vez mais e talvez entender ainda melhor o que está acontecendo em outros lugares do mundo, porque a gente, como humanidade, está tendo que aprender e reaprender muita coisa. E ainda tem muito caminho aí pela frente. Mas é isso, eu acho que a cidade ela é feita para isso, o Rio de Janeiro é ótimo para a gente fazer isso, e eu acho que é um público que tem, que tem vontade, que tem fome de cultura. A gente espera estar contribuindo com isso, né?
3: É verdade. E, Ilda, se você pudesse, assim, fechar os olhos e ver o Festival do Rio daqui a 5, daqui a 10 anos, qual o seu sonho para o Festival do Rio? Onde é que você acha que ele pode chegar nas pessoas? Como é que seria?
4: É difícil te responder isso, porque eu tenho muitos sonhos em relação a isso. Inclusive, me pergunto se eu vou aguentar mais 10, 20 anos fazendo isso. Mas eu acho que o meu sonho seria, de verdade, estabelecer o Brasil como um ponto de negócio para o audiovisual, e aí eu acho que o Rio de Janeiro é uma grande porta de entrada. Então eu vejo o festival como um lugar que concretamente é capaz de atrair negócio, tanto de produções que vêm para filmar aqui, como de coproduções. Então eu gosto de pensar que nós temos essa capacidade, e temos uma capacidade econômica enorme de produzir empregos, serviços, de fazer a cidade crescer desse ponto de vista. E tem um grande sonho de que a gente possa aumentar o número de salas de cinema, né, e de equipamentos grandes de cinema na cidade, que nos permitam ter salas sempre cheias, que nos permitam chegar em outras partes da cidade, inclusive com uma programação mais arrojada, corajosa também, que a gente possa levar para toda a cidade essa ideia de que o Festival do Rio é para todo mundo, que o festival e que a cultura é para todo mundo, a cultura é um direito de todos, né? E é, na verdade, um desejo de todos. Então, eu te diria que é não fazer o festival crescer em número de filmes, mas crescer em capacidade de atrair um público e de fazer com que esse público se torne um público regular durante o ano. Então, se você vai ao cinema 5 vezes por ano, talvez o Festival do Rio seja capaz de te convencer a ir ao cinema 20 vezes durante o ano para outros filmes.
3: Ilda, muito obrigada pelo seu tempo aqui com a gente. Eu queria te pedir para convidar o nosso público para o Festival do Rio, que começa agora dia 1º de outubro, né?
4: Bom, é um prazer. Eu quero, como diretora do Festival do Rio, eu quero convidar o público para estar com a gente do dia 1º ao dia 11 de outubro, em toda a cidade do Rio de Janeiro. Olhem, por favor, no website, no nosso site, enfim, procurem. A gente tem, como eu disse, tem muitas salas com programação gratuita, tem muitos filmes. Estou convidando todo mundo a vir compartilhar com a gente, partilhar e nos dizer o que a gente fez de bom ou não com esse festival, mas principalmente estar junto com a gente nesses 11, 12 dias, ver filme brasileiro, ver filme estrangeiro, ver os seus artistas, tirar foto e, principalmente, mergulhar em muitos mundos diferentes.
3: Muito obrigada, Hilda, por estar aqui com a gente, por disponibilizar esse tempinho. Foi um prazer conhecer você e um pouquinho mais do Festival do Rio.
4: Prazer é meu. Muito obrigada pelo tempo, seu tempo também, pelo tempo dos ouvintes. Fico muito feliz de estar aqui e poder estar falando com você e falando do festival e falando de cultura no Rio e no Brasil.
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1: E esse foi o Cidade é Sua dessa semana. 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
9: Olá, olá! Sejam muito bem-vindos ao Corre TMC. Eu sou Mirelle Mosquela. Quem cedo madruga já correu 2 quilômetros. E a minha pergunta de sempre para você é essa. Você já tirou o popô do sofá hoje e foi fazer atividade física? Será que nesse final de semana você fez algum longão? Ou deixou para fazer uma distância mais curta? Ou resolveu colocar sim o seu boné, o seu óculos lá baixa pace, o seu tênis e foi testar a corrida, foi identificar ali que esse esporte vai fazer a sua cabeça. Então me conta, aproveita para me seguir também nas redes sociais, no arroba Mimochela. Seja muito bem-vindo, que bom que vocês estão por aqui. Hoje eu tenho 2 grandes convidados. Uma que está presente na minha frente, maravilhosa. Já eu quero fazer uma abertura assim de gala, porque ela merece. Ela sendo a mais veloz dos 42 quilômetros na maratona, claro, né? Adriana da Silva tá aqui comigo. Bem-vinda, Adri, tudo bem?
10: Oi, tudo bem? Muito obrigada pelo convite, fico muito feliz.
9: Show! Adriana Silva já está aqui comigo e online, agora sim eu vou falar com ele. Ele, gente, já fez milhões de corredores acreditarem que ficaram bonitos sofrendo ali no quilômetro 38, sabe? Você precisa fazer aquele sorrisão porque você tá chegando no final ali, no pórtico, pra pegar a sua banana e a sua medalha. Sim, então seja muito bem-vindo. Ele que é CEO da Futop, André Chaco. Bem-vindo, André. Tudo bem?
11: Tudo ótimo. Super obrigado pelo convite. Eu não corri hoje de manhã, mas eu pedalei. Vale? Vale meio ponto?
9: Mas vale muitos pontos, independentemente, né? Se for corrida, se for natação, se for bike, tá tudo ótimo. O importante é que você tirou o seu popô do sofá e fez uma atividade física, então nota 10 pra você. Ô André, agora veja bem, eu já quero saber aqui, como é que a Futop, ela nasceu? Porque você é fotógrafo ou você é um empreendedor também? Você ama fotografia? Percebeu ali em qual momento que o corredor, ele queria um registro, ele queria uma lembrancinha, porque hoje, se você é corredor, com certeza você já comprou uma foto lá na Fotop.
11: E continue comprando, por favor. A gente precisa disso, faz parte, né? A gente precisa disso. Eu sou dentista por formação, mas nunca exerci. Eu, durante a faculdade, junto com o Renato, meu sócio, a gente fez um site de esporte de aventura, que se converteu num site também de corrida de rua, maratona, triatlo, enfim, toda a parte endurance. Por um projeto lá atrás da Nike, em 2004, a gente criou o sistema para os corredores se identificarem e conseguirem baixar a foto gratuitamente. Esse era um acordo que a gente fez com a Nike lá atrás. E dali, transformar numa loja de fotos foi quase que uma consequência. Então, assim, se eu for te contar toda a história, é algo super longo. Eu lá atrás não acreditava no modelo de venda de fotos. Fiz um monte de contas e eu falava que esse modelo não parava de pé de jeito nenhum, e a gente tinha um concorrente que vendia fotos, e eu falava, pô, mas esse cara não é possível, ele está trocando dinheiro, não funciona. E depois a gente percebeu que efetivamente funcionava. Não dá nem para comparar 2004, 2003, 2005 com o que existe hoje, mas a gente começou, não foi por acaso, eu sempre fui apaixonado pela fotografia, eu já vendia fotos no Rally dos Sertões, já fotografava, acabei ainda por... acho que por obra do destino, acabei ainda virando sócio de uma agência de fotografia em 2008, que é uma agência que existe até hoje. Então, eu acho que a fotografia sempre foi sendo inserida na minha vida em vários momentos, e hoje a gente vive da fotografia.
9: Olha só, jamais eu imaginaria que você fosse dentista por formação. Por isso que é legal, né? As histórias por trás das grandes empresas.
11: Sim, a gente ainda não é grande, a gente ainda vai ser muito maior do que a gente é hoje, mas a gente tem uma ambição realmente grande. Acho que a gente, eu brinco que a gente está sempre contente e nunca satisfeito. Acho que assim, a gente é muito contente com aonde a gente está hoje, o crescimento que a gente tem. Acho que ter saído também, não é o foco aqui, mas ter saído somente do mercado de running, ter saído do mercado esportivo, para a gente foi algo super assim, satisfatório, relevante, interessante, importante. E só que eu acho que a gente nunca está satisfeito, a gente ainda tem bastante lugares onde a gente quer estar.
9: Perfeito, André, agora você foi muito humilde, né? Vou crescer um pouco, queremos crescer mais, é claro que é isso que a gente, como vocês, né, como empreendedores, como dono, né, dos próprios negócios pensam, mas hoje a Fotop, ela é muito grande, ela está presente em praticamente, assim, né, Dri? É. Você que acompanha, você que corre, né, as corridas de rua aqui no Brasil e também fora aqui de São Paulo, né, a gente vê como a Fotop está ali presente o tempo inteiro. Agora, você percebe isso também, Dri?
10: Exatamente. Não, e é engraçado que esses dias eu tava lembrando do meu recorde que eu fiz lá em Tóquio, né? E eu não tenho foto do registro do momento mais importante da minha vida.
11: Calma, que a gente ainda vai chegar lá.
10: E agora, eu termino a corrida, passa uma hora depois da corrida, eu já falo pra esposa do meu treinador, vamos lá ficar um pouquinho mais pobre, porque a gente não vai conseguir não comprar uma foto da corrida. E o que ele falou aí é verdade. A Fotop tá presente em todos os momentos. Eu tava fazendo o Caminho da Fé o ano passado, né? A peregrinação até Aparecida. Quando eu vi um laranjinha lá no final, eu falei, gente, vocês estão aqui, não acredito. Fotop, no Sambódromo, né? Eu desfilo também pela Águia de Ouro. E o Fotop lá, meu, terminou o desfile, eu já tô indo lá pegar minhas fotos. Então é muito legal quanto a Fotop tá crescendo em todos os segmentos, né?
9: Agora, André, em qual momento a Fotop, ela deixa de ser, então, uma empresa só de fotografia, mas também passa a ser uma empresa hoje de tecnologia? Como é que foi essa virada?
11: É que a minha história, ela é um pouco bagunçada. Não sei nem se todo mundo sabe, mas a gente tinha o WebRun e o WebVenture, que eram dois sites de conteúdo que vendiam inscrições e vendiam fotos atuando. O WebRun no mercado de corrida de rua e o WebVenture trabalhando no mercado de esporte de aventura. Em 2014, a gente resolveu separar as operações, então a gente criou uma operação só de venda de inscrição, que era o Ticket Agora, que virou o Ticket Sports, que hoje eu acho que é a principal tiqueteira, para inscrição de eventos endurance. Então, eu fui founder lá e fiquei até a venda da empresa em 2024, e a gente fez a Fotop com o intuito de vender fotos. Em 2016, a gente percebeu que, como empresa de venda de fotos, a gente não tinha mais como continuar crescendo no ritmo que a gente crescia, porque a gente dobrava de tamanho a cada ano. Ficou quando a gente resolveu se transformar numa plataforma e possibilitar com que os fotógrafos...
10: Eu não tenho foto do registro do momento mais importante da minha vida.
11: Calma, que a gente ainda vai chegar lá.
10: E agora, eu termino a corrida, passa uma hora depois da corrida, eu já falo para a esposa do meu treinador, vamos lá ficar um pouquinho mais pobre, porque a gente não vai conseguir não comprar uma foto da corrida. E o que ele falou aí é verdade. A Fotop está presente em todos os momentos. Eu estava fazendo o Caminho da Fé o ano passado, né? A peregrinação até Aparecida. Quando eu vi um laranjinha lá no final, eu falei, gente, vocês estão aqui, não acredito. Fotop no Sambódromo, né? Eu desfilo também pela Águia de Ouro. E o Fotop lá, meu, terminou o desfile, eu já estou indo lá pegar minhas fotos. Então é muito legal quanto a Fotop está crescendo em todos os segmentos, né?
9: Agora, André, em qual momento a Fotop, ela deixa de ser, então, uma empresa só de fotografia, mas também passa a ser uma empresa hoje de tecnologia? Como é que foi essa virada?
11: É que a minha história ela é um pouco bagunçada. Não sei nem se todo mundo sabe, mas a gente tinha o WebRun e o WebVenture, que eram dois sites de conteúdo que vendiam inscrições e vendiam fotos atuando. O WebRun no mercado de corrida de rua e o WebVenture trabalhando no mercado de esporte de aventura. Em 2014, a gente resolveu separar as operações, então a gente criou uma operação só de venda de inscrição, que era o Ticket Agora, que virou o Ticket Sports, que hoje acho que é a principal tiqueteira, para inscrição de eventos Endurance. Então, eu fui founder lá e fiquei até a venda da empresa em 2024, e a gente fez a Fotop com o intuito de vender fotos. Em 2016, a gente percebeu que, como empresa de venda de fotos, a gente não tinha mais como continuar crescendo no ritmo que a gente crescia, porque a gente dobrava de tamanho a cada ano. Foi quando a gente resolveu se transformar numa plataforma e possibilitar com que os fotógrafos fossem o nosso motor de crescimento. Quando a gente conseguiu criar um site white label para os fotógrafos poderem oferecer a Fotop em vários eventos. Então, muitos eventos que todo mundo acha que a Fotop que fez ou que a Fotop que tem um acordo, na verdade não somos nós, são os fotógrafos que fazem um acordo com a organização e trazem a nossa marca e trazem a nossa tecnologia para essa venda de fotos, o que é um modelo para o organizador muito ganhador, porque ele tem a melhor tecnologia, ele tem o melhor sistema, que é o que a gente desenvolve, pelo menos a gente batalha para isso, a gente trabalha todos os dias duramente para tentar entregar o melhor sistema possível, com a personalização ou com o tratamento personalizado que um fotógrafo local pode dar. Então, hoje, a maioria das provas que a gente tem são fotógrafos locais que têm acordo com o organizador, que conseguem dar um atendimento super exclusivo, que conseguem ajudar no gerenciamento da prova, só que eles entram com a nossa tecnologia que traz a credibilidade, né? De rodar São Silvestre, rodar a Maratona do Rio, rodar a SP City, rodar uma série de eventos gigantescos que a gente faz na corrida, além do ciclismo, além do entretenimento, além dos outros mercados.
9: Excelente, é isso aí, vocês estão presentes em todas as corridas, né, tradicionais aqui de São Paulo e, como você disse, também atuando agora fora do Brasil. E André, é legal falar dessa tecnologia, porque agora, antes você tinha que, para você conseguir a sua foto ali no site, encontrá-la, né, fazer a busca, você subia uma foto sua, você carregava uma foto sua, o site identificava ali.
11: Resolveu separar as operações, então a gente criou uma operação só de venda de inscrição, que era o Ticket Agora, que virou o Ticket Sports, que hoje acho que é a principal tiqueteira, para inscrição de eventos Endurance. Então, eu fui founder lá e fiquei até a venda da empresa em 2024. E a gente fez a Fotop com o intuito de vender fotos. Em 2016, a gente percebeu que, como empresa de venda de fotos, a gente não tinha mais como continuar crescendo no ritmo que a gente crescia, porque a gente dobrava de tamanho a cada ano. Foi quando a gente resolveu se transformar numa plataforma e possibilitar com que os fotógrafos fossem o nosso motor de crescimento. Quando a gente conseguiu criar um site white label para os fotógrafos poderem oferecer a Fotop em vários eventos. Então, muitos eventos que todo mundo acha que a Fotop que fez ou que a Fotop que tem um acordo, na verdade não somos nós, são os fotógrafos que fazem um acordo com a organização e trazem a... e trazem a nossa marca e trazem a nossa tecnologia para essa venda de fotos, o que é um modelo para o organizador muito ganhador, porque ele tem a melhor tecnologia, ele tem o melhor sistema, que é o que a gente desenvolve, pelo menos a gente batalha para isso, a gente trabalha todos dias duramente para tentar entregar o melhor sistema possível, com a personalização ou com o tratamento personalizado que um fotógrafo local pode dar. Então, hoje, a maioria das provas que a gente tem são fotógrafos locais que têm acordo com o organizador, que conseguem dar um atendimento super exclusivo, que conseguem ajudar no gerenciamento da prova, só que eles entram com a nossa tecnologia que traz a credibilidade, né, de

0: há muito tempo atrás, a gente entrou acho que em 2000 e... acho que em 2016 a gente já tinha o reconhecimento facial, então é um negócio que virou, hoje virou quase commodity, hoje todo mundo tem, mas a gente entrou com esse recurso em 2016. Eu acho curioso que você fala o quão eficiente ele é. Ele ficou tão eficiente que acabou virando um problema, porque vocês devem ter tido essa experiência ruim de subir uma foto de vocês, fazer a busca pelo reconhecimento facial, e vocês falam, pô, mas eu não tô na foto. Aí você vai ver lá no detalhe, você tava lá de papagaio, de pirata, no
1: Numa
0: quinto
1: outra foto.
0: plano, você tava assim lá
1: Acontece.
0: atrás, lá em último plano. Então, agora o que a gente fez, a gente lançou recentemente uma tecnologia aplicada em cima do reconhecimento facial, que a gente está chamando de face filter, onde a gente faz a busca, o retorno da busca, teoricamente viriam todas essas fotos, mas a gente exclui as fotos que você não aparece em primeiro plano. Então, todas aquelas fotos que você estava lá atrás, agora elas são removidas da busca. Então, a experiência ficou muito melhor. Quando você faz a busca, a gente tenta, de uma certa maneira, só te entregar as fotos que sejam relevantes. Então, por exemplo, na Maratona do Rio, a gente cortou um terço das fotos, a gente cortou 34% das fotos, não foram entregues nos pacotes de fotos, não foram entregues na busca, porque eram fotos irrelevantes. E aí a experiência do atleta ficou muito melhor, porque ao invés de ele ver 300 fotos, ele viu 200, que continua sendo um número obsceno, continua sendo um número enorme, mas as 200 fotos que ele era realmente primeiro plano, que ele era o assunto principal da foto. A gente tirou de poluição 100 fotos que eram irrelevantes.
1: Perfeito, excelente. É isso aí, né? Então, olha só, desde 2016 vocês já trabalhavam aí com reconhecimento facial e agora aprimorando cada vez mais essa ferramenta. Para a gente encerrar, André, o que que a gente pode esperar da Fotop? Novidades? Eu sei que você está sempre de olho no mercado, trazendo inovações, né, para a Fotop. Quando a gente menos esperar, pá, vocês estarão lá. O que que a gente pode esperar um pouco mais de vocês daqui para frente nas próximas corridas, nos próximos anos, né? A curto ou longo prazo?
0: Tá, eu espero que vocês nos encontrem mais lugares. A gente quer estar em cada vez mais eventos, a gente quer trazer essa experiência cada vez em mais lugares. A gente está com um crescimento super interessante fora do Brasil. Então, falando especificamente no mercado de corrida, a gente tem visto algumas corridas bastante interessantes, bastante grandes fora do Brasil. Aqui no Brasil ainda temos alguns alvos que a gente gostaria muito de ter, provas icônicas que ainda não estão com a gente. Em termos de tecnologia, a gente lançou recentemente um app. A gente relançou o nosso app com algumas tecnologias legais para você já ir recebendo a foto. Tem sistema de push. Hoje em dia você pode fazer a compra das fotos pelo site, algo que não era possível, acho que até 3 semanas atrás. Então, hoje, pelo nosso app, você já consegue fazer isso. A parte de vídeos, a gente também conseguiu melhorar algumas coisas. Hoje em dia é possível você ter os vídeos com som, coisa que antes, a gente não, enfim, a gente não tinha aberto essa possibilidade. Então, a gente está num momento, muito focado no atleta, assim, na experiência do atleta. A gente tem alguns recursos, esse eu não posso te falar agora, mas muito em breve a gente vai ter alguns recursos para os atletas manipularem melhor as fotos, experiência melhor de visualização de foto, uma experiência melhor de compartilhamento. Então, a gente ficou com o nosso foco muito grande na tecnologia, em atender os fotógrafos, em ter uma infraestrutura para possibilitar o crescimento, para possibilitar as dezenas de milhões de fotos que a gente processa, às vezes, em um único dia. E agora a gente está um pouco mais apontando para a experiência do atleta. Então, tem um site novo vindo, com visualização de foto melhor. Então, agora o nosso foco muito atleta, porque a gente está aqui no programa para atletas, mas é o consumidor final como um todo. Então, a gente quer melhorar muito essa experiência entre ele ser fotografado e ele poder compartilhar as fotos nas redes sociais. Então, acho que aqui é um foco que tem de curto e médio prazo para entregar uma experiência ainda melhor.
1: Estou ansiosa para essas novidades.
0: Eu estou mais do que você.
1: André, muito obrigada de verdade por ter participado aqui do nosso Corre TMC. Esse foi o André, CEO da Fotop. Um beijo, até a próxima.
0: Obrigado, tchau, boa tarde,
1: Valeu,
0: bom dia para todo
1: obrigado,
0: mundo.
1: um beijo. É isso, gente. Nossa, legal demais, né? Conversar com empresas que fazem parte, na verdade, do nosso dia a dia, do nosso treino, do nosso corre. Porque, sim, a Fotop tá sempre lá presente com a gente, né? Então, legal demais. Quem nunca comprou uma foto da Fotop é porque ainda não começou a correr, tá? Bom, vamos lá agora fazer a minha abertura perfeita, porque ela merece demais, tá? Olha só, a atleta que tá aqui com a gente, ela merece muito.

0: muito, mas muito respeito. Ter uma história de superação linda. Ter uma história que realmente vai te emocionar. Ela detém ainda o recorde brasileiro da maratona. É a mais veloz que temos, tá? Então, muito respeito. É um ícone, referência na maratona brasileira. Seja muito bem-vinda, Adriana da Silva!
1: Oi, agora oficialmente, muito, muito obrigada pelo convite, fico muito feliz de poder estar aqui com você hoje e poder falar sobre corrida, que faz parte da minha vida, né, da minha história desde muito cedo.
0: Adriana, muito legal que você tá aqui com a gente. Eu realmente fiquei muito feliz nessa semana, quando eu soube que eu, né, que a produção, que nós traríamos a Adriana pra cá, eu comecei a ver muitas matérias suas, enfim, pra, já conhecia, claro, a sua história, mas entender um pouco mais a fundo. E confesso que me emocionei em algumas partes ali, em alguns momentos da sua trajetória. Uma vida que não foi nada fácil, né, Adriana? Mas com muita perseverança, com muito foco e, cara, como você é braba, como você é guerreira. Eu acho que talvez você tenha, já cansei de escutar isso, mas hoje você se emociona ou de algum modo você se sente tocada ainda por deter ainda esse recorde na maratona? Tipo assim, moral lá em cima, sou braba mesmo?
1: Eu acho que, assim, sempre vem uma reflexão e pensando e olhando para trás de tudo que o esporte foi na minha vida e está sendo na minha vida e o quanto que o esporte foi transformador na minha vida. Eu sempre falo que o atletismo ele entrou na minha vida com um propósito, né? Então quem já conhece um pouco da minha história vai entender lá no início como que tudo começou. E hoje eu olho para trás, essa semana mesmo eu estava relembrando algumas coisas, e eu fico pensando que de fato era uma coisa que era para acontecer, para mudar minha vida e a vida da minha família, né? E então quando eu olho assim a minha história, né, e falando um pouco dos resultados, né, recorde e medalhas pan-americanas e tudo mais, eu fico muito feliz. Porque eu lembro o quanto foi difícil, né? O quanto foi sacrificante, assim, o quanto eu tive que abrir mão de muita coisa para poder ir em busca desse momento, desse sonho, e o quanto valeu a pena, né? Então, quando eu sempre sou lembrada, homenageada, e sempre a gente fala sobre os meus resultados, é um motivo de muito orgulho, porque eu lembro que aquele treino lá que eu achei que eu não fosse conseguir terminar e eu insisti, eu fui determinada, eu fui resiliente e foi isso que fez a diferença para que eu pudesse ter o resultado que eu tinha hoje. Então, assim, é um motivo de muito orgulho, né?
0: É isso, gente. Estão lembrando aqui que a Adriana, ela tem, né, tirando, claro, esse recorde que é incrível, recordista brasileira da maratona. Não falei o tempo dela, tá? Então, escutem só, Brasil. 2 horas e 29 minutos e 17 segundos. É isso, Adriana?
1: Exatamente. Foi feito na maratona de Tóquio, de 2012, que foi quando eu precisava conseguir a vaga para os Jogos Olímpicos de Londres. Eu precisava fazer 2 horas 30.06. E eu fiz 2h29, que na época deu a vaga olímpica, o recorde brasileiro e o recorde sul-americano. O recorde sul-americano já foi quebrado, mas o brasileiro, agora no ano que vem, vai fazer 15 anos do recorde, né? Então.
0: Não, eu ainda tô chocada, tá, gente, com essa história. Sem contar que a Adriana, ela já foi bicampeã dos Jogos Pan-Americanos em Guadalajara em 2011 e Toronto também em 2015 e participando de 2 Olimpíadas, uma em Londres de 2012, que nós acabamos de falar, né? E também no Rio, que aconteceu na cidade maravilhosa, 2016, eu estava lá cobrindo também bem de pertinho, foi muito maravilhoso. Inclusive, estamos vendo agora as imagens, essas imagens são de Guadalajara 2011.
1: Isso, é da maratona.
0: Pra quem tá acompanhando a gente no YouTube.
1: Isso mesmo, é a chegada da maratona, né, dos Jogos Pan-Americanos, que foi quando eu bati o recorde pan-americano também ali, que era 2h37 e eu fiz 2h36.
0: Nossa, maravilhoso, gente. Quem tá acompanhando no YouTube, aproveite, siga a gente lá. E agora a gente tá acompanhando também esse vídeo.
1: O recorde sul-americano. O recorde sul-americano já foi quebrado, mas o brasileiro, agora no ano que vem, vai fazer 15 anos do recorde, né? Então...
0: Não, eu ainda tô chocada, tá, gente, com essa história. Sem contar que a Adriana, ela já foi bicampeã dos Jogos Pan-Americanos em Guadalajara, em 2011, e Toronto também, em 2015, e participando de duas Olimpíadas, uma em Londres, de 2012, que nós acabamos de falar, né? E também no Rio, que aconteceu na Cidade Maravilhosa, 2016, eu estava lá, cobrindo também, bem de pertinho, foi muito maravilhoso. Inclusive, estamos vendo agora... as imagens, essas imagens são de Guadalajara 2011.
1: Isso, é da maratona.
0: Para quem tá acompanhando a gente no YouTube.
1: Isso mesmo, é a chegada da maratona, né, dos Jogos Pan-Americanos, que foi quando eu bati o recorde pan-americano também ali, que era 2h37 e eu fiz 2h36.
0: Nossa, maravilhoso, gente. Quem tá acompanhando no YouTube, aproveite, siga a gente lá. E agora a gente tá acompanhando também esse vídeo da Adriana chegando, muito emocionada, sempre com a bandeira ali do Brasil, né, Adriana? Gente, vocês têm noção? 42 quilômetros em 2 horas. Esse aí foi 2h37?
1: Isso. E 36.
0: Isso. Não, incrível. E daqui a pouquinho o Cláudio Castilho vai aparecer nesse vídeo também, que ele esteve aqui conosco, que é o seu treinador e virou um amigo também muito pessoal. Hoje, Cláudio Castilho é o diretor executivo da Confederação Brasileira de Atletismo. Ele tá aí, ó, abraçando você num momento muito, muito emocionante. E nessas palavras aí, o Cláudio Castilho disse: "Eu sabia que você ia conseguir." Incrível, né?
1: Não, o Cláudio é praticamente um pai para mim, né? Eu sou praticamente da família, mas ele entrou na minha vida num momento muito difícil, né? Lá em 2006, eu tinha acabado de fazer cirurgia no pé, eu já estava 2 anos sem correr, sem competir, estava num quadro de depressão, né? E bem complicado esse momento. E eu já tinha abandonado a carreira, até então eu não tinha... o resultado que eu tinha expressivo até naquele momento era a terceira colocação na São Silvestre. E quando ele soube que eu tinha abandonado a carreira por conta de lesão e depressão, ele me chamou para conversar. E aí ele falou para mim: "Olha, eu não sou seu treinador, mas eu quero te ajudar, né?" E a partir daquele momento, ele era treinador do Esporte Clube Pinheiros. E aí ele conversou com a diretoria do Pinheiros para que eu pudesse ficar ali, mesmo não sendo atleta do Pinheiros, usando toda a estrutura. Então, para quem conhece o Clube Pinheiros, para quem não conhece, é uma estrutura fantástica, é um dos maiores clubes da América Latina.
0: Bem completinha, né, Adriana?
1: É. E eu usei toda aquela estrutura para me reabilitar, departamento médico, alojamento, tudo. E eu consegui voltar a correr, e depois que daí começamos essa trajetória de estrear na maratona, de poder conseguir os resultados que nós conseguimos. Então é uma trajetória muito bonita, assim. É assim, eu tenho o Cláudio como papel de pai, sempre que me aconselhava, né, me fazia acreditar. Por isso que quando ele fala ali, eu sabia que você podia, uhum. Porque às vezes quando eu não acreditava muito em mim, ele me fazia acreditar, né, que eu era capaz de fazer o treino que eu precisava fazer, de encarar a competição que eu precisava ser, né, encarada ali. E quando vinha o resultado, era um motivo de muita comemoração.
0: Adriana, a vida de uma atleta olímpica, ela é fácil hoje aqui no Brasil?
1: É, a vida de um atleta, né, como um todo, assim, é sempre muito sacrificante, né? O atleta, ele não é um atleta olímpico formando em 4 anos, né, que é o ciclo olímpico. Precisa, no mínimo, 10 anos de trajetória ali, com muita... dedicação, muito planejamento, abrir mão de muita coisa, né? Você tá longe da família, você treinar de domingo a domingo, você treinar em dias de sol e chuva, mesmo quando você tá cansada e às vezes até lesionada, né? Então, para conquistar uma vaga olímpica já é muito, muito difícil, né? Então, estar nos Jogos Olímpicos é um momento único do atleta. Eu chegava a fazer, quando eu era atleta mesmo, né, olímpica, competia mesmo, eu chegava a fazer 220 quilômetros por semana de treino, né?
0: Meu Deus!
1: Então, para isso, eu precisava estar 24 horas totalmente me dedicando àquilo. Eu acordava pensando em ser atleta, dormia sendo atleta. Depois do treino, tinha toda uma rotina de se alimentar no horário certo, fazer fisioterapia, descansar, né, para o próximo treino. Chegava a treinar 3 períodos por dia. Então, na Colômbia, né, quando eu fazia treinos na Colômbia, chegava a fazer 21 tiros de mil. Na altitude, treinava 7 da manhã, depois ia para a pista treinar às 11 da manhã e no final do dia às 5 da tarde mais uma vez treino de corrida. Então, assim, você não tinha energia para mais nada, era treinar, comer e dormir.
0: Não, você vive para corrida, né? A corrida, ela, exato, faz parte da sua vida 24 horas, como a gente percebeu agora que ela fazia parte da sua vida. A gente vai, claro, conversar muito mais com a Adriana da Silva agora. A gente só vai para um rápido intervalo. Sabe aquele momento que você tá na corrida, pega uma aguinha, vai tomar o seu gel de carboidrato? É neste momento. A gente vai pro intervalo, já já a gente tá de volta com mais Corre TMC.
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0: 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Estamos de volta com mais Corre TMC para você que está acompanhando aqui com a gente. Hoje a minha convidada, ela é brabíssima, Adriana da Silva, que ainda detém o recorde da Maratona de Tóquio 2012. Isso mesmo, 2 horas e 29 minutos e 17 segundos. É um ícone, uma referência brasileira, e que bom que você está aqui com a gente acompanhando essa história. No primeiro bloco conversamos um pouquinho mais sobre o recorde dela e a vida que a Adriana levava, né, Adriana? 24 horas ali, pensando na corrida, o tempo inteiro, às vezes por dia eram 3 treinos, você tava contando pra gente, era isso?
1: Isso mesmo, né? Tinha dias que, pra poder dar esse volume semanal de 220 quilômetros por semana, tinha treinos que eu fazia às 7 da manhã, eu corria 10 quilômetros. E aí eu voltava para casa, descansava, às 11 da manhã eu ia para a pista, fazia 2 tiros de 5 mil para 17,50, 18 minutos ali. Aí eu voltava, almoçava, dormia, tinha que descansar para a tarde, lá para 5 horas da tarde, eu rodar mais 1 hora de rodagem, que dava uns 14 quilômetros. Então era mais de 35 quilômetros por dia, e fora os longões, né, no final de semana, que chegava a fazer longos, que já deu. Um dos longos que eu fiz, né, dessa preparação, chegou a 45 quilômetros. Mas geralmente dava entre 38 e 41 quilômetros.
0: Olha que interessante. Então, quando você treinava para maratona, esse longão ainda passava a distância da maratona.
1: Geralmente o pico era em 38 quilômetros.
0: Isso.
1: Já chegou a fazer um pouquinho mais em alguns treinos, mas geralmente era até 38 quilômetros.
0: Não, incrível. Estamos também acompanhando, para quem está assistindo a gente pelo YouTube. A Adriana está mostrando ali a medalha das majors, né? Ou seja, das principais maratonas do mundo. Londres, Chicago, Tóquio, Berlim, Londres, Esqueci de mais alguma? Acho que é isso, né? É que agora nós temos quase... Nós temos 7, vamos entrar para quase 8 maratonas principais, né? Com a entrada de Cape Town, tem também Sydney, né? Austrália, Sydney. E, mas voltando a falar um pouco do recorde, o seu recorde da maratona de Tóquio foi em 2012, abaixo de 2 horas e 30. Por que hoje não bateram ainda esse recorde? O que está faltando, Adriana?
1: Eu penso assim, para eu conseguir fazer esse resultado, o planejamento ele faz é muito importante, ele faz muito sentido, ele precisa ter um bom planejamento, tudo muito bem estruturado, né? Eu lembro que antes de eu começar a correr para a maratona, eu chegava a fazer 23 provas por ano, né? Provas de 10 quilômetros, meia maratona. E depois que eu comecei a treinar para a maratona, e o foco principal era sempre os Jogos Olímpicos, mudou muito, né? Minha forma de trabalhar junto com o Cláudio, minha forma de treinar. Eu chegava a fazer 4 provas no ano. Depois de 23 para 4, já mudou muito, né? Porque as provas que eu entrava era mais para uma forma de preparação também para a maratona. Então, a forma de trabalhar, a forma de treinar e de competir, sempre as provas-alvos, era uma coisa que dava muito certo para a gente, né? E eu acredito... E na época não tinha ainda as tecnologias, né? De tênis de placa de carbono.
0: Que facilita, né? Que hoje facilita um pouco, né?
1: Sem dúvida, né? Hoje a gente tem bastante, né, ferramentas, tanto de modelos de treinamento, quanto de tecnologias que nos ajudam bastante, né? Mas é muito importante, né? Ele faz muito sentido, ele precisa ter um bom planejamento, tudo muito bem estruturado, né? Eu lembro que antes de eu começar a correr para a maratona, eu chegava a fazer 23 provas por ano, né? Provas de 10 quilômetros, meia maratona. E depois que eu comecei a treinar para a maratona, e o foco principal era sempre os Jogos Olímpicos, mudou muito, né? Minha forma de trabalhar junto com o Cláudio, minha forma de treinar. Eu chegava a fazer 4 provas no ano. Depois de 23 para 4, já mudou muito, né? Porque as provas que eu entrava era mais para uma forma de preparação também para a maratona. Então, a forma de trabalhar, a forma de treinar e de competir, sempre as provas-alvos, era uma coisa que dava muito certo para a gente, né? E eu acredito... E na época não tinha ainda as tecnologias, né? De tênis de placa de carbono.
0: Que facilita, né? Que hoje facilita um pouco, né?
1: Sem dúvida, né? Hoje a gente tem bastante, né, ferramentas, tanto de modelos de treinamento, quanto de tecnologias que nos ajudam bastante, né? Mas é muito importante, né? A gente hoje está indo para quase 15 anos do recorde, mas é importante que essas próximas gerações venham trabalhando para ter um resultado expressivo, para que a gente possa voltar a ter representantes brasileiros, né, dentro dos Jogos Olímpicos e no cenário mundial da maratona e poder representar bem o Brasil, né?
0: Perfeito. Ela falou assim de nós temos agora, né, tecnologia. Eu falei, isso facilita um pouco? Claro, facilita, mas assim, né, um tênis de placa de carbono no meu pé é uma coisa. Um tênis de placa de carbono no pé de Adriana Silva, da Silva, gente, é outra parada, né? Estamos falando de uma atleta de elite, uma atleta que representou o Brasil por muitos anos e vem representando também. Hoje, quando, né, nós falamos do nome dela, todo mundo conhece, sabe, lembra quando ela ganhou esse recorde e também nas participações da Adriana nas Olimpíadas. Então, isso é realmente muito legal. Agora, falando desse dia de 2012, no dia que você bateu o recorde, tava tudo perfeito nesse dia, Adriana, pra você? Sabe assim, você bem, feliz, o tempo bom, porque a gente precisa contar com tudo, né? Com as condições climáticas. O que você lembra desse dia que ficou eternizado na história do atletismo brasileiro?
1: É, sem dúvida que, assim, para o resultado sair, ele tem que ter tudo muito bem encaixado, né? A gente sempre pensou nisso, inclusive, para a gente sempre pensar também que para escolher as maratonas era sempre a escolha de uma maratona rápida, uma maratona que tivesse um nível técnico forte, para que, de fato, eu nem precisava ganhar a maratona, mas eu precisava correr uma marca. Então, eu precisava entrar numa prova que tivesse corredoras que corressem abaixo de 2h30, né? E eu lembro que o Cláudio tinha escolhido a maratona de Tóquio, foi logo depois que eu conquistei a medalha para os Jogos Pan-Americanos. Então eu estava muito bem, eu já tinha feito esses 21 tiros de mil, eu tinha feito os treinos assim, espetaculares. E eu estava muito bem preparada para correr abaixo de 2h30. E aí, quando nós fomos tentar, né, a inscrição para Tóquio, o organizador não aceitou que eu corresse Tóquio. Porque naquele ano, né, 2012, ela já estava naquele processo final para virar uma major. E um dos critérios era aceitar meninas que tivessem abaixo de 2h30. Se tivesse acima de 2h30 na maratona, não era aceita. E naquela época, o meu melhor era 2h32. Então, eu falei, não, ela não vai poder entrar. E ele insistiu junto com o meu manager, né, o Hugo Souza, né, ele é de Portugal, ele que cuidava de toda a minha carreira lá fora. E ele, não, mas por favor, aceita ela. Ela acabou de ganhar os Jogos Pan-Americanos. Ela tá bem, não vou aceitar. E o Cláudio falou, olha, vai para a Colômbia, treina, e como se fosse correr Tóquio. Se não der certo, vamos para Londres, porque eu já tinha recebido o convite para correr Londres.
0: Tá.
1: E aí, faltando 3 semanas para a prova de Tóquio, ele falou, olha, eu vou aceitar. O organizador falou, eu vou aceitar, mas eu não vou dar nada. Porque geralmente, quando aceita o atleta de elite, ele dá o hotel, né, enfim, dá as condições. Mas ele falou, eu só vou dar a inscrição. Tudo bem.
0: Ai, que cara ruim, gente. Falei,
1: não, sem problemas. Daí a ASICS me deu o hotel, né? Sou atleta ASICS já há 15 anos também. O Pinheiros me deu a passagem e fomos para Tóquio. E é engraçado que Tóquio, eu tava muito bem mentalmente também preparada. Podia vir, assim, a dificuldade que fosse, e eu tava preparada. Nós largamos a prova com menos 3 graus. Não era uma temperatura que posso dizer, é ideal para correr, né? Com chuva, e aquilo não me abalou, né? Então, eu estava muito bem preparada, eu passei o primeiro quilômetro até forte, depois eu fui ajustando o ritmo, e eu passei a minha maratona para 1:15:06. 1:15:06 é muito apertado. É muito arriscado, né? Se desse uma dor de barriga, uma cãibra, sei lá o que for, um erro de ritmo, por exemplo, eu já estava fora dos Jogos Olímpicos, que eu tinha que fazer 12:30:06. Mas a segunda metade foi melhor ainda, né? Então, eu lembro que os últimos 5 quilômetros, eu estava entre 17:40, 17:45, as primeiras parte da prova ali, dos 5 quilômetros, e no final eu virei 17:25, né?
0: Meu Deus!
1: Que foi, assim, um sprinter negativo, e que me deu a vaga. E aí, na hora que eu cheguei, assim, muito feliz, e infelizmente naquela época não tinha fotógrafo, hoje eu não tenho foto, não tenho registro, porque ainda as redes sociais, naquela época ainda era... Tava ainda
0: low profile
1: feliz.
0: Total, não tinha, né? A gente nem sabia direito.
1: Verdade. E aí eu cruzei a linha de chegada, assim, com o recorde brasileiro, pan-americano e vaga olímpica. Daí eu cheguei de cara com o Cláudio, assim, abracei ele, comemorando tudo. E quando a gente virou pro lado, o organizador de Tóquio tava ali. Aí ele olhou pra gente, ele falou... É, vocês cumpriram com a sua palavra.
0: É, gente, ninguém tava pra brincadeira não, querido organizador de Tóquio. O negócio era muito sério. E que bom, né, que deu tudo certo. Conseguiu, então, essa vaga depois. Conseguiu esfregar na cara desse organizador. Tipo assim, viu como a nossa atleta era muito boa. A gente não tava blefando. Não é verdade, Adriana? É. Não, gente, que legal. Que história bacana. E aí, quando a gente fala em atletismo, né, a gente, Adriana, a gente só vê ali parece o atleta. Mas eu queria que você falasse muito rapidamente também pra gente qual é o papel hoje da Confederação Brasileira de Atletismo nos bastidores. Ela realmente é muito decisiva para formar um campeão, para formar uma campeã?
1: É, o trabalho da confederação é muito importante, né? Extremamente importante. Eu lembro que, assim, eu tive muitas dificuldades na época que eu fui atleta, né? E hoje eu fico pensando que se na época tivesse sido diferente, as condições seriam até melhores ainda do que fui. Graças a Deus, assim, eu tive pessoas fundamentais na minha vida, o Esporte Clube Pinheiros, muito bem estruturado, e todos os patrocinadores. Mas hoje eu vejo também que o quanto que a Confederação tem trabalhado muito para melhorar isso, né? Hoje a gente tem competições em todas as categorias, desde categorias de base até categoria master. Tem acontecido provas internacionais, né, trazido para o Brasil, como campeonatos sul-americano, ibero-americano, mundial. Tivemos mundial de marcha aqui no Brasil, né, de marcha atlética. Então, essas coisas vêm fortalecendo cada vez mais, né, as condições para que os atletas possam cada vez melhorar os meus resultados, né? Então, eu acho que esse é o papel da Confederação Brasileira, sempre ali pensar nas melhores condições para os atletas e está cada vez melhorando mais, né, esse cenário. Tanto que nós recebemos o prêmio do melhor confederação do mundo, né, então por todos esses acontecimentos, esses feitos que estão sendo realizados.
0: Agora, Adriana, o que você acha que mudou na corrida de rua, com o boom que você acompanhou, né? A gente vem acompanhando em algumas corridas de rua ali da ASICS, você tá sempre presente, nos encontramos também nos projetos, nos eventos da ASICS, então um beijo pra galera da ASICS, pro Pontual, pra Constança, pra Femarques, né? Pra galera que tá sempre presente. O que que mudou hoje na corrida de rua? Você acha que hoje a corrida é uma modinha? Realmente é um fenômeno que a gente precisa entender o que aconteceu, é um esporte mais acessível, mais fácil, por isso que a corrida ela cresceu tanto nesses últimos anos. Qual a perspectiva que você tem desse esporte hoje na rua?
1: Eu fazendo uma reflexão de quando eu comecei em 1993, né? Então a corrida lá atrás era uma coisa assim que era chamada pra louco, né? Quando você ouvia, você via alguém correndo na rua, falava, você é louco, vai para casa, né, para os meninos, vai trabalhar. E era uma coisa meio estranha até. E hoje a corrida ela é vista de uma outra maneira, né? E antes as pessoas tinham aquela percepção de que, não, a corrida é só para quem corre rápido, né? E não é, né? A corrida ela é acessível, a corrida ela é democrática, a corrida ela transforma a vida de muitas pessoas, né? Você consegue acompanhar relatos de transformação de vida de muitas pessoas, desde pessoas que teve questões sobre obesidade, depressão, autoestima, as mulheres. Nossa, o quanto, se a gente pensar na história, né, do esporte feminino e da corrida em si, mulheres eram proibidas de fazer esporte. E hoje a gente tem o quanto de impacto que a gente causa na vida das mulheres, né, com relação à autoestima também. E hoje a gente vê corrida só para mulheres, né? E o quanto isso é legal e é importante, é saber que a corrida ela pode ser sim um sinônimo de qualidade de vida, né, e de poder ter essa oportunidade de fazer atividade física. Mas é importante também lembrar que, né, como às vezes a gente sempre fala que a corrida ela pode ter virado moda, mas ela é uma forma de inclusão mesmo, né, de socialização. A gente só precisa ter muito cuidado com relação ao autocuidado, né? Então, às vezes, a gente sempre preza para escolher uma corrida que esteja bem organizada, que esteja, né, com segurança e com uma experiência bacana para o corredor, mas o corredor também ele tem que se preocupar em fazer os seus exames, em saber se você está apto a fazer atividade física, a poder ter uma orientação de profissional, né, de um professor, de um médico, nutricionista, é extremamente importante ter esse acompanhamento para que a sua experiência também seja da melhor maneira possível e que a corrida te traga benefícios, né, e não te faça o mal, né? Então é importante ter esse ponto de atenção.
0: Que te traga alegria, e é muito importante esse ponto que você trouxe aqui pra gente do Corre TMC. Antes de você começar qualquer atividade física, né, independentemente se for corrida, um Hyrox, que agora tá super na moda também, né, ou vários outros exercícios, faça primeiro, né, passe no médico, faça o seu check-up, coraçãozinho tá em ordem, tá tudo certo, corpinho tá em dia, beleza? Aí sim você começa esse exercício pra você não ter uma experiência ruim, como você diz, pra que essa experiência, pra que essa jornada, ela seja realmente muito boa, não é verdade? Uhum. Falando agora de corredor, é óbvio que eu vou perguntar, né? Porque ela é uma atleta de elite. Qual é o maior erro dos corredores amadores, Adriana da Silva, nossa recordista da Maratona dos 42?
1: Acho que tem alguns pontos de atenção também nesse sentido, mas eu acho que o mais importante e que às vezes acontecem, né, com alguma frequência, é o corredor achar que tem que começar a correr e já correr uma maratona, né? E às vezes é porque o meu amigo correu uma maratona, eu também quero correr uma maratona. Então, quando você chega, né, eu também, né, trabalho na assessoria, na assessoria do Cláudio, sou professora lá na assessoria, e às vezes a gente tem contato com os alunos, né, amadores, nesse mundo de alunos amadores, e aí você vê que alguém chegou para começar a treinar e não está preparado e quer correr uma maratona. Então, existe um processo, né, você precisa começar a correr primeiro para sentir como você está, seus condicionamentos, sua condição física. Começa a correr uns 5 quilômetros, depois um 10. Precisa passar por essas etapas, esse processo. Nós, atletas de elite, também precisamos passar por esse processo. E até você depois estrear numa meia maratona e você realmente está preparado para encarar uma maratona. Porque senão a maratona, ela, mais uma vez, né, acaba sendo uma experiência ruim. Então, se você quer ter uma experiência boa, tem que fazer esse processo de uma forma correta, dentro do seu momento, cada evolução, a cada momento, um passo de cada vez, uma evolução de cada vez dentro das distâncias, né?
0: Excelente, escutaram, né, gente? Um dia de cada vez. O Levinho, ele sempre diz assim, né? Respeite o processo, né? Então vamos respeitar este processo. Adri, qual a prova ou o lugar que você foi, que você gostaria de voltar e correr novamente por lá?
1: Olha, considerando todo o contexto, né, da história do recorde brasileiro, eu tenho vontade de voltar o ano que vem para a Maratona de Tóquio, para celebrar lá os 15 anos do recorde e desse momento que foi muito importante para mim, né? Então eu tô com esse plano de tentar correr a Maratona de Tóquio para voltar lá e relembrar, né, 15 anos depois, como foi feito aquele momento, como que eu vivi aquele momento, agora de uma forma diferente, não para correr 12:29, mas para poder viver de uma outra forma, de uma experiência. Imagina, né? Se eu pensar 15 anos atrás, que não tinha nem, quase não tinha gel na época, que muita coisa mudou naquela.
0: Nem relógio, GPS, não tinha tênis, meia de poliamida, né, que a gente usa, não tinha, né, Adri, nada disso.
1: Até mesmo a quantidade de corredores daquela época para agora, né, então assim, acho que quanta coisa mudou de 15 anos para cá, eu quero ver como está a Maratona de Tóquio agora, né?
0: Ai, nossa, seria incrível. Estamos aqui na torcida para que você volte, porque depois do recorde, você nunca mais voltou para Tóquio?
1: Não.
0: Não, creio.
1: Exatamente, quero ver como tá Tóquio depois de 15 anos.
0: Nossa, porque quando você fez a Major, você foi antes.
1: Foi, então, porque naquele ano ela já valeria como Major, né?
0: Ah, olha Olha só,
1: foi o primeiro ano.
0: Perfeita, agora faz total sentido. Em 2012, quando você bateu o recorde, aquela medalha já era maratona. E já tinha essa história da Major, da Mandala, então já contou. Isso. Ah, não. Ô, dona Eidix, vamos levar a Adriana pra Tóquio, né? Vamos fazer essa história acontecer. Vamos fazer história também aqui no Corre TMC. A gente vai, acompanha todos os passos da Adriana. Já tô querendo aqui já fazer uma mega produção, porque a minha cabecinha como apresentadora e produtora já tá aqui a mil. Legal demais. Agora, Adri, só uma mensagem, então, pra galera que a gente tá quase finalizando aqui o Corre TMC. Pra quem quer dar o primeiro passo na corrida, pra quem, de repente, quer conquistar um RP. Que você diria pra essa pessoa, pra não desistir também? Pra falar um pouco mais sobre perseverança, que você pode falar?
1: Eu digo que para todos, né? Pra quem corre e pra quem não corre ainda. Mas a corrida, ela é uma ferramenta de transformação de vida, de transformação em todos os aspectos, né? E então, que você possa fazer da corrida a melhor experiência possível. Então, para quem não corre, não precisa começar já a correr e correr rápido, né, logo no início, né? A gente sempre fala dentro da assessoria, a gente tem aquele cara que vai bater o RP, que quer fazer o seu RP, e tem aquela pessoa que ainda nem começou a correr, mas então pode começar a correr, caminhar, até um dia você conseguir correr, né, de forma contínua. E para quem quer bater o RP, acho que, como diz o Levinho, um grande amigo, já treinamos muito juntos, já fomos para treinos de altitude juntos.
0: Uau!
1: Fizemos maratonas juntos, grande amigo, o Bruno, bem Levinho. Respeite o processo. É preciso fazer uma etapa de cada vez, né? E sempre com muita disciplina. Motivação é muito importante, mas a disciplina, se não tiver junto, ela não acontece. Então, aquele dia que você tá cansado, aquele dia que você tá desanimado, chovendo, né? Esse final de semana.
0: Ixi, Maria, eu já pulei dois treinos porque eu sou feita de açúcar.
1: E mesmo chovendo, às vezes a gente precisa, né, ter essa disciplina de treinar. Então, acho que a disciplina é a palavra-chave para todos que querem alcançar uma meta, para todos que querem alcançar um objetivo.
0: Excelente. Agora, só pra gente finalizar, vamos pro ping-pong da TMC. Uma prova. Escolhe qualquer uma.
1: Uma prova?
0: É.
1: A minha é os Jogos Pan-Americanos 2011, que vocês, né, viram aí no vídeo. Foi emocionante e até hoje eu relembro e me emociono, né, com todo o contexto.
0: É isso. O ouro em Guadalajara 2011.
1: Isso.
0: Um quilômetro.
1: Um quilômetro? Um quilômetro?
0: Qual quilômetro você escolheria, assim? Tipo assim, se fosse pra escolher um quilômetro ali especial, seria na quebra do muro, dos 30, ou na chegada, nos 42?
1: Ah, na chegada. O último quilômetro é sempre muito emocionante. Você quer dar o máximo, mesmo a você não tem mais energia, mas você vai sempre dar o seu máximo e é o que fica marcado para a história.
0: Uma comida pós-prova.
1: Um bolo de chocolate com recheio de coco.
0: Nossa, que delícia!
1: Quando eu tô lá no quilômetro 30 da maratona, que tá tudo doendo, que muitas vezes a gente, né, o corredor pensa, ah, acho que eu vou parar, eu não vou aguentar. Eu falo, Adriana, só mais um pouquinho. Se você conseguir, eu prometo que eu te dou um bolo de prestígio ali, um bolo de chocolate com coco.
0: Nossa!
1: Essa é a minha recompensa.
0: Eu amo também bolo de prestígio. Pena que eu não posso correr no mesmo pace que a Adriana, senão juntas, eu fico esperando ela lá no pórtico com um bolo, porque correr junto não
1: Eba.
0: Dá. E uma maratona, então, em uma palavra, Adri?
1: A maratona em uma palavra, ai, de novo, vou falar dos Jogos Pan-Americanos de Guadalajara, esse ouro, esse recorde, porque eu lembro que quando um treino que eu quase desmaiei, o Cláudio não sabia ainda que eu tinha passado mal nesse treino, e quando eu cheguei, ele me viu e ele falou, olha, você tem condições de bater o recorde dessa maratona, né, e ganhar a medalha de ouro. E foi o que aconteceu ali nos últimos quilômetros finais. Passei a Madai Pérez, a favorita mexicana.
0: Ai, que delícia!
1: O México quase bateu em mim, né? Porque eles esperavam, todo mundo esperava a medalha da mexicana. E eu passei ela nos últimos quilômetros finais. E por isso que é aquele abraço do Cláudio no final.
0: Meu Deus do céu! Vai ter até cornetinha agora, ó.
1: Essa merece toda a comemoração.
0: Ai, muito bom. Adriana, muito, muito, muito obrigada por você ter topado estar aqui com a gente no Corre TMC. Gente, nós conversamos assim um terço da história da Adriana, mas já fica aqui o meu convite. Na próxima temporada, você vem pra cá, a gente conversa mais sobre treino, sobre dieta. Eu quero pegar várias dicas com ela que eu vou pegar agora, pós-Corre TMC. A todos vocês que nos acompanharam, muito obrigada. A gente se encontra, até o próximo Corre e fui! A gente se vê, gente. Valeu, até a próxima. Beijo.
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11: 3 da manhã, bom dia. Para você que curte um bate-papo descontraído e com muita informação, não troque de estação. Vai para o ar agora o seu programa favorito, Tô Falando do Sobremesa. Hoje o entrevistado é o jornalista Bruno de Simone. Você fica agora com mais um episódio do Sobremesa.
12: Você que tá na TMC, vai começar agora o Sobremesa. O bom humor continua, a resenha tá em alta, meus amigos. E hoje a gente tem o Bruno de Simone pra trazer fofocas. E ó, vai ter fofoca do Vocário e da Yasmin Brunet daqui a pouquinho, né, Batista?
13: Opa, o nosso Boca de Sacola. E você que é bocudo também, vai responder a nossa enquete. Eu quero saber o que é que você fez depois de votar.
12: Ih, rapaz. E ó, e é claro que também a gente vai dar notícias pra você ficar muito bem informado e, é claro, muito bem humorado. Começa agora o Sobremesa. Então, Cuca, solta a vinheta, vai.
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12: 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Cara ouvinte que nos ouve com seu ouvido, começa agora o Sobremesa, o seu programa favorito aqui na TMC. O nosso programinha de meu Deus está muito especial. Hoje a gente vai bater um papo com Bruno de Simone no quadro Boca de Sacola. Ele vai trazer novidades sobre o caso do Conrado e da Andréa Sorvetão. Você vai entender daqui a pouquinho. E também a fofoca da Yasmin Brunet, ex-participante do BBB, filha da Luísa Brunet, com Daniel Vorcaro, o milionário que tá preso. Daqui a pouquinho você vai entender, né, Batista?
13: Exatamente, meu caro amigo Lucas. Estamos em imagem na TMC News BR, que é a nossa página lá, nosso canal no YouTube. Comente por lá, deixa o like, o seu joinha, tá? Não fala mal não, que às vezes a direção lê, não fala mal da gente não. E ativa o sininho para você receber a notificação do programa ao vivo, não é mesmo, Lucas?
12: Isso, claro.
13: E se inscreva no canal e pelo WhatsApp 11 972211001. Você responde a nossa pergunta de hoje, porque é domingão.
12: Que teve domingo,
13: Batista? Vou botar aquela roupinha, né? E apertar uns números lá na urna. Você vai votar. E aí a gente quer saber o que é que você fez depois de votar. Domingo é um dia tão importante. Você acredita que eu vi um vídeo de um amigo meu, né? No Instagram, ele falando que toda vez que ele vai votar, ele fala que se emociona. Ele para diante da urna e se emociona. Mas eu ri tanto.
12: E ele chora? Ele faz o quê?
13: Ele falou que se emociona. Ele falou que se emociona. Depois eu te mostro.
12: Quantos anos ele tem?
13: Quase 60.
12: Sabe o que eu entendo? É. Porque durante muito tempo não tinha votação. A votação agora é de 89 pra cá.
13: Sim.
12: Direta já. Agora eu entendi. Faz sentido. Vai. Ele vamos dar emociona. Essa colher de chá que faz sentido.
13: Mas eu quero saber o que você fez depois de votar.
12: Olha, eu fui almoçar.
13: E você? Almoçar? É. Eu fui tomar remédio, né? Porque não sei o que vem por aí, né? É bom estar preparado, sei lá se é bom dormir.
12: Né? Eu quero saber então de você. O que é que você fez depois de votar? Ontem foi a festa da democracia brasileira. Ah. Você participou? Você votou? Então me fala o que é que você fez depois. Manda pra gente no 011 97221 1001. Boa! Agora o convite já foi feito. Vamos então trazer o nosso colaborador Bruno de Simone, repórter investigativo, ele que sabe tudo sobre o mundo dos famosos e que é assessorado por ninguém mais e ninguém menos do que Marlene Matos, a grande diretora responsável por muitos nomes da TV brasileira, né, Batista?
13: É, a Xuxa.
12: E também outros. Vamos então.
13: A Xuxa.
12: Tem outros também, Batista.
13: Quem?
12: Monica Frandic. Monica, o Alan do TI.
13: Alan do TI. Tá certo. Xuxa.
12: Xuxa também.
13: E agora...
12: Kátia Paganotti.
13: É. Xuxa. E agora o nosso...
12: Tem mais. Muito obrigado, Bruno. Muito obrigado.
15: Nicole Baus.
12: Muito obrigado.
15: Diego Hipólito, Dani Poli.
12: Xuxa.
15: Não sabia, não. Não, Xuxa é a maior, gente. Xuxa é o clássico.
12: Xuxa que revelou
15: foi muito mais.
12: Tá bom? Então é isso.
15: Netinho,
12: tá vendo?
13: Mas não sabia, olha, tá vendo?
15: É, Preta Gil.
12: Eu não sabia.
15: Caixa Preta foi ela que lançou.
12: Programa.
15: Tá vendo?
12: Mas calma aí que a gente ultrapassou todas as barreiras. Vamos manter o formatinho, vai! Então é isso, vamos convidar o Bruno de Simone para o quadro Boca de Sacola! Boca de Sacola! E aí, Bruno, seja bem-vindo, o momento é teu para você trazer notícias, fofocas, dar a sua opinião. Esse é o nosso quadro pra gente ficar por dentro de tudo que tá acontecendo no mundinho das celebridades. Ontem, Bruno.
15: Claro que eu votei, com certeza.
12: O que você fez depois de votar?
15: Fui pra uma resenha na casa de um amigo que era aniversário dele. Legal. E ficamos assistindo a apuração lá.
12: Ah, boa.
13: Aliás, que cobertura da TMC, hein?
12: Esplêndido.
13: Que cobertura!
15: Sensacional.
13: É verdade, dia inteiro.
12: Foi lindo, desde as 7 horas da manhã até meia-noite. E eu conferi, tá? Fui botar aqui, sintonizei na TMC, 11h59 pra saber. Tava lá a cobertura esplêndida da TMC.
13: Até o Alvarez apareceu ao
12: vivo. Saiu da França pra
13: limpar. Até o Alvarez. Tamanha importância dessa cobertura feita com muita categoria pela TMC.
12: E eu queria parabenizar toda a equipe, óbvio, toda a equipe, toda a direção. E gostaria de... Vou falar aqui dois nomezinhos, assim. São todos incríveis, mas Pietra Mesquita e Tomás Rafael e também o Thiago Matheus, são três nomes, arrebentaram. De verdade, Thiago Matheus e Pietra Mesquita arrebentaram. Adorei acompanhar. Eu ouvi aqui de São Paulo, então eu fiquei ouvindo eles ali na apuração de São Paulo. Foi incrível. Parabéns a vocês dois.
13: Muito bem. Mas vamos lá, vamos começar com quem? Daqui a pouco tem o negócio do Conrado, hein? Eu acho que eles deviam resolver isso naquele negócio de Fight Music Show. Os dois caírem na porrada.
12: Pô, me lembrei.
13: Conrado e Bruno de Simone.
12: Que daqui história a... é essa, Batista?
13: Daqui que a pouco ele vai, o Conrado fica falando uns negócios aí lá no Instagram.
12: Ah, é verdade. Né? A gente tá falando.
13: Ele falou outro dia que chamou você de covarde, não foi?
15: Foi.
13: Chamou de covarde, daqui a pouco foi. Ele vai dar a resposta.
15: Eu já respondi. Ah. Semana passada.
13: Ah, é?
15: É, com
13: Mas certeza. Mas você tem mais coisa pra falar.
15: Eu tenho pra falar uma informação pra contar pra vocês.
13: Já
15: uma
13: vai notícia. Falar agora?
15: Calma. Eu vou falar logo.
13: Calma.
12: O Batista acabou de mencionar da história do Conrado. Então, daqui a pouquinho você vai trazer informações. Ó, só pra você lembrar aqui. Na segunda-feira tem o Boca de Sacola. E numa segunda-feira, o Bruno trouxe a notícia da Andréa Sorvetão e também do Conrado, seu marido, que moram num apartamento da Xuxa.
15: Moravam.
13: E aí não pagou o condomínio, não pagou
15: a IPTU. Não, aluguel ela não cobrou.
13: Sim.
15: Ela emprestou o apartamento, cedeu. Isso porque ela é uma pessoa má, muito má.
12: Sim. E parece que eles não cumpriram um acordo que tinham, supostamente um acordo que eles fizeram.
15: Pra variar.
12: E a Xuxa pediu esse apartamento de volta. E aí o Bruno trouxe essa notícia, deu a opinião dele e o Conrado teve seu direito de resposta. Tem o seu direito de resposta, mas ele comentou no nosso Instagram, fez um comentário e aí se estendeu. Parece que essa treta tá sendo estendida. Eu vou te explicar, ó, pro Conrado e pra André Sorvetão que ouvem e acompanham a TMC, daqui a pouquinho eu vou explicar por que nós não tínhamos entrado em contato com vocês, mas agora a nossa equipe já está a postos pra dar o direito de resposta. Daqui a pouquinho,
13: sim,
12: esse desdobramento da história
13: briga,
12: do Conrado,
13: briga.
12: André Sorvetão e Bruno de Simone.
13: E...
12: Mas a nossa primeira notícia de hoje...
13: E aí, Boca, o que que vem? O que que vem em boca de sacola?
15: Bom, o Andréia Sorvetão, que ele falou que iríamos chamá-la a partir de segunda-feira de excelência, teve apenas 2.529 votos para deputada federal. E Conrado, que estava candidato a deputado estadual pelo Rio de Janeiro também, teve apenas 2.282 votos. Ou seja, tiveram menos voto do que Inês Brasil. Alô, alô, graças a Deus!
16: Mas, ó, ô Bruno, esses números você apurou? Tá convicto? Tá certo esses números?
15: Tudo certinho, tudo confirmado, ratificado. É isso mesmo. Entendi. Menos voto do que Inês Brasil, gente.
16: Ó, e o Conrado e André Sorvetão estavam pra qual função? Qual cargo público?
15: Bom, eu só quero... Não, a André Sorvetão tava candidata a deputada federal, continua a ex-Paquita. E Conrado, candidato a deputado estadual, continua cantor de um hit só. Um hit que ninguém lembra. Boa tarde.
16: Entendi. Bom, então agora
13: começou,
16: vou ler,
13: hein? Daquele jeito, hein?
16: Vou ler aqui a mensagem que a gente recebeu do Conrado. Você tá vendo a treta, tá acompanhando aí. O Bruno, ele tem a palavra aqui, a gente quer dar a palavra pra você agora, Conrado e André Sorvetão. Numa publicação nossa que a gente fez, o Conrado comentou assim: me coloca no ar, gente. Por que vocês não me chamam? Vocês dão o direito de resposta pra ele sem me colocar no ar? Me coloca cara a cara com ele. Novamente, uma covardia. E vocês terão que me colocar no ar de jeito ou de outro, porque a lei me protege também. Aí vocês vão ver que ele tá só querendo causar. Bem, ele terá que se explicar. Doido pra ver esse homem aparecer, aguardando vocês. Eu e Andréia. Ah, detalhe. Caguei para sua língua, que é um bordão que o Bruno de Simone usa. Conrado e André, nós não entramos em contato anteriormente por uma questão de lei. Vocês estavam candidatos a cargos públicos, então nós não podemos utilizar qualquer espaço nosso do entretenimento para dar imagem a vocês, sendo que vocês estão concorrendo a uma função pública. Então isso configura como campanha eleitoral. Por isso, nós não entramos em contato com vocês, mas sempre deixamos claro que o direito de resposta seria dado a vocês por escrito ou também por meio de uma terceira voz. Agora que a campanha já passou e vocês não estão mais como candidatos a um cargo público, nós queremos recebê-los aqui. Primeiro, para dar o direito de resposta a vocês, e segundo, para bater um papo também, conhecer mais e melhor vocês, tá bom? Então, Conrado e André Sorvetão, tá aqui a nossa explicação, o nosso posicionamento, beleza?
13: Beleza.
16: Fiquem tranquilos, nós não temos nada contra vocês.
13: E tem que pagar a passagem, que o sobremesa não tem verba.
16: Isso é uma verdade.
13: É, nosso curso de produto, nós não temos verba.
16: Nós não temos verba, mas caso vocês queiram top em participar via WhatsApp, né?
13: É.
16: Via coisa aí, dá pra gente fazer. Inclusive, falando em WhatsApp.
13: Ah, isso aí eu quero ver da Yasmin.
16: Exatamente.
13: Mas quem nessa história, eu ouvi dizer que, quem será que era o talarico? Porque falaram que ela teve uma fé com o Vorcarinho.
16: Sim.
13: E com o rapper lá, MC.
16: Antes da gente chegar nisso, que isso é muito bom, Batista.
13: MC Daniel também?
16: De quem que a gente tá falando? A gente tá falando da Yasmin Brunet, que é uma influencer, filha da Luísa Brunet.
13: Sim.
16: Que é uma grande também influencer da época dela.
13: Sim.
16: Yasmin Brunet, ela namorou, teve um namorado aí, que é o Daniel Vorcaro. O cara que tá preso, o dono do Banco Master, é ele mesmo, tá lá preso. Pois é, ele namorou com a Yasmin Brunet. E aí, o que aconteceu nesse relacionamento? O Vorcaro deixou que a Yasmin Brunet morasse em um dos apartamentos dele. Olha que legal.
13: Sim.
16: Ó, tá bom, tá namorando, beleza, fizeram aquele acordo. Só que...
13: ela usava o apartamento para se encontrar com quem?
16: Com esse panqueiro, MC Daniel.
13: MC Daniel.
16: Tá vendo? E aí parece que o Vorcaro, rapaz, ficou bravo.
13: Ficou Bruno, bravo.
16: Você conhece os três, o Vorcaro, Yasmin Brunet e o MC Daniel?
15: Não, sabe, eu conheço o MC Daniel, conheci a Yasmin. O Vorcaro, graças a Deus, eu não conheço. Quer dizer, conheço, né?
16: É.
15: Devido a esse golpe todo aí no país.
16: Mas você sabia dessa? Você sabia? Você acha que foi traição da Yasmin Brunet ou eles já tinham terminado?
15: Ele tava comendo todo mundo, gente.
16: É verdade, ele tava
15: com vários relacionamentos. Então, trocado não dói. Ele tava comendo a Yasmin, tava comendo a Monica Fradique também. Sabe? sabe? Tava pegando geral, então.
13: Mas ele ficou Vorcaro.
15: Trocado não dói.
13: Mas o Vorcaro, ele ficou muito chateado. Ele ficou muito chateado que ele falou. Ele falou, é aquele ali, como que ele falou? Ele falou que é um trombadinha, você está saindo. Yasmin, meu amor. Minha peleleca. Ele disse: Yasmin, meu amor, você está saindo com um trombadinha tatuado. Ele ficou chateado.
16: Vamos colocar você pra ler as mensagens do Vorcaro. É. Tipo, sabe aqueles programas Love Story?
13: Sim.
16: E aí a gente coloca você pra ler as mensagens do Vorcaro.
13: Ele ficou
16: com a música no fundo.
13: Eu não sei quem era o talarico aí, né? Se era o Vorcaro ou se era
16: o... O que eu sei é que a Polícia Federal revelou essa amizade entre os dois, cheia de aventuras. A Yasmin Brunet usava o avião do Daniel Vorcaro, um helicóptero, um apartamento, inclusive teve até festa bancada por ele, pelo Daniel Vorcaro. A polícia descobriu que os hackers do Vorcaro interferiram na saída da modelo do Big Brother em 2024. Ou seja, até na votação do BBB,
13: o Vorcaro tava lá, meu. Esse cara, uma salva de palmas.
15: Gente,
16: o cara manipulando mais do que qualquer outra pessoa. Meu, torcida organizada do Vorcaro, fazendo esse mutirão.
13: Esse cara, olha, falar, aí, viu?
16: Ó, daqui a pouquinho você vai ouvir mais notícias. A gente tá aqui com ele, o Bruno de Simone, o nosso colaborador, jornalista investigativo do quadro Boca de Sacola. Você tem mais notícia aí pra gente?
13: Ô, Bruno, você tem uma... A da Cariúcha lá, que você falou que é exclusiva. Que tudo agora... Esse povo que trabalha com esse negócio fala, eu tenho uma exclusiva.

0: for focalizando, pro Léo Dias, pro Gabi Cartolano e pro Ratinho, enfim, isso foi uma polêmica, isso dominou a internet durante uma semana. A Cariúcha não se pronunciou muito, não falou muito sobre isso, fez uns vídeos debochando, falando, gente, vou levar uns bodes lá pra casa e tal, que Cariúcha é bem debochada, né? É do humor. E aí, ontem conversando com ela, eu fiz um convite pra ela, uma novidade que eu vou contar pra vocês aqui no ar, no final. Ela falou assim, amigo, eu achei um absurdo tudo isso que aconteceu, mas eu estou processando, né? No caso, a mãe Michelle. E foi quando ela falou, como que pode? Ela falou assim, eu conheço tantas pessoas que são do Candomblé, que são da Umbanda, enfim, e da Quimbanda, e que são da minha confiança. Então, eu não iria fazer com uma pessoa que eu não conheço. Segundo Cariúcha, mãe Michelle entrou em contato com ela para fazer divulgação do trabalho da mãe Michelle. Pagou 20 mil reais para Cariúcha ir pro Sul, para fazer uma presença lá. Enfim, divulgou o trabalho, a Cariúcha realmente divulgou, mas isso acontece de fato, porque já teve até comigo, pai de santo, já teve bruxo que queria que eu fizesse um Reels, um feed, divulgando o trabalho da pessoa. Então isso de fato acontece. E ela foi e falou, não existe isso. Inclusive, a galera do SBT, onde Cariúcha é muito querida, por sinal, os amigos, os ex-colegas de trabalho, Gabi Cartolano, a Gabi Cabrini, né? Brincam com ela quando ela vai lá. E aí, tem um pozinho aí no bolo? Vai botar uma magia aqui no bombom? Enfim, levaram no humor, na sacanagem, né? Mas ela tá processando.
1: E aí, ó, processo. Processo.
0: Você é muito sério, porque eu penso assim, gente, imagina se um padre começar a contar o que uma celebridade contou no confessionário. Imagina se contar o que um famoso, uma famosa contou num gabinete de aconselhamento. Gente, pelo amor de Deus. Então, assim, eu sou amigo da Cariúcha, mas eu particularmente, não por ser amigo da Cariúcha, eu acho que mesmo que tivesse feito esse pedido ou tivesse feito esse trabalho, eu acho que ela, como uma sacerdotisa, não deveria expor. Eu penso assim, porque eu, vendo uma exposição dessa, eu jamais faria um ebó, uma limpeza com uma Michelle.
1: Olha aí, tá vendo só? Você já utilizou esses serviços de traga o seu amor de volta em 7 dias?
0: Não, querido, sabe por quê? Macumba tá muito cara. Se eu tiver que fazer macumba, eu faço pra mim. Pra limpar, pra me limpar, pra fazer limpeza, pra abrir caminhos, nada pra ninguém. Macumba tá caro demais pra fazer macumba pros outros.
1: Iá, você usa Iá? Iá pra pedir aconselhamento?
0: Também não,
1: Um amor?
0: Não, eu gosto de realidade.
1: É. Mas você sabe, você tá por fora, que até o Trump. Vocês viram que o Trump, antes de invadir... Você viu isso, Lucas?
2: Eu vi.
1: Antes de invadir a Venezuela. E ele tava meio tretado lá com o Elon Musk já. Mas o Trump, ele perguntou pra IA do Elon Musk, o Grok.
2: É o Grok do Twitter.
1: Perguntou, Twitter. O que você acha, Grok, de eu invadir a Venezuela? Hein, tá vendo só? Ó, se o Trump perguntar alguma coisa aí sobre o Brasil, nós vamos ter problema, hein?
2: Fiquem amigos da inteligência artificial, por favor.
1: Vamos ter problema. Já que estamos nos Estados Unidos, você viu que venderam a casa lá, que é onde a Taylor Swift tá à venda, não?
2: Rapaz,
1: tá sendo vendido. Onde ela fez o clipe lá, Taylor Swift. Aqui nós temos fofocas chiques também para a alta sociedade.
2: Claro. É muito bom. E sabe o que isso vai mudar na vida de quem tá ouvindo?
0: Nada.
2: Sabe que isso vai agregar na vida de quem tá vendo aqui a gente? Nada!
1: Tudo bem. É um casarão histórico que tem em Nova York. Na verdade, não é um casarão, é um chateau.
2: É um chateau.
1: É um chateau. Você sabe o que é um chateau?
0: Chateaubriand?
1: É um chateau. A Taylor Swift fez clipe lá e passaram, fizeram uma restauração e agora só a reforma custou 40 milhões.
0: Gente, eu sou amigo da Cariúcha, mas eu particularmente, não por ser amigo da Cariúcha, eu acho que mesmo que tivesse pro Gabi Cartolano e pro Ratinho, enfim, isso foi uma polêmica, isso dominou a internet durante uma semana. A Cariúcha não se pronunciou muito, não falou muito sobre isso, fez uns vídeos debochando, falando, gente, vou levar uns bodes lá pra casa e tal, que Cariúcha é bem debochada, né? É do humor. E aí, ontem conversando com ela, eu fiz um convite pra ela, uma novidade que eu vou contar pra vocês aqui no ar, no final. Ela falou assim, amigo, eu achei um absurdo tudo isso que aconteceu, mas eu estou processando, né? No caso, a mãe Michelle. E foi quando ela falou, como que pode? Ela falou assim, eu conheço tantas pessoas que são...

0: do candomblé, que são
1: da
0: Umbanda, enfim, e da Quimbanda, e que são da minha confiança. Então eu não iria fazer com uma pessoa que eu não conheço. Segundo Cariúcha, mãe Michelle entrou em contato com ela para fazer divulgação do trabalho da mãe Michelle. Pagou 20 mil reais para Cariúcha ir pro Sul para fazer uma presença lá. Enfim, divulgou o trabalho, a Cariúcha realmente divulgou, mas isso acontece de fato, porque já teve até comigo, pai de santo, já teve bruxo que queria que eu fizesse um Reels, um feed, divulgando o trabalho da pessoa. Então isso de fato acontece. E ela foi e falou, não existe isso. Inclusive, a galera do SBT, onde Cariúcha é muito querida, por sinal, os amigos, os ex-colegas de trabalho, Gabi Cartolano, a Gabi Cabrini, né? Brincam com ela quando ela vai lá. E aí, tem um pozinho aí no bolo? Vai botar uma magia aqui no bombom? Enfim, levaram no humor, na sacanagem, né? Mas ela tá processando.
2: E aí, ó, processo. Processo.
0: É muito sério, porque eu penso assim, gente, imagina se um padre começar a contar o que uma celebridade contou no confessionário. Imagina se contar o que um famoso, uma famosa contou num gabinete de aconselhamento. Gente, pelo amor de Deus. Então, assim, eu sou amigo da Cariúcha, mas eu particularmente, não por ser amigo da Cariúcha, eu acho que mesmo que tivesse feito esse pedido ou tivesse feito esse trabalho, eu acho que ela, como uma sacerdote, entender mais sobre essa questão dessa polêmica toda da mãe Michelle, essa esposa para contrato, para ficar mais famosa e trabalho para pessoas que trabalhavam com ela no Fofocalizando, por uma novidade que eu vou contar para vocês aqui no ar no final. Ela falou assim, amigo, eu achei um absurdo tudo isso que aconteceu, mas eu estou processando, né? No caso, a mãe Michelle, e foi quando ela falou, como que pode? Ela falou assim, eu conheço tantas pessoas que são do candomblé, que são da Umbanda, enfim, e da Quimbanda, e que são da minha confiança. Então, eu não iria fazer com uma pessoa que eu não conheço. Segundo Cariúcha, mãe Michelle entrou em contato com ela para fazer divulgação do trabalho da mãe Michelle. Pagou 20 mil reais para Cariúcha ir pro Sul para fazer uma presença lá. Enfim, divulgou o trabalho, a Cariúcha realmente divulgou, mas isso acontece de fato, porque já teve até comigo, pai de santo, já teve bruxo que queria que eu fizesse um Reels, um feed, divulgando o trabalho da pessoa. Então isso de fato acontece. E ela foi e falou, não existe isso. Inclusive, a galera do SBT, onde Cariúcha é muito querida, por sinal, os amigos, os ex-colegas de trabalho, Gabi Cartolano, a Gabi Cabrini, né? Brincam com ela quando ela vai lá. E aí, tem um pozinho aí no bolo? Vai botar uma magia aqui no bombom? Enfim, levaram no humor, na sacanagem, né? Mas ela tá processando.
2: E aí, ó, processo. Processo.
0: É muito sério, porque eu penso assim, gente, imagina se um padre começar a contar o que uma celebridade contou no confessionário. Imagina se um pastor contar o que um famoso, uma famosa contou num gabinete de aconselhamento. Gente, pelo amor de Deus. Então, assim, eu sou amigo da Cariúcha, mas eu particularmente, não por ser amigo da Cariúcha, eu acho que mesmo que tivesse feito esse pedido ou tivesse feito esse trabalho, eu acho que ela, como uma sacerdotisa, não deveria expor. Eu penso assim, porque eu, vendo uma exposição dessa, eu jamais faria um ebó, uma limpeza com uma Michelle.
2: Olha aí, tá vendo só? Você já utilizou esses serviços de traga o seu amor de volta em 7 dias?
0: Não, querido, sabe por quê? Macumba tá muito cara. Se eu tiver que fazer macumba, eu faço pra mim. Pra limpar, pra me limpar, pra fazer limpeza, pra abrir caminhos, nada pra ninguém. Macumba tá caro demais pra fazer macumba pros outros.
2: IA, você usa IA? IA não. Pra pedir aconselhamento?
0: Também não.
2: Como
0: também
2: não. Um
0: amor? Não, eu gosto de realidade.
2: É. Mas você sabe, você tá por fora, que até o Trump. Vocês viram que o Trump, antes de invadir... Você viu isso, Lucas?
3: Eu vi.
2: Antes de invadir a Venezuela. E ele tava meio tretado lá com o Elon Musk já. Mas o Trump, ele perguntou pra IA do Elon Musk, é o Grok.
3: É o Grok do Twitter.
2: Perguntou, o que você acha, Grok, de eu invadir? invadir a Venezuela. Hein, tá vendo só? Ó, se o Trump perguntar alguma coisa aí sobre o Brasil, nós vamos ter problema, hein? Nós vamos ter problema, hein?
1: Fiquem amigos da inteligência artificial, por favor.
2: Vamos ter problema, vamos ter problema. Já que estamos nos Estados Unidos, você viu que venderam a casa lá, que é onde a Taylor Swift tá à venda, não?
1: Rapaz, é?
2: Tá sendo vendido, onde ela fez o clipe lá, Taylor Swift. Aqui nós temos fofocas chiques também para a alta sociedade.
1: Claro. Muito bom. E sabe o que isso vai mudar na vida de quem tá ouvindo?
0: Nada.
1: Sabe o que isso vai agregar na vida de quem tá vendo aqui a gente? Nada.
2: É um, tudo bem. É um casarão histórico que tem em Nova York. Na verdade não é um casarão, é um chateau.
1: É um chateau.
2: É um chateau, você sabe o que é um chateau?
0: Chateaubriand?
2: É um chateau. É a Taylor Swift fez clipe lá e passaram, fizeram uma restauração e agora só a reforma custou 40 milhões.
1: Que pra você ver.
0: Bem
1: só,
0: baratinho.
1: Falando na diva do pop, Taylor Swift, me fez lembrar de uma outra diva aqui do Brasil que acabou entrando numa espécie ali de situação delicada. Tô falando da Ana Paula Renault, que foi meio que numa entrevista. Foi perguntada para quem ela votaria e ela não deu a resposta, sendo que nas redes sociais ela sempre fala, né? Sempre dá ali o seu candidato. Bruno de Simone, conta melhor essa fofoca para mim, por favor.
0: Para quem ela votaria?
1: Não, a Ana Paula Renault, que ela tava no programa da blogueirinha. E aí perguntou, a blogueirinha perguntou: "E aí, vai votar no Lula?", tal, e ela não respondeu. E aí os fãs começaram a cair em cima dela. Falou: "Por que que você não divulgou? Você sempre fala do Lula". E aí parece que essa situação foi se desdobrando. Ela foi pega cheia de críticas. Não é isso? Você tá sabendo dessa?
0: Não, eu soube da treta dela com a tia Milena. A Ana Paula sempre se posicionou muito em relação à política e sempre declarou o voto pro Lula.
1: Pois é, nessa entrevista com a blogueira, pra quem ela votaria, e ela não deu a resposta, sendo que nas redes sociais ela sempre... Por favor.
0: Pra quem?
1: E ela não respondeu. E aí os fãs começaram a cair em cima dela. Falou: "Por que que você não divulgou? Você sempre fala do Lula". E aí parece que essa situação foi se desdobrando. Ela foi pega cheia de críticas. Não é isso? Você tá sabendo dessa?
0: Não, eu soube da treta dela com a tia Milena. A Ana Paula sempre se posicionou muito em relação à política e sempre declarou o voto pro Lula.
1: Pois é, nessa entrevista com a blogueirinha parece que ela não falou. Mas ela talvez deixasse claro nas redes sociais. Agora, que briga é essa com a tia Milena que eu não tô sabendo?
0: A briga
1: é
0: porque parece que a tia Milena começou a atacar a Ana Paula. A tia Milena saiu meio que queimada, né, do BBB. Não conseguiu fazer publi. Porque as pessoas às vezes saem. Muitos conseguem, participam no reality. E de fato, às vezes é uma virada de chave. Outros não. E aí ela começou meio que, tipo, mandar umas alfinetadas, dar umas indiretas pra Ana Paula. E a Ana Paula resolveu simplesmente dar o desprezo, né? Dar o gelo.
1: Poxa,
0: Bom, agora, essa pra mim foi uma surpresa, porque ela, de fato, até durante essa semana de eleição, ela levantou o voto.
1: Até a Duda, se eu não me engano, da DiaTV também a criticou. Uhum. E aí o Victor de Castro, também da DiaTV, a defendeu, a Ana Paula Renault.
0: Sim.
1: Parece que causou uma certa ali divisória de opiniões sobre a Ana Paula Renault, ganhadora do BBB, que ela não falou ali na hora da entrevista com a blogueirinha no canal Multishow. E aí, pô, falando em reality show, tem A Fazenda, senhoras e senhores. É, A Fazenda que sempre traz fofoca pra gente. Sempre tem notícia, não é não, Bruninho de Simone?
0: É, e a polêmica agora foi pesada, hein?
1: Qual foi?
0: Foi bem pesada, porque a última eliminada foi a cantora Adriana Ribeiro, né? Sim, que foi a segunda eliminada do reality, isso. E aí, quando ela passou na cabine de descompressão com a Cristina Rocha e teve a Carol Lecker também, ficou uma torta de climão que vocês não têm ideia. Carol Lecker falou no ao vivo. Primeiro fez perguntas falando sobre racismo, etarismo, né? Se ela achou que o Serginho, que é o preferido, gente, esse jogo já tá desenhado. Já temos o campeão da Fazenda, né? A gente tá vendo uma manipulação ali muito grande.
2: Você crava campeão da Fazenda, o Sérgio Ronde Acosta?
0: Eu acredito.
2: Você crava?
0: Sim. Sim, a não ser que ele faça uma... Batista, presta atenção. A não ser que ele agrida alguém lá dentro, claro, faça alguma besteira e ele seja expulso. Mas não, fora não é isso... Dele, né? Não, tá, tá. Eu já vi essa história repetida na Fazenda 10 e é o mesmo histórico do cara que, enfim, deu a volta por cima e tal. Eu acho o seguinte, eu acho que quando o jogo existe essa manipulação, não é legal. Porque os outros estão ali perdendo tempo. Sabe? Então, no caso da Adriana, que foi a segunda eliminada, ela recebeu o bom cachê dela, né? Que vai receber a mesma coisa que o quarto, que não vai chegar na final, semifinalista. Mas o
1: Bruno, sabe? Tem exposição, né? A Record é uma grande janela, uma grande vitrine. E muitos vão ali também sabendo da exposição que a Fazenda traz.
0: Sim, mas então, o foco, é, eu acho que o foco no reality não tem que ser só a exposição, tem que ser o prêmio.
1: Claro.
0: Que é o prêmio que pode mudar a vida da pessoa.
1: Pois é,
0: então é isso que tá faltando. Primeiro, que tá faltando no reality. As pessoas entrarem com sangue nos olhos, quererem jogar de verdade e focarem no prêmio. Porque o prêmio muda. Se você souber investir, claro, tem muita gente burra que não sabe investir, pega o prêmio e compra um carro no valor do prêmio,
2: tá,
0: aí
2: é verdade, difícil. Ele tá certo. Você tá muito nervoso, Bruno.
0: Não, saber tá jogar, certo, não tá ter certo. Medo do cancelamento, é isso. Sabe? É isso. Tá quem cancela a gente é Deus, gente. Tá pronto.
1: Certo, tá
0: é
1: certo. Isso. Olha, bonito, mano. Quem cancela a gente
0: é Deus, é só ele ter o poder de cancelar a gente. É, e aí, o que aconteceu? Que pesou mais ainda o clima. A Carol Leque falou, deu a notícia no ar, ao vivo, pra Adriana, que tinha um relacionamento de amizade com o cantor Rick, que nós perdemos há uns dias atrás. Ela falou isso no ar, ao vivo. Sim. Então, quer dizer, isso ficou muito... Pegou ela muito mal.
1: Não teve tato.
0: E não teve respeito com a convidada também, né? Porque a gente tem que respeitar. Você é um apresentador, Batista é um apresentador, eu sou um apresentador. Se você convida alguém, você tem que ter um respeito pelo convidado.
1: Sempre.
0: Né? Isso é fato. E aí ela não teve esse respeito, não teve esse tato, ainda falou no ar. Quer dizer, pra quê? Pra lacrar? E aí o que aconteceu depois desse imbróglio todo?
1: Ih, Batista vai adorar essa. Essa
0: é a ela expôs o áudio do Dudu Camargo.
1: Vamos entender essa aqui, seu diretor, eu vou te pedir permissão, que essa história aqui é boa. É. Olha só, a Carol Lecker, ela é uma participante da Fazenda, foi apresentar
0: Fofocalizando.
1: Foi apresentar Fofocalizando, e esse ano ela saiu do programa Fofocalizando, porque ela dizia que tava ganhando pouco. Sabe quanto ela ganhava?
0: Ganhando 10 mil.
1: 10 mil reais. Ela falou, não, tô ganhando pouco, não tá valendo a pena, saiu e foi para Record apresentar o Link Podcast, um podcast da Record, e também agora a cabine de descompressão da Fazenda. O eliminado sai e já vai para um bate-papo com essa cabine. Ela apresenta junto com a Cristina Rocha. Aí ela deu a notícia, que nem o Bruno falou, falou para a mulher lá, olha o Rick, seu amigo, então o Brasil sangra, ele faleceu. E a Adriana ficou um pouco perdida ali
0: Em choque.
1: E aí o que aconteceu? O pessoal na internet saiu criticando a atitude dela. Falou, você fez errado, não devia ter feito. Algumas, obviamente, falaram que não tem nada a ver, mas a maioria das pessoas, das reclamações, foram sobre essa atitude. E aí a Carol Leque, sabe o que ela fez,
2: Batista? O que ela fez?
1: Ela me posta um vídeo falando com o Dudu Camargo, que nem na Fazenda tá.
0: O áudio.
1: Não tem nada. Que áudio é esse? Conta aí, Bruno.
0: O áudio é o Dudu orientando ela que falasse sobre isso no ar.
1: Que citasse sobre a morte do Rick.
0: Sobre a morte do Rick, que falasse também. Na verdade, ela foi orientada pelo Dudu. Aí o que eu quero entender? Ela quis dizer o quê? Que o Dudu que incentivou, que o Dudu que manipulou ela a fazer isso? Então, Carol, você é piolho pra ir pela cabeça dos outros? Você tem que começar a se suportar como apresentadora. Já que você quer ser apresentadora, você precisa de uma assessoria, um agente pra direcionar melhor a sua carreira, meu amor. Porque tá só lá era baixo.
1: Muito
0: saiu bem. Do SBT, não fez merchan porque falou mal da marca, aí foi pra Record, teve uma oportunidade da Record e agora, pra piorar, vai ser demitida pela Record.
1: Bom, e falando em famosos, Fazenda e treta, tem a treta do Conrado e da André Sorvetão. No início aqui do nosso programa, nós explicamos mais ou menos como isso aconteceu. E agora, a gente tem um desdobramento dessa possível treta entre vocês. Tem mais coisa, Bruno de Simone? Me explique. Tudo começou com aquele comentário da notícia, onde a Xuxa pediu de volta o apartamento que ela cedeu ao Conrado e André Sorvetão. O Bruno veio, trouxe essa informação, trouxe também mais informações que não foram divulgadas, como, por exemplo, a da que a Xuxa paga a escola do casal, das filhas do casal.
0: Pagou.
1: Isso passado. É uma atitude muito bonita,
0: sim,
1: né?
0: Sim, sim.
1: E assim, eles que tinham combinado de pagar as contas do apartamento, não precisam pagar aluguel, mas conta de gás, conta de luz, precisa.
0: Internet.
1: Eles não estavam honrando com esse combinado. A Xuxa pediu de volta o apartamento e aí começou essa treta. O Bruno trouxe essa informação, deu a opinião dele, o Conrado foi reclamar nas redes sociais. A Andréia Sorvetão também foi reclamar, parece, né?
0: A Andréia, na verdade, ela comentou, algumas inverdades aí. Só que o que eu falei, eu repito, nada do que eu falei é mentira, tá tudo na internet, basta pesquisar, dá um Google lá, Andréia Sorvetão e Casa de Festas. Vão lá no Google, pesquisem. Aí pesquisem vídeos dela falando sobre que a Xuxa ajudou muito eles financeiramente, o Conrado falando que a Xuxa era uma pessoa muito generosa, que eles moraram durante anos no apartamento da Xuxa, que a Xuxa pagou a escola da filha deles. Então qual foi em verdade? Tá? E isso a gente tá falando de vídeo, gente, num tempo que ainda não existia. Então não tem mentira aqui. Aqui eu falo a verdade, mato a cobra e mostro o pau.
1: É isso aí. O nosso programinha de meu Deus de hoje recebe ele, Bruno de Simone, o Boca de Sacola. Ele que traz notícias, fofocas sobre o mundinho das celebridades. Daqui a pouquinho a gente vai comentar sobre o caso do Conrado e também da Andréia Sorvetão, que pediram direito de resposta e a gente... Bom, a gente sempre citou isso e a gente vai explicar daqui a pouquinho. Você vai entender melhor. Mas antes, Batista, o que é que a gente tem?
2: E eu vou falar fofoca também do Brad Pitt também. É antes a nossa enquete pelo 11 972211001. O que você foi fazer depois de votar? Me responde aí, ó. A Camila Nunes, ela disse que foi almoçar fora, porque o voto era obrigatório, mas a tilápia com limão era uma escolha dela, tá? Bianca Soares, fui na casa da minha vizinha pegar uma xícara de açúcar, voltei com açúcar, uma fofoca e a opinião dela sobre a eleição. E o último aqui, o Marcelino Souza, fui na casa do meu irmão para ver o resultado, ele estava mais ansioso que final de campeonato. Você vê só?
1: Muito bom. Manda pra gente aí o que é que você fez depois da eleição, depois de ter votado.
2: Depois de ter sufragado.
1: Olha que bonita frase, Batista.
2: Sufragado.
1: Você sempre me impressiona, Batista.
2: Tá vendo só?
1: Impressionante. 37 anos de rádio.
2: De vez em quando.
1: Por onde eu passo e falo que eu trabalho com rádio, falo, todo mundo fala, Marcelo Batista. Marcelo Batista. Todo mundo fala, você é muito
2: incrível. Eu sou um gênio, aceitem.
1: Batista, você é muito bom.
2: Aceitem.
1: De verdade.
2: Aceitem, tá vendo?
1: Você tá ouvindo o programa com ele, que foi um dos fundadores do Pânico. O cara trabalhou em todos os emissores, fez muito bem o trabalho. Valorizo o Marcelo Batista aqui, tá bom? Alô, TMC, aumenta pra ele.
2: Também se trabalhar em muitas emissoras é uma boa coisa, né? Que às vezes não deu certo em nenhuma. Que o Emílio, por exemplo, tá 40 anos no mesmo lugar. Então não sei se é uma boa. Ô,
1: cabeça. Mas... Bom, vamos voltar então com o Bruno de Simone, o nosso Boca de Sacola. Vamos dar agora essa notícia que a gente tem falado sobre o Conrado e também sobre André Sorvetão. Já lembrei, mas não custa, né? Aí eles foram lá, tiveram um problema com a Xuxa, o Bruno veio aqui e comentou, eles deram resposta e cobraram. Cadê os dois aqui no microfonezinho da TMC? Conrado e Sorvetão, a gente queria chamar vocês, mas por conta da campanha eleitoral, nós não podíamos. Agora que já passou essa fase, vocês podem vir a qualquer momento. Se estiverem em São Paulo, podem vir aqui no nosso estúdio. Mas
0: agora que já perderam, podem vir, né?
1: Mas o Bruno de Simone quer dar a sua resposta. Como é que é, Bruno?
0: Foi como eu falei no post. Ele veio, me chamou de covarde, né? Super agressivo, como ele é na vida, né? Conrado é um cara agressivo. E aí a Andréia veio e falou algumas inverdades aí. Não tem inverdade. Tudo que eu falei, eu vou repetir aqui pra vocês no ar. Tá tudo no falando sobre a Xuxa, que a Xuxa era uma pessoa generosa, que cedeu o apartamento, que eles moraram lá de graça e que a Xuxa emprestou dinheiro pra eles, que a Xuxa pagou a escola da filha deles. Isso tá tudo na internet, né? E podem pesquisar também no Google, né? Andréia Sorvetão e Casa de Festas. Sorvetão, Casa de Festas. O que rolou sobre as casas de festas? E aí eu questionei pro Conrado, quando ele falou que eu era um cara covarde, qual foi o motivo da mudança dele do Rio de Janeiro pro Mato Grosso? Que ele falasse a verdade, né? Porque eu sei de fatos, e contra fatos não há argumentos. Qual foi o real motivo? E antes dele me chamar de covarde, ele que reveja as atitudes dele como homem e principalmente dentro de casa, entendeu? Porque no Barra Bonita sua fama é péssima, querido, tá? Então... se avalia primeiro antes de chamar qualquer pessoa de covarde. Mais uma vez, lava sua boca pra falar da minha pessoa. Respeita a minha história.
2: Boa tarde. Você toparia uma cariação aqui com ele dentro do estúdio, os dois?
0: Meu amor, eu não tenho medo de ninguém. Ando de manhã, ando de tarde, ando de noite. Não mata porque não quer.
2: Olha aí, tá vendo?
0: É sobre isso. Você acha que eu vou ter medo de Conrado, o cantor flopado? Aliás, eu acho que pode ser a última notícia deles, né, gente? Porque...
2: Bom, é. É, bom. É. Vamos falar
0: de celebridade,
2: vamos,
0: né,
2: gente? Vamos falar de celebridade. É. Ô, Lucas, a coisa... O Brad Pitt, coitado. Você viu que a Jennifer Aniston, que é do Friends.
1: Sei.
2: Eu não lembro de filme do Brad Pitt. Ele fez o quê? Guerra dos Mundos,
1: aquelas coisas? Que isso, coisas? Senhor e Senhora Smith, Onze Homens e um Segredo.
2: Ah, é verdade. Olha, tá, se não é o Lucas... Se não é o Lucas com essa cultura, né, vasta... Porque a Jennifer Aniston, ela tá namorando um cara que é meio coach.
1: Ah, é?
2: Sabe, e bom. Ela falou... Que ele é melhor em tudo, em todos os sentidos. Muito melhor que o Brad Pitt.
1: Peraí, ela comparou o Brad Pitt com o atual namorado dela?
2: É, os sites americanos já soltaram essa aí, rapaz.
1: Então eu queria só fazer uma pergunta. E se fosse ao contrário? E se fosse o Brad Pitt falando que a nova namorada dele é muito melhor que a Jennifer Aniston em todos os sentidos? Que é esse? Pra que comparar um ao outro?
0: Mas olha, todos que namoraram e casaram com ele falavam dele em relação...
2: Falaram que ele não tomava banho,
0: que ele não tomava banho, que ele tinha mau hálito e que ele mastigava de boca aberta.
2: Mas
0: também,
2: agora, mas que problema! Eu vou falar, você agora. Você acha que o Brad Pitt precisa tomar banho e escovar dente? Não precisa, né?
0: Não, higiene não é tudo. Não precisa sim.
2: Não precisa.
0: Higiene
2: não.
0: É tudo.
1: Eu duvido, Deus. Ele vem aqui no seu vídeo.
0: Não, cara, não, querido. Higiene pra mim pode ser o mais lindo. Se eu sentir um CC ou um mau hálito, já era.
1: É cheiro de homem.
0: É bruxa, que cheiro de homem.
1: É cheiro de homem.
0: Homem porco.
1: Hormônio.
0: Homem porco, pelo amor de Deus.
1: Muito bom. Bruno, obrigado pela tua presença. A gente adorou aqui mais
0: obrigado,
1: uma vez.
0: Obrigado, querido.
1: Boca de sacola. E a gente gostaria de te dar os recadinhos finais, por favor, Bruno.
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0: Obrigado.
1: Obrigado e até segunda-feira que vem.
0: Até segunda, beijo.
1: Este foi o Boca de Sacola. E ó, o Batista, o Bruno acabou de falar que ele vai estrear esse novo programa dia 13 de outubro, né?
2: Sim.
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1: 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Bom, vamos lá pro nosso quadro de sucesso. O pessoal ama. É hora de trazer informação com diversão. É hora de dar as notícias, mas de um jeito que só a gente sabe. É hora dele, do...
2: Girinho de notícias, vai! Aí, olha só, girando e rodando.
1: Muito bom.
2: É, você não está sentindo falta dela? Com certeza, porque ninguém perguntou.
1: É, vai, Girinho, vai. Você quer essa?
2: Ninguém deu falta. Não, você sabe que eu lembrei dela agora só.
1: Para com isso.
2: Cara. Juro pra você, da Mini Ruth.
1: Um beijo enorme pra você. É. Ela que passou por uma cirurgia de assimetria. Ela foi fazer uma correção do tamanho dos braços.
2: É, como que fala? Simetria?
1: Sei
2: lá.
1: Ela tinha uma diferença de um braço pro outro. Quando ela esticava os dois braços, um braço tinha 13 centímetros e meio a mais do que o outro. Então ela tinha um braço maior que o outro.
2: Entendi.
1: E ela foi fazer essa correção.
2: Então, Mini Ruth, você que é a nossa analista política, essa primeira aqui é pra você, né? Flávio Bolsonaro e Lula vão disputar o segundo turno. Quem acompanhou a cobertura da TMC já tá sabendo, né? O Flávio Bolsonaro teve 47,3% dos votos e o Lula 45,16% dos votos. E o segundo turno será no dia 25 de outubro.
1: E acompanhado dessa notícia aqui, veio um acréscimo de 100% dos analíticos políticos. que tem agora pelo Brasil inteiro, que todo mundo virou um analista político.
2: Na época da Copa, todo mundo vira técnico.
1: Exatamente.
2: Aí quando lança foguete, todo mundo é astronauta. É assim, né?
1: E agora, em época de eleição, todo mundo vira um analista político, cara. É impressionante. Sabe o que eu vejo, Batista? É. Todo mundo quer ser inteligente. Ninguém quer ser burro.
2: É mesmo.
1: É tão bom ser burro. Eu sou burro. Eu assumo, sou burro mesmo.
2: É aquela velha história. Às vezes é melhor você ficar calado e o pessoal achar que você é burro do que você falar e todo mundo ter certeza. Não é mesmo?
1: Muito boa, muito boa. E falando em Brasil e justiça, olha só o que aconteceu. Você acredita que uma justiça do Brasil, ela negou indenização de 30 mil reais ao fã por sorteio furado com a Virgínia Fonseca? É. A Virgínia, que tem lá os produtos de beleza, ela que é casada com o Vini Júnior. Casada não, namora.
2: Vini Júnior,
1: supostamente. Né? Supostamente casada, né? É. Pois é, ela fez um sorteio. A fã ganhou esse sorteio da marca dela, se chama We Pink, que era pra conhecer a Virgínia.
2: E o que que tava incluso?
1: Ah, tava pra conhecer a Virgínia, junto com transporte, hospedagem, alimentação e, é claro, esse encontro, né? Mas aí a fã ganhou e nada. Depois de meses de espera, a empresa então apresentou uma solução. Olha aí, pra fã que tinha ganho essa promoção.
2: Aquela contraproposta.
1: Exatamente. É. A contraproposta de R$ 1.500 e 20 produtos da marca We Pink.
2: Olha aí, hein? E aí, o que que aconteceu?
1: A fã aceitou.
2: E aí, o que que aconteceu? O que veio depois?
1: Mas não foram entregues. A fã aceitou os R$ 1.500 e os 20 produtos da We Pink, mas não entregaram, cara. Não entregaram. Agora, a fã, que já não pôde conhecer a Virgínia, já não ganhou os R$ 1.500 e os 20 produtos, entrou na justiça e vai ganhar, quer dizer...
2: Vai ganhar um abraço.
1: Vai ganhar um abraço. E pediu R$ 30 mil. Mas a justiça falou, não vai ganhar não. Negou. Dessa vez, não. Ou seja, Virgínia, faz alguma coisa pra tua fã, cara.
2: Negou.
1: Coitada, a fã queria te conhecer. Sim. Aí depois aceitou R$ 1.500 e 20 produtos. Pô,
2: e ainda vai gastar se bobear com advogado.
1: Já, perdeu.
2: Agora você quer zica. Você quer zica maior que essa aí da fã?
1: Ah, essa é genial, essa é genial.
2: A zica maior que essa tá aqui, ó. Tá aqui, ó. Sobremesa das duas às três. Ô Lucas.
1: Diga.
2: Quem foi candidato e a Silvia Bravanel? Ela veio ao sobremesa e foi candidata?
1: Sim. Silvia Bravanel.
2: Quem mais?
1: Manuel Gomes.
2: Foi candidata, veio no sobremesa.
1: Isso bem. E Julie Milk também.
2: Julie Milk foi candidata e veio ao sobremesa.
1: E o que eles três têm em comum, Batista?
2: É que nenhum dos dois...
1: Nenhum dos três.
2: Conseguiram nada. Nada.
1: A gente acabou de descobrir que nós somos o cantor lá dos Rolling Stones. É. O pai do marido da Luciana Gimenez. Esqueci o nome dele. Mick Jagger. Mick Jagger da Rádio Comunicação.
2: É isso aí. Tá vendo? Ninguém... e se vier... O Lula e o Bolsonaro. Aqui, o Flávio, aqui no programa, é capaz do Zena. É capaz do Zema entrar e ser o presidente do Brasil.
1: Genial.
2: Não é?
1: Falando do Zema, eu não sei o que que deu na cabeça do Zema, mas você viu que ele foi votar e levou o celular junto?
2: Eu vi.
1: Cara, que loucura. Mas ele não
2: sabe, né?
1: Pô, como é que ninguém avisou, cara? O cara vota há muito tempo. Pelo amor de Deus.
2: Mas e será que se de repente, se ele tivesse ali e corresse o risco de ir pro segundo turno, será que poderia ser impugnado?
1: Não, acho que Será que poderia
2: dar?
1: Minha opinião agora, não sou analista político, não sei nada, mas acho que não é impugnado, não. Ele tomaria uma advertência. Agora, ele não fez campanha pra que as pessoas levassem celular, né? Sim. Então, aí sim, se ele tivesse feito campanha, com certeza. Ah, vai lá, confira o seu voto. Eu não acredito na urna. Não, ele não falou nada disso. Agora, ele foi levar o celular nas mãos, né? Ali votando. Aí fica a dúvida, será que já tá naquela idade que não consegue soltar o celular? Que houve... vídeo o tempo inteiro no TikTok, só as alturas, explodindo a tumalaca. Aí eu não sei também, né, Zema? Aí, pô, aí é fogo, né? Falando em coisas que viralizam no TikTok, você viu que o fã, ele fez um pix e perdeu R$ 2.800 em um golpe pro show do BTS. Você
2: viu BTS isso? É aquele grupo coreano, é coreano, né? É,
1: exatamente.
2: Coreano, que vem pro Brasil agora em outubro.
1: Agora em outubro, agora vai ter show
2: deles. Final de outubro, eu acho, né?
1: Eles são um grupo de K-pop, que é o pop lá da Coreia do Sul. E eles são muito famosos. Ó, se você não conhece, qualquer adolescente da tua família vai conhecer. Eles são apaixonados. E eles fizeram de tudo pra comprar os ingressos. Como esse fã, que caiu num golpe e perdeu R$2.800. É um fã do Mato Grosso. E ele viu no WhatsApp uma pessoa vendendo ingressos pro show. E aí ele acreditou, fez um Pix, R$2.800 e perdeu. Olha aí, coitado.
2: E perdeu.
1: Dá uma dó demais.
2: Perdeu.
1: Hoje sim, hoje sim. Hoje não.
2: Que dó.
1: Mas também, né? Mas cada uma, né?
2: Hã? Vem cá, mas ele não pensou. Ele deve ter demorado pra ver que era golpe. Que ele podia contestar.
1: Aí sumiu a fotinha do BTS. Sumiu a fotinha do BTS e ficou só aquele bonequinho cinza do
2: WhatsApp. Pior.
1: Ele falou, acho que tomei um golpe.
2: Pior do que isso é o cara que cai no golpe de comprar celular por essas plataformas que você faz venda, né? Aí o outro cara que dá o golpe, ele aceita o pedido, recebe o dinheiro. E aí o que, que ele faz? Ele pega a caixinha, compra um iPin, compra qualquer coisa, coloca na caixa.
1: Ele tem outra brilha. Você viu o eleitor? Teve um cara que ele foi mamado. Ele foi breaco querer votar, né? Ele foi breaco. Aí os caras falaram, ó, você não pode voltar assim. Aí ele voltou de novo, ele veio de novo. Tava bêbado de novo.
2: Nossa.
1: Tava mesária nessa última eleição.
2: Deu ruim.
1: Tô mesária nessa última eleição.
2: Breaco. Aí os caras falaram, ó, você não pode voltar assim. Aí ele voltou de novo, ele veio de novo. Tava bêbado de novo.
1: Nossa.
2: Tava bêbado de novo. Aí ele falou, não pode votar assim. Ele foi e voltou pela terceira
1: vez. Sei de uma pessoa que foi tirar sarro, né? Com K-pop.
2: É,
1: e deu mal, virou mesária nessa última eleição.
2: Deu ruim.
1: E falando em eleição, em Brasília, você viu o eleitor? Teve um cara que ele foi mamado. Breaco. Aí os caras falaram, ó, você não pode voltar assim. Aí ele voltou de novo, ele veio de novo. Tava bêbado de novo.
2: Nossa.
1: Tava bêbado de novo. Aí ele falou, não pode votar assim. Ele foi e voltou pela terceira vez. E aí não deixaram ele votar. Sabe o que ele fez?
2: Ele arrancou a roupa.
1: Ele ficou pelado na zona eleitoral, na sessão eleitoral.
2: Esse vai gostar de votar assim?
1: Pelo amor de Deus, hein? O cara bêbado querendo votar, cara.
2: Bêbado e depois arrancou a roupa.
1: Ninguém perguntou quem ele ia votar.
2: Não sei.
1: Queria muito saber.
2: Sei que ele foi preso. Olha que ideia genial que você teve, hein?
1: Muito
2: tá bom. Vendo? Não beba!
1: Mas
2: não
1: agora, beba. Agora, Batista, ele vai ter um momento de privacidade. Que, inclusive, é isso que muitos casais estão querendo, sabia? Descobrir um novo método pra salvar relacionamento. Chama-se paradinha pra ir ao banheiro. Não tô usando, não, tá? Tem vários adeptos, descobriram mesmo.
2: Mas coincidentemente, como é que
1: funciona? Vários homens acabaram conversando entre si, falando que quando eles querem ter um momento a sós, eles vão ao banheiro. Que aí eles ficam lá com o celular deles.
2: Cara, eu fazia muito isso. Queria ir pro banheiro, quero ficar a sós, tinha mais às 8 conversando. Te
1: juro, não, e virou realmente um debate. O pessoal tá dizendo que é o weaponized pooping. Ou defecar como uma arma. Descreve o hábito de parceiros, frequentemente homens, que usam a ida ao banheiro mais prolongada. Também usam como pretexto para escapar das demandas diárias. Uma coisa é você querer um momentinho a sós, beleza.
2: Sim.
1: Outra coisa, meu amigo, é você não querer ajudar tua parceira, teu parceiro em casa e ficar trancado no banheiro. Aí é vergonhoso, né?
2: Aí faz mal, hein? Faz mal ficar sentado no vaso muito
1: tira
2: tempo.
1: Tira as pregas, tudo.
2: Exatamente, faz mal. Vai te dar hemorroidas. Eu usei muito essa tática quando eu não queria pagar a conta.
1: Isso é uma
2: pra preservar o relacionamento.
1: Eu já vi homem fugir na hora de pagar a conta e mulher fugir na hora de pagar a conta. Já vi essas duas situações. O banheiro é um ótimo alinhado. Eu, como sou um gentleman, eu sempre faço questão de pagar. Batista, quando nós sairmos, eu pagarei.
2: É?
1: Pode deixar. Pode escolher.
2: Você tá me convidando pra um date, é isso?
1: Tô te convidando pra almoçar, cara.
2: Ah, por pra isso. Almoçar?
1: Vamos almoçar
2: então um dia. Então vamos hoje já, que eu tô com fome. Já que você se ofereceu...
1: Bem que você tem esse apelido, né, de pão duro aqui, né?
2: Eu?
1: É, você tem apelido de pão duro aqui
2: no preço. Quem falou?
1: Todo mundo fala.
2: Todo mundo do quem?
1: Sabe qual é o meu apelido na empresa? É. Zé Bolinho. Por que, que é Zé Bolinho?
2: Por que, que é
1: Zé Bolinho? Mas eu não sou pão duro.
2: Mas por que o meu apelido é Zé
1: Bolinho? Porque toda vez que você traz um bolinho, acho
2: tá
1: que
2: vendo?
1: Ele acha que ele fez até permuta com a casa de bolo. Ele tem muito seguidor no Instagram. Eu vou prestar atenção se você não anda postando o negócio do bolo.
2: Mas né? Tem que tomar cuidado aí com as coisas de apelido.
1: É, esse apelido. Teve um cara aí, ele foi apelidado.
2: Vai, que ele foi
1: apelidado? Ele foi apelidado de caga-prego. E aí a empresa vai ter que indenizar. A empresa foi condenada por danos morais.
2: Caraca,
1: né, por
2: mano.
1: Constrangimentos e humilhações no ambiente de trabalho.
2: Que ele, loucura.
1: Ele passou por situações vexatórias.
2: Sim.
1: Por causa desse apelido caga-prego, né?
2: Que maravilhoso.
1: Ele relatou que toda vez que ele ia ao banheiro, sim, ele ia muito ao banheiro e beber água.
2: Tá.
1: Né? E aí ele falou que ele era ridicularizado pelos companheiros de empresa.
2: Todo
1: ele,
2: mundo.
1: Ele era alvos de chacota, muita pilhéria, não é mesmo? Né? E aí fala, ah, lavar o caga-prego, lavar o caga-prego. Né? E aí fala, ó, oh, esse aí só presta pra cagar e beber água. Aí o cara falou, não dá mais. Não dá. Coitado, mais. Cara. Ele entrou na justiça. Ai, ele entrou na justiça.
2: Pelo né? amor de Deus. Bom, força aí ao caga-prego, tá bom?
1: É, rapaz. Haja força, né? Porque não deve ser fácil. Ai, tomar cara. Aqueles iogurtes lá, pra quem só melhora no ambiente de trabalho.
2: Né? Mas, ó, para tudo. Cuca, solta a vinheta.
1: Cuca?
2: Morreu.
1: Foi morreu. No banheiro.
2: Vai morrer. Foi no
1: banheiro.
2: O cara... É. Agora o mundo para. Porque saiu no site Metrópolis. Gui Santana diz que Sérgio Rondjakov engravidou entregadora de pizza.
1: É o seguinte, ó. O humorista Gui Santana, que é ex-integrante do Pânico, né? Revelou uma história inusitada envolvendo o ator Sérgio Rondjakov, o eterno cabeção da Malhação. E ele disse o seguinte, ó. O filho do Sérgio Rondjakov foi fruto do ator com uma entregadora de pizza.
2: Essa é a notícia. No site da Metrópolis, Gui Santana diz que Sérgio Rondjakov engravidou entregadora de pizza. Bom, agora que o mundo parou, a gente segue com notícias bem menos importantes e bem menos saborosas do que uma pizza
1: de calabresa. É, por isso que dizem que amor de pizza quando bate fixa. Não é mesmo? Ai, ai. O Trump também tá bem louco, hein? Ele tá pedindo informação pra IA pra ver se invade a Venezuela. Agora, ele foi comentar um negócio lá do Brasil, das eleições. E, ao invés de escrever Brasil, ele escreveu Índia.
2: Porra.
1: Ele falou, queria parabenizar a Índia pela rapidez na apuração dos votos. Aí o tio lá, o Jamal, falou, que porra é essa que o Trump tá falando de nós? Hein? Não teve eleição aqui? Porra. Aí ele corrigiu, falou, não, era Brasil, rapaz. Ele trocou Índia pelo Brasil, né?
2: Ô Batista, você já almoçou?
1: Não, vou esperar o convite daqui a pouco.
2: Então a gente vai almoçar. E é bom a gente ir no lugar certo, tá?
1: Pra
2: não tomar cuidado, porque uma mulher foi presa com drogas escondidas, sabe aonde? Em um estrogonofe, cara.
1: É mesmo?
2: Foi, ela tentou entrar num presídio com uma marmita, né? Dentro dessa marmita tinha estrogonofe e dentro do estrogonofe tinha drogas. Olha que loucura.
1: É mesmo?
2: Tinha drogas e também um estrogonofe de frango. Ai, que triste isso, né,
1: cara? Estrogonoia.
2: Né? Estragou noia. Cuidado que drogas estragam noia, tá?
1: É.
2: Só pra deixar bem claro. Que coitado,
1: coitado. Bom, tá quase situação. Na hora de terminar o programa e a gente queria terminar com essa notícia espetacular. Não sei se é pra terminar. O IBGE, olha só, o IBGE tá com tempo. O IBGE, que é o Instituto Brasileiro de Geografia e Estatística, né? Ele fez um incrível levantamento que o Brasil tem mais de um boi e quase 8 galinhas pro brasileiro, meu.
2: E sabe o que isso vai mudar na tua vida?
1: Nada!
2: Sabe o que isso importa na tua vida?
1: Nada!
2: Porque eles dizem que se os animais da pecuária brasileira fossem divididos proporcionalmente, igualmente, né, entre todos os moradores do Brasil, daria isso aí.
1: Mais de um boi e quase 8 galinhas por brasileiro.
2: Cada brasileiro. Que coisa boa, hein? Agora eu quero dar uma olhada na nossa enquete do dia, que traz a pergunta, o que é que você fez depois de votar? O pessoal respondeu pra gente e a gente quer saber. Olha aqui, o Pedro Arão falou o seguinte, ó, eu voltei pra casa e fui dormir. Não vai mudar nada mesmo, tá vendo? Ah, Marcos Andrade, depois de votar é o seguinte, eu saí da zona eleitoral e fui direto pra padoca. A democracia pode até ser difícil, mas o pão na chapa, ah, é muito fácil, muito como bom. Fácil.
1: Olha, amigos, esse foi o Sobremesa de hoje. Tchau, tchau, pessoal, valeu, beijão! Tchau.

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2: Muito bom dia, uma ótima terça-feira para você que sintoniza a TMC. Hoje é dia 6 de outubro. Seja muito bem-vindo, muito bem-vindo ao Amanhã TMC. Eu sou o Diego Andrade, te faço companhia ao vivo até às 5 da manhã. Aqui no Amanhã TMC você fica por dentro de tudo que aconteceu de mais importante no noticiário do Brasil e do mundo, além de saber das primeiras notícias que vão impactar aí a sua terça-feira. Se você está em Belo Horizonte, acompanha a nossa programação em 88.7, em Recife 92.7, São Paulo e Brasília 100.1, em Curitiba 100.3 e no Rio de Janeiro estamos no 101.3, meu muito obrigado a você que sintoniza a TMC de qualquer canto deste país. O WhatsApp está aberto para você participar, manda sua mensagem, comenta sobre as principais notícias do programa no 119-7221-1001, 119-7221-1001. Vamos às principais manchetes do programa de hoje. O candidato à presidência pelo PL, Flávio Bolsonaro, vai à Goiânia para receber o apoio de Ronaldo Caiado no segundo turno da eleição. O ato também terá a presença do governador reeleito de Goiás, Daniel Vilela, além de prefeitos e outras lideranças políticas. Caiado terminou o primeiro turno em quinto lugar com 2,18% dos votos e o apoio faz parte da estratégia de Flávio para reunir outras forças políticas na segunda etapa da disputa. O PSD liberou seus integrantes para escolher entre Flávio ou Lula. Lula avalia indicar o vice-presidente Geraldo Alckmin para o Ministério da Fazenda em um eventual novo mandato, segundo duas fontes ouvidas pela Reuters. A proposta ainda está em discussão e prevê que Alckmin acumule os cargos de vice-presidente e ministro. A ideia seria reforçar a política econômica do governo e atrair eleitores de centro após Lula terminar o primeiro turno atrás de Flávio Bolsonaro. O Palácio do Planalto não confirmou a possibilidade.

0: E Eduarda Campopiano publicou um ataque transfóbico contra Erika Hilton nas redes sociais após a divulgação dos resultados das eleições. A deputada estadual mais votada em São Paulo escreveu, abre aspas, "Oi, Erika Hilton, como é saber que um homem biológico nunca vai ocupar o espaço da mulher mais votada de São Paulo?" Fecha aspas. E a defesa de Jair Bolsonaro pediu ao Supremo Tribunal Federal a liberação das visitas do senador Flávio Bolsonaro durante a prisão domiciliar do ex-presidente. Os advogados afirmam que a proibição de 90 dias termina no próximo sábado e que não há mais necessidade de manter a restrição. Flávio foi proibido de visitar o pai após publicar nas redes sociais uma carta escrita por Bolsonaro. O ex-governador Antony Garotinho desistiu do recurso contra o indeferimento da sua candidatura ao governo do Rio. Com isso, os votos recebidos por ele podem ser anulados pela Justiça Eleitoral. Se os votos forem retirados da contagem, Douglas Ruas, que teve 49,27% dos votos válidos, pode ultrapassar 50% e ser eleito governador ainda do primeiro turno. O Tribunal Superior Eleitoral ainda precisa decidir se aceita a desistência. O deputado federal eleito Lucas Pavanato, do PL, afirmou que vai apoiar Flávio Bolsonaro no segundo turno da eleição presidencial. Em entrevista ao Paulista TMC, Pavanato disse que pretende viajar pelo país para ajudar na campanha e afirmou que a eleição deve discutir temas como segurança, democracia e Estado de Direito. O secretário de Estado dos Estados Unidos, Marco Rubio, afirmou que o segundo turno das eleições presidenciais brasileiras já estava esperado e que disse que o governo de Donald Trump vai acompanhar a disputa de Lula e Flávio Bolsonaro. Flávio teve 47,03% dos votos no primeiro turno contra 45,16% de Lula. O dólar fechou esta segunda-feira a R$5,01, menor valor em 5 meses. A moeda caiu de 4% após o resultado do primeiro turno da eleição presidencial. Já o Ibovespa, principal índice da Bolsa Brasileira, subiu 7,7% e atingiu um novo recorde aos 206 mil pontos. Vamos ao noticiário internacional. O ex-agente da CIA, John Kiriakou, afirmou que a agência norte-americana pode estar interferindo nas eleições brasileiras em favor de Flávio Bolsonaro. Ele disse ter evidências críveis, mas não apresentou provas para sustentar a acusação. O ex-agente trabalhou cerca de 15 anos na CIA e ficou conhecido por denunciar práticas de tortura usadas pela agência. O presidente dos Estados Unidos, Donald Trump, afirmou a alta dos preços da gasolina aos ataques da Ucrânia contra refinarias russas e ao fechamento de refinarias em estados governados por democratas. Trump afirmou que o Estreito de Hormuz deixou de ser o principal fator para a alta dos combustíveis. A região é responsável pelo transporte de cerca de 1/5 do petróleo mundial. Muito bom dia a você que sintoniza a TMC. Vamos à previsão do tempo para todo o país nesta terça-feira. Em Curitiba, chove o dia inteiro, com máximas de 16 e mínimas de 13 graus. Em São Paulo, sol aparece entre as nuvens, pode chover a qualquer momento, máximas de 24 e mínimas de 18 graus. No Rio de Janeiro, dia de sol com nuvens, chove rápido durante o dia e à noite, máximas de 27 e mínimas de 21 graus. Em Belo Horizonte, o dia é nublado, mas o sol aparece também, viu? Pancadas de chuva à tarde e à noite, máximas de 28 e mínimas de 18 graus. Em Brasília, a terça é de sol com muitas nuvens e pancadas de chuva à tarde, máximas de 28 e mínimas de 20 graus. Para fechar em Recife, o sol aparece entre nuvens, chove rápido durante o dia e à noite, máximas de 29 e mínimas de 23 graus. Lula reuniu ministros e aliados nesta segunda-feira em Brasília para discutir os rumos da campanha no segundo turno. O presidente reconheceu a decepção com o resultado das urnas e cobrou mudanças na estratégia eleitoral. Os detalhes chegam com o Murilo Hernandes.
1: O encontro ocorreu em um hotel de Brasília e reuniu integrantes do governo, dirigentes partidários e aliados que venceram ou continuam na disputa nos estados. Entre os participantes estavam o ministro da Fazenda, Dario Durigan, o ministro Carlos Fávaro e o ministro das Relações Institucionais, José Guimarães. Durante a conversa, Lula afirmou que esperava vencer a eleição já no primeiro turno e admitiu que ficou decepcionado com o resultado. O presidente também chamou atenção para o número de abstenções. Segundo o TSE, cerca de 33 milhões de eleitores não compareceram às urnas. E Lula defendeu uma estratégia para tentar alcançar esse eleitorado. Lula ainda reconheceu que a campanha precisa melhorar a comunicação e ampliar o diálogo com setores que não apoiaram o presidente no primeiro turno. Ao tratar do Supremo Tribunal Federal, o presidente voltou a defender uma reforma do judiciário e afirmou que a corte não pode estar acima da lei.
2: Estamos carregando nas costas, sabe, uma coisa muito grave, que é a promiscuidade que ficou estabelecida na Suprema Corte Brasileira, depois dessa denúncia. É por isso que eu tenho falado que eu fui da primeira reforma do Poder Judiciário. É importante que os militantes saibam que a primeira reforma do Poder Judiciário nesse país foi feita por mim, pelo Márcio Tomás Bastos e pelo ministro Jobim, quando era presidente da Suprema Corte. E não deu o resultado que a gente queria, porque o corporativismo tomou conta dos conselhos. Mas nós precisamos fazer outra reforma. E precisamos definir qual é o papel da sociedade nessa reforma.
1: Na avaliação do presidente, o segundo turno será uma nova etapa da disputa, com necessidade de reorganizar a comunicação e buscar novos apoios políticos. O presidente do PT, Edinho Silva, também defendeu uma campanha mais focada na comparação entre os projetos de Lula e Flávio Bolsonaro, do PL. As duas campanhas terão agora 3 semanas para a disputa do segundo turno, marcado para 25 de outubro. 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
0: a campanha de Flávio Bolsonaro começa a definir os próximos passos para o segundo turno da eleição presidencial. Nesta segunda-feira, o candidato se reuniu com aliados em Brasília e articulou novos apoios para a disputa contra o presidente Lula. O repórter Bruno Tibério tem mais informações.
3: A cúpula da campanha se reúne para definir a divisão de tarefas e os próximos movimentos até o segundo turno. Entre os participantes estão o presidente do PL, Valdemar Costa Neto, e o coordenador de campanha, Rogério Marinho, além de integrantes das áreas econômica, de comunicação e marketing. Uma das frentes é focada em ampliar a participação de aliados nesta nova etapa da disputa. Tarcísio de Freitas, eleito governador de São Paulo, veio aqui a Brasília nesta segunda-feira e deve reforçar a campanha de Flávio. A atuação em São Paulo, maior colégio eleitoral do país, está entre as prioridades para o segundo turno. A campanha também trabalha para conquistar novos apoios. O PSD decidiu liberar as lideranças do partido para escolher individualmente quem apoiar. Ronaldo Caiado ainda não anunciou publicamente uma posição, mas nos bastidores o governador disse a Flávio por telefone que pretende apoiá-lo. A expectativa é que Caiado oficialize a decisão nesta terça-feira em Goiânia. Além das articulações políticas, a equipe começa a organizar a agenda de viagens e eventos pelo país para as próximas 3 semanas. Flávio Bolsonaro e o presidente Lula voltam às urnas no dia 25 de outubro.
0: Em 2026, 27 novos nomes conquistaram uma cadeira na Assembleia Legislativa do Rio e parlamentares de longa data vão deixar o cargo. A repórter Érica Livgardi traz todos os detalhes.
4: Dos 60 deputados estaduais que buscavam a reeleição em 2026, apenas 43 conseguiram manter a cadeira na Assembleia Legislativa do Rio. 17 parlamentares vão deixar o cargo após cumprirem o mandato. Entre os nomes que não conseguiram a reeleição estão políticos com longo histórico, como Carlos Mink, do PSB, que até então era recordista de aprovação de leis no Rio e está no 8º mandato. A cientista política Shamira Rossi explicou que, apesar de nomes com histórico não terem se mantido nos cargos, a taxa de renovação na Alerj foi menor que a esperada.
5: Na verdade, apesar desses quadros muito históricos dentro da Assembleia não terem sido reeleitos, a nossa taxa de renovação foi menor do que a esperada, né? O que seria o padrão da Assembleia Legislativa do Rio de Janeiro. O PL ter aumentado seu número de cadeiras e, consequentemente, também ter conseguido manter as 17 que antes tinha e agora avançar em mais 4, é parte desse movimento de ter uma estrutura partidária mais consolidada, mais dinheiro.
4: Quem também não se reelegeu foi Alexandre Knoploch, do PL, presidente da Comissão de Direitos Humanos da Alerj. Antes das eleições, o Tribunal Regional Eleitoral do Rio autorizou a abertura de um inquérito policial para investigar o deputado depois de uma confusão com militantes do PSOL. Na ocasião, um vídeo mostrou Knoploch discutindo com apoiadores da campanha de Flávio Serafini e chegando a colocar a mão em uma pistola que carregava na cintura. Outro nome com longa trajetória política e que ficou de fora foi Dionísio Lins, do PP. Com mais de 40 anos de vida pública, ele já ocupou diversos cargos na administração pública e era presidente da Comissão de Transportes da Casa. Quem também não se reelegeu foi Val Ceasa, do PRD, que chegou a ter, durante a campanha, a candidatura indeferida pelo TRE por indícios de vínculo com integrantes de uma organização criminosa. Recentemente, o parlamentar foi alvo de investigações e operação. Outros nomes entre os 70 deputados que atualmente compõem o plenário da Alerj vão ficar de fora da nova composição, mas por motivos diferentes. O presidente da Alerj, Douglas Ruas, por exemplo, concorre em segundo turno ao cargo de governador do Rio de Janeiro. Já Marta Rocha, do PDT, e Sara Pôncio, do Solidariedade, tentaram uma vaga na Câmara dos Deputados. Samuel Malafaia, do PL, por sua vez, faz parte da chapa de Carlos Portinho, que foi eleito para o Senado. Vale lembrar que a composição da Assembleia Legislativa é definida pelo sistema proporcional, não apenas pela quantidade de votos. Em 2026, 27 novos nomes conquistaram uma cadeira. O número representa uma renovação de 38,6% no plenário.
0: Após o primeiro turno, o balanço das urnas mostra um resultado desafiador para os aliados do governo federal. Dos 22 ex-ministros do presidente Lula que disputaram vagas no Legislativo, apenas 9 conseguiram se eleger. Quem informa é o Rafael Felitti.
6: A estratégia do governo de projetar lideranças para o Poder Legislativo enfrentou forte resistência nas urnas, mas 9 ex-ministros garantiram a vitória. Para o Senado, 2 ex-ministros saíram vitoriosos. Rui Costa, ex-ministro-chefe da Casa Civil, eleito pelo PT na Bahia, e André Fufuca, ex-ministro do Esporte, do PP, eleito no Maranhão. Na Câmara dos Deputados, a bancada de ex-ministros eleitos conta com 6 nomes. Aniele Franco, ex-ministra da Igualdade Racial, e Nízia Trindade, ex-ministra da Saúde, foram eleitas pelo PT

0: O Júnior ficou em segundo lugar da disputa pelo governo do Paraná com pouco mais de 25% dos votos válidos. A Isabela Miranda, de Curitiba, tem mais informações.
1: Sérgio Moro, do PL, teve 50,11% dos votos válidos, o que dá cerca de 3 milhões e 128 mil votos, passando da metade necessária para vencer já no primeiro turno por essa margem mínima. Para governador, o candidato precisa ter a metade dos votos válidos mais um. São considerados votos válidos os que são dados a candidatos, sem contar brancos e nulos. No Paraná, o total de votos válidos foi de pouco mais de 6 milhões e 242 2 mil. A metade desse montante fica em cerca de 3 milhões e 121 mil votos. Moro ultrapassou esse número por 6.774 votos. Sem isso, a disputa iria para o segundo turno, em 25 de outubro, entre os dois mais votados. Sandro Alex, do PSD, foi quem ficou em segundo lugar com pouco mais de 25% das urnas. Sandro era o candidato de Ratinho Júnior, também do PSD, e atual governador do Paraná. O doutor em ciências políticas, Emerson Servi, em entrevista à TMC, explicou a dificuldade de governadores paranaenses em eleger sucessores.
2: Seguiu a tradição dos governadores do Paraná em fim de segundo mandato. Ele não conseguiu eleger o seu sucessor. O que acontece tradicionalmente no Paraná é que o governador de fim de segundo mandato cede o cargo para um oposicionista. Foi assim com Jaime Lerner, foi assim com Roberto Requião. Com Beto Richa não foi assim, porque o Beto Richa tinha dois candidatos do governo à sua sucessão, o Ratinho e a vice-governadora, mas agora com o Ratinho foi a mesma coisa, né? Ele não conseguiu fazer o sucessor, com uma diferença: os governadores anteriores não participaram tanto da campanha, de maneira tão intensa e tão direta, como foi a participação do Ratinho Júnior.
1: Requião Filho, do PDT, ficou em terceiro lugar com cerca de 23% dos votos. 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
0: A Corte do Tribunal Superior Eleitoral não homologou de imediato a solicitação de desistência de recursos de Antony Garotinho, do Republicanos, que solicitou um posicionamento da Procuradoria-Geral da União. Segundo a decisão, após o primeiro turno das eleições de 2026, o pedido teria perdido sentido. A repórter Rebeca Renzi tem mais detalhes.
3: A Procuradoria-Geral da União agora tem 2 dias úteis para se manifestar tanto sobre o recurso quanto sobre o pedido de desistência. O ex-governador Antony Garotinho, do Republicanos, desistiu nesta segunda-feira do recurso apresentado ao Tribunal Superior Eleitoral contra o indeferimento da sua candidatura ao governo do Rio e abre caminho para as eleições poderem ser definidas ainda no primeiro turno. A defesa protocolou o pedido de desistência do recurso ordinário eleitoral no processo, que tem como relator o ministro Floriano de Azevedo Marques. Garotinho havia tido o registro da candidatura indeferido pelo Tribunal Regional Eleitoral do Rio de Janeiro e, a partir disso, apresentou um recurso junto ao TSE. Neste domingo, o ex-governador recebeu 274.411 votos, equivalentes a 3,17%, mas estavam classificados como anulados sub judice. A desistência apresentada poderia invalidar os votos de Garotinho e, assim, Douglas Ruas, do PL, poderia ser eleito em primeiro turno. O advogado especialista em direito administrativo, Ramon Camurdi, explicou como funcionaria o cenário com a desistência de Antony Garotinho.
4: Com a anulação desses votos, a contagem do voto em geral, 100% dos votos válidos, ele vai ser recontado. E isso vai favorecer o Douglas Ruas, tendo em vista que o número geral dos votos vai ser menor do que o atual, pelo menos 3,17%, que seria os votos que o Antony Garotinho recebeu durante as eleições. E isso vai favorecer de maneira direta, tendo em vista que Douglas Ruas passará de 50% dos votos válidos.
3: No entanto, o especialista em direito eleitoral Fabrício Souza Duarte alerta que, como a decisão interfere na dinâmica do processo eleitoral, existem precedentes para não aceitar a desistência de Garotinho.
5: Me parece que, neste caso específico, o tribunal não deve homologar o pedido de desistência do recurso, dada a questão de interesse público que é subjacente a análise desse recurso.

0: A questão do Anthony Garotinho deixou de ser uma questão meramente individual para ser uma questão de interesse público, já que os votos que foram conferidos a ele interferem diretamente no cálculo, de quem venceu as eleições do primeiro turno ou se teremos um segundo turno.
1: No primeiro turno, Douglas Ruas, do PL, terminou com 49,27% dos votos válidos, enquanto Eduardo Paes, do PSD, teve 42,76%, e Garotinho ficou com 3,17%. Caso os votos do candidato do ex-governador sejam invalidados e retirados do cálculo dos votos válidos, a distribuição percentual entre os demais candidatos seria alterada e Ruas seria eleito em primeiro turno. Em nota, Garotinho disse que não vai perder tempo discutindo com a Justiça Eleitoral e que está sendo perseguido. Além disso, fez ataques contra os adversários ao afirmar que Ruas e Paes são chefes de máquinas poderosas de crime e corrupção, que têm cúmplices nos altos escalões. A TMC aguarda um retorno do TRRJ e do TSE.
2: No Rio de Janeiro, Anthony Garotinho desistiu do recurso do Tribunal Superior Eleitoral. Com a decisão, Douglas Ruas pode ser eleito a qualquer momento governador do Rio de Janeiro. Os apresentadores do Link TMC conversaram com o especialista em direito eleitoral Alberto Rolo para entender os trâmites desta medida. E a gente confere agora.
3: Pedido de desistência do recurso que está lá no TSE, dirigido ao relator ministro Floriano Marques. A partir do momento que isso já está protocolado, o ministro Floriano Marques pode decidir, ele tem que decidir a homologação dessa desistência, né? A desistência, também, como mencionou o Rodrigo, é um ato de vontade única dele. Ele é o autor do recurso. Então, não depende de ninguém, não depende da outra parte concordar ou não, nem do Ministério Público. Depende da formalização dessa homologação. Então, o ministro Floriano pode fazer isso daqui 5 minutos, Mayara. Pode chegar lá e dizer, homologo essa desistência. Não precisa nem ir para o plenário do TSE, que podia demorar mais 1 ou 2 dias. O próprio ministro Floriano pode homologar essa desistência. No que homologa a desistência, acaba o recurso, não existe mais. A decisão anterior é do indeferimento do registro do TRE do Rio de Janeiro, portanto, esses votos não podem ser computados, esses 3,1% não vão mais ser computados, não são votos válidos. Baixa o processo para o TRE do Rio. O processo hoje é eletrônico, então é também imediatamente, o TRE faz uma retotalização. A pergunta é, quando é que o TRE vai fazer isso? Pode fazer isso amanhã, pode fazer isso na quarta. Com certeza tem que fazer isso antes do segundo turno, porque aí haverá a proclamação do Ruas eleito em primeiro turno, e aí você não tem segundo turno. O problema de não ter segundo turno, e aí eu vou analisar só juridicamente, que é o que me cabe, politicamente não, são vocês que estão aí, isso significa a economia de dinheiro de campanha, porque são dois candidatos que vão gastar dinheiro público dos fundos para fazer campanha, não precisa mais, e dinheiro da Justiça Eleitoral para organizar todo um segundo turno no estado do Rio de Janeiro, que é o terceiro colégio eleitoral do Brasil. Então também tem economia aí de dinheiro público da Justiça Eleitoral. Então é assim que acontece, Mayara, homologação, baixa o processo, retotalização, o Ruas é eleito governador, não precisa mais ter segundo turno.
4: É, e a própria campanha do Eduardo Paes já se manifestou aqui, os integrantes da campanha do ex-prefeito, né, avaliam que o TSE já entendeu em casos anteriores que a corte deve analisar os recursos, mesmo com a desistência dos candidatos, quando os votos têm impacto no resultado das eleições. O Rua se manifestou também, né, como a gente disse, falou que confia na justiça, disse que não há conflito sobre o destino dos votos do Garotinho.
5: Então o Rua já está reivindicando para ele esse resultado, né?
6: Agora, posso fazer uma pergunta para o doutor Alberto? Doutor Alberto, boa tarde para o senhor. Por que que a informação que a gente teve é que se a candidatura do Deltan fosse indeferida, o terceiro colocado, se eu não me engano, o Alexandre Cury do Republicanos, ele não seria automaticamente içado para a segunda posição e entraria como senador. Nós teríamos que ter uma outra eleição. Por que que o mesmo não acontece, não aconteceria no Rio de Janeiro? Qual que é a diferença básica? É uma coisa de matemática? Os votos do Garotinho interferiram menos numa eleição para o Senado, em que se tivesse um candidato fora, as pessoas poderiam mudar totalmente o seu voto? Por que essa diferença do que aconteceria em Curitiba no caso do impedimento do Deltan e do que deve acontecer no Rio de Janeiro com o Rua sendo eleito governador.
3: Na verdade, a solução jurídica é a mesma. O Código Eleitoral diz que quando a eleição, o sistema é majoritário, então serve para governador, serve para senador, tem que fazer nova eleição, não assume o próximo da fila. Só que nesse caso do Rio de Janeiro, o Garotinho ficou em terceiro lugar. Então a gente tem dois, entre aspas, vitoriosos aí para o segundo turno. E aí, se os votos dele forem anulados, muda a matemática. Então, não haveria necessidade de segundo turno, porque o primeiro colocado teria feito 50% mais um. Então, aí a matemática mudou, mas o Garotinho ficou em terceiro lugar. Seria diferente se o Garotinho tivesse ficado matematicamente em primeiro ou em segundo lugar, né? Aí a gente nem ia falar em eleição de segundo turno com os votos dele invalidados. E no caso do Deltan Dallagnol, também o registro dele estava deferido pelo TRE, indeferido pelo ministro Floriano, que é o mesmo relator do Garotinho, e aí o ministro Nunes Marques mandou contar os votos. Se depois ele não ganhar o recurso em plenário, então não tem uma próxima vaga, né? Tem que fazer uma nova eleição para essa vaga, não tem terceiro colocado.
7: Doutor Alberto.
3: O governador, você tem mais vagas contadas, né? De senador não tem, são só aquelas duas vagas.
7: Doutor Alberto Rolo, a gente vai caindo naquele caso que é típico da lei brasileira e típico do nosso país, que é aquilo que é legal, mas não é moral. Eu queria entender a sua avaliação, ainda jurídica, sempre jurídica, sobre a seguinte questão. O eleitor que votou em Antônio Garotinho, ele não anulou o voto. Ele não desejou um voto nulo. Por que ele terá seu voto considerado nulo se ele votou em um candidato? Tecnicamente, o nome do candidato estava na urna. Ou seja, o objetivo do segundo turno é tirar uma dúvida. Os eleitores, na sua maioria, querem este ou aquele candidato. Se for decidido pela anulação dos votos dados a Antônio Garotinho, nós não vamos cumprir esse objetivo. Nós vamos anular sem que o eleitor desejasse. Como é que a lei vê isso?
3: Sim, você tem toda a razão na sua crítica. O nome dele estava na urna e ele recebeu votos porque esses 3% de eleitores quiseram votar nele. Só que o que diz a lei? Se o registro está indeferido, como está pelo TRE, na verdade ele nem poderia ter o nome dele na urna.
7: Mas estava.
3: Sim, vamos abrir um parênteses aqui, Rodrigo. Eu defendo juridicamente, quando a gente fala em reforma política, que a gente adiante esses processos de registro. Não vai deixar para a última hora. Você pode fazer isso em março, em abril, em maio. Claro. Né? Então, eu defendo isso. Agora, por que, que estava na urna? Porque a lei também fala, é o artigo 16A da lei, e eu falei isso em relação ao Deltan também, e o Arruda de Brasília, só que o Arruda do DF desistiu antes. Mas a lei, o artigo 16A da lei diz que enquanto tiver recurso, enquanto estiver sub júdice, o candidato tem direito a ter o nome dele na urna e receber os votos. Então, seria até um contrassenso, né? Mas o que a lei preferiu? Já que existe a possibilidade dele ganhar o recurso, se não tem sentido TSE e STF, porque ele pode ganhar o recurso, então vai o nome para a urna e os votos estão lá separadinhos. Então, esse é o raciocínio.
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2: Vamos às principais manchetes do programa de hoje. Quem não compareceu às urnas do primeiro turno das eleições poderá votar normalmente no segundo turno, marcado para 25 de outubro, desde que o título esteja regular. Segundo o Tribunal Superior Eleitoral, cada turno é considerado uma eleição independente. A ausência no primeiro turno, porém, precisa ser justificada até 3 de dezembro. Quem não justificar tem que pagar uma multa de R$ 3,51 por turno. O eleitor que faltou à votação e não apresentou justificativa pode consultar e quitar a multa pela internet no autoatendimento eleitoral do Tribunal Superior Eleitoral ou pelo aplicativo e-título. O pagamento pode ser feito por Pix, cartão de crédito ou boleto. A Justiça Eleitoral alerta que, no caso do Pix, o recebedor deve ser o Tesouro Nacional. Mais de 33 milhões e 400 mil eleitores não compareceram às urnas no primeiro turno das eleições. A abstenção foi de 21,08%, a maior registrada em um primeiro turno de eleições desde 1998. O número ainda pode mudar com a análise de justificativas e outras ocorrências eleitorais. E uma médica da maternidade Célia Câmara, em Goiânia, é investigada após uma mensagem atribuída a ela orientar funcionários a não dar alta a pacientes que seriam apoiadores do PT. A denúncia foi encaminhada ao Ministério Público Federal. A médica foi retirada da escala e o hospital informou que abriu o procedimento para apurar o caso. A unidade reforçou que decisões sobre internação e alta devem seguir exclusivamente critérios médicos, técnicos e de segurança do paciente. Agora no esporte, Endrick do Real Madrid, Estevão do Chelsea e Rayan do Baltimore estão entre os 25 finalistas do Gold Boy 2026, prêmio que escolhe o melhor jogador sub-21 atuando em clubes europeus. O vencedor será escolhido por um júri formado por 50 jornalistas esportivos de diferentes países da Europa. O anúncio está previsto para novembro. Cristiano Ronaldo retornou à Arábia Saudita depois do árbitro do atrito com o técnico Jorge Jesus, que provocou a saída do jogador da concentração da seleção portuguesa. Segundo o jornal espanhol, o atacante desembarcou em Riadã no último sábado e já se reapresentou ao Al Nassr nesta segunda-feira. O conflito começou depois que Cristiano ficou no banco e não... Depois de Cristiano ficar no banco e não entrar na partida contra a Noruega. O jogador deixou a concentração e afirmou que, no momento certo, vai contar a verdade sobre os motivos da saída. Apesar da crise, Jorge Jesus afirmou que as portas da seleção estão abertas para o craque. O treinador classificou o episódio como um mal-entendido e disse que Cristiano poderá retornar quando quiser. A seleção portuguesa venceu Dinamarca e Noruega sem Cristiano Ronaldo e garantiu vaga nas quartas de final da Liga das Nações. Agora o atacante volta as atenções para o Al Nassr, que joga na próxima sexta-feira pelo Campeonato Saudita.
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2: O resultado do primeiro turno da eleição presidencial brasileira repercutiu nos Estados Unidos. O secretário de Estado americano, Marco Rubio, disse que a realização de um segundo turno já era esperado. O repórter Bruno Tibério tem todos os detalhes.
3: Marco Rubio falou sobre a eleição brasileira antes de embarcar para uma viagem internacional nesta segunda-feira. Questionado por jornalistas sobre o resultado, o secretário de Estado afirmou que todos esperavam que a disputa chegasse ao segundo turno e disse que agora é preciso observar como essa nova etapa vai se desenrolar. Rubio não declarou apoio a Flávio Bolsonaro nem ao presidente Lula. Horas depois, Donald Trump também comentou o resultado. O presidente americano classificou como uma grande vitória o desempenho de Flávio no primeiro turno, apesar da diferença de pequena entre os dois candidatos. Trump afirmou ainda que espera uma disputa muito acirrada nesta segunda etapa da eleição. Na madrugada de segunda-feira, o presidente americano já havia usado a eleição brasileira para elogiar a rapidez da apuração. Em uma publicação nas redes sociais, destacou que cerca de 125 milhões de votos foram contabilizados no mesmo dia e comparou o processo com a demora da divulgação de resultados em algumas regiões dos Estados Unidos.
2: O senador reeleito pelo PL do Rio de Janeiro, Carlos Portinho, participou do TMC 360 e falou sobre como avalia o Senado no Rio de Janeiro. E a gente ouve esse bate-papo agora.
4: O estado do Rio vai estar muito bem representado pelo nosso, agora posso falar, senador Jordi, atualmente deputado, senador eleito. Junto comigo, eu tenho feito nesses 6 anos o mandato. Eu sempre dediquei ao senador Harold, né? Foi eleito o melhor senador do Brasil em 2024 pelo ranking dos políticos, o maior parlamentar do Rio todos os anos do meu mandato pelo ranking dos políticos, e isso é uma homenagem que eu faço ao senador Harold Oliveira, porque eu assumi um mandato como suplente de senador. Nesses 6 anos eu construí uma história, uma trajetória, estou líder do governo. Fui líder do governo Bolsonaro, estou líder do PL há 6 anos, né, e fico muito feliz pela grande bancada também que o PL fez em todo o país. Certamente, nosso futuro presidente, se Deus quiser, Flávio Bolsonaro, vai ter, poder contar com o Senado para fazer as transformações e as mudanças que o Brasil precisa e são urgentes.
5: Senador, as pesquisas não mostravam o resultado que as urnas mostraram. Ontem, o candidato e senador, Flávio Bolsonaro, disse que os trackings internos já apontavam esse favoritismo. Nem falo apenas de Flávio, mas do PL. Ou a gente pode até falar de uma onda de direita, para ser um pouco mais abrangente. Eu queria fazer 2 perguntas. Primeiro, o que as ruas diziam e dizem que as pesquisas não mapearam? O Rio de Janeiro é um exemplo claríssimo disso, claríssimo. E, em segundo lugar, preciso aproveitar o gancho da sua camiseta escrito Anistia já, porque ontem Valdemar Costa Neto deu uma entrevista a uma emissora e já disse que, em caso de eleição de Flávio Bolsonaro, o Senado vai mudar. A gente já está presenciando uma mudança que já começou, mas que a presidência mudaria. O que nós podemos esperar nesse sentido, visto que o senhor é líder do PL no Senado?
4: Bom, primeiro, sobre as pesquisas, elas geralmente têm errado, né? A gente precisa, inclusive, ranquear os estudos, porque interfere, sim, nas eleições. Embora eu sei da dificuldade de uma eleição de 2 votos para o Senado, talvez seja uma das razões de tantos erros. Isso aconteceu também em 2018, eu vivi a eleição com o senador Harold Oliveira, muito parecida, muito semelhante em todos os sentidos. No Rio de Janeiro, o senador Harold, em 2018, ele, na boca de urna, na pesquisa de boca de urna que faziam na época, era dita boca de urna, ele era 11% e terminou com 17% e vencendo, né? As pesquisas com relação à eleição no Rio de Janeiro, elas vinham mostrando um cenário e uma tendência, né? Que era um empate entre 3 candidatos. De certa maneira, a candidata Benedita ficou em 3º lugar, ficou próximo, né? mas ainda assim era possível enxergar, talvez nas pesquisas mais acuradas, que ela estaria um pouco mais distante, pelo menos do primeiro colocado, que fui eu. Né? As ruas mostravam isso. Quando eu fui... Todas as vezes que eu fui à rua, a receptividade muito grande. Por exemplo, quando eu fui na feira de Nilópolis, eu pude ver... O meu grande desafio era ser conhecido, as pessoas não acompanham tanto o Senado quanto a Câmara. E eu vi na rua que esse desafio eu já havia superado. Né? E uma receptividade muito grande. E Jordi, Portinho, Jordi, isso já era visto nas ruas. Né? Em 2018 não foi diferente. Com relação às pautas do Senado, o que a gente pode esperar? A gente vai fazer o próximo presidente do Senado, coisa que a gente não pôde nesse governo. Hoje, atualmente, somos 32 na oposição, não temos nem perto da maioria, né? Faltariam 9 senadores ainda para alcançarmos. Daí tanta dificuldade que a oposição sofreu, embora sempre unida, brigou e teve algumas vitórias, como, por exemplo, histórica, foi derrubada do indicado do Lula ao STF mais recentemente. No próximo ano, próxima legislatura, espero que a gente possa iniciar com a anistia, sim. A anistia é o maior gesto de paz. O país tem problemas reais. A gente tem que olhar para a nossa economia. A gente tem que combater a violência que domina muitas cidades, quase todas do nosso país. A gente precisa gerar empregabilidade, né? O brasileiro precisa produzir. Então, a gente precisa olhar para esses problemas. E a anistia nos permite olhar para frente, trazer de volta os nossos irmãos que foram perseguidos políticos. Hoje todos já vêm. Não é mais uma questão de Lula, Bolsonaro. Olha o que aconteceu com o Delanhol, gente. Pelo amor de Deus. Isso não é uma justiça séria, né? Então, a gente precisa olhar para frente. Eu espero que a gente traga uma mensagem de paz e anistia é o primeiro passo.
6: Senador, o senhor falou muito bem, usou a palavra paz, né? A palavra olhar para frente. Agora, chamar de irmão atualmente não é muito bom, visto, né, o que a gente tem observado aí das conversas de Daniel Vorkaro com alguns políticos, inclusive, que foram eleitos ou reeleitos. Isso me faz lembrar da questão STF, né? Foi bandeira de muita gente nessa eleição usar o STF como alvo e alguns de seus integrantes. O que é que o senhor entende, tanto do ponto de vista como senador reeleito, como do ponto de vista de bancada para 2027, né, que pode acontecer com o STF? Isso vai ser uma bandeira? Vai ser uma discussão a partir de 27?
4: Sem dúvida. Só fazendo aqui uma explicação, irmão, porque sou cristão católico.
6: Claro, claro, claro.
4: Né, e todos somos. Né, então... sem intimidade, até porque nem eu conheci essa pessoa, por cá. Com relação a tudo que acontece com o Banco Master, é lógico, tudo tem que ser investigado. Onde tem corrupção, ninguém pode passar pano. E se há corrupção, como me parece há no STF, advocacia administrativa e outros delitos, eles têm que ser investigados e aqueles que cometeram têm que ser empichados, sim. É bem diferente, ninguém está discutindo mais se o presidente Bolsonaro teve com o embaixador ou não. A gente está falando de 129 milhões em contratos advocatícios, que eu nunca vi na minha vida. Eu trabalhei no segundo maior histórico do país. Grande parte da minha trajetória como advogado nunca vi um contrato desse tamanho, né? A gente está vendo a relação entre magistrado, ministro, né, e investigado, a ponto do investigado perguntar ao ministro se ele pode fugir na segunda-feira. O que é isso? Vazamento, colaboração.
2: Primeiro turno das eleições já passou, mas um número chamou a atenção, o de eleitores que não foram às urnas. O estado de São Paulo bateu recorde e registrou 22,56% de abstenção, maior índice desde 2014, para um primeiro turno de eleições ao governo estadual. E quem traz mais informações sobre este assunto é a nossa repórter Luísa Mutoni.
7: O índice representa mais de 7 milhões e 600 mil pessoas que não foram às urnas no primeiro turno das eleições aqui no estado de São Paulo. É mais do que a população inteira de estados como Maranhão e Goiás e mais do que a população inteira de grandes capitais brasileiras como Rio de Janeiro e Belo Horizonte. Esse índice vem crescendo nos últimos anos. Em 2014, o índice de abstenção foi de 19,52% dos eleitores aptos a votar. Nas eleições seguintes, em 2018, o índice aumentou para 21,52% e nas últimas, em 2022, para 21,61%. O índice aqui em São Paulo também foi maior do que a média nacional para primeiros turnos em eleições presidenciáveis. Em todo o Brasil, a abstenção foi de 21,8%, a maior desde 1998. A abstenção é quando um eleitor apto a votar não comparece à zona eleitoral ou justifica o voto, diferente dos votos nulos e brancos, que são quando os eleitores vão até a zona eleitoral, mas não escolhem nenhum dos candidatos que estão concorrendo.
2: 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PL aumentou a presença de deputados estaduais na Assembleia Legislativa de São Paulo para o próximo mandato. Depois de eleger 19 integrantes em 2022, a sigla vai ter agora 27 cadeiras na Alesp a partir do ano que vem. A reportagem é de Marcos de Pato.
8: A partir de 2027, 2/3 das cadeiras da Assembleia Legislativa de São Paulo vão ser da base do governo Tarcísio de Freitas. Das 94 vagas para a Lesp, 65 vão ser ocupadas por eleitos de partidos que apoiaram a reeleição do governador. Só do PL vão ser 27 representantes. Entre eles está Eduarda Campo Piano, que recebeu quase 2 milhões de votos, tornando-se a deputada estadual mais votada. Já o Republicanos, partido de Tarcísio, teve 6 integrantes eleitos. Por outro lado, o PT perdeu uma cadeira na Alesp, passando de 17 para 16. Ainda assim, o partido manteve a segunda maior bancada, com destaque para Eduardo Suplicy, segundo mais votado, com mais de 650 mil votos. Além dos 2 eleitos, ficaram entre os 10 mais votados para Alesp, Sofia Fávero, Carlos Genazzi e Paula da Bancada Feminista, os 3 do PSOL. Giovanni Sanches, do PL, Rogério Lins, do Podemos, Tenente Coimbra, também do PL, Rafa Minato, do Missão e Danilo Joan, do PP. 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
2: Um dos filhos de Milton Leite, preso por suposto envolvimento com o PCC, foi eleito deputado federal por São Paulo. Milton Leite Filho recebeu mais de 71 mil votos. A Luísa Mutoni acompanhou e tem mais detalhes.
7: Leite Júnior, como é conhecido, tem 48 anos e se elegeu pelo União Brasil, partido presidido pelo pai, Milton Leite, em São Paulo. E agora vai representar o estado na Câmara dos Deputados em Brasília. O irmão dele, o deputado federal Alexandre Leite da Silva, tentou uma das 94 vagas na Assembleia Legislativa do Estado de São Paulo. E mesmo tendo tido mais votos que o irmão, mais de 72.500 votos, não conseguiu se eleger. Alexandre já foi secretário municipal na gestão do prefeito Ricardo Nunes, na capital paulista. Os dois irmãos tiveram a maior quantidade de votos no reduto eleitoral do pai, que também já foi ex-presidente da Câmara de Vereadores de São Paulo, reduto esse que fica no extremo sul da capital paulista. Milton Leite está preso desde o dia 18 de setembro, depois de ficar um dia foragido. Ele é investigado por participação em um esquema de lavagem de dinheiro e de infiltração do PCC no setor de transportes públicos da capital paulista e é apontado pela Polícia Civil e pelo Ministério Público como o real proprietário de uma das empresas envolvidas no esquema. Ele está detido de forma temporária em Mogi das Cruzes, na Grande São Paulo. A defesa de Milton Leite nega as acusações.
2: O TMC 360 conversou sobre as eleições em primeiro turno com o cientista político Maurício Fronzalha e debateu sobre o resultado de domingo. Vamos ouvir.
9: As pesquisas, elas apresentam... Isso é uma coisa que é sempre repetido pelos analistas, né? As pesquisas, elas são um retrato daquele momento em que ela foi feita. Né? Se ela foi feita há 15 dias atrás, aquele provavelmente era o retrato do que seria a eleição se disputada naquela data. A gente tem visto ao longo da história que boa parte dos eleitores acaba decidindo seus votos nas últimas horas, né? Um dia ou dois dias antes da eleição. E as pesquisas, elas têm uma dificuldade em identificar essa mudança. Então, a gente pode citar muitos e muitos casos. Desde 1988, quando a Luísa Erundina foi eleita prefeita aqui de São Paulo, e nenhuma pesquisa conseguiu captar o movimento de ascensão da candidata na última hora, como na eleição de 2022, né, que foi a mais próxima, aí para presidente, onde a diferença entre Lula e o Bolsonaro ela foi menor do que mostrada nas pesquisas. No nosso caso específico de 2026, então você tinha um candidato, você tem, né, um candidato à reeleição, que é o Lula, que ele representa o campo da esquerda e da centro-esquerda, e daí você tem um candidato muito forte do outro lado, né, do lado oposto, do lado direito, que é o Flávio Bolsonaro, pelo sobrenome dele, mas os outros candidatos assim, que concorreram e que tiveram 2, 3% de votos, né, como o ex-governador de Goiás, como o ex-governador de Minas, eles são também candidatos de direita. Então, é bem possível que eleitores que, em um primeiro momento, votariam nesses candidatos, migraram seus votos para o Flávio, pensando até em uma vitória no primeiro turno.
6: Professor, mudando agora para os retratos estaduais, e obviamente os retratos estaduais têm conexão com a realidade nacional, em 2022 nós tivemos 12 estados com segundo turno, a conta ficou ao meio, né? Agora serão 6. Isso significa alguma coisa? Claro que cada estado tem a sua realidade, mas inserindo no panorama geral, isso tem algum significado?
9: Olha, é muito difícil a gente achar uma tendência nacional que consiga explicar o resultado em todos os estados. Né? Porque cada estado, como você bem disse, tem a sua própria dinâmica. Né? Então, a gente teve uma reeleição um pouco apertada em Pernambuco, por exemplo. Né? A gente teve uma eleição muito apertada no Paraná, né? Mas o que eu posso te dizer, analisando estado por estado, é que não há uma tendência geral, né? Assim, é como se fosse um super movimento de crescimento da direita que explicasse isso, ou algum outro fenômeno político que pudesse explicar, né? A gente já teve eleições com poucos candidatos eleitos no primeiro turno, mas a gente já teve também, acho que em 1998, uma eleição em que quase a metade dos governadores também foi eleito no primeiro turno. Então, esse seria o caso de uma análise caso a caso, tá?
5: Professor, e sobre o redesenho do Senado, é muito significativo. Nós temos um Senado mais conservador, isso já era esperado, mais feminino. O que nós podemos dizer do Brasil como um todo nesse retrato do Senado? Ontem o recado que ficou é de que nós temos um país dividido, mas um país que tende, neste momento, a ser mais conservador. O Senado também. Isso já era esperado?
9: Sim. Nós estamos em um movimento conservador e não é dessa eleição. A gente pode colocar esse fenômeno há pelo menos uma década que a gente percebe movimentos nessa direção. Né? Então, a própria Câmara Federal, que não teve uma renovação tão grande nessa eleição, mas ela continua sendo conservadora. Né? Ela teve uma grande renovação em 2018, em 2022, mas sempre com um lado mais conservador. O que é interessante pensar que quando a gente fala, a gente está tendo um movimento conservador, tem algo que é muito palpável, que é muito real, que a gente pode ver nas redes sociais, que a gente pode ver nas conversas assim, do dia a dia, nas conversas cotidianas, nas ações dos governos que estão sendo mais conservadores. Mas se a gente olhar para um lado histórico, o eleitor brasileiro ele é basicamente conservador. Né? A eleição do Lula, em 3 ocasiões, não significa que o eleitor tenha se virado para a esquerda. Né? ou que tenha sido convencido a adotar ou a abraçar uma ideologia de esquerda. Isso é muito mais um fenômeno que é devido ao Lula do que à própria ideologia de esquerda. Contanto que, se historicamente a gente compara as votações que o Lula obtém e as votações que os partidos de esquerda obtêm para a Câmara Federal, por exemplo, a votação do Lula sempre foi muito maior do que a votação que a esquerda teve.
5: Professor, eu queria fazer aqui uma pergunta sobre, misturando um pouquinho também o cenário internacional, porque o presidente dos Estados Unidos, Donald Trump, ele fez uma publicação na rede social dele que chamou a atenção aqui. Ele falou sobre o Brasil, ele já tinha confundido ontem o Brasil com a Índia, quis falar do Brasil, chamou Índia. Isso a gente já tratou. Agora eu queria um aspecto que chamou a atenção. Ele disse o seguinte, os resultados, falando da eleição no Brasil, saíram um pouco depois do encerramento da votação, no mesmo dia, em maiúscula. Ele falou, Detroit, Filadélfia, Califórnia e inúmeras outras cidades dos Estados Unidos, os resultados com números muito menores muitas vezes levam semanas para serem fraudados, quer dizer, apurados. Essa é a frase dele, não sou eu que estou falando. Ele diz, votação nos Estados Unidos é corrupta. Então, ele usa a votação brasileira como um modelo. E aqui no Brasil, a gente segue passando por vários momentos, em situações específicas, de uma descrença em relação ao modelo que é mais do que validado, inclusive pelo presidente Donald Trump. E ontem isso chegou a ser questionado e por conta da demora, houve ali uma demora no TSE e tal. A gente tem um modelo muito confiável, tanto que o presidente Donald Trump está dizendo que, ó, podemos exportar isso daqui.
9: Então, a questão é que nos Estados Unidos, né, cada estado tem a autonomia de como eles vão fazer as eleições, né? Você não tem, por exemplo, um único dia de eleição, um único dia nacional de eleição. Os americanos, eles não têm nem título eleitoral, né? Para cada eleição, eles precisam se registrar para serem aptos a participarem da votação. Muito provavelmente a crítica que o presidente Trump fez a certas localidades dos Estados Unidos devem estar ligadas ao fato dessas localidades serem governadas por democratas. Então, essa é a minha grande suspeita, né? Então, ele está fazendo uma crítica interna ali aos seus adversários mais próximos, né? Mas, assim, a gente sabe que as opiniões do Donald Trump, elas trazem um pouco de tudo, né? É um pouco de ambição, de fantasia, mas geralmente o que elas menos trazem são conexões com fatos reais. Então, a gente precisa ter muito cuidado quando a gente escuta as opiniões do presidente norte-americano.
2: E assim encerramos o Amanhã TMC desta terça-feira. O programa teve a minha apresentação, Diego Andrade. Muito obrigado pela sua companhia, que seu dia seja leve, produtivo e cheio de boas notícias. Você fica agora com o Estádio TMC. Uma ótima terça e até amanhã.
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1: Cinco horas e dois minutos, Start TMC no ar, bem cedinho, despertador já tocando para você ficar ligadinho nas principais notícias, nos nossos principais giros de assuntos do Brasil e do mundo, para você ficar muito bem informado aqui em notícia de trânsito, de mobilidade, de geopolítica, de eleições. Bom dia para você que está em São Paulo, Brasília, Rio de Janeiro, Curitiba, Belo Horizonte, Recife. Bom dia para o meu parceiro Rafael Tebas.
2: Muito bom dia, Fernanda. Muito bom dia para você que nos acompanha então em todo o Brasil. 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E vir com a gente aqui para essa próxima hora do Start TMC, o dia começando, e a gente vai te deixar muito bem informado para chegar bem ao trabalho ou voltar bem informado para casa. 5 horas e 3 minutos. Senado começa a discutir fim da escala 6x1. PEC entra na pauta em meio a articulações para acelerar a tramitação. Esse é um dos destaques que o Start TMC traz nesta terça-feira, 6 de outubro. E tem mais. Romeu Zema declara apoio a Flávio Bolsonaro no segundo turno. Ronaldo Caiado também deve anunciar apoio ao candidato do PL nesta terça-feira.
1: Lula se apresenta como o único candidato antissistema e defende mudanças no STF.
2: Presidente afirma que é preciso reformar o judiciário e mudar a forma de escolha dos ministros da corte no segundo turno contra Flávio Bolsonaro.
1: Eleição muda a composição da Câmara de Curitiba.
2: 5 vereadores eleitos para outros cargos deixam então o Legislativo em 2027.
1: Antony Garotinho desiste de recurso no Tribunal Superior Eleitoral e abre caminho para a eleição de ruas no Rio.
2: Desistência pode levar à retotalização dos votos e definir um novo governador do estado. No entanto, o TSE ainda precisa homologar a decisão.
1: Candidatos envolvidos em mega operação são eleitos no Rio.
2: Entre os eleitores estão ex-secretários das polícias civil e militar.
1: 7 candidatos terminam a eleição sem nenhum voto.
2: Todos disputaram vagas para deputado estadual em Pernambuco.
1: E nos destaques internacionais, França se prepara para novos protestos estudantis nesta terça-feira.
2: Mobilização nacional cobra mais investimentos na educação após uma semana de manifestações com prisões, estudantes feridos e bloqueios em centenas de escolas.
1: Messi faz o último jogo com a camisa 10 da Argentina hoje em amistoso em Buenos Aires.
2: Craque encerra ciclo de quase 2 décadas e força a equipe a buscar novas referências dentro e fora de campo. Realmente aí é um jogo importantíssimo para a seleção da Argentina por conta desse elemento aí, a despedida de Lionel Messi, um jogo realmente histórico marcado para esta terça-feira. Já pega o adversário aqui. 5 horas e 5 minutos.
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1: Vamos à previsão do tempo para esta terça-feira, começando pela região sul. Em Curitiba, chove, olha só, o dia inteirinho, máxima de 16 e mínima de 13 graus.
2: Ó, eu vou passar também a previsão do tempo aqui de São Paulo, você que tá na região sudeste, no 100.1. O sol aparece entre nuvens, pode chover a qualquer momento, máxima de 24, mínima de 18 graus.
1: E aí a gente vai agora para Rio de Janeiro. O dia é de sol com nuvens, chove rápido durante o dia e a noite, máxima 27, mínima 21.
2: Belo Horizonte, dia nublado, mas o sol também aparece, pancadas de chuva à tarde e à noite, máxima de 28, mínima de 18 graus.
1: Em Brasília, terça é de sol com muitas nuvens, pancadas de chuva à tarde, máxima 28, mínima 20.
2: E agora a gente passa aqui também a situação do Nordeste para a gente fechar Recife. O sol aparece entre nuvens, chove rápido durante o dia e a noite, máxima de 29 e mínima de 23 graus. 5 e 5.
1: Cinco horas e 6 minutos, o relógio gira rápido e a gente começa falando sobre Eleições. O Senado inicia nesta semana a discussão da PEC que acaba com a escala 6x1 em meio a articulações para acelerar a tramitação. A expectativa é saber se a proposta poderá ser votada antes do segundo turno e os detalhes com o Murilo Hernandes.
3: Oi, pessoal. O presidente do Senado, Davi Alcolumbre, ele marcou para esta semana a análise da proposta no plenário 2 dias depois do primeiro turno das eleições. O cronograma inicial prevê sessões de discussão na terça, quarta e na quinta-feira. Pelo regimento, porém, seriam necessárias ainda outras etapas antes da votação em primeiro turno. É justamente nesse ponto que estão concentradas as articulações dos senadores governistas, porque eles avaliam apresentar um requerimento para reduzir o intervalo entre as sessões e acelerar a tramitação dentro do plenário. A intenção é tentar viabilizar a votação antes do segundo turno das eleições, marcado para o dia 25 de outubro. A PEC já foi aprovada pela Comissão de Constituição e Justiça do Senado e prevê a redução da jornada semanal de 44 para 40 horas, além de 2 dias de descanso remunerado. Para ser aprovada no plenário, a proposta precisa pelo menos de 49 votos favoráveis em cada um dos 2 turnos no plenário. O novo cenário político do Senado, definido nas eleições, também entra nas negociações, viu? O PL passou a ter a maior bancada da casa, com 28 senadores, o que pode influenciar nas articulações em torno da proposta. É claro que a gente segue acompanhando tudo daqui de Brasília. Volto com vocês.
2: Obrigado pelas informações, Murilo Hernandes. É um dia realmente bastante importante. Ainda não há certeza absoluta sobre a votação da PEC, do fim da escala 6x1, integrantes do governo federal, enfim, tentam acelerar a tramitação, fazer com que ela seja votada hoje, terça-feira. Nas últimas semanas, o presidente do Senado, Davi Alcolumbre, chegou até a realmente aventar essa possibilidade, mas depois do resultado eleitoral, surpreendente para muita gente, com Flávio Bolsonaro na frente, agora há a dúvida, inclusive o próprio presidente do Senado Federal, do Congresso Nacional, o Davi Alcolumbre, não deixa a certeza sobre a votação dessa PEC no dia de hoje. Eu citei nas manchetes Argentina hoje, despedida de Lionel Messi, vai dar adeus à seleção argentina, jogo em Buenos Aires às 8 horas da noite contra a seleção de Benin, tá? Benin, que é um país da região ocidental da África, faz ali fronteira com a Nigéria, com Burkina Faso também. E hoje, então, Argentina e Benin, às 8 horas da noite, o último jogo de Lionel Messi com a camisa da seleção argentina. Bom, vamos continuar girando aqui a nossa reportagem, lembrando que você pode participar com a gente. Manda a mensagem aí, mande a sua mensagem, 11972211001, aos teclados do Paco aí, fique à vontade para enviar a sua mensagem. Romeu Zema declarou apoio a Flávio Bolsonaro no segundo turno e Ronaldo Caiado também deve anunciar hoje o apoio. Marina Matos.
4: É isso mesmo, a declaração foi feita num vídeo publicado nas redes sociais. Zema disse que não vai se omitir e nem ficar em cima do muro. Ele afirmou que vai votar contra o PT e em Flávio Bolsonaro no dia 25 de outubro. Ao justificar o apoio, Zema disse que o Brasil não aguenta mais 4 anos de Lula e criticou a possibilidade do presidente petista nomear mais ministros para o Supremo Tribunal Federal. Zema também destacou o avanço da direita no Congresso Nacional e disse que o Partido Novo elegeu 10 deputados federais e 3 senadores. Segundo ele, esses parlamentares vão lutar por um Brasil melhor. Romeu Zema terminou o primeiro turno da disputa presidencial em 6º lugar, com 0,27% dos votos. E a equipe da TMC Brasília também apurou que Ronaldo Caiado, do PSD, também deve declarar apoio a Flávio Bolsonaro. O anúncio está previsto para acontecer ainda hoje, com a presença de Flávio Bolsonaro. O evento está marcado para as 14h30 e também deve ter a presença do governador reeleito de Goiás, Daniel Vilela, do MDB, além de prefeitos e outras lideranças. Caiado terminou o primeiro turno em 5º lugar, com 2,18% dos votos, o equivalente a cerca de 2,6 milhões. De votos. O PSD liberou filiados e diretórios para escolherem individualmente entre Flávio Bolsonaro e Lula no segundo turno.
1: Muito obrigada por todas as informações, Marina Matos. A gente girando então a nossa reportagem com os nossos principais assuntos. E o resultado das eleições de 2026 vai provocar mudanças na Câmara Municipal de Curitiba. 5 vereadores em exercício conquistaram vagas no Congresso Nacional e na Assembleia Legislativa do Paraná e vão deixar o mandato a partir do início de 2027. Vamos com todas as informações com o repórter Luiz Fernando Hanisch.
5: Essa movimentação nas cadeiras acontece depois da eleição de Guilherme Kilter, do Novo, e da Costa, do Podemos, para a Câmara dos Deputados em Brasília. Além das vitórias de delegada Tatiana Guzella, do PL, Jasson Goulart, do Republicanos, e Ângelo Vagnoni, do PT, para a Assembleia Legislativa do Paraná. Pela ordem de suplência que foi definida no pleito de 2024, os nomes que deverão assumir as vagas no Palácio Rio Branco, sede do Legislativo Municipal, são Rodrigo Marcial, do Novo, Alexandre Leprevô, do União Brasil, Mestre Pop, também do União, Marciano Alves, do Republicanos, e Andréa de Lima, do PT. Como a posse dos novos deputados estaduais e federais está marcada para 1º de fevereiro do ano que vem, os 5 parlamentares permanecem normalmente no exercício dos mandatos de vereadores aqui na capital até essa data. Já os suplentes que assumem os cargos no início de 2027 cumprem mandato até dezembro de 2028, data que marca o fim da legislatura iniciada em 2025.
2: Luiz Fernando Hanisch, aqui no Start TMC. A gente sai de Curitiba agora e vai diretamente para o Rio de Janeiro. Todos os candidatos que participaram da mega operação nos complexos da Penha e do Alemão foram eleitos no Rio de Janeiro, entre eles os ex-secretários das Polícias Civil e Militar, Rebeca Renzi.
6: O resultado da eleição no estado do Rio de Janeiro chamou atenção também pelos nomes que vão ocupar as câmaras. Dos 15 secretários da gestão do ex-governador Cláudio Castro, que foram candidatos, 8 foram eleitos e 1 ainda aguarda uma decisão do TSE. A maioria vai ocupar cadeiras na Alerj. Entre os eleitos estão nomes ligados à mega operação no complexo do Alemão e da Penha. Considerada a mais letal da história do Rio de Janeiro, a ação deixou mais de 120 mortos em outubro de 2025. Os ex-secretários da Polícia Militar e da Polícia Civil, Coronel Menezes, do PL, e Felipe Cury, do PP, foram responsáveis pela organização da operação e, a partir do próximo ano, vão ocupar cadeiras na Alerj e na Câmara dos Deputados, respectivamente. Delegado Bernardo Leal, que perdeu a perna durante a ação, também foi eleito deputado estadual. Ele ganhou repercussão depois de ser atingido por um tiro de fuzil na perna direita. O ferimento provocou uma grave hemorragia e levou à amputação do membro. Felipe Cury concorreu pela Federação União Progressista e foi eleito deputado federal com 133.626 votos. Pela mesma federação, o delegado Bernardo Leal foi eleito deputado estadual, com 57.254 votos. Já Coronel Menezes, pelo Partido Liberal, assume uma cadeira na Alerj com 46.700 votos. A chamada Bancada da Bala, frente parlamentar formada por deputados ligados principalmente à pauta de segurança pública, também foi renovada para os próximos 4 anos.
1: Rebeca Renzi com todas as informações, agora 5 horas e 15 minutos. Lembrando então que você pode participar conosco no 11972211001 e também no @TMCNewsBR. Isso, barulhinho aí para você participar com a gente. E agora a gente vai lá para o Recife com o Kennedy Lacerda. 7 candidatos terminaram a eleição sem nenhum voto, o que significa que nem mesmo eles votaram em si mesmo. Todos disputaram vagas para o cargo de deputado estadual. Então, do Recife, o repórter Kennedy Lacerda destaca essa notícia.
7: 2 deles são de Pernambuco, Luiz Augusto e Mourácia, que concorreram pelo partido Mobiliza à Assembleia Legislativa do Estado. Porém, uma curiosidade, na destinação dos votos, o sistema da justiça eleitoral indica anulado sob júdice nas 2 candidaturas. E isso não significa que uma candidatura sob júdice necessariamente tenha 0 votos. Há outros casos em que candidatos nessa situação foram votados, mas a validade depende de uma decisão judicial. Se o registro for aceito, os votos podem ser validados. No caso dos candidatos de Pernambuco, o que chama a atenção é que, além da situação na justiça, o total registrado para os dois na urna é zero. Já em outros 5 casos de candidatos do Acre, Goiás, Pará e Roraima, a destinação dos votos acontece como válida. Ainda assim, eles também terminaram a apuração sem nenhum voto para a Assembleia Legislativa. 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
2: Kennedy Lacerda, obrigado pelas informações. A gente continua fazendo esse panorama sobre eleições gerais 2026. E agora a gente tem uma entrevista bem interessante o assunto. Olha só, Flávio Bolsonaro, como a gente sabe, terminou na frente o primeiro turno, 47% dos votos contra 45% do presidente Lula, mais precisamente 47,5%.

0: prognóstico, prefeito, e muitas vezes as coisas mudam realmente no dia da eleição. Veja, os institutos de pesquisa, nós do Index divulgamos a última pesquisa, faltava ainda 4 ou 5 dias para a eleição. Tinha uma diferença de 4 pontos entre o Lula e o Flávio. No sábado, já pelo Datafolha, pela Quest, que divulgaram na véspera, essa diferença já tinha sido reduzida a 1, 2 pontos, né? Então é natural que dentro da margem de 2 pontos percentuais terminasse com o Lula atrás ou na frente nessa margem de 2 pontos. Eu lembro que algumas entrevistas que eu dei na sexta-feira ou até no sábado de manhã, eu cheguei a falar que tinha 3 possibilidades. A primeira, que eu achava muito remota, de conclusão da eleição no primeiro turno para um dos dois lados, ou uma vitória do Lula, o Lula numericamente à frente no primeiro turno, ou Flávio numericamente à frente no primeiro turno, que foi o que aconteceu. Acho que os institutos não conseguiram captar. Eu acho que os institutos até conseguiram captar o movimento, mas não necessariamente o número numericamente à frente, porque ainda se tem ali a terceira via, muito voto escondido na terceira via que acabou esvaziada na urna.
1: Rodrigo Alvarez aqui. A gente tem uma notícia muito quente, o que é o candidato, ou quase candidato, Antony Garotinho, desistindo do recurso dele no TSE e entregando de presente os votos dele para o Douglas Ruas. Mas o Garotinho terminou só com 3% nessa eleição e as pesquisas previam 10%. A gente sabe que deve ter havido uma movimentação porque percebeu-se que o Garotinho não era elegível e os eleitores parecem ter mudado de voto. Isso explica a inversão dos resultados no Rio para governador?
0: Olha, pelo Idexa, nós infelizmente não medimos o Rio de Janeiro, né, nas vésperas da eleição, então eu tenho um pouco de dificuldade de avaliar com mais conhecimento por dentro da realidade lá do Rio. Mas sim, eu acredito que os votos do Garotinho acabaram migrando para o Rodrigo Ruas, e porque acabou se tornando um voto útil. Na realidade, o que a gente percebeu nas eleições, em especial do Senado, é um alinhamento ideológico à eleição presidencial. Nas praças onde o Flávio Bolsonaro teve uma vitória consagradora, ele consegue arrastar o voto do Senado e o voto de governo e reacomodar o voto nessa reta final. Também é importante entender que você, principalmente no Senado, você tinha altos índices de indecisos na reta final do primeiro turno, o que torna as eleições, as pesquisas, imprevisíveis. Nós chegamos a estados aqui que a gente mediu com track na sexta-feira, entre sexta e sábado, 30% de indecisos entre primeiro e segundo voto do Senado. Imagina, isso muda uma eleição completamente. Eu acho que o Rio de Janeiro, um pouco isso, se reacomodou. O eleitor do Garotinho percebeu que o Garotinho não tinha viabilidade, não é viabilidade nem numérica, mas legal da sua candidatura, e acabou brigando para os Douglas Ruas, e eu acho que é a explicação mais clara do que aconteceu ali. Porque até que o índice do Eduardo não estava tão diferente do que aconteceu na urna. Já o Douglas Ruas, sim, consegue uma arrancada muito forte com esse voto útil na reta final. E também, assim, é importante pontuar, como eu disse, do alinhamento nacional, que o Eduardo Paes fez um movimento de se aproximar do presidente Lula, e quando tem uma tração do voto do Flávio Bolsonaro no Rio de Janeiro, é natural que parte do eleitorado que estava votando nele, por um alinhamento ideológico, opte em abandoná-lo e seguir com Douglas Ruas.
2: Ailton, mais cedo, a gente estava aqui no início do Link TMC e o Rodrigo Alvarez trouxe uma questão interessante, que é o papel das abstenções nesses resultados um pouco discrepantes dos institutos de pesquisa e do resultado real da eleição. Porque, como disse aqui o Alvarez, a pesquisa pergunta em quem você vai votar. Então, as pessoas não falam, ah, eu não vou votar. Ou então até manifestam ali no momento o seu voto e depois acabam não indo. Ah, não vou. Qual que é o papel dessa abstenção recorde, podemos dizer assim, foi a segunda maior em porcentagem desde da redemocratização? Qual o papel dessas pessoas que não foram votar nessas diferenças de resultados da pesquisa para o resultado da urna?
0: Maiara, isso é uma coisa bastante importante que vocês trazem aqui. Os institutos de pesquisa têm que lidar com essa situação da abstenção. O voto no Brasil é obrigatório, mas é obrigatório em tese. Porque hoje em dia você se justifica uma ausência pelo celular. Ou se não justificar, a multa é muito pequena. Então, diante de um cenário de desalento com a política, de desânimo com a política, cada vez mais uma parcela significativa dos eleitores que estão cadastrados para votar na urna acabam optando simplesmente por não ir. E isso realmente, assim, os institutos de pesquisa têm dificuldade de captar. data. A gente tem feito modelos estatísticos para tentar entender se o eleitor não votou nas últimas tantas eleições, a probabilidade

0: probabilidade dele não votar é grande, então você exclui esse eleitor, pondera estatisticamente, mas ainda assim você é traído por essa abstenção. Então nós vivemos uma realidade bastante atípica, de um eleitorado movido por pautas mais ideológicas e alinhados nacionalmente, o que bagunça as eleições nos estados, um eleitorado desestimulado a ir para a urna, que gera uma abstenção alta, e dados estatísticos para a gente montar esse plano amostral, muitas vezes frágeis, porque nós tivemos um último censo com sérias deficiências, que hoje para você desenhar um plano amostral, você tem dúvidas sobre qual que é a renda do brasileiro realmente, qual que é o dado válido do eleitorado, porque o TSE nos apresenta um eleitorado com ensino médio baseado de quando a pessoa fez o cadastro na justiça eleitoral. Hoje essa pessoa já pode ter uma outra escolaridade, um ensino superior, e esse dado a gente não tem para calibrar realmente estatisticamente e ser mais preciso na hora de captar a opinião pública nas ruas.
1: Ailton, só uma parte rapidinho sobre isso, Tomás tem uma pergunta na sequência. A matemática trabalha com uma coisa chamada desvio padrão. Existem maneiras de se medir desvios em cálculos estatísticos. Vocês não têm condição de criar um desvio relacionado à abstenção, olhando para as últimas eleições, estimar qual será esse desvio?
0: Esse é o esforço que a gente está fazendo, mas há uma dificuldade, porque o eleitor ele afirma que vai votar. É um desvio difícil de você calcular, porque aqui a gente está...
1: Mas com base no passado...
0: Com base no passado, eu sei que 20% pode não votar, mas quem que são esses 20%
1: que não
0: vão
1: votar?
0: A gente tem mais ou menos mapeado, que é o eleitor o eleitor que não tem um voto obrigatório, mais jovem, os eleitores mais velhos e de baixa renda de regiões específicas do país. E é isso que a gente tem feito para fazer as modelagens estatísticas para minimizar isso.
1: E esse é um eleitor mais à esquerda?
0: Olha, os mais pobres que acabam de não indo para a urna no Nordeste, sim, no Nordeste e outras regiões mais pobres do país, é sim, uma mulher mais pobre e de uma escolaridade mais baixa. Mas eu não posso 100% afirmar, porque você tem situações que a abstenção acaba sendo de outra forma. Por exemplo, você teve agora uma chuva intensa em alguns estados do Sul no dia das eleições.
2: São Paulo
0: isso
2: também
0: provoca uma abstenção no dia que a pesquisa acaba não conseguindo captar, né? Mas sim, esses modelos do que é mais comum ter de abstenção é o que a gente tem feito de modelo estatístico para tentar minimizar. Mas ainda assim você acaba encontrando em realidades que naquela faixa que você acha que vai ter uma abstenção maior, naquela eleição específica, acaba tendo voto. E na outra que você não contava, acaba tendo uma abstenção maior, e isso não tem um padrão tão perfeito que você possa simplesmente se basear nele e garantir que vai dar certo. Acho que as pesquisas melhoraram muito, as diferenças estatísticas do que se projetou na sexta-feira e o que aconteceu no domingo, se comparado com 2022, foram bem menores, graças a esses modelos que a gente vem trabalhando, mas ainda assim não é perfeito e a gente segue buscando qual o melhor caminho para você minimizar esses desvios que a gente vai continuar convivendo.
3: Ailton, acrescentando a isso, a questão de que para mim é muito claro de que as pesquisas sempre erram um pouco ou muito a favor da esquerda. E veja só, eu não estou dizendo que as pesquisas são tendenciosas, não é nada disso. Há alguma coisa aí no caminho, e isso de repente até conversa com o que você acabou de falar de classes mais humildes que moram em lugares mais afastados. Mas diante, porque assim, a diferença, você falou que está caindo aí. Eu já tenho uma percepção diferente, por exemplo, pensando na eleição para o Senado no Rio e principalmente a eleição para o Senado aqui em São Paulo. E são muitos os exemplos nos últimos tempos. Eu lembro que um ano as pesquisas mostravam durante toda a semana da eleição que o Haddad e o Dória para a Prefeitura de São Paulo existia um equilíbrio. E, meu Deus do céu, não teve nem segundo turno. Então, são sempre exemplos que, na pesquisa antes da eleição, na minha avaliação, ou quase sempre, para não ser aqui exagerado, favorecem a esquerda. E eu tenho para mim de que há algum tipo de erro que os institutos de pesquisa não estão detectando. E repito, isso não é uma coisa tendenciosa, não estou fazendo nenhuma acusação, não. Eu entendo que talvez exista algum erro aí no caminho.
0: Eu acho que tem dois movimentos. Primeiro, você tem saber fazer a leitura das pesquisas. Eu acho que existe dois movimentos. Primeiro, esse que a gente falou da abstenção, da forma que a gente falou aí, sim, isso é um voto mais à esquerda, sim, um voto mais pobre, um voto mais lulista, eu diria. Segundo, eu acho que existe um bolsonarismo de chegada que ele fica silenciado, muitas vezes, na terceira via, que é um voto bolsonarista envergonhado. A gente já testou isso em qualitativa e já em diversas muitas experiências, de você encontrar o eleitor, fazer um grupo focal de um eleitor de terceira via, que você percebe que, na verdade, ele está se escondendo na terceira via por uma vergonha de estar votando no Bolsonaro, por conta das relações familiares que o impedem de expressar isso mais abertamente. Também tem um voto envergonhado petista, mas esse voto envergonhado petista, ele é menor nas pesquisas do que o voto bolsonarista. Quando desce para o Senado, a situação é diferente, porque o Senado, nas últimas semanas, ele demonstra, principalmente nos três últimos dias, ele demonstra um alinhamento com a postura ideológica nacional muito mais forte. Se você pegar qualquer pesquisa de Senado, e vocês podem fazer um estudo disso no Brasil inteiro, todas apresentam, principalmente quando é dois votos, altos índices de indecisão. Altos índices, assim, como é o caso, eu medi o Paraná na véspera, você tinha 34% de indecisão de voto entre o primeiro e o segundo voto para o Senado. E aí você, esse voto indeciso, quando você faz um simples cruzamento simples de voto para presidente, esse eleitor está votando em Flávio Bolsonaro, no caso do Paraná, votando em Sérgio Moro. Esse eleitor, ele vai tomar uma decisão do voto do Senado dele a partir da premissa do voto que ele tá dando no presidente da República e no governador. E as pesquisas acabam mostrando isso, porque o voto acaba tendo um voto da esquerda mais militante, mais como é que fala, mais já expressado. Também tem um voto da direita mais expressado, sempre tem um equilíbrio, mas esse voto silenciado que está no indeciso precisa se estudar onde é que ele está se movimentando.
1: Ailton.
0: E muitas vezes você no Sul vai encontrar alinhado ao presidente Flávio Bolsonaro, candidato a presidente Flávio Bolsonaro, e no Nordeste muitas vezes alinhado ao presidente Lula, como foi o caso do Ceará e de outros estados.
1: Ailton, pergunta curta, pedindo uma resposta também curta, porque o tempo é curto. Você é presidente da Indexa, um instituto de pesquisa. O deputado federal mais votado dessa eleição, Nicolas Ferreira, com mais de 3 milhões de votos, disse que pretende abrir uma CPI dos institutos de pesquisa. Como é que você reage a isso?
0: Pode abrir. Da minha parte, não temos nada. O que nós trabalhamos é com metodologias estatísticas e com trabalho sério. Um ou outro que possa ter fraudado vai ter que responder. Da minha parte e da parte do pessoal que trabalha sério, não há nenhum problema. Acho que não é aí que está o problema. Acho que nós temos que pensar a sociedade e as mutações que tem da nossa sociedade e comparar elas com as pesquisas. Mas, se quiser abrir uma CPI, é um direito dele, é o papel do Congresso.
2: Ouvimos então Ailton Freire, ex-presidente da Indexa, um instituto de pesquisas, em conversa então com os apresentadores do Link TMC sobre, né, as pesquisas aí de Flávio Bolsonaro, Lula. E a gente continua acompanhando todas as informações sobre eleições, tem segundo turno e a gente sempre vai informando você sobre os principais destaques e sobre tudo o que está acontecendo. Agora 5 horas e 31 minutos, TMC, compromisso com a verdade.
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8: 5 horas e 32 minutos, você acompanha aqui o Start TMC com Fernanda Câmara, comigo Rafael Tebas. Você que está em Brasília, em Belo Horizonte, no Rio de Janeiro, também no Recife, em Curitiba, São Paulo também. Estamos no YouTube com imagem no @TMCNewsBR. Deixa o like, vem com a gente aqui no Start TMC. Olha só, a gente vai continuar movimentando e girando a nossa reportagem, um assunto claro, eleições. Após o primeiro turno, o balanço das urnas mostra um resultado muito difícil para o governo federal. Dos 22 ex-ministros do presidente Lula, que disputaram vagas, né, no Congresso Nacional ou em outras casas legislativas, apenas 9 conseguiram se eleger. É realmente um índice, um percentual bastante pequeno. Rafael Felitti, em Brasília, tem as informações. Fala, Rafa.
9: de projetar lideranças para o poder legislativo, enfrentou forte resistência nas urnas. Mas 9 ex-ministros garantiram a vitória. Para o Senado, 2 ex-ministros saíram vitoriosos. Rui Costa, ex-ministro-chefe da Casa Civil, eleito pelo PT na Bahia, e André Fufuca, ex-ministro do Esporte, do PP, eleito no Maranhão. Na Câmara dos Deputados, a bancada de ex-ministros eleitos conta com 6 nomes. Aniele Franco, ex-ministra da Igualdade Racial, e Nízia Trindade, ex-ministra da Saúde, foram eleitas pelo PT no Rio de Janeiro. Sônia Guajajara, ex-ministra dos Povos Indígenas, foi eleita pelo PSOL de São Paulo, e Jader Barbalho Filho, ex-ministro das Cidades, se elegeu pelo MDB do Pará. Silvio Costa Filho, ex-ministro de Portos e Aeroportos, foi eleito pelo Republicanos de Pernambuco. E Juscelino Filho, ex-ministro das Comunicações, foi eleito pelo PSDB no Maranhão. Fechando a lista dos 9 eleitos, na esfera estadual, Macaé Evaristo, ex-ministra dos Direitos Humanos, conquistou uma cadeira como deputado estadual em Minas Gerais pelo PT. 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
2: 5:34, a campanha de Flávio Bolsonaro começa a definir os próximos passos para o segundo turno da eleição presidencial. Nesta segunda-feira, o candidato se reuniu com aliados em Brasília e articulou novos apoios para a disputa contra o presidente Lula. E o repórter Bruno Tibério tem todas as informações.
10: A cúpula da campanha se reúne para definir a divisão de tarefas e os próximos movimentos até o segundo turno. Entre os participantes estão o presidente do PL, Valdemar Costa Neto, e o coordenador de campanha, Rogério Marinho, além de integrantes das áreas econômica, de comunicação e marketing. Uma das frentes é focada em ampliar a participação de aliados nesta nova etapa da disputa. Tarcísio de Freitas, eleito governador de São Paulo, veio aqui a Brasília nesta segunda-feira e deve reforçar a campanha de Flávio. A atuação em São Paulo, maior colégio eleitoral do país, está entre as prioridades para o segundo turno. A campanha também trabalha para conquistar novos apoios. O PSD decidiu liberar as lideranças do partido para escolher individualmente quem apoiar. Ronaldo Caiado ainda não anunciou publicamente uma posição, mas nos bastidores o governador disse a Flávio por telefone que pretende apoiá-lo. A expectativa é que Caiado oficialize a decisão nesta terça-feira em Goiânia. Além das articulações políticas, a equipe começa a organizar a agenda de viagens e eventos pelo país para as próximas 3 semanas. Flávio Bolsonaro e o presidente Lula voltam às urnas no dia 25 de outubro.
8: Obrigado pelas informações, Bruno Tibério, acompanhando a movimentação, a estratégia também da candidatura do senador Flávio Bolsonaro, que terminou na frente o primeiro turno, e antes o Rafael Felitti também ali acompanhando, enfim, os passos do presidente Lula, que busca a reeleição nessa disputa presidencial. Bom, a gente vai agora conversar com o Marcos De Pato pelo seguinte: o PL aumentou de forma significativa a presença de deputados estaduais em São Paulo, na Alesp, isso claro, para o próximo mandato. Depois de eleger 19 integrantes em 2022, agora 27 cadeiras na Alesp a partir do próximo ano. Conta pra gente, Marcos De Pato.
11: A partir de 2027, 2/3 das cadeiras da Assembleia Legislativa de São Paulo vão ser da base do governo Tarcísio de Freitas. Das 94 vagas para a Lesp, 65 vão ser ocupadas por eleitos de partidos que apoiaram a reeleição do governador. Só do PL vão ser 27 representantes. Entre eles está Eduarda Campopiano, que recebeu quase 2 milhões de votos, tornando-se a deputada estadual mais votada. Já o Republicanos, partido de Tarcísio, teve 6 integrantes eleitos. Por outro lado, o PT perdeu uma cadeira na Alesp, passando de 17 para 16. Ainda assim, o partido manteve a segunda maior bancada, com destaque para Eduardo Suplicy, segundo mais votado, com mais de 650 mil votos. Além dos 2 eleitos, ficaram entre os 10 mais votados para a Alesp Sofia Fávero, Carlos Gianazzi e Paula da Bancada Feminista, os 3 do PSOL. Giovanni Sanches, do PL, Rogério Lins, do Podemos, Tenente Coimbra, também do PL, Rafa Minato, do Missão, e Danilo Joan, do PP. 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
2: E de São Paulo, nós vamos para o Rio de Janeiro. Em 2026, 27 novos nomes conquistaram uma cadeira na Assembleia Legislativa do Rio. e parlamentares de longa data vão deixar o cargo. A Érica Levigard traz os detalhes.
12: Dos 60 deputados estaduais que buscavam a reeleição em 2026, apenas 43 conseguiram manter a cadeira na Assembleia Legislativa do Rio. 17 parlamentares vão deixar o cargo após cumprirem o mandato. Entre os nomes que não conseguiram a reeleição estão políticos com longo histórico, como Carlos Mink, do PSB, que até então era recordista de aprovação de leis no Rio e está no 8º mandato. A cientista política Shamira Rossi explicou que apesar de nomes com histórico não terem se mantido nos cargos, a taxa de renovação na Alerj foi menor que a esperada.
13: Na verdade, apesar desses quadros muito históricos dentro da Assembleia não terem sido reeleitos, a nossa taxa de renovação foi menor do que a esperada, né? O que seria o padrão da Assembleia Legislativa do Rio de Janeiro. O PL ter aumentado o seu número de cadeiras e, consequentemente, também ter conseguido manter as 17 que antes tinha e agora avançar em mais 4, é parte desse movimento de ter uma estrutura partidária mais consolidada, mais dinheiro.
12: Quem também não se reelegeu foi Alexandre Knoploch, do PL, presidente da Comissão de Direitos Humanos da Alerj. Antes das eleições, o Tribunal Regional Eleitoral do Rio autorizou a abertura de um inquérito policial para investigar o deputado depois de uma confusão com militantes do PSOL. Na ocasião, um vídeo mostrou Knoploch discutindo com apoiadores da campanha de Flávio Serafini e chegando a colocar a mão em uma pistola que carregava na cintura. Outro nome com longa trajetória política e que ficou de fora foi Dionísio Lins, do PP. Com mais de 40 anos de vida pública, ele já ocupou diversos cargos na administração pública e era presidente da Comissão de Transportes da Casa. Quem também não se reelegeu foi Val Ceasa, do PRD, que chegou a ter, durante a campanha, a candidatura indeferida pelo TRE por indícios de vínculo com integrantes de uma organização criminosa. Recentemente, o parlamentar foi alvo de investigações e operação. Outros nomes entre os 70 deputados que atualmente compõem o plenário da Alerj vão ficar de fora da nova composição, mas por motivos diferentes. O presidente da Alerj, Douglas Ruas, por exemplo, concorre em segundo turno ao cargo de governador do Rio de Janeiro. Já Marta Rocha, do PDT, e Sara Pôncio, do Solidariedade, tentaram uma vaga na Câmara dos Deputados. Samuel Malafaia, do PL, por sua vez, faz parte da chapa de Carlos Portinho, que foi eleito para o Senado. Vale lembrar que a composição da Assembleia Legislativa é definida pelo sistema proporcional, não apenas pela quantidade de votos. Em 2026, 27 novos nomes conquistaram uma cadeira. O número representa uma renovação de 38,6% no plenário.
8: Érica Levigard, no Rio de Janeiro. A gente passando a composição, então, das assembleias legislativas, como fica em cada estado. Passamos em São Paulo o crescimento do PL e agora o panorama do Rio de Janeiro com a Érica Levigard. Vamos às capas, então, dos principais jornais e portais do Brasil, começando pelo nosso portal, o tmc.com.br. Quase que eu caí aqui, Fernanda.
2: Tô firme aqui.
8: tmc.com.br é o nosso portal, você acessa, é muito fácil, seja pelo notebook, pelo seu smartphone. E a nossa capa nesse momento, aliás, muita gente trabalhando na nossa redação, 25 horas por dia, tem informação exclusiva, tem informação de bastidor, enfim. Acessa lá, tmc.com.br. Bom, Lula afirma ser único antissistema e diz que promiscuidade do STF prejudica a sua candidatura à manchete, então, do nosso portal.
2: E agora a gente vai para a capa da Folha de São Paulo. Juros e dólar despencam e Bolsa bate recorde com Flávio à frente. No primeiro turno, altas de ações de varejo e bancos indicam expectativa de ajuste fiscal.
8: Agora a gente vai para a manchete do jornal O Globo. Direita larga próxima de número suficiente para aprovar mudanças na Constituição no Congresso Nacional. Só para a gente ter uma ideia, essa informação é importante. O PL terá as maiores bancadas, 121 deputados federais. 121 é muita coisa, porque nós temos 513 deputados. Se eles conseguem firmar alianças, evidentemente a bancada fica ainda maior. Acima, inclusive, dos 99 atuais, então 121 para o PL e 28 senadores, quase o dobro dos 15 atuais. Realmente a força do PL nessa eleição, a gente tem que colocar aqui, é um fato.
2: E agora a gente vai para a capa do UOL. Nunes Marques quer julgar soltura de Bolsonaro após o segundo turno. Ministro do STF diz ver exageros e avalia libertar ex-presidente por meio de liminar.
8: 5 horas e 43 minutos, hora agora da nossa coluna de marcas e consumidores com João Faria. Fala, João, bom dia.
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14: Olá, nos boletins da coluna Marcas e Consumidores, aqui no Start TMC, chegou a vez de falarmos sobre a categoria de queijos. Esse segmento que vem se diversificando, levando novos produtos lá para o ponto de venda e, claro, para a mesa dos brasileiros. Se ontem foi a vez da Scala, nesta terça-feira, quem participa da coluna é a marca Faixa Azul. O Gustavo Colseiro, ele que é executivo de marketing da marca, fala sobre a categoria de queijos especiais e que agora os consumidores também têm novas ocasiões de degustar, de comer um queijo durante a sua jornada.
15: A categoria de queijos especiais está passando por um momento muito interessante. O consumidor valoriza sabor e qualidade, ao mesmo tempo que também cada vez mais está buscando produtos que fazem sentido para o seu dia a dia, que sejam mais práticos e versáteis. Isso acaba criando novas ocasiões de consumo. Então, o queijo especial não precisa estar presente só em momentos de sofisticação. Ele pode fazer parte de situações muito mais cotidianas. E nós, na Faixa Azul, acreditamos que esse momento passa justamente por ampliar as possibilidades, sem perder o que está na essência da nossa marca, ser referência em qualidade e tradição. Nosso parmesão, que inclusive recentemente recebeu a medalha de ouro no Ortiz Award, representa muito bem isso. Ele carrega uma história de mais de 85 anos na categoria. E como referência de mercado, buscamos nos desafiar e levar o queijo para outros momentos. O chips parmesão Faixa Azul é um exemplo disso. Ele traz a experiência de um queijo premiado para um formato mais prático, rico em proteína e que conversa com novas ocasiões de consumo.
14: É, Faixa Azul é uma marca que atravessa gerações e segue inovando, levando praticidade ao consumidor final. E amanhã tem mais novidades aqui, uma outra marca, a Vigor, contando as suas estratégias para impactar o consumidor final, seja na mídia, no ponto de venda, tem muita informação amanhã. Até lá.
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2: Cinco horas e 45 minutos, agora a gente vai falar de um incidente aeronáutico no Recife. Motor de avião pega fogo após um pássaro colidir com a turbina. As informações com o Kennedy Lacerda.
16: O Boeing 737 havia deixado a capital pernambucana com destino a Guarulhos, em São Paulo, mas precisou retornar ao Aeroporto Internacional do Recife. Imagens registradas mostram a turbina da aeronave em chamas. Segundo a companhia aérea responsável pelo voo, o retorno ocorreu após a colisão de um pássaro com uma das turbinas. A empresa informou que o piloto seguiu os procedimentos previstos para esse tipo de situação, incluindo a queima de combustível para realizar um pouso mais leve. Os passageiros relataram estrondos e que o avião chegou a balançar. A aeronave pousou em segurança e todos foram desembarcados. Após a aterrissagem, o Boeing seguiu para manutenção e a Força Aérea Brasileira informou que o CENIPA foi notificado sobre o caso. A ocorrência foi classificada como incidente aeronáutico.
8: É, e a gente vai continuar trazendo informações sobre esse incidente aeronáutico, né? Como eu trouxe pra gente agora aqui, o nosso repórter Kennedy Lacerda lá no Recife, no Nordeste do país. Agora a gente muda de assunto. Olha só, gente, febre alta em crianças preocupa os pais. No entanto, nem sempre significa necessidade de pronto-socorro. É a coluna, o tema da coluna da nossa pediatra Elizabeth Canova Fernandes. Vamos lá.
17: Seu recém-nascido resmunga a madrugada inteira, dá uns sustos abrindo os braços, espirra. Será que isso é normal, doutora? Ou será que eu preciso procurar o pronto-socorro ou atendimento médico? Então, eu vou te explicar 5 coisas que acontecem com o bebê recém-nascido que é absolutamente normal. A primeira são os espirros. Beber é muito comum, dá vários espirros, não significa resfriado. As vias aéreas são muito pequenininhas, então às vezes um pelinho, uma poeira já faz com que ele espirre e até é um mecanismo de defesa para limpar o nariz. Segundo item, são os resmungos. O bebê resmunga muito na madrugada, de dia você às vezes nem escuta. E de noite, como tá tudo quietinho, você escuta, mas não pega. Se ele tá dormindo, deixa ele dormir. E lembrar de sempre colocar ele pra dormir de barriga pra cima, sem travesseiro. Terceiro item são os sustos, que ele abre os braços, depois fecha. E às vezes até acorda com esse susto. Isso aí é o reflexo de moro. Muito comum no primeiro, no segundo mês, e do terceiro pro quarto mês vai diminuindo bem até sumir, tá bem? Quarta coisa muito comum no bebê é a descamação da pele, meio que troca de pele, descama mesmo, principalmente braços, pezinhos. Se tiver muito intensa, pode passar um hidratante próprio para a pele do bebê, sem cheiro, tá? E de preferência conversar com o pediatra para ver a indicação do hidratante. E a quinta coisa comum que acontece nos bebês e os pais ficam muito preocupados é o inchaço das mamas do bebê. Por passagem de hormônio materno pelo leite materno para o bebê. Isso acontece tanto em meninas quanto meninos. Nos primeiros meses, primeiro, segundo mês, às vezes até um pouquinho mais para frente, nunca apertar, não mexer. Isso vai melhorar com o passar do tempo. E aí, me conta, já aconteceu alguma coisa dessas e você ficou com dúvida se era normal ou não?
2: Pois é, então todas as informações sobre a saúde dos bebês aqui no Start TMC para a gente girar todos os assuntos que importam para você. Inclusive aqui tem muita gente, claro, dando um bom dia para a gente nas redes sociais, no YouTube. Tem a Tânia de Benedito, bom dia, Joanópolis, São Paulo. Tem o Renato Batista aqui que está perguntando o seguinte sobre eleições. Tem uma galera que agora tem óculos com inteligência artificial. Será que eles vão ter que tirar o óculos para votar? A gente deu essa informação aqui, mas a gente então reforça, já que o Renato Batista está perguntando. Óculos inteligentes são proibidos na cabine de votação. Eles são modelos com lentes de grau ou de sol equipados com câmeras, microfones, alto-falantes. E eles são capazes até de publicar conteúdo diretamente nas redes sociais. Então, embora eles não sejam citados nominalmente nas regras do TSE, eles se enquadram na proibição de portar, então, na cabine de votação, qualquer instrumento que possa comprometer o sigilo do voto. E violar o sigilo do voto pode levar até 2 anos de detenção e compra de votos ou coação, para a gente também estender o assunto, podem resultar em até 4 anos de reclusão e multa. Então, Renato, nada de óculos inteligentes na cabine de votação, nem celular, enfim, né? Nada que possa registrar o seu voto. Como a gente tem segundo turno, as pessoas ainda têm dúvidas e a gente então vai informando. Manda sua mensagem para cá, sua pergunta no 11 972211001 e também no @TMCNewsBR.
8: Bora de esporte agora no Start TMC. O Cruzeiro anunciou a contratação de Paulinho para a diretoria de futebol. Marco Belo tem as informações. Fala, Belo.
18: Muito bom dia para você ligado aqui no Start TMC. O Cruzeiro anunciou ontem uma novidade fora de campo. O ex-jogador Paulinho, que passou pelo Corinthians e pela Seleção Brasileira de Futebol, pelo Barcelona, por outros grandes clubes, é o novo integrante da diretoria de futebol do Clube Mineiro. Paulinho estava trabalhando no Mirassol desde 2024. No Cruzeiro, ele vai funcionar como uma ligação entre os jogadores, a comissão técnica e a diretoria, e também vai participar do planejamento do time para 2027. O Paulinho, volante, encerrou a carreira como jogador em 2024, volante ofensivo, digamos assim, em 2024, e desde então vem se preparando para trabalhar como dirigente agora no Cruzeiro. Boa sorte ao Paulinho no clube de Belo Horizonte.
8: Valeu, Marco Belo, então. Paulinho agora é do Cruzeiro, vai compor a diretoria de futebol do Cruzeiro, gigante clube brasileiro. E olha só, Messi está se despedindo hoje, a Argentina entra em campo. Um jogo marcado então pela passagem de bastão para uma nova geração. A Argentina enfrenta o Benin às 20h30 da noite, no estádio Monumental de Núñez, em Buenos Aires, um estádio muito grande, né? É o maior estádio da América do Sul, quase 90 mil pessoas cabem hoje no Monumental de Núñez, e vai ser o último jogo do Messi com a camisa da seleção em solo argentino. Ainda alguns amistosos podem acontecer, mas não na Argentina. Depois de quase duas décadas, a equipe terá de encontrar novas referências para a próxima Copa do Mundo. Uma das possibilidades é o meia Nico Paz, só 22 anos, é apontado como um futuro craque do futebol mundial. Ele aparece aí como candidato a assumir a camisa 10 da seleção argentina. O Nico Paz, que foi para a Espanha muito cedinho, foi revelado pelo Real Madrid da Espanha e agora atua pelo Como da Itália, equipe da primeira divisão do futebol italiano, e vários outros clubes querem a contratação do Nico Paz, pensando aí na próxima janela de transferências. A renovação também passa pela formação de novas lideranças, com Cristian Romero assumindo a faixa de capitão. O técnico Lionel Scaloni, cujo contrato acaba agora já em dezembro, ainda negocia a permanência e pode comandar a reconstrução da Argentina na era pós-Messi. Realmente impressionante, é um dos principais assuntos do dia, Fernanda Câmara.
2: O Messi que está saindo por cima, né, com uma carreira brilhante. A Argentina não foi campeã da Copa do Mundo, mas essa despedida do Messi foi triunfal.
8: Triunfal.
2: Está sendo, né?
8: Um dos maiores jogadores de todos os tempos, sem a menor dúvida. Tem gente que aponta que ele é o segundo, fica só atrás do Pelé. Tem gente que coloca ele na terceira colocação, atrás do Pelé e também do Maradona. Enfim, Bruno Chesi aqui no estúdio, foi o maior que você viu, Bruno, o Lionel Messi?
19: Olha, provavelmente, em termos de constância, né, Lionel Messi tá no topo aí, o quê? 15 para mais, né? 2009, talvez. A primeira Copa dele foi 2006, se a gente
8: muito
19: parar
8: novinho,
19: pra lembrar.
8: Jogou, né? Bem, fez gol, exato. Inclusive.
2: Ele que tá parando aí com 39 anos de idade.
8: 39. Então, na seleção,
19: pra,
8: né?
19: Dava pra jogar mais um pouquinho ainda.
2: O Cristiano Ronaldo, por exemplo, tem 41.
19: Exato.
8: Nesse meio tempo, vários jogadores muito bons apareceram, mas não foram tão longevos. Não, o Ronaldinho Gaúcho jogou demais, o Ronaldinho Gaúcho.
19: O Ronaldinho Gaúcho teve 2 anos ali fora da planeta casa, Terra, né? Mas depois ele acabou caindo. Acho que o Ronaldinho Gaúcho era o mais, em termos de plasticidade em campo, esse com certeza foi o que eu mais gostei de assistir, assim, então, isso.
2: Bom, mas você tá veio aqui na nossa casa, por quê?
19: Pra continuar nesse casa... assunto, a gente tem uma matéria esporte. Muito legal na home do nosso site, TMC News BR, e eu como sei que Rafael...
8: TMC.com.br.
19: TMC News BR é o nosso Instagram, na verdade.
2: Isso. Verdade.
19: Então, TMC.com.br.
2: Né? Multiplataforma.
19: Exato. Mas como eu sei que Rafael Tebas é um apreciador do futebol argentino, trouxe aqui um quiz, então, tá bom?
8: Vamos lá, então.
2: Vamos ver, será que eu gosto de quiz.
19: Quantos gols o Messi tem com a camisa da seleção argentina,
8: Rafael? Nossa. Aí, tem que dar algumas opções, A, B ou C.
19: A opção A é 110, a opção B 130, a opção C 125.
2: Valendo uma torta na cara.
8: Opção C, 125.
19: Muito bem, 125. E aí te pergunto o seguinte, quem é o segundo maior artilheiro com a camisa da seleção argentina?
8: Opção A, opção B, opção D.
19: Vou te dar a opção. É que eu não sei se ele é argentino. O Romero é argentino? Romero...
8: Qual Romero?
19: O que jogou no Corinthians.
8: Não, é Paraguai.
19: Putz, então já tô mal. Vamos lá. Carlitos Tevez.
8: Carlitos. Volta, Carlitos.
19: Letra B, Hernán Crespo. Letra C, Gabriel Batistuta. Letra D, Diego Maradona.
8: Vou botar o Maradona.
19: Errado, Gabriel Errado. Batistuta.
8: O Batistuta.
19: 52 gols. E o terceiro colocado jogou a Copa do Mundo esse ano. Fez gol, inclusive. Um gol que, se não me engano, classificou a Argentina para a final.
8: Lautaro Martínez.
19: Lautaro Martínez, gente. 42 gols. E aí vocês estão se perguntando assim, tá, mas e a final? E o Maradona? Maradona é o sexto. Com 34 gols. Na frente dele está o Hernán Crespo com 35 e o Sérgio Agüero com 41.
8: Mas isso deve ter relação com o fato de que o Maradona não conseguiu ser tão longevo.
19: Exato.
8: Teve vários problemas ao longo da carreira, exato, etc. Exato.
19: A gente lembra que o Maradona jogou 3 Copas do Mundo, então 86, 90 e 94. 94 ele é suspenso, né? Depois que ele é pego no antidoping, então ele chega a marcar um gol, mas depois disso ele é suspenso. E o Messi foi, se não me engano, para a 6ª Copa do Mundo, 2006, 10, 14, 18, 22, 7. 7 Copas do Mundo.
8: Que loucura.
19: E além disso, ele é o maior artilheiro das Copas do Mundo, com 21 gols. E também tem uma outra questão, que é: quantos gols o Messi fez somente em eliminatórias para a Copa?
2: Ixi, não, se ele acertar agora, eu me retiro.
8: Tá na casa dos... Só me dá uma dica aí. Tá na casa dos 100 ou dos...
19: Não, tá na casa dos menos de 50.
8: Ah, é? Tá. Menos de 50. Então, 28 gols.
19: Quase, 36 gols. É. Só em eliminatórias ele também fez 14 gols em Copas América e também 54 em amistosos. Então, somando tudo isso, dá os 125 gols. Maior artilheiro com a camisa da Argentina. Ah, é,
8: não poder, minha conta aqui
19: é. Não, tudo bem, mas é. Onde ele mais fez gols com a camisa da seleção argentina foi em amistosos. Hoje, tomara que ele faça um no Monumental de Nunes.
8: Marcaram contra um adversário bem fraquinho, então, pra ele deitar e rolar. Também, né?
19: E acho que é provável ali que ele faça o gol. Como o Tebas falou, então, Argentina e Benin, que é uma seleção africana, jogam hoje às 8 da noite no Monumental de Nunes. Monumental, como o Tebas falou também, depois que passou pela reforma, é uma das maiores capacidades sul-americanas aí.
8: É, mas quase 90 mil
19: quase
8: pessoas.
19: Quase 90 mil pessoas. Ficou, ficou mais próximo do gramado, inclusive.
8: E eles querem aumentar mais 5 ou 10 mil pessoas.
19: Caramba,
8: eles estão ainda estudando fazer um anel ainda, um anel superior ali no Monumental. O Giovanni, nosso produtor aqui, passou a informação de que o... Repete pra gente, por favor, Gi. O Mbappé tem mais gols que o Messi, 20...
19: Caramba, sério? Quantos gols o Mbappé tem? Eu que peguei errado aqui. 21 tem o Messi, o Mbappé passou o...
8: 22 e 21.
19: É verdade, o Mbappé passou nessa Copa do Mundo, tá Mbappé certo, 22 gols. Falha minha.
8: E Benin é um país que fica na região da África Ocidental, ali faz fronteira com Togo, com a Nigéria, com Burkina Faso também.
19: Tá certo.
8: Beleza. Valeu, Bruno Chesney.
2: Gostei então... desse quiz, eu quero mais.
19: Amanhã eu trago um pra Fernanda Câmara. Daí.
8: Tá então, bom, combinado. Mas ó, fui bem, hein?
19: Foi ótimo.
2: Tá não bom, não tá vai bom. Levar a torta na cara, não. Poxa.
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2: 6:01, Rafael Tebas, uma hora já se passou com as principais informações do Brasil,
8: voa,
2: do mundo,
8: loucura.
2: Do esporte, de Messi, enfim, a gente falando aqui sobre tudo que movimenta Brasil, o mundo e as informações que importam para você que acompanha o Start TMC.
8: Várias editorias, tem informação sobre esporte, tem economia, ciência e tecnologia, entretenimento, claro,
2: saúde,
8: a política
2: eleições.
8: Também. As eleições aí que continuam, tem todo o segundo turno pela frente nessa acirrada eleição presidencial. Bom, vamos para as manchetes agora do Start TMC. Senado mantém discussão da PEC, que acaba com as 6-1.
2: Proposta será debatida até quinta-feira, mas avanço da direita nas eleições pode dificultar a votação da medida na casa.
8: Cássio Nunes Marques avalia conceder liminar para libertar Bolsonaro após segundo turno.
2: Ministro vê excessos no processo sobre a trama golpista e pretende analisar pedido de soltura depois da eleição presidencial.
8: Romeu Zema declara apoio a Flávio Bolsonaro no segundo turno.
2: Ronaldo Caiado também deve anunciar apoio ao candidato do PL nesta terça-feira.
8: E Lula se apresenta como único candidato antissistema e defende mudanças no Supremo.
2: Presidente afirma que é preciso reformar o judiciário e mudar a forma de escolha dos ministros da corte no segundo turno contra Flávio Bolsonaro.
8: Antony Garotinho desiste de recurso e pode mudar resultado da eleição no Rio.
2: Pedido ao TSE abre caminho para a retotalização dos votos e possível declaração de ruas como governador eleito, mas corte ainda não homologou a decisão.
8: Nos destaques internacionais, França se prepara para novos protestos estudantis nesta terça-feira.
2: Mobilização nacional cobra mais investimentos na educação após uma semana de manifestações com prisões, estudantes feridos e bloqueios em centenas de escolas. 6:03.
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8: 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A gente começa aqui então o Start TMC nesse horário às 6:03, girando a nossa reportagem. A gente vai para o Rio de Janeiro. É um dos principais assuntos do noticiário nacional, essa confusão em relação à eleição no Rio. Eduardo Paes agora acusa o Antony Garotinho e Douglas Ruas de articularem uma manobra para evitar o segundo turno no Rio de Janeiro. O candidato do PSD diz que a desistência de Garotinho de recorrer pode garantir a vitória de Ruas no primeiro turno. Está causando muita confusão, hein, Rafael Alves? Bom dia.
0: Bom dia, Rafael Tebas. Bom dia, Fernanda. Bom dia a todos os nossos ouvintes do Start TMC. E agora essa briga na justiça aqui nas eleições do Rio de Janeiro. E o segundo colocado nas eleições desse ano, o candidato Eduardo Paes, do PSD, disse que Antony Garotinho e Douglas Ruas, Antony Garotinho do Republicanos e Douglas Ruas do PL, estão se articulando, atuando em conluio para ganhar essa eleição no tapetão. Essa manifestação do ex-prefeito aqui do Rio de Janeiro, candidato ao governo do estado, vem depois de Antony Garotinho desistir de um recurso apresentado no Tribunal Superior Eleitoral, brigando pela própria candidatura de Antony Garotinho. Nesse caso, a partir dessa desistência, abriria uma brecha para que Douglas Ruas fosse eleito no primeiro turno. Isso porque Douglas Ruas ficou com pouco mais de 49% dos votos válidos. Eduardo Paes ficou com pouco mais de 42% e Antony Garotinho ficou com 3%. Como Antony Garotinho teve a candidatura indeferida pelo Tribunal Regional Eleitoral, os votos dele estariam anulados sob júdice. Mas com essa possível desistência dele, aí os votos dele seriam realmente anulados, e aí a retotalização daria a vitória a Douglas Ruas ainda no primeiro turno. Então, por isso, Eduardo Paes acusou Antony Garotinho e Douglas Ruas de estarem fazendo um jogo ensaiado um dia depois das eleições, e que isso seria uma clara interferência no processo eleitoral. Claro, nossa reportagem buscou especialistas para entender quais são os próximos passos. Claro, o TSE pode homologar a decisão de Antony Garotinho e determinar a retotalização de votos, mas também pode negar esse pedido de desistência, porque, segundo o advogado que a gente conversou, isso poderia estar interferindo no processo eleitoral e tem jurisprudências do TSE que impedem isso de acontecer. Então, nesse momento, o ministro Floriano Marques, do Tribunal Superior Eleitoral, pediu que a Procuradoria-Geral Eleitoral se manifeste antes de qualquer decisão na corte. Depois, a decisão vai ser levada ao colegiado, ao plenário do TSE, para determinar o que vai acontecer, se teremos ou não segundo turno aqui no Rio de Janeiro. Nesse momento, o candidato Eduardo Paes já anunciou que hoje começa as agendas de campanha, vai para o município de Comendador Levi Gasparian, no interior do Rio de Janeiro, foi um dos municípios que ele venceu no primeiro turno, então ele começa a campanha e o segundo turno, mas ainda sem uma definição sobre o resultado da eleição aqui no Rio de Janeiro. Nesse momento, o segundo turno não é tido, mas pode ser que caia com essa decisão de Antony Garotinho, e tudo depende agora do Tribunal Superior Eleitoral. Rafa e Fernanda.
2: Obrigada, Rafa. Pois é, né? Em uma eleição tão acirrada assim, qualquer movimento aí jurídico, político, pode mudar o cenário, então, e a decisão sobre a candidatura de Garotinho passa a ter um impacto direto nessa corrida.
8: Exato.
2: Né?
8: O Rafa tá conectado ainda. Uma rapidíssima pergunta pro Rafael Alves. Ô, Rafa, não há uma previsão, né? A gente pode ter essa decisão a qualquer momento. A gente pode ter uma avaliação do TSE ao longo aí das próximas horas, próximos dias, talvez até amanhã, né, Rafael Alves?
0: Rafa, nesse momento a situação é que o TSE pediu, o ministro Floriano Marques pediu para que o Ministério Público Eleitoral se manifeste. A manifestação do MPE deve vir até amanhã. A partir disso, aí o TSE tem caminho livre para tomar qualquer decisão. Mas nesse momento a decisão seria tomada em colegiado, uma sessão plenária. E por enquanto sem previsão para acontecer. Mas claro, pode ser que a partir do momento da manifestação do Ministério Público Eleitoral, da Procuradoria Geral Eleitoral, aí a gente tem uma manifestação rápida ou demorada do TSE, por enquanto não está na pauta ainda do TSE, porque depende dessa manifestação do Ministério Público Eleitoral, Rafa.
8: Perfeito, ô, muito Rafa, bem explicado.
2: Só para a gente dar um giro aqui em todos os assuntos, você falando aí de eleições, uma curiosidade também para o pessoal que está no Rio de Janeiro, como é que está o tempo aí?
0: Hoje o céu nublado, mas o sol querendo aparecer aqui no Rio de Janeiro. A gente está olhando aqui pela janela do estúdio da TMC. Uma parte aqui da Barra da Tijuca, zona sudoeste da cidade, tem o sol, o céu encoberto, mas do outro lado já vindo das montanhas, o sol aparecendo e o tempo já abrindo aqui no Rio de Janeiro. Previsão aí de algo próximo a 30 graus aqui no Rio hoje.
2: Uau, então vai dar praia, de praia, repente.
8: Talvez, vamos ver.
2: Obrigada,
8: beleza,
2: Rafael.
8: Valeu, Alves, Rafael.
0: Pra gente não é TMC, não. A gente vai continuar informando os ouvintes por aqui.
8: Só pra gente pontuar pra nossa audiência, então, em todo o país e reforçar a informação, o Douglas Ruas, que terminou com 49,27% dos votos no Rio, quer dizer, muito próximo dos 50%. O Eduardo Paes pontuou 42,76%. E o Garotinho com 3,17%. Ou seja, se esses 3% forem realmente considerados inválidos, evidentemente o Douglas Ruas ultrapassaria aí os 50, aliás, o número de votos válidos, inválidos aumentaria, e consequentemente o Douglas Ruas seria vitorioso em primeiro turno na primeira volta. Bom, vamos para Brasília agora então. Assunto do dia também, hein? Rafael Felitti, o Davi Alcolumbre avalia recuar na pauta que prevê o fim da escala 6x1. Qual que é o clima aí em Brasília sobre essa PEC que está dominando o noticiário desde o começo do ano?
1: Oi, Rafa, bom dia para você, bom dia, Fernanda, bom dia para todo mundo que está com a gente aqui no Start TMC. Olha, essa pauta era vista pela campanha do presidente Lula como um grande trunfo para o segundo turno, principalmente porque a campanha esperava que Lula ficasse à frente de Flávio no primeiro turno, mas essa situação se inverteu. Então, o que inverte também são os acordos, né? Já que Davi Alcolumbre tem o objetivo de se reeleger presidente do Senado, ele vai tentar articular isso até o fim. Então, esse acordo que ele havia feito com o governo, ele pode ser, de alguma forma, melado ali, né? Vamos dizer assim, por conta desse resultado de primeiro turno, né? Apesar disso, o calendário se mantém. Hoje está marcada uma sessão semipresencial, porque precisam ter sessões, um número de sessões ali, 5 sessões, até que a pauta seja votada, né? Ele vai. E essa semana já tinham três sessões semipresenciais marcadas, mas a ver como é que isso vai se desenrolar, né? O líder o ministro das Relações Institucionais, José Guimarães, ontem, numa reunião que o presidente Lula teve com aliados em um hotel na Asa Sul, chegou a dizer que isso começaria a tramitar mais rapidamente na quarta-feira, né, de que as sessões aconteceriam, enfim. Mas agora a gente tem que ver como isso vai acontecer na prática, né? Como o Davi Alcolumbre vai reagir, se ele vai manter o combinado de pautar essas sessões que precisam, e apesar de eu falar sessões, não necessariamente isso precisa acontecer em 5 dias. A gente já viu no Congresso, para acelerar a tramitação de alguma proposta, eles abrirem e fecharem sessão no mesmo dia, né? O Alcolumbre teria um acordo com o governo para acelerar isso, mas resta saber agora qual vai ser essa reação de Alcolumbre, se ele vai manter esse acordo com o governo, pensando que com a vitória de Flávio Bolsonaro, e mesmo sem a vitória de Flávio Bolsonaro, com um Senado, com tanta gente do PL, com 28 senadores do PL e outros bolsonaristas, que a campanha dele, a reeleição como presidente do Senado, ficaria comprometida, que o nome de Rogério Marinho ganharia força. Então resta saber qual vai ser a estratégia de Alcolumbre, de tentar fechar com o atual governo e com alguns, e tentar costurar acordos com senadores de centro, de centro-direita e centro-esquerda, ou então se ele tenta se aliar ao plano, aos projetos do PL, de Flávio Bolsonaro, para tentar articular uma reeleição mais para frente. Mas, em algumas entrevistas que o presidente do PL já vem concedendo ultimamente, ele vem confirmando que o nome do partido para a presidência do Senado é Rogério Marinho, que vai disputar mais uma vez, e agora com um cenário muito mais favorável para que ele consiga isso. Então, vamos ver, né, esse tabuleiro do xadrez político tá posto. É um jogo que começa com muito mais peças do PL do que de outros partidos, do que da esquerda, principalmente. Então, vamos ver como é que isso vai se desenrolar ao longo desses 4 anos. Volto com vocês.
2: Pois é, a discussão, né, sobre a escala 6x1 mexe diretamente com a rotina de milhões de trabalhadores. Então, vamos acompanhar, sim, de perto, para saber os próximos passos. Obrigada, Rafael Felitti. Um ótimo trabalho para você. E agora a gente vai para Curitiba. Curitiba deve ficar sem vice-prefeito até 2028, após a eleição de Paulo Martins para deputado federal. Assunto ao vivo para o Leonardo Gomes. Estamos contigo, Léo.
3: Parece óbvio, mas é uma situação bastante curiosa, né? Já que em outros cargos existem suplentes. O exemplo mais notável aqui no Paraná é do ainda senador Sérgio Moro, que inclusive confirmou nas últimas horas que vai ficar até dezembro no Senado e a partir de janeiro assume o governo do Paraná, e aí existe aliás, tem 2 suplentes, né, para o Senado. Mas para o cargo de vice-prefeito não existe. Com isso, caso efetivamente Paulo Martins assuma o cargo de deputado federal lá em Brasília a partir de 1º de fevereiro, aí a situação muda, ficaremos sem vice-prefeito. Mas, Léo, como é que fica quando o prefeito de Curitiba, Eduardo Pimentel, precisar se ausentar, precisar viajar? Bem, não temos vice, só que aí o presidente da Câmara, que é o próximo na linha de sucessão, pode sim assumir a Prefeitura de Curitiba. Mas há uma incerteza quanto a isso. Quem será o presidente da Câmara de Curitiba a partir do ano que vem? Já que hoje, Tico Kusma, que é o atual presidente, ele fica só até dezembro, né? A partir de janeiro, nós já temos uma nova eleição. Pode ser que seja o Tico Kusma ou qualquer um dos outros vereadores, até mesmo outros novos vereadores que assumem o cargo após essa dança das cadeiras, porque também tivemos vereadores eleitos a deputado estadual ou federal. Ou seja, é uma situação bastante curiosa, mais curiosa ainda por a gente entender que o vice-prefeito de Curitiba preferiu ir para Brasília e deixar a prefeitura depois de 2 anos de mandato. Ele foi eleito, Paulo Martins, portanto, para o cargo de deputado federal neste domingo.
4: Obrigado, Leonardo Gomes, pelas informações. A gente continuará acompanhando a movimentação da política. Aliás, Léo, deixa eu te fazer mais uma pergunta.
2: Léo, sai daí, não.
4: A gente tem a imagem do Léo conectado aqui. A gente vê ele saindo. Léo, fica aí. Ô, Léo, a gente passou agora a previsão do tempo no Rio de Janeiro. E aí, em Curitiba, como que está a movimentação para a nossa audiência no 100.3 saindo de casa nesse momento?
2: Você está com uma blusa meio pesada aí, boa impressão.
3: Não, mas é isso mesmo, é para aguentar o frio, já que a máxima prevista para hoje é de 16 graus aqui em Curitiba e já começou a chover. É um dia realmente que deve ser muito chuvoso, mais de 40 milímetros de chuva. É alerta de tempestade para as próximas horas, não só aqui na capital, mas em toda a região metropolitana e boa parte do estado do Paraná. Então é isso, a gente está com 13 graus neste momento, a máxima prevista, repito, é de apenas 16 graus. Um dia todo, estou vendo aqui no mapa, ó, é chuva a perder de vista, que começou agora cedo e deve ficar ainda mais forte, principalmente durante a tarde. Situação que se repete em outras regiões, não é só casaco, ficar atento também com a quantidade de água que vai cair do céu.
4: Diferença, né? A diferença agora há pouco, Rafael Alves apontando no Rio que pode dar praia quase 30 graus, e aí em Curitiba a diferença, enfim, em relação à temperatura. Valeu, Léo, obrigado pelas informações, e a gente, claro, continua aqui girando a nossa reportagem espalhada por todo o país. Vamos para Minas Gerais agora. Rio Vermelho, em Minas, registra a maior abstenção do país no primeiro turno. Os números são impressionantes. Mais de 4 mil dos 10 mil eleitores simplesmente não foram às urnas. Nossa. Uma taxa de 40%. É muita coisa, Júnior de Castro.
6: É isso mesmo, Rafael. Ótimo dia para você, ótimo dia, Fernanda. Excelente terça-feira para todo mundo ligado, sintonizado com a gente aqui na TMC. Rio Vermelho, que é uma cidade que fica na região do Vale do Rio Doce. Esses dados são do Tribunal Superior Eleitoral e a abstenção chegou a exatamente 40,9% na cidade de Rio Vermelho. Como você disse, Rafael, são mais de 4 mil pessoas que não votaram nessas eleições de primeiro turno, de um total de pouco mais de 10 mil habitantes que tem na cidade. E Minas Gerais chama muita atenção nesse levantamento, porque das 10 cidades, né, com maiores abstenções aí nessa votação de primeiro turno no Brasil, 8 são aqui no estado. Na sequência de Rio Vermelho, aparecem Santo Antônio de Itambé e Serra Azul. E em todo o país, para o nosso ouvinte, para o nosso espectador ter uma noção, a abstenção foi de 21,1%, o maior percentual desde 1998. Mas vale lembrar que quem não votou precisa sim justificar o seu voto, a sua ausência, isso para a Justiça Eleitoral em até 60 dias. Se você não justificar, vai

0: gostou da nossa casinha aqui. Saiu da redação, veio aqui pro estúdio, casinha confortável. Falar de Corinthians, 10 torcedores.
1: Na verdade, é um assunto.
2: Eu gostaria que fosse um assunto mais legal, na verdade, né? Mas é.
0: É verdade.
2: Começou então, ontem aqui em São Paulo.
0: Deixa eu mudar o tom. 10 torcedores do Corinthians começam a ser julgados 14 anos depois da batalha da Inajar em São Paulo. Eles são acusados pelas mortes dos dois palmeirenses durante o confronto entre torcidas em 2012. Quando eu vi esporte aqui, achei que seria uma notícia leve e alegre, só que não.
1: Pois é. É um caso super antigo esse.
2: Exato.
1: Né?
2: O que acontece? Por que demorou tanto para ir para julgamento? Porque foram feitas várias perícias, laudos e assim por diante para averiguar até mesmo a participação dos torcedores indiciados. São 10 torcedores, 10 réus, na verdade. Então, só para a gente recapitular, essa ocorrência aconteceu em 2012, na Zona Norte aqui da capital paulista, no que ficou conhecido como a Batalha da Inajar, e onde dois torcedores do Palmeiras faleceram. O André Alves Leso, de 21 anos na época, morreu no mesmo dia após o confronto, e o Guilherme Vinícius Giovanelli Moreira, de 19 anos, na época também, morreu 2 dias depois. Os 10 réus são acusados de participação na organização e execução do confronto e respondem por homicídio. Entre os acusados estão ex-presidentes e integrantes da torcida organizada Gaviões da Fiel, e a investigação aponta que o confronto teria sido uma retaliação pela morte de um torcedor corintiano em 2012. Claro que os acusados negam a participação nos homicídios e dizem que não planejaram a briga. A investigação ainda não conseguiu identificar quem desferiu diretamente os golpes que acabaram por provocar essas mortes. Mas é importante aqui, e só para complementar, o julgamento acontece no Fórum da Barra Funda e deve durar até essa sexta-feira com um total de 50 testemunhas. Acho que é importante aqui a gente só fazer uma diferenciação, que a gente está tratando de um fato, mas esse fato não é exclusivo da torcida do Corinthians. Uhum. É claro que isso está sendo julgado agora, porque, enfim, são corintianos num confronto contra o Palmeiras. Mas eu trouxe aqui um levantamento feito pelo jornalista Rodrigo Vessoni, que de 1988 até 2026... 427 pessoas morreram entre confrontos e torcidas. Então a gente tem aí série de, seja, por exemplo, eu lembro na saída aqui de São Paulo, ali para Belo Horizonte, teve o confronto entre torcedores do Palmeiras, que a torcida do Cruzeiro armou uma emboscada.
1: Inclusive, Bruno, tem uma discussão aqui em São Paulo e em outros estados também sobre torcida única nos estádios. Só que quando a gente observa os números, a gente também verifica que muitas das brigas acontecem longe dos estádios de futebol.
2: E eu acho que, é claro que quem sai perdendo é o espetáculo.
1: Sem dúvida.
2: Eu acho lamentável, tanto no futebol masculino quanto no futebol feminino. A gente teve a final do Campeonato Brasileiro de Futebol Feminino nesse final de semana. Era torcida única também. Então isso acaba sendo prejudicial, porque todo mundo gostaria de ir e apoiar o seu time, seja na sua casa ou fora de casa. Dá um gosto até, eu que sou de Porto Alegre, vou assistir às vezes o Grêmio aqui em São Paulo, é um gosto de estar próximo àquilo. Então eu imagino que quem sai perdendo é o espetáculo. E além disso, há 2 anos a CBF lançou uma campanha chamada Cadeiras Vazias, que é uma iniciativa de conscientização para que isso não aconteça. E é muito sintomático isso que o Rafael Tebas falou, porque assim, o problema não são só os confrontos nas intermediações dos estádios, é exatamente essas emboscadas.
1: Estação de metrô, isso, muitas vezes acontece.
2: E é até triste a gente falar assim, torcedores do Palmeiras ou torcedores de algum time, porque enfim, a gente acaba abarcando todo mundo, né? Você é torcedor do Corinthians, por exemplo, Fernando é torcedora do Palmeiras, entende? Então assim, quando a gente trata disso, a gente acaba abarcando todo mundo e fica muito difícil até a gente fazer uma diferenciação, sabe? Acaba caindo até mesmo em certos preconceitos e assim por diante.
1: Perfeito. Agora, a gente tá em 2026, é inacreditável que esse caso não tenha sido ainda julgado, né?
2: Exato,
1: pela justiça.
2: Exato,
1: claro, as perícias têm que ser feitas, as investigações têm que ser feitas de forma minuciosa, mas estamos falando de um caso de 2012.
2: A grande dificuldade foi localizar as pessoas, essa que foi a grande dificuldade, porque você imagina que é um confronto contra muitas pessoas, são poucas, às vezes, o local tem poucas câmeras de segurança, né?

0: também tem isso. Tudo é muito estrategicamente elaborado nessas emboscadas.
1: Pelos criminosos.
0: Então,
1: né?
0: Acaba dificultando cada vez mais até mesmo o trabalho aí das investigações e assim por diante.
2: E a briga foi em 2012, a briga, né, que aconteceu em 2012 foi em retaliação pela morte de um corintiano em 2011.
0: Exato.
2: E aí o processo foi desmembrado então e os torcedores então do Palmeiras serão julgados separadamente.
0: Exatamente.
1: Bom, obrigada, 6 horas, Chese. Valeu, Bruno Chese. 6 horas e 24 minutos. A gente vai para Brasília novamente. Cássio Nunes Marques, ministro do STF, pretende avaliar após o segundo turno o pedido de soltura de Jair Bolsonaro. E esse tema repercute demais nas redes sociais. Evidentemente, estamos no meio de um processo eleitoral e esse é também um dos grandes temas agora da eleição. Lívia Braz em Brasília, bom dia para você, Lívia. É impressionante, mais uma vez, um ministro do Supremo Tribunal Federal ocupando aí o noticiário. Agora, Cássio Nunes Marques.
3: Mais uma vez, né, Rafa? A gente segue acompanhando esse caso aí que trata da revisão criminal do que foi feita, né, pelo pedido da defesa de Jair Bolsonaro. E segundo uma reportagem da Folha de São Paulo, essa petição, inclusive, já estaria pronta para ser julgada, mas só aconteceria aí depois do final do segundo turno das eleições. Cássio Nunes Marques, ele avalia, inclusive, a possibilidade de conceder uma liminar para a soltura de Bolsonaro, viu, segundo interlocutores. Mas a tendência é que esse caso realmente seja levado para o plenário do Supremo. Bolsonaro, a gente lembra, ele foi condenado a 27 anos, 3 meses de prisão pela trama golpista, está preso na casa dele, né? Foi concedida a ele uma prisão domiciliar. E essa reportagem da Folha de São Paulo, ela diz que Cássio tem dito a alguns auxiliares que vê exageros em todo esse processo que condenou o ex-presidente, inclusive no direito da defesa e no rigor da pena que foi imposta a ele, como eu acabei de dizer, 27 anos de prisão. Só que a revisão criminal, ela é uma medida excepcional. Segundo a própria reportagem, esse tipo de pedido só pode ser admitido em algumas situações muito específicas, como, por exemplo, surgimento de um novo fato que comprove a inocência do réu ou algumas provas de que a condenação ela foi baseada em documentos ou em depoimentos que sejam falsos, o que não é esse caso. Até agora, o ministro Alexandre de Moraes, Flávio Dino, Carmen Lúcia, Cristiano Zanin, todos eles votaram pela condenação de Bolsonaro lá no primeiro julgamento e eles têm o apoio, inclusive, do ministro Gilmar Mendes. De outro lado, André Mendonça e Luiz Fux, eles votaram pela absolvição e num eventual novo julgamento devem acompanhar, então, Nunes Marques. Ainda há dúvidas sobre 2 votos, de Dias Toffoli e também do presidente do Supremo, o ministro Edson Fachin. Tem um ponto importante nessa história toda, que no mês de junho, o Procurador-Geral da República, Paulo Gonet, ele tinha já se manifestado contra esse pedido de revisão criminal. Porque, segundo ele, a condenação de Bolsonaro ela foi baseada num vigoroso conjunto probatório. Disse ainda que Bolsonaro não teve uma postura passiva nessa história toda e que ele participou ativamente, né, de uma articulação justamente para criar um ambiente propício à violência e ao golpe de Estado. Então temos aí o posicionamento do mês de junho da Procuradoria-Geral da República. Rafa, Fê.
1: Valeu, Lívia, pelas informações então aqui no Start TMC, outro assunto que é super importante e a gente vai continuar acompanhando, vamos ficar de olho nesse assunto com a nossa equipe em Brasília. 6 horas e 27 minutos.
2: A Lívia tá conectada ainda?
1: Ah, tá conectada.
2: Lívia, você tá no estúdio, assim como a gente, mas a gente tá perguntando pros repórteres, apresentadores, como que tá o tempo em cada região aí. Aí em Brasília tá como hoje?
3: Nossa, Fernanda, deu uma virada de domingo pra cá. Ontem a gente acordou, parecia que estávamos em Curitiba ou em Londres, tá? Chovendo, frio, tô até mais agasalhada aqui. E hoje a mesma coisa, viu? Tudo molhado já, peguei chuva vindo pra cá. Friozinho, porque a gente tava com muito calor na semana passada, né? E essa temperatura caiu 10 graus, a máxima caiu 10 graus da semana passada pra ontem. Mas a gente conversou com o IMET ontem, pro nosso Brasília TMC, e já disseram que tem virada do tempo a partir de amanhã, viu? Volta a ficar seco e quente por aqui.
1: É, então quem gosta de um friozinho tem que aproveitar essas últimas horas antes do calorão voltar em Brasília. Valeu, Lívia.
2: Obrigada. Aqui em São Paulo a gente também teve queda de temperatura, depois onda de calor, chuva, aí agora de novo chover, chuva.
1: Aquela loucura toda.
2: Enfim, essa mudança doida desse fenômeno chamado El Niño.
1: Exato. Bom, muita gente participando aqui no nosso WhatsApp, ó. De Curitiba, a Helena Riston, ela manda aqui, bom dia, Fernanda, bom dia, Rafael Tebas. Sempre ligada no Start, no caminho do trabalho. Muito obrigado pela sua participação, Helena. Também o Matheus, no Recife. Na escuta aqui, ele escreve, valeu Tebas e Fernanda, com vários As aqui o seu nome, Fernanda. E também o Murilo Faria de Belo Horizonte, além de uma mensagem de Brasília do Paulo Santoro. Ele fala, ele pergunta aqui sobre a escala 6x1, se vai ser votada hoje. Há pouco nós conversamos com o Rafael Felitti, nosso repórter na capital do país, que está acompanhando esse assunto. Existe a possibilidade, sim, de votação da PEC, que trata do fim da escala 6x1 nesta terça-feira, mas também existe a possibilidade dela ser de um recuo por parte do presidente do Senado Federal, Davi Alcolumbre, dele retirar da pauta essa votação. Só para a gente lembrar a tramitação dessa PEC, o que tem que acontecer a partir de agora, o que pode acontecer e o que não vai acontecer. Essa proposta ela já foi aprovada na Câmara dos Deputados. Isso aconteceu ao longo aí dos últimos meses, desde o ano passado esse tema foi avaliado ali na Câmara. No dia 27 de maio desse ano, a comissão especial aprovou o texto por 34 votos a 4 e no mesmo dia também, no dia 27 de maio, a Câmara aprovou em dois turnos no plenário. Nesse dia, se a gente for recuar um pouquinho no tempo, a gente vai se recordar aqui que muita gente avaliou que foi uma votação rápida demais, de que assodada, que isso poderia ter sido feito de forma um pouco mais, com um pouco mais de reflexão. O texto prevê o fim da escala 6x1, 5 dias de trabalho e 2 de descanso e a redução de 44 para 40 horas semanais, sem redução salarial, além da transição para a nova jornada, também um período aí de transição. Bom, o tema foi agora para o Senado Federal, já há algum tempo. A PEC chegou no dia 28, portanto, no dia seguinte, 28 de maio, às mãos do presidente do Senado, Davi Alcolumbre, que, por enquanto, não pautou no plenário. Em agosto foi encaminhada à CCJ, a Comissão de Constituição e Justiça, e agora fica, a CCJ aprovou, inclusive, depois do texto do relator Omar Aziz, e agora há essa expectativa sobre a votação em plenário.
2: E o pessoal repercutindo aqui, viu? No YouTube, a Camila Duarte, de São Paulo, falando que é uma pauta que precisa ser debatida com atenção, porque envolve jornada de trabalho, descanso e também os impactos para as empresas. Também o João Marcelo Ferreira de Belo Horizonte, a Patrícia Moura do Recife, escala 6x1 é uma realidade para muita gente, por isso qualquer mudança precisa ser acompanhada de perto, inclusive para saber, para entender como ficaria na prática, para trabalhador, para empresa, enfim. A gente vai continuar acompanhando esse assunto de perto. Agora 6 horas e 32 minutos, TMC, compromisso com a verdade.
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1: 6:33. Nossa, é muito rápida essa virada aqui para a gente já reconectar ao Start TMC. Você que está em São Paulo, Brasília, Rio de Janeiro, Curitiba, Belo Horizonte, Recife, acompanha os principais assuntos, as principais manchetes do Brasil e do mundo para você ficar muito bem informado. Falamos aqui sobre vários assuntos, a escala 6x1, enfim, vários assuntos. Vamos falar de previsão do tempo agora? Diga, boa. Rafael
2: também
1: Tebas.
2: Tem informação sobre trânsito. Vamos primeiro com a previsão, então, na sequência eu passo aqui a situação do trânsito.
1: Vamos, olha, o tempo segue instável, com chuva na forma de pancadas, principalmente na primeira metade da semana. A terça-feira deve apresentar, então, um tempo nublado e chuvoso. As temperaturas variam entre mínimas de 17 graus e máximas de 24 graus, com índices de umidade acima dos 80%. Eu falei aqui todas as regiões, mas a gente está para São Paulo agora, no 100.1. E as temperaturas em São Paulo variam, então, entre as mínimas aí de 17 e máxima de 24, como eu falei. À tarde, as chuvas ganham força e devem variar de moderada a forte intensidade, o que, assim, em conjunto aí com o solo encharcado, mantém elevado o risco para formação de alagamentos e quedas de árvores, portanto, atenção e cuidado. E agora a gente vai saber as informações do trânsito.
2: Vamos nessa então, você no 100.1, indo trabalhar nessa manhã, como a Fernanda trouxe então, céu encoberto, pode chover ao longo do dia. Olha, zona sul da cidade, a CT passa a informação, são 63 quilômetros de lentidão, não é pouca coisa. A Ricardo Jafé, ali na Professora Abraão de Moraes, aquele anda e para já nessa manhã até o complexo viário Maria Maluf, então no sentido Anchieta. E ainda sobre a Ricardo Jafé, no sentido centro, a gente também observa lentidão em alguns trechos aí dessa importante via. A Indianópolis, da Rubem Berta, no sentido saúde, até ali a Jabaquara, não tá terrível, mas é aquele anda e para já começando o trânsito nessa manhã. A Vergueiro, da Domingos de Moraes até a região da Paulista, sentido centro, portanto, também com movimentação intensa. Já que eu citei a Paulista, com imagens você acompanha no YouTube, eu vou retratando para você no rádio, situação é positiva, trânsito flui bem nesse momento na Avenida Paulista, é uma boa via, então, para você conseguir se deslocar na região do centro da cidade. Vale para os dois sentidos, sentido Consolação e também no sentido Paraíso. Vamos sair da Zona Sul então, vamos lá para a região oeste da cidade. A gente já aponta aqui a Heitor Penteado. Ei, Heitor Penteado, é impressionante, todo dia assim. Tá muito ruim no sentido Vila Madalena, sentido ali Doutor Arnaldo, que também já tem movimentação intensa nessa manhã. E a zona leste da cidade, a Radial já também com alguns reflexos do trânsito, Alcântara Machado na chegada ali ao centro da cidade, viaduto do Glicério, ali próximo da estação Belém, também no sentido centro e principalmente na região da Penha, Radial Leste na região da Penha, no sentido centro de São Paulo. 6:36, TMC, compromisso com a verdade.
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7: 6h39, Start TMC no ar com Fernanda Câmara, comigo Rafael Tebas também, você que nos acompanha em todo o Brasil pelo aplicativo da TMC em qualquer região do universo, também no YouTube com imagem, 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Curitiba também. Em São Paulo, olha, uma informação rápida para você que está no 100.1 de São Paulo, está se programando aí para sair de casa. Olha essa, hein? A linha 5 Lilás informa que a circulação de trens está regularizada e sem trechos afetados, então uma informação positiva. Mais cedo, por conta de uma falha de tração em uma composição na região do Campo Limpo, por estratégia operacional, trens foram evacuados para possibilitar o recolhimento da composição, exatamente então na linha 5 Lilás. Por isso, ainda pode ter impacto pontual em algumas estações, plataformas com maior concentração de clientes, até que o fluxo seja totalmente normalizado e a gente vai continuar acompanhando você que está no transporte público de São Paulo nessa manhã.
8: E da mobilidade a gente vai para economia e a gente vai lá para Minas Gerais. O Ibovespa supera pela primeira vez os 200 mil pontos após o resultado do primeiro turno das eleições. O índice disparou 7,7% em uma reação do mercado ao desempenho de Flávio Bolsonaro na disputa presidencial. Assunto para o nosso Júnior de Castro, ao vivo.
9: É isso, Fernanda. A Bolsa de Valores brasileira bateu esse recorde histórico nesta segunda-feira, exatamente um dia depois do primeiro turno das eleições. E o que explica essa disparada? Segundo analistas, os investidores reagiram com otimismo aos resultados dessa eleição de segundo turno nas urnas, que colocou, a gente lembra, né, o Flávio Bolsonaro do PL à frente do Lula do PT na disputa pela presidência. Parte do mercado aposta que uma possível mudança de governo pode trazer mais rigor nos gastos públicos e também ajustar a controlar o crescimento da dívida aqui do país. Mas isso é uma expectativa de investidores e não é uma garantia de que isso vá acontecer. Entre os destaques do dia, as ações do Magazine Luiza subiram mais de 24%, enquanto a Petrobras avançou pouco mais de 8%. Agora o mercado vai acompanhar essas alianças para o segundo turno das eleições, marcado, a gente recorda aqui para você que está acompanhando a gente na TMC, para o dia 25 de outubro, e também as propostas econômicas de cada um dos candidatos, do Flávio Bolsonaro e do Lula. E os especialistas também alertam que depois de uma alta tão expressiva como foi essa, né, de mais de 200 mil pontos, 7,7% de crescimento aí, a Bolsa tende aí a registrar correções nos próximos pregões e a gente, claro, vai acompanhar e trazer tudo isso aqui durante a nossa programação na TMC. Eu volto com vocês.
8: E a gente volta com você de novo, porque eu quero saber como é que tá o tempo aí em Belo Horizonte, Júnior de Castro. Pra você tá aí numa boa, sem guarda-chuva, sem estar numa área coberta,
7: tem
8: chovendo.
7: Um solzinho ali no fundo.
8: Ó. Um solzinho.
9: O tempo aqui agora, por enquanto, tá bom, viu, gente? Faz 20 graus agora em Belo Horizonte. A máxima prevista para hoje é de 28. A sensação térmica pode chegar aos 30 graus, mas tem alerta de tempestade aqui para Belo Horizonte a qualquer momento do dia. Ontem choveu pra caramba aqui, o fim da tarde de ontem. Na verdade, a tarde toda, quase. Eu, por exemplo, tava de carro no meio da tarde, não enxergava nada. Para-brisa de um lado pro outro. Assim, fiquei até com medo, quase parei, porque fez uma chuvarada aqui terrível. Espero que hoje não chova tanto, mas tem esse alerta aí. O pessoal tem que ficar muito atento, principalmente quem está passando pelas principais vias de Belo Horizonte, porque senão choveu aqui, sinal fica em flash, então é bem complicado. Mas por enquanto, pelo menos, está esse tempinho gostoso, 20 graus, está fresquinho por aqui.
8: Bom, geralmente, demais. Quando esquenta demais, aí vem a tempestade mesmo, e aí pode diminuir. Diminuir a visibilidade, então quando for assim, para mesmo, hein, Júnior de Castro. A gente quer você aqui no jornal íntegro inteiro.
9: Exatamente. Obrigado. Estaremos aqui todos os dias.
7: Boa. Bom cafezinho pra você aí, então. Aproveita esse sol aí. Espero que a temperatura e o sol continuem aí durante o dia. Em Minas Gerais, em BH, a gente está fazendo esse giro do tempo com todas as nossas praças hoje por conta justamente dessa variação impressionante na temperatura, oscilação, né? Realmente, tem as condições, claro, os reflexos já do El Niño, também temos a situação que é envolvendo aí a primavera, estamos já na primavera, então é natural que também chova um pouco mais. Bom, vamos para Curitiba novamente. 265 cidades do Paraná estão em alerta.
8: Olha aí.
7: Por conta das fortes chuvas. Veja só, acabei de citar a mudança no tempo. Leonardo Gomes em Curitiba tem mais informações. Fala, Léo.
3: A gente trouxe há pouco o alerta da chuva para Curitiba, região metropolitana, que já tem muita gente por aqui, claro. A região mais populosa do estado, são dezenas de cidades, mas o alerta se estende para quase todo o Paraná. Para vocês terem uma ideia, a gente tem 399 municípios. O alerta está em 265, ou seja, quase todos, né? A gente está falando o quê? De 70% aproximadamente, por aí vai, né? Pois bem, e é um alerta que abrange várias regiões, quase todas. A gente está falando da região central, Campos Gerais, que fica na região central também, além do norte e leste do Paraná, onde eu estou neste momento, assim como também o litoral fica nesta região, mais perto do estado de São Paulo. Estão em alerta de para tempestades nas próximas horas. Como eu disse há pouco, já chove aqui em Curitiba e a chuva cai com bastante força nas demais regiões do Paraná. Segundo o Instituto Nacional de Meteorologia, o destaque fica para o volume de chuva e descargas atmosféricas. Sim, podemos ter vários e vários raios que podem cair ao longo do dia, o que também, claro, é um perigo. Tanto que estamos em alerta amarelo, de perigo potencial, segundo o INMET, com acumulados de chuva que podem chegar a até 50 milímetros ao dia. Aqui mesmo em Curitiba está previsto 40 milímetros, é muita chuva, principalmente se a chuva cair de uma vez só, e a gente espera que isso não aconteça. Então é melhor que seja um dia com uma chuva distribuída o dia todo do que uma pancada de chuva, uma tempestade que provoque alagamentos. Além disso, os ventos podem chegar a 60 km por hora. Por isso, a orientação da Defesa Civil e do Instituto Nacional de Meteorologia é não ficar exposto a esse tempo chuvoso, né? Procura um abrigo e se proteja, né? Porque a nossa vida, com certeza, a gente tem que preservar ainda mais com esse tempo, e podemos ter uma gangorra de temperaturas, já que hoje a máxima é de 16 graus e na sexta-feira, por exemplo, deve ser de 28.
8: E aí não há saúde que aguente, né? Porque também tem a umidade relativa do ar, enfim, tem que se cuidar muito. Obrigada, Leonardo Gomes. 6 horas e 46 minutos. Do Paraná, a gente vem aqui para São Paulo, para as ruas de São Paulo, com a repórter Giovana Giuga, para a gente saber como é que está a movimentação. Giovana, que está aí numa estação, onde você está e como é que está o ritmo agora, tão cedinho, às 6 horas e 47 minutos?
10: Oi, Fernanda, Rafael, bom dia para vocês, bom dia para quem está acompanhando a gente. Olha, a situação nesse momento aqui na capital paulista até que é tranquila, viu, em relação às linhas de trem e metrô, mas a gente já teve na manhã dessa terça-feira um registro de ocorrência, sim, pouco depois que a operação começou ali na linha 5 Lilás, era por volta de 5h40 da manhã. Ainda estamos em horário de muita movimentação, né? Mas por volta das 5h40 da manhã, um trem da linha 5 Lilás na região de Campo Limpo apresentou uma falha de tração. Por conta disso, a operação precisou segurar ali os outros trens que fazem parte desse trajeto para retirar esse que apresentou um problema. E por conta disso, acabou que é inevitável, né? Os clientes acabam mais tempo esperando nas estações até que o problema seja normalizado. Mas isso já aconteceu, mas em nota, né? Ainda informaram para a nossa equipe que por conta disso ainda pode ter impacto pontual nas plataformas das estações, com maior concentração de passageiros até que esse fluxo seja totalmente normalizado. Então, essa questão do trem em relação ao problema de tração, isso foi já levado para ser solucionado, mas, como eu disse, né, por conta desse impacto, os outros trens que passam por esse local ainda chegam com um pouco mais de lentidão. Então, esse problema segue sendo normalizado, mas em relação a outras linhas, tanto de metrô como de trem, seguem operando normalmente aqui na capital paulista. É com vocês.
7: Alerta importante, então, para a nossa audiência. Você que está saindo de casa vai pegar o transporte público. Giovana, não sei se você chegou a olhar tanto para o céu nessa manhã. Como é que está a situação do tempo, né? O céu mais encoberto nessa manhã em São Paulo, né?
10: Realmente, viu, né, que na estação.
7: Bom, tivemos um probleminha justamente quando
8: ela
7: foi falar.
8: Mas ela tá de blusa.
7: Mas ela tá de blusa e a nossa produção já passa aqui também a situação.
8: Ah, ela tá conectada.
7: Ah, boa. Com você então, Giovana, a gente perdeu o contato, mas o céu encoberto então em São Paulo nessa manhã, né?
10: Céu encoberto, Rafael e Fernanda. Muita gente aqui no metrô da Barra Funda já com seu guarda-chuva preparado, porque sim, né? A gente sabe que tem possibilidade de chuva, totalmente nublado por aqui também, viu?
7: Boa, obrigado pelas informações. Então, Giovana Giuga acompanhando aí a mobilidade em São Paulo. A TMC, como sempre, em todos os cantos das principais capitais brasileiras, ajudando você a chegar ao trabalho nessa manhã. Bom, 6h49, a gente continua movimentando, girando os nossos assuntos aqui no Start TMC. Como sempre, a presença impressionante da nossa audiência, tanto no YouTube como também no WhatsApp. Eu vou ler algumas mensagens que chegam pra gente por aqui no WhatsApp primeiro. É o caso do Rogério Ascioli, lá no Recife. Ele manda aqui que já está indo para o trabalho conectado na TMC, manda um abraço para a gente aqui, Tebas e Fernanda, ele escreve, a Milena também mandando um alô, Milena Estocco lá em Curitiba, o André de São Paulo, a Joana também participando no Rio de Janeiro, enfim, a nossa audiência como sempre comparecendo.
8: Eu ia te falar, tem gente batendo na porta do estúdio, sabe quem que é?
7: Quem que é?
8: Bruno Chessy.
7: Novamente Bruno Chessy com a gente.
8: Bruno Chessy de novo.
7: Boa,
8: você,
7: Bruno.
8: Bate, a casa é sua, obviamente. E agora você trouxe um destaque.
11: É, na verdade é um destaque internacional, é uma história que realmente chamou muito a atenção, que é uma menina de 10 anos que enfrenta todos os dias para ir para a escola no Taiz, que é no sudoeste do Iêmen, na cidade de Taiz. Ela precisa subir uma montanha com as costas voltadas para posições de atiradores.
8: Meu Deus!
11: E isso é uma matéria da BBC Internacional, publicada agora pela manhã, e eles contextualizam que Rafif, que é o nome da criança de 12 anos, precisa fazer todo esse trajeto e que cerca de 3,2 milhões de crianças estão fora da escola no Iêmen. Então é uma questão de uma epidemia, vamos dizer assim, uma evasão escolar muito grande.
7: Muito triste isso.
11: E nos últimos dias, o grupo Houthis, que apoia inclusive o Irã nessa questão com os Estados Unidos, também cortaram uma importante rota de abastecimento na cidade. E isso tem aumentado o temor da população, e em meio a essa intensificação dos confrontos, dois meninos já foram atingidos por um morteiro e um deles, de apenas 3 anos, morreu no hospital. Então é uma escalada muito triste que a gente acompanha, e infelizmente a gente tem essa situação cotidiana, né? Não é do nosso cotidiano, mas em outro lugar do mundo é cotidiana para uma criança de 12 anos que quer ir até a escola.
7: É, muito triste essa informação.
8: É um sacrifício.
11: Exato. Então ela tem que literalmente subir uma montanha onde muitos, vamos chamar os snipers, né, os Houthis, têm suas armas apontadas. É um trecho um tanto quanto complicado, porque já é montanhoso. Então é um esforço para que ela consiga
7: Esforço físico, mental, enfim.
8: Isso seria um sacrifício e em um dia.
11: Em um dia.
8: Mas você não estuda um dia, você estuda todos os dias.
11: Essa é a grande questão. Certo?
8: Obrigada, Chese.
7: Vamos de esporte agora, vamos, Fernanda Câmara.
8: Um assunto mais leve,
7: vamos,
8: né?
7: Vamos de esporte. O Marco Belo tem informações. A França venceu a Bélgica de virada pela Liga das Nações da UEFA. E o Marco Belo, então, tem as informações. Conta pra gente, Belo.
12: Pessoal do Start TMC, uma virada impressionante ontem da França pela Liga das Nações, que é um torneio disputado pelas seleções europeias de futebol. A Bélgica saiu na frente e venceu na primeira etapa por 1-0, mas a França reagiu no fim e fez 4 gols nos últimos 14 minutos de jogo. O Désiré Doué empatou o jogo, teve gol do Michel Olise, que marcou 2 vezes. Placar final, França 4, Bélgica 1. Com a vitória, a seleção francesa, agora comandada por Zinedine Zidane, um dos maiores astros e ídolos franceses de todos os tempos, chegou a 10 pontos e lidera o seu grupo na Liga das Nações.
8: Marco Belo aqui no Start TMC com o esporte. E agora já tem aqui a Marina Fornazieri com os destaques do nosso site tmc.com.br. É um ou são dois?
13: 2 destaques,
8: então,
13: Fernanda.
8: Vamos começar.
13: Vamos lá, bom dia pra você, bom dia Tebas, bom dia para os nossos ouvintes. Vou começar falando da capa do nosso site, que é sobre o fim da escala 6x1, né? Sobre a tramitação no Senado dessa PEC, dessa discussão, porque começa nessa terça-feira uma nova etapa da tramitação dessa proposta, que prevê o modelo em que um trabalhador atua por 6 dias consecutivos e tem... que acaba, né, com o modelo que o trabalhador trabalha 6 dias consecutivos sem uma folga. Serão 3 sessões seguidas de discussão no plenário, uma marcada para hoje, uma na quarta e uma na quinta. E a gente tem uma matéria especial no nosso site explicando qual que é o processo, né, toda a tramitação dessa PEC. É importante explicar também que essas sessões não servem para votar diretamente a proposta, elas servem só para discutir, porque são 5 sessões de discussão no plenário antes da PEC ser submetida à votação em primeiro turno. Então a gente tem uma matéria especial no nosso site tmc.com.br explicando todo o caminho, né, o que, que o Senado vai discutir nessa terça-feira e também nos próximos dias. Então tmc.com.br para quem quer entender melhor esse assunto.
8: Perfeito, e tem um outro destaque.
13: Sim, um destaque de esporte agora, né, porque hoje começa a valer a MP das Bets, né. O presidente Lula, né, Luiz Inácio Lula da Silva, assinou a MP das Bets no dia 25 de setembro e o prazo era até dia 5 de outubro para as casas retirarem o material publicitário e de patrocínio. Então, a partir de hoje, os clubes de futebol estão oficialmente proibidos de divulgar casas de apostas, tanto nos uniformes quanto também em outras plataformas. E isso vai impactar diretamente o futebol brasileiro, né? A gente lembra que antes da MP ser assinada, 14 dos 20 clubes da Série A eram patrocinadas por bets. A gente tem esse levantamento no nosso site tmc.com.br dos possíveis impactos e o que, que muda agora para o futebol brasileiro também.
7: Muito bom, vai ter impactos significativos do ponto de vista econômico. Sim. Mas esse assunto deve ser reavaliado após as eleições, enfim, inclusive possivelmente antes aí da data limite aí de validade da MP. Obrigado, Marina. Valeu.
8: Obrigada,
7: pelas informações. tmc.com.br. E lá também tem essa informação aqui sobre Lionel Messi. Hoje ele dá adeus à seleção da Argentina. A Argentina joga em Buenos Aires, né? Outros amistosos vão acontecer, mas é o adeus de Messi em seu país. A Argentina enfrenta o Benin, país africano, às 8 horas da noite, 8 e meia da noite. No Monumental de Núñez, em Buenos Aires, é o último jogo do Messi com a camisa da seleção em solo argentino. Depois de quase duas décadas, venceu a Copa do Mundo em 2022. E agora há uma grande discussão na imprensa argentina sobre qual é o futuro, quais serão próximos craques argentinos. O Nico Paz, de 22 anos, por exemplo, é apontado como uma das possibilidades.
8: E uma das possibilidades é que o Start TMC está chegando ao fim. Aliás, essa é a única, possibilidade nesse momento, né?
7: Infelizmente. Nesse instante é a única. Mas a gente volta amanhã e agora vem aí o TMC 360. O que, que é esse barulhinho aí? É
8: uma mosca?
7: É uma mosca. Ih, olha lá.
8: Uma mosquinha. Mosca.
7: Valeu, gente. Vem aí o TMC 360. Beijo.
8: Beijo,
7: valeu,
8: gente.
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1: Em ponto, 7 horas, bom dia, seja bem-vinda, seja bem-vindo. Terça-feira, hoje dia 6 de outubro de 2026, começa mais um TMC 360 comigo, Felipe Bueno, com ela, Joana Trepto. Bom dia, Joana, tudo bem aí?
2: Bom dia, Felipe Bueno, bom dia a todos que estão aqui com a gente no TMC 360, uma ótima terça-feira. Bora, então, ver quais são as principais notícias de hoje?
1: A partir de agora, então.
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1: Senado retoma. Retoma? A análise do fim da escala 6x1 de Brasília. Com você, Lívia Brás.
3: A proposta já passou pela Comissão de Constituição e Justiça e agora entra na fase de discussão no plenário. Pelo rito tradicional, são necessárias 5 sessões de debate antes que a matéria possa ser votada.
2: Lula cobra a revisão de erros da equipe de campanha e diz ser o único candidato antissistema de Brasília, Rafael Felitti.
4: Presidente diz que aposta em debates para tentar virada contra Flávio Bolsonaro e disse que promiscuidade no Supremo Tribunal Federal, no caso Master, prejudicou sua campanha.
1: Flávio Bolsonaro deve se reunir hoje com Ronaldo Caiado em Goiânia. O ex-governador de Goiás teve 2 milhões e 600 mil votos e já declarou apoio ao candidato do PL.
2: No Rio de Janeiro, segue a indefinição sobre o resultado das eleições para governador. Eduardo Paes, do PSD, chama Antony Garotinho de laranja de Douglas Ruas, do PL. Rafael Alves.
5: O Ministério Público Eleitoral tem até amanhã para se manifestar sobre a desistência do recurso do candidato Antony Garotinho, do Republicanos. O candidato Eduardo Paes acusa os adversários de atuarem em conluio para vencer a eleição no tapetão.
1: A Agência Nacional de Energia Elétrica, ANEEL, julga hoje o processo sobre rompimento de contrato com a Enel. De São Paulo, Giovana Gilga.
6: A Agência Nacional de Energia Elétrica julga hoje, retoma depois de uma semana, o processo que pode levar ao rompimento desse contrato de concessão com a Enel. A agência cita várias irregularidades e falhas na prestação de serviço, como apagões prolongados.
2: Após alerta, Belo Horizonte pode ter chuva com raios e rajadas de vento. Mariana Reis.
6: Em algumas regiões da cidade, o volume de chuva já ultrapassou tudo o que era esperado para o mês de outubro. 5 localidades da capital mineira estão sob alerta de risco geológico forte até amanhã.
1: Alerta também para tempestades no sul do Brasil, de Curitiba, Leonardo Gomes.
7: Apenas aqui no Paraná, mais de 260 cidades estão em alerta para fortes temporais. O destaque fica para a previsão de grandes acumulados de chuva em um curto período de tempo.
2: Nova York declara estado de emergência para surto de sarampo. Só neste ano, o estado registra 108 casos da doença.
1: TMC 360 começa agora, são 7 horas e 4 minutos.
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2: O presidente Lula deve se reunir hoje com auxiliares da campanha para fazer um balanço do primeiro turno e alinhar uma estratégia para tentar viabilizar uma virada no segundo turno, uma virada que seria histórica. Nunca um candidato que no primeiro turno saiu em segundo lugar virou e conseguiu levar a eleição no segundo turno. Bom, vamos conversar com o Rafael Felitti ao vivo, vai trazer os detalhes dessa expectativa sobre uma reunião do presidente Lula com campanha. Deve ser uma reunião longa, Rafael Felitti. Muitos erros a serem apontados. Bom dia.
4: Bom dia, Joana, Felipe. Bom dia para todo mundo que nos acompanha aqui no TMC 360. Pois é, ele vai ter essa reunião hoje com a campanha. E ontem ele já teve duas reuniões, uma no Palácio da Alvorada, com mais integrantes ali também dessa campanha, e depois com aliados em um hotel aqui em Brasília. Essa primeira reunião na Alvorada teria sido meio que para lavar uma roupa suja. A segunda foi para encontrar mais aliados, para passar uma mensagem, ouvir o que pode ser essa estratégia. E hoje vai se reunir com a campanha para definir melhor, traçar os rumos para que ele tente, como você disse, Joana, uma virada inédita, histórica, em um segundo turno, né? O presidente ontem, nessa reunião com aliados, foi definido que ele vai precisar ir mais para a rua, que ele vai também precisar dar mais entrevistas para rádios locais para chegar a mais pessoas, né? Então, ficou definido um pouco isso, que o presidente tende a ir mais à rua ao longo dessa campanha. E o presidente, e hoje ele vai também traçar outras estratégias, por exemplo, para redes sociais, para mídias. Muita gente internamente na campanha petista aponta uma certa responsabilidade no ministro da Secretaria de Comunicação, o Sidônio Palmeira, nessa derrota de Lula no primeiro turno. Vamos ver agora como é que vai, eles vão esquematizar essa campanha. Mas ontem, nesse hotel, em um discurso, o presidente Lula falou rapidamente com apoiadores, cerca de 30 pessoas estiveram presentes ali nessa reunião. Ele chegou a dizer que essa situação do Supremo Tribunal Federal, essa guerra, essa crise institucional e a relação de ministros com o Banco Master acabaram prejudicando a sua campanha, uma vez que ele foi um defensor ali das instituições, ali desde a última campanha eleitoral que ele venceu, mas ele acabou dizendo que o Supremo acabou prejudicando essa campanha dele no primeiro turno. Vamos ouvir o que disse o presidente sobre isso.
8: Estamos carregando nas costas, sabe, uma coisa muito grave, que é a promiscuidade que ficou estabelecida na Suprema Corte Brasileira depois dessa denúncia. É por isso que eu tenho falado que eu fui da primeira reforma do Poder Judiciário. É importante que os militantes saibam que a primeira reforma do Poder Judiciário nesse país foi feita por mim, pelo Márcio Tomás Bastos e pelo ministro Jobim, quando era presidente da Suprema Corte. E não deu o resultado que a gente queria, porque o corporativismo tomou conta dos conselhos. Mas nós precisamos fazer outra reforma. E precisamos definir qual é o papel da sociedade nessa reforma.
4: Então a gente viu ali o que disse o presidente Lula, né? Ele também afirmou que pretende debater no segundo turno, disse que é bom no tete-a-tete, voltou a usar esse termo, que agora o debate ele é equilibrado, é um contra um. Resta saber também se a campanha de Flávio Bolsonaro vai querer que o candidato do PL vá para esses debates, já que ele está com essa vantagem, e também tem outros aliados ali que são mais alinhados à direita, que o eleitor desses candidatos tendem a acabar descambando para o voto em Flávio Bolsonaro. A gente vai acompanhar todos os detalhes das eleições aqui por Brasília para atualizar a nossa audiência. Volto com vocês.
9: Tá certo, Felipe. Tem esse ponto que o Felipe trouxe aí, que é a questão dos debates. Como é que o outro lado vai receber e como é que a sociedade vai receber, uma vez que no primeiro turno não houve debates com a participação dos dois principais interessados. Mas a gente vai falar sobre isso, sobre o outro lado, já já, sobre a posição com relação a isso, com relação especificamente a debates, já já. Enquanto isso, todo mundo está se movimentando para esse segundo turno. Em um vídeo nas redes sociais, Romeu Zema, do Novo, diz que não vai ficar em cima do muro. Declara apoio a Flávio Bolsonaro, você acompanha agora.
10: Eu não vou me omitir nem ficar em cima do muro nesse momento tão importante. Voto contra o PT. Voto no Flávio Bolsonaro. O Brasil não aguenta mais 4 anos de Lula, nem mais 4 ministros nomeados pelo Lula. Tamo juntos no dia 25. Conto com você.
2: E seguindo aqui, ainda sobre esse mesmo assunto, tivemos o posicionamento do ex-presidente Michel Temer, que manifestou apoio a Flávio Bolsonaro. Segundo Temer, em um vídeo publicado nas redes sociais, o povo brasileiro decidiu nas urnas que quer mudança. Vamos ouvir.
11: As urnas falaram. O povo brasileiro, autoridade única da democracia, deixou claro que deseja mudança. Quer atenção, respeito. Quem entendeu isso foi reeleito. Com os demais, deu-se a renovação. Renovação que apareceu fortemente na composição do Congresso Nacional e na força da candidatura à presidência da República, que chegou ao segundo turno em primeiro lugar. A sociedade não quer fórmulas repetidas e discursos grosseiros. Quer novas ideias, novas atitudes, novos projetos e um caminho diferente. Quer, portanto, reconexão. E reconexão é Flávio. Um bom Brasil a todos.
9: Michel Temer foi o responsável pela indicação de Alexandre de Moraes ao STF. Sempre é bom a gente colocar, né? O ex-presidente da República. Bom, a gente prometeu falar do outro lado, voltando à questão das campanhas, ou dos debates, perdão, o senador Rogério Marinho, do PL, que é coordenador político do candidato à presidência da República, Flávio Bolsonaro, afirmou que ele tem o desejo, sim, de participar de debate com o presidente Lula neste segundo turno. Lívia Braz, de Brasília, vai contar pra gente essa história, traz os detalhes da fala do senador. Bom dia, Lívia, seja bem-vinda.
12: Oi, Felipe, bom dia para você, bom dia para Joana. Pois é, Rogério Marinho disse que Flávio quer sim esse confronto direto com Lula e que a campanha até agora já recebeu pelo menos 4 ou 5 convites para esses debates e as respostas devem vir até no máximo amanhã. Marinho disse que a intenção é usar justamente essas oportunidades do debate para discutir propostas, comparar esses modelos de gestão e também para cobrar prestação de contas do atual governo. Ele também disse que espera um compromisso da campanha de Lula para que esses confrontos de fato aconteçam. A gente tem um trechinho da fala do Rogério Marinho, vamos rodar.
13: Quer debater com o presidente Lula, ele deve apenas estabelecer quais os embates que serão feitos. Nós achamos que é extremamente importante para que a população possa fazer o seu juízo de valor, né, verificar qual é o modelo que está estabelecido da administração atual. O Partido dos Trabalhadores há quase 20 anos está no poder. Então, essa sensação de insegurança que a sociedade vive hoje, nós temos um governo que claramente se preocupa com o criminoso e não com o cidadão.
12: Bom, as duas campanhas, né, não só a de Flávio, mas também a de Lula, já sinalizaram que tem disposição para esses debates agora nessa segunda etapa, né, nessa reta final das eleições. Lula também disse que agora considera importante esse confronto direto entre os dois candidatos. Pelo menos 3 debates já estão marcados aí no calendário, viu? O primeiro está marcado para domingo agora, dia 11, vai ser promovido pela Band. No mesmo dia, a Record também marcou um outro debate 1 hora depois. E aí a Globo deve finalizar, né, com o último debate antes do segundo turno, no dia 23 de outubro, apenas 2 dias do segundo turno. Nesse primeiro turno, a gente não viu nenhum confronto direto entre os dois, justamente porque nem Flávio nem Lula participaram de nenhum debate juntos. Só que agora, essa disputa reduzida a esses dois candidatos, as campanhas devem avaliar e quais os confrontos que vão integrar a agenda até o próximo dia 25 de outubro. A agenda de viagens de Flávio também deve ser retomada na próxima sexta-feira, já dia 9, e segundo Rogério Marinho, os primeiros compromissos dele devem acontecer aí em São Paulo. Joana, Felipe.
2: Pelas informações, obrigada, Lívia. Pois é, agora com este cenário, que não era o cenário mapeado pela campanha do presidente Lula e que se apresentou como um cenário mais favorável até do que Flávio imaginou, vamos ver se haverá confrontos. Seguimos aqui falando de eleições, agora com um recorte estadual. Eduardo Paes, do PSD, acusa Douglas Ruas, do PL, e Antony Garotinho, do Republicanos, de armar um golpe judicial para vencer a disputa ao governo do Rio de Janeiro fora das urnas. Essa reação vem depois de Garotinho pedir à Justiça Eleitoral a desistência de um recurso para ser declarado inelegível. Ao vivo do Rio, Rafael Alves.
5: Esse movimento, Joana, acontece depois de Antony Garotinho apresentar um pedido de desistência de um recurso que ele havia apresentado ao Tribunal Superior Eleitoral contra o indeferimento da própria candidatura dele ao governo aqui do Rio de Janeiro. Isso aconteceu porque Antony Garotinho teve a candidatura indeferida pelo Tribunal Regional Eleitoral. Então ele recorreu ao TSE contra essa medida do TRE. Mas agora ele pediu a desistência desse processo. E isso interfere diretamente no processo eleitoral aqui do Rio de Janeiro, porque os votos do Garotinho seriam invalidados a partir disso e poderia tornar Douglas Ruas eleito ainda em primeiro turno. Então, o segundo colocado nessa disputa, o candidato Eduardo Paes, do PSD, acusou nas redes sociais os dois, Douglas Ruas, do PL, e Antony Garotinho, do Republicanos, de atuarem em conluio para vencer a eleição, se as palavras dele, no tapetão. Até então, o candidato Antony Garotinho brigava pela candidatura no TSE, mas agora mudou de posição e isso aconteceu justamente um dia depois da eleição aqui que confirmou Douglas Ruiz na primeira colocação. Caso o TSE mantenha o indeferimento do registro da candidatura, aí sim haveria uma retotalização dos votos válidos, o que tornaria Douglas Ruiz eleito. Mas tem entendimentos, inclusive isso acontece dentro da campanha de Eduardo Paes, que entende que essa desistência não pode acontecer agora, porque na visão dos especialistas, isso interferia diretamente no processo eleitoral, então não pode acontecer depois das eleições acontecerem. Então, por isso, Eduardo Paes acusa os dois de um jogo ensaiado, e nas palavras de Paes, estaria acontecendo uma clara interferência no processo eleitoral. Inclusive, o Eduardo Paes, num vídeo publicado nas redes sociais, associou o fato de o filho de Garotinho, Vladimir Garotinho, ter filiado ao PL, ter concorrido nas eleições, eleito deputado federal pela legenda. Antes de qualquer decisão, o ministro Floriano Marques, do TSE, se manifestou na Procuradoria, pediu, na verdade, uma manifestação da Procuradoria-Geral Eleitoral até amanhã sobre o pedido de desistência apresentado por Antônio Garotinho, para depois levar o caso ao plenário ali da corte para uma decisão colegiada. Então, até o momento, sem definição sobre o futuro. Por enquanto, a eleição de segundo turno mantida aqui no Rio. Inclusive, Eduardo Paes começa a campanha de segundo turno hoje, visitando o município de Comendador Levi Gaspariano, no interior do Rio, mas, por enquanto, sem uma definição do Tribunal Superior Eleitoral. Joane Felipe.
9: Tá certo. E a gente segue acompanhando essa história, mais uma dessas histórias inacreditáveis, de certa forma, das eleições de 2026, que continuam, né? Não acabaram ainda. Acabaram para alguns estados, evidentemente, para o Congresso Nacional também, mas para quem está no segundo turno, a disputa continua. Mudando de página agora, são 7 horas e 17 minutos, e o pós-eleições e o Congresso Nacional, proposta de emenda à Constituição, que acaba com a escala 6x1 e reduz a jornada máxima de trabalho de 44 para 40 horas semanais, entra hoje em uma etapa decisiva de tramitação no Congresso Nacional. Mas será que entra mesmo em Lívia Brás? Conta pra gente.
12: Olha, Felipe, tá pautada, viu? Tá na pauta, tá entre as principais pautas de hoje do plenário do Senado. Não só de hoje, mas tem sessão hoje, amanhã e quinta-feira. E tá pautada para todos esses dias. Essa proposta, a gente lembra, já passou pela CCJ, né? Comissão de Constituição e Justiça do Senado. Parou por conta aí da votação de primeiro turno. E agora foi pautada de novo para esse intervalo entre os dois turnos. E já entra agora nessa fase de discussão no plenário. E aí, pelo rito tradicional, são necessárias 5 sessões de debate antes que essa matéria possa de fato ser votada. Então a gente tem essas 3 agora, e depois ainda ficam necessárias outras 2 sessões para que essa pauta possa ser votada no plenário do Senado. A ideia é justamente reduzir a jornada de trabalho, mudar essa lógica atual em que muitos trabalhadores só têm 1 dia de folga, né, para 6 dias trabalhados. A ideia é transformar isso em 5 dias de trabalho para 2 de folga. Então, a gente tem essa primeira sessão, essa primeira discussão prevista para hoje, e aí volta para o plenário essa matéria. Amanhã, na quinta-feira, ainda faltam 2 sessões antes da votação, isso se o rito não for alterado. Quando chegar, de fato, ao momento da votação lá no plenário, essa PEC, ela precisa ser aprovada em 2 turnos de votação.

0: Muito bem, são 7h20. A Lívia Brás volta ao longo da programação, toda a nossa equipe de Brasília trazendo esse olhar para o Congresso Nacional, que passou os últimos dias, as últimas semanas, na verdade, em campanha. E a gente continua falando sobre esse assunto com o nosso cientista, o nosso analista político, Bruno Rizzi, que sempre participa nesse horário, hoje de maneira remota. O Bruno Rizzi, deixa eu ver se ele está aqui. Não, ele não está aqui. Está aqui. Onde você está, meu querido? Bom dia.
1: Bom dia, Felipe Bueno. Estou hoje para uma situação especial aqui no Rio de Janeiro, mas amanhã já estou de volta aí com vocês. Amanhã a gente já mata saudades.
0: Tá certo, então. Traz uma coisa legal do Rio de Janeiro para a gente, tá? E aí, vai ter ou não vai ter essa... Que clima político nós temos, Rizzi, para logo depois desse primeiro turno tocar uma votação de 6-1 de PEC que reduz a jornada semanal, hein?
1: Pois é, Felipe. Bom dia para a Joana também, bom dia para você. O resultado do primeiro turno certamente mudou os ânimos do Senado, uma vez que essa proposta que está pautada desde sexta-feira, que foi até elogiada a atitude de Davi Alcolumbre pelo presidente Lula, agora toma contornos um pouco diferentes, uma vez que a situação ficou bem complexa e muito adversa para Davi Alcolumbre. Davi Alcolumbre, presidente do Senado, que vale a gente lembrar que agora tem um grande adversário, que é Rogério Marinho, presidente, senador, coordenador de campanha de Flávio Bolsonaro, e que agora almeja a presidência do Senado a partir do ano que vem e já tem o apoio da bancada do PL. E por falar em bancada do PL, são 28 cadeiras, a maior bancada de início de legislatura desde 1988. E Davi Alcolumbre sai muito enfraquecido desse primeiro turno. Por quê? Porque a gente vê um senador que, além dessa aproximação com o presidente Lula, que agora está com uma situação muito mais adversa, ele também não elegeu senador no seu estado, ele também não conseguiu eleger aliados próximos, então a situação é realmente complexa para Alcolumbre, que tenta agora achar um caminho de agradar a ala bolsonarista. Mesmo assim, mesmo se adiar, como a Lívia trouxe, ainda está pautado, mesmo se ele fizer esse movimento, não deve ser suficiente, mas é o último respiro, o último suspiro, talvez, de Davi Alcolumbre. E mais, mesmo se pautado e mesmo se colocado em prática, o que a gente vê vai ser uma oposição exigindo o cumprimento de todos os ritos processuais nos mínimos detalhes. E isso significa que a situação vai ser postergada e a discussão vai ser postergada. Pelo lado da campanha do presidente Lula, ontem conversando com uma pessoa da campanha, eu ouvi até uma frase interessante, que ele falou o seguinte: nesse momento, o que a campanha torce é para que seja pautado, e mais do que qualquer outra coisa, uma recusa do Senado, uma não aprovação pelo Senado, é até um elemento bom para a campanha do presidente Lula, na situação de comparar e trazer demérito para a campanha de Flávio Bolsonaro. Se aliados dele reprovarem, Lula teria uma arma ali para ser usada e dizer: ó, é esse o Congresso que vocês elegeram. Por mais que o Congresso ainda não esteja em andamento na nova formação, já é uma proxy, um exemplo, uma demonstração do que está por vir. É isso que vocês querem? Seria essa a mensagem que o presidente Lula usaria. Então, claro que politicamente, no sentimento do presidente Lula, ele gostaria de aprovar, mas nesse momento, estrategicamente, falando em situação eleitoral e política, uma reprovação seria um elemento positivo para o presidente Lula e sua campanha. A situação é realmente bem complexa e as chances dessa PEC da escala 6-1 caminhar agora é muito difícil. Ou será adiada, ou o rito processual vai ser um empecilho para que isso caminhe numa velocidade para que termine antes do segundo turno das eleições.
0: Bom, se você quiser mais detalhes sobre isso que a gente está conversando agora, o Bruno Rizzi tem uma coluna no nosso tmc.com.br. Para você que estava acompanhando no YouTube, apareceu até a coluna aí, está aí, ó. Lula já derrotado, Alcolumbre deve recuar na pauta da escala 6-1. Estamos acompanhando. O Rizzi, como ele prometeu, volta amanhã ao vivo. E tem um pontinho aqui, Rizzi, só para a gente fechar em 30 segundos aqui, que é uma questão, mas na política é extremamente subjetiva, que é a questão da lei.

0: lealdade, né? Vamos lembrar, quem está nos acompanhando aqui desde o começo sabe que Alcolumbre passou meses criando problemas, né? Batendo de frente com Luiz Inácio Lula da Silva, fazendo aquela carinha de que não era mais amigo, não era mais aliado. De repente, aos 42 do segundo tempo, a coisa virou. Teve aquela foto, aquele pronunciamento histórico lá com Hugo Mota também. E agora, o que, que ele vai fazer com essa lealdade? X, não sabemos, né, Rizzi?
1: Felipe, muito interessante teu ponto e digo mais. No conceito, na realpolitik, traição é um dos conceitos que define a política. Fica essa mensagem aqui para encerrar.
0: Lição de casa. Boa viagem de volta aí, um abraço pro Rizzi. Valeu, Rizzi, sempre às 7 horas e 15
1: Valeu,
0: minutos.
1: Valeu, obrigado.
0: Conversando conosco aqui, às vezes remoto, às vezes aqui no estúdio também. 7h25 agora.
2: Vamos dar uma olhadinha aqui na nossa enquete de hoje. A pergunta que temos para fazer para você, justamente sobre o assunto, é: você acha que o fim da escala 6x1 tem que ser votado agora, no meio da eleição? Quais são as possibilidades de resposta? Sim, tem que votar agora. Não, deve esperar. Você pode participar no nosso canal do YouTube ou no nosso canal do WhatsApp. A gente quer saber a sua opinião. E daqui a pouquinho a gente vai trazendo a parcial da opinião de quem acompanha o TMC 360.
0: Muito bem, mudando de página agora novamente para você que mora na região sul do país. Muita atenção, as fortes chuvas devem persistir nesta terça-feira, especialmente nos estados do Paraná e Santa Catarina. A expectativa é de que essa instabilidade chegue também aos estados vizinhos nos próximos dias, acompanhados de uma frente fria. Quem vai contar tudo para a gente, direto de Curitiba, é você, Ângelo Sfair. Bom dia.
3: Muito bom dia a você, bom dia a todos. Estamos com dois alertas vigentes, segundo o Instituto Nacional de Meteorologia. Um amarelo, que indica grau de perigo potencial. Esse alerta abrange todo o estado do Paraná e Vale durante todo o dia. E temos também um alerta laranja, que ele é o segundo grau de alerta, ele é um pouco mais grave, indica grau de perigo e aí abraça outras regiões, como, por exemplo, o norte do estado do Paraná, mais próximo à divisa com São Paulo. Nossos vizinhos mais ao sul, aqui em Santa Catarina, também passam essa terça-feira em alerta. A Defesa Civil daquele estado, inclusive, monitora a possibilidade de alagamentos e enxurradas pontuais. Enquanto em Santa Catarina a possibilidade é de chuvas mais fortes e rápidas, no Paraná temos a condição de instabilidade prevista para todo dia, e a chuva já começou durante a madrugada e a previsão é que ela não pare mais até o fim da noite. Então é o acúmulo de água que está preocupando o Paraná para este dia. Em Curitiba, na capital, já amanhecemos com essa condição de tempo e não há previsão durante o dia de hoje de que essa chuva pare. Portanto, durante toda a terça-feira, os paranaenses ficam em alerta também. Mas ao norte, na divisa com o estado de São Paulo, as chuvas podem ser um pouco mais fortes, inclusive uma área dos estados de São Paulo e Mato Grosso do Sul também ficam em alerta para a possibilidade de temporais. Para o fim da semana, temos a previsão da chegada de uma nova frente fria entre quinta e sexta-feira, o que pode, inclusive, intensificar os eventos mais graves relacionados ao tempo.
0: Tá certo, Ângelo Sfair, trazendo as informações sobre as questões climáticas no sul do país. Tem chamado do sudeste agora também. Vamos falar de Belo Horizonte. A Mariana Reis está conosco ao vivo aqui, pois não, Mariana?
4: Bom dia, Felipe,
0: bom dia.
4: Joana. Pois é, por aqui, os moradores de Belo Horizonte ontem acordaram bastante bravos com a Defesa Civil, que emitiu às 5h30 da manhã um alerta sonoro em um volume bastante alto, indicando sobre o volume de chuvas entre ontem e hoje. Apesar do céu claro por aqui, neste momento a previsão para essa terça-feira é de chuva moderada, com raios e rajadas de vento. Em 4 das 10 regionais aqui da capital mineira, já choveu mais do que o esperado para todo o mês de outubro, isso faltando ainda 25 dias. Para o mês terminar. 5 regionais dessas 10 estão sob alerta de risco geológico forte desde ontem, esse alerta que vale até amanhã, quarta-feira. Ontem, inclusive, o muro de um centro de saúde em uma dessas regiões desmoronou durante a tarde, em uma forte chuva que caiu na tarde de ontem. Ninguém ficou ferido, mas hoje uma área dessa unidade de saúde precisou ser isolada pela Defesa Civil. Volto com vocês.
2: Tá certo, Mariana. Obrigada pelas informações. Daqui a pouquinho, aqui no TMC 360, nós vamos falar sobre o andamento da medida provisória que determinou o fim das bets no Brasil e que entra, de fato, em vigor hoje, 7h29.
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1: Olha, são 7h30 e para você ter uma ideia de como as coisas estão complicadas hoje na chegada a São Paulo pela Anhanguera e pela Bandeirantes, eu vou dar só números, depois vou detalhar. Chegar a São Paulo pela Via Anhanguera tem 30 quilômetros de congestionamento, não todos esses quilômetros juntos, mas são blocos bem grandes. E pela Bandeirantes? Ah, Bandeirantes deve estar melhor. Sim, 16. Então vamos lá aos detalhes. A coisa começa em Campinas, tá? São 7 quilômetros de congestionamento a partir do 111 em Campinas. Não é normal ter esse congestionamento nesse pedaço da Anhanguera. E depois, já em Jundiaí, são 4 dos 63 para frente, depois mais 12 do 48 em diante, sendo mais 7 a partir do 29 no Rodoanel. E pela via Anhanguera, no sentido interior, tem 2 na região de Cajamar. Na Bandeirantes, houve um engavetamento na altura do 28, isso tem 4 quilômetros de congestionamento agora, foram 3 faixas bloqueadas, só que antes, em Campinas, são 5 a partir do 97 e 7 a partir do 42. Fica a sugestão, se você puder, se você conseguir, vindo do interior pela Castelo, você consegue dá uma certa lentidão, você cortar por Sorocaba, mas se você conhecer o caminho, vale a pena para fugir desse enorme bloco de congestionamento na Anhanguera e também na Bandeirantes. Lembrando que, pelo transporte coletivo, nós chegamos a ter problemas hoje na linha 5 Lilás do metrô, problemas já resolvidos, mas fica uma grande espera ainda, muitos passageiros e passageiras reclamando das plataformas lotadas ainda na linha 5.
2: Vamos falar agora da previsão do tempo, como fica o tempo nesta terça-feira. Já vou pedir para o Felipe Bueno ir vendo aí no mapinha dele como estão as temperaturas.
1: Opa, já
2: Felipe sempre gosta de ver a amplitude térmica dentro da cidade, ou seja, a temperatura do momento agora, máxima na cidade e mínima na cidade também. Vamos lá, o seguinte, São Paulo tem risco de chuva forte hoje, tá? Atenção, porque podemos ter uma terça-feira de temporais. No estado, a chuva continua ao longo de todo o dia, tem possibilidade para volumes elevados, ou seja, aquela chuva gorda, bastante chuva, principalmente nas regiões de Botucatu, Sorocaba e Itapetininga. Na capital, pode chover a qualquer momento, inclusive à noite, com risco de temporais. Isso pode afetar o seu caminho de volta para casa. A máxima chega aos 24 graus hoje. Amanhã, como é que fica? A chuva continua, com intervalos ali de melhor, ou seja, aquele céu que vai abrindo um pouquinho mais e a temperatura sobe para 27 graus. Na quinta-feira, o sol aparece mais, com máxima que pode chegar aos 30 graus. Felipe Bueno,
1: você
2: sim.
1: Quer? Tá discreta hoje a diferença. Olha, a mínima que a gente enxerga, por exemplo, aqui, nem precisa ir pro extremo sul, Capela do Socorro, por exemplo, 15 graus agora, segundo o CGE, e a temperatura mais alta de momento a gente enxerga na Moca, na Sé e também na região do Tremembé, Zona Norte, 18 graus. Então, por enquanto, de 15 a 18, Joana.
2: Muito bem, Felipe Bueno. Então, agora são 7h33.
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2: Bolsas internacionais abrem nesta terça-feira em alta, puxadas por recorde em Nova York e avanço em empresas de tecnologia como Nvidia, Tesla e Microsoft. O petróleo ensaia uma recuperação após a queda no barril tipo Brent, principal índice de referência mundial. Quem acompanha o início dos negócios é o colunista Guilherme Ravache, Mercado e Inovação. Diga, Ravache.
13: Ontem, segunda-feira, foi um dia histórico para o Ibovespa, recorde de negociação, recorde de valor de mercado, né? Ontem a Bolsa Brasileira subiu mais de 8%, superou aí os 206 mil pontos no seu fechamento. O que aconteceu? O mercado ficou muito animado com o resultado do primeiro turno da eleição, com o Flávio ficando 2% aí à frente do presidente Lula, né? Nas urnas. Não só isso, o PL também elegeu muitos senadores e muitos congressistas, um número maior do que se esperava. Então você vai ter um presidente com Senado e Congresso apoiando ou num caminho mais fácil. O PL não tem maioria absoluta, mas comeu muito espaço do Centrão. Então o PL sai fortalecido, o que facilita com que o Flávio, caso eleito, né, consiga fazer as reformas, né, que ele disse que vai fazer, que tem intenção de fazer. Nisso entraria privatização, também tem uma promessa, né, de endereçar a questão da dívida pública brasileira, aumentar a eficiência do país. Se isso acontecer, a tendência é que a economia responda positivamente. O Lula também tem dito, mas nesse momento o mercado tem como favorito o Flávio, porque o Lula já esteve, né, está no comando do país e não se viu iniciativas nesse sentido, até na avaliação de muitos. Teve algumas medidas aí durante a campanha que o governo Lula tomou, que acabam pesando aí na dívida pública, né? E isso pode, inclusive, ter prejudicado a performance do presidente Lula nas urnas. Seja como for, ainda tem segundo turno, nada está decidido. É importante dizer também que o Flávio Bolsonaro não foi muito detalhista no seu plano, né? Não disse exatamente o que vai fazer. Então, a gente não é só dizer que vai fazer, tem que fazer. E o como fazer é importante, mas também tendo esse número de senadores e congressistas, né, o Flávio, presidente, se for eleito, né, Flávio vai ter aí uma oportunidade de fazer as reformas que prometeu. Estados Unidos, inteligência artificial segue puxando o mercado. Ontem a Nasdaq fechou em alta, puxada principalmente por gigantes de tecnologia ligadas à inteligência artificial. Na Ásia, Europa, mercados mistos nesse momento, mas expectativa de abertura daqui a pouco para o mercado americano em alta. Então a gente deve ter Nasdaq, Dow Jones e S&P 500 com tendência de alta, até porque o petróleo está caindo um pouquinho, dá uma desacelerada, e os juros de dívida dos Estados Unidos, né, os títulos de dívida dos Estados Unidos, também tiveram aí um leve recuo dos juros, e o preço desses títulos aumentou, como se espera aí, de dívida pública. Aqui no Brasil também, ontem a gente está falando muito de ação, mas o mercado de dívida pública também é gigantesco, inclusive maior, né, do que a Bolsa, e a gente viu recuo de títulos do Tesouro Direto, recuo de até 1% da taxa de juros. Taxa de juros cai de título de dívida, mas o preço do título sobe. Então muita gente ganhou bastante aí ontem com títulos de dívida pública, particularmente aqui no Brasil. Ontem, segunda-feira, foi um dia histórico.
1: Tá certo, então, 7 horas e 41 minutos. Daqui a pouco volta o Guilherme Ravache, porque são três participações, sempre aqui, 7h40, 8h10, 8h40, no TMC 360. Vamos mudar de página aqui, a gente vai falar de um assunto que rendeu e ainda rende muita polêmica, e a gente tem um dia específico, marcante hoje, histórico talvez, com relação a esse assunto, né? Sites e aplicativos das plataformas de apostas online estão indisponíveis a partir de hoje. Vamos contar essa história, recontar essa história e contar as novidades direto de Brasília com você, repórter Rodrigo Vicente. Bom dia.
14: Oi, Felipe, Joana, bom dia para vocês, para todos que nos acompanham. Olha, terminou a meia-noite de hoje, né? A meia-noite de hoje, essa determinação terminou às 11h59, o prazo aí que se tinha para sacar dinheiro a partir da meia-noite de hoje, tá valendo essa medida provisória que o governo federal editou. A gente lembra, às vésperas, inclusive, do primeiro turno aí da eleição, foi até uma estratégia do presidente Lula, da campanha do PT, enfim, que viu nessa medida provisória algo que poderia aí beneficiar a campanha. Bem, o prazo para retirar, para o apostador retirar o dinheiro diretamente das plataformas, como eu disse, terminou ontem às 11h59. E até a tarde de ontem tinha bastante dinheiro, muita gente não tirou esses valores. Tinha 1 bilhão e 330 milhões de reais nas contas dos apostadores. Bem, mas quem não conseguiu sacar o dinheiro não vai perder. O que que acontece? A medida provisória, ela estabeleceu algumas regras e algumas determinações para que esse dinheiro que ficou lá seja devolvido. As empresas vão informar os bancos os saldos que restaram, identificados aí pelo CPF do apostador, né? E entre os dias 9 e 14 de outubro, as instituições financeiras devem fazer a devolução desse dinheiro. Se houver algum problema nesse processo, a Caixa Econômica Federal passa a intermediar esse valor, fica numa conta na Caixa Econômica, pelo CPF da pessoa, depois ela vai poder sacar esse dinheiro. O objetivo da medida provisória, a gente lembra, era acabar com todas as bets no Brasil. Inicialmente tinha aquela proposta só de cassinos online, depois entrou as apostas esportivas, e acho que só para destacar uma questão, né? Isso virou até discussão ontem aqui em Brasília, durante a reunião que o presidente Lula fez aí com apoiadores para traçar essas estratégias do segundo turno, porque algumas pessoas dentro da campanha já estão dizendo que talvez a medida provisória, visando ao menos a questão das eleições, as outras questões, claro, a gente tem discutido e sabido dos malefícios, enfim, mas ao menos dentro da campanha há críticas, porque talvez não tenha sido o melhor caminho. A gente, claro, vai acompanhar isso por aqui. Volto com vocês.
2: Obrigada, Rodrigo. Agora são 7h44. No ar, mais um É Da Sua Conta, nosso quadro em parceria com o Banco PicPay, no qual falamos sobre tudo aquilo que afeta o seu bolso. Hoje é dia de responder algumas dúvidas sobre o crédito do trabalhador. Alilupe, bom dia, tudo bem? Por favor, já lembra pra gente o que é o crédito do trabalhador.
15: Bom dia, Joana. Olha, eu tô do meio narrador. Ó, esse microfone falando. Tô me sentindo na época que eu fazia externa em rádio. Olha. Mas é isso aí. Bora falar sobre crédito do trabalhador, Joana, que é uma modalidade de empréstimo para as pessoas que trabalham com carteira assinada, né? E esse tipo de financiamento normalmente tem juros menores e outras modalidades de empréstimo. Por isso também é bastante popular, né? O crédito trabalhador atende mais de 9 milhões de profissionais do Brasil e quase 40 milhões de CLT estão aptos a essa modalidade de crédito, Joana.
2: Nossa, bastante gente. Como é que funciona para pagar as parcelas desse financiamento?
15: Vamos lá, no crédito ao trabalhador, as parcelas elas são descontadas automaticamente do salário, né? Justamente por isso, as taxas acabam sendo mais atrativas. Então, não tem a preocupação de fazer o pagamento manualmente, todo mês. E o trabalhador pode acompanhar todos os descontos vendo a folha de pagamento ou então o boletim, Joana.
2: Isso é ótimo para ir acompanhando as saídas e se organizar. A gente sempre fala sobre necessidade de organização financeira aqui no É da Sua Conta. Quem pode contratar o crédito do trabalhador e como pode fazer?
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2: Muito bem, bem fácil para contratar, mas ali eu acho bom a gente relembrar alguns cuidados na hora de fazer um financiamento, porque é preciso atenção e, de novo, organização na hora de pedir um empréstimo.
15: Joana, aí você tem um ponto. O empréstimo é para situações de emergência ou compras planejadas, como imóvel, um equipamento aí para sua empresa, ou mesmo para você profissional liberal, um carro, né, por exemplo. Então, fique atento às taxas de juros. Calcule com cuidado os valores das parcelas para não prejudicar o seu orçamento durante o mês. É preciso ter muita organização e muito cuidado também, Joana.
2: Hoje o Alê tirou algumas dúvidas sobre o crédito do trabalhador aqui no É da Sua Conta. Amanhã ele já está de volta com mais dicas neste mesmo horário. Até amanhã, Alê.
15: Até amanhã, beijo pra vocês. Ótimo
2: beijo.
15: Dia.
2: Beijo.
1: 7:47. Resultado do primeiro turno da eleição presidencial brasileira repercute nos Estados Unidos. Secretário de Estado americano Marco Rubio disse que a realização de um segundo turno já era esperada. Não vai se pronunciar com mais detalhamento, né? De Brasília, repórter Bruno Tibério.
16: Marco Rubio falou sobre a eleição brasileira antes de embarcar para uma viagem internacional nesta segunda-feira. Questionado por jornalistas sobre o resultado, o secretário de Estado afirmou que todos esperavam que a disputa chegasse ao segundo turno e disse que agora é preciso observar como essa nova etapa vai se desenrolar. Rubio não declarou apoio a Flávio Bolsonaro nem ao presidente Lula. Horas depois, Donald Trump também comentou o resultado. O presidente americano classificou como uma grande vitória o desempenho de Flávio no primeiro turno, apesar da diferença de pequena entre os dois candidatos. Trump afirmou ainda que espera uma disputa muito acirrada nesta segunda etapa da eleição. Na madrugada de segunda-feira, o presidente americano já havia usado a eleição brasileira para elogiar a rapidez da apuração. Em uma publicação nas redes sociais, destacou que cerca de 125 milhões de votos foram contabilizados no mesmo dia e comparou o processo com a demora da divulgação de resultados em algumas regiões dos Estados Unidos.
2: 7:48 agora. A repórter Giovana Juga tem informações direto de São Paulo. Giovana. Acho que não.
1: Não, daqui a pouquinho.
2: Travou aqui a conexão.
1: 7:49.
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1: Esse está sempre aqui para conversar conosco, sempre às 7:50. E hoje o assunto é o último dia da data FIFA. E como a gente já antecipou ontem, tem despedida de craque. Craque Calil, bom dia para você.
17: Craque com C maiúsculo, né? Meu amigo Felipe, minha amiga Joana, realmente salve. Hoje acaba a trajetória do grande Lionel Messi na seleção da Argentina. 8:00 PM, Argentina e Benin, um adversário fraco, propositadamente escolhido para que o Messi possa desfilar a sua categoria pela última vez com a camisa da Argentina. Todos os 90 mil ingressos foram vendidos e veja, Joana, veja, Felipe, havia ingressos até a R$ 1.800. A gente sabe que a Argentina, o povo argentino hoje não está nadando em dinheiro, né? Mas eles compraram ingressos lá até de R$ 1.800 para ver o último jogo de Messi. O técnico Scaloni vai colocar os principais jogadores em campo. Ainda haverá homenagens aos jogadores de 2022 que foram campeões no Qatar e que não jogam mais pela seleção da Argentina. E, portanto, uma grande festa, inclusive em outros setores de Buenos Aires. Haverá fanfest numa outra localidade para quem não conseguir ingresso poder assistir o jogo pelo telão. Haverá pontos com barracas de comidas. Enfim, haverá uma festa hoje gigantesca na capital argentina e merecida para um grande craque que se despede e que deixa o futebol bem mais pobre, né, Felipe, Joana?
1: Tem uma você falou de pobreza, eu me lembrei que o próprio Lionel Messi, durante a Copa do Mundo, ele arranjou uma briga com o Milei por causa disso. Ele falou, né, que o argentino muitas vezes não consegue terminar o mês. E quem falou sobre isso também foi um cara que vai estar lá hoje na festa, que é o Ángel Di María. Que para os argentinos mais novos, né, Calil, podemos dizer assim, foi o segundo, né? Maradona, para quem não viu Maradona jogar, Di Stefano muito menos, Passarella, essa turma toda, para eles é o Messi e na sequência o Di María. Mas como você disse, vai ser uma festa, o adversário é limitado, tecnicamente pegou uma baita de uma viagem longa e tal, mas eu acho que o que vale hoje é esse barulho de 80 mil pessoas, fora o pessoal que vai estar vendo nos telões e comendo choripã, né?
17: É, e o Messi que marcou 125 gols com a camisa argentina em 207 jogos, hoje ele confirma esses recordes também. O recorde de número de jogos e o recorde de gols pela seleção argentina. Claro que as discussões sempre existirão, né? Quem foi melhor, esse ou aquele, se o Messi foi melhor que o Maradona, se o Maradona foi melhor que o Messi. Mas a verdade, Felipe, a verdade, Joana, é que nessa hora isso pouco importa. Eu, pessoalmente, não gosto dessas comparações, porque elas envolvem épocas diferentes, jogadores diferentes, adversários diferentes, competições diferentes, e normalmente elas são injustas. Mas sempre elas aparecem nesses momentos. Bom, ontem tivemos também Liga das Nações, lá na Europa, que é a competição que está se desenvolvendo no momento. França de virada 4, Bélgica 1, Zinedine Zidane, que é o novo técnico da França, vai acertando o time. Tivemos ontem mais um passinho aí na ressurreição da Itália. A Itália bateu a Turquia por 3-1, a Itália que não vai a 3 Copas do Mundo seguidas, tenta reconstruir o seu futebol. Hoje tem Croácia e Espanha. A Croácia tenta reagir depois de tomar de 7 da Inglaterra, só que ela tem uma molezinha, entre aspas, né? Só a campeã mundial Espanha pela frente. E teremos também Inglaterra e República Tcheca nesta tarde, para quem puder curtir o futebol da Liga das Nações. Só para fechar, Felipe e Jona, o Campeonato Brasileiro volta amanhã, nós vamos trazer os detalhes da rodada, né? Mas para as pessoas já começarem a se acostumar, os dois grandes jogos de amanhã, assim que são mais importantes, Internacional e Corinthians, 7:30 da noite no Gigante da Beira Rio, jogo de desesperados fugindo contra o rebaixamento. E também teremos amanhã, no mesmo horário, outro jogo das mesmas características, envolvendo Grêmio e Clube do Remo. Aliás, é Remo e Grêmio, né? Porque o jogo é lá em Belém do Pará. E na quinta-feira já será atração a parte de cima da tabela, com os jogos Santos e Flamengo, Palmeiras e Bahia, que poderão determinar muita coisa. É a 29ª rodada do campeonato, que caminha para o seu final, Felipe e Joana.
1: Estou fazendo aqui uma pesquisa eleitoral, viu, Calil? O pessoal está louco para essa terça-feira não acabar nunca aqui na redação, porque quando chegar a quarta eles vão ter que se preocupar. Eu já estou vendo um monte de unha roída aí. Mas amanhã a gente fala, então, de Campeonato Brasileiro mais com detalhe e analisa o jogo do Messi também. Aquele abraço, Calil.
17: Você falou pesquisa eleitoral, eu pensei que você ia perguntar em quem eu votei.
1: Não.
17: Deixar esse assunto.
1: Voto é secreto.
17: Vamos deixar quieto, né?
1: Exato.
17: Felipe, melhor a gente falar numa outra hora.
1: Olha lá. 7h55, um abraço pro Calil, que volta amanhã nesse mesmo horário para falar de futebol.
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2: A gente deixa para lá, mas nem tanto. Vamos falar sobre eleição, vamos falar sobre resultado de primeiro turno ainda. Claro que todos os olhos estão voltados para o que vai acontecer daqui a 19 dias. Os olhos e os esforços em Brasília. Mas Igor Damasceno tem informações de bastidores dos candidatos. Igor Damasceno, agora temos dois candidatos apenas naquela lista grande. Bom dia para você.
1: Dia.
18: Joana, bom dia a você, também ao Felipe, bom dia a todos que nos acompanham. Pois é, essas primeiras horas de pós-primeiro turno foram momentos decisivos para o presidente Lula, que foi surpreendido com o resultado. Ele ficou abaixo daquilo que estava esperando. Nos bastidores, o que se fala é que o clima ali dentro da campanha do Partido dos Trabalhadores é o pior possível. Todo mundo estava ali apostando numa vitória de primeiro turno, e o que aconteceu foi algo muito complicado para o presidente. Bom, ontem foi um dia onde eles fizeram uma reunião para aparar as arestas, ver o que precisa ser mudado. O presidente Lula foi orientado a três situações. Primeiro, participar dos debates e dar mais entrevistas. E isso vai começar a ser feito a partir de agora. Segundo, tentar se afastar do Supremo. Foi avaliado, segundo fontes me disseram ali dentro do PT, que essa proximidade de Lula com Alexandre de Moraes, do STF, acabou respingando demais na imagem dele. E o desgaste do Supremo acabou sendo transferido, em certa parte, para o presidente Lula durante o período eleitoral. Então Lula foi aconselhado a criticar e se afastar da Suprema Corte. Ontem ele já começou a fazer isso, disse que estava carregando a promiscuidade, essa foi a palavra utilizada pelo presidente, promiscuidade da Suprema Corte. É já o Lula ensaiando as orientações que recebeu do gabinete de crise para tentar, então, se afastar do desgaste do Supremo. Uma última situação, a mais importante. Lula precisa convencer o eleitor que se absteve do voto. Milhões de pessoas não foram às urnas votar. E é esse o eleitorado que Lula está mirando neste momento. Já é uma avaliação da campanha do presidente que os demais presidenciáveis que perderam ou vão ficar neutros, como é o caso de Renan Santos, ou vão apoiar Flávio Bolsonaro. Romeu Zema já demonstrou apoio. Daqui a pouquinho tem uma agenda do Flávio com o Caiado, onde também o ex-governador de Goiás vai demonstrar apoio ao candidato do PL. Então Lula já sabe que vai ser muito difícil convencer o eleitor desses outros presidenciáveis a votar nele. Por isso, ele vai mirar naqueles que se abstiveram do voto. E por isso Lula deve frequentar mais as ruas, intensificar a campanha nesta reta final, nesses 19 dias que ele tem de campanha de segundo turno. Por outro lado, Flávio Bolsonaro aposta nos eleitores dos outros presidenciáveis. Como eu disse, ele já conseguiu o apoio de Romeu Zema, do Partido Novo. Daqui a pouquinho vai a Goiânia com Tarcísio de Freitas conquistar o apoio, oficializar o apoio de Ronaldo Caiado. Então, Flávio Bolsonaro está puro otimismo, porque além dele já estar à frente do presidente Lula, o eleitor dos demais presidenciáveis deve ser transferido para Flávio Bolsonaro. Já está cantando vitória, Lula já está desesperado e já começou, então, a agir para não perder tempo. Voltamos ao estúdio.
2: Obrigada, Igor Damasceno, pelas informações. Pois é, o presidente Lula agora decidiu criticar o Supremo Tribunal Federal. Agora o presidente Lula decidiu dizer que o STF é promíscuo, depois de, em várias oportunidades, ter passado pano para alguns comportamentos, ou pelo menos não ter sido combativo como o povo brasileiro esperava que o presidente fosse. Mas o povo brasileiro foi às urnas e deu uma resposta em relação à crise no Supremo Tribunal Federal. Nas pesquisas de intenção de voto, que erraram bastante, não deu para medir o peso que a crise no STF tem no voto das pessoas. Mas quando a gente olha para a nova formação, o novo Senado, que chega em 2027, com esses senadores que foram eleitos agora, uma grande renovação, um Senado de direita, a gente consegue ver o que motivou o voto das pessoas. Então, o presidente Lula falar agora sobre o Supremo Tribunal Federal, quando poderia ter falado, quando poderia ter tido uma fala mais combativa, pode ser que não surta o efeito que teria surtido se tivesse feito algo antes. O Supremo Tribunal Federal entrou na eleição e a gente viu o resultado disso. Então, podemos esperar algo parecido nas próximas semanas se o Supremo Tribunal Federal continuar essa produção de conteúdo que não é nem um pouco favorável ao presidente Lula, como se mostrou nos últimos dias.
1: E a gente volta a falar sobre eleições, sobre segundo turno, daqui a pouquinho no TMC 360, na segunda hora, em ponto 8 horas agora.
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2: 8 horas e 1 minuto. TMC 360 está no ar com as principais informações desta terça-feira, dia 6 de outubro. Edson Fachin diz que o Supremo Tribunal Federal permanecerá após a eleição de senadores que defendem impeachment de ministros da Suprema Corte. Segundo Fachin, o tribunal é maior do que tudo e do que todos, e ele permanecerá.
1: Coordenador de campanha de Flávio Bolsonaro, o senador Rogério Marinho, se reúne hoje com o presidente do STF. O parlamentar pretende questionar uma possível interferência do judiciário no processo eleitoral brasileiro.
2: Nunes Marques pretende julgar a soltura de Jair Bolsonaro após as eleições. O ministro do STF avalia libertar o ex-presidente via liminar ou levar o caso ao plenário.
1: Padre Henri Borel pede que o Conselho Nacional de Justiça apure a conduta da juíza no julgamento da mãe Monique Medeiros, do Rio de Janeiro, Rafael Alves.
21: Leniel Borel apresentou uma reclamação disciplinar contra a magistrada e questiona uma mudança feita durante o julgamento na formulação de um dos quesitos apresentados aos jurados no julgamento de Jairinho e Monique. Na reclamação ao CNJ, Leniel também questiona uma entrevista concedida pela juíza em 2021.
2: Fala de Donald Trump sobre Los Angeles e San Diego, revolta a ala democrata. Em comício no Nebraska, o presidente dos Estados Unidos sugeriu que o Irã destruísse as duas cidades porque seria um preço pequeno a se pagar. 8 e 3.
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1: E esse nosso primeiro turno aqui no Brasil, com Flávio Bolsonaro à frente de Lula, mexeu ou já está mexendo com as questões diplomáticas, como a gente esboçava aqui na nossa conversa de ontem com o Jamil Chad. Donald Trump, por exemplo, sinalizou apoio. Marco Rubio foi mais discreto, pelo menos por enquanto. Bibi Netanyahu já fala em retomar laços com o Brasil. Javier Milei defende uma aliança imediata. Agora, na Áustria, a discretíssima Áustria, né? O governo de lá prometeu erguer uma estátua em homenagem à Imperatriz Leopoldina, primeira esposa de Dom Pedro I. Ah, mas por quê? Por que a Leopoldina, a Áustria? Tá, a gente vai explicar essa história, porque aí a gente vai ter que voltar até o século XIX. Não é, Jamil Chad? Um abraço para você, seja bem-vindo, bom dia.
17: Bom dia, Felipe, bom dia, Joana, bom dia a todos. É, a repercussão internacional é bastante, eu diria, diversa, imprevisível. E tivemos essa ocasião, na verdade, bastante inesperada. O presidente da Áustria
4: de extrema-direita, festejando basicamente a liderança de Flávio Bolsonaro no primeiro turno e indo às redes sociais para dizer, Felipe, que se Flávio Bolsonaro vencer e se o Brasil, obviamente, voltar a se aproximar à Áustria, segundo ele, inclusive entrando na OCDE e tantos outros elementos, que ele promete, então, erguer uma estátua para Leopoldina, para a imperatriz, claro, para a primeira mulher do Dom Pedro I, por conta, claro, da sua origem austríaca. E aí fica a anedota, basicamente, de uma aproximação com uma relação também com os monarquistas, que nós sabemos muito bem que tem uma estreita simpatia, eu diria, ligação com o bolsonarismo, claro, os monarquistas. Então, você tem essa repercussão. Agora, de forma mais séria, Felipe, nós tivemos aí, como você citou, pelo menos três líderes que já apontam para quais podem ser as linhas da própria política externa brasileira. Em primeiro lugar, Donald Trump, que rompeu um silêncio de vários dias, ele não estava comentando a eleição brasileira, falando apenas de forma muito superficial, para que, basicamente, o processo pudesse ocorrer supostamente sem interferência externa. Mas ontem ele foi muito claro em dizer que foi um resultado incrível, segundo ele, de Flávio Bolsonaro, que admite que vai ser uma corrida muito acirrada no segundo turno, mas pela primeira vez rompeu esse silêncio, sinalizando, sim, um apoio a Flávio Bolsonaro. Quem também foi nessa direção foi o Netanyahu. Vamos lembrar que o presidente Lula é persona não grata até hoje em Israel, claro, por conta da situação em Gaza, os comentários de Lula em relação a Gaza. E claro, Felipe, a expectativa de Israel é de que, com uma vitória de Flávio Bolsonaro, o Brasil mude de posição em relação à situação dos palestinos, inclusive o reconhecimento do Estado palestino, o local da embaixada do Brasil em Israel, que hoje é em Tel Aviv e não em Jerusalém, e claro, aqueles processos que existem nos tribunais internacionais contra Benjamin Netanyahu e que, claro, tem o apoio também do Brasil. Então, o governo de Israel, obviamente, olhando para Flávio Bolsonaro com todas essas expectativas. E o outro, claro, Milei, como você citou, que nos últimos anos tem uma relação muito complicada com o Brasil. O Brasil, que é o seu maior parceiro comercial, mas mesmo assim, isso em termos políticos não abala. E agora, Milei dando uma sinalização de que, com o Flávio Bolsonaro eventualmente no poder, a relação com o Brasil seria outra.
1: Pedinho aqui o assunto da Imperatriz, para a gente, antes da Joana passar para o segundo tema, já vi uma curiosidade histórica mesmo, né? Ela fazia parte da dinastia da Casa Habsburgo, né? Que era uma casa importantíssima da Europa, dominou por séculos uma enorme parte da Europa, e tem um elemento histórico que nos leva àquela famosa anedota do grito do Ipiranga, né? Em que condições Dom Pedro I foi encontrado, nunca saberemos, mas a carta que ela teria mandado para ele com a seguinte frase: o pomo está maduro, colhei-o já, senão apodrece, que seria o sinal para a declaração da independência do Brasil. O que tem de verdade, o que não tem nessa história, mas é uma história muito curiosa, muito interessante, né?
4: Enfim, vamos ver se eventualmente essa estátua vai ser erguida em Viena. E aí, obviamente, talvez teremos de apurar essa e tantas outras histórias, Felipe.
2: Ô, Jamil, temos outro assunto para falar com você. Um ex-agente da CIA afirmou em uma publicação nas redes sociais que o setor de espionagem dos Estados Unidos interferiu nas eleições brasileiras. A declaração foi feita por John Kiriakou, ex-oficial que ficou conhecido por denunciar esquemas de tortura no governo Bush. Eita, tem tempo. E que chegou a ser condenado à prisão em 2013 por vazar a identidade de um colega. Bom, Jamil, até agora ele não apresentou nenhuma prova, mas tem algum avanço? O que ele sustenta? Como é que ele sustenta?
4: Joana, por enquanto, absolutamente nada. Ele promete trazer essa semana ainda novas informações, mas pelo menos por enquanto ele só faz esse alerta ou essa declaração nas redes sociais, da sua própria conta nas redes sociais, ou seja, não temos aí nenhum tipo de indício, provas, documentos, nada. É um ex-agente, eu diria, que se transformou numa espécie de personalidade nos Estados Unidos nos últimos anos. Primeiro por esse fator aí que você citou. Ele passou, se eu não me engano, 15 anos trabalhando para a CIA e, em um certo momento, naquele auge da guerra contra o terror, ele denunciou justamente as operações norte-americanas em várias prisões secretas pelo mundo. E isso, no fundo, era uma acusação muito séria e que acabou sendo provada, Joana, justamente a ação da CIA e de outras agências americanas torturando em prisões secretas, em Abu Ghraib, no Iraque, em tantos outros locais, e isso virou um enorme escândalo na época. Sim, faz muito tempo, faz uns 20 anos, basicamente, mas no momento, naquele momento, mostrou o que o governo norte-americano de George W. Bush estava disposto a fazer justamente nessa guerra contra o terror. E aí, óbvio, uma operação acabou acontecendo contra o Kyriakou, e a principal acusação contra ele foi de que ele vazou a jornalistas o nome de outros agentes, de um agente específico, um agente secreto da CIA. Isso lhe valeu 30 meses de prisão. Ele, sem dúvida nenhuma, saiu da CIA depois disso e se transformou numa espécie de analista de inteligência e também, óbvio, uma personalidade, escreveu livros, etc. Vamos aguardar se isso é basicamente sustentável ou se sustentado por documentos e algum tipo de provas ou se é só a opinião de um ex-agente que passou 15 anos trabalhando na CIA.
2: Tá certo, Jamil. Até amanhã.
4: Um bom dia para todos nós.
1: Valeu, bom dia, Jamil. Agora, 8 horas 11 minutos. Presta atenção nessa história aqui. Um brasileiro de 46 anos é preso em Miami, acusado de se passar por um agente do ICE. Você se lembra do ICE? A gente vira e mexe, fala do ICE, né? Que é o órgão, é uma abreviação, é um órgão responsável pela fiscalização e alfândega de imigração no país. E além de se passar por agente do ICE, intimidar eleitores durante a votação no Brasil em primeiro turno, nesse domingo. Nome dele, Danilo Alves Silva, ele usava boné e jaqueta com identificação do ICE, máscara, óculos escuros e botas. Segundo a polícia, ele abordava eleitores que demonstraram medo por acreditar que se tratava de um agente federal. Investigadores à paisana, então, abordaram o Danilo Alves Silva, que inicialmente se recusou a apresentar a identificação e teria inclusive ameaçado um dos policiais dizendo que ele se arrependeria da abordagem. Tentou dar uma carteirada, como diria em português, né? Segundo o relatório, ele também teria oferecido dinheiro para que os agentes o liberassem. Depois ele admitiu que não era funcionário federal e que a roupa era uma fantasia comprada na internet. O brasileiro responde a 5 acusações, incluindo intimidação de eleitores, suborno, ameaça funcionário público e uso ilegal de insígnia policial.
2: Nova York entra em estado de emergência por causa de um surto de sarampo. A decisão da governadora Kathy Carroll School vale até o início de novembro, após o registro de mais de 100 infecções neste ano, a maioria em áreas rurais com baixa vacinação. A vizinha Pensilvânia soma quase 1.000 casos e 5 mortos. Com essa medida, farmacêuticos passam a vacinar crianças a partir de 2 anos. Enfermeiros também têm autorização para pedir exames de diagnóstico imediato. A aplicação exige aval de pais ou responsáveis, claro, mas o registro em sistema oficial agora é obrigatório em até 72 horas.
1: Na Rússia, 189 pessoas foram hospitalizadas na região da Sibéria após suspeita de exposição à peste pneumônica, depois da morte de uma funcionária de um instituto de pesquisa. Algumas das pessoas apresentaram sintomas, mas a infecção por peste ainda não foi confirmada por exames. Autoridades afirmam que não encontraram evidências de que a doença esteja relacionada aos agentes patogênicos que eram manipulados nesse instituto de pesquisa, né, nesse laboratório deste instituto. Como medida de precaução, mais 60 funcionários foram isolados e hospitais da região entraram em quarentena. 8h14 agora.
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2: A venda de carros zero quilômetro no Brasil bateu recorde em setembro, com mais de 500 mil emplacamentos no mês. É o ritmo de compras mais forte do mercado de automóveis em 15 anos. Guilherme Ravache, o que, que explica esse avanço no setor? Conta pra gente.
5: Dos carros chineses, né? Esses carros chegaram no país, caíram no gosto do consumidor, também porque eles oferecem tecnologia com preços acessíveis, né? Principalmente carros elétricos cresceram muito no mercado, mas não foi só isso. Particularmente em setembro, a gente também tem os programas de incentivo do governo que ajudaram, né, o consumidor a comprar mais carros, porque lembrando, apesar do número, né, esse número recorde aí que a gente não via há 15 anos, melhor ritmo em 15 anos, o Brasil tem um endividamento muito alto, o brasileiro está endividado, então em tese deveria ter uma desaceleração desse mercado, seria o natural, porém com carros chineses, com preço mais acessível, carros elétricos, né, que também tornaram esses preços mais acessíveis, e os programas de incentivo, né, que o governo viabilizou, fizeram com que esses números aumentaram. Aumentaram quanto? A gente está falando de 509,7 mil emplacamentos só em setembro, né? É o maior volume para o mês de setembro, uma alta de 8% sobre 2025. E nesse ano já são 4,2 milhões, mais 14% de carros vendidos. Desde 2011 a gente não tinha um número de veículos tão alto. E aí quem ganha espaço? Moto. As motos estão crescendo muito rápido, já responde por 45% das vendas, né, entre carro e moto, contra 37% em 2011. E a Anfávia prevê mais de 3 milhões de veículos, autoveículos, né, em 2026. Vai ser o primeiro ano acima do patamar de 3 milhões de veículos desde 2014. Esse número pode ser maior ainda. A projeção pode ser alterada, porque a Fenabrave já tem um número diferente, projeta 2,9 milhões, mas no recorde de 2012, 3,6 milhões. Vários números aí, de novo, né? Vale destacar ainda participação dos carros chineses, né? Porque esses carros hoje têm uma fatia considerável do mercado, e essa fatia a gente vê, né, nas listas de carros mais vendidos, diversos carros totalmente elétricos, que era alguma coisa difícil da gente imaginar alguns anos atrás. Carros chineses elétricos liderando volume de venda aqui no Brasil. Esse conjunto de fatores explica por quê. Só para você ter uma ideia, os chineses são 21% dos veículos leves, o dobro de um ano atrás, 21% da parcela aí que é vendida. A IPI zero do carro sustentável, são cerca de 73 mil vendas extras no semestre, né, e eletrificados. Mais de um em cada quatro carros vendidos é elétrico. Lembrando que no Brasil, à medida que melhore a infraestrutura de abastecimento de carro, né, fique mais fácil, o pessoal ainda tem medo de pegar a estrada, viajar, não encontrar onde carregar o carro, no caso de elétrico. Então a gente vai ter essa melhora da infraestrutura, o natural é que a gente também tenha uma aceitação ainda melhor aos veículos elétricos.
1: Tá certo, tendência aparecendo aí nos números do mercado brasileiro. E o Ravache volta daqui a pouquinho, às 8h40, para a terceira participação dele hoje no nosso TMC 360. Agora são 8 horas e 18 minutos. Vamos falar sobre outro caso agora. A diretoria da ANEEL vai discutir hoje a possibilidade, né, tão comentada, de romper o contrato de concessão da Enel em São Paulo. Vamos entender melhor o que isso significa. Direto da capital paulista, com a repórter Giovana Gilga.
6: A ANEEL, a Agência Nacional de Energia Elétrica, ainda não cancelou o contrato de concessão com a Enel. O que acontece agora é a retomada desse processo, que no fim pode sim levar ou não ao cancelamento, ao rompimento desse contrato. Esse processo é chamado de caducidade. É quando o contrato é encerrado antes do previsto e quando o poder público entende que a empresa não está cumprindo com as obrigações previstas em contrato. Nesse caso, a Enel é avaliada por indícios de falhas graves e recorrentes na prestação de serviços. Entre as principais análises que estão documentadas, inclusive, nesse processo, as interrupções prolongadas de energia, a demora para restabelecer o fornecimento, a demora no atendimento da ocorrência, com muitos registros de tentativas de contatos por parte dos clientes e também

0: Se a diretoria entender que essa é a recomendação, suspender o contrato com a Enel, aí sim, quem bate o martelo nessa decisão é o Ministério de Minas e Energia. Atualmente, a Enel São Paulo atende cerca de 8,9 milhões de unidades consumidoras. E caso a Enel perca essa concessão, ela não vai simplesmente sair desse contrato, dessa parceria, sem receber nada. Existe uma estimativa de indenização prevista de 15 bilhões de reais, mas isso ainda é incerto. Então, isso pode até, inclusive, virar uma disputa judicial ou ser resolvido em um acordo. Então, já é um processo de meses que agora ganha uma nova etapa e a gente continua acompanhando até para entender, de fato, como vai ficar, né, essa distribuidora, como vai ser feito o fornecimento de energia elétrica aqui na capital paulista e também na região metropolitana.
1: O ministro Nunes Marques, do Supremo Tribunal Federal, sinalizou que avalia julgar a ação que pede a revisão criminal e a soltura do ex-presidente Jair Bolsonaro depois da conclusão do segundo turno das eleições. A Lívia Braz vai explicar melhor, direto de Brasília.
2: Uma reportagem da Folha de São Paulo revela que o ministro Cássio Nunes Marques do Supremo pretende julgar, logo depois do segundo turno, o pedido de revisão criminal que foi feito pela defesa do ex-presidente Jair Bolsonaro. Segundo a Folha, essa petição, inclusive, já está pronta para o julgamento e Cássio avalia até conceder uma liminar para libertar o ex-presidente. A tendência, porém, é que esse caso seja, de fato, levado ao plenário do Supremo. Bolsonaro foi condenado, a gente lembra, 7 anos e 3 meses de prisão pela trama golpista, ele cumpre essa pena em regime domiciliar. A reportagem diz que Cássio vê exageros nesse processo, inclusive no direito de defesa e no rigor da pena. Essa revisão criminal, na verdade, ela é uma medida excepcional, que é admitida em situações específicas. No mês de junho, o Procurador-Geral da República, Paulo Gonet, ele se manifestou contra a revisão e disse que a condenação de Bolsonaro foi baseada em um vigoroso conjunto probatório.
3: Bom, e o ex-presidente Jair Bolsonaro pediu ao STF a liberação das visitas do filho candidato à presidência, Flávio Bolsonaro, na situação atual de prisão domiciliar. Na petição encaminhada ao Supremo, a defesa diz que a decisão do ministro Alexandre de Moraes, que determinou a suspensão das visitas pelo prazo de 90 dias, perde a validade no dia 11 de outubro. Palavras da defesa. Não mais se mostra necessária a manutenção de regime excepcionalmente restritivo de visitas, sendo possível o restabelecimento desde logo, fecha aspas. Em julho, Flávio Bolsonaro foi proibido de visitar o pai após, você se lembra, publicar nas redes sociais uma carta escrita pelo ex-presidente. 8h23 agora.
1: A Câmara dos Deputados terá 183 parlamentares em primeiro mandato a partir de 2027, o equivalente a 35% das 513 cadeiras da Casa. Rodrigo Vicente, de Brasília, chega ao vivo para mais detalhes.
4: Oi, Joana, bom dia mais uma vez para vocês, para todo mundo que nos acompanha aqui também. Só para a gente ter uma ideia, tá? É a menor taxa de renovação aqui da Câmara dos Deputados nas últimas 4 eleições. Só para a gente ter uma ideia aqui, em 2014 o índice foi de 38,6%. Em 2018, quando houve aquela onda bolsonarista de renovação, enfim, de políticos mais à direita, esse índice ele saltou para 47%, né? Varreu aí políticos, enfim, tradicionais à época, renovando muito aqui a Câmara dos Deputados. A maior renovação, inclusive, aí desde a redemocratização, quase 50%. Da Câmara foi renovada. Bem, em 2022 caiu para 39,38% e agora chegou a esses 35,7%. Bem, uma das questões levantadas, inclusive aqui conversando com alguns parlamentares antes, inclusive das eleições, é a questão das emendas, né? Os parlamentares estão muito envolvidos nas suas bases, entregam muito nas suas bases, porque fazem essa destinação de emendas e, claro, acabam tendo uma relação muito mais próxima com sua base, o que alguns estudiosos já diziam aí antes do primeiro turno, de que isso deveria ser a máxima de agora, né? Uma renovação baixa, dada a profissionalização dessa relação aí com os eleitores. Bem, o percentual deste ano fica abaixo, portanto, da média registrada entre 94 e 2014, que era de 37%, né? Bem, 301 deputados, só para a gente

0: gente ter uma ideia aqui, conseguiram a reeleição. Isso representa 58,6% das 503 cadeiras. E 29 deputados vão voltar à Câmara dos Deputados. São parlamentares que um dia já passaram por aqui e agora estão de novo. Bem, em termos aí de grandes partidos, né? O PL se destaca. O partido teve aí 63 deputados reeleitos, 46 parlamentares eleitos para o primeiro mandato e 12 ex-deputados que retornaram à casa. O PL vai ter 121 cadeiras aqui na Câmara Federal. Bem, apesar desses 183 novos parlamentares, cerca de 2 em cada 3 deputados da próxima legislatura, como a gente disse, já passaram pela Câmara porque ou renovaram ou algum dia passaram por aqui e agora estão voltando. A gente lembra, o mandato desses deputados vai até 31 de janeiro, 1º de fevereiro de 2027, é essa nova configuração aqui da Câmara dos Deputados. Volto com vocês aí.
1: Tá certo, Vicente, são 8 horas e 26 minutos. Seguindo com essas questões parlamentares, a gente vai agora para a cidade de São Paulo, porque o estado de São Paulo é o maior colégio eleitoral do Brasil, teve 5 deputados federais com menos de 40 anos entre os mais votados. Repórter Luísa Mutoni tem as informações. Bom dia para você.
2: Bom dia, Felipe, Joana, todos que nos acompanham aqui no 360. Pois é, esses 5 deputados mais votados aqui em São Paulo são bastante jovens, algo que inclusive chamou a atenção dos eleitores nas próprias redes sociais, mas muitos deles já são conhecidos aí do público e já estão pelo menos no terceiro mandato aí como deputados. Então a gente vai começar falando quem são eles. A gente começa pelo Lucas Pavanato, do PL, que tem 28 anos, foi o deputado federal mais votado aqui de São Paulo e o segundo mais votado em todo o Brasil, ficando atrás apenas do Nicolas Ferreira, também do PL. Ele recebeu 3 milhões de votos. A segunda mais votada aqui no estado de São Paulo foi a deputada Érica Hilton, do PSOL, ela que tem 33 anos, também se tornou a mulher mais votada da história para a Câmara dos Deputados, com mais de 1,5 milhão de votos. E, diferente, então, do Pavanato, que antes era vereador, ela foi reeleita para esse mandato, inclusive com um número de votos bem mais alto do que nas últimas eleições de 2022, quando ela teve pouco mais de 250 mil votos. Também pelo PSOL, Sâmia Bonfim, de 37 anos, foi eleita com mais de 500 mil de votos. Esse vai ser o terceiro mandato dela na Câmara dos Deputados. Já o quarto deputado federal mais votado por aqui foi Kim Kataguiri, do Missão, que tem 30 anos. Ele também teve mais de 500 mil de votos, mas cerca de 60 mil votos a menos do que a terceira colocada, a Sâmia Bonfim. E ele também estará aí no seu terceiro mandato como deputado. Encerrando essa lista, temos Tabata Amaral, do PSB, de 32 anos, que também chega ao terceiro mandato consecutivo como deputada federal. Ela recebeu 476 mil votos.
3: Obrigada, Luísa, pelas informações. Tem um outro nome que eu acho importante a gente colocar aqui em discussão, e eu digo em discussão mesmo. Eduarda Campopiano, do PL, é deputada estadual mais votada de São Paulo. O que que Eduarda Campopiano fez assim que foi eleita? Ela foi atacar a Érica Hilton, então é sobre isso que eu acho importante a gente falar. Eu não consigo entender. Por que que Eduarda Campopiano se sente tão ameaçada por Érica Hilton? Me parece uma certa obsessão. Eu entendo a lógica que Campopiano usou para se eleger. Partiu para o lacre, uma forma fácil de conquistar votos, mais fácil inclusive do que apresentar propostas. Ela não apresentou nenhuma, tá? É uma questão de querer chamar atenção. Mas um dia depois de ser eleita, com números surpreendentes, a deputada está mais preocupada com a identidade de Érica Hilton do que com as necessidades de quem a elegeu. Eu, como mulher, tenho outras preocupações. O corpo de Érica Hilton não está entre essas preocupações, sinceramente, não passa pela minha cabeça. Não me faz confusão, não me afeta e, acima de tudo, não me ofende de forma alguma. A existência de uma mulher trans não me faz menos mulher. E essa discussão, ela não se limita a Erika Hilton, que é a grande obsessão de Eduarda Campopiano e outros conservadores. Há mulheres trans fora do Congresso, há homens trans, há uma imensidade de pessoas que estão tocando suas vidas, trabalhando, estudando, pagando suas contas, pagando impostos, que não se limitam a como se colocam no mundo e como se relacionam também. E respeitar essas pessoas não tira absolutamente nada de mim. Então, eu fico pensando no que incomoda tanto. É a identidade de Erika Hilton ou é a liberdade que Erika Hilton tem para viver sem necessariamente ter que pedir autorização? Agora, quero falar sobre o que me incomoda como mulher. Me incomoda uma mulher dizer que acabou um relacionamento e um homem achar que isso dá o direito de matá-la. A mim me incomoda uma criança ser abusada dentro da própria casa e os adultos se preocuparem em preservar a imagem, a reputação da família, mais do que proteger a própria criança. A mim me incomoda uma vítima de estupro procurar ajuda e acabar tendo que se defender, como se a acusada fosse ela. Uma pessoa ser espancada na rua me incomoda, porque alguém decidiu que ela não tem o direito de ser quem é. Na verdade, não me incomoda não, isso me revolta. E eu gostaria de ver essa mesma indignação em quem faz tanto barulho, para atacar a identidade de outras pessoas. Me parece aqui que falta à deputada maturidade para entender o que realmente precisa mudar numa sociedade. E o corpo de Erika Hilton não está entre essas prioridades. Agora são 8 horas e 32 minutos.
1: Ah, e no próximo bloco a gente vai falar sobre o espaço ganho pela direita, ou talvez pelas direitas, no Congresso Nacional, nesse primeiro turno das eleições, com o Luiz Felipe Pondé, porque afinal de contas hoje é terça-feira. Vamos lá.
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1: Agora há pouco a gente falava de imensas dificuldades para você chegar a São Paulo pela Bandeirantes e pela Anhanguera, desde a região de Campinas, vários pedaços de congestionamento, inclusive a sugestão para você chegar a São Paulo por Indaiatuba, Sorocaba, pegar Castelo e tudo mais. Bom, deu uma melhorada a situação, lá em Campinas já está tudo resolvido, em Jundiaí ainda alguns blocos de redução de velocidade, tanto pela Bandeirantes como pela Anhanguera. Aquela questão do quilômetro 28 lá da Bandeirantes continua, mas só no acostamento. Ocorrência está ativa ainda, mas você reduz a velocidade apenas por aproximação, porque os veículos envolvidos estão no acostamento. A chegada mesmo, a chegada a São Paulo, neste momento está mais difícil agora pela Bandeirantes que pela Anhanguera, mas só aquele pedacinho quase urbano mesmo, aquele pedacinho paulistano. Entre Raposo e Castelo, a Castelo está um pouquinho melhor, mas lá para os lados do Rodoanel, a coisa continua difícil nas duas. Mudando de página agora, no nosso noticiário local, 14 anos após o confronto entre torcedores que terminou com a morte de dois palmeirenses na zona norte de São Paulo, 10 torcedores do Corinthians começam a ser julgados hoje pelos crimes. Repórter Giovana Gilga, pois não.
2: Oi, Felipe. Oi, Joana. Todos que acompanham o 360. Essa é a chamada Batalha de Najar. Esse confronto aconteceu em março de 2012, antes do clássico entre Corinthians e Palmeiras pelo Campeonato Paulista. Segundo a investigação da polícia, os corintianos teriam planejado uma emboscada contra os torcedores do Palmeiras. Eles foram até a Avenida Inajar de Souza, zona norte aqui da capital paulista, e eles estavam segurando barras de ferro, pedaços de madeira e também fogos de artifício. Os palmeirenses foram surpreendidos no caminho para a sede da Mancha Alviverde e nessa briga dois torcedores perderam a vida, dois jovens. André Alves Leso, de 21 anos, ele morreu no mesmo dia, e Guilherme Vinícius Giovanelli Moreira, que tinha 19 anos, morreu dois dias depois. Os dois sofreram traumatismo craniano. Essa investigação ainda, Felipe, Joana, apontou que o confronto teria sido uma retaliação dos torcedores corintianos pela morte de um outro corintiano, que o corpo dele foi encontrado já sem vida no Rio Tietê em 2011. Esses 10 réus respondem por homicídio, mas eles negam completamente a participação nas duas mortes e também que eles tenham planejado essa emboscada contra os torcedores do outro time. A investigação, no entanto, mesmo 14 anos depois, ainda não conseguiu identificar quem de fato golpeou esses dois jovens que morreram nesse dia. O julgamento começou então nesta segunda-feira, deve durar 5 dias, então deve ir até esta sexta. 50 testemunhas também foram convocadas para serem ouvidas, além dos 10 acusados, esses réus, que agora vão ser investigados pelo júri, interrogados pelo júri, e a gente continua acompanhando esse processo que já leva anos, mas que agora pode ter novos desdobramentos. É com vocês.
3: Tá certo, Giovana. Obrigada pelas informações. Estou vendo aqui a imagem da Giovana. Tempo nublado em São Paulo. Agora nós temos 18 graus de temperatura média na cidade. 8 horas 36 minutos.
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2: O McDonald's virou alvo de processo na justiça em Chicago por suspeito de cartel digital. Ravache está de volta para explicar essa história. Ravache.
3: Pois é, Joana, tem um fenômeno crescente que é a precificação algorítmica. Apesar do nome difícil, é muito fácil de entender. As empresas estão usando inteligência artificial para descobrir qual o maior valor que você pode pagar. A gente já tinha uma precificação variável, no caso do avião, por exemplo. O preço varia conforme o passageiro. Então, dependendo do horário que você entra para comprar passagem, da cidade que você está, do dia, do computador que você usa, tudo isso ia sendo usado para determinar o valor de cada assento que seria negociado no avião. Pois bem, com a inteligência artificial, a capacidade de analisar dados muito mais amplos, um volume de dados muito maiores, e tudo isso em tempo real, fez com que o preço agora seja algorítmico. Tem um algoritmo determinando qual o maior valor que um consumidor pode pagar. Então, quando as pessoas chegam no McDonald's nos Estados Unidos, o valor muda de uma loja para outra, o valor pode mudar conforme o horário, o valor pode mudar, quem sabe, no futuro até para cada cliente que pare ali no drive-thru. E é isso que o processo está acusando o McDonald's. O McDonald's nega, mas a Reuters fez uma reportagem mostrando como havia variações de preço de um mesmo item. E a verdade é que no mundo inteiro a gente não tem regras para disciplinar o uso de inteligência artificial e quais dados elas podem usar para determinar o preço. Já tem supermercado com etiqueta digital na prateleira, que é para mudar o preço conforme a pessoa transita no supermercado ou conforme o momento da compra. Então, o fato é que cada um pode estar pagando um preço diferente para um número cada vez maior de produtos, porque a inteligência artificial facilita que essa precificação seja diferente. Curioso para saber se você, Joana, e você, Felipe, estão confortáveis com essa ideia de pagar mais ou menos, dependendo do produto. Essa é uma tendência agora no mercado.
2: É bom, a gente prefere sempre pagar menos, não é mesmo, Guilherme Ravache? Independentemente da tendência, pagar menos é sempre uma melhor opção. Beijo para você.
3: Resta saber se é o que as empresas querem, né? Empresas vão tentar que você pague mais, Joana.
2: Sempre essa briga. Vamos seguir aqui com o nosso noticiário? A geração Z, que é formada por nascidos entre 97 e 2012, chegou em peso ao Congresso Nacional. Voltamos a falar então de eleições. Os jovens que completaram a maioridade há menos de 3 anos já conquistam espaço na política. A Câmara dos Deputados passa a ter representantes cada vez mais próximos desse grupo. Alvinho Lira, que é filho do ex-presidente da Câmara dos Deputados, Arthur Lira, do Progressistas, se tornou deputado federal por Alagoas, é o mais jovem da história, com 20 anos. A influenciadora mineira Ana Elisa, do PT, de 21 anos, recebeu mais de 500 mil votos, terminou a eleição em segundo lugar entre os candidatos a deputado federal em Minas Gerais, está apenas atrás de Nicolas Ferreira, do PL. O resultado fez dela a mulher mais votada da história do Estado para a Câmara e a deputada federal mais jovem já eleita no país. Sandro Filho, do Progressistas da Bahia, também com 21 anos, foi o deputado federal mais jovem eleito pela Bahia. O candidato recebeu mais de 160 mil votos. Em 2024, aos 19 anos, ele já tinha conseguido uma cadeira na Câmara Municipal de Salvador. Em São Paulo, a vereadora de Praia Grande, Eduarda Campopiano, do PL, de 23 anos, foi a candidata mais votada para a Assembleia Legislativa de São Paulo. Ela ganhou projeção nas redes sociais com pautas conservadoras alinhadas ao bolsonarismo e superou com folga nomes tradicionais da política paulista, conquistando impressionantes 1.956.000 votos. Ela tem um discurso bem contraditório, se diz contra o feminismo, mas é importante a gente ressaltar, talvez pela pouca idade dela, ela não saiba, mas ela só foi eleita por conta de movimentos feministas. Vamos conversar agora com o Leonardo Barreto, que é doutor em ciência política, sobre essa mudança no Congresso, mudança na Câmara dos Deputados, mudança no Senado, uma mudança que foi muito alavancada pelo PL, Partido Liberal. Leonardo Barreto, bom dia.
4: Bom dia, Joana. Prazer estar aqui com você.
2: Prazer é todo nosso. Bom, a gente pode olhar para o recorte da Câmara dos Deputados, a gente pode olhar para o recorte do Senado. No Senado, acho bem impressionante como os números eles são menores, ou seja, a gente tem um recorte menor, a gente consegue ver muito bem como foi feita essa movimentação. O PT não perdeu cadeiras, fica com as 9 cadeiras que já tinha. Agora, o Centrão perdeu espaço e foi, assim, abocanhado pelo PL. PL que ganha ali uma margem muito segura para a negociação. Não é que tenha maioria para já definir os rumos das pautas, mas ganha uma maioria muito significativa para definir, entre outros assuntos, a presidência do Senado no ano que vem. Então, qual é o ângulo que você quer começar para a gente abordar essas mudanças no Congresso do ano que vem?
4: Olha, Joana, essa eleição ela produziu uma quantidade tão grande de mudanças que a gente precisa compreender que ela tem camadas, né? E a gente precisa fatiar esse processo de análise para a gente conseguir ter uma boa compreensão. Por exemplo, claramente você tem um realinhamento ideológico, né? E esse realinhamento ideológico, ele está expresso na diminuição do Centrão, né? Lá no Senado, por exemplo, que você estava citando, a direita avançou com o PL e quem perdeu o espaço não foi a esquerda, quem perdeu o espaço foi o centro, né? foi o Centrão. No caso da Câmara, também, o PL avançou, e aí quem perdeu um pouco de espaço é uma parte da esquerda não ligada ao PT, que aí foi principalmente o PDT, e no caso do Centrão, quem perdeu espaço foi o União barra PP, que tem ali uma aliança, o PSDB. Então, assim, acho que talvez a gente esteja às portas de um realinhamento ideológico que pode durar algum tempo, né, na nossa história. Um outro aspecto que me chama muita atenção, e acho que isso conecta com o seu comentário anterior, é a mudança geracional, né? Então, assim, a gente viu a aposentadoria de uma geração do final dos anos 60, né? E aí eu posso falar do senador Paim, do Rio Grande do Sul, que se aposentou, do Zé Dirceu, que não conseguiu a reeleição, e a entrada de líderes que provavelmente vão ficar aí pelos próximos 20, 30 anos, né? Então, a gente tem na esquerda, por exemplo, a Marília Campos, de Minas Gerais. A gente tem a Marília Reis, lá de Pernambuco, e na direita você tem o Nicolas, tem o Pavanato, tem a Carol de Tone, que teve que se impor ao PL de Santa Catarina para conseguir ser candidata, ou o Marcel Van Hatten. Então a gente está vendo aí uma mudança ideológica, mas também a gente está vendo uma mudança de geração.
5: Eu queria entrar nesse aspecto da discussão, aproveitando essa última parte da sua resposta e aproveitando também essa pergunta, esse comentário que a Joana trouxe, essa observação que a Joana trouxe antes da própria pergunta sobre a deputada estadual eleita aqui em São Paulo, que é antifeminista, mas só é cidadã, não é nem deputada, só é cidadã por conquistas feministas lá atrás, para fazer uma pergunta com relação a essa questão das gerações que vão perdendo referências históricas. E não só com relação a conquistas sociais, mas também conquistas econômicas. Por exemplo, o Plano Real, né? É muita gente que não viveu aquela inflação de 2 dígitos por mês, de 3 ou 4 dígitos por ano. Quer dizer, depois de 94, houve uma revolução econômica no país e como isso se normalizou, ninguém mais fala de Plano Real e esquece a importância. Esquece também de todas as conquistas sociais. Ou seja, a agenda muda quando a geração muda? Isso é obrigatório, professor?
4: Eu acredito que sim. Eu acho que faz muito sentido, e essa é uma análise talvez das mais interessantes que a gente pode fazer, né? Por exemplo, a gente está chegando nessa eleição, acho que semana passada o Lula estava reclamando que os jovens não conheciam ele, né? E faz parte, assim, desde a Elis Regina a gente sabe que o novo sempre vem, né? Agora, essa conexão com as pautas, Eu acho que essa ressignificação é um pouco do que vai definir o que a gente vai viver para frente, né? E aí, por exemplo, vamos pegar essa questão do feminismo. Essa questão do feminismo, ela está sendo completamente rediscutida dentro da direita, né? A Michelle Bolsonaro, por exemplo, Damares Alves, começou a fazer uma crítica do feminismo, de que essa agenda ela foi sequestrada pelos homens, no sentido em que virou uma pauta de gênero mais ampla e as mulheres passaram para um segundo plano. Então, eu acho que a gente está vendo aí também uma rediscussão de velhos paradigmas que orientaram a atuação política durante muito tempo. A direita do PL nem de longe era a direita do Democratas, ou uma direita que talvez possa ter sido representada ali pelo PSDB. Hoje, a esquerda está em crise, porque ela tinha o velho paradigma da luta de classes, achou que esse paradigma podia ser substituído pela pauta identitária, e hoje a pauta identitária ela mostrou que ela não tem potência eleitoral para bancar um projeto majoritário. Então, hoje, eles estão perdidos, eles não sabem para onde vão. Então, assim, eu acho que a gente precisa estar aberto. É claro, né? Aberto não significa vazio, né? Mas a gente precisa estar aberto para esse processo de ressignificação que vai acontecer a partir da ascensão dessas novas gerações, que eu concordo, assim, a maioria dessa turminha, ela não tá madura, não tá pronta, né? Mas é o pessoal que chegou e é o pessoal que vai ocupar as cadeiras e que vai iniciar um processo de aprendizado que vai ser importante para a estrutura política do nosso país.
2: Agora, por mais que nós precisemos questionar e até apontar o dedo para essas tendências, que são tendências muito infantis, como criticar o movimento feminista, é absolutamente infantil. Não tem o que ser criticado dessa forma. Há vertentes que podem ser questionadas, há formas que podem ser questionadas, mas você questionar algo como voto feminino não está em pauta. Isso aqui nunca será discutido. Agora, quando a gente olha para uma questão mais ampla, por exemplo, o conservadorismo feminino no Senado, a gente precisa entender que há grupos de mulheres que, por convicção, são grupos conservadores. Isso é uma coisa que nós, aqui nessa discussão, precisamos entender, colocar e perceber de onde vem esse incômodo, de onde vem essa presença, de onde vem essa vontade de levar pautas que talvez remetam a épocas passadas, mas que voltam com força com tudo. De onde vem isso? É uma força que vem do eleitor, que vem das eleitoras e que se mostra com uma representação no Senado, no Congresso, de forma geral. Não pode ser descartada.
4: Eu acredito que uma parte dessa pauta ela é um debate orgânico que acontece na sociedade, e a outra parte é estratégia política, né? Porque aí o que acontece, especialmente numa eleição proporcional, onde você está competindo com inúmeras pessoas e o tempo de atenção é muito pequeno, né? A mídia, por exemplo, tem muita dificuldade de cobrir uma eleição para deputado, para vereador, porque ela não consegue dar atenção para todo mundo, né? É sempre uma agenda muito grande, mas muitas vezes uma parte da agenda do projeto é chocar, né? É chocar. Agora, eu acho que você trouxe uma questão muito relevante que me preocupa bastante para essa nova geração, que é um certo radicalismo, e eu acho que esse radicalismo ele é gerado pelas redes sociais. E por quê? Antigamente, o cara era eleito no interior de São Paulo, e aí ele vinha para Brasília, ele passava a semana inteira aqui, e ele voltava, né, para a sua base. Nesse período que ele ficava em Brasília, ele tinha liberdade para poder mudar de opinião, de transigir, de discutir, de debater. Eu acho que hoje, em função, a gente tem muitos deputados de redes sociais que ficam se mostrando 24 horas para os seus eleitores, e esses deputados não podem mudar de opinião. se eles mudarem de opinião, eles são linchados. Se eles votarem com o governo, se eles são de oposição, se eles votarem com o governo em algum tema, mesmo que fosse um tema relevante, etc., eles são linchados. É, então, não é à toa, esses dias eu busquei o ranking dos 10 principais parlamentares de redes sociais, os 10 eram, 9 eram da franja radical da direita e 1 era da franja radical de esquerda. Então, assim, eu acho que essa é uma externalidade muito ruim, sabe? Assim, projetos radicalizados, incapacidade de mudar de opinião, eu acho que é uma marca dessa nova geração, e aí a turma vai ter que achar um espaço para voltar a transigir, para discutir, admitir erros e mudar de opinião, porque a vida é assim.
5: A diferença da vida real para a vida das redes sociais, porque se não acontecer isso que o professor está dizendo, né, esses parlamentares, esses e essas, vão ser cobrados por essa turba, né, não por essa turma com M, mas essa turba que o sustentou até então. Isso é muito importante.
2: Agora, voltando à questão do voto feminino, ouvindo o que o professor está falando, se começa a existir um movimento de pressão em relação aos eleitores e seguidores dessas parlamentares que se elegem com essas pautas, eu quero ver o que acontece se deixar de existir a presença feminina nas assembleias legislativas e afins, nas casas, o que elas vão fazer da vida. Mas talvez seja algo que já está programado, voltar para dentro de casa e ser submissa a um homem. Mas não consigo entender como é que ir para fora de casa, trabalhar e levantar pautas seja condizente com algo que propõe o contrário disso. Então, realmente, a gente está num momento em que a gente precisa ter muito cuidado para analisar alguns movimentos, claro, sem desqualificar a vontade da maioria e do povo.
5: Exatamente. Bom, fica aqui o convite, professor. Desde já o agradecimento pela conversa aqui, sempre muito agradável e esclarecedora, para outras conversas aqui no TMC 360. Professor, um grande abraço.
4: Eu que agradeço, pessoal. Bom dia.
5: Professor Leonardo Barreto, né? Cientista político, doutor em ciência política pela Universidade de Brasília, conversou conosco aqui no TMC 360, 8h57 agora.
2: O resultado das urnas voltou a colocar as pesquisas eleitorais sob discussão. Em alguns levantamentos divulgados na reta final da campanha, a votação obtida por determinados candidatos ficou fora da margem de erro apresentada pelos institutos. Muito fora, em alguns casos. A diferença ela não significa necessariamente que houve uma manipulação, uma fraude. As pesquisas elas trabalham com amostras da população, entrevistam alguns milhares de pessoas para tentar reproduzir o comportamento de milhões de eleitores. O desafio é fazer com que essa amostra represente corretamente o eleitorado. Idade, renda, escolaridade, região, religião, outras características podem influenciar o resultado. Mudanças de voto nos últimos dias, eleitores que decidem apenas na reta final, pessoas que se recusam a revelar sua preferência, também podem dificultar o trabalho dos institutos.
5: Mas a margem de erro existe justamente para indicar o grau de incerteza de uma pesquisa. A discussão se torna ainda mais importante pelo peso que as pesquisas adquiriram nas campanhas. Ajudam a definir estratégias, influenciam a cobertura da imprensa, movimentam apoios políticos e financeiros e podem estimular o chamado voto útil. Pesquisa eleitoral não é previsão de resultado, é um retrato de determinado momento obtido por métodos estatísticos. Mas quando esse retrato fica muito diferente da realidade encontrada nas urnas poucos dias ou poucas horas depois, cabe aos institutos explicar por quê. Questionar os erros não significa desacreditar a ciência ou as pesquisas. A TMC entende que é preciso exigir delas aquilo que se exige de qualquer instrumento que tenha tamanha influência sobre uma eleição: método, transparência e precisão. 8h59.
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2: Depois de um resultado de primeiro turno que surpreendeu muita gente, a esquerda brasileira atravessa uma fase um tanto quanto difícil e a direita continua, como a gente acabou de conversar e discutir, a ganhar espaço no Congresso. Esse é o assunto do escritor e filósofo Luiz Felipe Pondé na coluna Sem Dó de hoje.
6: Eu acredito que a situação que a esquerda se encontra hoje, pós primeiro turno, é uma situação bastante delicada, né? Ela é delicada não só pelo fato evidente de que a direita devastou a esquerda nesse primeiro turno, que ainda que o Lula consiga virar o jogo por alguns votos no segundo turno, que não é fácil, mas não é impossível, ele vai ter, digamos assim, um Congresso em grande parte que lhe será hostil. Alcolumbre, seu grande aliado, também está fragilizado, né? A maior parte dos governadores eleitos nos estados também não estão, digamos assim, sintonizados com o projeto do PT, ou mesmo o PT. Além do fato de que talvez o Flávio Bolsonaro continue navegando no crescimento que mostrou no primeiro turno e venha ganhar a eleição. Mas para além disso, desse fato, né, me parece que a esquerda ela está em dificuldade aqui no Brasil. Primeiro, o Lula é um candidato, um político antigo, de certa forma ultrapassado, né, populista, muito pouco sintonizado com o que seria, digamos, as pautas da esquerda, da moda ou da esquerda americana, que no Brasil é um tanto mais representado pelo PSOL. Só que o Brasil é uma sociedade profundamente conservadora e o alcance que o PSOL tem ainda é muito restrito para que ele pudesse vir ocupar o lugar do PT, que aparentemente parece ser um partido em recuo, datado, né? E não tem nem herdeiros para o Lula, inclusive pelo próprio Lula, quer dizer, centralizador, o PT virou uma espécie assim, de cenário de irrelevantes, onde só o Lula é a única opção. E o ciclo do Lula acabou. Mesmo que ele venha a ser eleito no segundo turno agora, ainda assim ele vai estar num ambiente que ele será bastante hostil. A gente sabe do enfraquecimento do executivo aqui no Brasil desde o impeachment da Dilma. Portanto, para além do resultado imediato, a esquerda precisa pensar quem ela tem como candidato para 2030. Como ela vai se articular para apresentar opções? Que discurso ela vai assumir? Ela vai continuar no populismo petista, lulista, que acabou, né? Inclusive por conta de que o Lula já é um candidato de uma certa idade, e o PSOL não parece falar com a população brasileira, fala com guetos, com nichos, discute temas que a maioria dos brasileiros não estão nem aí, não toca, não os toca. Então, acho que a esquerda deveria usar o que aconteceu, ao invés de ficar xingando todo mundo que votou no Flávio Bolsonaro na direita de fascista, deveria procurar reunir seus quadros e buscar talvez uma opção mais concreta. Porque no momento que a gente está, a direita está com a faca e o queijo na mão, inclusive tem muito mais opções de quadros do que a esquerda do PT.
2: Agora são 9:03. Daqui a pouquinho voltamos com mais TMC 360.
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5: 9:04, terceira e última hora hoje do nosso TMC 360. Nós estamos na terça-feira, 6 de outubro de 2026. Eu, Felipe Bueno, ela, Joana Trepto, trazendo para você destaques do noticiário como esse aqui, ó. Flávio Bolsonaro deve se reunir hoje com Ronaldo Caiado em Goiânia. O ex-governador de Goiás teve 2.600.000 votos e já declarou apoio ao candidato do PL.
2: Nunes Marques pretende julgar a soltura de Jair Bolsonaro após as eleições. O ministro do STF avalia libertar ex-presidente via liminar ou levar o caso ao plenário.
5: New York Times destaca a ascensão da direita no Brasil. O jornal afirma que igrejas evangélicas e redes conservadoras ocuparam parte do espaço deixado pela esquerda.
2: MP das Bets passa a valer e clubes estão proibidos de divulgar apostas online. Medida também determina a remoção de patrocínios de uniformes. 95.
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5: Direto para a capital do país, o candidato PL, Flávio Bolsonaro, deve, como a gente trouxe aqui nas manchetes, seguir para Goiânia para conversar com o Ronaldo Caiado sobre apoios para esta segunda etapa. De Brasília, com você, Rafael Felitti. Rafael Felitti, então a gente vai para Curitiba. Curitiba deve ficar sem vice-prefeito pelos próximos 2 anos. Que história é essa? Conta pra gente, Isabela Miranda.
10: Oi, Felipe, bom dia para você e a todos que nos acompanham. Bom, Curitiba, como você mencionou, pode ficar sem vice-prefeito depois que o vice-prefeito atual, Paulo Martins, do Novo, se elegeu no último domingo como deputado federal. Martins foi eleito e a posse está prevista, como a gente já sabe, para 1º de fevereiro de 2027. O que acontece é que a legislação não prevê a substituição do vice-prefeito quando esse cargo fica vago. Diferentemente do legislativo, quando a gente tem os suplentes que podem assumir essas cadeiras nos lugares de vereadores e também deputados federais e estaduais, não há uma figura equivalente para a prefeitura nesse caso. Com isso, a capital pode ficar sem vice até a próxima eleição municipal, que está marcada para outubro de 2028. Então, seriam 2 anos sem uma pessoa representando esse cargo. Na prática, a saída de Martins não deixaria Curitiba sem um nome para assumir a prefeitura em caso de ausência temporária, por exemplo, de uma viagem do prefeito Eduardo Pimentel, do PSD. Se ele precisasse se afastar em algum momento, a prefeitura seria comandada interinamente pelo presidente da Câmara Municipal. Atualmente, essa função é desempenhada pelo vereador Tico Kuzma, também do PSD, mas o mandato dele na presidência da Câmara termina em dezembro deste ano, já de 2026, então a gente não sabe quem poderia estar, por exemplo, para 2027 assumindo esse cargo. Ainda não está definido quem estará à frente do Legislativo quando Martins deixar a vice-prefeitura. Procurada pela TMC, a prefeitura informou que não vai se manifestar a respeito e a assessoria de Paulo Martins ainda não respondeu aos nossos questionamentos aqui na redação. Volto com vocês.
2: Obrigada, Isabela, pelas informações. Vamos então agora saber dessa reunião de Flávio Bolsonaro com o ex-candidato Ronaldo Caiado, do PSD, porque no segundo turno, agora, Caiado declara apoio, assim como o Zema também declarou apoio a Flávio Bolsonaro. Rafael Felitti tem mais detalhes pra gente.
11: Isso mesmo, a articulação se acelerou após Flávio Bolsonaro, candidato do PL, ligar para o ex-governador goiano Ronaldo Caiado, do PSD, que somou mais de 2.600.000 votos na disputa do primeiro turno. Caiado estava esperando uma definição do partido antes de se posicionar publicamente de forma oficial. Então, assim que o presidente da sigla, Gilberto Kassab, confirmou a neutralidade do partido e liberou os filiados, o caminho então ficou aberto para a aliança. O anúncio formal será realizado nesta terça-feira, às 14h, em um evento em Goiânia. Além de Ronaldo Caiado, o candidato do PL também tenta garantir a adesão do governador reeleito de Goiás, Daniel Vilela, visando fortalecer o palanque no estado para a votação no dia 25 de outubro. Inclusive, a nossa equipe da TMC de Brasília vai para Goiânia para cobrir esse anúncio de aliança entre Ronaldo Caiado e Flávio Bolsonaro. A estratégia da candidatura do PL, que obteve 47% dos votos válidos na primeira etapa, é reforçar os palanques regionais para a votação decisiva do segundo turno, dia 25 de outubro. Além de Caiado, Romeu Zema, do Partido Novo, também já anunciou apoio à campanha de Flávio Bolsonaro. Zema, que teve apenas 0,27% dos votos válidos, cerca de 400 mil eleitores. E o presidente do PL, Valdemar Costa Neto, também está negociando apoio da Federação União Progressista e do Republicanos para apoiar Flávio no segundo turno. Augusto Cury, do Avante, e Renan Santos, do Missão, já disseram que não vão apoiar nem Lula e nem Flávio Bolsonaro. 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
5: E o presidente do PT, presidente Lula do PT, tem compromisso em Brasília hoje, né? A programação do mandatário concentra reuniões estratégicas de coordenação política e eleitoral também. Pela manhã, agora Lula comanda a reunião de campanha no Palácio da Alvorada e em seguida reúne-se com lideranças do Palácio do Planalto ao lado do ministro de Relações Institucionais, José Guimarães. No período da tarde, o presidente participa de reunião executiva da sua campanha. 9:10 agora.
2: A Polícia Federal apreendeu cerca de R$2.800.000 durante o primeiro turno das eleições, realizado neste domingo. Do total, 520 mil foram em espécie, dinheiro vivo, o restante foi em forma de bens. A PF atuou na prevenção e repressão de crimes eleitorais. Até o fim do domingo, foram instaurados 49 inquéritos policiais, 100 termos circunstanciados de ocorrência para apurar a prática desse tipo de crime. Durante todo o dia, 204 pessoas foram conduzidas a delegacias. Os principais crimes registrados ontem foram a compra de votos e a propaganda eleitoral irregular. Foram registradas ocorrências no Distrito Federal e em 23 estados. Durante todo o ano de 2026, foram abertos 1.342 inquéritos para investigar crimes eleitorais.
5: Bom, e agora a gente volta a falar sobre eleições primeiro turno, mas do ponto de vista do Congresso Nacional e de uma projeção que já está deixando pessoas preocupadas e outras de olho, né? As eleições para quê? Presidência da Câmara e do Senado no comecinho de 2027. Vamos então ao Congresso Nacional conversar com o nosso repórter Rodrigo Vicente. Tem gente fazendo conta aí já, Vicente? Pois não?
12: Oi, Felipe. Tem gente fazendo muita conta, porque a gente acabou de falar sobre essa questão de renovação. Embora a renovação tenha sido baixa, a correlação de forças mudou aqui dentro e trouxe aí bancadas significativas, como a gente falou do PL, né, que saiu de 99 cadeiras para 121 cadeiras. Bem, a conta é a seguinte: se Flávio Bolsonaro sair vitorioso e se tornar o próximo presidente, os presidentes atuais das casas podem ter problema. O presidente aqui da Câmara dos Deputados, o deputado Hugo Mota, que declarou apoio, né, pediu voto para o presidente Lula, tentou fazer uma aliança, inclusive para tentar eleger o pai dele, senador lá, que acabou ficando em terceiro lugar na Paraíba, mas fez essa relação, fez uma aproximação muito direta com o presidente Lula às vésperas da eleição, no último mês. Eles tiveram muito contato, inclusive nos últimos 3 meses, ele contribuiu muito aqui na questão das pautas, né, que poderiam ajudar o governo. Bem, se a situação é difícil aqui na Câmara dos Deputados, uma vez que o PL tem essa bancada significativa, o Senado ficou ainda mais complicado, né? 29 senadores do PL lá, isso significa mais do que um terço da casa. Vida de Davi Alcolumbre, portanto, se Flávio Bolsonaro vencer as eleições, pode ficar ainda mais difícil. Isso porque há dois nomes, e há dois nomes antes já dessa correlação de forças ser alterada dentro do Senado Federal. O do coordenador da campanha, atual senador Rogério Marinho, e da senadora Tereza Leitão, do PP. Rogério Marinho, do PL, Tereza Leitão, do PP, são pessoas muito ligadas, claro, a Flávio Bolsonaro, e que podem querer aí, no próximo ano, o comando da casa. Aqui, só para encerrar, já devolvo para vocês, Sóstenes Cavalcante, que é o líder do PL na Câmara, tem feito muito cálculo, ele tem essa vontade, não é de hoje, de se lançar a presidente da casa. É alguém que vem com força aí para essa eleição da mesa diretora da Câmara dos Deputados. Claro, a gente vai acompanhar, porque eles devem voltar aqui a partir do fim do segundo turno, e esse cálculo que já começou à distância vai se intensificar ainda mais por aqui, com certeza. Volto com vocês.
5: Tá certo, então, Vicente, 9:14. E no estado de São Paulo especificamente, o PL aumenta também a presença na Assembleia Legislativa para esse mandato que começa agora em 2027. Depois de eleger 19 integrantes em 2022, agora são 27 cadeiras na Alesp. A reportagem de São Paulo é do Marcos de Pato.
13: A partir de 2027, 2/3 das cadeiras da Assembleia Legislativa de São Paulo vão ser da base do governo Tarcísio de Freitas. Das 94 vagas para a Lespe, 65 vão ser ocupadas por eleitos de partidos que apoiaram a reeleição do governador. Só do PL vão ser 27 representantes. Entre eles está Eduarda Campo Piano, que recebeu quase 2 milhões de votos, tornando-se a deputada estadual mais votada. Já o Republicanos, partido de Tarcísio, teve 6 integrantes eleitos. Por outro lado, o PT perdeu uma cadeira na Alesp, passando de 17 para 16. Ainda assim, o partido manteve a segunda maior bancada, com destaque para Eduardo Suplicy, segundo mais votado, com mais de 650 mil votos. Além dos 2 eleitos, ficaram entre os 10 mais votados para Alesp, Sofia Fávero, Carlos Genazzi e Paula da Bancada Feminista, os 3 do PSOL. Giovanni Sanches, do PL, Rogério Lins, do Podemos, Tenente Coimbra, também do PL, Rafa Minato, do Missão e Danilo Joan, do PP. 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
5: Bom, e ainda sobre essas questões eleitorais, né? Esses resultados das urnas mostraram que fama nunca é suficiente para garantir a eleição. De artistas, apresentadores, influenciadores, nessa disputa de 2026 a gente teve alguns casos. Vamos à lista de alguns dos derrotados e derrotadas aqui. Nomes conhecidos da TV, das redes sociais: Siqueira Júnior, Mário Gomes, Valmar Chiori, Carla Prata, Silvia Abravanel, Tiririca, Andréa Sorvetão, Datena, Raquel Sherazade, Humberto Martins. Ficaram de fora também candidatos conhecidos nas redes sociais, especificamente como Caneta Azul, você se lembra? Né? Inês Brasil, Menina da Bota, entre os famosos que conseguiram uma vaga, agora os que conseguiram, né? Também Miranda, eleito deputado estadual por São Paulo, já fazia parte do cenário político aqui da capital paulista, né? Tiago Galeasso, eleito deputado estadual pelo Rio de Janeiro. Também se candidataram ex-jogadores, ex-atletas, né, ex-treinadores, dirigentes de futebol também, a disputa por cargos no poder legislativo. Entre os principais nomes, Danley do PSD, você se lembra, goleiro do Grêmio, né, dos anos 90, 2000, e Bobô do PCdoB conseguiram se eleger. Entre os derrotados, nomes conhecidos como Vanderlei Luxemburgo, que disputou o Senado por Tocantins, Edmundo, candidato a deputado federal pelo Rio de Janeiro, Luiz Fabiano, que concorreu em São Paulo, também ficaram de fora, Marcelinho Carioca, Finazzi, Washington, Coração Valente, o goleiro Sérgio e Dinei também, entre outros. 9:17.
2: Sem dúvida alguma, eleição para o Senado, mais especificamente falando do Senado, mexeu com o clima no Supremo Tribunal Federal. O presidente do STF, Edson Fachin, falou que nenhuma pretensão de poder pode prevalecer sobre a soberania popular, a Constituição e a democracia. Uma declaração feita em meio às tensões internas no Supremo e também protegendo a Corte. O Rodrigo Vicente vai trazer detalhes direto de Brasília.
14: Pois é, Fachin fez essa declaração durante a abertura ontem da Semana da Constituição. No discurso, o presidente do Supremo defendeu a colegialidade e disse que o tribunal é maior do que qualquer um dos seus integrantes. Fachin também afirmou que a democracia não se conserva sozinha e que a Constituição estabelece já as regras para que as divergências sejam resolvidas dentro das instituições. A fala, a gente lembra, ocorre depois de uma série aí de embates entre ministros, em meio aos desdobramentos do caso do Banco Master. Nas últimas semanas, Fachin adotou medidas para reforçar as regras de distribuição de processos e tentar reduzir as disputas internas na corte, né? O presidente do STF também já defendeu que eventuais fatos envolvendo ministros no caso Master sejam investigados sem exceção de pessoas e também que o ministro tenha aí buscado um código de ética para a magistratura, mas tem sofrido resistência de integrantes da corte.
5: Bom, o Senado, que vai tomar posse em fevereiro de 2027, terá 54 integrantes, que já se declararam favoráveis à possibilidade de impeachment de ministros do STF, de acordo com o levantamento do ranking dos políticos. Esse número equivale exatamente a 2/3 dos 81 senadores, um quórum atualmente exigido para o avanço desse tipo de processo. Entre as 54 cadeiras disputadas nas eleições, 37 foram conquistadas por candidatos favoráveis ao afastamento de ministros do Supremo. Foi objeto de campanha, inclusive, a gente já falava isso aqui desde o começo do ano, você se lembra, né? Entre os senadores que continuarão no mandato, que foi uma renovação de 2/3 apenas, 6 se posicionaram contra o impeachment, 21 ainda não declararam posição. O levantamento ressalta que defender essa possibilidade de cassação de impeachment não significa necessariamente votar pela condenação de um ministro em um caso específico, diria mais, um caso real, né? A tramitação de eventuais pedidos também dependerá de quem vai presidir o Senado em 2027, já que cabe ao presidente da casa decidir sobre o encaminhamento desse tipo de solicitação.
2: Pai do menino Henri Borel, Leniel Borel, acionou o Conselho Nacional de Justiça contra a conduta da juíza Elizabeth Machado Louro. O objetivo é anular o júri que concedeu perdão judicial a Monique Medeiros. Rafael Alves, do Rio, com as informações.
15: Leniel Borel apresentou uma reclamação disciplinar contra a magistrada e questiona, entre outros pontos, uma mudança

0: Pisa e adote as medidas cabíveis.
1: Muito bem, o tenente coronel da PM em São Paulo, Geraldo Leite Rosa Neto, falou por mais de 8 horas no interrogatório para dar a sua versão no processo que apura a morte da esposa dele. Você se lembra desse caso? Rendeu bastante polêmica, bastante comentário, né? E agora a gente vai recontar essa história. A repórter Luísa Mutoni, de São Paulo, tem mais informações sobre esse julgamento, pois não. Daqui a pouquinho, então, a gente fala com a Luísa Mutoni.
2: Bom, então vamos falar com a Lívia Braz. A proposta de emenda à Constituição que acaba com a escala 6x1 e que reduz a jornada máxima de trabalho de 44 para 40 horas semanais entra hoje em uma etapa decisiva de tramitação no Congresso Nacional. Lívia Braz.
3: E Justiça do Senado, a CCJ, mas parou por conta do primeiro turno das eleições e agora ela foi pautada novamente, justamente nesse intervalo aí entre os dois turnos e já chega direto lá na fase de discussão no plenário. E aí, pelo rito tradicional, são necessárias 5 sessões de debate antes que essa matéria possa ser de fato votada. A ideia é reduzir a jornada de trabalho, mudar completamente a lógica atual em que muitos trabalhadores têm só um dia de folga depois de 6 dias trabalhados. Hoje, então, a gente tem essa primeira sessão de discussão às 14h, depois a matéria volta ao plenário, amanhã e na quinta-feira. E ainda são necessárias mais 2 sessões de discussão antes dessa votação. Quando essa PEC chegar à votação, ela precisa ser aprovada em 2 turnos lá no Senado. E aí são necessários pelo menos 49 votos favoráveis, ou seja, 3/5 dos 81 senadores, cada um em 2 turnos. Esse tema ele tem um forte apelo popular, também ganhou muito peso político nesse segundo turno das eleições. O governo está defendendo acelerar a tramitação, enquanto outros parlamentares que são contrários a essa mudança, eles questionam os impactos para as empresas e também para os trabalhadores. Se os senadores aprovarem esse texto sem modificação nenhuma no mérito, a PEC vai direto para promulgação.
1: Bom, está retomado contato com São Paulo para a gente trazer aquela informação que a gente tinha prometido do chamado caso Gisele, né? Vamos à reportagem da Luísa Mutoni.
4: O depoimento começou pouco depois de 1h40 da tarde e terminou depois das 10 horas da noite. O conteúdo do que foi dito é sigiloso, não deve ser divulgado pela justiça, mas Geraldo Leite Rosa Neto poderia optar por ficar em silêncio. Mesmo assim, optou por dar a sua versão dos fatos. Inicialmente, a previsão é de que o tenente-coronel fosse ouvido no dia 3 de julho, mas o depoimento foi adiado 3 vezes a pedido da defesa dele. A primeira etapa do processo foi a oitiva das testemunhas de acusação e defesa. Ao todo, 30 pessoas foram ouvidas. Agora, o Ministério Público e a defesa do réu têm o prazo para apresentar as alegações finais por escrito. Somente depois, a juíza responsável pelo caso vai decidir se leva ou não o tenente-coronel Neto ao júri popular. Ele está preso desde o dia 18 de março pelo feminicídio da esposa, a policial militar Gisele Alves Santana, de 32 anos. Ela foi encontrada com um tiro na cabeça na sala do apartamento onde o casal morava, no Brás, na região central de São Paulo, 1 mês antes.
1: Bom, são 9h25, um destaque do noticiário internacional que está em vários portais. A gente trouxe mais cedo essa informação aqui na programação da TMC, um alerta que vem da Alemanha e não é o primeiro alerta sério que chega com relação à possibilidade de uma guerra. Muitas vezes a gente vê essa história nas redes sociais e para pensar se não é fake news ou alguma coisa imposta, um balão de ensaio colocado por algum grupo interessado, né? Mas as palavras são sérias, né? A Alemanha corre o risco de se ver envolvida em um conflito violento à medida que a Rússia intensifica uma guerra nas sombras, cada vez mais agressiva contra as democracias europeias. Esse alerta foi dado pelo chefe do Serviço de Inteligência Externa do país, Martin Jäger. Ele disse que o BND, que é o órgão responsável pelo monitoramento de ameaças no exterior,

0: percebe, capta informações que dão a entender que esse confronto que se enfrenta com a Rússia, já se fala em se enfrenta, né, em verbo no presente, adquire uma nova e mais perigosa dimensão. Palavras dele: a Alemanha corre o risco de se ver envolvida em um conflito violento com a Rússia, fecha aspas. Jäger fez o alerta durante uma audiência pública anual dos chefes de serviço de inteligência no parlamento. Atualmente, os deputados na Alemanha discutem a aprovação de uma lei que daria a esses órgãos novos poderes para conduzir operações de prevenção de ataques. Só para você ter uma ideia, para fechar esse assunto aqui por enquanto, esses foram criados após a Segunda Guerra Mundial, estamos falando de 1945, quando as lembranças, né, do regime nazista ainda estavam muito presentes. Esse serviço de inteligência da Alemanha operam sob restrições muito rígidas até hoje, né? Se você comparar com França, com Estados Unidos e com o Reino Unido, por causa das restrições impostas na derrota do então regime nazista na Alemanha. Mas ainda assim seguem operando e seguem fazendo esse tipo de alerta. Contexto, claro, né, a guerra de mais de 4 anos entre Rússia e Ucrânia, ou seja, entre Rússia e, aspas, OTAN. 9h28 agora.
1: A rede social de vídeos Rumble voltou a funcionar no Brasil na noite de domingo, mesmo com a ordem de bloqueio determinada pelo STF ainda em vigor. Usuários relataram que conseguiram acessar a plataforma normalmente sem o uso de VPN. O CEO da empresa, Chris Pavlovsky, confirmou o aumento do tráfego brasileiro, mas não explicou como o serviço voltou a ser acessível. O bloqueio da Rumble no Brasil foi determinado em 2025, depois que a plataforma se recusou a cumprir decisões do STF para retirar do ar perfis investigados por ataques à democracia e indicar um representante legal no país. Em fevereiro de 2026, a rede já havia voltado a funcionar temporariamente após alterar seus endereços de IP, mas a Anatel afirmou que a mudança burlava o bloqueio e determinou a retomada da suspensão. No novo episódio, a Anatel ainda não tinha se manifestado e o STF disse que a decisão de bloqueio continua válida.
0: Agora, 9h29, e antes de chamar o próximo bloco, uma informação em andamento também do noticiário internacional: estudantes mobilizados ocupam ruas de várias cidades na França, manifestações com barricadas, policiais envolvidos no controle, né, na contenção desses estudantes. Mais de 1.800 escolas secundárias bloqueadas nesse momento, segundo informações que chegam da imprensa francesa, né? Segundo o governo da França, mais de 800 escolas bloqueadas nesse momento. São cidades como Estrasburgo, que fica na divisa da França com a Alemanha, cidades como Lyon, por exemplo, entre outras. Daqui a pouco a gente traz mais informações sobre esse e outros assuntos. 9h30 agora.
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0: Bom, a gente teve muitos problemas na chegada a São Paulo hoje pela região noroeste da Grande São Paulo. Né? A gente falou de muitas dificuldades pela Anhanguera, muitas dificuldades pela Bandeirantes, Castelo Branco e também Raposo Tavares. Coisa deu uma baita de uma melhorada agora, mas a Bandeirantes ainda está mais difícil que o costume. Quem chega pela Castelo Branco também tem uma ocorrência lá na altura do 18, então do 19 ao 18 não é um bloqueio muito grande, do 19 ao 18 tem lentidão, mas está muito mais fácil do que uma hora atrás, do que 2 horas atrás. Raposo Tavares também deu uma sossegada. Do lado oposto, quem chega pela Ayrton Senna ou pela Dutra tem mais vantagem neste momento pelas duas estão livres. O problema é que na Marginal Tietê, um pouco antes da ponte do Tatuapé, tem um acidente no sentido da Castelo, então isso indiretamente prejudica um pouco quem está chegando pela Ayrton Senna. Fora isso, esse caminho do Leste para o Oeste sem problemas. Bom, vamos saber agora os destaques do Paulista TMC, que é apresentado pelo Rafael Tebas e também pela Fernanda Câmara.
4: Bom dia, Joana, Felipe, para você que acompanha o TMC 360, olha, hoje a ANEEL analisa se recomenda ao governo federal o rompimento do contrato da concessão da Enel São Paulo. E na mobilidade, a linha 5 Lilás circulou com maiores intervalos na manhã de hoje devido à falha de um trem na região do Campo Limpo. A circulação de trens já está regularizada, porém, muitos usuários ainda enfrentam problemas e a gente vai atualizar a situação. E a gente alerta você que nos acompanha sobre as chuvas, granizo e deslizamentos em São Paulo. E falando em eleições, a Alesp teve 55 dos 94 deputados reeleitos, a renovação será de 41,5% e tudo isso estará no Paulista TMC comigo, Fernanda Câmara e Rafael Tebas, das 10 ao meio-dia. Vamos com a gente.
1: Tá certo. E agora a gente fala do material radioativo que foi roubado de uma van localizado em um terreno baldio na zona leste de São Paulo. Mais detalhes ao vivo com a Luísa Mutoni.
5: Pois é, Joana. A Autoridade Nacional de Segurança Nuclear confirmou que esse material foi encontrado na noite de ontem em um terreno baldio na região de São Rafael, na zona leste aqui da capital paulista. A embalagem desse material tinha sido roubada durante o roubo a uma van que aconteceu no dia 1º de outubro em Guarulhos, na região metropolitana de São Paulo. A própria van já tinha sido encontrada abandonada no sábado, mas ela estava sem a caixa com esses materiais. E que material é esse, né? O actínio 225. Segundo a Autoridade Nacional de Segurança Nuclear, ele tem baixo risco de contaminação, mas não pode ser manipulado por qualquer pessoa ou de qualquer forma, né? Ele seria utilizado no tratamento de um paciente com câncer que está internado em um hospital aqui na capital paulista, mas agora será levado para uma avaliação técnica. E até lá ele vai ficar guardado em uma área segura. Esse material é fabricado nos Estados Unidos, a carga estava avaliada em R$30 mil e a Polícia Civil ainda busca os autores desse roubo.
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3: Muito bem, são 9 horas e 37 minutos, retomando o nosso noticiário nacional aqui, falando novamente sobre a discussão ou não, né, a retomada ou não da discussão da escala 6x1, a PEC, que prevê o fim da escala 6x1 no Senado. Nós vamos falar sobre o assunto com o senador pelo Republicanos do Rio Grande do Sul, Hamilton Mourão. Senador, prazer conversar com o senhor aqui na TMC. Muito bom dia.
4: Vocês à disposição aí para debater esse assunto.
3: Senador, com base na sua experiência, com base no que testemunhamos nesse domingo, nesse primeiro turno, nas eleições legislativas especificamente, há clima político agora para discutir essa questão? Qual que é a visão do senhor sobre isso?
4: Olha, em primeiro lugar, eu quero enfatizar, né, que a PEC, como é, reduz a jornada de trabalho tempo mexe na escala, ela tem enorme apelo popular, obviamente, mas ela atua como um míssil numa economia que já vem cambaleando. Uma economia onde tem baixa produtividade, onde nós temos uma questão de falta de qualificação da nossa mão de obra, não é? Temos também aí problemas de informalidade da legislação trabalhista, ou seja, tem uma série de problemas que afetam o mercado de trabalho. Agora, o momento que ela volta para a discussão, né, entre esse primeiro e segundo turno, em sessão semipresencial, acho que está muito ruim, né? Isso tem que ser debatido com todo mundo dentro do Congresso, independente de ter sido reeleito ou não ter sido reeleito, né? E é óbvio também que há uma pressão, porque há uma mudança muito grande dentro do Senado Federal a partir do ano que vem.
5: Queria entender como é que o senhor enxerga, analisa essa mudança, tendo em consideração as pautas que estão para ser discutidas e votadas. Mas antes, apenas em relação a esse ponto do timing. O timing da deliberação sobre 6x1, 2 dias depois do primeiro turno, pode ser ruim no sentido de beneficiar o presidente Lula, candidato à reeleição? Ou seja, ruim para um lado, ou talvez ruim para a população, bom para outro, bom para algum setor. Qual é exatamente a análise?
4: Olha, a minha visão desde o começo é que esse projeto tem um caráter nitidamente eleitoreiro por causa do momento em que ele foi lançado, né? No ano eleitoral, há poucos, 2, 3 meses antes de deflagrar o processo, né, eleitoral. E se o governo tivesse um interesse realmente em que esse assunto fosse debatido, ele devia ter lançado lá em 2023, quando começou, né? Então, a partir de agora, né, tendo ocorrido o primeiro turno e também, né, com a disputa acirrada, é óbvio que ele tende a favorecer o atual incumbente. Por outro lado, eu tenho uma visão que o governo já conseguiu marcar um ponto quando colocou o assunto na mesa, independente de ele ser aprovado ou não. Ele tem o discurso para isso. Agora, volto a bater. Esse projeto, ele atenta contra algo que eu considero fundamental no mercado de trabalho, que é a liberdade contratual, né? Quando você rompe a liberdade contratual, e o que eu quero dizer com isso? Quem quer trabalhar um dia, trabalha um dia. Quem quer trabalhar dois. Quem quer trabalhar sete e ganha para isso. Eu acho que essa é isso que tem que ser discutido efetivamente no nosso país.
3: E aí, senador, da minha parte, uma última questão, se o senhor me permite. Eu sei que o senhor está com a agenda muito complicada aí, mas ampliando essa discussão para questões econômicas que podem fortalecer-se como pautas do Congresso Nacional a partir de 2027, caso o senador Flávio Bolsonaro vença as eleições. Afinal de contas, não seria uma continuidade, mas seria uma retomada de políticas do governo do qual o senhor participou de 2018 a 2022. O senhor imagina uma virada de pauta e um privilégio a essas questões econômicas mais pragmáticas, caso essa vitória se consolide?
4: Eu coloco claramente que é uma questão de virada de pauta. É obrigatório isso. Obrigatório, porque nós estamos enfrentando uma crise fiscal, um aprofundamento do tamanho da dívida em relação ao que o país produz, né? Uma perda do poder aquisitivo da população, porque há uma inflação diferente daquela que é medida pelos índices oficiais. Então nós temos que tomar algumas medidas de modo que o governo passe a gastar menos, consequentemente os juros caiam e, consequentemente, né, a atividade econômica em termos de investimento e em termos das pessoas poderem fazer uma previsibilidade dos seus gastos possa então ocorrer de forma organizada.
3: Muito bem, nós ouvimos aqui na TMC, no nosso TMC 360, o senador Hamilton Mourão. Senador, muito obrigado pela conversa aqui. Uma boa semana para o senhor. Até a próxima.
4: Obrigado, um bom trabalho aí para vocês.
3: 42 agora.
5: E como o nosso compromisso sempre é mostrar ponto e contraponto, a gente acabou de conversar então com o senador Hamilton Mourão do Republicanos. Vamos conversar com o senador Paulo Paim, do PT, sobre o mesmo assunto, escala 6x1, a deliberação no Senado. Senador, bom dia, obrigada por estar aqui com a gente.
6: Bom dia, Joana, bom dia, Felipe.
3: Bom dia.
6: Satisfação estar aqui com vocês.
5: Já quero perguntar aqui, senador, sobre o timing. O timing da deliberação da pauta 6x1, o fim da escala 6x1 no Senado, é algo que entra no mérito hoje, 2 dias depois do primeiro turno, ou, na sua análise, é um andamento necessário, um andamento normal para essa pauta?
6: Olha, é mais do que natural, né? Esse debate da redução de jornada, ele vem desde a época de Getúlio Vargas. Na época de Getúlio não havia limite, e lá foi fixado, então, as 48 horas semanais, numa forma de combater o trabalho escravo. Se você não regulamenta por legislação, e aí o mais adequado, de fato, é a Constituição, bom, vai voltar o tempo da escravidão. Ora, eu fui constituinte, e lá na Constituinte nós conseguimos diminuir de 48 para 44. E 40 anos depois, não que o debate não continuou, o debate continuou. E somente 40 anos depois que está na pauta, então, a redução da jornada de 44 para 40. Só como exemplo, né? Eu apresentei essa proposta em 1995, apresentei em 2015 de novo. A de 2015, que era a PEC 148, ela está aprovada no plenário há quase um ano e está pronta para ser votada, já foi aprovada na CCJ. Mas, por entendimento, eu sou sempre a favor do acordo, essa da Câmara, da Érica Hilton e do Reginaldo, que foi aprovada recentemente, depois de um amplo debate, inclusive reunião nos estados, ela foi aprovada na Câmara de 509, de 513 deputados, somente 19 votaram contra. Não falta debate. Aqui no Senado, só eu fiz mais de uma dezena de audiências públicas em comissão sobre o mesmo tema e com o mesmo eixo de entendimento para chegar nas 40 horas e fiz 2 sessões temáticas no plenário. Então ninguém pode dizer que esse tema veio agora. Esse tema está em debate há 40 anos, mais acelerado de 2015 para cá, quando o Senado começou a debater esse tema e depois a Câmara entrou, aprovou primeiro lá e agora está pronta para aprovar aqui no Senado. Eu tive uma conversa no plenário com o presidente Davi Alcolumbre e eu fiz um pronunciamento forte, e claro, querendo que botasse a PEC em votação. Ao terminar, ele ali mesmo no plenário deixou bem claro que nós íamos votar essa matéria ainda nesse ano. e provavelmente, então, pela conversa que tivemos depois com os outros setores, seria entre o primeiro e o segundo turno. Então, ninguém foi pego de surpresa. Todos estão sabendo que essa PEC já está quase 3 meses aqui no plenário, pronta para ser votada, já foi aprovada na CCJ e agora está no plenário. Não tem por que não votar. Tanto que está marcado 3 sessões de debate, 5 sessões de debate, né? Começaria hoje, terça, quarta e quinta, depois mais a semana que vem, mais 2 sessões, e daí ela estaria pronta para votar.
5: Então, apenas rapidamente aqui, senador, qual é exatamente o impacto econômico?
6: O impacto econômico é super positivo. Todos os dados mostram isso. Não teve uma pessoa que conseguiu me mostrar. Olha, eu fiz uma sessão temática, falaram 56 pessoas, metade empresário, metade trabalhador, que defendeu cada um seu ponto de vista, né? Na verdade, eu diria que dos que falaram, 90% apenas estavam ali querendo ajustar a regra de transição. Porque se você tem um trabalhador que estava em 44 horas, passa para 40 horas, com certeza está comprovado, e são dados que não é só do Brasil, aumenta a produtividade, menos acidentes no trabalho, menos doença no trabalho, mais tempo para que o trabalhador possa ficar com sua família, se preparar para os novos tempos em que o ensino técnico é cada vez mais fundamental. Não dá para, em tempos de IA, inteligência artificial, né, de pejotização, de MEI, o mundo está mudando, a forma do trabalho está mudando, né? E se está mudando, também nós temos que fazer que o trabalhador tenha um horário de trabalho adequado que permita a ele estudar, conviver com a família, cuidar da saúde, aumentar a produtividade e com isso todos ganham. Lá atrás, de 40, na Constituinte, a produtividade aumentou quase 80%, quando nós diminuímos de 48 para 44.
3: Agora, senador, uma última questão, e essa eu vou pedir até mais a sensação do senhor, que propriamente o fato, é que já se fala que depois dos resultados legislativos dessas eleições, Davi Alcolumbre estaria de olho em outros temas e não só essa lealdade à promessa feita para o presidente da República. O senhor sente que isso pode pesar num agendamento ou não dessas 5 sessões e do andamento dessa discussão?
6: Entendo que não, porque, olha, eu estou no Congresso há 40 anos. Eu estou há 40 anos aqui dentro e nunca vi nada anormal do que pautas que possam ser encaminhadas mediante entendimento da Casa. Claro, e sobre a maestria do presidente, no caso do Senado. O Senado eu tenho 3 mandatos, na Câmara foi 4, né? Aí foi desde a Constituinte. Eu não vejo problema nenhum de tanto essa matéria e outras tantas continuarem andando, porque se cada vez que tiver um processo eleitoral a gente trava todo o Congresso e não produz, não entrega aquilo que a população quer, e hoje mais de 80% da população, as pesquisas mostram, querem que seja aprovada o fim da 6x1 e que a gente tenha daqui para frente a 5x2. Ainda com 14 meses de transição, que é nos primeiros 2 meses você passaria de 44 para 42, e agora só as 44 para 40, só daqui a 14 meses, para que haja adaptação dos setores da sociedade. Claro que a PEC aí da segurança pública e há outros temas que também deverão ser votados. Eu sempre digo que nós, no governo, fizemos muito. É só ver aí todo o histórico de produção do nosso governo e do Congresso, e agora não tem por que criar um obstáculo devido ao processo eleitoral. Se tem que votar, vota. Quem é contra, contra. Quem é a favor. Pronto. Democracia é isso.
3: Muito bem, nós ouvimos aqui no TMC 360 o senador pelo PT do Rio Grande do Sul, Paulo Paim. Senador, muito obrigado pela conversa aqui. Uma ótima semana para o senhor. Bom dia.
6: Bom dia, eu que agradeço.
3: Muito bem, e a gente segue falando sobre esse assunto aqui no 360, 951 agora.
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3: Eu ia até trazer os números finais da nossa enquete, mas vou dar mais uns minutinhos para quem está nos acompanhando, que o Molica está na linha aqui para conversar conosco justamente sobre... Você ouviu, né, Molica, os dois lados aqui, como é compromisso da nossa TMC, sempre trazer os lados envolvidos em qualquer questão importante para você que está nos acompanhando. E agora, Molica, o veredito é seu. Pronto, vai ter ou não vai ter? Bom dia.
7: Cadê meu martelinho aqui?
3: Martelinho.
7: Bom dia, Felipe, Joana, bom dia a todos. Olha só, a grande questão é que houve uma mudança na configuração política, é inegável, né? O Flávio Bolsonaro é o vencedor provisório, né? Ganhou no primeiro turno, o Senado ganhou uma grande maioria de direita, e os casos de direita, isso muda a correlação de forças, pode prejudicar a votação da 6-1, mas pode apressar contraditoriamente, a política é cheia de contradições. Isso porque, primeiro, ou aprova agora ou não aprova mais. Como diria Elvis Presley, aquele cientista político, it's now or never. Now or never. Né? Vai ou racha. E porque o novo Congresso vai ser muito mais conservador, o novo Senado vai ser muito mais conservador e não vai aprovar. E o Davi Alcolumbre, ele agora perdeu a chance de ser presidente do Senado. Né? Ontem eu conversei com o senador Carlos Portinho, que foi reeleito aqui no Rio de Janeiro, do PL. Ele confirmou, o PL vai tentar, ou pelo menos, fazer um novo presidente. Ou o PL ou uma aliada, seria Tereza Cristina, ou mais provavelmente Rogério Marinho, ou o próprio Portinho, ou a Cristina, que não é do PL, mas é aliada. Então agora, o Davi, ou vota agora ou não vota. Ou esse Senado aprova ou não aprova. O que o PL vai tentar fazer é o que ele já vinha fazendo, é tentar enrolar, tentar ficar adiando, tentar ficar protelando, não votar, pelo menos enquanto tiver esse processo eleitoral. E agora, se houver a votação, a gente vai resolver um mistério, que é a posição do senador Flávio Bolsonaro em relação ao fim da jornada 6-1. Ele é suplente da Comissão de Constituição e Justiça, não apareceu lá no início de setembro, quando o tema foi votado. Então a gente tem que saber se ele é contra ou se ele é a favor, ou se isso vai ficar sendo enrolado. O PL aposta muito na falta de quórum. São precisos 49 dos 81 senadores para que a PEC seja votada. Há o risco do governo... Mas também é o seguinte, agora o risco do governo é ir para tudo ou nada. Antes da eleição era complicado votar e perder. Agora, ou vota, se não votar, acabou, não tem. O Lula perde esse trunfo eleitoral e, enfim, as pessoas, trabalhadores interessados no fim da 6-1 também perdem essa possibilidade. Vai ser agora, vai ter que ser votado agora. A perspectiva é que haja, pelo menos, se houver quórum no plenário, uma votação. Porque não tem jeito. É agora ou não vai ser. 4 anos, ou daqui a 8 anos, com uma mudança mais radical, uma eventual mudança radical no Senado.
3: Bom, e como Vox Populi Vox Dei, a voz do povo é a voz de Deus, vou trazer aqui o resultado final da nossa enquete, mandando um abraço aqui para o Molica, que volta amanhã, 9h40. E às vezes 40 e pouquinho. Um abraço, Molica!
7: Abraço, bom dia para todo mundo.
3: Bom dia. Olha só, você acha que o fim da escala 6-1 tem que ser votado agora, no meio da eleição? Era sim ou não, né? Venceu o não, deve esperar, 61%. Sim, tem que votar agora, 39%. Amanhã tem mais uma enquete para você participar, 9h55 agora.
5: Os jogos do futebol brasileiro estão voltando após a data FIFA e o Corinthians estaria possivelmente fechando um acordo para pagar o estádio. Marco Belo ao vivo com a gente. Que história é essa? Bom dia, Belo.
8: Bom dia. Bom dia para você, Joana. Bom dia, Felipe. 9h54. A cada 3 anos essa notícia se renova, né? O presidente Osmar Stabile do Corinthians está tentando se reeleger e aí sai a notícia de que o Corinthians está pagando o estádio. Em 2023 houve a mesma notícia de que o então presidente do Ilho, Monteiro Alves, estava...
3: Opa, deu uma travadinha na negociação para pagamento da Arena Corinthians. Vamos ver se a gente retoma com o Belo aqui. Belo? Voltou? Opa, voltou.
8: Voltei.
3: Era alguém,
8: voltei.
3: Alguém da oposição do Corinthians, aí sei lá, Belão.
8: Era o presidente. Em 2023, o então presidente Duílio Monteiro Alves soltou a mesma notícia. Em 2020, o então presidente André Sanches soltou a mesma notícia. Então, sempre quando tem algum fim de mandato, o Corinthians está pagando o seu estádio, está quitando o seu estádio. Dessa vez não é diferente. Mas dessa vez tem uma diferença. Há um perito chamado Anísio Castelo Branco que entregou ao Ministério Público uma conta que diz que o Corinthians deve 200 milhões de reais a menos do que diz dever para a Caixa. Em vez de dever 600 milhões, o Corinthians deve 400 milhões. O Ministério Público ontem enviou um documento ao Corinthians exigindo que o Corinthians entregue esses documentos da dívida ao Ministério Público, porque o Corinthians, segundo o próprio Ministério Público, não mostra interesse nenhum em dever menos do que diz dever. É o único caso, ou um dos únicos casos, em que o clube não quer dever menos do que diz dever. Vocês devem estar acostumados bastante com isso na política, né? O Corinthians quer pagar mais para a Caixa do que o Ministério Público diz que o Corinthians deve. O Corinthians está negociando o name rights por 630 milhões, quando o Ministério Público está estudando que o Corinthians deve apenas 400 milhões de reais para a Caixa Econômica Federal.
3: Queria eu, queria a Joana, queria o Marco Belo, alguém chegar para a gente e falar assim, ó, vocês estão devendo aquilo? Não, é metade, é um terço, é 10%. Ô, Belo, quebra essa para a gente, arruma uma dessa para a gente, Belo. Um abraço para você.
8: Outro, pior que o perito falou que chamaram ele no Corinthians e ele falou assim, eu achei que iam perguntar como é que eu fiz as contas, perguntaram por que que você levou para o Ministério Público isso aí, ainda questionaram o perito disso, você acredita? Um abraço para vocês.
3: Valeu, bom trabalho.
5: Agora são 9 horas e 57 minutos, uma última notícia. O ministro Alexandre de Moraes do Supremo Tribunal Federal autorizou agora há pouco que a cabeleireira Débora Rodrigues dos Santos, conhecida como Débora do Batom, passe a cumprir pena no regime semiaberto. Ela ficou conhecida nacionalmente por ter pichado no dia dos atos golpistas, perdeu mané na estátua A Justiça, que fica em frente à sede do Supremo Tribunal Federal, pichação que foi feita com batom vermelho. O regime semiaberto é uma modalidade de cumprimento de pena privativa de liberdade intermediária entre o regime fechado e o regime aberto. Então, no semiaberto, a pessoa condenada cumpre parte da pena em trabalho externo no período diurno, devendo retornar ao local da prisão para o recolhimento noturno e também nos dias de folga.
3: Com isso, terminamos, né? O TMC 360 desta terça-feira, prometendo voltar amanhã às 7 em ponto. Eu, Felipe Bueno, ela, Joana Treptow. Tchau, Joana.
5: Tchau, até amanhã.
3: Até amanhã.
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1: 10 horas e 1 minuto, é hora de Paulista TMC com as informações para você. Você sintonizado aqui no 100.1 para ficar por dentro de tudo com giro, com os nossos repórteres, assuntos estaduais, claro, e também nacionais. Bom dia para você e bom dia para o meu parceiro Rafael Tebas.
2: Bom dia, Fernanda. Muito bom dia para você que nos acompanha em todo o país, também no 100.1 de São Paulo. Você pode acompanhar o Paulista TMC aqui no estado de São Paulo. Estamos no YouTube com imagem, deixa o seu like, vem com a gente aqui no Paulista TMC, sempre muita informação, muita prestação de serviço também para você. 10 e 2 manchetes do Paulista TMC.
1: ANEEL vota nesta terça-feira o fim do contrato da Enel em São Paulo.
2: A agência analisa a concessão após falhas no fornecimento de energia durante apagões que afetaram milhares de consumidores.
1: Falha na linha 5 Lilás é resolvida, mas passageiros ainda enfrentam problemas.
2: A circulação foi normalizada após uma ocorrência com um trem. No entanto, passageiros ainda relatam lotação e transtornos também nas estações.
1: Julgamento de 10 corintianos acusados de mortes de dois palmeirenses entra no segundo dia nesta terça.
2: E pós-eleição, a Alesp terá 39 novos deputados a partir de 2027.
1: E na previsão do tempo, São Paulo tem previsão de chuva forte nesta terça, com risco de granizo e deslizamento.
2: Defesa Civil alerta para temporais, principalmente à tarde e à noite, quando o volume de chuva deve aumentar.
1: E no esporte, clubes paulistas se preparam para a volta do Brasileirão. E hoje à noite tem a despedida de Messi com a camisa da seleção argentina.
2: 10 horas e 4 minutos. Vamos começar então movimentando, girando a nossa reportagem aqui no Paulista TMC. Agora são 10 horas e 4 minutos. Ricardo Spárvoli já conectado. A gente começa então o dia com as informações sobre os trens aqui em São Paulo. Você está na Vila Madalena, a gente consegue te observar por aí, Spárvoli. E o céu bastante encoberto então na zona oeste da capital paulista.
3: Pois é, Rafael Tebas, bom dia Fernanda, bom dia para você que acompanha o Paulista TMC. Nesse momento aqui na Zona Oeste, o céu bem encoberto, com probabilidade de chuva para daqui a pouco. Sobre os trens e metrôs nesse exato momento, funcionamento normal em todas as linhas, com exceção da linha 5 Lilás, que ainda está se recuperando de um problema que aconteceu um pouco mais cedo. Quem acompanha a gente pelo YouTube consegue ver as imagens gravadas pelo nosso produtor, o Lineker Prejigueiro, que estava indo para o trabalho. E hoje a linha 5 Lilás acabou enfrentando grandes intervalos, maior tempo de parada e, com isso, superlotações, tanto de trens quanto também das próprias plataformas. Devido a uma falha de um trem na região do Campo Limpo, os trens circularam com maiores intervalos praticamente durante meia hora no começo da manhã, das 5h30 da manhã até por volta de 6h10, 6h15 da manhã, mas até agora, 10 horas da manhã, os paulistanos que dependem da linha 5 Lilás acabam enfrentando algum tipo de problema na linha 5, por mais que já tenha sido resolvido o problema, a lotação, a grande quantidade de pessoas segue na região. A linha 5 Lilás, que é muito importante, sai ali da Chácara Clabin e vai até o Capão Redondo e faz esse caminho ali na zona sul de São Paulo. Muitas pessoas dependem da linha 5 Lilás para ir trabalhar, para pegar a linha 2 verde, para pegar a linha 1 azul. Então, que seja solucionado esse problema o mais rápido possível. Em todas as outras linhas, funcionamento normal nessa manhã de terça-feira, Rafael.
2: Exato, e inclusive a gente até colocou as imagens no ar, você retratou muito bem, foi contando para quem está no 100.1. Oficialmente, então, a informação é de normalização, como você bem explicou, Spárvoli, mas tem muita gente reclamando, ainda que está enfrentando lentidão, aglomeração e por aí vai. Foi assim ao longo de toda a manhã, certo, Spárvoli?
3: Exatamente, Rafael. Isso acontece bastante, inclusive no metrô e no trem de São Paulo. Oficialmente, não acontece o problema citado pelos usuários. Hoje de manhã mesmo, vários problemas na linha 12 Safira, mas oficialmente não foi comunicado nada pela CPTM. O que acontece é que o usuário acaba registrando um problema, só que oficialmente tudo normal. A gente segue cobrando, claro, todas as empresas que administram os trens aqui de São Paulo, seja a CPTM, seja o metrô, seja a Via Mobilidade, enfim, a TMC presta esse serviço para o usuário dos trens e do metrô aqui de São Paulo.
1: É, de manhã muita fila, aglomeração, vai e vem, gente que certamente chegou atrasada no trabalho ou em algum outro compromisso que tinha. Quando, assim que você entrou, o Tebas reparou no céu. Tá nublado, como é que tá por aí? Tá com previsão de chuva?
3: Bastante nublado por aqui, Fernanda. O frio até que não tá tão forte, um vento de vez ou outra, mas é bom sair de casaco hoje. Nesse momento, 21 graus aqui na zona oeste de São Paulo, com previsão de chuva a partir das 4 horas da tarde. As mínimas ficam entre 17 e 18 graus e as máximas entre 23 e 24, ou seja, dia de friozinho hoje aqui na zona oeste de São Paulo e na capital paulista inteira.
1: Obrigada, boa, Ricardo. Valeu. Já que você...
2: Diga. Não, ia falar para ele não esquecer de fazer aquela apuração clássica do Paulista TMC hoje na Vila Madalena, o preço do café. Boa.
1: Pode deixar. Já que você startou aí a previsão do tempo, eu vou complementar aqui. Obrigada, viu, por todas as suas informações.
3: Obrigado.
1: Vamos lá então, gente, de previsão do tempo. O estado de São Paulo tem previsão de chuva forte e tempestades, então, nesta terça-feira. O IMET mantém alerta laranja de perigo para grande parte do estado, com risco de granizo e ventos de até 100 quilômetros por hora. A chuva pode chegar a 60 milímetros por hora e 100 milímetros ao longo do dia. No interior, regiões como Campinas, Bauru, Araçatuba e Ribeirão Preto estão entre as áreas de maior atenção. Também há risco de alagamentos, enxurradas e elevação dos rios e córregos. Na faixa leste, incluindo a Grande São Paulo e o litoral, o solo encharcado aumenta o risco de deslizamentos. Então, é claro que a gente sempre pede atenção. E quando o tempo está com essa previsão, o pessoal já começa a dar uma acelerada, a se reprogramar. Então, vamos saber como é que está o trânsito agora em São Paulo.
2: Vamos nessa, Fernanda Câmara, você que nos acompanha também, olha... Situação então do trânsito em São Paulo, eu estou observando aqui a região da Domingos de Moraes até a chegada ao metrô Jabaquara, sentido bairro, portanto, movimentação é significativa nesse trecho, tá? A Brigadeiro Luiz Antônio também, no sentido centro da Paulista até o viaduto Beneficência Portuguesa, não é tão ruim assim, mas é aquele anda e para que vai complicando bastante a movimentação nessa manhã aqui em São Paulo. Isso na Zona Sul, indo no sentido centro da cidade. Além disso, tem muita gente que participa com a gente. A Heloísa Dantas, por exemplo, ela disse que pegou o minhocão há pouco, estava tudo travado, garoando também. Se estiver chovendo na sua região, você manda mensagem para a gente aqui. É bom a gente pontuar, no final da tarde você pode voltar para casa e acompanhar também o Paulista TMC, segunda edição, às 5 horas da tarde, enfim, para você... Fica bem informado qual a melhor rota também, se vai chover bastante ou não nas próximas horas. Olha, a CET também passa informação sobre a zona leste da capital paulista. São 87 quilômetros de lentidão, é bastante coisa para esse horário. E claro, você já sabe que a radial leste é sempre muito ruim em alguns trechos. Mas hoje, né, o ponto ali principal, tradicional, não está tão ruim. A estação Belém, ali na região da estação Belém, na Penha também, dá para dirigir com... Enfim, tem aquele ali para, mas não está tão ruim na comparação com outros dias. E para fechar aqui, a chegada a São Paulo pela Castelo Branco já um pouco melhor na comparação ali com as primeiras horas da manhã. Fica ruim mesmo ali na chegada depois de você passar por Alphaville e Barueri, mas antes dá para trafegar com relativa tranquilidade. 10 horas e 11 minutos.
1: E se você... tema. Aí na sua rua, no seu bairro, você vai mandar uma foto pra gente, um vídeo ou um áudio curtinho e objetivo. E aí nós temos os canais, tem o WhatsApp, o 11972211001 e também a internet, o YouTube, o @tmcnewsbr. Também tem o nosso site para você visitar também, o tmc.com.br, até para você ver o esquema. E aí você vai enviar junto com tudo isso o seu nome completo, o endereço, que a nossa equipe vai cobrar uma resposta das autoridades e vai acompanhar cada denúncia até que ela seja resolvida, assim como já aconteceu em outros casos.
2: Bom, 10 e 12, a gente continua movimentando os principais assuntos que importam para você aqui em São Paulo. A gente lembra que a ANEEL, a Agência Nacional de Energia Elétrica, discute hoje a possibilidade de romper o contrato com a Enel em São Paulo. Esse é um assunto, é uma pauta que a gente tem acompanhado com muita atenção ao longo de todo o ano, inclusive já estamos no mês de outubro, hoje é dia 6 de outubro, e ao longo de todo o ano a gente acompanhou. Daqui a pouquinho a gente vai, inclusive, escutar um trecho ao vivo então dessa sessão que está tratando especificamente desse assunto, e também a gente vai acionar a nossa reportagem em Brasília com mais informações. Agora a gente muda a pauta, um assunto delicado, bastante triste também. 10 corintianos respondem pelas mortes de 2 palmeirenses num confronto ocorrido em 2012, gente, faz muito tempo, 2012, ficou conhecido na época como Batalha da Inajar. O julgamento começou então nesta segunda-feira e continua no Fórum da Barra Funda. A repórter Giovana Giuga acompanha em loco e tem as informações.
4: Bom dia, Fernanda, Rafael, a todos que acompanham o Paulista. Exatamente 14 anos depois, começou aqui em São Paulo o julgamento dos 10 torcedores corintianos que são acusados de envolvimento na chamada Batalha da Inajar. O confronto aconteceu em março de 2012, antes do clássico entre Corinthians e Palmeiras pelo Campeonato Paulista. Segundo a investigação da polícia, os corintianos teriam planejado uma emboscada para os palmeirenses. Eles foram até a Avenida Inajar de Souza, Zona Norte, aqui da capital paulista, e estavam com barras de ferro, pedaços de madeira e também fogos de artifício. Os palmeirenses foram surpreendidos durante esse caminho para a sede da Mancha Alviverde e 2 torcedores morreram nesse confronto. Um no mesmo dia, o André Alves Leso, de 21 anos, e Guilherme Vinícius Giovanelli Moreira, de 19, morreu 2 dias depois. Os dois tiveram traumatismo craniano. A investigação apontou que esse confronto teria sido uma retaliação pela morte de um torcedor corintiano, que foi, o corpo dele foi encontrado já sem vida no Rio Tietê em 2011. Os 10 réus respondem por homicídio, mas eles negam participação nas mortes e também negam que teriam planejado essa emboscada contra os torcedores do outro time. O julgamento começou nesta segunda-feira, deve durar até esta sexta, e 50 testemunhas também foram convocadas, vão ser ouvidas, além dos 10 acusados que serão interrogados pelo júri até o final da semana. É um caso, né, que volta agora a repercutir 14 anos depois desse acontecimento e que agora, claro, também pode ter novos desdobramentos, e a gente continua acompanhando. É com vocês.
2: Obrigado pelas informações, Giovana Giuga. Portanto, esse caso que ela muito bem explicou pra gente aqui então no Paulista TMC, de um fato que ocorreu em 2012. Estamos em 2026 e ainda não há desfecho, uma palavra final da justiça, e a gente tá aguardando e cobrando, inclusive, é isso que a gente tá esperando. Bom, a gente agora a gente vai então voltar à pauta. A ANEEL, a Agência Nacional de Energia Elétrica, discutindo hoje então a possibilidade de romper o contrato da Enel em São Paulo. A gente tem imagens e áudio nesse momento com o relator comentando e falando. Vamos lá.
5: De qualquer forma, as nossas contribuições dessa CP para eles,
6: tá, considerando. Uma questão, esses leilões eles estão vindo porque as distribuidoras indicaram necessidade de recompor os seus portfólios ali a partir de janeiro, não é isso? É janeiro, aí tem menos um ano à frente, 2 anos e 3 anos.
7: É janeiro, isso? 27, 2 anos, janeiro 28, 2 anos, janeiro 29, 2 anos. Então você tem suprimento até o final de 31 de dezembro de 2030.
6: Tá. Ou seja, a gente cravando essa contratação agora, a gente necessariamente trava essa volatilidade ao consumidor até 2031, não é isso?
7: Isso, no volume contratado para esse leilão, né?
6: Tá. A gente não sabe ainda o volume. O volume deve ser indicado quando o Ministério indicar a demanda e os preços, né? Os preços aqui a gente já recebeu isso. Assim, não sei se seria o caso aqui, diretora Agnes. A urgência maior que nós temos é para 2027, não é isso? Os contratos que iniciam em 2027. E, por exemplo, para os dois anos seguintes, não seria o caso da gente avaliar se haveria tempo hábil ou necessidade indicada para... É claro que nós temos que interagir com o poder concedente, porque é uma decisão de suprimento aqui. E tentássemos fazer depois uma outra contratação.
5: É o mesmo, né? É o mesmo leilão com vocês, né?
2: Ele precisa ser... Bom, acompanhamos então a fala do relator, o Fernando Mosna, ele que é advogado, procurador-geral federal da Advocacia Geral da União e também foi diretor da Agência Nacional de Energia Elétrica entre 2022 e agosto desse ano, agosto de 2026.
1: A ANEEL discutindo então se recomenda ao Ministério de Minas e Energia a caducidade, né, da concessão de distribuição da Enel São Paulo na Grande São Paulo, com possível encerramento antes de 2028, e a agência abriu esse processo em abril após concluir que falhas, né, em eventos climáticos severos de 2023 a 2025 deixaram milhões de pessoas sem luz. Em dezembro de 2025,
2: foi um apagão absurdo.
1: Foi um apagão. 4 milhões ficaram sem energia em dezembro de 2025. E é claro que a gente vai continuar, então, acompanhando esse assunto. Uma eventual caducidade ainda dependerá da decisão do governo federal e pode gerar custo superior a 10 bilhões de reais para a União.
2: Bom, e como esse é um assunto que impacta o nosso dia a dia, o nosso cotidiano aqui em São Paulo, a gente está conectado agora com o Tarso Cabral Violin, professor de Direito Administrativo do Mackenzie. Professor, muito obrigado por nos atender. Eu já começo aqui a nossa conversa te perguntando, então, o que precisa ser comprovado para a ANEEL decidir pelo rompimento ou não, então, desse contrato?
8: Bom dia, Nanda e Rafael. É sempre uma sessão participar com vocês. Bom, o que vai ser discutido nesse processo, né? É um processo administrativo ainda no âmbito da Enel, e o que vai ser discutido vai ser realmente se esse caso ou não de rescindir antes do uso final do contrato, esse contrato. A gente fala em caducidade, né? Nesse caso de uma rescisão antecipada. O que vai ser analisado tanto pela ANEEL, que é a agência reguladora, quanto pelo governo, né, por meio do Ministério de Minas e Energia, é se realmente tem sentido, um pouco antes do fim, né, que vai ser agora em 2028, se tem sentido agora ser rescindido esse contrato. E para isso vai ter que ser analisado algumas questões importantes, né, se realmente houve uma gravidade da Enel, se é proporcional ocorrer uma caducidade agora, já que foram aplicadas multas contra a Enel, multas altas. Uma parte dessas multas já foram pagas pela Enel e uma parte grande das multas ainda não foram pagas pela Enel, estão em discussão judicial. Então, basicamente, é isso que vai ser analisado, se realmente houve uma falha gravíssima e é algo proporcional aplicar uma caducidade.
1: Se a ANEEL aprovar a caducidade, o que acontece na prática? A Enel deixa de fornecer energia imediatamente ou existe aí um período de transição?
8: Fernanda, ótima pergunta. Na verdade, a legislação, que é uma legislação de concessões e permissões, ela dá a entender que haveria um momento de caso de transição ocorrendo essa caducidade. Com a caducidade, não vai ser naquele dia X, não vai ser hoje, não vai ser amanhã o fim do contrato e já a necessidade de uma nova empresa assumir. Então, o governo, se realmente caduco esse contrato, rescindir o contrato, ele providencia.
1: Ô Tarso, como o sinal está oscilando bastante, a gente quer saber da sua resposta, da sua análise, enfim, a gente vai tentar reconectar o sinal com você, para daí sim a gente entender direitinho o que você tem a dizer. Então, Tarso Cabral Violin, professor de Direito Administrativo do Mackenzie, volta daqui a pouquinho, a gente vai tentar então restabelecer esse sinal.
2: E essa pergunta que você fez, Fernanda, muito pertinente e fundamental. Então, a gente vai fazer essa reconexão, porque ele citou aí um período de transição, e daqui a pouco ele vai explicar pra gente como vai funcionar justamente esse período de transição. Bom,

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4: 10:24, a gente terminou o bloco falando da ANEEL, que discutiu hoje a possibilidade de romper o contrato da Enel em São Paulo. Nós estávamos com uma entrevista com o Tarso Cabral ao vivo. Ele volta aqui para falar com a gente, professor de Direito Administrativo do Mackenzie. E a gente estava falando, professor, se a ANEEL aprovar a caducidade, se existe um período de transição. O senhor disse que sim. Como que funciona isso? Qual o período? Como é que é isso na prática?
5: O período, ele não tem uma previsão legal de quanto tempo vai ser essa transição. Então, vai ser um prazo razoável que o governo vai ter que decidir para fazer essa transição. Por exemplo, pode ser uma transição de um mês, pode ser uma transição, para alguns pontos, até de 6 meses. Então, isso também tem que ser levado em conta na decisão da caducidade. Porque se o prazo de transição... não teria muito sentido também fazer a caducidade, já que em 28 já acaba esse contrato. Então, às vezes, é melhor manter o contrato atual, aplicar sanções severas contra a Enel, que está sendo grave a sua prestação de serviço com uma baixa eficiência, uma baixa qualidade, mas mantém o contrato e daí só faz uma troca de empresa já em 2028. Agora, então, respondendo objetivamente, não tem um prazo legal essa transição. Ela pode ser de um mês, ela pode ser de 6 meses.
6: Agora, professor, essa transição que você explicou, não há um prazo, mas então nesse período o poder público é que passaria a ter o controle, então, e fazer a administração?
5: Não necessariamente, Rafael, porque é possível fazer a caducidade e obrigar que a Enel, por exemplo, fique por mais um mês prestando serviço, ou que nessa faixa de um mês ou até 6 meses vá sendo aos poucos substituindo a ANEEL por uma outra empresa, ou às vezes também sendo possível que o próprio governo federal assuma as estruturas para fazer a gestão da energia, como já existia antigamente com a Eletropaulo, ou como já existiu em outros estados, como por exemplo a Copel no Paraná.
4: O senhor tinha falado sobre a gravidade, né? Que eles vão analisar a gravidade, então, da concessionária. Mas as falhas registradas nos últimos apagões, elas seriam suficientes, já que atingiram milhões de consumidores do ponto de vista jurídico? Isso seria suficiente para justificar, por exemplo, a perda, então, da concessão? A ANEEL afirma que o foco é a capacidade, então, da empresa de se preparar, responder e restabelecer o serviço.

0: Esses apagões, então, recorrentes de 2023 a 2025 seriam suficientes?
1: Sim, seriam suficientes para decidir pela caducidade. Em 2025, no final de 2025, foi gravíssimo, porque metade do povo paulistano ficou sem energia. Então, a falha foi bastante grave para ocorrer a caducidade. O que é importante agora ser decidido é se vale a pena considerar caduco, já que o contrato já termina agora em 2028, ou se vale a pena fazer essa rescisão já nesse momento.
2: E para o consumidor, pensando no dia a dia da população, o que muda de fato, claro, na hipótese do contrato ser encerrado, o pessoal sempre se preocupa com a tarifa, por exemplo?
1: Infelizmente, a gente tem no Brasil alguns exemplos de privatizações bastante exitosos, como por exemplo na telefonia, mas outras privatizações que não foram tão boas para o consumidor, como por exemplo na questão do metrô, que a gente está vendo agora em São Paulo, e nessa questão da Enel. Então, infelizmente, para o consumidor, muitas vezes, quando uma privatização não é tão bem feita ou não tão boa, acaba ocorrendo, sim, infelizmente, uma diminuição da qualidade e um aumento das tarifas.
0: O que que acontece, de repente, com os investimentos, dívidas da atual concessionária, caso o contrato seja rompido?
1: Fernanda, ótima pergunta. Se por um acaso fosse uma rescisão por uma falha do governo, teriam indenizações a serem feitas para a empresa Enel. Agora, se a caducidade for por culpa exclusiva da Enel, e me parece que nesse caso a culpa é exclusiva da Enel, daí a Enel, que é uma empresa gigantesca, europeia, com vários contratos pelo mundo, ela mesma vai ter que fazer a indenização por esses contratos atuais dela.
2: Professora, conceitualmente, essa entrevista sua aqui é bastante importante, porque quando a gente fala de concessão, de privatização, sempre há uma divisão, né? Muita gente que é a favor, muita gente que é contra, independentemente de qual seja o contrato. Você bem explicou a questão da telefonia, foi um contrato bem feito, mas evidentemente algumas concessões podem ser positivas e outras não, é por aí, né?
1: Sim, é isso. Alguns exemplos de concessões, né? A gente fala em privatização porque, na verdade, é uma privatização em sentido amplo, né? Algumas privatizações geram a venda de ativos estatais e outras é apenas a concessão. Nesse caso da energia, foram vendidas empresas estatais, então sim, a gente pode chamar de privatização. E, infelizmente, na área da energia, tanto o exemplo brasileiro quanto o mundial não é tão bom de privatização da energia.
0: Tarso Cabral Violin, professor de Direito Administrativo do Mackenzie, muito obrigada pela sua entrevista. Um ótimo dia, professor.
1: Muito obrigado, fico à disposição da TMC. Um abraço.
0: Obrigada.
2: 10 horas e 30 minutos e a gente continua nesse assunto aqui no Paulista TMC e vai fazer contato agora com a capital do país, com Brasília. A gente conversa com o repórter Rafael Felitti, que está acompanhando a reunião da ANEEL em loco. A TMC, como sempre, onde está a informação, onde está a notícia. Qual que é a situação por aí, Felitti?
3: Oi, Rafa, oi, Fernanda, vocês, bom dia para todo mundo que nos acompanha. Eu estou aqui na sede da Agência Nacional Elétrica. Neste momento acontece a reunião pública que vai tratar desse processo sobre a caducidade do contrato de concessão da Enel. Esse processo, ele é o quarto item da passeada, né? O processo número 2, quando a gente chega, tem uma ata ali, né? Uma lista de processos, e no começo ali do processo, depois que eles leram a ata da última sessão, eles colocaram esse projeto da Enel como o quarto item. Ainda está no finalzinho ali do primeiro item, ainda falta um tempo, né? Tem que esperar a ordem dos processos para que esse processo da Enel seja votado. Mas a gente vai aguardando por aqui esse processo que a ANEEL pode indicar para o Ministério da Justiça a caducidade da fornecedora de energia elétrica daí de São Paulo e a decisão final cabe ao Ministério da Justiça e também tem a possibilidade de uma solução acordada ali com o Tribunal de Contas da União. Né? Esse processo de caducidade da Enel foi aberto em abril pela Agência Nacional de Energia Elétrica, ANEEL, por conta de diversos problemas na distribuição de energia, na interrupção dos serviços de energia aí no estado de São Paulo, né? Principalmente em 2023 e 2025. O último em 2025, mais para o final do ano, foi um caso mais grave. Então, em abril deste ano, a ANEEL abriu então esse processo de caducidade que vai ser analisado hoje. Qualquer novidade, eu vou estar por aqui para informar os nossos ouvintes e a nossa audiência aqui da TMC. Volto com vocês.
2: Perfeito. Espaço aberto para você, Rafael Felitti, acompanhando em loco, portanto, essa pauta, Felitti, que é muito importante aqui em São Paulo, impacta o nosso dia a dia aqui na capital paulista. Agora, a gente aqui está passando um friozinho. Tô vendo sol aí na capital do país. Céu azul, céu encoberto, dia de sol, tempo seco. Como é que tá por aí?
3: Olha, Rafa, aqui em Brasília amanheceu com um pouco de chuva, né? Tava chovendo um pouco aqui na área central de Brasília, mas pro decorrer do dia, a tendência é que o tempo fique nublado, o sol tá aparecendo aqui, mas foi uma coisa mais ocasional. A tendência é que o dia fique mais nublado hoje aqui na capital federal. Temperatura mais amena, bem mais tranquilo do que a gente teve nas últimas semanas, com muito calor, né? Então hoje eu tô com terno aqui e, para ter noção, nem tô com calor como eu costumo ficar normalmente. Então a temperatura tá um pouco mais amena hoje. Expectativa de tempo nublado, mas um solzinho aparecendo eventualmente.
0: Então, boa, é melhor para trabalhar com a temperatura mais amena. Um ótimo trabalho então para você, Felitti. Obrigada, viu?
2: Boa.
0: E a gente continua aqui com os nossos principais destaques do dia. Uma van que transportava material radioativo foi roubada na última quinta-feira em Guarulhos.
2: A van foi encontrada desmontada no sábado, mas a caixa com o material radioativo estava desaparecida.
0: A embalagem foi encontrada pela polícia na noite dessa última segunda-feira na zona leste de São Paulo.
2: O material é o actínio dos 225. Actínio 225, substância radioativa usada no tratamento contra o câncer. E a agência informou que a embalagem ainda vai passar por perícia.
0: 10 horas e 34 minutos, a proibição de bisnagas, de ketchup, mostarda e outros molhos de uso compartilhado em bares e restaurantes de São Paulo foi adiada.
2: Outra pauta que divide opinião, hein? Tem gente que é a favor, tem gente que é contra aí as bisnagas de ketchup. A regra, que começaria a valer nesse domingo, só entra em vigor no dia 1º de fevereiro do próximo ano.
0: O Centro de Vigilância Sanitária deu mais prazo para os estabelecimentos se adaptarem às novas normas.
2: Bom, como a gente citou aqui, há essa proibição, portanto, e a gente vai continuar acompanhando com a nossa equipe de reportagem. Mais de 40 mil romeiros devem caminhar pela Dutra até o dia 12, em direção à cidade de Aparecida.
0: E a concessionária responsável ali pela Dutra reforçou a segurança na rodovia para evitar atropelamento durante a peregrinação.
2: Foram instalados cones, iluminação, sinalização também, além de equipes para orientar os peregrinos. Agora são 10 horas e 35 minutos.
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0: 10 horas e 35 minutos, o PL aumentou a presença de deputados estaduais na Assembleia Legislativa de São Paulo para o próximo mandato. Depois de eleger 19 integrantes em 2022, a sigla vai ter 27 cadeiras na Alesp a partir do ano que vem. E a reportagem, para você ficar por dentro de tudo, é do Marcos De Pato.
5: A partir de 2027, 2/3 das cadeiras da Assembleia Legislativa de São Paulo vão ser da base do governo Tarcísio de Freitas. Das 94 vagas para a Lesp, 65 vão ser ocupadas por eleitos de partidos que apoiaram a reeleição do governador. Só do PL vão ser 27 representantes. Entre eles está Eduarda Campopiano, que recebeu quase 2 milhões de votos, tornando-se a deputada estadual mais votada. Já o Republicanos, partido de Tarcísio, teve 6 integrantes eleitos. Por outro lado, o PT perdeu uma cadeira na Alesp, passando de 17 para 16. Ainda assim, o partido manteve a segunda maior bancada, com destaque para Eduardo Suplicy, segundo mais votado, com mais de 650 mil votos. Além dos 2 eleitos, ficaram entre os 10 mais votados para Alesp, Sofia Fávero, Carlos Gianazzi e Paula da bancada feminista, os 3 do PSOL. Giovanni Sanches, do PL, Rogério Lins, do Podemos, Tenente Coimbra, também do PL, Rafa Minato, do Missão e Danilo Joan, do PP. 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
2: Bom, a gente segue nessa pauta também, como sempre, aprofundando os assuntos. Ricardo Sparvoli, na Vila Madalena, ele gosta desse bairro, está mais uma vez conectado com a gente. Oi, Sparvoli, o Marcos De Pato trouxe a informação então, o Tarcísio vai ter 65 deputados na base, é um número significativo, e você tem a renovação, né, do quadro da Alesp pra gente aqui.
6: Exatamente, Rafael. Com os resultados do último domingo, a Alesp vai passar por uma renovação de apenas 41,5%. Isso porque dos 94 deputados, somente 39 não integram a atual legislatura, ou seja, somente 39 estão entrando agora na Alesp. Por outro lado, dos 77 deputados que tentaram permanecer na Assembleia, ou seja, dos 77 que disputaram a reeleição, 55, ou seja, mais da metade, muito mais da metade, conseguiram se reeleger. A maior parte deles, assim como Marcos de Pato falou, integra a base do Tarcísio de Freitas, que vai seguir contando com ampla maioria na Alesp. Agora, do ponto de vista de representatividade, Rafael, eu trago dois dados importantes aqui. A Alesp vai contar com 28 mulheres e 18 deputados que se autodeclaram pretos ou pardos. Atualmente, a casa tem 26 deputadas e 16 parlamentares negros entre seus 94 deputados. Com isso, o número de mulheres aumenta em 7,7% e a quantidade de deputados negros vai saltar em 12,5%. As mulheres vão passar de 27,6% para 29,8% do total de cadeiras da Assembleia, enquanto os parlamentares autodeclarados negros vão passar de 17% para 19,1%. E a votação para a Alesp, neste último domingo, trouxe nomes já conhecidos do eleitorado paulista, mas não nomes da política, nomes de fora da política. Como, por exemplo, o filho da cantora Gretchen, Tami Miranda, que foi eleito deputado estadual. Ele já era vereador, mas antes disso era ator, dançarino e conhecido por ser filho da Gretchen. O ex-lutador de MMA, Felipe Sertanejo, também foi eleito. O apresentador de TV e radialista Léo Oliveira e a jornalista e também apresentadora Solange Freitas também vão fazer parte dessa legislatura que começa em 2027, mais especificamente em 1º de fevereiro de 2027 e vai até o final de 2030.
2: Beleza, Spárvoli, valeu aí pelo panorama, esse raio-x também em relação à diversidade, enfim, o perfil dos candidatos. Obrigado pelas informações. 10 horas e 39 minutos, 10 e 40 agora.
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0: 10 horas e 40 minutos, a gente continua falando sobre as eleições. Agora sobre o desempenho dos candidatos à presidência e ao governo de São Paulo na capital. Beatriz Gimenez já está aqui ao vivo para nos contar todas as informações. Bom dia, Bia.
9: Bom dia, Fernanda, Tebas, ao nosso ouvinte. Então, o estado de São Paulo é o maior colégio eleitoral aí do país, né? Com cerca de 34 milhões de eleitores. E a capital concentra mais de 9 milhões dessa parcela de votantes. E considerando toda essa relevância, né? É crucial o resultado que os candidatos têm aqui na cidade de São Paulo. E na disputa presidencial, como esperado, o presidente Lula terminou aí o primeiro turno na frente do Flávio Bolsonaro aqui na cidade. Ele teve 46% dos votos contra 42 do Flávio. O Lula, ele venceu em 35 zonas eleitorais aqui da capital, com o melhor desempenho aí nas regiões periféricas. Para você que está acompanhando a gente pelo YouTube, a gente está colocando o mapa aqui na tela para vocês verem. O que está em verde seria aí o melhor desempenho do Flávio, em laranja do presidente Lula, né? Os maiores percentuais do Lula foram, então, nos bairros da Bela Vista, com 60%, e no Grajaú, com 57% dos votos. Já o Flávio Bolsonaro venceu em 22 zonas e teve os melhores desempenhos aí, o melhor resultado, no Tatuapé, com 53% dos votos, na Moca, com 52% dos votos. Ele também teve votação expressiva aí nas regiões como Indianópolis, no Jardim Paulista e em Santo Amaro. Esse resultado mostra, então, uma divisão importante do eleitorado aqui da capital, né? O Lula, ele teve aí uma vantagem em várias áreas da periferia, enquanto o Flávio venceu em bairros de classe média e classe média alta. E aí, já na disputa pelo governo aqui de São Paulo, o cenário foi um pouco diferente. O governador Tarcísio de Freitas foi reeleito no primeiro turno, né, e venceu Fernando Haddad na capital com 52% dos votos contra 46% do Haddad. E ganhou aí em 38 das 57 zonas eleitorais. O melhor resultado do Tarcísio foi no bairro de Indianópolis, onde ele chegou a registrar 66% dos votos, e ele também passou de 60% dos votos nas regiões como Tatuapé, Moca, Santana e Santo Amaro. O Haddad, por outro lado, teve o seu melhor desempenho ali na Bela Vista, com 58% dos votos, e também venceu em regiões como Piraporinha, Cidade Tiradentes, Grajaú e Parelheiros. E olha, a gente, com esses dois resultados, a gente percebe um resultado um tanto quanto inesperado aqui na capital, né? Parte dos eleitores, então, que votaram no Lula para a presidência não acompanharam o PT no voto para o governo aqui na região, na cidade de São Paulo, né? E acabou escolhendo aí o Tarcísio de Freitas. É um resultado curioso que mostra que o eleitor está fazendo escolhas aí de espectros políticos diferentes e também pode indicar uma perda de força do Fernando Haddad aqui na região.
2: Ó, tô até anotando aqui, Bia. Então, Flávio foi especificamente na eleição para a presidência na capital paulista, Flávio foi muito bem na Moca, Tatuapé, Indianópolis, e Lula foi bem no Grajaú e na Bela Vista, região do centro da Bela Vista.
9: É, o centro de São Paulo sempre vota em peso no presidente Lula, né? Uma região onde tem votantes mais progressistas. E o Flávio também teve um bom desempenho, um bom resultado aí na região de Indianópolis, Jardim Paulista e Santo Amaro, que foi a mesma região onde o Tarcísio também teve um bom desempenho.
2: Boa, obrigado aí pelas informações. Muito interessante a gente acompanhar então por zona, por região da cidade, por sessão eleitoral. Valeu, Bia. 10h44.
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10: Quadro de esportes com Marília Ruiz. Bom dia, bom dia, bom dia. Já está aqui conosco, Marília Ruiz.
2: Bom dia.
11: Olá, Tchanã! Prontos para os lencinhos hoje?
2: Eu já tô com o meu aqui, viu, Marília?
10: Eu também.
2: É, Lionel Messi, então, dando adeus em solo argentino à seleção da Argentina. Quando teremos um novo Lionel Messi, Marília Ruiz?
11: Olha, demorou muito para aparecer um Lionel Messi. O duro não é nem quando a gente vai ter um novo, é se nós brasileiros teremos um Messi. Né? Hoje a gente vai assistir a apoteótico final de um tango dançado por 21 anos para o melhor jogador argentino que muita gente viu jogar. Tem uma discussão dele com o Maradona, mas eu acho que é a última Copa do Mundo que ele fez aos 40 anos tirou qualquer dúvida sobre quem foi melhor. Você pode discutir quem foi maior, porque aí a figura é diferente, né? O impacto da figura Maradona, mas certamente é o melhor jogador que muita gente, 55 menos, com certeza viu jogar, porque essa galera não viu o Pelé jogar, eu estou entre essas pessoas, e o que até dá o pontapé inicial para uma discussão, quem foi melhor, Messi ou Pelé. O fato é que o Messi, nos últimos anos, ele transcendeu essa fronteira argentina. Né? A despedida dele hoje é em solo argentino, é 100% argentina, mas ele é um jogo que comove o planeta inteiro. Ele conseguiu uma legião de fãs e de seguidores messiânicos que não tem nada a ver só com a seleção argentina, e com isso ajudou a melhorar a imagem da seleção argentina em muitos lugares do mundo, que achava a Argentina marrenta, Argentina isso, Argentina aquilo. O Messi muda um pouco essa história, muda bastante essa história, na verdade, a ponto de a gente ouvir muitas vezes no Brasil que o Messi merecia uma Copa. Você não vai na Argentina e escuta que um brasileiro qualquer merece a Copa.
2: É um ótimo ponto. E, de fato, essa discussão sobre quem foi o maior jogador de todos os tempos, o Messi fez com que essa discussão efetivamente voltasse. Agora, eu lembro, Marília, que a Fernanda Câmara te perguntou na semana passada sobre o Cristiano Ronaldo. Estava se despedindo também, com outro clima, né? Com climão, inclusive, com o Jorge.
11: Clima, porta dos fundos.
2: Porta dos fundos total. Agora, sobre o Messi, essa discussão sobre melhor ou maior, tenho a impressão que para os argentinos, eles ainda consideram o Maradona o maior, mas o melhor, acho que a maioria também já aponta o Lionel Messi. Você coloca o Messi como o melhor, então, na comparação com o Maradona, né? É isso.
11: Acho o Messi melhor que o Maradona. E acho que a figura do Maradona, ela é maior, a figura, o personagem. E tem uma vantagem, né? Esse é um personagem muito próximo ainda. Muita gente viu o Maradona jogar. À medida que as pessoas, os mais jovens, que não viram o Maradona jogar, daí não tem discussão. Aí é só o Messi mesmo. É que o Maradona, por ser uma figura mais jovem que o Pelé, por exemplo, tem muita gente que viu. E o impacto que o Maradona teve na década de 80, começo da década de 90, ele também é estratosférico. A questão é que o Messi, ele é um jogador que do dia 1, quando ele estreou na seleção, em 2005, até hoje, ele foi assistido por todos os olhos do mundo. É um mundo muito diferente, é um planeta que assistiu ao Messi. Então ele foi se provando, e diferentemente do que a gente está vendo com o Cristiano Ronaldo, por exemplo, que vai se despedir da seleção, ou do jeito que ele se despediu, pegando a bolsinha e saindo, ou fazendo um jogo de despedida qualquer, mas na descendente, o Messi se despede da seleção argentina ainda sendo o melhor jogador argentino.
0: E quando a gente fala de Brasil, vem à cabeça Pelé, como na Argentina vem o Maradona, mas na atualidade o Messi, então... em termos de, em relação a melhor jogador, e no Brasil, em relação a melhor jogador na atualidade, para nos deixar saudade, história, memória.
11: Cri.
0: Opa, travou.
11: Deu erro na conexão. Não temos esse jogador que vai deixar essa saudade, porque no caso do Messi, não é só o melhor jogador, né, Fernanda? São os títulos, são os recordes, são as marcas pessoais, é a conexão que ele conseguiu com a população quase unânime. Não vou dizer que é unânime, porque toda unanimidade é burra, mas ele conquistou um apoio, ele arregimentou um apoio que começa com o povo argentino achando que ele não é argentino, que ele é espanhol. Então, se a gente fala que os nossos, a gente não tem conexão, porque eles não jogam aqui, e o Messi, que foi com 13 anos pro Barcelona? Não é só isso, é também isso, mas não é só isso.
0: Eu entro agora na polêmica?
2: Você falou que queria fazer uma pergunta polêmica, vou deixar você à vontade.
0: Você tá falando de melhor jogador. Muita gente classifica o Neymar como o melhor jogador, também como o mais polêmico, também como o que mais, enfim, cai, se afasta. Tudo isso gira em torno do Neymar. Ele não é o maior ídolo da atualidade com todos esses fatores juntos, então?
11: Não sei, Fernanda. Eu acho que perto do que representa o Messi, eu acho que ele é um grande ídolo. Mas ele divide muito as opiniões. Diferente do Messi, que você não vê. Você não vai na Argentina escutar, o Messi não dá mais. Ah, o Messi não deveria ter ido para a Copa. Ah, eu não gosto do Messi. O Messi construiu uma carreira com 21 anos, você procura as polêmicas do Messi, você vai achar pouquíssimas coisas. Pouquíssimas e muito tênue, esperto de outras estrelas do futebol. Nem estou comparando só com o Neymar, estou comparando com vários. O Messi, além de tudo, ele conseguiu uma coisa que parece inviável hoje em dia. Ser um super astro popular, sendo discreto, sendo tímido quase, sendo pouco avesso a... Dificilmente você acha uma entrevista do Messi ou um comentário do Messi sobre isso ou sobre aquilo. Então, ele conseguiu construir um caminho de ir pegando apoio aos poucos, né? Organicamente, de um menino que não era argentino, que jogava no Barcelona, ou que só jogava em time, para se transformar nesse grande super-herói argentino. É quase a Evita Perón do futebol. Ele, nesses últimos 6 anos, se transformou em um jogador de seleção. Até 6 anos atrás, ele era um jogador de time. O Neymar é, com certeza, o melhor jogador brasileiro que surgiu nesse século. Sobre talento, mas ele não tem títulos. Então, a gente vai esperar que um jogador que tenha... Ele não foi eleito o melhor jogador do mundo, o Vinícius Júnior foi. E não é esse ídolo que ele foi com da sua geração, como o Neymar é. Então, é difícil você comparar. O Cristiano Ronaldo tem títulos pela seleção dele também. Então, a gente pode comparar talentos. Eu acho que sim, o Neymar está abaixo desses dois, não está na mesma conversa, mas é o melhor jogador brasileiro do século. Mas os títulos ficaram faltando.
0: É que quando você fala que mexe aí, por ser ídolo também o Neymar, e comparou aí com o Messi, que não se envolve em polêmica ou se envolveu em pouquíssimas polêmicas, aí tem a ver também com temperamento comportamental, com personalidade, né? O Neymar, ele rebate mesmo, né?
11: É, não, tem a ver também com comportamento em campo, né? Poucas pessoas foram tão caçadas como o Messi em campo. E você não ouviu ali a carreira inteira reclamando. Você não viu o Messi... O Messi perdeu com a seleção argentina para ganhar. E não há declarações do Messi dizendo é para vocês da imprensa, ou dentro do campo apontando o dedo para o jogador dizendo vocês não podiam ter subido para fazer essa marcação, tomamos um gol e agora? Ou batendo no corpo, uma linguagem corporal que reclama dos parceiros que ele tinha. Ao contrário, tem uma imagem dessa última Copa do Mundo, acho que todo mundo vai lembrar, no jogo contra a Inglaterra, que a Argentina vira, e aí os jogadores da Argentina carregam ele no ombro, e ele tá, acho que a maior ovação que ele recebeu no estádio de futebol, inclusive da torcida da Argentina, da Inglaterra, e ele fica o tempo todo apontando para os jogadores do time e não para ele. Então ele, na verdade, o fato dele não se colocar nessa posição endeusada, torna ele ainda mais endeusado pelas pessoas. Uhum.
2: É, total, totalmente. Marília, mais uma vez, valeu, até amanhã. Ela falando, já fiquei com saudade de Lionel Messi aqui, enfim.
11: Vocês sabem que o meu cachorrinho, quer dizer, meu não, das crianças lá de casa, os meus filhos têm um cachorrinho que chama Messi.
2: Olha lá.
0: Então a gente já explica muita coisa.
11: Um cachorrinho Messi. Então hoje será um não chores por mim, Argentina, nós vamos chorar.
2: Muito bom, eu tive um chamado Carlitos, mas isso é outra história. Valeu, Marília.
0: Obrigada, Marília. Beijo pra você. 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
18: Eu concordo.
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0: 10 horas e 56 minutos. A gente falou aqui de previsão do tempo, alerta para chuva e a gente tem uma entrevista ao vivo. Então, para você saber exatamente como que isso vai se dar, então a Defesa Civil reforçou esse alerta para chuva forte hoje em algumas regiões de São Paulo. A previsão inclui raios, ventos fortes, possibilidade de granizo. Então, para falar sobre a previsão e os cuidados, né, para os próximos dias, a gente vai conversar com a tenente Ludmila Alcântara, que já está aqui conectada com a gente para falar ao vivo. Ela é diretora adjunta da Defesa Civil do Estado. Primeira pergunta: com raio, alagamento, chuva forte, quais os cuidados, os principais sinais aí de alerta?
21: Bom dia a todos.
0: Bom dia.
21: É um prazer falar com vocês. Bom, Defesa Civil reforçou o alerta que já vinha vigente desde o último final de semana. Reforçou o alerta para essa terça-feira, porque hoje a gente tem uma condição de bastante instabilidade em todo o território paulista, com condições favoráveis para chuvas, rajadas de ventos, em raios, granizo. Então, é uma condição de bastante instabilidade, mas a parte boa é que a gente teve já um afastamento da frente fria que atuou durante esse final de semana e que a gente acompanhou nos últimos dias. Tivemos bastantes ocorrências relacionadas a quedas de árvores, destelhamentos, abalo de estruturas metálicas em todo o estado de São Paulo, decorrente a essa frente fria. Então, ela já está se afastando do estado de São Paulo e já está perdendo bastante força. Então, essa previsão de acumulados de chuvas para hoje é uma chuva mais persistente, uma chuva mais perene, que também tem risco, principalmente para as regiões onde o solo já está bastante saturado, como a região do Vale do Ribeira, litoral norte. Hoje a gente já teve ocorrência de deslocamento de queda de talude no litoral norte, acompanhei bem cedinho. E, então, a gente tem essa possibilidade de transtornos em todo o estado de São Paulo, mesmo as chuvas sendo mais persistentes.
2: Mila, e essa preocupação vai até que dia especificamente? Vale só para hoje e amanhã ou vai até sexta-feira?
21: Então, esse cenário de instabilidade, ele é mais propício para hoje. A partir de amanhã, a gente já tem um cenário de estabilidade. Então, já tem a elevação das temperaturas, uma condição de um cenário muito mais estável. O tempo, não vou prometer aquele sol de verão, mas a gente já tem o clima, né? A temperatura voltando à normalidade gradativamente. A gente já não tem tanto cenário para chuvas persistentes, acumuladas de chuvas altas. Então, a partir de amanhã, a gente já tem esse cenário de estabilidade.
0: Por que essa mudança? A gente está falando aqui de risco de chuva, alagamento e tal, mas amanhã já é um cenário de estabilidade.
21: Exatamente. Muito tem se falado sobre o El Niño, muito tem se falado sobre o Super El Niño, como esse fenômeno vai atuar em todo o Brasil, né? Não só aqui no estado de São Paulo, mas todo o Brasil, como que ele vai atuar, como que ele vai se comportar, e a gente já está sentindo os reflexos. Apesar de a gente ter atuação, como eu falei, o afastamento dessa frente fria, agora a atuação de um cavado, que já traz uma condição diferente de tempo e temperatura, mas tudo isso relacionado ao que já tem se falado sobre a possibilidade de um El Niño muito forte previsto para os próximos meses, inclusive para o ano de 2027. Na verdade, principalmente para o ano de comecinho do ano de 2027. Então, basicamente, resumindo em linhas gerais, para que a população entenda como que esse fenômeno ele vai atuar tanto assim, vai impactar o dia a dia das pessoas, ele é um aquecimento das águas do Pacífico, uma porção de águas do Pacífico Equatorial que gera muita instabilidade quando aquece em excesso. Essa instabilidade traz uma fonte de umidade advinda, né, vinda do oceano para o território, onde pode causar diversos tipos de comportamentos. Então, na região norte do nosso país, a gente pode ter seca em abundância. Na região sul e sudeste, chuva em abundância. E aqui a gente vai ter períodos marcados por bastante instabilidade e oscilação. A primavera, ela já tem como característica ser uma estação que tem de transição, né? A gente está saindo do inverno, que é uma estação bem seca e fria, indo para o verão, que é uma estação quente e úmida. A primavera, ela já tem como característica principal essa instabilidade, mas o El Niño, ele vai potencializar isso. Então, sempre quando a gente tiver ondas de calor, vários dias quentes, a gente vai ter dias muito quentes. Quando a gente tiver períodos de chuvas, de tempestades, a gente vai ter períodos de bastante chuva, bastante tempestade. É isso que o El Niño vai impactar, é dessa forma que o El Niño vai impactar na vida das pessoas, e é assim que ele vai atuar, e a gente já está sentindo os reflexos, como você mesmo falou, dessa instabilidade, dessa oscilação, hoje está de um jeito, amanhã já está de outro, é por conta da atuação desse fenômeno.
2: Excelente explicação, Ludmila Alcântara, diretora adjunta da Defesa Civil do Estado de São Paulo. Ludmila, muito obrigado pela entrevista, valeu.
21: Eu que agradeço, a Defesa Civil do Estado de São Paulo está sempre à disposição.
0: Obrigada.
2: 11 horas e 3 minutos, muito relevante o que ela trouxe para a gente aqui. Nós já estamos, então, sentindo alguns reflexos do El Niño, mas principalmente a partir de janeiro de 2027, no comecinho do próximo ano, pelo menos na tendência que a gente passe a sentir os efeitos com uma intensidade maior. Bom, vamos mudar de assunto aqui. Vamos com ele. Onde está Ricardo Sparvoli? Na Vila Madalena. Vila Madalena, Ricardo Sparvoli, atualizando então as informações do transporte público. E aí, Sparvoli, cadê você?
1: Apareci, Rafael Temos. Tô aqui ainda na Vila Madalena, na linha 2 verde do metrô, para falar que todas as linhas do metrô e do trem, nesse momento, estão com funcionamento normal. A linha 5 Lilás, assim como eu comentei há pouco, teve uma falha em um trem na região do Campo Limpo, hoje mais cedo, por volta das 5, 6 horas da manhã. Com isso, maiores intervalos, maior tempo de parada, muita lotação nas plataformas e nos trens da linha 5 Lilás no começo dessa manhã. E quando isso acontece, por mais que a situação seja normalizada, por mais que os trens comecem a operar de forma normal, isso acaba acarretando em lotações durante praticamente todo o dia, durante no mínimo a manhã do problema. Ou seja, até agora, 11 horas da manhã, ainda com lotação ali na linha 5 Lilás, os trens estão mais cheios do que o comum, mas a situação já está sendo normalizada, já está ficando em um fluxo normal, o esperado para uma terça-feira às 11 da manhã. Conforme a gente vai chegando no horário de almoço, meio-dia, uma hora, duas horas da tarde, o fluxo normal vai diminuindo, a lotação também vai diminuindo, os trens começam a ficar um pouco mais vazios e a gente espera que a operação na linha 5 Lilás não seja mais afetada nesta terça-feira. Volto com vocês.
2: Sparvoli, não sei se você consegue esticar o pescoço aí. Logo em frente tem o terminal Vila Madalena, onde tem muitos ônibus que saem a cada 10 minutos e a cada 5 minutos e saem para várias regiões da cidade. O Sparvoli está filmando. Tá vazio aí, achei que tava cheio de ônibus. Tá vazio, então, é um bom sinal, né? Sinal de que os ônibus estão chegando e já partindo.
1: Isso, por enquanto, funcionamento normal aqui, Rafael Tebas. Até porque ainda não tá chovendo, a gente sabe que normalmente é a chuva que acaba atrapalhando o transporte público aqui de São Paulo. Por enquanto, sem chuva, então, funcionamento normal, tanto do metrô quanto do ônibus.
0: Obrigada, Sparvoli. Está tudo normal lá? Como é que está o trânsito? Tudo normal ou não?
2: Mais ou menos. Ó, vamos falar de trânsito então. Você está se deslocando pela cidade 11 horas e 6 minutos. Não, a verdade é assim, Fernanda. Não é
0: não me assusta,
2: um dos piores dias, não. A gente costuma ao longo da semana sempre ter um ou dois dias terríveis em relação ao trânsito. Não que esteja uma maravilha, muito longe disso. Estamos em São Paulo, 11 horas e 6 minutos da manhã, muita gente trabalhando, indo para lá e para cá, mas a gente já pegou trânsito pior em alguns outros dias da cidade. Zona Oeste, 132 quilômetros, não é pouco. A gente verifica a região onde está o Espárvulo, inclusive ali a Heitor Penteado já com a movimentação intensa nos dois sentidos, próximo inclusive do metrô Vila Madalena nos dois sentidos. A Serro Corá tem uma obra, tá? Você que está na Serro Corá indo ali para a região da Lapa, sentido Lapa, sentido Pio 11, por aí vai, vai pegar bastante trânsito porque tem obra na região. Bom, eu continuo movimentando aqui, observando o nosso mapa em tempo real. A Avenida do Estado, do Ipiranga até o Mercado Municipal, no sentido Zona Norte, no sentido Santana, já verificou aqui movimentação intensa. No centro da cidade, o túnel Anhangabaú, então fica ali entre as praças Ramos de Azevedo e também a Praça da Bandeira, sentido 23 de maio, também tem aquele anda e para tradicional, que é bem chato, por sinal. Na São João, da Barra Funda até a Praça Roosevelt, sentido centro, portanto, também movimentação intensa. Na Radial Leste, trecho central, olha só, o viaduto Alcântara Machado até o Parque Dom Pedro II, bastante trânsito, então, no sentido centro, portanto. E na Radial, sentido Zona Leste, o trânsito é bom, dá para dirigir com tranquilidade. Ponte das Bandeiras, da Santos Dumont até a Marginal Tietê, mais uma vez, sentido Zona Norte, também trânsito intenso, inclusive nesse instante, a Zona Norte tem 45 quilômetros de lentidão. 11:08.
0: E o tenente-coronel da PM, Geraldo Leite Rosa Neto, falou por mais de 8 horas em interrogatório sobre a morte da esposa, a soldado Gisele Alves Santana, réu por feminicídio e fraude processual. Ele nega ter cometido o crime e afirma que Gisele tirou a própria vida. As informações com a Luísa Mutoni.
3: O depoimento começou pouco depois de 1h40 da tarde e terminou depois das 10 horas da noite. O conteúdo do que foi dito é sigiloso, não deve ser divulgado pela justiça, mas Geraldo Leite Rosa Neto poderia optar por ficar em silêncio. Mesmo assim, optou por dar a sua versão dos fatos. Inicialmente, a previsão é de que o tenente-coronel fosse ouvido no dia 3 de julho, mas o depoimento foi adiado 3 vezes a pedido da defesa dele. A primeira etapa do processo foi a oitiva das testemunhas de acusação e defesa. Ao todo, 30 pessoas foram ouvidas. Agora, o Ministério Público e a defesa do réu têm o prazo para apresentar as alegações finais por escrito. Somente depois, a juíza responsável pelo caso vai decidir se leva ou não o tenente-coronel Neto ao júri popular. Ele está preso desde o dia 18 de março pelo feminicídio da esposa, a policial militar Gisele Alves Santana, de 32 anos. Ela foi encontrada com um tiro na cabeça na sala do apartamento onde o casal morava, no Brás, na região central de São Paulo, 1 mês antes.
2: 11 horas e 10 minutos, obrigado pelas informações. Esse caso terrível, né, Fernanda Câmara? Terrível, exato, terrível. E a gente tem um compromisso aqui com a nossa reportagem, com a Luísa Mutoni, de continuar acompanhando os desdobramentos desse caso, dessa investigação. Bom, desse julgamento também que vai acontecer. Vamos continuar nessa pauta, aliás, vamos movimentar e mudar de assunto agora aqui no Paulista TMC, 11 horas e 10 minutos. Uma loja no Brás, no centro de São Paulo. Nossa, isso repercutiu nas redes, um negócio impressionante. As imagens, aglomeração, tumulto ontem por conta do anúncio de TVs de 32 polegadas, atenção, por R$20. É isso mesmo, R$20. Então ali muita aglomeração, confusão, empurra, empurra. As filas chegaram até a Avenida do Estado e alguns clientes disseram ter esperado até, não é possível, 3 dias.
0: Meu Deus.
2: 3 dias para conseguir comprar os produtos no Brás. É inacreditável.
0: Gente, se você, olha, se você que acompanha o Paulista TMC puder colocar no YouTube para ver essas imagens.
2: É um empurra, impressionante.
0: As imagens são impressionantes.
2: Parece aquelas imagens quando tem algum bloco de carnaval.
0: Exatamente.
2: Numa grande via da cidade, sei lá, na 23 de maio, com milhões e milhões de pessoas. É como se fosse isso, uma imagem de cima, certamente gravada ali da sacada, da varanda de algum imóvel, ou até da janela. E muita gente.
0: Quando algum time ganha um campeonato,
2: exato,
0: né?
2: Exato.
0: O pessoal se reúne. Gente, tem muita gente. E aí é claro que a polícia militar foi acionada, interditou vias e fez desvios nos ônibus, e um ponto de ônibus também foi danificado durante a confusão.
2: O proprietário da loja foi levado ao 12º Distrito Policial, no Paris, e o estabelecimento foi fechado. A empresa informou que ainda não há previsão de reabertura e que o espaço vai ser reorganizado para garantir a segurança de clientes e funcionários. Inclusive, Fernanda, muita gente chegou a reclamar de furto, celular sumiu no meio da bagunça, no meio da confusão. Realmente, as imagens são impressionantes. Essa loja, então, que vendeu televisões de 32 polegadas por R$20 e filas de 3 dias, tá? É isso mesmo, não tô causando aqui, 3 dias.
0: É, aí você falou aí do preço. O Carlos Eduardo da Moca, aqui no YouTube, falou que R$20 numa televisão, obviamente, chama atenção, mas 3 dias numa fila. É preciso pensar se realmente vale esse risco e esse transtorno. É. O Carlos Eduardo, então, da Moca, não estaria lá, não foi pra lá.
2: É, no Sumaré, a Heloísa Dantas, ela escreve assim, ó, cada um, mas eu pagaria R$20 pra não estar nessa loucura aí.
0: É, então, tá vendo? Então... cada um com uma opinião, ó. É. O João Batista da Penha, o problema é que uma oferta dessas mexe com o bolso de quem tá procurando.
2: Exato,
0: preço
2: é,
0: baixo.
2: Isso também, claro.
0: Mas a loja também precisa calcular o tamanho da procura.
2: Não.
0: Tanto que a polícia militar teve que ser acionada, né?
2: Acionada, teve confusão depois também, obviamente, da tentativa da PM. E claro, fez mais do que bem mesmo de tentar organizar a situação, mas a gente vai continuar acompanhando.
0: Só
2: também
0: mais uma aqui,
2: bora.
0: O Diego, para eu registrar o Diego Martins, que também falou desse assunto, ele que é de Itaquera, ele falou que promoção boa é aquela que o consumidor consegue comprar com segurança. Se vira tumulto, alguma coisa deu errado na organização.
2: É, e na Vila Mascote, Renato Tostes, ele escreve, primeiro que ele escuta a gente todos os dias, muito legal, obrigado pela sua audiência, Renato.
0: Valeu.
2: Ele também escreve aqui, ele só coloca, que loucura, realmente é isso mesmo, uma loucura. Bom, 11 horas e 14 minutos, eu tô aqui, as imagens são realmente impressionantes.
0: Não, é demais, gente, coloca no YouTube pra vocês, olha isso.
2: É impressionante, gente, impressionante, muita gente, 3 dias, não é 3 horas, já seria um absurdo, tá?
0: É demais.
2: Dias de fila, enfim. 11 horas e 14 minutos, TMC, compromisso com a verdade.
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0: 11 horas e 17 minutos, virou agora, a gente cravado, e a gente vai com as nossas principais notícias, com os nossos principais destaques do dia. A ANEEL vota nesta terça-feira o fim do contrato da Enel em São Paulo.
2: A agência analisa a concessão após falhas no fornecimento de energia durante apagões que afetaram milhares de consumidores.
0: Julgamento de 10 corintianos acusados de mortes de 2 palmeirenses entra no segundo dia nesta terça-feira.
2: Na previsão do tempo, São Paulo tem previsão de chuva forte nesta terça com risco de granizo e deslizamentos.
0: Defesa Civil alerta para temporais principalmente à tarde e à noite, quando o volume de chuvas deve aumentar.
2: No cenário nacional, depois do resultado do primeiro turno, Lula e Flávio mudam estratégias de campanha.
0: Lula deve focar na redução da abstenção.
2: Já Flávio deve contar com o apoio do governador reeleito de São Paulo, Tarcísio de Freitas, na campanha.
0: E o projeto que prevê o fim da escala 6x1 deve ser pautado para votação no Senado até esta quinta-feira.
2: O Paulista TMC, então, tá no ar. Bora com a gente.
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2: 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Vamos para Brasília. Vamos para Brasília, capital do país. Dia quente, não só no tempo, como também nos corredores do Congresso Nacional. E a gente vai falar agora das estratégias, então, de Lula e também de Flávio Bolsonaro para o segundo turno. Rodrigo Vicente com a gente, bom dia para você, Rodrigo, você que está no Salão Verde aí do Congresso Nacional. E as estratégias, quais os próximos passos então, de Lula e de Flávio?
10: Oi, Rafael, bom dia para você, para Fernanda, para todo mundo que nos acompanha por aqui. Olha, o que acontece é o seguinte: ontem eles já buscaram aí, enfim, estratégias, reuniões para estabelecer essas estratégias, isso porque o presidente Lula e também o candidato Flávio Bolsonaro, ambos estão atrás de uma questão que é o espólio dos votos dos outros candidatos e também de quem não veio votar. Essa é a principal estratégia, inclusive, do PT, né? Buscar aí quem não veio votar. Só para a gente ter uma ideia, são 33 milhões de pessoas, 33 milhões de eleitores, pouco mais do que isso, inclusive, que estavam aptos a votar e não foram às urnas. Tem ainda os 9 milhões de votos que ganharam aí Ronaldo Caiado, Augusto Cury, Romeu Zema e também Renan Santos. E tem votos brancos, nulos, aí no primeiro turno. Só para a gente ter uma ideia, são quase 50 milhões de votos que somam esse conjunto todo. Isso é quase um terceiro candidato, pensando nos números aí de 54 e 56 milhões de votos que teve o presidente Lula e que teve também Flávio Bolsonaro. Bem, a mobilização dentro do PT é por buscar essas pessoas que não foram às urnas no primeiro turno. E a mobilização nesse momento na campanha de Flávio Bolsonaro é buscar o espólio dos candidatos que estão mais ao espectro da direita. Flávio Bolsonaro está indo agora para Goiânia para conversar com Ronaldo Caiado, já teve uma sinalização positiva do candidato do Novo, Romeu Zema. Renan Santos já disse que não deve apoiar nenhum nem outro, que o eleitor dele está livre, portanto vão ambos aí entrar nessa disputa. E Augusto Cury tem uma conversa ainda com o Avante, o partido dele. A promessa é de que ao longo dessa semana haja essa articulação para poder buscar esses votos. Bem, o PT quer também sinalizar melhor nas redes sociais. A avaliação que houve aqui na reunião que foi feita ontem, só para destacar, né? O PT reuniu muita gente num hotel aqui em Brasília ontem, a gente acompanhou até a noite, presidente Lula, enfim, diversos senadores que foram eleitos, que não foram eleitos, governadores por todo o país vieram para cá para dar sugestão, para colocar aí suas opiniões e estabelecer essa estratégia, porque a gente sabe esse resultado surpreendeu o PT, que deixou o presidente Lula em segundo lugar. Eles estão agora em busca de reestabelecer isso e de aumentar essa possibilidade de votos no segundo turno para que os votos válidos aí sejam maiores e eles consigam fazer essa virada. E vale destacar, uma virada histórica, nunca houve no período da redemocratização alguém que foi em primeiro lugar para o segundo turno e tenha perdido a eleição. Rafael, Fernanda?
2: E tem pouco tempo, né, para colocar em prática essa estratégia, porque o segundo turno é no final desse mês, no dia 25. Bem rápido, Rodrigo, só para fechar hoje, então, a PEC que trata o fim da escala 6x1 pode ser avaliada. Isso faz com que os corredores aí no Congresso estejam um pouco mais cheios na comparação com os outros dias ou nem tanto assim?
10: Não, voltou a ter uma animação por aqui. Tem até parlamentar chegando por aqui, tá uma terça-feira, não normal, porque normalmente as terças-feiras são bem movimentadas por aqui, mas já há uma movimentação significativa. Às 14 horas no Senado Federal já há essa primeira sessão.

0: de pessoas ligadas à campanha do PT, de que eles preferiam que essa votação da escala 6 por 1 nem fosse realizada antes do primeiro turno, ficasse agora realmente para o segundo turno, para vir um fato novo, enfim, pautar aí essa discussão com o eleitorado. Volto
1: Obrigada,
0: com
1: Rodrigo.
0: vocês aí no estúdio.
1: Muito obrigada, ótimo trabalho para você. E a gente ainda vai continuar nesse assunto dos candidatos presidenciáveis, porque pensando na estratégia de campanha para o segundo turno, o presidente Lula fez uma reunião ontem com seus aliados. Ele falou que nessa reta final é hora de trazer para a população o que significa a eleição de um herdeiro do fascismo. Vamos ouvir.
2: Então, gente, é o seguinte, é 20 dias em que a gente vai ter que colocar para fora aquilo que a gente deveria estar colocando o ano inteiro, tentando desnudar o que está por detrás da eleição de um possível herdeiro, sabe, do fascismo nesse país.
3: Bom, a gente já tem mais um trecho aqui, inclusive. Ele também ressaltou, o presidente Lula, o alto número de abstenções. Vamos acompanhar.
2: E no mundo inteiro, as eleições são polarizadas. O que nós temos é que tentar convencer por que 30 milhões de seres humanos não foram votar. Possivelmente tem uma causa, desinteresse. E a responsabilidade é nossa, é devolver o interesse para ele de participar do processo eleitoral.
1: E no campo da direita, o governador reeleito Tarcísio de Freitas, do Republicanos, deu uma entrevista coletiva nesta última segunda-feira e falou dos próximos passos na campanha de apoio a Flávio Bolsonaro. Tarcísio reforçou que Flávio teve uma vantagem sobre Lula em São Paulo, superior à de seu pai, Jair Bolsonaro, em 2022, e a gente vai ouvir um trecho.
4: Jair Bolsonaro teve 10 pontos a mais que o Lula em 2022. O Flávio teve quase 14 pontos a mais que o Lula no primeiro turno. A diferença, por exemplo, na capital, entre que foi Jair Bolsonaro e Lula, e Lula e Flávio Bolsonaro, foi menor, então foi mais favorável para nós. Então a gente vai pegar onde tem oportunidade de melhoria, vamos organizar os eventos, vamos organizar aí as nossas manifestações, mostrar qual é a agenda para o Brasil. As pessoas querem discussão acerca dos desafios e das oportunidades, não tem muita oportunidade.
3: Bom, e Tarcísio, ali na sede do Palácio dos Bandeirantes, também fez críticas ao PT e a Lula e disse que vai percorrer o Brasil com Flávio Bolsonaro. Vamos ouvir.
4: E eu tenho certeza que este grupo vai ter condição, né, de fazer um trabalho muito melhor, de explorar essas oportunidades, de fazer a diferença na vida das pessoas. O Flávio conseguiu se comunicar com as pessoas. Aquela pessoa que está com o carrinho de supermercado mais vazio, que está mais endividada. Aquela pessoa que está passando por mais dificuldade, um comerciante que está em apuro, que está fechando as portas, que está vendo um sonho de uma vida escorregar pelas mãos por causa da taxa de juros elevada, da gastança desenfreada. Ou seja, o PT não tem absolutamente mais nada para oferecer para as pessoas e numa arrogância absoluta. Desde a declaração do presidente ontem, né, depois de ter perdido ali no primeiro turno. Então, ele dizendo que esperava uma vitória no primeiro turno. Mas baseado em quê? As pessoas não estão se enxergando na propaganda do PT. Então a mudança está vindo e a gente vai participar dessa mudança com muito entusiasmo. Vamos ver como é que a gente organiza os eventos, como que a gente percorre o Brasil, mas, sobretudo, como que a gente apresenta a agenda para as pessoas, que tem uma agenda muito melhor para o nosso país agora, para os próximos 4 anos.
1: 11 horas e 26 minutos. A Advocacia Geral da União pediu ao STF que mantenha a validade da MP que proibiu as bets no Brasil. A manifestação foi enviada ao ministro Luiz Fux, relator da ação que questiona a medida provisória. A AGU também pediu que o procurador-geral da República seja ouvido e sugeriu uma nova audiência pública sobre o tema. Segundo o órgão, as regras anteriores para o setor apresentavam falhas na proteção à saúde e aos consumidores. A AGU cita dados que apontam aumento de 140% nos registros do SUS relacionados a problemas com apostas entre 2018 e 2025. A manifestação ocorre enquanto o STF analisa pedidos de entidades do setor para suspender os efeitos da medida. 11h27.
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3: Bom, a gente faz contato com a nossa repórter Giovana Giuga, ela está no Fórum da Barra Funda, Zona Oeste de São Paulo, acompanhando então o julgamento de 10 corintianos acusados do homicídio de 2 palmeirenses, esse caso de 2012, faz muito tempo, e a Giovana tem as atualizações de momento.

0: com você, Giovana.
1: Oi, Rafael, Fernanda, boa tarde para vocês e a todos. Pois é, faz muito tempo, mas agora voltou a repercutir, viu? Esses 10 réus, 10 torcedores corintianos agora são julgados exatamente por esse crime, por terem armado uma emboscada contra torcedores palmeirenses, isso lá em março de 2012. Inclusive, esse confronto ficou conhecido como Batalha de Inajar, aconteceu na Avenida Inajar de Souza, zona norte da capital paulista. Na verdade, é, Rafael, Fernanda, ontem que começou esse julgamento. Então, ontem mesmo foram convocadas mais de 50 testemunhas, tanto de defesa quanto de acusação. Os 10 réus também foram ouvidos ontem. Mas hoje a gente já entra em uma nova fase. A informação mais recente que eu consegui apurando aqui no fórum criminal da Barra Funda é de que ontem mesmo a maioria das testemunhas ouvidas pela defesa dos réus já não se lembrava mais o que tinha acontecido, já não se lembrava de nomes. Em 2012 também a tecnologia era outra, então câmeras de segurança não foram decisivas, né, para uma acusação formal. Então são muitos detalhes que estão sendo, inclusive nesse momento, debatidos aqui no Fórum da Barra Funda. Eu pude entrar um pouquinho ali no plenário, mas é claro que essa investigação agora, né, ela ainda continua. O que eu consegui, inclusive, trazer de informação recente é de que, por exemplo, as principais, o que mais circula nesse momento é em relação aos dois jovens que morreram. Eles que tinham 21 e 19 anos, eles tiveram traumatismo crânioencefálico, e o representante do Ministério Público, que nesse momento conduz ali o debate com os jurados e com os réus, ele cita que barras de ferro foram encontradas na residência de um dos réus, que um deles foi responsável por organizar, por exemplo, um ônibus que levou os corintianos até Inajar, que um carro, uma Fiorino branca, teria distribuído barras e pedaços de madeira para corintianos atacarem os palmeirenses. Essa Fiorino branca também foi encontrada na casa de um dos réus. Então, nesse momento, essas são as informações que circulam ali dentro do plenário para que os jurados depois eles tomem essa decisão. Mas, como eu disse, essa falta de testemunhas, a falta de clareza dificulta muito esse processo. São 14 anos, faz muito tempo que isso aconteceu, né? Naquele momento, alguns dos envolvidos chegaram a ser presos, mas nesse momento todos eles estão soltos, então passou muito tempo, então não tem ninguém preso nesse momento. E uma outra informação ainda também, Rafael e Fernanda, é que essa sentença, ela deve sair muito antes do que a gente esperava, né? Mais cedo até trouxe na nossa programação de que a previsão inicial seria para essa sexta-feira. Então, o julgamento começando ontem, segunda, finalizado na sexta. Mas como foi muito rápido, muitas testemunhas não foram ouvidas porque não se lembram. É capaz que hoje mesmo essa sentença já saia. Então, ou uma absolvição ou uma condenação. Pode ser que seja hoje, pode ser que seja amanhã. Mas fato é que esse processo agora está muito mais acelerado do que a gente tinha noção. E esse processo sobre a Batalha da Inajar também foi desmembrado, então não são só os corintianos que agora são interrogados e são investigados nesse processo. Réus ligados à torcida do Palmeiras também vão ser julgados separadamente, então acabando esse processo envolvendo os Gaviões da Fiel, né, torcedores da Gaviões da Fiel, entra essa segunda etapa. São 9 palmeirenses que respondem por associação criminosa, segundo o Tribunal de Justiça de São Paulo. Ainda não existe uma data definida para o julgamento deles. Então, essas são as principais informações, né? Retomando, são realmente 14 anos depois. Esses dois jovens, eles tiveram traumatismo crânioencefálico. Isso já foi confirmado. Todo o material, na época, também foi encontrado na casa desses réus. Eles estão aqui presentes no fórum criminal da Barra Funda, acompanhando o julgamento. Os jurados foram sorteados e, nesse momento, o representante do Ministério Público, ele traz alguns, levanta, né, um pouco do processo, um pouco das informações, para que haja esse debate entre a defesa dos réus e os jurados. Então, acusação contra a defesa, a gente continua acompanhando, mas, como eu disse, essa resposta deve sair o quanto antes, hoje ou amanhã. A gente já deve ter novidades sobre esse caso da Batalha de Inajar, que aconteceu em 2012. É com vocês.
2: Estaremos de olho, atentos aí. Obrigada, viu, Giovana Gilga, por nos trazer todas as atualizações. Ô, Rafael Tebas, deixa eu fazer uma pergunta. Você curte hambúrguer, lanche,
3: gosto,
2: com molho?
3: Começa a falar que fica com fome, gosto.
2: Não,
3: gosto.
2: Mas a intenção não é essa, tá? Mas você gosta de molho, assim, em cima?
3: Uma delícia, com bastante ketchup,
2: bastante,
3: assim, bem gorduroso.
2: Você que acompanha o Paulista TMC, gosta de molho assim em cima do hambúrguer?
3: Mostarda é bom também, viu?
2: Se você gosta, manda aqui pra gente que eu quero saber sua opinião. Porque nós vamos falar de uma mudança que afeta bares, restaurantes, lanchonetes de todo o estado. A proibição das bisnagas de ketchup, mostarda, outros molhos. Rafael, o Ricardo Spárvoli já tá aqui com ketchup na mão. Então, todo esse combo, né, das bisnagas, o uso compartilhado foi adiado para fevereiro de 2027. Então, o Ricardo, o uso compartilhado, ele tinha sido proibido. Aí agora ele foi adiado para fevereiro de 2027. Explica pra gente, você que já tá com o seu molho de ketchup na mão.
3: Tá na barraquinha aí, né?
2: Papagaio de botas.
0: Sigo aqui na estação Vila Madalena, pessoal. E aqui tem uma banquinha onde eu encontrei essa bisnaga de ketchup, uma de mostarda também por aqui. E eu voltei para a programação para falar justamente sobre essa regra, a proibição das bisnagas, tanto em bares, quanto em restaurantes, quanto em qualquer estabelecimento comercial aqui de São Paulo. A proibição, ela foi postergada, ela foi adiada para 1º de fevereiro de 2027. A justificativa para esse adiamento é a amplitude e a complexidade das alterações introduzidas pelas novas regulamentações, além da diversidade dos estabelecimentos atingidos. Como eu falei, bares, restaurantes, bancas. Vai ser muito complicado, muito complexo essa mudança das bisnagas e, por conta disso, esse adiamento foi requerido e foi aprovado para o dia 1º de fevereiro. Além da proibição dessas bisnagas, a nova regulamentação estabelece mudanças nas normas de boas práticas para estabelecimentos no ramo de alimentação. A regulamentação também prevê mudanças em procedimentos de preparo, como os controles de temperatura, tempo e acidificação para a conservação do arroz utilizado na gastronomia asiática, como, por exemplo, na produção ali de sushis. Então, por conta disso, toda a questão da vigilância sanitária no ramo de alimentação está sendo modificada, está sendo modernizada, e por conta disso os estabelecimentos precisam de mais tempo para se adequarem às novas mudanças, às novas regras. A Associação Brasileira de Bares e Restaurantes de São Paulo já considerou o adiamento importante para que o estabelecimento tenha mais tempo para fazer todas as adaptações necessárias. Por enquanto, até o dia 1º de fevereiro, a gente ainda vai ter bisnagas como essa aqui que está na minha mão, de mostarda, em estabelecimentos. Mas a partir de 1º de fevereiro do ano que vem, não teremos mais, apenas aqueles pequenos sachezinhos.
3: Cuidado com a mostarda aí, vai derrubar na blusa, no microfone da TMC, você tá aí.
2: Eu achei que você fosse entrar com um hambúrguer pra fazer a demonstração de como se usa a bisnaga.
0: Por aqui, só café.
2: O Ricardo, e a dona aí da barraquinha, acredito que seja a dona, acho que ela tá acompanhando pelo celular no YouTube, porque eu tô vendo ela de cabeça baixa, e ela tá ali demonstrando como se ela estivesse acompanhando tudo na barraquinha Papagaio de Botas. Agradece ela aí pelas bisnagas.
3: É a grande polarização.
0: Moça, o pessoal aqui usa mais a bisnaga ou o sachê?
4: Mais sachê.
0: Mais sachê, né? Mais fácil, né?
4: É.
0: Mas aí, pra mudar a bisnaga pro sachê pra vocês, vai ser complicado ou vai ser tranquilo essa mudança?
4: A gente já utiliza muito mais o sachê.
0: Perfeito, obrigado, viu?
3: Muito bom, muito
2: valeu,
3: bom.
2: Ricardo Spárvoli.
3: É a grande polarização, valeu, de São Paulo, a bisnaga, né? Sim ou não a bisnaga do ketchup.
2: Eu prefiro a bisnaga porque sai mais molho.
3: É.
2: E tem mais quantidade.
0: Valeu. É mais fácil de abrir também, né? O sachê é difícil de abrir, gente.
2: É, entendeu? A bisnaga, ó. Puxou a tampinha, já era. Você encharca o hambúrguer com molho. Gente, que com beleza, moderação, hein?
3: Ai, ai, ai. Obrigado, Spárvoli. Valeu aí na Vila Madalena.
0: Obrigado.
3: Tá causando no TV na Vila Madalena. Nossa Senhora. 11 horas e 38 minutos. Seguinte, ó, vamos falar do Meu Caminho TMC agora.
2: Bora.
3: Você que nos acompanha, então, aqui no estado de São Paulo, aqui na capital paulista, a nossa audiência é cada vez maior no 100.1, também no aplicativo, no YouTube. Se você tiver qualquer problema na sua região, você já sabe desse recado, mas a gente reforça aqui. Você manda pra gente, manda pra nossa produção. Nosso WhatsApp é 119-7221-1001, 119-7221-1001. Você registra a foto do problema, pode ser às vezes um buraco ali na rua, às vezes ficou sem luz por alguma razão, a energia elétrica, a calçada não tá muito legal, enfim, manda a mensagem pra gente aqui, 119-7221-1001. E aí, né, Fernanda, a pessoa pode mandar uma mensagem em texto, para que a nossa produção consiga entender o que tá acontecendo, mas um áudio curto também funciona e funciona bem, 30, 40 segundos, e a imagem também é muito importante.
2: Exatamente, recado dado, então a gente espera a sua mensagem no 119-7221-1001 e também no @TMCNewsBR. E aqui no YouTube, muita gente repercutindo molho, ketchup, mostarda. A Camila Rocha, do Brooklyn, diz que gosta muito de molho, principalmente ketchup, e acha muito mais prático colocar a quantidade que ela quer no lanche usando a bisnaga.
3: Você vê como são as coisas aí. Por exemplo, o André, ele mora na região dos Jardins, ele gostou dessa decisão, falando que o sachê é muito mais higiênico, prefere o sachê, sem contar que ele fala assim, ó, consigo saber a marca que eu tô consumindo.
2: É, também.
3: Tem esse ponto, né?
2: O sachê também é assim, não sei se já aconteceu com você, você vai tentar abrir, ele enrosca ali, aí não abre de jeito nenhum, você não come com o molho.
3: Total.
2: Porque daí você já perde até a paciência.
3: Porque tem alguns sachês que tem aquela, um negocinho que você consegue abrir,
2: tem
3: ele é feito pra abrir.
2: Ali.
3: Agora, tem uns que são bem meia boca que não tem. Aí você fica brigando contra o sachê. Aí você fala, não quer saber, dane-se.
2: Eu tenho uma ideia agora.
3: O quê?
2: Vamos pro break pra gente comer um hambúrguer?
3: Nossa,
2: com ketchup.
3: É bem rápido.
2: Daqui a pouquinho a gente volta.
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3: 11:43. Carnaval agora aqui no Paulista.
2: Comeu seu hambúrguer já?
3: Não comi.
2: Nem eu.
3: Fake news aqui na produção. Disseram que iam me trazer, não me trouxeram. Bom, carnaval.
2: Vamos começar agora.
3: Carnaval
2: aqui. Cadê a trilha? Vai, Clara.
19: Começar a sambar.
2: Mas já é cedo pra falar de carnaval ou não, gente?
3: Não, não é cedo.
19: Olha, não é, né?
2: Acho que não, né?
3: Acho que não,
2: é. É porque em São Paulo não é cedo, não. Mais de 700 blocos já estão inscritos pra desfilar no ano que vem. São 741 grupos cadastrados até agora. Número que supera os 630 blocos da última edição. E a Clara Castilho tá aqui pra dançar. Mentira, ela tá aqui pra nos passar as informações, então, sobre esses blocos, Clara Castilho.
19: Bom dia, Fernanda Tebas. E quem acompanha o Paulista TMC, tenho que treinar ainda tenho tempo para treinar e um sambinha pro carnaval. Mas olha só, a Prefeitura de São Paulo decidiu se antecipar esse ano para garantir um carnaval mais organizado e também com mais segurança. Faltam praticamente 4 meses e a Prefeitura já encerrou o cadastramento dos blocos interessados para fazer parte do carnaval do ano que vem. A primeira etapa do processo foi do dia 1 a 15 de setembro, com os blocos que já participaram nesse ano. E aí, no final do mês, a Prefeitura recebeu inscrições de novos grupos. E aí, gente, em fevereiro desse ano, mais de 17 milhões de pessoas pularam carnaval aqui na cidade. E aí, então, foram assim, esse ano, né, se inscreveram pro próximo ano, mais de 100 blocos, além dos do ano passado, ou seja, né, 741, como a Fernanda explicou. E aí, desse número, gente, 100 blocos serão selecionados para ter um apoio de R$25 mil da Prefeitura. O Carnaval de Rua de 2027 vai ser dividido em 3 períodos. Então, já anota aí. Pré-carnaval nos dias 30 e 31 de janeiro, carnaval mesmo de 6 a 9 de fevereiro e o pós-carnaval nos dias 13 e 14 de fevereiro. E aí a produção das escolas de samba também já está acontecendo e os ensaios técnicos estão previstos a partir do dia 19 de dezembro. Lembrando que esse ano a gente teve mega blocos como Calvin Harris e Ivete Sangalo. Então, vamos ver o que vai ter de atração no próximo ano, né?
3: É, e, não, e parece que falta muito, estamos em outubro, mas passa voando, passa voando. Daqui a pouquinho já estamos chegando no carnaval. Muito bom.
2: Oficialmente, muito bom. Então, 9 de fevereiro de 2027. Oficialmente, né? Mas aí é isso. 5 de fevereiro, 6 de fevereiro, 7 de fevereiro.
19: É, mas sempre tem o pré, tem o pós.
2: É, agora que a gente já tá fazendo pré.
19: Exato.
3: Muito bom.
2: Já vamos sair no bloquinho Unidos da TMC.
19: Adoro, vamos sim.
3: Valeu, Clara. Obrigado. Obrigada. Pelas informações.
2: 11 horas e 45 minutos.
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3: TMC. 11h45, valeu, Clara Castilho. Ela falou tanto de carnaval. Uma informação que eu acabo de receber aqui, Fernanda, você que nos acompanha também.
2: Diga.
3: Sobre a Barra Funda, hein? Você que circula pela Barra Funda, tem que ficar atento hoje. A Rua do Samba está sendo interditada nesse instante para a realização de um evento em homenagem aos sambistas. Segundo a CET, o bloqueio acontece até às 10 horas da noite, 22 horas, no trecho entre a Rua Camaragibe e a Brigadeiro Galvão, na região do centro de São Paulo. A Barra Funda fica coladinha ali com a Santa Cecília. Então, algumas alternativas, então, durante essa interdição. Quais são? Tô olhando o mapa aqui, ó. Tem a Lopes Chaves, a Conselheiro Brotero, inclusive, que chega lá na Veiga Filho mais adiante. E também a Brigadeiro Galvão. São algumas alternativas à Rua do Samba, que fica na Barra Funda. É importante aqui a prestação de serviço. Bom, vamos girar nossa reportagem. Ricardo Spárvoli, ele não para quieto na Vila Madalena. Como é que tá a situação do transporte público agora, Spárvoli? A movimentação por aí, tá cheia a estação, deu uma respirada, a linha 2 verde, quem tiver aí perto é uma boa opção ou não?
21: Funcionamento normal de todas as linhas do metrô e do trem nesse momento. Rafael Tebas, quem tá por aqui na Zona Oeste de São Paulo, a estação Vila Madalena, a linha 2 verde, é uma ótima opção. E eu gostaria de dar algumas informações aqui a respeito dos próximos dias. As linhas 8 Diamante e 9 Esmeralda vão ter intervenções na via durante toda essa semana. Os passageiros que utilizam os trens dessas duas linhas vão precisar se programar para enfrentar alterações no atendimento em alguns horários devido a essas manutenções. Segundo a Via Mobilidade, que administra as duas linhas, as intervenções vão ser realizadas fora, claro, dos horários de pico, de manhã e de tarde. Portanto, nos períodos com movimento menor de pessoas, entre segunda, ou seja, ontem, até o próximo domingo, dia 11. Ou seja, é bom se programar para utilizar a linha 8 Diamante e linha 9 Esmeralda, mas sem nenhum tipo de problema durante os horários de pico. Já a linha 5 Lilás, olha que curioso, Rafael e Fernanda, desde segunda-feira, ou seja, desde ontem, a linha 5 Lilás passou a utilizar dois robôs na limpeza durante o funcionamento da linha. Segundo a concessionária Motiva, que administra a linha, o equipamento autônomo está nas estações Santa Cruz e Capão Redondo, duas estações extremamente movimentadas. A estação Santa Cruz, inclusive, faz baldeação com a linha 1 Azul, no horário entre 10 da manhã e 4 da tarde, quando também o movimento de passageiros é menor. O robozinho, na verdade um robozão, faz ali a limpeza das estações. Ainda no assunto de mobilidade, mas agora não mais mobilidade pública, não mais transporte público aqui na capital, sobre trânsito. Mais de 40 mil romeiros, que são aqueles fiéis que fazem a caminhada até a Aparecida do Norte por devoção religiosa, devem passar pela rodovia Presidente Dutra até segunda-feira, ou seja, até semana que vem, dia 12, rumo ao Santuário Nacional, dia 12, semana que vem, que é feriado nacional. Com o aumento do fluxo, a concessionária da rodovia e a Polícia Rodoviária Federal vão reforçar as medidas para proteger os peregrinos, né? 40 mil pessoas, um grande fluxo de pessoas ali na região. Em 45 quilômetros sem acostamento, vão ser utilizados alguns cones para separar os romeiros dos veículos e criar, inclusive, uma faixa exclusiva justamente para essa caminhada. Em Caçapava, os peregrinos vão ter de mudar de lado da rodovia em um trecho onde existe uma ponte sem acostamento, ou seja, muita atenção, muitos acidentes acontecem nessa época do ano justamente com os romeiros, então precisa tomar muito cuidado. O local recebeu iluminação e sinalização especial para reduzir o risco de atropelamentos, principalmente durante a parte da noite. A partir desta quarta-feira, ou seja, a partir de amanhã, a operação vai ser ampliada com distribuição de coletes, faixas reflexivas, sinalizadores e também água aos peregrinos. A concessionária também pretende apresentar um projeto para construir uma via exclusiva para pedestres até a Aparecida do Norte nos próximos anos, justamente para evitar esses acidentes que, infelizmente, acabam acontecendo todos os anos.
2: Quanto serviço, Ricardo. Obrigada, viu, por todas as informações, serviços importantíssimos aqui no Paulista TMC. Obrigada, viu?
3: E a molecada ali saindo da escola, pegando o metrô, fazendo sinal, causando ali no fundo.
2: O pessoal tá dando tchauzinho atrás de você.
21: Acredito,
2: Ricardo,
21: que seja aqui um passeio escolar, Rafael Tebas, porque passaram muitas crianças por aqui. Não é normal esse fluxo de crianças nesse horário. Eu tô aqui quase sempre, eu sei que não é normal.
2: Obrigada, Spárvoli. Ótimo trabalho, mas eu acho que você volta ainda com a gente, mas obrigada.
3: Valeu.
2: 11 horas e 50 minutos, agora uma notícia triste que acaba de chegar. Carlos Boulos, de 80 anos, tio do ministro Guilherme Boulos, morreu após ser atropelado durante uma discussão de trânsito em São Paulo na noite de sábado. O dentista estava internado havia 3 dias e teve morte encefálica após o atropelamento. O caso aconteceu no último sábado, então, na Avenida 23 de Maio, na região central da capital. Carlos havia descido do carro para conversar com o motorista de outro veículo envolvido em um acidente. Imagens registraram o momento em que o carro avançou e atingiu a vítima, que ficou sob o veículo. Com a morte, a investigação policial que apurava a tentativa de homicídio passou a ser tratada como homicídio consumado. Ficam aqui os nossos sentimentos à família. 11 horas e 51 minutos.
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3: Destaques do site da TMC, nosso portal tmc.com.br, sempre com ela, Marina Fornazieri. Marina, bom dia para você. Quais são os principais destaques?
4: Bom dia, Tebas. Bom dia, Fernanda. Bom dia aos nossos ouvintes. Hoje eu trouxe alguns destaques de política e vou começar pela capa do nosso site tmc.com.br, que é uma decisão do Supremo Tribunal Federal. O ministro Alexandre de Moraes determinou hoje a progressão de pena da Débora Rodrigues dos Santos, conhecida como a Débora do Batom, para o regime semiaberto. A Débora do Batom, né, ficou nacionalmente conhecida por ter pichado a estátua da Justiça durante os atos de 8 de janeiro de 2023 e foi condenada a 14 anos de prisão e 100 dias de multas por participação nesses atos antidemocráticos. A Débora já está em prisão domiciliar com tornozeleira eletrônica. algum tempo, já cumpriu um pouco mais de 3 anos dessa pena, e os advogados estavam pedindo a progressão desde setembro do ano passado, que agora foi concedida. Lá no nosso site tmc.com.br tem todos os detalhes dessa progressão de pena e o que acontece com a Débora agora.
3: Ótimo, Marina. Obrigado pelas informações.
2: Tem mais ou isso?
4: Tem mais?
3: Ah, boa.
4: Tem mais então, vamos lá, outro destaque aqui também de eleição, de política, porque o TSE mandou retirar várias publicações que estavam circulando nas redes sociais de que o presidente Lula teria jogado a bandeira do Brasil no chão depois de votar no último domingo, primeiro turno das eleições. Esses vídeos viralizaram muito, mas o TSE analisou a transmissão de várias emissoras de TV e conseguiu concluir, né, que depois de votar, o presidente Lula dobrou e repassou a bandeira do Brasil para o fotógrafo da campanha dele e não jogou no chão, como muitos vídeos estavam alegando. Então, não há registros que ele tenha jogado a bandeira do Brasil no chão e, por isso, o TSE decidiu para remover esses posts. Então, lá no nosso site tmc.com.br também tem essas imagens e por que o TSE tomou essa decisão.
2: Tá certo. Obrigada por esses dois destaques do tmc.com.br. 11 horas e... Diga, Tebas.
3: Não, só fiz um sinalzinho na câmera.
2: 11 horas e 54 minutos.
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3: 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Leandro Boldaquian tá chegando o papo de craque primeiro tempo e os meus olhos estão marejados aqui.
0: Por quê?
3: Porque Lionel Messi está se despedindo.
0: Acabou hoje uma era.
3: Argentina, é na Argentina, em solo argentino.
0: Mas se você, muito bom dia, Fê, bom dia, Teba. Se você está assim, imagine o argentino, né, que vai hoje ao Monumental de Núñez acompanhar a despedida de Messi da seleção argentina, campeã mundial em 2022. Ele conquistou, né, esse título, né, tendo uma grande atuação e talvez tenha feito a melhor Copa do Mundo dele esse ano, né? Justamente com já na fase final da carreira.
3: As últimas duas foram muito boas.
0: Incrível, né? Incrível.
2: Porque a Argentina não venceu, mas ele fez grandes viradas, né?
0: Não, ele foi números incríveis, 8 gols, assistências. Realmente o Messi deixa um legado enorme na seleção. Para muita gente já tinha acabado essa passagem dele, aí ele conquista a Copa América no Brasil, depois mais 2 Copa América. E aí e culminou com o título mundial em 2022, vice-campeão agora também, já havia sido vice em 2014. Uma história maravilhosa, né? Sem dúvida alguma, o Messi vai deixar muita saudade e agora vai destinar aí aos seus últimos anos ao Inter Miami. Podemos acompanhar ele por lá ainda, mas a seleção hoje é o último jogo dele.
3: Marília Ruiz hoje no Paulista TV.
2: Ela já tá dando tchauzinho ali, daqui a pouco ela entra.
3: Ela afirmou que Messi superou Diego Armando Maradona.
0: É uma discussão que eu acho que daqui a 20, 30 anos, a gente vai ter muito mais claro de que o Messi foi maior que o Maradona. Eu acho que hoje ainda fica...
3: Mas ela falou assim, o Maradona talvez seja maior, mas o melhor é o Messi.
0: Eu concordo. Eu não vi muito o Maradona, né? Mas claro que a gente pega referências e tudo mais. Mas eu acho que eu prefiro esperar um tempo passar pra gente ter o que o argentino vai ter hoje de sentimento por conta dessa grande campanha do Messi.
2: E quando que a gente vai falar do Brasil aqui? Ídolos e...
0: Tá difícil, hein? Difícil. Só. Vamos ver se o Brasil volta a ser
2: Marília
0: campeão,
2: já tinha falado isso também.
0: Eu quero estar vivo no próximo título do Brasil. Não sei se vai acontecer ou não, mas enfim, de qualquer maneira, vamos torcer.
3: Vai dar sim.
2: Ai, chegou
4: Messi, Messi, Messi, Messi.
0: Oh, Messi.
2: Beijo, gente.
3: Valeu,
2: tchau. Beijo, valeu.
0: Que loucura.
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35: Jacaré. Ah, muito boa tarde, senhoras e senhores, no ar, começando mais uma edição do nosso Papo de Craque pela TMC. Sejam todos muito bem-vindos ao nosso date, é o nosso encontro de toda hora do almoço aqui na TMC, com as informações do seu clube de coração. A partir de agora até as duas da tarde, você congela o seu dial, não mexe mais em nada, fica aqui com a gente para ter informação, descontração, debate, opinião. Comigo, Leandro Boldaquian e os cavaleiros e a dama da inexistente Távola Oval, viu, meu caro Dani Bicudo?
36: Depois que te barraram, né?
35: É, porque as pessoas ficam tirando sarro que não tem, tá? Então é da inexistente Távola Oval, deixa apenas no imaginário da galera. Com o Ivan Drago, com a Marília Ruiz, com o André Galvão, com você, Dani Bicudo, com a sua participação, estamos ao vivo no TMC Esporte. Chega com a gente, hein? Deixa o seu like, se inscreva no canal, conteúdo audiovisual da TMC para você conhecer toda a galera. Vem com a gente, participe, mande mensagem no chat, super chat. Estamos crescendo, ó, pegamos o elevador, ó. Não paramos de crescer mais graças a vocês que se inscrevem, que estão com a gente e que gostam muito do nosso trabalho, beleza? Então, mande mensagem no TMC Esporte, 3025.000.
37: Mande Aldo.
35: É o YouTube. Ah, não, a senhora não apareceu, Dona Aldete. A senhora não apareceu, não.
37: Mande Aldo.
35: Dona Aldete estava tão sumida, até fiquei preocupado com ela. Mas é isso aí, mande áudio, mande mensagem, 3025.001, participe com a gente, mande aí o que você quiser, pergunta, dúvida, crítica, sugestão, emoji, gif, manda corrente, figurinha do Ivan, figurinha do André Galvão, andando de bicicleta, fica à vontade para participar, para interagir conosco. Queremos a sua voz aqui na TMC. Hoje um dia interessante, um dia muito legal, nós temos um convidado aqui conosco já nos estúdios da TMC. Um dos clubes que passará pelo processo eleitoral nesse final de temporada é o Santos. Nós temos um dos candidatos aqui que daqui a pouco será devidamente apresentado. Mas você tá bem, né, Bicudo? Tudo certo? Tudo certo. Seja muito bem-vindo, nosso participante de reality.
0: Não, toda vez
35: nosso
0: isso
35: grande,
0: agora.
35: Pelo amor grande de Deus. Bicudo, o homem da bitoca. Você tá bem, né, Bicudo? Seja muito bem-vindo, hein?
0: Tudo certo, mas não precisa desse apelido.
35: Tem enquete aí, Bicudo?
0: Temos a enquete que você se recusou a responder no Paulista TMC, né?
35: O que que é? Qual que é? Porque eu no deixei dia, pra responder aqui, por
0: no
35: isso.
0: No dia de sua despedida, é possível afirmar que Lionel Messi é o maior jogador da Argentina?
35: Pra mim, sim.
0: Sim, com tranquilidade. Tranquilidade? Não, Maradona é maior ou os dois estão no mesmo nível?
35: Muito bem, Bicudo. Você tá atento a tudo. Antes de apresentar o convidado, tudo bem com vocês? Ivan, Marília, André Galvão.
1: Bom dia.
35: Na manha, né? Como diria você, Ivan André?
0: Todas as coisas que falava na manha.
35: É, fala na manha, legal, eu gosto.
1: Na manha.
2: Sempre passando por desgostos antes do programa começar, motivados por esse cidadão à minha esquerda, mas tudo bem.
0: A reclamação da Marília hoje foi que ele copiou o café.
2: Porque eu pedi.
1: Não.
2: É? Eu pedi e você falou, também quero.
1: Eu falei, eu autorizo.
0: Não, ele falou, hoje eu quero.
2: É demais.
35: É, ele,
2: além
35: ele...
2: de tudo, ele tem ciúme de café, porque ele não queria. Eu pedi um café, eu também quero.
1: É bom comer de vez em quando.
35: É, vocês são realmente incríveis, Muito obrigado pela participação. Bom, é o seguinte, vou apresentar o nosso convidado, né? O Vladimir Matos, que é um dos candidatos à eleição do Santos Futebol Clube. Né, os três, São Paulo, Corinthians e Santos, passaram pelo processo nessa temporada. O Palmeiras é no final do ano que vem, então vamos começar, né, todo o trabalho jornalístico da TMC para, claro, entender as propostas, entender os que os candidatos pensam. E, Vladimir, muito obrigado, né, por vir até aqui aos nossos estúdios e participar aqui do programa. Seja muito bem-vindo.
3: Obrigado pelo convite. Uma satisfação enorme poder dividir esse espaço com vocês, falar um pouquinho das nossas propostas para o Santos, que, como você bem lembrou, processo importante, né? Talvez o mais importante na sua história, né? Já que nós estamos a um pezinho de nos transformarmos em SAF, né? Então, fundamental que todos os associados conheçam bem os candidatos e suas propostas.
35: Vai ser um desafio, né? Certamente, né? Hoje... A gente sabe da situação ruim financeira que os clubes passam. Então, tenho certeza absoluta que vai ser um grande desafio, né, para qual candidato que for assumir, tentar estabelecer essa questão financeira com desempenho em campo. Imagino que seja um desafio que você já está se preparando para isso, né?
3: Olha, eu costumo dizer que sem solução só a morte, né?
35: É isso.
3: E é um desafio enorme? É, mas eu também estou acostumado e gosto de desafios.
35: Bom, vamos lá começar então o nosso bate-papo. Ivan, Marília, André Galvão, Vladimir Matos está aqui conosco para responder as nossas dúvidas.
4: Muito bem, tudo bem, Vladimir? Prazer recebê-lo aqui no nosso Papo de Craque primeira edição. Eu já vou te perguntar de cara se você sabe com quantos candidatos você vai concorrer nessa eleição, porque confesso que a gente... Não tem exatamente todas as informações ainda, porque tem sido um processo confuso no Santos, né? Nos últimos tempos a gente tem tido muitos candidatos, uma quantidade muito grande, e nem sempre muita informação a respeito de todos eles. Nessa eleição você já sabe quantos serão os candidatos?
3: Olha, provavelmente um candidato de situação, Marcelo,
4: sim,
3: vindo à reeleição ou alguém indicado por ele, e outros quatro pré-candidatos nesse momento. Seria eu, Ivan Ludovici, Maurício Maruca e Renato Quaresma. Então são quatro candidatos.
4: Mais um.
3: Quatro de oposição e mais um da situação. Esse é o cenário desse momento, não deve mudar. Né? Até porque eu estava conversando nos bastidores, né? Historicamente os clubes de futebol, né, foram constituídos por amantes do esporte e não necessariamente por esses grupos que hoje querem permanecer no poder, né? Como eles foram pensados para os abnegados, sempre se imaginou que eles ficariam responsáveis pela administração do clube, né? E os estatutos da maioria dos clubes não mudou. Hoje, para você ser candidato no Santos Futebol Clube, você precisa está atrelado a 180 nomes que comporão o Conselho Deliberativo. Então, você imagina o quanto de conselheiros qualificados precisam haver no clube para você poder registrar esse número de chapas?
2: Boa tarde. Você começou, você deu boa tarde, falando aí na iminência de virar uma SAF, né? Que era até poucos anos assunto tabus em times grandes, em times associativos, em regimes associativos, e que passou a ser a salvação para muitos deles, ou a esperança de salvação para muitos deles. Queria que você me falasse se você tem uma ideia do valor que essa SAF deveria ter, quanto vale o Santos e como você imagina o pagamento da dívida do clube, que o clube já tem, com a família Neymar. Com a família Neymar.
3: Olha só, essa é a minha segunda tentativa. Eu fui o candidato do desespero na última eleição, né? Eu fui o último a apresentar a minha chapa, né? E olha, eu apanhei muito, porque naquele momento eu defendi a SAF, né? Só que a situação mudou. Hoje a SAF ela é vista como salvação para o pagamento das dívidas deixadas pelas gestões. Eu não me refiro apenas a essa gestão, mas a todas as gestões que passaram no Santos nos últimos 30 anos, né? Eu penso um pouco diferente. Eu estava conversando em off com o Ivan. Eu vejo a SAF como vetor de crescimento. Eu não vejo a SAF, da forma como ela está sendo pensada nesse momento no Santos, para assumir um 1,2 bilhão de dívidas do clube. Né? Para mim isso é inaceitável. Né? Mas é claro, para se manter competitivo no futebol brasileiro hoje, onde o Flamengo, o Palmeiras já batem a casa dos 2 bilhões de reais de receita, a SAF é necessária para que você volte a ser minimamente competitivo no Campeonato Brasileiro. Então, a SAF hoje, quando a gente imagina em termos de valoração dela, eu não quero crer que o Santos Futebol Clube valha o equivalente a um ano de faturamento do Flamengo. Né? Mas eu também não posso te dizer que ele valha 10 vezes mais do que isso. Então é preciso que seja feito um estudo responsável, né, para realmente se definir o valor da entidade Santos Futebol Clube. Claro que o passado conta, mas também pesa nisso todo esse endividamento e também o perfil do futebol brasileiro, que ainda não atrai aqueles empresários dispostos a enfiar muito, mas muito dinheiro. Dinheiro de verdade, como eles investem na Premier League, na La Liga, no Campeonato Francês. Ainda o futebol brasileiro não tem maturidade suficiente para atrair esse tipo de investidor. Então nós patinamos muito nesses investidores do nível John Textor, da vida, enfim, pessoas 777 e outros tantos que por aqui andam, né? Em busca desses clubes de futebol no Brasil. Quando chega essa maturidade, aí nós vamos ver de verdade o valor do futebol brasileiro. Agora, sobre a família Neymar, eu acho super importante dividir os negócios e o atleta, né? Acho que é importante. Vamos lembrar que a família Neymar detém um dos ativos mais importantes para o Santos Futebol Clube, que é a marca Pelé. Então é impossível, qualquer presidente, qualquer que assuma a partir do dia 4 de janeiro, que é uma segunda-feira, ele vai precisar conversar com a família Neymar. A dívida, aparentemente, pelo menos é o que tem sido declarado, ela já está negociada com a família. O que a gente não sabe é se todas as dívidas já apareceram ou ainda. É aquela história que a gente fala, eu lembro que eu conversei com uma pessoa que trabalhou no Cruzeiro na época do Ronaldo, né? Eu disse para ele, o que diferencia o Santos do Cruzeiro naquele momento é que o Cruzeiro já sabia onde era o fundo do poço. O Santos ainda, se, quando você chegar no fundo do poço, talvez haja uma portinhola te levando mais ainda para baixo, né? E é isso que a gente precisa descobrir. Então, quando você descobrir isso, você vai descobrir quantos outros credores irão aparecer e se de fato essa dívida com a família Neymar é esse valor que está sendo divulgado.
5: Candidato, é o seguinte, quando a gente olha para o Santos Futebol Clube hoje no cenário nacional, se ele estivesse 100% saudável, ele já teria dificuldade por conta dessa capacidade de receita. Eu não estou aqui diminuindo o Santos, mas ele não tem a mesma capacidade de receita de um Flamengo, de um Palmeiras, dificilmente, se a gente comparar, por exemplo, com o trio de ferro aqui da capital. Então alguma coisa já precisaria ser feita para que o Santos mudasse de patamar nesse sentido. Do jeito que o Santos está hoje, ele é um clube no modelo associativo recuperável?
3: Sob o ponto de vista de endividamento, dívida, sim, ele é recuperável. Se você pergunta se ele vai ser protagonista, aí eu respondo para você. Se não aumentar a sua receita, certamente nós vamos estar sempre patinando. Porém, é importante que se diga que o Santos, e isso aqui que eu vou dizer para você, não é história, é estratégia, né? O Santos, desde que eu me entendo por gente acompanhando futebol, que foi no ano de 1978, eu tenho 61 anos, né? Quando surgem os meninos da Vila, né? O que marcou aquela equipe com Juari, João Paulo, com Pita, com Zé Carlos, que revezava com Clodoaldo, com Ailton Lira, que revezava com Pita, com Nelsinho Batista numa lateral, Gilberto Sorriso do outro, goleiro Vitor? O equilíbrio geracional. O Santos sempre foi uma equipe vencedora quando ela conseguiu equilibrar os seus meninos de base com a experiência de jogadores que chegavam, jogadores mais cascudos, né? Então isso é histórico no Santos Futebol Clube. Então o que a gente pretende fazer para devolver esse protagonismo é definitivamente usar como pilar de sustentação de todo um processo as categorias de base do Santos Futebol Clube. Recuperar o que nós perdemos. Nós perdemos o funil de captação do Sub-11. Ah, mas por que você fala no Sub-11? Porque no Santos, tradicionalmente, com 17 anos, o jogador já está preparado para jogar numa equipe profissional. Então, eu digo para você o seguinte. Os times brasileiros, na média, eles compõem a sua receita anual entre 20% a 30%, mais 30%, com a venda de jogadores. Com a mudança na legislação que permite ao clube hoje assinar o primeiro contrato de 5 anos, a nossa estratégia é segurar esses jogadores, nós podemos segurar até 50, né, até os 21 anos, valorizá-los para depois revendê-los. Mas nesse protagonismo, ele passa a ser protagonista dos 17 aos 21 e não mais aos 18 anos. Então, essa receita que nos falta hoje, ela virá de duas obviamente, desses ativos que você está construindo no Santos Futebol Clube, que são os atletas, e principalmente jogar fora de Santos. O Santos precisa voltar a jogar em São Paulo. A diferença de receita entre o Santos e Palmeiras de bilheteria, match day, chegou a casa de 100 milhões de reais. É muito dinheiro. Então, assim, eu acho que existem esses pilares de sustentação de um projeto, né? O sócio também, o aumento do número de associados, são pilares fundamentais para que a gente chegue à casa do bilhão. Aí eu digo para você o seguinte, aí história, olha só, o Palmeiras tem uma receita muito próxima do Flamengo, e nem por isso é garantia de ser campeão. Então, quando você chega num patamar próximo ao bilhão, necessariamente aos 2 bilhões que o Flamengo gera hoje, necessariamente não significa que você não possa ser campeão. O que você precisa ser assertivo nas contratações. Não pode cometer os erros que foram cometidos no Santos nos últimos anos. Precisou que Neymar intervisse para trazer jogadores que, de fato, qualificaram o clube nos últimos 3 meses do Campeonato Brasileiro.
35: Estamos recebendo o Vladimir Matos, candidato à presidência do Santos Futebol Clube. Já vou apresentar o Lucas Escórcio, que vai fazer pergunta também. Tem o Dani Bicudo de olho na participação do povo. Mais Ivan, mais Marília, mais André Galvão. Mas, ó, quero passar um recado muito importante para vocês, hein, galera? 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
6: Ô
35: Ô, Lucas Escórcio, por favor, chegue aqui, nosso grande mágico da TMC. Você tá bem? Boa tarde. Setorista do Santos. Nosso Vladimir está aqui conosco, então você também já pode fazer
6: a sua pergunta.
35: Olha, deixa eu pensar. Pode.
6: Vladimir, primeiro um prazer estar te recebendo aqui na TMC. Cara, minha primeira pergunta é com base em uma entrevista que você deu ao Estadão um tempo atrás. Você disse em relação a como a gestão recente do Marcelo Teixeira aproveitou mal comercialmente o Neymar. O Neymar comercialmente, né? Então, em campanhas, enfim. Queria que você explicasse um pouco mais o que poderia ter sido feito diferente caso você estivesse na gestão ou tivesse uma gestão mais satisfatória em relação ao comercial de Neymar Júnior.
3: Olha só, para começar, o número de jogos em São Paulo. Neymar pouco jogou em São Paulo. Toda vez que o Neymar foi tratado como um evento, não como um produto comercial. E ele é isso. O Santos perdeu oportunidades com ele, né, no sentido de, primeiro, né, o aumento expressivo, a participação do Neymar efetiva no aumento do sócio-torcedor. Neymar pouco participou das ações que levaram, que poderiam levar o Santos a um patamar de associados muito maior do que é hoje, né? Os contratos que Neymar trouxe para o Santos Futebol Clube, né? Que poderiam ter sido diferentes, não fosse a necessidade do clube de aceitar contratos não tão vantajosos pela absoluta necessidade de caixa, de pagar o salário do mês, de pagar a dívida do mês. Então, para quem conhece, para quem viu o Neymar num jogo contra o Corinthians entregar uma camisa para um torcedor do corintiano e ver o efeito daquele ato e o que causou, acho que está muito claro que ele podia ser melhor aproveitado pelo Santos Futebol Clube. E mesmo sendo mal aproveitado, ele gerou quase 200 milhões de reais em receitas para o Santos Futebol Clube. Claro que parte disso voltou para o bolso dele, mas no caixa conta como receita, né? O Santos pula de 500 milhões para quase 800 milhões de receitas com a chegada do Neymar, né? O Santos teve a maior receita da história na Série B do Campeonato Brasileiro, né? Então tudo isso é fruto do quê? Da gestão, né? Que gastou como se não houvesse amanhã. E depois acabou, de uma certa forma, travando todo o potencial comercial do Neymar por conta desses acordos que foram feitos para pagar a conta que vencia no dia seguinte.
4: Eu acho que tem dois temas interessantes para a gente tratar aí, candidato, sobre aquilo que você já vem colocando para a gente. Uma, ainda em relação ao Neymar, me parece claro que no seu plano de campanha, você quer manter o Neymar e não só manter o Neymar, mas estender essa parceria comercial com ele, né? O Neymar, até onde a gente sabe, ele também tem outros compromissos comerciais, né? Que não é só com o Santos Futebol Clube. O Neymar deixou de ser apenas um jogador de futebol há algum tempo. Ele tem os negócios com o pai dele, enfim. Esse tipo de situação, para você, não incomoda, entende que é absolutamente normal que o Neymar possa seguir como jogador e ter outros compromissos profissionais?
3: Olha, normal nunca é, né? Acima de tudo, eu preciso olhar para os interesses do clube, né? Mas, obviamente, que a gente não pode desperdiçar o potencial dele. Olha, o associado e o torcedor, ele está acostumado com as quatro linhas. Ele não vivencia o bastidor, né? Hoje, para o Santos Futebol Clube contratar um jogador de futebol é um desafio gigante. O empresário vai perguntar para o presidente: três jogos ruins, ele está sendo massacrado pela torcida. Aí você vai e encosta o jogador. O jogador não tem proteção. Você acha que o jogador quer vir para Vila Belmiro? Não vem. Ao Neymar bastaram três telefonemas, ele reforçou o time. Isso não, se tá, é o ideal? Não, mas é o que nós temos para hoje. Então, se existe essa possibilidade, nós temos um desafio gigante, que é a parte financeira do Santos Futebol Clube. E não é só sobre crédito, é sobre crédito e credibilidade. O Santos não tem credibilidade. Zé Rafael saiu rasgando o Santos Futebol Clube. O Zé Rafael deveria ter sido contratado? Não, ele tinha problemas de coluna, não deveria ter sido contratado. Tiquinho Soares deveria ter sido contratado? Não, não deveria ter sido contratado. O Mike deveria ter sido contratado? Não, não deveria ter sido contratado. Só que isso causa um efeito porque, maior, porque o empresário do Mike é empresário de outros jogadores, ele não vai trazer outro jogador para o Santos. E quem está ajudando nesse ponto, na questão da credibilidade, a gente goste ou não goste, seja a função dele ou não, é o Neymar. Nós estamos hoje, um mês atrás, nós estamos rezando para não cair. Hoje nós estamos orando para brigar, beliscar uma vaga na Libertadores. E o Neymar não entrou em campo. Então, assim, eu preciso pensar no Santos e o quanto o Neymar pode oferecer e quanto ele pode ser de resposta para os problemas que eu tenho. Numa relação como essa no Santos Futebol Clube, a inteligência é que nem casamento. Se o marido não cede, não vai dar certo. Se a esposa não cede, não vai dar certo. Esse é um casamento. Os dois precisam ceder. Então eu preciso encaixar as necessidades. Mesmo que isso não seja exatamente o que eu penso, né, como ideal, mas é o que vai me ajudar nessa caminhada no sentido de resolver esse problema gigante que o Santos Futebol Clube tem.

0: quanto mais jogar na Vila Belmiro, melhor. É. Né? Então, como é que faz para lidar com isso?
1: Olha, os interesses do Santos têm que prevalecer. Ponto final, né? Quando falando em Pacaembu, que seria o meu sonho de consumo, veja bem, a gente precisa primeiro entender a situação da Alegra com o município. A gente sabe que existem problemas nesse relacionamento. E a minha ideia seria sentar com o consórcio que administra o Pacaembu, discutir essa questão do gramado, discutir a questão do escudo do Santos na frente do Pacaembu, dos vestiários decorados com os motivos do Santos Futebol Clube, com uma loja do Santos dentro do Pacaembu. Em troca, eu te ofereço um contrato de 5 anos, de 10 anos, com uma cláusula de saída caso a construção do estádio do Santos tome forma. O que não vai acontecer, certamente não vai acontecer num futuro breve, entendeu? Então, nosso projeto de voltar a jogar em São Paulo é realmente o Pacaembu, eventualmente o Morumbi, dependendo da grandeza do jogo, né? E tão importante quanto, né, uma conversa muito franca com os jogadores, que o Santos precisa de receita. Para se pagar salário em dia, eu não vou conseguir resolver o problema jogando somente na Vila Belmiro.
2: Meio-dia e 25, a gente segue aqui com o Vladimir Matos, candidato à presidência do Santos, batendo esse papo, tabelando com a galera. Muito legal, hein, gente? 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
7: Tá aí, meio-dia 29, seguimos por aqui. Bicodó, você pediu a palavra para mais uma pergunta. Isso. Eu já vou rodar com eles aqui também na sequência.
8: Essa não vem do chat, essa é minha pergunta mesmo. Vladimir, em 2023, durante a campanha presidencial, o Marcelo Teixeira soltou que seriam os 5 pilares da gestão dele. Então eu ouvi: futebol vencedor, base formadora, futebol feminino, nova.

0: Varina ICT e a marca forte. Eu queria focar nesse segundo ponto, que é a base formadora, porque a gente viu ao longo da gestão serem vendidos meninos da Vila como Jair, o Souza, o Luca Meirelles, sendo substituído por veterano. Então, o Zé Ivaldo veio para o lugar do Jair, o Lautaro Dias vindo para o lugar do Luca. Então, eu queria saber de você como que vai ser essa valorização, por que a gente deve acreditar que essa valorização vai mudar de uma gestão para outra. E eu queria só emendar mais uma por causa do CT Meninos da Vila, que é onde as categorias menores do Santos treinam, e muitas denúncias, entre aspas, ocorreram nesse último ano em relação às condições do CT Meninos da Vila. Então, como é que vai ficar essa situação também?
1: Olha só, eu mencionei aqui que as categorias de base são estratégicas nesse nosso projeto do Santos Futebol Clube, né? Porque isso, como falei, além de histórico, é estratégico, né? A legislação hoje, ela permite que o primeiro contrato, a partir dos 16 anos, sejam assinados por 5 anos. Então você vai ter jogadores até os 21, diferentemente do que acontece hoje com 17 para 18 anos, o atleta já tá saindo do clube e está sendo vendido, né? O Santos se desfez desses jogadores por necessidades financeiras, ponto final. Não tinha, fez besteira, precisava, tinha conta para pagar, tinha salário para pagar, vendeu o jogador, rifou os jogadores, né? Liquidou os jogadores, né? Isso foi um problema de gestão. E foi na anterior, isso é histórico no Santos Futebol Clube. Apertou o calo, vende jogador de base, ponto, né? E vende agora mais barato, diferentemente do que fez, por exemplo, o Palmeiras, que deu 100, 150 jogos pro Estevão, e quando vendeu, né, vendeu por um valor 3, 4 vezes acima do que venderia se vendesse com 18 anos. Né? O Santos perdeu, o Santos não tem essa estratégia, né? O Santos tem hoje um problema muito sério nas categorias de base, né? Eu costumo dizer o seguinte: as melhores coisas que aconteceram para o Santos foram os raios, e as piores também, porque ele sempre encobriu as mazelas que existem no Santos Futebol Clube, né? Hoje no Santos Futebol Clube você tem um treinador preparando filho de dirigente, filho de empresário, filho de político, né? Hoje no Santos se forma para não perder. Né? Então, o que acontece? A base do Santos virou um balcão de negócios. Né? De novo, por apoio político. Você tem jogador que é filho de diretor de embaixada do Santos Futebol Clube. Né? Essa é a grande realidade do Santos. Mas ainda assim aparece os Nadson e outros tantos meninos, tantos craques que continuam aparecendo no Santos Futebol Clube. Né? Mas isso porque no Santos as coisas não estão gravadas na pedra. Cada um joga de uma forma, cada um faz o que quer. Você tem lá, o treinador tem 14, 15 jogadores que é o time que vai segurar, que é a equipe que vai segurar o campeonato inteiro, e o resto são jogadores desses conchavos que existem na base do Santos Futebol Clube, que vão disputar esses torneios de mequetrefes. E ele volta: eu ganhei o torneio de uma cidade que você nunca ouviu falar na sua vida. Né? Então, o Santos perdeu a sua essência. Eu costumo dizer que o Santos perdeu o seu funil de captação há muito tempo, né? E ele precisa recuperar isso. Agora, também tem o aspecto da estrutura. Eu acho que o Santos não precisa ter um CT instagramável. O Santos precisa ter um CT funcional, que o princípio é um só, né? Formar jogadores para a equipe profissional, ponto. É isso que precisa: saúde, dados, né? Relacionamento. O Santos perdeu relacionamento com os pais, o Santos perdeu relacionamentos com empresários. Ah, mas o empresário é o mal do futebol. Engano. Ele é parte de uma engrenagem, é um reloginho, tem a mecânica de um relógio.
2: Hoje é muito necessário. Né?
1: Você precisa dele, ele te traz jogadores. Né? Tudo é, uma hora ele é mais importante, uma hora ele é menos importante, mas ele faz parte do jogo. Né? Então no Santos tem isso, né? Porque é bonito falar pro torcedor, para a sociedade, que todo mundo é problema, menos ele. Menos ele, né? E a questão do CT é a mesma coisa. Agora você achou um terreno de 700 mil metros quadrados lá. Tá bom, e o que nós vamos fazer lá? Tem dinheiro para investir em 700 mil metros quadrados? CT de Cotia tem 100 mil metros quadrados, um hotel para 90 pessoas, alojamento para mais 100 pessoas, 8 campos de treinamento, um mini estádio, né? 100 mil metros. E a base do São Paulo não gastou tanto quanto gastou o Santos Futebol Clube. Quem explica? Então, o Santos tem condições de ter um CT decente, o Santos tem condição de buscar investidores, existe os incentivos fiscais, as renúncias fiscais, existe gente interessada em dar o nome ao centro de treinamento. O que precisa fazer, acontecer no Santos Futebol Clube, é que haja seriedade no trato da base. Né? E que a gente saia desses casos fortuitos, desses raios, né? E que essa produção volte a ser o que era no passado. Hoje, a referência de formação de base é a Sociedade Esportiva Palmeiras. Reinventaram a roda? Não, fizeram o que tinha que ser feito, o básico.
2: Marília!
3: Você fez um aceno ali, quando você disse que não é o ideal, mas a participação do Neymar fora de campo é o que está mudando o jogo do Santos nesse segundo semestre. A gente sabe que a relação hoje entre a família Neymar e o Marcelo Teixeira é o que pode, inclusive, fazê-lo aceitar ou querer esse novo mandato. Eu até falei com ele na semana passada e ele me disse que não havia decidido ainda ser candidato ele próprio ou não. Queria saber se você já fez um aceno, inclusive, para o Neymar e família Neymar, para um possível administração de oposição, caso o Marcelo não fique, né, que é com quem eles têm essa relação próxima nesse momento. Ele tem contrato até o final do ano. Se já existe conversa dentro do Santos de coalizão para que se renove esse contrato e em que bases, para que o Neymar não seja um ativo apenas da situação nesse momento para renovação do ano que vem.
1: Olha, isso foi um pouquinho antes da entrega da nova estrutura do CT Rei Pelé. Eu estive com um ex-gestor do Grupo Peralta, que naquele momento estava discutindo a construção de um estádio em Praia Grande, 25 mil pessoas, mais o hotel, com alojamentos, campos de treinamento, enfim. E lá houve sim um primeiro contato através de uma pessoa que conhecia, que trabalhava com a família, né? Mas uma coisa ficou muito clara naquela conversa, né? Ele não conversará com nenhum candidato, sobre o futuro antes das eleições. Ele tem um compromisso com o Marcelo e ele vai respeitar isso até o dia da eleição. Né? Ele não acredito que ele declare apoio publicamente a nenhum dos candidatos, inclusive ao próprio Marcelo.
4: Mazinho. A eleição é quando? Só para...
1: Primeira quinzena de dezembro.
4: Perfeito. Candidato. Então, quer dizer que nós não sabemos o futuro do Neymar, nem iremos saber o futuro do Neymar até terminar a temporada.
2: O último jogo é dia 3 de dezembro.
5: E ele já declarou que ele não vai dar essa resposta agora, né? Talvez.
2: Quem, o Neymar?
5: Exato.
2: Se vai continuar ou não, né?
5: Exato, porque além de tudo isso, tem ambição esportiva, né? O Santos na Libertadores é um Santos sem Libertadores, né? Muita coisa pode mudar. Candidato, uma pergunta direta. Caso eleito, o que o senhor vai mudar no departamento de futebol do Santos?
1: Eu acredito muito em decisões colegiadas. Eu pautei minha vida por trabalho em equipe. Sem falsa modéstia, eu tenho uma qualidade de saber montar equipes. Né? E eu tive uma preocupação. E qual foi essa preocupação? A curva de aprendizado entre a eleição e a posse é muito curta. Né? Você tem aí mais ou menos 20 dias para estar com a caneta na mão, resolvendo um monte de problema, a começar dia 6 de janeiro com a folha de pagamento. Então, eu primeiro comecei a buscar pessoas profissionais do futebol que tivessem experiência em clubes associativos, em clubes SAFs e, preferencialmente, que tivessem passado por situações tão complicadas ao do Santos Futebol Clube. E eu encontrei. A primeira pessoa que eu trouxe foi o Renato Cobb, que trabalhou com o Ronaldo no Cruzeiro. O Rafael Feijó, que foi o CFO também do Cruzeiro. E já temos também o nosso diretor executivo e o nosso diretor de futebol, que não é o Alexandre Matos, né? Apalavrados, mas que eu não posso divulgar o nome porque eles ainda estão sob contratos em aberto, somente o administrativo financeiro e o jurídico, basicamente.
5: Esse diretor executivo, portanto, ele está empregado hoje no futebol?
4: São dois diferentes, é isso?
1: Diretor executivo é uma coisa, diretor de futebol outra.
4: Ah, então, isso que eu entendi.
2: CEO e diretor de futebol.
1: Então, são dois diferentes. E aí, abaixo do diretor de futebol, obviamente, o scouting, saúde... Então, todas as decisões, elas passam, tem um processo que começa pelo scouting, a avaliação de desempenho, a partir de um determinado perfil de um jogador, o perfil do atleta, o modelo financeiro, e essas decisões serão sempre colegiadas. Não vai haver uma iminência parda que decide tudo sozinho dentro do Santos Futebol Clube. Isso não pode acontecer. Não pode acontecer. Então, o diretor, o gerente de scouting, juntamente com o diretor de esporte e o diretor de futebol e o diretor executivo, mais o presidente, vão decidir se o atleta vem ou se o atleta não vem. Nenhuma decisão será tomada de forma isolada. Isso não existe na minha gestão, não existirá na minha gestão.
4: Então não fica ninguém, pelo que eu estou entendendo.
1: Não.
4: Do departamento de futebol atual do Santos não fica ninguém.
1: Não.
2: Nem treinador.
5: Não, aí o Cuca é uma decisão dos novos diretores.
1: Se eu estou dizendo que é uma decisão colegiada, eu estou deixando. Mas se você me perguntasse. Eu não tenho nenhum problema de falar isso, tá? Se você me perguntasse qual é o perfil do Vladimir torcedor hoje.
2: Qual que é o perfil do Vladimir torcedor hoje?
1: Se eu te dissesse, se eu disse aqui agora que eu quero aproveitar o máximo possível da base com a combinação do profissional, tem quantos treinadores no Brasil você tem com esse perfil hoje na Série A do futebol? Te dou um nome agora que é o meu favorito. Olha, ele está sob contrato e tudo mais. O Seabra do Curitiba.
2: Uhum.
1: É um cara que fez um baita trabalho no Cruzeiro, está fazendo um ótimo trabalho no Curitiba e tem esse perfil. Então é uma questão de perfil. E a partir daí, você vai... O trabalho é isso, não pode ser diferente disso. Ele começa na base para chegar até o profissional.
2: É.
6: Vladimir, agora eu queria fazer uma pergunta sobre o processo das eleições em si. Você se candidatou em 2023, o Marcelo Teixeira venceu com 4.700 votos, o segundo colocado ficou bem mais abaixo, com 1.300, e você ficou com um pouco mais de 500 votos. A situação de hoje a gente tem o Marcelo Teixeira, que ainda não anunciou se vai ou não se candidatar à reeleição, e quatro de oposição, que é o Maurício Maruca, você, o Ivan Ludovici e o José Renato Quaresma. Houve alguma preocupação ou existe alguma preocupação em talvez tentar unir chapas como oposição para vencer do Marcelo Teixeira em uma eventual candidatura dele, muito por conta de como foram dispostos os votos na eleição anterior, se existe essa preocupação também de talvez unir as chapas para não se ter votos espalhados entre a oposição?
1: Olha só, A matemática não engana ninguém. Nós tivemos mais ou menos 8 mil votos, né? Nas duas últimas eleições. Marcelo, a minha opinião, tá? meu sentimento é que o Marcelo não vai ser reeleito, mesmo classificado para Libertadores, porque já é alguma coisa que já está muito clara.
2: O campo, o senhor acha que não vai interferir muito nessa reta final?
6: Ser reeleito ou não concorrer?
1: Não ser reeleito.
6: Não seria reeleito.
1: Não seria reeleito. Mas o Marcelo tem um público fiel. Tá bom? Então, nesse universo aí do Marcelo, de 14, 15%, nós estamos falando aí em 1.500 votos. E esse é um problema, né? Que põe ele de volta no jogo. Você tem quatro candidatos brigando por 6.500 votos. Né? A menos que um se desponte, né, e largue muito na frente, a chance do Marcelo é real em função desse problema do excesso de número de candidatos. Agora entra uma coisa que é histórica no Santos Futebol Clube. Todo acordo que foi feito para se ganhar a eleição morreu no dia seguinte. Laor, Odílio, Pérez, Rolo. E aí você também teve as rainhas da Inglaterra, Conforte com Roma e José Carlos de Oliveira com Rueda. Eu não me permito nenhum lado nem outro. Eu conversei com todos os candidatos sobre uma possível aliança para que se evitasse esse número de... Mas nenhum deles esteve disposto em momento algum a ceder. Eu fui convidado para ser vice de todos eles. E garanto que eu vou tomar um monte de pancada quando a eleição começar de verdade, simplesmente porque eu sou candidato. Né? Mas essa é uma realidade do Santos Futebol Clube. Qual é o nosso grande trabalho hoje, entendendo esse ambiente, que não é o ideal para se mudar o status quo? É convencer que um número maior de associados vote. Você aumentando o número de associados, a chance de vencer, ela cresce exponencialmente.
2: Mas o senhor entende que, de repente, não ganhando a eleição, o senhor pode contribuir com esses candidatos, caso ele, o Marcelo não continue e algum deles ganhe?
1: Sempre. É o que eu falo para você sobre... Eu vou fazer uma analogia com o Neymar, né? Se você perguntar para você, para mim, você quer que o Neymar fique? Eu vou sempre te responder como torcedor. Neymar com uma perna só ainda é melhor que muitos jogadores no futebol brasileiro. Aí eu tô respondendo como torcedor. Uhum. Então aí a razão é colocada um pouco de lado não uma tomada de decisão, mas para expressar uma opinião. Em relação ao Santos Futebol Clube, é óbvio, né? Se eu for convidado, né, para de alguma forma auxiliar, eu vou estar sempre disposto a auxiliar o Santos Futebol Clube. Eu acho que eu tenho muito para contribuir.
2: Sim.
1: Né? Porque o que a gente tem visto ao longo dos últimos anos é continuismo. É mais do mesmo, gente prometendo ruptura, mudança. Você acabou de ler as 5 propostas do Marcelo Teixeira. Quais delas aconteceu? É. Nenhuma delas. Né? Então a gente tem que acabar com isso no Santos Futebol Clube. Por isso que eu coloquei. Essa, ou vamos para a governança, ou vamos para a profissionalização, ou o Santos será, daqui para frente, vai continuar, que desde 2019 é essa a situação, mero figurante do campeonato. Uma equipe que um dia foi protagonista vai continuar sendo mero figurante.
4: Só lembrando que o colégio eleitoral, digamos assim, né, do Santos Futebol Clube é o maior dos 4 grandes, porque é o único em que os sócios torcedores têm direito a voto.
2: Isso é interessante. E tem o mesmo peso?
4: Tem o mesmo peso. O voto vale rigorosamente a mesma coisa. Né? E o sócio torcedor do Santos, ele vota já há bastante tempo. Não é uma novidade. São quantas? 3 ou 4 eleições, não é isso?
1: Sim, desde o Lauer, né?
4: Exato.
1: Mas o voto ele é qualificado, né? Ele precisa ter 3 anos de associação, né? São mais ou menos 16 mil associados de 50 mil, mais ou menos, que hoje é o Santos Futebol Clube.
2: Aptos para votar?
1: Ah, 16 mil, mais ou menos. Exatamente, os 16 mil votantes.
4: Não, mas quando eu digo assim que rigorosamente o mesmo peso, é que quem tem direito a voto, claro, o voto dessa pessoa vale o mesmo.
2: Que o
4: conselheiro, por
2: sim,
4: exemplo.
2: Sim, né? Sim.
1: Exato.
2: Vale
1: exato.
2: A mesma porque coisa. Os outros clubes estavam discutindo essa questão, mas que o voto do sócio torcedor teria um peso menor.
4: Exato. Né? No Santos não tem isso.
2: Nessa questão.
4: Agora veja, desde o Lauer, o sócio torcedor vota no Santos. O colégio eleitoral do Santos é o maior entre os 4 grandes aqui de São Paulo. E o que nós vimos nessas eleições foram presidentes eleitos que acabaram não se reelegendo na sequência porque não fizeram trabalhos em que a própria coletividade santista tenha aprovado. Né? Então, isso é muito curioso. Existe esse fenômeno do torcedor poder participar da eleição, mas não escolher bem o seu representante?
1: André, olha só, eu fiz uma brincadeira esses dias. Se você for a Orlando, né, e tiver a curiosidade de assistir um jogo do Orlando Magic de basquete, você vai encontrar um americano que vai comer o seu cachorro quente, sua cerveja, vai bater papo com um amigo. O Orlando Magic perdeu. No domingo seguinte, você volta lá. Você vai encontrar o mesmo americano, cachorro quente, um amigo, uma cerveja. E o Orlando Magic vai perder de novo. Né? O esporte é entretenimento nos Estados Unidos. Aqui eu escutei uma entrevista de um jogo do Palmeiras que foi desclassificado de um desses campeonatos, não sei se foi da Copa do Brasil. A torcida pedindo a cabeça do Abel Ferreira. O homem é o maior vencedor da história do Palmeiras. Mas aqui no Brasil é paixão. É paixão. O cara ganhou o título hoje, é passar, amanhã já é passado, ele quer o próximo. Né? Esse é o que faz muito. Esse sentimento trouxe Marcelo Teixeira de volta. Ele montou o pior time da história do Santos em 2009. Talvez não seja o pior porque não foi rebaixado. Mas ele teve 3 títulos paulistas, 2 brasileiros e 1 vice da Libertadores. O campo grita.
2: É verdade.
1: O campo grita. Esse é o ponto. Por quê? Porque para 90% do associado, o futebol é 4 linhas, é o que ele vê na televisão, o que ele vê no estádio. se você fizer uma pesquisa hoje para saber quem é o candidato que está na frente, 90% das respostas é da cidade, porque a cidade está envolvida politicamente no clube, então ela participa. Né? Então esse que é o grande problema do futebol, você vota nas expectativas, né? e na maioria das vezes nas promessas, né? e não aprende que no fundo é sempre a mesma briga de poder entre os mesmos grupos que convivem na história da Vila Belmiro.
2: E o senhor tem razão, viu? Já acompanhei um jogo de basquete com o André Galvão, que nem sabe quando acabou o jogo. Mas comeu, o cara não voltava da lanchonete, era pizza, era nachos, era hot dog, cerveja. Bom, meio-dia e 49, a gente segue por aqui. 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
1: Dregão, muito bem, Dregão.
2: Voltou
1: vai,
2: pro ar.
1: Formule a sua pergunta,
2: Dregão. Gabigol, né, Gabriel Barbosa, até onde a gente sabe, né, tem uma situação com o Cruzeiro em que o Cruzeiro paga boa parte dos salários dele e diz o Cruzeiro que não quer mais pagar nenhuma parte para que ele jogue em outro lugar, né? E o Santos, no momento, né, não teria todo esse valor para pagar, que é o salário do Gabigol, do Gabriel Barbosa. O que seria possível fazer? Já pensou nisso ou ainda nem está pensando? Esse é um problema mais para frente, candidato.
3: Não, tem que se pensar, até porque de forma concreta o fair play financeiro começa efetivamente em 2027, 80% das suas receitas é o teu teto de gasto com o futebol. Vamos admitir que o Santos faça 600 milhões, tem uma projeção de 600 milhões, você está falando de 480 milhões para ser gasto no futebol. Olha, 480 milhões dá para montar um belo time de futebol, você está falando mais ou menos 30 milhões, 30 e poucos milhões por mês na montagem de um elenco.
4: Mas esse valor não seria para a operação total do futebol?
3: Sim. Operação total aí é salários, comissões, imagem... Não, por exemplo, viagens, despesas operacionais, não. Essas não.
2: E contratações?
3: A contratação não pode não se incluir no fair play, não entra no fair play financeiro. Perfeito. Tá bom? Você precisa comprovar que tem capacidade de contratar. Que não só contratar e pagar. Essa é a regra do fair play financeiro. Mas vamos lá. O Arthur é problema pro Santos? Não, não é. Everton Cebolinha é problema pro Santos? Não, não é. Gabigol tem sido problema pro Santos? Não, não é. O problema é Mike, Tiquinho, Razé Rafael. Esses são os problemas.
1: Bilal, Brahim.
3: Bilal, esses são os problemas. Agora, em clube de futebol, chegadas e saídas são naturais. Elas podem ser amigáveis ou elas podem ser litigiosas. De novo, o que nós não vamos permitir é que determinados aspectos da dívida de Santos coloquem mais pressão sobre o caixa do clube. Eu preciso operar. Nós não vamos, sob hipótese nenhuma, né? É aí, também conversando em off, existem remédios para isso. Uma delas chama-se recuperação judicial. E a recuperação judicial, ela pode, num segundo momento, abranger todos os tranches de banco. Todos, sem exceção. Só, claro que existe um procedimento que envolve a FIFA. Mas eu preciso operar. E isso, por exemplo, hoje nós temos o RCE, do qual o Santos faz parte, só que o RCE, se comparado com a recuperação judicial, vale muito mais a recuperação judicial. Por quê? O juros é menor. Então, existe sim uma estratégia financeira, e eu não tenho medo de te falar, não. As pessoas parecem, olha, uma recuperação judicial é um bicho de sete cabeças. Eu não tenho culpa das besteiras que os outros fizeram. Eu preciso encontrar uma solução. Se essa solução vai agradar ou não vai agradar os credores, eu não sei. Eu sei que eu sei, eu tenho certeza que eu preciso ter, no dia 6 de janeiro, pagar salários de funcionários, pagar salários de atletas, porque é aquilo que nós conversamos aqui no começo. Crédito, credibilidade, caminho para e passo. Então, existe uma estratégia e garanto para você. Obviamente, nós temos uma matemática que vai ser um X, que é o teto de gasto. E vamos ter que encaixar. Se o Gabigol encaixar nesse teto de gasto, ele fica. Se não encaixar, não posso fazer nada, né?
5: É, mas aí não combina até com o que você falou sobre o uso da base, né? Se você tentar passar desse teto para ter jogadores mais estrelados, você está indo contra o que você falou de pensar mais em jogadores da base.
3: Não, é a combinação do cascudo com a base. A base, até porque para você manter esses jogadores mais caros, você necessariamente precisa da base. Você não. Essa é uma regra básica do negócio. É a combinação de jogadores de base com jogadores mais experientes. Jogadores mais experientes, melhores, todo mundo sabe que
5: claro,
3: é mais caro, né?
5: Evidente, mas o que a gente tem desenhado, você mesmo falou aqui no começo, é um leque de candidatos da oposição contra um candidato à situação, que pode ser o Marcelo, deve ser o Marcelo, ou um outro candidato que seja de continuidade. Aí uma pergunta Bem simples. Por que você é o melhor candidato da oposição? Por que as pessoas deveriam votar em você?
3: Olha, eu tenho duas respostas para te dar. A primeira é óbvia demais. Eu conheço todos os outros candidatos, né? E não vi neles nenhuma... capacidade é uma palavra muito pesada, né? Mas, enfim, condições de entregar o que o Santos precisa. Se eu tivesse visto isso, teria aceito serviço deles. Tá bom? Esse é o primeiro ponto. O segundo, eu sempre acho que experiência no futebol, você pode ter na quarta divisão, na terceira divisão, na segunda divisão, na Premier League. Vestiário é o mesmo, os conflitos de gestão são os mesmos, a necessidade de infraestrutura é a mesma, né? E eu venho vivenciando futebol desde 2000. Desde 2000, lá em Santos mesmo, com os clubes da Baixada, a Portuguesa Santista. Foi o clube que eu comecei.
6: Tava bem naquela época lá, né?
3: Eu peguei o clube na segunda divisão. Eu fiz a gestão do futebol profissional da Portuguesa e nós saímos, depois de anos, da segunda divisão. Fomos para a A3, depois para a A2, eu me afastei. Houve um problema ano passado, voltou para a A3 e esse ano... Conseguimos montar, montamos um novo time, já estamos de novo na A2. Então, essa experiência do futebol, do campo, dos bastidores, eu acho que é meu grande diferencial em relação aos demais candidatos que se apresentam hoje. E também, sem falsa modéstia, eu sei o que é trabalho em equipe, eu sei o que é governança e não vejo isso nos meus adversários.
6: Bom, Vladimir, a gente está terminando aqui o nosso tempo dessa entrevista. Te agradeço demais a sua participação. Eu queria que você deixasse um recado aí para o torcedor que vai votar no final do ano e para toda a coletividade santista também, o seu recado.
2: Perfeito, um recado final. E já que ele deu essa brecha aí, eu queria saber se nesse recado final inclui alguma parceria, então, com a Briosa.
6: Com a Briosa.
2: Né? Que é uma coisa que o Santos, de tempos em tempos, já fez esse tipo de
7: já teve,
2: de parceria.
6: Do Rico, né? Atacante da Portuguesa Santista, eu lembro.
7: O São Paulo Neymar depois jogou na Portuguesa
2: Santista. Já que já tem, digamos, esse meio caminho andado, candidato.
3: Olha, eu teria ficado muito orgulhoso de que alguns meninos que nós formamos na base da Portuguesa tivessem ido para o Santos. Pablo Maia, a Kaique Naves, o goleiro Gabriel, que defendeu os pênaltis contra o Santos na final. Igor Júlio, que jogou até pouco tempo no Brighton da Inglaterra. Né? Então, todos esses meninos foram formados pela Portuguesa e não foram pro Santos Futebol Clube. Hoje o maior parceiro da Portuguesa Santista é a Sociedade Esportiva Palmeiras. Não é? Mas também tem uma coisa que a gente, quando você fala em parceria, o Santos precisa reconquistar a confiança dos demais clubes do estado de São Paulo. O estado de São Paulo é um país, 44, 45 milhões de habitantes, 78, 80 clubes disputam as categorias de base de São Paulo. Você precisa ter relacionamento com esses clubes, como já teve no passado, né? Então não é só a Portuguesa. Isso envolve todos os clubes do estado de São Paulo. O Santos precisa voltar a ser parceiro desses clubes, como o Palmeiras tem sido.
6: Obrigado, viu, Vladimir? Valeu demais. Acho que ficou bem colocado os seus pontos. Que seja uma eleição importante para o Santos e que a gente vai acompanhar até o final da temporada. Não só o time no campo, mas também todo esse processo. Obrigado, viu?
3: Eu agradeço mais uma vez o convite. Queria pedir aos associados que façam a opção, façam a atualização do seu cadastro, porque é isso que vai permitir que ele vote online, né? Para você ter uma referência, nas últimas eleições, 8 mil associados votaram, de 8 mil associados que atualizaram o cadastro, mais de 80% votou. Em contrapartida, 8 mil que não atualizaram o seu cadastro, apenas 1.700 compareceram na Vila Belmiro para votar. Então é importante que o associado participe desse momento do Santos Futebol Clube, independente do candidato. Aqui eu não vou pedir voto, eu vou convidar o associado para que ele compareça, para que ele realmente faça essa escolha, porque essa é, sem dúvida nenhuma, é a eleição mais importante da história do Santos Futebol Clube. Essa transição de um clube associativo para a SAF. E a participação do associado é importante porque o próximo presidente vai definir o futuro do Santos Futebol Clube e a escolha da SAF. Então, esse, o modelo, a modelagem vai partir desse do próximo presidente. Então, que ele compareça, que ele olhe as propostas, que ele acompanhe programas como de vocês, conheça os candidatos e faça o melhor, para ter o melhor juízo de valor. Porque só assim a percepção do associado sai daquela mesmice que são as quatro linhas e passa a ser um conhecimento de causa.
6: Obrigado, show de bola, valeu demais. 1h02, Transamérica agora é TMC, quem escuta sabe.
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7: 1:05, portanto, meu amigo Lucas Escórcio. É, tu finish a participação, tá?
8: Tu finish?
7: É, mas não. A participação, você continua com a gente,
8: ah,
7: tá?
8: Porque sim, sim.
7: O Jorge Jesus decretou tu finish pro Neymar pra vida toda, você pois continua com a gente. Pois
8: é, fico muito feliz.
7: Nessa terça-feira tu finish, mas você continua aí.
8: E quinta-feira estaremos lá pra partida de Santos e Flamengo na Vila Belmiro, às 19h30. Muitos reforços, Neymar deve ser relacionado. Miguelito, Cabadeiro, Bom Tempo, Ananias, que estavam nas seleções, voltam também, podem ser relacionados. Lua Pérez estava suspenso, também deve voltar. Quem não joga? Com certeza, Arthur, com lesão diagnosticada, vai ficar um mês fora, com um problema na coxa. E Cebolinha, por forças de contrato, já que era do Flamengo antes de vir pro Peixe.
7: Obrigado, Scorch. Valeu demais pela sua participação, meu amigo. Tamo junto demais. Valeu e ficará atento a tudo aí durante todo dia. tmc.com.br.
8: Tchau.
7: Instagram. Você é muito bom, viu, Scorch? 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Estamos regressando, 1:07. Vamos deixar o like, se inscrever no canal. Bicudo, dá uma atualizada pra gente nas participações, depois do nosso bate-papo com Vladimir Matos.
9: Tinha bastante gente perguntando várias coisas aqui pro nosso convidado Vladimir Matos.
7: Mas acho
9: Matos.
7: Que a gente abordou
9: é isso,
7: tudo de uma forma geral,
9: por bastante,
7: né?
9: Coisa. O Fábio Salgado... Ele disse que é torcedor do São Paulo e disse que gostaria muito de ter um presidente
7: ótimo,
9: como Marcelo Teixeira, que ele foi o Paulo Nobre do Santos. Quase quebrou a família dele, a Teixeira colocando dinheiro do bolso no Santos.
7: Guardadas algumas se é proporções, né?
9: Não concordo muito, não.
7: É.
9: O José Azevedo estava perguntando, Vigo era pequeno para o Celta e eles saíram de lá. Há alguma chance do Santos sair de Santos?
7: Então, essa é uma questão que a gente já vem batendo nessa tecla, que a Vila está muito pequena para o Santos, né?
10: Santos assim... é de Santos. Eu acho que começa daí. a partir dessa premissa, você pode, como disse o candidato, fazer eventualmente partidos aqui na capital, porque a torcida do Santos é muito grande também aqui na capital, mas você não vai tirar o Santos da Baixada Santista.
9: É porque ia ter que mudar o nome.
7: É, né? Acho que jogar aqui em São Paulo não é uma novidade, isso não vai acontecer agora. Eu acho que talvez seja conta, né?
9: Mas
7: sair
9: ultimamente,
7: pra jogar mais aqui, pra tentar fazer. Errado, né? É porque
11: mas
7: assim.
11: Aí, desculpa, mas aí tem uma questão esportiva. É mais difícil jogar com o Santos na Vila do que jogar com o Santos no Morumbi. Esportivamente, no campeonato de pontos corridos, não é uma justificativa.
7: Tomou 6 do Vasco em Morumbi e tomou 3 do Coritiba e Itaquera o Santos nos últimos jogos.
11: Então, eu acho que não é uma coisa tão simples assim. Não pode ser só uma decisão econômica. Vou jogar em São Paulo esse jogo pra arrecadar mais. Eu acho que o campeonato, uma das coisas que a gente não gosta de copiar tantas coisas da Premier League, o Arsenal não joga em Liverpool. O Arsenal joga no norte de Londres. O Bournemouth joga em Bournemouth. Brighton joga em Brighton e assim por diante. Eu entendo que aqui no Brasil a gente agora tem essa carência de estádios. Antigamente os clássicos eram no Morumbi, ponto, e acabou. Agora não, porque não tem torcida proibido torcer pro time contra o time do amiguinho e tudo mais. Mas essa aceitação de que o Santos pode jogar onde ele quiser porque ele é de Santos, não valeria para outros times. Quando, por exemplo, o Vasco está ameaçando agora jogar com o Flamengo em Manaus, aí começa, vai prejudicar o campeonato, não sei o quê, tem que ser no Maracanã, porque o Flamengo tem que viajar, blá, blá, blá. Por que o Santos pode jogar fora de Santos?
7: E essa questão do Vasco aí tem a ver também com a...
11: Sim, mas estou falando. Se a gente discute quando tem venda de mando, não é a mesma coisa jogar com o Santos na Vila e jogar com o Santos no Morumbi, não é.
7: E quem sempre joga no Nubank Park, pois não, né? Não é sempre, porque o São Paulo já jogou lá, o Santos já mandou jogo lá também.
11: Outra coisa que eu queria falar, que é pena que o candidato, né, temos um tempo restrito, normal. Olha que perdemos a oportunidade de ter o Neymar jogando em São Paulo. O Neymar não jogou no estado do Palmeiras, ele não quis.
7: Exato.
11: O Neymar não jogou semifinal de Campeonato Paulista contra o Corinthians? Por quê?
7: Machucado.
11: Não, porque tinha ido pro Carnaval, né? Porque até antes do Carnaval tava ótimo.
9: Mas ele machucou depois.
11: Não, ele machucou.
7: Aquele que ele vai pro banco.
11: Não, ele joga contra o Bragantino. Não. Semifinal do Campeonato Paulista, ele joga as quartas de final, viaja e volta machucado.
9: Sai durante e.
11: Então, ele não jogou mais aqui também, não é culpa do Santos não ter mandado o jogo aqui. Era só ele ter jogado contra o Palmeiras aqui, por exemplo, os jogos que jogou contra o Palmeiras. Jogou?
7: Não.
11: Então, não dá pra jogar só no estádio do Corinthians.
7: É isso, exatamente. E faltou perguntar da grama da Vila. Tinha que trocar a grama da Vila Belmiro, pô. O Gabigol já deu porrada. Bom. Olha quem está conosco, Gustavo Soler, ao vivo, 1:10. Os aviões da alegria já chegaram, Soler. Muito boa tarde.
12: Tudo bom, Lele? Boa tarde para você, para o Galvão, Marília, Ivan, Bicudo, todo mundo que nos acompanha. O primeiro já chegou e temos já imagem para quem nos acompanha no YouTube. Boa. De Maurício, Gustavo Gomes e Ramon Sosa treinando na academia de futebol. O trio paraguaio chegou durante a madrugada, a capital paulista. Por sinal, o Palmeiras, né, ainda deu carona para o Vila Sante, jogador do Grêmio, deixou ele lá em Belém, já que o Grêmio joga na quarta-feira contra a equipe do Remo, e agora o trio paraguaio do Palmeiras também já à disposição da comissão técnica Alviverde. Dormiram na academia de futebol e hoje pela manhã já foram ao gramado participar da atividade. Então, a tendência, meu caro Leandro Boldacchian, é que o Palmeiras não tenha nenhum tipo de problema com os três. O Gustavo Gomes, quinta-feira contra o Bahia, será titular, até porque no glorioso jogo-treino de ontem, né, que terminou 8-1 para o Paraguai contra o New York Red Bull, Gomes não jogou até para poder dar uma descansada. O Sousa e o Maurício jogaram cerca de um tempo cada um, então não tem esse desgaste. Então os três ficam à disposição. Hoje tem o voo que sai de Miami, também no final da noite, já começo da madrugada, com o John Arias. O Arias vai chegar perto do horário do almoço da quarta-feira. E aí, depois do jogo de despedida de Lionel Messi, parte o terceiro avião saindo de Buenos Aires, chegando em São Paulo no início da manhã da quarta-feira, com o Giai e Flaco Lopes. O Giai é quem gera mais dúvida, assim como o John Arias, sobre condições de jogo na quinta-feira, já que são dois jogadores que estão sendo titulares com frequência na data FIFA, então pode ser que esses dois comecem no banco de reservas contra o Bahia. Já os outros jogadores, o Gomes vai ser titular, o Flaco tem condições nesse momento de ser titular do time do Palmeiras. O Maurício Sousa, eles já são reservas, né, da equipe alviverde. Os únicos que não terão voo fretado voltando ao Brasil são os uruguaios, por sinal, terminou agora há pouco, né, o jogo da seleção uruguaia. Piquerez titular mais uma vez, o Emiliano Martinez reserva mais uma vez, só que como o jogo foi na Índia, então não tinha como mandar avião particular, porque não vai adiantar de nada, né? O voo é muito longo e os dois uruguaios estão fora, praticamente, né? Fora do jogo contra o Bahia. Falo praticamente, porque se eles chegarem quinta-feira de manhã, o Piquerez, ele é um pouco Gomes, né? Ele é um pouco fominha. Pode ser que o Piquerez peça para pelo menos ficar à disposição no banco de reservas. Mas quinta joga o Arthur.
7: Ainda tá rolando o jogo aqui, Soler. Acabei de conectar o aplicativo. 30 minutos da segunda etapa. O Piquerez já foi substituído. O Martínez
12: então, foi titular. Então temos uma má notícia que tá rolando então, Lelê. O jogo atrasou, porque era para ele ter começado às 11 da manhã.
7: É, atrasou. O Martínez foi titular. Emiliano Martínez titular, ele saiu também. Deixa eu ver que horas saiu o Martínez. O Martínez saiu no intervalo e o Piquerez saiu aos 18 da segunda etapa.
10: Então, isso. E só para constar,
7: 5-1 Uruguai.
10: É, o Uruguai já está ganhando da Índia
9: por mais gols que a gente fez.
10: De um placar mais dilatado do que o Brasil ganhou da Índia, né? O Brasil ganhou de 4-0 da Índia, o Uruguai está vencendo por 5-1 e ainda tem mais 15 minutos de jogo.
7: Isso, vamos combinar que não vai mudar o preço
10: do dólar. Não, não vai mudar o preço do dólar.
7: Mas a Índia fez um gol no Uruguai, não fez o Brasil, lero, lero.
10: Não, mas mostra um pouco o tipo da seriedade, né? Porque a seleção brasileira não levou a sério o amistoso, os jogadores foram lá para...
11: O gol foi contra.
10: É, o gol da
7: Índia. Não, foi gol do Tapa. Foi gol do Tapa aqui, ó.
10: Gol da Índia?
11: Gol da Índia contra.
7: Anirudh Tapa da Índia marcou gol. Ele fez um gol aqui, o golaço, inclusive, eu tô vendo aqui, ó. Ele joga no Mohumbagan Super Giants.
9: Caramba, você falou de primeira, isso?
10: Não,
9: eu
10: falei de primeira. Não, mas é brincadeira, né? O Brasil foi lá pra fazer palhaçada, né? Só pra passar
9: turismo,
10: o tempo.
9: Turismo, né?
10: É, pra fazer turismo, né? Lamentável. E o Uruguai tá ganhando de 5, então, lá.
9: Falando em data FIFA, você ficou satisfeito com a Armênia?
7: A Armênia é uma vergonha, cara. A Armênia, ela me tira completamente do sério. É brincadeira, não ganha de ninguém, assim, ninguém. Até Montenegro, que ganhou... A Armênia ganhou o jogo deles recentemente, não consegue nem jogar
9: sugestão,
7: bem.
9: A sugestão da Marília agora, é colocar a Armênia contra a Índia.
7: Não, quando tiver 228 seleções da Copa, a gente vai. Enquanto isso, não. Ô Soler, faz tempo que eu não te pergunto sobre este tema, mas é que eu vi uma postagem sua. Quer dizer que o Paulinho está full time trabalhando no campo? Foi isso que aconteceu? Ai, meu Deus, vai voltar?
12: Continua com o planejamento que a gente sempre falou, né, Lelê? De quinta-feira ele estar à disposição pro jogo contra o Bahia, né? Isso não mudou em nada dentro do Palmeiras. Desde que ele se machucou, teve a lesão no adutor da coxa, o planejamento é que ele ficasse à disposição contra o Bahia. Então esse planejamento continua, tá treinando com bola na academia de futebol, já treinando no gramado da academia de futebol desde a semana passada. Então Paulinho continua com esse planejamento, mas é claro, assim como Maurício e Sousa, Paulinho é reserva do Palmeiras. Então a dupla de ataque será Flaco Lopes e Vitor Roque na quinta-feira, e será a dupla também até o final da temporada. O Paulinho, se ele quiser ser titular do Palmeiras, ele tem que começar a jogar, e depois tem que jogar mais que o Flaco e que o Vitor Roque, ou seja, ele não vai ser titular essa temporada.
7: Só mais uma de minha parte, não sei se os meus nobres companheiros, os meus nobres cavaleiros, a dama da pseudo Távola Oval inexistente, se fosse pra você arriscar hoje, Soler, um time do Palmeiras titular numa eventual final de Libertadores com todo mundo à disposição, é o time que jogou contra o Grêmio? Com três volantes e três atacantes, esquece três
12: zagueiros. Sem Barbosa e com o Murilo, né? Carlos Miguel, Giai, Gomes, Murilo, Piquerez, Marlon Freitas, Evangelista, aí pela direita, John Arias, pela esquerda, o Andreas Pereira, né? Porque não é um esquema com três volantes, né? O Andreas tá jogando de meia esquerda. E aí Flaco Lopes e Vitor Roque no ataque.
7: Mas as peças, pelo menos, me agradam mais, assim, do que o sistema com três zagueiros, o sistema com o 4-2-4, que se você olhar por essa ótica, de repente o Andrés, ele jogando ali, pode ser um 4-2-4, mas ele ainda tem características mais de um meio campista. E foi o jogo que o Palmeiras melhor fez, independentemente do adversário, Ivan, contra o Grêmio, né?
8: Sim. Eu já falei aqui, antes da paralisação para a Copa do Mundo, o Palmeiras até o jogo contra o Flamengo foi questionado em várias oportunidades, e aí com a chegada do Barbosa ele muda o esquema, não vejo nenhum problema. Depois ele mudou novamente para a linha de 4, ele pode
13: adaptar o Palmeiras de acordo com o adversário. E para mim essa paralisação ela vai ser importante muito mais do ponto de vista físico. Quantas vezes nós discutimos aqui o fato do Palmeiras estar em todas as competições brigando por títulos, a comissão técnica reclamando que em determinados momentos ela tem muita dificuldade de tirar alguns jogadores, o André Galvão reclamando do elenco do Palmeiras, que não oferece muita coisa ao treinador. Então acho que essa paralisação, mais que taticamente, é de alguma forma recuperar os caras do ponto de vista físico, porque a partir de agora não vai poupar mesmo, porque é uma reta final.
10: Mas essa é uma realidade, né? O Palmeiras tem problemas na construção do seu elenco, né? Falta de opções em algumas posições. E quanto mais descansado estiver esse time, tem uma condição de melhor desempenhar dentro de campo. Isso é absolutamente natural. O Palmeiras precisa manter o bom nível apresentado contra o Grêmio e conquistar os 3 pontos contra o Bahia, né? Um adversário difícil, um time que faz uma boa campanha dentro do Campeonato Brasileiro.
7: Vai ser um
10: brasileiro.
7: Jogão esse aí, Galvas.
10: É, mas o Palmeiras
7: tem um jogo bom.
10: Tem que vencer mesmo, tem que vencer e convencer, tem que jogar bem contra o Bahia. Ah, não, só não, lembrando, só lembrando que parece que está tão distante, né? Porque nós estamos numa super data FIFA.
7: Far, far away.
10: Só lembrando que é uma semana de derby, né? Domingo tem Palmeiras e Corinthians.
7: Um dos derbys mais importantes dos últimos tempos, André Galvão.
10: Domingo tem Palmeiras e Corinthians. Todos são. Todos não são. Tem um mais importante do que o outro. E nessa temporada, ele tem um peso enorme mesmo por ser disputado agora.
7: Ivan não concorda.
10: Na reta final, né, com o Palmeiras disputando os títulos, com o Corinthians lutando ali na parte de baixo da tabela. Vai ter um pouco menos de importância, um pouquinho menos de importância pro Corinthians, se o Corinthians conseguir ganhar do Inter, em Porto Alegre. Que aí o Corinthians já dá uma aliviada na tabela, né? Na classificação. Agora, de qualquer forma, né? Pro Corinthians, por exemplo, poder atrapalhar os planos do rival, porque se o Corinthians consegue tirar o Palmeiras dessa classificação ali próxima ao Flamengo no Campeonato Brasileiro, isso pode trazer consequências gravíssimas para o Palmeiras para essa reta final da temporada. Então o derby tem essa importância gigantesca no domingo. Então esse é o jogo, né, Palmeiras e Bahia, que para o Palmeiras também vale para chegar confiante no derby de domingo contra o Corinthians.
7: Obrigado. Ah, pois não,
11: Marília. Não, acho que tanto é importante, e o palmeirense tem essa questão do ano passado, os jogos com o Corinthians terem marcado, né, criado algumas cicatrizes, que a Mancha Verde hoje lançou um vídeo.
7: É, qual que foi esse vídeo?
11: Para pedir para que o Abel Ferreira não poupe, né, como fez com São Paulo, por exemplo, às vésperas de um jogo importante de Libertadores. Não pode poupar, não profanarás, não vai fazer de novo, não vamos perdoar.
7: Aquele acorda assustado.
11: Estamos de olho, porque o Palmeiras joga quinta, joga domingo e joga quarta com o Fluminense. É a primeira perna de semifinal de Libertadores. E a Mancha Verde está colocando a importância daquilo que é a história do derby, o peso para o Campeonato Brasileiro, né? Pode ser que mude alguma coisa na classificação na quinta-feira, o Palmeiras joga em casa e o Flamengo fora. E aí o derby no domingo, o Corinthians na situação que está, o palmeirense não só tem a obrigação dos 3 pontos, se vê na obrigação dos 3 pontos, como na obrigação de afundar o rival, mesmo tendo uma perna de semifinal de Libertadores à porta. Em 2021, o Abel tirou o pé do brasileiro por conta da Libertadores, e agora a Mancha, que fica de tapas e beijos com outro dia, vamos apoiar de qualquer jeito, não sei o que lá, agora veja bem, estamos de olho.
9: Em 2024 foi mais ou menos a mesma coisa no derby, né? O 2-0 do Corinthians na Neoquímica.
11: Mas aí o Corinthians já tinha saído, né? Já tinha emendado algumas vitórias e, de fato, o Palmeiras ainda tinha alguma chance
7: de título. Dependendo do que acontecer no jogo de amanhã do Corinthians, esse jogo tem um fator muito grande de qualquer maneira. Obrigado, viu, Soler? Valeu pela sua participação.
12: Peraí, temos não, mais coisa aí.
7: Você pode terminar
9: a sua participação. Quer te chutar daqui, Lelê.
7: Não, porque eu tô encaixotado no tempo, meu garoto. Somente por conta disso. Mas você pode ter o seu tempo, só estou dizendo que foi muito bom ter você aqui, mas ainda vamos ter mais um pouco. Por favor,
12: Soler. Então vamos lá, né? Primeiro, puta, videozinho que eles fizeram, puta, a arte de IA com texto em latim, pô, saudades quando os caras eram mais criativos, ia fantasiado na porta da academia de futebol com mão
9: cestinha
12: de alface,
9: de Nutella, né,
12: enfaixado. Não, isso daí também é ridículo.
7: Eu lembro de Arnaldo Tirone, colocaram uma cadeira de praia. Básica, é lembra? De cadeira de praia lá e...
12: Isso daí era mais legal, né? Pô, agora, agora vídeo de IA com texto em latim, pô, aí não dá, né? Aí ficou esquisito. Mas enfim, né? Ontem tivemos a presidente Leila Pereira, Lele, participando, sim, de um evento de lançamento de uma das chapas, né, para o Conselho Deliberativo. Vou trazer rapidamente duas falas da presidente bem curtas. Uma, ela defendendo, né, o seu marido, José Roberto Lamacchia, falando que não há um conflito de interesse e também, evidentemente, aproveitou para xingar a oposição do Palmeiras.
14: A força é a nossa união. Então eu peço encarecidamente, quando começar com essa conversa de meia dúzia de imbecis, tá? Dizendo que a nossa dedicação não é integral ao Palmeiras, é mentira, é mentira. Até dezembro de 2027, a minha dedicação e do meu marido é integral à Sociedade Esportiva Palmeiras. E quando eu sair do Palmeiras, em dezembro de 2027, eu vou contar de onde eu vim. Eu vou contar para as minhas empresas, me dedicar às minhas empresas, porque em 6 anos que eu me dedico às minhas empresas, eu só me dedico ao Palmeiras.
12: Tá, então, ela falando, né, que são meia dúzia de imbecis na oposição do Palmeiras que pede a saída do José Roberto Lamacchia, já que o próprio alega que ele vai, junto com o seu filho, trabalhar no Vasco e que ele é o avalista, né, da compra da SAF do Vasco, algo que não é permitido dentro do estatuto.

0: temos mais de 1 bilhão aqui, né? Como se... Né?
1: Não, isso quarta sim, quarta também, ela fala.
2: É muito importante esse tema trazido pelo Gustavo Soler, né? Atento às coisas que acontecem no Palmeiras. E essa declaração da presidente Leila Pereira, que acabou vazando, né? Esse áudio vazou, né?
1: Sim.
2: Alguém gravou e vazou o áudio da presidente Leila Pereira. Primeiro,
1: pedir, Galvão, pra quem vazou, pô, toma uma aspirina aí, que o rapaz tossiu durante o áudio. toma um remedinho aí, tá meio gripado, coitado.
0: Primeiro... Ele tava garfos batendo no prato também. Tava.
2: Exato. Porque eles estavam reunidos numa pizzaria. Então, primeiro, antes de qualquer coisa, confirma a ideia de que realmente no Palmeiras... Né,
0: tudo termina em pizza.
2: Tudo termina em pizza, porque afinal de contas...
0: Espero que tenha sido de rúcula com tomate seco.
2: Os conselheiros da situação...
1: Por sinal, né, Galvão? Essa expressão surgiu dentro da academia, dentro das alamedas do Palestra Itália.
2: Sim,
1: né?
2: sim. Então, aquela crítica que é feita a conselheiros da situação, que se deliciam com as pizzas oferecidas pela presidência do clube, ela se confirma a partir do momento que uma reunião envolvendo a presidente e conselheiros da situação acontece numa pizzaria. Então, estavam todos felizes comendo pizzas, né? E segundo, que o discurso da presidente Leila Pereira é um discurso de uma estadista, né? De alguém que flerta em determinados momentos, inclusive com palavras que lembra grandes ditadores, né? Quando ela diz que todos têm que se afastar dessa meia dúzia de imbecis, né? Que essas pessoas, elas não servem. Ela está dando esse recado, né? Que essas pessoas, elas não servem para os interesses do clube. Todo mundo que não pensa como ela, portanto, não serve para os interesses do clube. Mas foram estas pessoas, essa meia dúzia de imbecis, né, que conseguiu, através de muito esforço político dentro do clube, afastar qualquer possibilidade, por exemplo, de uma tentativa de golpe, né, para que ela continuasse no poder através de um terceiro mandato, pelo menos até agora. Porque a gente sabe que essas coisas no futebol, elas podem mudar a qualquer momento. Mas até agora foi esse esforço dessa meia dúzia de imbecis que preservou até aqui a democracia dentro da Sociedade Esportiva Palmeiras.
0: Quer completar alguma coisa,
3: não,
0: Marília?
3: Não, eu discordo de alguma parte. Por exemplo, os encontros da oposição também são em pizzaria. E não é só na pizzaria, não é só a situação que se organiza na pizzaria. Eu entendo que é um movimento de reação ao primeiro buchicho mais alto do Palmeiras, né? Não do Flamengo, em relação à SAF do Vasco. Até aqui a gente ouviu o BAP chiar, influenciadores flamenguistas chiarem, e agora o barulho chegou no Palmeiras, principalmente depois da vitória do Vasco sobre o Palmeiras no Sub-20, dentro do Nubank Park. Essa fagulha de fato pegou fogo, e aí a semana passada aprovada a SAF do Vasco na Justiça, o leilão. A coisa pegou um pouco fogo porque vai se aproximando a semifinal da Copa do Brasil e, evidentemente, pela primeira vez em algum tempo, o Vasco virou rival do Palmeiras. Porque o Palmeiras estava lidando com o Vasco na zona do rebaixamento. O Palmeiras estava sabendo da SAF do Vasco, do Marcos Lamarck, há muito tempo, não foi a semana passada, nem depois que o Palmeiras perdeu do Vasco. Há também um delay enorme de... oposicionistas a essa situação, porque o Flamengo falou, reclamou, foi na Anresp, voltou, o BAP, não é justo, e agora o Palmeiras resolveu, né, quando viu a possibilidade do Vasco como rival de um jogo importante do ano, aí o assunto passou a incomodar. Acho que a fala dela vazada é a cara dela, é o jeito que ela lida, ela é muito transparente com isso, e acho que os conselheiros do Palmeiras que estão fazendo movimento de WhatsApp para a expulsão do Lamarck precisam sair do WhatsApp e da entrevista. Porque ela está negando, ele está negando. Então, se tem gente dizendo que tem conflito de interesse e há provas de que ele transgrediu o estatuto do Palmeiras, falem. O microfone está aberto para todos. Tem um monte de gente que me manda mensagem e print de conversa. Mas na hora de falar, não é o momento, estamos não sei o que lá. Ué, se é pelo Palmeiras, se é porque o estatuto está sendo transgredido, cadê a representação no conselho? De fato.

0: e não só burburinho de oposição, porque pega um momento em que o Palmeiras deixa de ser líder do campeonato, porque tem a, de fato ela virou vidraça depois de ser a tia querida, ela virou, como é que eles chamam ela? Bruxa, não é? Bruxa, então...
1: É bruxa, né?
0: Bruxa. Que a torcida às vezes canta. Então eu acho que para entrar no debate que ela propôs e ontem falou, dizendo até o final de 2027 eu só tô pensando no Palmeiras, depois eu vou voltar para onde eu vim, tem essa frase também. Depois, até o final de dezembro, dela, depois eu vou voltar para onde eu vim. Tem gente dizendo que não? Ué, vem falar. Como é que você sabe? Eu acho que também a gente fica com um lado da conversa e é muito fácil embarcar. Não há legislação no Brasil que proíba, e não há jurisprudência que proíba que o enteado dela invista no Vasco. A empresa é dele e do Mário Junqueira. Ah, lá atrás a Crefipar tinha 2% dela? Tinha, mas desde que o negócio passou o ano passado, o empréstimo da Crefisa que pode ser discutido? Pode. Ah, meu Deus, é certo um presidente prestar dinheiro para outro time? Não sei. Não há lei, não é ilegal.
1: Legal, tem questão de legalidade e moralidade.
0: Então,
1: né?
0: Mas até imoralidade tem uma questão, porque a gente tem clubes que são patrocinados pelo mesmo patrocinador. Sim. É o mesmo dinheiro. A gente tem um campeonato patrocinado, agora não, por patrocinador de alguns clubes. Tem conflito de interesse?
1: Esse atual era do Flamengo, né?
0: Então, a gente tem que discutir outras questões, porque é muito fácil e é muito comum se atacar a Leila.
1: Muito bem. Agora sim, Soler. Ou você não vai querer ir embora tão cedo?
2: Não, vamos lá. Mas é que tem um ponto também importante pra gente destacar, né? Com relação ao próprio marido da Leila, né? Que ele mesmo falou que ele vai pro Vasco, né? Ele já deu algumas entrevistas falando isso e o próprio acabou atrapalhando a própria presidente. Quando ele falou, não, agora ela não vai, quem sabe no futuro. Então, o próprio José Roberto Lamáquia muitas vezes atrapalha a própria presidente do Palmeiras, que tem que se defender da oposição em alguns momentos e do próprio marido quando ele fala algumas coisas que não dá nem pra saber o que vai acontecer ao fato.
1: Obrigado, viu, Soler? Valeu demais pela sua participação. Grande Gustavo Soler.
3: Os valores assustam.
1: Assustam. E Vodrago, pelo amor de Deus, em pizza não tem ketchup, irmão. Não é que esse papo de meter ketchup pelo na pizza, de velho.
4: Jamais.
1: Ah, ele põe, ele põe. Pai, tô te falando.
0: É a gota d'água pra mim.
1: Tô te falando, Maria.
0: É a gota d'água.
4: Eu nunca fiz
1: isso. Ah, tá bom. Agora nunca fez.
4: Juro pra você. Juro. Eu brinquei uma vez. Não, eu brinquei uma vez que eu coloquei ketchup no macarrão pra provocar o André Galvão. Mas na pizza, não.
0: No acabimento.
4: Não, assim, na bordinha, quando ela sobra ali.
5: Ah, para, Ivan Drago, para, pelo amor de Deus.
0: Olha, eu gostaria de...
5: Não me irrita.
0: Cadê o RH? Onde fica?
1: Ah, depois eu te encaminho ali, viu?
4: Aquela bordinha recheada que fica, tá?
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7: Ai, ai, muito bom. Vocês são incríveis, hein? 1h35
8: eu fui... Gostou do cardápio?
7: Eu fui ali, eu tava indo ali do lado, ali na casinha, e tava ouvindo vocês discutindo aqui sobre as questões de refeição em estádio.
9: Começou com uma pergunta bastante comum, assim. Acho até que a nossa audiência poderia se manifestar, com toda a licença, um apresentador.
8: O que você comia lá?
9: A pergunta feita por Ivan Drago ao Bicudo foi: você já comprou um cachecol em estádio? Quem compra um cachecol no estádio?
7: Europa é muito comum. O Ivan nasceu no continente. Ele nasceu na Europa. E outra, o Ricardo Melo também comprou uma vez.
10: Você já comeu no estádio, Lelê?
7: Já comeu. Lógico. Mas eu comia pernilzão, hipótese
11: de antes do jogo, exatamente.
9: Bom, durante o jogo, não, você... Viu? Durante a gente não come, porque não é pra comer durante.
7: No
9: essa
7: máximo
9: é a regra.
7: Aquele amendoim 5x1. 5x1, aquele... Eu não sei nem se tem mais.
8: Não, né? churro também é bom.
7: Churro é bom. Churros, os caras passam cuspindo, gritando do lado, o cara vendendo churros, o cara grita: não! Tira daí a bola, porra! Cada aquelas cuspidas...
11: E barrinha de cereal, que o Ivan falou que...
7: Ah, não, e você leva barrinha de cereal?
10: A Marília leva barrinha de proteína.
7: Nossa, o Ivan Drago, velho, o que tá acontecendo com esse rapaz, irmão?
11: Já foi melhor,
7: né? Já foi melhor, é isso?
11: Inclusive, eu perguntei pro Ivan, ele disse que você tava muito chato. Mas por que que você trocou de comentarista na hora que você vai... que você sai um pouco do estúdio?
7: É porque o Dregavão pediu ajuda com o ombro. Aí tive que só ajudá-lo a abrir a porta ali. Não, só abrir a porta do...
11: No nosso chat, Marília, estão reclamando do preço da capa de chuva na porta do estádio também, super faturada.
7: É, porque você tem que comprar antes da chuva, né,
11: super,
7: meu irmão?
11: Super faturada.
7: Mesma coisa que você querer comprar ventilador do calor.
11: É, complicado. Ar-condicionado,
7: fica tudo muito mais caro. Então você tem que saber a hora de comprar. Capa de chuva, tá um sol, é 3ão, começou a chover, é 28,
11: ó, 30 o Gustavo conto. Gustavo Barrete. Sim, eu compro cachecol nos estádios, pois sou colecionador de todos os times. Muito menos bem. Dos rivais.
7: Parabéns. Falar pro Ricardo Melo comprar um cachecol, o problema é que ele não usa, né? Ele vai amarrar na cintura. No máximo vai acontecer... Ele amarrar na cintura. Grande Ricardo Melo. Ô, Dani, o que nós vamos fazer agora, Daniel Santa Rosa? Qual vai ser o nosso glorioso clube? Aqui respondido, então, já o símbolo do São Paulo. Ivan Drago, olha, ele começa a chorar. Mão no peito. Falaremos do São Paulo.
10: Agora não me sai da cabeça... O Kaique vai entrar ao vivo?
7: Não.
10: Não?
7: Grava.
10: Porque não me sai da cabeça a cena
7: Mulher Maravilha,
10: do
7: né?
10: Do Kaique de Mulher Maravilha.
7: Incrível, assim, uma das maiores atuações que foi merece ontem. Até o Grammy Latino de... Porque foi...
8: A proposta foi feita no programa do Papo
9: Tem uma imagem, não?
7: Temos
9: imagem. Eu não vi, eu só vi aquela IA.
7: Não,
9: ele pôs a roupa da Mulher Maravilha.
7: E a gente precisa começar a promover também essas apostinhas aqui.
9: Não vou fazer nada porque eu já apostei e o Ivan não pagou, não vou ficar apostando com gente que não paga.
7: O Ivan é o pior cara pra você fazer negócio. Irmão. Ivan, vamos fazer? Depois, veja bem, o que eu vou ganhar com isso? Não, você vai ter que... Ó, vamos lá, Kaique, depois a gente coloca a imagem da Mulher Maravilha. Seja bem-vindo, Kaique Silva. Maravilha, tudo certo?
0: Fala, meu amigo Leandro Boldacchian. Tudo certo, Lelê? Abraço pra você, pro pessoal ligado na nossa primeira edição aqui do Papo de Craque na TMC, com informações do São Paulo, que neste momento, no CT da Barra Funda, realiza o seu último treinamento, finaliza sua preparação pra amanhã enfrentar o Cruzeiro por mais uma rodada do Campeonato Brasileiro, tentando se recuperar da derrota sofrida no Morumbis na última sexta-feira para o rival Santos. Jogo esse, né, Lelê, que trouxe sequelas para o time do São Paulo. Pelo menos 4 jogadores saíram com dores e são dúvidas para esse jogo. Na verdade, 2 desses 4 já estão certamente fora do jogo de amanhã. O São Paulo tem 2 desfalques ao certo. Luciano e Danielzinho não participaram de toda a preparação, hoje também não treinaram e não enfrentam o time do Cruzeiro. São desfalques, portanto, para o técnico Dorival Júnior. E ainda são tratados como dúvidas, portanto, Iago e também o goleiro Rafael. O Iago também sentiu dores no adutor, assim como o Luciano, mas o caso do camisa 10 do São Paulo é um pouco mais grave, e o Rafael sentindo dores na lombar, o que inclusive fez com que ele não jogasse diante da equipe do Santos. Ainda são dúvidas, o técnico Dorival Júnior, nesse fim de preparação, deve receber, né, as informações do departamento médico, se os dois têm condições de serem relacionados, e a gente atualiza a qualquer momento, portanto, a situação desses dois jogadores. São Paulo sem o seu camisa 10, sem o Luciano e também sem o volante Danielzinho para essa partida, portanto. Fica a dúvida nas soluções que o Dorival Júnior deve encontrar para a substituição dessas duas peças, se ele volta para a linha de 3 zagueiros, se continua numa formação de 4 defensores e acrescenta apenas alguém no ataque no lugar do Luciano. Tá certo, pessoal? Ao longo do dia, muitas informações a gente traz, atualizações inclusive da lista de relacionados do São Paulo, e ainda hoje, às 7h30 da noite, tem o lançamento oficial da candidatura de Marcelinho Portugal Gouveia, candidato por parte da oposição à presidência do São Paulo nas eleições do final do ano.
7: Obrigado, viu, Kaique Silva? Valeu Kaique demais Silva, aí pela...
11: Obrigado, Mulher Maravilha.
8: The Wonderful Woman.
7: É, nosso Kaique Maravilha Silva. Olha lá, maravilhoso. Grande Kaique Silva, o pagador de apostas, irmão. É isso aí. Maravilhoso. Apostou, perdeu, pagou.
8: Acho que simples. Isso é inédito.
7: Olha. Simples.
8: Na história assim. Da TMC, acho que foi o primeiro a pagar.
7: O Ricardo Melo veio de mulher aqui.
8: Ah, é, o Melo também, verdade.
7: Que o Ivan Drago não parou de olhar ele, ficou olhando isso, todo do pé à cabeça. Só não passou, só não teve o pescoço ali, né? Ele foi direto.
11: Ele te deu mole, Ivan?
7: Ô Ivan, vamos falar de coisa. Vamos falar sério agora? Podemos falar sério?
10: Vamos falar sério. Você permite? Vamos falar sério porque o São Paulo tem um transfer ban, né?
7: Pode perder 6 pontos, Ivan Drago.
10: Na verdade, o São Paulo precisa pagar R$300 mil ao empresário do Galopo. Certo?
7: É muito cerca
10: de dólares.
7: Pra mim é muito dinheiro, mas pra eles agora que estão bonados aí com a Ticketmaster aí, pô.
10: Vale lembrar que essa história ela sempre foi muito mal contada, né? Aliás, eu e o Galvão tivemos acesso a uma pessoa que lá na época, né? Deixou claro como tudo funcionaria, porque começou com o São Paulo vai trazer um jogador... com bitcoins, aquela coisa toda, e na verdade o dinheiro saiu do clube, tá? Não, o Rogério Ceni pediu o jogador, um empresário ou uma empresa ia dar aquele jogador pro São Paulo, o São Paulo pagou
7: pelo
10: Galo.
8: Né? 30 milhões de reais.
10: Exatamente.
8: Se eu não me engano, acho que ainda é a maior contratação da história do São Paulo, em termos de valores. Eu acho que é. Em termos de 30 valores.
7: Milhões de reais?
8: Exatamente. 30 milhões de reais.
11: Era o Pablo com 26, agora é o Galo.
10: Um jogador que...
7: 6 milhões de dólares?
8: É isso? É, pro São Paulo. São Paulo não faz contratação pagando. Você pode ver aí, nos últimos anos
7: caramba.
8: Todos. São Paulo não faz contratação pagando.
10: No momento em que não podia contratar, né? Porque já tava numa situação crítica do ponto de vista financeiro. Enfim, um jogador que foi útil em determinados momentos, mas assim, poucos... E agora tem esse transfer ban, São Paulo tem 60 dias para pagar. Por que que pode perder 6 pontos? Porque quando o agente entrou na FIFA buscando esse valor, já que o São Paulo não estava conseguindo honrar, ele colocou lá, pedindo que o São Paulo perdesse pontos no Campeonato Brasileiro. Tem muita gente que pergunta por que o São Paulo pode perder pontos e o Corinthians não, já que o Corinthians também tem transfer ban, porque não foi pedido, né? No caso do Galoppo, sim. Então é por isso que o São Paulo pode perder, mas é pouco provável.
7: É que tem que pagar, né? Pagar não é um valor muito alto, 1,5 milhão de reais.
9: Aparentemente, pelo que eu li da petição, os representantes estão muito incomodados, eu acho, com a fila dos pagamentos do São Paulo, porque esse pedido é feito, segundo eles, também por conta da falta de comunicação com o clube, não cumprimento das promessas, etc e tal. Agora, então, dessa vez, fazendo isso, quem sabe o São Paulo pague.
10: O elenco já tem sofrido com isso, eles precisam entrar na fila.
7: Qual que é a diferença desse transfer ban para os outros, para o São Paulo ter o risco de perder pontos?
9: Porque por o pedido é que faz a FIFA aceitar ou não a pretensão de quem está pedindo. Então, é igual você me deve, eu posso te processar ou não e posso pedir direitos danos morais ou não. Evidentemente que a FIFA também tem alguma margem dela mesmo estabelecer um tipo de punição. Mas depende muito do pedido da parte.
7: É porque o Corinthians, por exemplo, tem que ficar 4 janelas para poder perder.
9: Então, mas
7: ponto,
9: isso não,
7: né?
9: Depende da. Porque, primeiro, não é o mesmo peticionário. Sim. E depende da petição.
7: Isso. Que for pedido.
12: E é importante. 2 de dezembro para pagar.
8: E é importante lembrar também que esse é um sistema da FIFA, né? Esse é um sistema internacional, que é completamente diferente do fair play financeiro, por exemplo, que estão tentando fazer com que funcione aqui no Brasil, né? Que, inclusive, a última informação é de que o Santos já lidera um grupo de clubes para tentar adiar...
12: Curioso, né?
7: O fair play financeiro.
8: Adiar as consequências do fair play financeiro. Na verdade, o fair play financeiro já está em vigor, mas as consequências ainda não. E o Santos já está começando a liderar um grupo de clubes bastante interessados.
12: Inclusive, o Cuiabá é contra essa...
8: Mas tem muitos clubes grandes interessados em adiar as consequências do fair play financeiro do sistema implementado pela CBF. Agora, assim, é claro que a manchete assusta, evidentemente que ouvir isso assusta o torcedor do São Paulo. E pelo fato do valor ser baixo, é uma vergonha o São Paulo não pagar esse valor antes, né? Ter que passar por isso mais uma vez, por mais essa humilhação, né, de vir a público uma informação como essa. Mas fora a vergonha e a humilhação, não vai acontecer mais nada, porque o São Paulo vai pagar. Tem 60 dias, o prazo é muito grande. Então o São Paulo vai pagar e não vai perder pontos. Não vai ser por isso que o São Paulo vai lutar contra o rebaixamento no Campeonato Brasileiro.
10: Até porque agora falta pouco, né?
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2: Beijo na boca.
3: Não, é. Beijo. Deixa eu pensar.
2: Ricardinho é carismático, né?
3: Ricardo. José Calil.
2: José Calil,
3: é, não. José Calil bem, é carismático. Já tive a minha vida, Você tá bem, né, Luquinhas?
2: Eu tô bem, Lelê. Muito obrigado. Possível. O delicioso programa da família brasileira.
3: Sobremesa daqui a pouco, assim que acabar o nosso programa aqui.
2: E hoje?
3: O que que tem hoje?
2: Você sabe que dia é hoje? 6 de outubro.
3: Ai, 6 de outubro.
2: O que que significa? Vou perguntar aqui pra você, o que que significa 6 de outubro?
4: Faço a menor ideia.
2: O Bicudo, 6 de outubro, aniversário do Daniel Vocaro.
3: Ah, o homem que... Nossa. O dia dele deve ter o quê? 58 horas, esse rapaz. Deu tudo...
2: Ele tá... Sabe que ele é jovem? O Vocaro tá completando 42 anos, se eu não me engano, 43 anos.
3: É uma vida muito cultivada.
2: Muito louco, né?
3: Uma vida muito cultivada.
2: E hoje, festa, obviamente, né? No sobremesa, a resenha continua, o bom humor continua. E a gente vai, quem sabe, comemorar com ele, né? Quem sabe? Você tem que assistir ao programa logo depois do Papo de Craque, coladinho com o Papo de Craque, primeiro tempo. Sobremesa entra no ar aqui na TMC.
3: Muito bem, muito bem.
5: Qual seria a sobremesa de uma festa de aniversário de Daniel Vocaro?
2: Eu não posso nem falar não, que esse é melhor, horário não, não permite.
3: É melhor não, André
2: Galvão. Mas com certeza tem fios de ovos.
3: Ah,
2: você sabe o que é cabelinho de anjo?
3: Ou aquele bolo que as pessoas saem de dentro.
2: Com certeza, com certeza.
3: Obrigado, Luquinhas.
2: Beleza, obrigado de verdade.
3: Valeu,
2: sucesso,
3: hein?
2: Pra vocês.
3: Marco Belo, informações do Corinthians. 1h51 chega mais, Belo.
6: Primeira edição, o Corinthians fez hoje pela manhã o último treino antes da viagem a Porto Alegre para a partida contra o Internacional amanhã no estádio do Beira Rio. A previsão de chegada do Corinthians na capital gaúcha é às 6 horas da tarde. E a principal novidade é a volta de Yuri Alberto. O atacante está recuperado de lesão, treinou normalmente e a tendência é que comece o jogo, inclusive. Só que depois de mais de 2 meses parado, o Yuri não joga desde o dia 30 de julho por causa de uma lesão muscular, é muito difícil que ele fique em campo durante os 90 minutos. Outra boa notícia é Matheus Bidu. O lateral que vem convivendo com um problema físico no pubis treinou normalmente ontem e deve estar em campo. Então hoje, o provável Corinthians para enfrentar o Internacional amanhã 7:30 no Beira-Rio tem Hugo Souza, Mateuzinho, Gabriel Paulista, Gustavo Henrique e Matheus Bidu, Ranieri e André, Breno Bidon, Rodrigo Garro e Memphis e Yuri Alberto no comando de ataque. É um jogo muito importante porque o Corinthians está perto da zona de rebaixamento e precisa interromper essa sequência muito ruim no Campeonato Brasileiro com 6 derrotas consecutivas. E fora de campo, uma novidade importante de ontem à noite. O Corinthians anunciou a suspensão do contrato de patrocínio com a Fatal Fans. O clube está cumprindo uma decisão da justiça que determinou também a retirada da marca dos espaços do Corinthians dentro do prazo estabelecido. Na nota do Corinthians, o clube ressaltou que a decisão ainda é provisória, que foi tomada antes da manifestação do clube no processo e informou que ainda vai apresentar a sua defesa na justiça. Mas, por enquanto, o contrato do Corinthians com a Fatal Fans, que paga R$22 milhões por ano para um espaço no short do Corinthians, está suspenso.
3: Obrigado, Marco Belo. Informações do Corinthians. É, situação também delicada em relação ao patrocinador.
2: Todo mundo perdeu um patrocinador.
3: Casa de apostas e o Corinthians perde agora esse outro e aqui
2: o,
3: também, né?
2: O Corinthians perdeu 2, né?
3: Numa atacada só.
2: Numa atacada só.
4: Só o Mirassol não perdeu, né?
2: De na mesma superdata FIFA. É, não, no Campeonato Brasileiro pode ter tido uma ou outra exceção, mas a imensa maioria dos clubes perdeu um patrocinador e o Corinthians perdeu 2. Só o Corinthians perdeu 2. E é curioso também, e nisso...
3: Inclusive perdeu o potencial patrocinador que assumiria o Master, né? Porque a Fatal Fans queria um Master.
7: É, o Corinthians hoje vai jogar com... Amanhã, né? Vai jogar com um patrocinador pontual. Mas é um contrato fechado ontem também condicionado a eventual liminar. Se a liminar acontecer, aí o patrocínio pontual não acontece.
5: Cai. Olha só, que situação. Mas também esse patrocínio pontual acho que ainda não pagou, né?
7: Não, é pontual, paga, né? Vai pagar depois do jogo. Um milhão e meio.
5: É, já é alguma coisa. Né? Mas é uma situação realmente muito curiosa. Ainda mais porque essa mesma patrocinadora segue, até onde a gente sabe, segue nos uniformes de Vitória e Remo. É isso, né?
7: É.
5: A mesma patrocinadora segue nos uniformes de Vitória e Remo, que são times que jogam na mesma divisão do Campeonato Brasileiro.
3: Que foi o Ministério de São Paulo.
5: É, foi aqui em São Paulo. É, e existe até essa discussão em relação a quando Vitória e Remo... O Vitória joga sábado. Vitória joga sábado no Morumbi contra o São Paulo. É,
3: a pergunta que fizeram esses dias, se um clube vier de fora e tiver patrocínio de bet, ele pode jogar aqui no Brasil?
5: Essa também é uma boa questão.
3: Não, é, porque não... Não é, pode, né?
5: Teoricamente não pode, né? Teoricamente não pode.
3: O Libertadores, um time da Argentina que tem bet, vai chegar e não vai poder...
5: É
3: interessante.
5: Isso na Fórmula 1, né? Porque muita gente está fazendo a comparação com os patrocínios de marcas de cigarros. Na Fórmula 1, durante muitos anos, as marcas não eram exibidas em corridas na Europa e eram exibidas em corridas na Ásia, por exemplo.
3: Uhum.
5: Muitos anos.
3: Bicuda, vamos dar uma chegada geral no nosso...
5: Vamos lá.
3: YouTube aí, na participação do povo, já agradecendo todo mundo que colocou a gente aqui hoje.
4: O Marcelo Andrade falando sobre o São Paulo, dito isso, prioridade é pagar mais um mês, porque o elenco tá sem receber, prioridade tem que ser essa, na opinião do nosso ouvinte. O Antônio Sebastião, não era o soberano São Paulo? Transfer ban de 300 mil, o mundo dá voltas mesmo.
8: Faz tempo, hein?
3: Desde os cachos de banana de Carlos Miguel Aydar, lembra?
8: Ali, comendo banana na entrevista. Contribuiu bastante.
3: É.
4: O Joel Leite falando que o Arthur dos Santos quebrou 4 jogadores do São Paulo, só jogando.
3: Quem quebrou?
4: O Arthur. Mas não...
3: O Arthur se machucou também.
4: Ele se machucou também, é.
3: Ele volta esse ano ainda, Bicudo?
4: Volta para as últimas 4 rodadas.
3: Pelo menos, né? Volta ainda pra
4: disputar. O Cuca tem treinado com o Gustavinho no lugar dele.
3: Muito bem.
4: É o natural, né?
3: Ainda é o natural, ainda, né? Mas vai perder muito, né? O Arthur é muito bom jogador.
4: O Ken falando, fair play financeiro sem uma liga de clubes é difícil.
3: Muito bem, hein? Agora, pra gente encerrar, vamos colocar a nossa grande atração de ontem
4: precisamos.
3: Aqui. Vamos colocar o nosso Kaique Silva, pelo menos pagou a aposta, certo? É, olha que coisa maravilhosa, olha só. Nossa, que coisa ridícula.
4: Ele passa credibilidade desse jeito?
3: Ele deu uma cara do Dodô.
4: cara do Dodô,
3: o Calil também inconformado, o Fabiano Fará inconformado, todo mundo assustadíssimo com a entrada do Kaique Silva nesse momento aqui no estúdio, olha lá. E pior que ele veio meio assim, bota a faixinha, né? A faixinha. Eu tô doido pra ver se podia ser o Ivan Drago, né, cara?
4: Nossa, podia.
3: Como seria maravilhoso se fosse o Ivan e algum...
8: Que é isso?
3: É, Ivan, você é um cara... Você quer me ver
8: vestido...
3: Não, mas é que você... Geralmente a brincadeira é com quem menos quer a brincadeira.
5: Há um fetiche.
3: Legal, né?
5: Eu sinto...
8: É isso, não, eu já dormi por isso.
3: Eu dormi com o Ivan Drago 35 dias no Catar, não aconteceu nada.
8: Eu nunca cheguei perto disso e não vou chegar.
3: Olha, no máximo uns pijaminha do Ivan, que eu vou te contar uma coisa.
5: A voltinha que ele tá dando. O Kaique Silva rodando.
3: O Ivan tem um pijama com bolso. Por que que a pessoa tem bolso pijama no
8: com
3: pijama?
8: Eu não tenho pijama com bolso, porque eu não tenho pijama.
3: Você dormiu no Catar de pijama, aquele pijama de voo, velho.
8: Era uma camiseta.
7: Você ficou 50 dias com a mesma camiseta?
8: Não, a gente botava pra lavar, eu levei 2 pra dormir.
7: Começa a piorar muito a história.
5: Quantos
7: não
5: dias?
7: Não tenho pijama, durmo sem pijama.
5: Quantos
7: uma
5: dias,
7: camiseta?
5: Mais ou menos, pra trocar de camiseta?
7: Eu tô muito assustado.
3: 17, né? Metade, né?
5: É metade.
3: Você leva... Não, você usa 10 no primeiro, 10 no segundo, vai trocando. Tchau, Ivan. Tchau, Marília. Tchau, André Galvão. Tchau, Bicudo.
5: Parece que tinha um amigo nosso que era...
3: Muito obrigado a todos. Amanhã tem
8: sem
3: mais.
8: Sem desodorante.
3: Tchau, tchau.

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18: Tarde pra você, começa agora o Sobremesa, o seu programa favorito. Ó, o bom humor e a resenha continuam com a gente, não é mesmo, Batista?
19: Opa, se é o seu programa favorito, eu não sei, mas a gente tem uma pergunta pra você responder hoje. Eleição, né? Qual a fake news mais absurda que você já viu ou ouviu? Você vai contar pra gente daqui a pouquinho.
18: E a gente também vai falar sobre notícias. Vamos te explicar tudo o que está acontecendo com o mundinho de meu Deus. E ó, hoje é aniversário de uma pessoa que você conhece muito bem. Tudo isso e muito mais agora no Sobremesa. Vai, Cuca!
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18: Caro ouvinte que nos ouve com o seu ouvido, pra você que tá sintonizado na TMC, muito obrigado pela sua audiência. Boa tarde. Começa agora o Sobremesa, o seu programa favorito. E o nosso programinha de meu Deus está muito especial hoje. A gente vai ter sua participação na nossa enquete do dia.
19: Opa, você tá bebendo água aqui, você me pegou de distraído. É o seguinte, ó, hoje só eu e o Lucas.
18: Mais uma vez.
19: Mais um convidado. Eu quero dizer, a Mini Ruth também não apareceu, né? Mas não ia nem falar da Mini Ruth, que ela não tá fazendo falta alguma.
18: Coitado.
19: Né? Mais um convidado, uma convidada que deu cano na gente.
18: É verdade.
19: E a gente tem uma lista. Vixe. Que a gente vai divulgar. No dia 13.
18: Boa.
19: Porque dia 13 o que acontece, Lucas?
18: Dia 13 de outubro é aniversário da TMC. Vamos fazer o nosso primeiro ano de vida e você vai receber esse presente. Uma programação especial, desde o Start TMC até o resumo. E é claro que vai ter sobremesa, edição de colecionador.
19: Sim, sim. E a gente vai divulgar todo mundo que a gente convidou e não quis vir. E aqueles que deram cano. E também vamos jogar praga em quem abandonou o estúdio no meio da entrevista. Vai sobrar pra todo mundo. Mas vamos lá pra enquete, ó. 11 97221 1001 é o WhatsApp. Ou tem também o nosso YouTube. Eu sei que você assiste pelo YouTube TMC News BR. Você pode comentar, responder a enquete por lá. Deixa o seu joinha, se inscreve no canal e ative o sininho. A gente vai pro segundo turno das eleições. Sim. Né? E toda vez que tem eleição, os caras começam: ah, tem que tomar cuidado com fake news.
18: É,
19: sempre. Tem que ver aí de onde vem a informação. Tem que checar na TMC pra ver se é verdade.
18: Boa.
19: Né? Então, a pergunta que a gente faz hoje pra você, mortal ouvinte, é a seguinte: qual a fake news mais absurda que você já viu ou ouviu? Manda aí.
0: manda pra gente aí. Eu vou tentar lembrar de alguma agora.
19: Mas é só de eleição que vale?
0: Pois é, te perguntar isso agora, porque eu lembro daquele vídeo que era um menino rezando pra sair do elevador. Eu acreditei naquilo plenamente. Era vídeo feito com IA, inteligência artificial. Era uma fake news, né? Era uma notícia falsa.
19: Aliás, o que a gente vê de negócio de IA hoje, né, na internet, você sempre vai nos comentários, aí tem um cara lá falando: ah, IA tá acabando com o mundo. Porque tem coisa muito, muito, muito real. Feita,
0: cara, muito
19: real.
0: Muito
19: mas talvez, acho que é fake news, assim, que eu, a maior fake news que eu já ouvi. Ah, então, tem que ser de política, o diretor falou. De política, então vem você falar aqui, diretor.
0: Fake news de política, eu vou fazer o seguinte, eu já sei, ó. Peraí. Teve uma do Lula abraçado com Flávio em cima de um cavalo com asas. Assim, cavalo com asas não existe, né, gente? Isso aí é da mitologia, isso é folclore, isso é lenda. Não existe nenhum cavalo com asas. Eu já vi gente falando que acreditou naquela imagem. Então, essa aí realmente é uma boa fake news que eu lembrei agora.
19: Sei lá. Eu ia falar que é depois que a gente casa, a gente acha que vai fazer mais amor. Que todo mundo fala.
0: Aí, ó. Boa fake news.
19: Né? Não é?
0: Teve político
19: todo
0: por aí.
19: Todo mundo fala, ó, quando namora é aquela burocracia, não se vê toda hora e fala: hora que casar, o couro vai comer. Não. É aí que você ouve a maior fake news da história.
0: E ó, eu gostaria de ler um comentário que acabaram de mandar aqui no nosso YouTube, @TMCNewsBR, é do Cristiano Albuquerque. E ele deu uma ideia. Quando faltar alguém, minha sugestão é entrevistar a Maiara Bachanello, que apresenta o Link TMC, o programa que vem coladinho com a gente também.
19: Sim.
0: Agora eu fiquei pensando, a Maiara aqui ia ser uma desgraça com a gente.
19: Sim, relacionamento. A gente poderia abordar o tema relacionamento, que ela seria uma boa entrevistada.
0: Seria perfeito.
19: Falando em relacionamento, tinha um cara que tinha muitos relacionamentos.
0: Isso.
19: Né? E hoje a papuda está em festa. Para tudo, porque hoje a papuda está em festa. Porque nós, o nosso jornalismo, nós fomos atrás e descobrimos que hoje é aniversário de um cara que movimentou o Brasil, quiçá o mundo.
0: Exatamente.
19: Com as suas festas, as suas regalias, não é mesmo, Lucas?
0: Muito bem, Batista. É. Os Estados Unidos tem o Lobo de Wall Street, o cara que meteu um golpe aí e fez muita festa com muito dinheiro. Mas esse cara não chega nem aos pés do aniversariante de hoje. Ô, Cuca, põe um parabéns aí especial pra gente desejar esse 6 de outubro, a data comemorativa do aniversário de quem?
19: Dia 6 de outubro é aniversário do Vorcarinho!
17: Parabéns! Parabéns! Hoje é o seu dia, que dia mais feliz!
0: Daniel Vorcaro, feliz aniversário! Você tá duvidando da gente? Bota no Google agora! Aniversário Daniel Vorcaro. Ele nasceu no dia 6 de outubro.
19: Acho 43 anos ele tá fazendo, não é isso?
0: Exatamente, nasceu dia 6 de outubro, lá nos anos 80. Ô,
19: Minas, é mineiro,
0: né? É mineiro, rapaz. É mineiro. É bom demais na conta.
19: Parabéns! Olha, e eu tava vendo aqui na pauta, coincidentemente, no dia em que ele faz aniversário, é o nosso programa 171.
0: Mentira, peraí.
19: Porque meu tá Deus. Na pauta.
0: Pera tá aí, pauta. Fecha aqui, mostra aqui que não é mentira. Ó, notícias sobre mesa, PGM, que é a sigla de programa 171. 6/10/2026. Olha que loucura.
19: E você não sabe o que eu fiz.
0: O que você fez?
19: Hã?
0: O que você fez?
19: Eu preparei um negócio.
0: Você preparou?
19: Claro, gente. Eu acho que o Vorcaro merece uma comemoração.
0: Claro. Porque é bom lembrar que ele está preso na papuda, mas merece dignidade sempre.
19: Sim. E eu liguei para um lugar para tentar fazer uma festa pro Vorcaro.
0: Jura?
19: Sim.
0: Que legal, Batista.
19: Daqui a pouco vocês vão ver para onde eu liguei para tentar armar uma festinha nos mesmos moldes daquelas festinhas que ele fez.
0: Poxa, Batista, que legal da sua parte, isso é muito bacana. Tá vendo? Claro. Então daqui a pouquinho você vai ouvir essa festa que o Batista tentou armar para o Vorcaro no dia de hoje, 6 de outubro de 2026, aniversário de Daniel Vorcaro. Olha que legal. Parabéns, Batista.
19: E já que nós estamos falando de Vorcaro, vem à mente aí, vem à tona a coisa do Banco Master,
0: sim,
19: né?
0: Sim, é o banco do
19: Daniel Vorcaro. Tem a ver com a nossa primeira notícia de hoje, né,
0: Lucas? Pois é, que tem o seguinte.
19: Só no Brasil, hein?
0: É só no Brasil. Presta atenção, o Daniel Vorcaro, ele é dono do Banco Master, o banco que esteve envolvido com corrupção, com desvio de dinheiro, com tudo isso. Esse banco também envolve outros nomes, nomes de políticos. Apareceram nomes de políticos de vários partidos e também da esquerda quanto da direita.
19: Fala autoridade.
0: Autoridade.
19: Muitas autoridades envolvidas.
0: Muito bem. Né? Várias autoridades envolvidas. Só que olha que loucura. A maioria dos principais políticos que estão sendo citados no caso do Banco Master conseguiram se reeleger. Olha que loucura. Aí. Tá vendo? De 9 principais políticos citados no caso Banco Master, 7 conseguiram ser eleitos no último domingo. Olha que loucura! Os registros de envolvimento dos políticos incluem relatos sobre festas promovidas pelo ex-banqueiro e também negócios privados e suspeitas de favorecimento ao banco. O nome que me veio agora na cabeça foi o de Jacques Wagner, do PT, que estava concorrendo à vaga no Senado e conseguiu o Jacques Wagner. E ele também é citado lá no caso do Banco Master. É isto, né? Isto é Brasil. Isto aqui é um pouquinho do Brasil. Iaiá.
19: O brasileiro tá votando bem, né?
0: Tá votando.
19: Tem o brasileiro votando muito bem. Bom, podemos dar continuidade
0: ao nosso programa? Por favor, por favor.
19: Hoje, atenção, você que gosta de futebol, está se encerrando uma série de um dos maiores atletas da seleção argentina. Eu acho que ele fica atrás do Maradona, na minha opinião.
0: Eu acho que ele é maior que o Maradona.
19: Eu acho que o Maradona é muito maior pro argentino do que o Messi.
0: Não é.
19: Eu acho que é.
0: Te juro, não? Já falei com os argentinos. Te juro.
19: Você foi o quê? Você foi pra Argentina fazer uma pesquisa. Instituto Lucas Salles de Pesquisa. Foi pra Buenos Aires falando: você é time Messi ou time Maradona? Maradona tem igreja maradoniana na Argentina.
0: Tá, mas peraí, calma aí. Eu fui à Argentina e perguntei pros argentinos quem eles gostavam mais, do Maradona ou do Messi. E eles sempre respondem: gostamos dos dois. Eu falo, mas entre um e outro, tem que escolher, quem você escolhe? Eles sempre escolhem o Messi.
19: Será?
0: É Messi maníaco, né?
19: Então, porque hoje tem um jogo entre, clássico, hein? Um clássico do futebol. Argentina e Benin.
0: Clássico!
19: Você sabe onde fica Benin?
0: Não faço a mínima
19: ideia.
0: O país
19: africano deve estar lá no número 100, quase, do ranking da FIFA, mas é a despedida do Lionel Messi.
0: Pô, legal
19: demais. Da seleção argentina. O jogo acontece às 8 da noite. Ele que é o maior artilheiro, né, da Argentina, tem 6 títulos, considerando a seleção principal e também a seleção de base.
0: Tá vendo?
19: Ele que levou a Argentina a ganhar a Copa de 2022, mas em 2026,
0: Chupa, Messi! Não, os argentinos amam muito, então se você gosta de futebol, aproveite aí pra ver essa despedida do craque Messi pela seleção argentina. Uma despedida que vai ser muito emocionante, afinal de contas vai ser com um jogaço, né?
19: Acho que naquele Monumental, né? Monumental de Núñez, acho, né?
0: Vai ser,
19: acredito. Ingressos totalmente esgotados, então você que gosta de futebol, ele vai continuar jogando no timinho de
0: Miami.
19: Da Major League Soccer lá nos Estados Unidos. Sim. Mas você que é argentino como Lucas, não terá mais Messi na seleção argentina, assim como nós não teremos mais o menino Ney.
0: Né? é vacilo. Eu não gostei, não. Pera aí, opa. Isso que eu gosto da audiência do Sobremesa. Batista, você acabou de falar que a seleção de Benin, né? Que ela deve estar lá pro número 100
19: acho.
0: Quase classificação 100
19: da FIFA.
0: Não, o Danilo Bastos, 3270, acabou de mandar pra gente. A seleção do Benin ocupa a 93ª posição no ranking masculino da FIFA. O Brasil inventou a poderosa seleção masculina da Índia, que ocupa a 138ª posição no ranking mundial da FIFA. Ou seja, eles estão com um jogo muito mais difícil do que a gente fez com a Índia, tá?
19: É. Só pra deixar bem claro. Não, e a Índia botou o Brasil na roda. Você assistiu o jogo? Teve uns lances lá que parecia que a Índia era o Brasil jogando, metendo caneta. E... ó, tirem o Carlo Ancelotti da seleção, hein? Ele vai acabar com o futebol brasileiro, que já não tá essas coisas, hein? Cara, tira esse senhor de lá.
0: Danilo, obrigado por fazer esse chat GPT ao vivo aqui com a gente. Muito obrigado.
19: O Danilo também deve ser um desocupado pra estar assistindo o nosso programa. Pra estar assistindo o nosso programa.
0: 2 da tarde,
19: 14. E ainda 14. Ter tempo pra ficar pesquisando e mandando mensagem.
0: Mas eu vou te falar uma coisa,
19: esse Danilo. Esse não tá... aumentou o número de ocupados no Brasil, mas esse, o Danilo, não é um deles, não.
0: Danilo, muito obrigado. Enquanto houver audiência, nós estaremos sempre aqui. Pode ser que tenha somente uma pessoa. Nós faremos o Sobremesa pra essa uma pessoa.
19: Sim.
0: Falando em uma pessoa, me lembrou o caso da Duda Salaberti, que pela segunda vez... teve somente um voto na cidade de Pintópolis.
19: É. Cacete. Um voto? A Duda, não, isso parece humor, parece texto de roteirista, isso aí, não é?
0: É. Ó, a Duda Salaberti...
19: Se concentra, por favor.
0: Por favor. A Duda Salaberti é deputada federal e foi reeleita. É. E ela recebeu somente um voto na cidade de Pintópolis, em Minas Gerais, tá? O curioso é que esta é a segunda eleição em que ela recebe somente um voto na cidade de Pintópolis. A deputada postou nas redes: procuro a pessoa de Pintópolis que votou em mim.
19: Rapaz, mas como é que é eleito com um voto só?
0: Não, foi só nessa cidade. Minas é um dos maiores estados. Não,
19: então, do Brasil, mas, né? Como que ela foi eleita com um voto?
0: Não, são vários votos de outras cidades. Ela é deputada federal.
19: Ah, nesse voto? É. Ah, tá. Agora
0: só que... nesse município ela teve um voto.
19: Ah, agora
0: mas
19: que entendi.
0: Mas em outros municípios ela teve mais votos.
19: Ah, agora entendi.
0: A Duda Salaberti. Porra, um abraço, Duda. Cara. E tomara que você ache esse um cidadão de Pintópolis aí, por favor.
19: É, tem que sair atrás aí.
0: Qual o nome? Quem nasce em Pintópolis é o quê?
19: Deve ser Pintopolense, deve
0: Pintopolense,
19: ser.
0: Pintopolense, ou Pintopolipo...
19: Pintopolitano, deve ser... sei lá. É, deve ser Pintopolense,
0: deve
19: acho.
0: Ser. Bom, deve ter Pinto no nome. Vai, próxima notícia.
19: Ai, meu Deus do céu. 14 horas e 15 minutos, né? Estamos ao vivo com Sobremesa na TMC. Ó, daqui a pouco... né? Hoje é aniversário do Daniel Vorcaro e daqui a pouco vocês vão ver para onde eu liguei. Eu fiz um telefonema que eu quis armar uma nova festa. Uma nova festa. Cara,
0: boa ideia essa.
19: É. Vocês vão ver o que que, então, que aconteceu.
0: Daqui a pouquinho, Sobremesa edição de colecionador. Em comemoração ao aniversário de Daniel Vorcaro, Batista preparou uma surpresa. Daqui a pouquinho a gente vai entender que surpresa é essa.
19: Daqui a pouquinho. Dia 6 de outubro, aniversário de Daniel Vorcaro. E você sabe que há 16 anos, nesta mesma data, você sabe o que acontecia, Lucas?
0: Não faço a mínima ideia, meu querido.
19: Não sabe?
0: Não sei o que aconteceu.
19: Foi criado um Instagram.
0: Ah, que legal!
19: Olha aí, o Instagram foi lançado, né? Que é aquela plataforma, né? Que tem, você fica postando foto, né? Essas coisas.
0: Ou seja, desde então nossa vida nunca mais foi a mesma.
19: É um negócio que você posta foto quadrada, você põe filtro, né? E aí você organiza em ordem cronológica, né?
0: É, tipo álbum de família, né? Álbum de
19: fotos. E aí depois foi incorporando um vídeo, aquela coisa de stories, fazer live, né? E depois o Instagram foi vendido. O cara que teve essa ideia simples, né? Você viu?
0: Brasileiro.
19: Não, é Instagram não.
0: Te juro, um dos criadores do Instagram é brasileiro.
19: Não.
0: Te juro.
19: Não, olha.
0: Te juro, pode conferir.
19: Até cadê o Danilo que não tá fazendo porra nenhuma no chat aí?
0: Ele falou. Ó, o Danilo. Cara, o Danilo tá respondendo a gente. Tá. O Danilo falou: quem nasce em Pintópolis, município no estado de Minas Gerais, é chamado de Pintopolense ou Pintopolitano.
19: Aí.
0: Acertamos. Obrigado,
19: tá Danilo. Vendo?
0: Muito obrigado.
19: Mas eu acho. E aí o Instagram hoje é da Meta, que
0: é da Meta do Facebook.
19: Os caras venderam por mais de um bi. É de
0: muito
19: dólar.
0: Caro, muito, né? Caro.
19: Uma,
0: né,
19: ideia. O que você gosta de ficar no Instagram, Lucas?
0: Eu não gosto muito, não, mas eu queria lembrar que ideias de aplicativo são muito bem-vindas. Mini Root deu uma ideia ao vivo de um aplicativo que eu acho que ia ser sensacional. Ela queria fazer o Tinder, né? O aplicativo
19: que era envolvido com o negócio de política.
0: De política. Um Tinder só pra quem é de esquerda e um Tinder só pra quem é de direita.
19: Sim.
0: Eu achei genial essa ideia. Tim DP. Nossa, dá pra... Tem umas ideias de nome na cabeça agora. Ou... ou direita sempre, sei lá. dá pra fazer um aplicativo desse, esse é bom. Que aí você se envolve com pessoas que você quer, com pessoas com a mesma ideologia que a sua.
19: Mas Instagram, você fica com essa... Nossa, tem dia que você fica o dia inteiro nessa porcaria, né?
0: Tem um pessoal
19: que... E você fica lá, e aí o algoritmo fica te mandando coisa, né? Oh, aí mas... o cara tá numa bad, aí ele vê um negócio, e aí começa a vir um monte,
0: Sempre que eu vejo um vídeo muito engraçado, eu mando pro Batista sempre. Falando em vídeo engraçado, olha aí, poderia ser engraçado, mas foi bem sinistro o que aconteceu lá nos Estados Unidos, e tem a ver com brasileiro. Você sabe o que é o ICE, Batista?
19: Sim, é o Immigration and Customs Enforcement.
0: Exatamente, que nada mais é do que a polícia que cuida de imigrantes ilegais, entendeu? Aqui no nosso Brasil a gente tem Polícia Federal, Polícia Civil, tudo, Polícia Municipal, mas lá nos Estados Unidos tem a polícia para imigrantes ilegais que cometeram algum tipo de crime. E aí, um brasileiro teve a sensacional ideia de se fantasiar de um policial do ICE e ficar rondando o local de votação lá dos Estados Unidos. Ele decidiu usar essa fantasia no último domingo agora, dia das eleições aqui no Brasil. Ele usava um boné e uma jaqueta escrito ICE. Também tinha óculos escuros, uma máscara cobrindo o rosto e botas enquanto caminhava entre os prédios onde a votação estava ocorrendo. E ele foi preso. Aí, ô, trouxa, otário, bem feito.
19: Que ideia de gênio, hein?
0: Pô, Jerico, né? Pelo amor de Deus,
19: que cara. Que ideia de gênio, hein?
0: Hã? Pô, que é isso? E sabe o que é o pior? Eu morei fora. Essa parada, pra quem não tá numa situação ilegal, mexe muito, cara. Tem gente que não sai de casa, sabia? Tem gente que fica só vai pro trabalho e volta, tem medo de acontecer qualquer coisa. Pô, não tem graça isso não, pô. O pessoal tá lá fora tentando uma vida melhor, mais digna, e você querendo meter medo.
19: E tem muita gente que é X9, dedura, cara, que tá ilegal, né?
0: Brasileiro faz muito isso.
19: É, brasileiro faz muito isso, porque vai brasileiro pra lá, vira concorrência. É. Ó, esse cara vai vir aqui concorrer comigo, aí o cara liga e dá umas deduradas, o ICE bate na porta.
0: Sabia que a comunidade aqui, a comunidade dos outros países dos Estados Unidos é muito unida, menos a do Brasil. Uhum.
19: E dizem que o ICE, hora que chega lá, você não pode pegar nada. Os caras, você vai embora com a roupa do corpo direto pra Guantánamo.
0: Eu vou te contar depois, me lembro de contar uma história de uma amiga minha, Isabela, que... De filme.
19: Aí você faz no Conta Comigo, porque sobremesa é outra coisa. Ó, atenção, daqui a pouco, tome, Lucas, tá? Você quer contar a historinha? No Conta Comigo às 10 da noite.
0: Boa.
19: Tá? Ó, é o seguinte, eu liguei. Você lembra onde foi aquela festa?
0: Do Vorcaro?
19: Do Vorcaro que teve óbvio. Na cidade de São Paulo.
0: Que supostamente foram ministros até, pessoas políticas.
19: Exato, a Suíça, 120 mulheres.
0: Eu sei, foi aqui em São Paulo,
19: sim,
0: na casa Madame Satã.
19: Exatamente.
0: Uma casa de show de festas.
19: Sim, uma casa de eventos. De eventos. Tem show tal, tem é uma balada,
0: Sim.
19: E aí o que eu fiz? Eu, Marcelo Batista, usei o pseudônimo de José Júnior.
0: Mentira.
19: José Júnior. Eu não sei se foi uma boa ideia usar esse nome. Agora que eu tô pensando. E eu liguei na casa tentando fazer uma festa nos mesmos patamares da que o Vorcarinho fez.
0: Você ligou no Madame Satã. Sim. Pra fazer um orçamento de uma festa. Sim. Igual a do Daniel Vorcaro?
19: Sim, perguntei. Vocês vão ver e ouvir daqui a pouco o que eu falei. Eu queria fazer uma festa temática.
0: Pra comemorar o aniversário dele.
19: Sim, de 43 anos.
0: Hoje é aniversário do Daniel Vorcaro e o Batista tá aqui dizendo que ligou pro Madame Satã pra organizar uma festa surpresa. Mas ele não pode, ele tá preso.
19: Você vai ver, calma, mas ele tem que comemorar, ué. Tem que comemorar. Entendi.
0: Tá
19: ué.
0: Bom, faz sentido, sim. Quem quiser lá comemorar... Bom, então a gente vai entender essa história daqui a pouquinho.
19: Daqui a pouquinho.
0: A gente vai ouvir essa ligação aí. Achei sensacional. José Júnior ligando.
19: Falando José Júnior.
0: Tá.
19: É o seguinte. Falando
0: posso
19: em...
0: Posso só te corrigir? Você falou, na hora que veio dar notícia dos 16 anos do Instagram, você falou, que foi um americano que inventou. Eu falei, não, foi um brasileiro, né?
19: Diga.
0: Danilo Bastos, o desocupado mais desocupado do Brasil, acabou de mandar no nosso YouTube. O Instagram foi criado pelo americano Kevin Systrom e também pelo brasileiro Mike Krieger. Então, falei pra você,
19: brasileiro. Não, mas brasileiro. Cara não é brasileiro com esse nome.
0: Claro que é, às vezes...
19: Não, esse cara deve ter nascido... Nasceu no Brasil com 6 meses e foi morar fora.
0: Brasileiro. Falei pra você que era brasileiro, que tinha criado, pelo amor de Deus. É um brasileiro que criou o Instagram, tá? Só pra vocês saberem.
19: Tá bom.
0: Vai, continua aí.
19: Traga o próximo. Bom, a gente tava falando do Vorkaro e eu lembrei só do quê? De traição, né? Porque o Vorkaro tinha 18 mulheres ao mesmo
0: Sim,
19: tempo.
0: Sim, todas.
19: Você sabe que foi feita uma pesquisa, né? Por um site inglês que revelou as formas mais comuns de se descobrir uma traição.
0: Ah, já sei, pelo Instagram, WhatsApp, né?
19: Não, mais de um quarto dos adúlteros afirmam que é aquela obsessão com a roupa, que é a roupa com mancha de batom, suja de maquiagem.
0: Entendi.
19: Esse tipo de situação denuncia... Né, os parceiros, tá vendo? Só
0: é tipo, o cara chega e já vai lavar
19: já,
0: roupa.
19: Já vai pra máquina de lavar com receio de que tem alguma marca de batom, entendeu? Aquele fiozinho de cabelo.
0: Entendi.
19: Né? Aquele, o cheirinho de perfume.
0: Tá,
19: quer ver? Tem uns caras aí que saem, né? E umas mulheres pegam. A mulher pega aqueles caras que usam uns perfumes ruins que fica. Nossa, que
0: preguiça, né?
19: Né? Ó, outro meio que se usa muito. É levar o celular para o banheiro para enviar mensagem,
0: claro,
19: né?
0: Mensagem,
19: pro parceiro,
0: de voz, sim,
19: né? E aí, ou mandar mensagem e além de deixar o celular ali marcando bobeira, que o outro pode saber a senha.
0: Caraca.
19: Aí a casa cai.
0: Então, o pessoal foi bem nessa pesquisa, hein?
19: Mandaram
0: bem.
19: Então tem uma lista aqui, ó, Lucas, dos hábitos mais comuns de traidores. Minha senhora, meu senhor, fiquem atentos agora, porque isso é serviço de utilidade pública aqui do Sobremesa TMC, tá certo?
0: Muito bom.
19: Lavar as próprias roupas.
0: É coisa de quem trai.
19: É coisa de quem trai.
0: Vai.
19: É coisa de quem trai.
0: Sim.
19: Levar o celular para o banheiro.
0: É coisa de quem trai.
19: Tá. É, ter um estoque de loção pós-barba e desodorante.
0: É coisa de quem trai.
19: Manter o interior

0: aos 18 anos. Ou seja, ele é brasileiro, Mike.
1: Mas com esse nome aí, não deve ser pai brasileiro. Como é que é o nome?
0: É Mike Krieger.
1: Então, você acha que o pai e a mãe desse menino é brasileiro?
0: Não importa. Ele é brasileiro. Amigo, nasceu no Brasil. É brasileiro. Nasceu em São Paulo, dia 4 de março de 86. Quase no mesmo ano que o Vocaro, hein? Vocarão, inclusive, hoje.
1: Tá certo, tá bom.
0: 6 de outubro, olha aí, seu aniversário. Ô, Cuca, põe uma musiquinha aí da Xuxa, parabéns, pra gente mandar esse parabéns especial para ele.
1: O Instagram.
0: Daniel Vocaro, ó. Beijo pra você, feliz aniversário, que seja o início de um ciclo maravilhoso, repleto de bênçãos, de muitas conquistas, de muita paz, de muito amor e também de muita prosperidade, tá bom? É o que eu, Lucas Salles, te desejo nesse dia 6 de outubro, tudo que há de melhor. E você achou que fosse passar em branco? Que ninguém fosse lembrar? Claro que não. Nós aqui do Sobremesa lembramos. E o Batista preparou uma surpresa, né, Batista?
1: Eu liguei na casa onde ele fez aquela festa maravilhosa, Matando e Satã, não é mesmo? Pra tentar organizar uma outra festa. Boa. De comemoração.
0: Claro,
1: vamos. Daqui a pouco vocês vão ouvir o que aconteceu.
0: E você ligou pra lá e pra pedir tudo, né? Pra pedir pra fazer uma festa igual.
1: É, eu falei, ó, queria fazer. Dá pra fazer uma festa temática assim? Aí vocês vão ver o que eu queria.
0: Então tá bom, a gente vai ouvir isso daqui a pouquinho, depois do nosso intervalo comercial. A gente vai pra um break e já volta. Fica aí.

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1: Caro ouvinte que nos ouve como seu ouvido, e estamos de volta com Sobremesa, o seu programa favorito aqui na TMC. E ó, o nosso programinha de meu Deus está muito especial. Daqui a pouquinho você vai ver a surpresa que o Batista fez para o Daniel Vorcaro hoje, que é aniversário dele, 6 de outubro. Pensou que fosse passar despercebido? Não, aqui a gente lembra de tudo, rapaz. Ô Batista, antes da gente falar da surpresa que você fez, vamos dar uma olhadinha na nossa enquete do dia?
2: Opa, ó, estamos indo para o segundo turno de eleição presidencial, todo mundo preocupado com aquelas notícias falsas, as fake news, e eu quero saber qual a maior fake news que você já ouviu. Por exemplo, a Maria Aparecida está falando aqui, ó, disseram que o brasileiro vai ser obrigado a dividir até o Wi-Fi com o vizinho.
1: Isso é fake news.
2: Como é que é? Isso não acredita no negócio desse, tia. João Batista, eu vi uma fake news que dizia que o pobre vai ter que fazer uma tatuagem para se diferenciar dos ricos.
1: Não, gente, é fake news.
2: É falso isso aí, hein? Neide Mendes, eu ouvi uma que dizia que você vai ser obrigado a deixar 2 desconhecidos morarem de graça na sua casa.
1: É fake news.
2: Na minha casa não cabe nem eu. Como é que vai entrar mais 2 desconhecidos? É só a senhora pensar, né? E o último aqui, ó, pra este bloco, Paulo Henrique, minha tia, me mandou uma matéria que falava que iam acabar com o fim de semana e iam ser 2 segundas seguidas. Já pensou? Porra, meu, que escala que é essa aí?
1: Que então? Isso, não. Olha, manda pra gente qual foi a maior fake news que você já ouviu nessa época de eleição. Eu quero saber. Manda pra gente no 011-97221-1001.
2: Manda pra gente. Agora é o seguinte. Dia 6 de outubro, a gente fez um trabalho de pesquisa. Descobrimos, né, que hoje é aniversário de Daniel Vorcaro. Coincidiu de seu programa 171. Qualquer semelhança é mera coincidência. E aí o que eu fiz? Que ele fez aquela festa.
1: Feito.
2: Que levou lá um monte de gente famosa. Que a gente fez o cálculo, dava 20 mulheres pra cada homem. Não era um negócio assim? 6 mulheres pra cada homem. Foi, era um negócio absurdo. Sim. Cheio daqueles whisky caro lá, aquelas coisas. Então eu falei, por que não organizar uma segunda festa no mesmo local?
1: Boa, ótima ideia.
2: É. Genial. E aí eu sugeri até durante a ligação uma festa temática, né? Perguntei se podia levar meu DJ, porque, né? Porque o Vorcar era assim. Ele
1: era, contratava DJ lá de fora.
2: Ele levava o que ele queria.
1: Sim, sim.
2: Então, será que eles toparam fazer essa segunda festinha?
1: Eu fiquei interessado. Boa ideia, hein? É uma boa forma de comemorar o aniversário do Daniel Vorcaro. Adorei, genial.
2: Então agora vocês vão ouvir essa minha ligação que eu fiz, inclusive, que era pro Madame Satã. Mesmo lugar onde ele fez a festa. Pode soltar aí, Cuca. Alô, boa tarde.
3: Pois não.
2: Quem me passou seu contato foi o Alan, lá da turma da tecnologia da informação. Você tá bom?
3: Tudo bem, beleza.
2: Eu tava procurando, eu preciso de um local para fazer uma festa fechada.
3: É o Madame que você tem interesse?
2: Isso, exatamente esse. É porque é um aniversário que a gente vai comemorar e não poderia... E a pessoa tá fazendo anos agora esses dias, então não queria deixar muito pra frente, entendeu?
3: Aham.
2: E a gente poderia fazer assim, tipo uma decoração temática, tipo fauna brasileira, porque o Dani gosta muito de peleleca.
3: Desde que não interfira no mobiliário, na estrutura da casa.
2: E em relação aos uísques, assim, eu posso levar os meus Macallan?
3: Sim, até é possível, né?
2: Eu posso levar o meu DJ, se eu preferir? Ou tem algum problema?
3: Isso é um tema também que tem que ser abordado, né?
2: Quer dizer que se eu quiser levar o Alok, eu não posso?
3: Olha, vai ser meio complicado, assim, eles aprovarem.
2: Entendi. Estarão presentes algumas personalidades internacionais. Segurança bilíngue, você tem?
3: Eu desconheço essa possibilidade, mas você pode levar uma parte de segurança também para ficar na recepção, para
2: atender
3: essa demanda.
2: Tá. Chapelaria para guardar celulares, se eu precisar, tem?
3: Tem também.
2: Porque hoje em dia, você sabe, né? Vaza tudo. Um lounge, um espaço mais reservado para algumas personalidades, assim, tipo um camarote, teria?
3: Não, camarote a gente não tem.
2: Não tem camarote, né? E quanto ao sigilo dos convidados, certeza que isso não vai vazar nada, né?
3: Olha, a casa não tem interesse em divulgar nada. Isso aí não faz o menor sentido, né?
2: Então, deixa eu te falar uma coisa. Eu vou abrir o jogo para você agora. Porque nós queremos fazer uma festa porque o Daniel Vorcaro está fazendo aniversário. E a gente queria fazer uma festa de comemoração. Você entendeu? Apesar
3: Mas ele não está preso?
2: Ele está preso. Mas a gente queria celebrar esse momento mesmo sem a presença dele, né? A gente vai convidar aquelas garotas. Vão vir as meninas do exterior, as suecas, as suíças.
3: Eu não sei aí exatamente quem participou do evento, né, na ocasião, porque eu não estava presente, mas teve presença VIP, né, de algumas mulheres.
2: Sim, você não estava presente, mas gostaria, né?
3: Não me abala, não.
2: Já está acostumado, né? E aí eu fiquei incumbido de fazer essa festa, cujo tema será Frivorcaro.
3: E, assim, aí, sinceramente, pra gente não é interessante.
2: Sim.
3: Sem julgamento de valor.
2: Sim,
3: mas...
2: claro, eu te entendo perfeitamente. Mas a casa ficou famosa, hein? Eu mesmo não a conhecia antes dessa balbúrdia toda, hein? Mas nem se a gente pagar, tipo, dobrado pra fazer esse evento?
3: Não, cara, aí nesse caso nem dobrado, nem triplicado, porque não é a grana que a gente tá falando.
2: Entendi.
3: Entendeu,
2: né? Tá bom, então. Muito obrigado,
3: tá
2: viu?
3: Tá bom, Júnior. Valeu, cara.
2: Tá certo. Um abraço, hein?
3: Obrigado, um abraço. Tchau, tchau.
2: Dani, eu tentei, né? A gente tentou aqui no Sobremesa fazer uma festinha pra você, mas não vai ser dessa vez.
4: Parabéns, Batista. Parabéns.
2: Você gostou, não?
4: Adorei.
2: Você gostou?
4: Você tentou fazer uma festa surpresa pro Daniel Vorcaro.
2: Sim.
4: Afinal de contas, hoje é aniversário dele.
2: Sim.
4: Eu gostaria de deixar bem claro que o pessoal do Madame Satã são pessoas totalmente íntegras, queridíssimas. É uma casa de shows aqui em São Paulo que existe há mais de 40 anos.
2: Sim.
4: E já teve shows do Titãs, do Ira.
2: Sim,
4: do
2: grandes
4: RPM,
2: bandas começaram lá.
4: Muitas. Assim, é uma casa muito boa mesmo.
2: É isso aí.
4: E sobre o Daniel
2: Inclusive,
4: Vorcaro.
2: Eu ofereci o triplo, ele falou, nem o quádruplo. Eu
4: não
2: quero.
4: Não é sobre dinheiro, não é sobre dinheiro.
2: E Vorcaro, Vorcaro, você errou, agora você que pague aí os seus B.O., né?
4: É verdade.
2: Né? Você que assuma os seus B.O.
4: Com certeza, que a justiça seja feita e mantida. A grande questão é um aniversário e a gente não queria deixar passar em branco.
2: Sim.
4: É simples, e por mais que o Vorcaro esteja preso, ele não pode ser privado da dignidade.
2: Sim, até porque... Festa pra mim, convidou pra festa não quer dizer nada, tem que levar presente, tem que dar presente.
4: Exatamente, foi o que eu, Lucas, fui atrás.
2: Ah, é?
4: É, você claro. Também? É claro, você acha que eu ia deixar essa data passar
2: sabendo,
4: em branco?
2: Não.
4: Eu fui atrás e eu pesquisei, porque o Daniel Vorcaro está preso.
2: Sim.
4: A justiça está sendo feita. Agora, ele vai passar o aniversário, você ganhar um presentinho? Não. O que eu fiz? Eu entrei em contato com o pessoal da Loja do Preso. É uma loja que manda coisas, kits para os presos, entendeu? Muito simples. E aí, muito simples mesmo, porque eu fui lá, liguei para eles, e aí a gente vai acompanhar agora o presente que eu, Lucas, fui fazer. Mas daqui a pouquinho, agora não. Calma, daqui a pouquinho você vai ver o presente que a gente armou para dar pro Daniel Vorcaro, tá bom? Daqui a pouquinho você vai ver, já que a festa não deu certo, será que o presente vai funcionar? Daqui a pouquinho você vai ver.
2: Daqui a pouco, né? Porque não pode entrar qualquer coisa, né?
4: Não.
2: Tem que ser produtos selecionados.
4: Eu aprendi muito com o pessoal. A pessoa que me atendeu me ensinou. Eu não sabia, aprendi com ele. Daqui a pouquinho você vai ver o presente que a gente mandou para o Daniel Vorcaro. Já, aniversário dele. Vamos agora voltar para as nossas notícias.
2: Futebol, já falamos do Messi.
4: Já falamos
2: do Messi, né, que encerrou a carreira dele, encerra hoje a carreira dele jogando contra a fortíssima Benin. Vai ser um espetáculo do esporte bretão, né? Encerra a carreira hoje o Messi.
4: Sim.
2: E outro que parece que encerrou a carreira na seleção, pelo menos se depender do técnico, é o CR7, o Cristiano Ronaldo.
4: Jura também?
2: É, ele deu uma entrevista e ele falou, ó, eu volto para a seleção portuguesa, desde que Jorge Jesus não esteja mais lá.
4: Caramba!
2: É, que Jorge Jesus foi o técnico que deu B.O. lá com ele, que botou ele no banco, né?
4: Que louco.
2: E aí ele pegou as malinhas, foi para o aeroporto, e aí ele deu uma entrevista e falou, ó, eu volto, né? Se tiver um pedido de desculpas público, né, por parte do Jorge Jesus, e aí ele falou que não volta.
4: Caramba!
2: É.
4: Que coisa boa, hein, Cristiano? Causando demais com a seleção portuguesa.
2: Eu acho que ele tá certo.
4: Gente, olha só. Se fosse no Brasil, não sei se a gente falaria a mesma coisa com o Neymar. Nem o Neymar fez isso. Nem o Neymar meteu essa onda.
2: Não, mas eu acho que ele tá certo. Cristiano,
4: cara, acho que não.
2: Cristiano Ronaldo é maior que a seleção de Portugal. A seleção de Portugal, cara, só
4: não
2: ganhou.
4: Dá, não dá.
2: A seleção de Portugal, tudo que ganhou, só ganhou por causa do Cristiano Ronaldo. Ah, teve o Eusébio lá atrás e tal. Mas o Cristiano Ronaldo é maior que a seleção.
4: Cara, eu pelo menos, eu não acredito nisso, de alguém que seja maior do que o time ou da.
2: Não, do.
4: Não tem ninguém maior. Por exemplo, a TMC é maior. Não tem ninguém, nenhum apresentador que é o maior que a TMC. Batista. Batista.
2: Não, mas o Cristiano Ronaldo, você não venha discutir comigo, Lucas. O Cristiano Ronaldo é maior que a seleção portuguesa. A seleção portuguesa não existe. Se não fosse o Cristiano Ronaldo, não existiria. Ganhou Euro lá por causa do Cristiano Ronaldo. Euro não, a Nations League, sei lá o que ele ganhou também.
4: Mas,
2: não lembro.
4: Por outro lado.
2: O Pelé não é maior que a seleção brasileira? Isso
4: agora. Eu não acho que o Pelé seja maior. É o maior. Mas não acho que ele seja maior que a seleção brasileira.
2: Eu acho que é.
4: Não sei.
2: Acho que é.
4: Ele é o maior de todos, é o melhor. Pelé é o maior do mundo. Mas maior que a seleção. Maior que uma seleção. Tem outros jogadores que jogam tão bem quanto Pelé e que tiveram também seu triunfo.
2: Pô. E o Cristiano Ronaldo, quem de Portugal que joga melhor que o Cristiano
4: Ainda
2: Ronaldo?
4: Não veio. É isso não, que eu tô falando.
2: Nem vai vir. E nem
4: que
2: vai vir.
4: Isso. A gente teve Pelé, perfeito. É. Mas aí a gente também teve Ronaldo Fenômeno, Ronaldinho Gaúcho. Tivemos outros grandes jogadores. Então deixa. Às vezes tem que deixar os outros jogarem também, ô. É. Pelo amor de Deus. E estão dizendo aqui no nosso chat do YouTube, arroba TMC NewsBR, que o Romário é o maior.
2: Romário eu acho bom também.
4: É muito bom.
2: Bom.
4: Romário é muito bom.
2: Mas
4: no futebol, Romário é sinistro, cara. É que ele mete a banca, né? Ele sabe que ele é bom, ele mete a banca.
2: É o que falta na seleção de hoje.
4: É, falta mesmo.
2: Que é só menino, né?
4: E ele só queria pegar mulher. A parada dele era mulher, irmão. Era mulher e fazer gol.
2: É isso.
4: Dá saudade dessa
2: época. Hoje em dia, passa um hidratante pra entrar em campo. Jogador hoje em dia da seleção, o cara passa perfume pra entrar em campo.
4: Isso daí não é nada. A parada é o fominho. O cara quer fazer gol e pegar a mulher e se divertir, entendeu? É isso. É a mentalidade do Romário, que é só do Romário. Ó, daqui a pouquinho tem um presente para o Daniel Vorcaro. Sim, você ouviu direito. Um presente. Por quê? Porque hoje, dia 6 de outubro, é aniversário dele, do Daniel Vorcaro, o que comandou todo o esquema do Banco Master e que está preso. A gente não esqueceu essa data e preparamos um presente para ele. O Batista tentou preparar uma surpresa.
2: Uma festa.
4: Uma festa, mas não deu certo. E eu fui atrás de preparar um presente. A gente vai entender se deu certo ou não daqui a pouquinho. Daqui a pouquinho, tá bom? Agora, falando em pessoas que são maiores do que suas profissões, você tava citando aí o Cristiano Ronaldo, e professor, hein? Professor, você acha que o professor ele pode meter banca na turma? Meter medo, fazer que ele é o maioral, ou até mesmo...
2: Não, meter medo não, mas acho que tem que ser respeitado. Ali dentro da sala de aula ele é a entidade máxima, não é?
4: E tá bom. E se ele abusar desse poder? Por exemplo,
2: não,
4: é o caso.
2: Não pode.
4: É o caso dos Estados Unidos. Uma professora foi demitida porque ela deu pontos extras aos alunos que doassem dinheiro para a viagem dela.
2: Sou a favor.
4: A favor, Batista?
2: Sou a favor, pô. Ela tá ali dividindo todo o conhecimento que ela adquiriu ao longo de tanto tempo com seus pupilos. Nada melhor do que os alunos presentear a professora.
4: Okay. Batista, ela
2: foi... É uma troca de favores.
4: Isso se chama corrupção, Batista. Ela vendeu. Ela vendeu ponto. O ponto é o que o aluno conquista. Ele estuda, faz prova, faz trabalho pra passar de ano na escola. Ela trocou tudo isso por dinheiro. Isso se chama corrupção. Corrupção é o nome disso. Ela ensinou os alunos a serem corruptos. Eu compraria. Na minha época, eu teria
2: também
4: financiado a viagem.
2: Eu falava, dona Ana, pra onde que a senhora quer ir? A senhora já foi pra Cancún?
4: vamos ver férias de ano novo?
2: Não tem aquelas empresas que... Eu ia fundar uma empresa dentro do colégio e aquelas empresas que organizam festa de formatura, eu ia fazer uma de festa de viagem pra professor.
4: Cara, ia ser genial, a gente bobo.
2: Quem quer passar de ano aí? Quem quer passar de ano?
4: Como é que tá? Cara, dá pra fazer carnezinho dos alunos?
2: Sim, os alunos.
4: Já contribuiu esse mês?
2: É, e que o aluno burro paga mais caro. Que vai precisar de mais ponto. Tem vários planos.
4: Cara, genial.
2: Né?
4: É corrupção. Tá totalmente errado. Eu faria. Na minha época, se isso existisse, eu teria o plano Master, o Platinum, fidelidade, pagaria tudo pra passar.
2: Você já ficou de recuperação alguma vez?
4: Já, já fiquei em recuperação,
2: sim. Eu passei, desde o meu... Quando eu comecei a estudar, eu só fiquei de recuperação uma vez na minha vida. Não era recuperação, era exame na faculdade.
4: Parabéns.
2: Na matéria de estatística, porque eu sou burro em matemática, por isso que eu sou jornalista, radialista, ignorante. E aí, foi a única vez. O resto eu passei tudo direto.
4: Tá vendo? Tá vendo? Esse aqui é um homem inteligente. É o cabeça.
2: Tem o QI avassalador.
4: Agora, se você tem o QI avassalador... Eu não sei o pessoal.
2: Essa aqui
4: aí,
2: não, né? Tem. Essa não tem, porque até errar o número do candidato, a senhora errou. Né? É. Teve uma eleitora, onde é que foi isso aqui, hein? Em Franca, interior de São Paulo. Ela se recusou a deixar. É cabina ou cabine?
4: Cabine.
2: Cabine?
4: É cabine. É
2: cabine. Ô, Danilo, é. O desocupado do chat, vê aí, confere pra nós. Que tá lá no TMC News BR no YouTube. Viu? É
4: cabina.
2: Tá
4: aqui
2: vendo?
4: No texto tá cabine.
2: É,
4: eu falei cabine, perdão, desculpa,
2: gente. O nosso redator não pagou pra professora. Viajar deu nisso aí, o nosso roteirista. Então, ó, lá em Franca, uma mulher falou, eu não vou sair da cabina de votação, eu não vou sair. Aí os caras falaram, por que a senhora não quer sair? Porque ela errou, ela disse que errou o número do candidato. Ih. E aí depois fez o plim, plim, ela queria votar de novo. Não pode. Ela queria votar de novo. Ela falou, não vou sair. Aí o que que fizeram? Chamaram a polícia.
4: Claro.
2: Falaram, a senhora se retire, por favor. Né? Eu nunca vi uma pessoa se arrepender no candidato tão rápido assim. Geralmente você vota, espera uns 4 anos, você fala, putz, que merda que eu fiz. Agora essa aí se arrependeu em questão de segundos. Né?
4: Arrependimento express. E o problema, cara, o problema é isso, né? A pessoa vai lá, se equivocou... E aí faz aquela fila com a votação.
2: Sim.
4: Olha que loucura.
2: Como é que a pessoa erra o número do candidato? Será que tem número tão parecido assim que a pessoa vai digitar e erra o número do candidato?
4: E ó, eu só queria deixar claro uma coisa. Tanto cabina quanto cabine estão corretos, tá bom?
2: Vendo?
4: No Rio de Janeiro a gente fala cabine de votação. E aqui em São Paulo eu acho que algumas pessoas falam cabina de votação. Eles estão dizendo aqui pra mim que as duas palavras, tanto cabine quanto cabina... Elas constam no vocabulário ortográfico da língua portuguesa. Coisa bonita, hein? Então você pode falar cabine ou cabina. Vai só fazer a sua votação. Vote lá, tá bom? Bom,
2: festa sem presente não é festa, né?
4: O Batista tá falando do aniversário do Daniel Vorcaro. Pois é. O Batista tentou fazer uma festa surpresa. Ligou pra casa de shows, tentou marcar, mas não deu certo. Não aceitaram. Bom, eu, Lucas, fui atrás de conseguir um presente pro Vorcaro. Pra que ele não passasse essa data em branco. Eu liguei pro pessoal da Loja do Preso e eles me ajudaram. Você vai ouvir agora essa ligação em busca do presente para o Vorcaro. Então, ouça com bastante atenção agora no Sobremesa.
5: Loja do Preso, boa tarde.
4: Boa tarde, com quem eu falo?
5: Com Pericles.
4: Pericles, prazer, Pericles. Meu nome é Lucas, tudo bem com você?
5: Graças a Deus, Lucas. O que eu posso te ajudar, meu amigo?
4: Eu tô ligando pra fazer um pedido. Hoje, dia 6 de outubro, é aniversário de uma pessoa. Ele tá preso e eu queria que ele recebesse um presente pra não passar em branco.
5: Tá, ele se encontra em qual unidade prisional?
4: Ele tá na Papudinha, que fica em Brasília.
5: Tá, e o que que a gente pode estar fazendo é estar mandando pra ele aí, no caso aí, um kit emergencial.
4: Eu pensei em mandar pra ele, como é aniversário dele hoje, né? Pensei em mandar um whisky, um Macallan, um de 30 anos de preferência.
5: Não, não. Bebida alcoólica nenhuma entra na unidade prisional.
4: Ah, não. E o que que você teria então, assim, não. Sei lá, uma parecida com isso? O que que dá pra mandar?
5: Podemos mandar pra ele um suco. Suco em pó. E eu tenho aqui, no caso aqui, eu tenho um que o pessoal gosta muito, que é o Provix, que ele faz 10 litros de suco.
4: Ah, então tá bom. Não, pode ser. Por favor, vai anotando aí, tá? Caviar. Ele gosta muito. Ele mandou pra um amigo dele, o Alexandre, pra ele comer caviar. E aí eu queria mandar caviar, não pode também?
5: Não pode, não pode. Caviar também não pode. Aí no caso do caviar, você, no caso do dia da visita presencial, você pode estar levando pra ele um frango desfiado, ou uma carne de boi, uma carne. Agora, caviar não pode.
4: Ao invés de caviar, o que eu posso botar no kit pra ele?
5: No kit você pode estar mandando, assim, um biscoito, uma barra de doce de leite.
4: Pode ser. Dá pra mandar charuto? Que ele adora charuto.
5: Não, charuto não. A gente pode estar mandando cigarro.
4: Eu não sei se ele gosta de cigarro. Mas manda, manda aqui. Às vezes dá até pra usar como moeda de troca, né? Agora, esse eu não sei se você vai conseguir, assim. Ele gosta muito de festa. Ele adora. E eu não sei se tem algum álbum, sei lá, disco aí na loja do preso que dê pra mandar pra ele ouvir. Dá pra mandar MP3, alguma coisa assim?
5: A gente pode estar mandando um rádio, rádio a pilha.
4: Ah, pode botar. Boa. Pode mandar esse rádio a pilha. Pode botar no kit. Pode pôr, por favor. Tá ótimo. Agora, o Pérez. Ok. É, foie gras. Foie gras, é, você tem aí? Que é aquele patê de fígado de pato, sabe?
5: No lugar dele, eu vou mandar Nutella. Ainda não dá pra fazer.
4: Pode Nutella, é verdade. É caro também. E agora sim, ele gosta muito de mulher, né? Ele é um mulherengo. Esse meu amigo aí, ele é mulherengo. Tá, inclusive, pô, coitado, tá preso. Não recebeu visita nenhuma de mulher dele até agora. Tinha muita mulher. Será que a gente não podia mandar um divertimento adulto? Pensei em mandar uma revista, sabe? Sabe, uma Playboy da Suíça, que ele adora mulher da Suíça e da Suécia. Ele adora. Dá pra gente mandar alguma coisa
5: disso? Não. Não, a gente pode estar mandando pra ele, é uma bíblia, mandando pra ele uma palavra cruzada, é, livro, coisa do tipo. Agora Playboy não pode mandar não.
4: Pode ser bíblia, pode botar bíblia e palavra cruzada, pode botar, não tem problema não. E assim, ele gosta muito também de avião, será que eu consigo mandar uma miniatura de um jatinho, só pra ele matar a saudade?
5: Ah, isso aí é impossível, tá? Isso aí não tem nem como eu falar pra você que mandar alguma coisa parecida, que não tem como não.
4: Tá, não. Tudo bem. Pra fechar o kit, pra fazer um kit bem bonito, assim, será que você consegue mandar, por favor, junto com tudo isso que eu te pedi, uma semente de árvore tamareira? É uma árvore que demora de 70 a 100 anos pra crescer, porque a gente quer que ele plante essa árvore, que ele evolua com essa árvore, que ele cuide dessa árvore, que ele regue todo dia essa árvore. Daria pra mandar pra ele?
5: Ô, Lucas, o que que a gente pode estar fazendo é o seguinte, né? Pedir o advogado dele pra tentar... Ele um serviço dentro da unidade prisional e pra ele tentar conseguir plantar essa semente, né?
4: Não, tá bom. Ô, Pérex, você pode fazer um kit bem bonito aí na loja do preso e mandar com um recadinho?
5: Com certeza. Esse telefone aqui, o meu número aqui é do WhatsApp. Você pode estar mandando pra mim o que que você quer que eu escreva na carta com os nomes das pessoas.
4: Ah, pô, maravilhoso, maravilhoso.
5: Eu imprimo aqui, põe no kit e mando entregar pra ele lá.
4: Maravilhoso. Ih, dá pra botar o nome de muita gente. Tá ótimo. Você acha que dá pra chegar rápido? Porque o aniversário dele é hoje, 6 de outubro. Queria que ele...
5: Não, a gente manda hoje e já chega lá amanhã. Manda via Sedex, correr, recolhe aqui e entrega lá.
4: Maravilhoso. Então, perfeito, Pérex. Então tá resolvido esse presente. Obrigado, tá? Valeu mesmo.
5: Obrigado, eu. A loja do preso tá aqui pra poder auxiliar.
4: Valeu, meu querido. Parabéns pelo serviço aí da loja do preso.
1: Tá vendo? Valeu, pessoal aí da loja. Ajudou.
2: O que é essa árvore aí que você falou, esse negócio da semente do quê mesmo?
4: É semente de tamareira.
2: Ela tamareira? Demora... É pode... do quê? De tamarindo?
4: Não, ela pode demorar até 70 anos pra ela começar a crescer. Então ela vai de 50 até 70 anos. É o que a gente deseja pro Vocaro. Plantar essa árvore e ver ela crescer lá na Papuda, tá bom?
2: É isso que a gente agora deseja. Você falou o quê? Mandar uma lista. Mandar uma lista de
4: pessoas.
2: Porra, aí tem que meter uma planilha Excel.
4: Pois é, eu falei.
2: Dando parabéns.
4: Eu falei, não, é muito grande essa lista. É? Aí eu tô perdendo os nomes ainda. Tô na quarta página ainda. Pelo que eu vi, faltam 12 ainda.
2: Pô, mas você viu, não pode entrar na... Olha, pro cara que bebia uma cala, agora vai receber um suquinho em pó.
4: É, mas é.
2: Faz 10 litros. É só ele... Ó, pelo tempo que ele vai ficar em cana... O uísque é o quê? 30 anos?
4: 30 anos.
2: Você imagina esse suquinho em pó envelhecido 30 anos. Que delícia que deve ficar.
4: Muito bom. Hein?
2: Já pensou?
4: Muito bom. Né? 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
4: 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Na nossa enquete aí, o pessoal mandou a resposta, Batista?
2: Enquete, a fake news maior que você já viu aí, ó. Aqui, ó. O Marcos Vinícius. Meu pai caiu em uma que falava que até o cachorro ia precisar declarar imposto de renda.
4: Ah, não. É fake news.
2: É. Fernando Alves. Minha avó me mandou uma que falou que o governo ia cobrar imposto de quem tivesse mais de duas galinhas. Isso. E a Ana Lúcia disseram que o governo ia colocar câmera dentro da geladeira pra fiscalizar quem comprasse picanha.
4: QI é fake news, galera. Calma aí.
2: É falso, é falso.
4: 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Ó, hoje tem mais sobremesa pra você, sabia,
2: sim,
4: Batista?
2: Sim, claro, melhores momentos a partir das 8 da noite comigo, Marcelo Batista. Você não vai vir nunca fazer isso aí, né?
4: Eu não, é que 10 horas da noite eu venho.
2: Ah, entendi.
4: Eu venho depois de você. Ó, 8 horas da noite tem o melhores momentos com Batista, aí tem a Hora do Brasil e 10 da noite tem que contar comigo. Valeu, pessoal. Tchau, tchau, Brasil.
2: Boa noite.
4: Boa tarde, quer dizer...

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2: Olá, muito boa tarde pra você. Seja muito bem-vindo, muito bem-vinda às 2h58 a esta edição do Link TMC do dia 6 de outubro de 2026. Terça-feira. A partir de agora, você acompanha aqui com a gente, comigo, Mayara Bastianello, com o Tomás Rafael, com o Rodrigo Alvarez e junto com a gente hoje também, desde o início, o Wilsinho Pedroso, no Link TMC. Flávio Bolsonaro amplia a rede de apoios para o segundo turno. Zema formalizou apoio na segunda. Caiado e Michel Temer também declararam um voto nele. E Renan Santos deve incentivar o voto nulo. Enquanto isso, numa das críticas mais duras ao Supremo desde o início da crise do Banco Master, Lula disse que está carregando nas costas a promiscuidade da corte e que agora tenta uma virada nas eleições.
3: Falando em tentar virar o jogo, o governo corre no Senado para transformar o fim da escala 6x1 em trunfo antes do dia 25. As sessões de debate da PEC, que precisa de 49 votos em dois turnos, acontece nesse momento.
2: Ainda no clima pós-eleição, o PSOL acionou o Ministério Público de São Paulo contra Eduarda Campopiano, na verdade, do PL, que tem 23 anos e foi a deputada estadual mais votada do estado, com quase 2 milhões de votos. A ação acontece depois de Eduarda chamar Erika Hilton de homem biológico nas redes. Publicação que o PSOL aponta como transfobia e violência política de gênero.
3: Do outro lado do Atlântico, o primeiro-ministro da França, Sébastien Lecornu, é isso mesmo, Alvarez? Lecornu? Muito bem. Diz que não pode haver espaço para tolerância e violência nos protestos estudantis, que já deixaram ao menos 715 policiais e 215 adolescentes feridos. Os estudantes foram às ruas por falta de professores e também por falta de estrutura nas escolas. E agora, o debate é sobre a violência, não mais sobre a sala de aula vazia.
2: A Paramount concluiu hoje a compra da Warner Bros. Discovery, negócio de cerca de 110 bilhões de dólares, que reúne CBS, CNN, HBO e Nickelodeon, todas sob o mesmo teto. A nova empresa vai se chamar Skydance.
3: É, pois é, se hoje é o fim de uma era, hoje é o dia de o fim de uma era em Hollywood, é também em Buenos Aires. Lionel Messi faz essa noite, às 20 horas, horário de Brasília, o último jogo dele pela seleção argentina, contra Benin. É, a frágil seleção africana do Benin. O jogo acontece no Monumental de Nunes, depois de 207 partidas de Messi e 125 gols marcados. O jogador voltou à seleção só para essa despedida. Os campeões do mundo de 2022 foram convidados para a festa e a decisão sobre quem herdará a camisa 10 fica para a próxima data FIFA em novembro.
2: 3h01, esse é o Link TMC, vou dar uma boa tarde aqui a Rodrigo Alvarez. Alvarez, Messi ou Maradona?
4: Messi.
2: E o senhor Pedroso, Messi ou Maradona?
5: Messi.
2: Tomás?
3: Dentro e principalmente fora de campo, Lionel Messi.
4: Muito. Pô, unanimidade rara nesse programa, hein?
3: Pois é.
2: Quem
3: pois
2: não,
3: é.
2: Não falei ainda?
3: Ela não voltou, ela vai votar no Maradona.
4: Mas
3: eu vou falar
4: Messi,
3: né?
4: Agora ela fala Messi.
2: Messi. 3h01. Algo a acrescentar aqui, Alvarez,
4: muito
2: hoje?
4: Muito acrescentar, mas vamos fazer durante o programa, né?
2: Bora lá. Esse é o Link TMC. Seja muito bem-vindo. 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Vamos lá, gente. A enquete de hoje é a seguinte. A gente tem confirmada, tá? Até o momento, uma entrevista aqui com o Anthony Garotinho.
4: Porque é que nem debate, o candidato pode faltar na última hora.
2: Ah, meu filho, a coisa anda de um jeito. Se nem em debate o povo tá indo, né? Então, mas a gente acredita que sim. Teremos hoje uma entrevista com o Anthony Garotinho, que acabou desistindo, né, dos próprios votos. E, gente, até a Anitta se manifestou ontem. A Anitta gravou uma mensagem, um Reels ali no Instagram dela, revoltadíssima com o TSE ali e tudo mais. Até ela se meteu no meio. E a gente quer saber de você. O que você acha? Do Garotinho ter desistido dos próprios golpes, hein? Já, quero saber a opinião de vocês. Nós vamos às...
3: Dos próprios votos.
2: Votos. É que a primeira opção é sobre golpe. Desculpa. Hoje eu tô meio cafusa. Vamos lá. Foi um golpe? Estratégia política? que pode ser também a mesma coisa, de repente. Decisão acertada? Coisa normal de disputa. Vote agora na enquete, no chat do YouTube, arroba TMC News BR, ou no WhatsApp 11972211001.
4: Tô muito curioso para ouvir o ex-governador do Rio, ex-candidato, sobre as razões para a decisão dele. Também gostaria de saber os planos políticos de Garotinho.
3: Sim, sim. E respondendo à enquete, me antecipando a vocês e aos nossos amigos que nos acompanham também no nosso espaço no YouTube, o nosso canal TMC News BR, eu acho que foi uma estratégia política. Você pode gostar ou não, você pode concordar ou não, claramente foi uma estratégia política. E como o Alvarez já falou bastante sobre isso ontem, ele abriu mão dos votos para que o Eduardo Paes não fosse ao segundo turno, não tivesse mais chance de ganhar a eleição. É normal da disputa? Não, é uma coisa totalmente atípica. É uma decisão acertada? Para mim, não cabe aqui. Para ele foi, né? Agora para o Rio de Janeiro é. Então, para mim, essa opção não vale. Para mim, acaba sendo uma estratégia política e não um golpe, não que eu concorde com a estratégia.
4: Diga, eu vou dar meu voto na frente do candidato.
3: Ah, o Alvarez gosta de um suspense. E você, Wilson?
5: Estratégia política, mas por mais que possa ser muito ruim, eu acho que ele está fazendo dentro das quatro linhas. Ele tem direito de entrar, de tirar o recurso ou não entrar com o recurso. As pessoas podem achar ruim porque não vai ter o segundo turno, Eduardo Paes pode reclamar, mas ele não está fazendo nada que a justiça não permita.
2: Bem. A justiça eleitoral, né? A gente conversava sobre isso ontem, até que ponto não teria que mudar essa regra, né? Como o Rodrigo Alvarez ontem falou, a ideia é que a maioria mais um ali, metade mais um, queira que aquele governador seja o governador. Nesse caso, se os votos do Garotinho não valerem, continua não tendo metade mais um, né, dos votos válidos ali. Então, por que que Douglas Ruas iria seria governador no primeiro turno? A gente conversou ontem com um especialista em direito eleitoral, também concordou com a gente que essa regra também tem que ser questionada, assim como a regra de, na última hora, por exemplo, a candidatura ser indeferida e o nome do candidato continuar aparecendo numa urna. Assim também os votos são anulados?
4: Eu tô querendo muito esse debate, mas eu proponho a gente fazer com
3: perfeito.
4: O Garotinho na mesa.
3: Perfeito. Claro.
2: Vamos
3: agora, só um detalhe que agora me fugiu. A candidatura dele estava sob júdice, mas no momento em que ele desiste dos votos, qual era a situação de momento? Ele estava fora da disputa ou ele estava na disputa?
5: Estava na disputa, valendo.
3: E isso iria ser ainda julgado ou não? Se não poderia.
4: Poderiam validar os votos para ele.
3: Muito bem, ok.
2: Bom, continuando por aqui, a gente vai trazer daqui a pouquinho algumas informações também sobre a PEC 6x1. Aliás, eu até queria já começar por isso, mas acho que a gente não tem ainda o Bruno Tibério conectado diretamente de Brasília, né? Porque aí o Senado Federal começou as discussões no plenário sobre a PEC, que prevê esse fim da escala 6x1. O Davi Alcolumbre, presidente do Senado, marcou 3 sessões de debate para esta semana e daqui a pouquinho, claro, a gente vai falar também sobre isso. Mas vamos trazer uma notícia internacional primeiro?
3: Vamos lá, 15 horas e 5 minutos, horário de Brasília. E só destacar que a enquete está no WhatsApp também, a Maera já deu, né, a deixa. 11972211001. 11972211001. Estudantes do ensino médio tomaram as ruas da França nesta terça-feira, no maior dia de protestos desde que o movimento começou há 2 semanas. Segundo as autoridades, cerca de 256 mil pessoas participaram e o Sindicato dos Estudantes diz que mais de 1.800 escolas foram bloqueadas ou fechadas. Eles reclamam de prédios escolares em mau estado, salas quentes demais no verão, falta de professores e um dia de aula longo demais, das 8 da manhã às 18 horas. Caramba! Mas em várias cidades, os protestos ficaram violentos. Mais de 700 policiais e mais de 200 adolescentes já se feriram e cerca de 6 mil pessoas foram presas, a maioria menores de idade. O primeiro-ministro, Sebastiano Lecornu, disse que não vai tolerar violência, mas mandou os ministros apresentarem até o fim do mês propostas para consertar as escolas, garantir professores substitutos e rever o horário das aulas.
2: Pessoal, notícia que saiu agora em pouquinho, dando crédito aqui para a Revista Oeste, que trouxe essa informação, ministro Alexandre de Moraes extinguiu um processo contra os jornalistas Oswaldo Eustáquio e Alain dos Santos no âmbito da PET 12.404. Ele investigava uma suposta campanha de ataques contra o delegado da Polícia Federal na época, Fábio Schorr. A decisão tomada no último dia 10 de setembro, aliás, quando delegado, ele ainda é delegado, atendeu a um pedido da Procuradoria-Geral da República pelo arquivamento do caso. Quem é esse delegado? Ele foi o responsável pelas investigações sobre a tentativa de golpe de Estado que levou, as investigações que levaram, no caso, a condenação do ex-presidente Jair Bolsonaro e dos seus aliados. Ele relatou à PF ter recebido ameaças uma semana depois de indiciar o Bolsonaro em 2024. Lembrando que o Alan e o Eustáquio estão exilados politicamente. Eles fizeram uma série de críticas nas redes sociais contra o delegado. O senador Marcos Duval, do Podemos, do Espírito Santo, também foi alvo do inquérito por ter replicado essas mensagens. Lembrando algumas decisões recentes do Alexandre de Moraes que podem indicar, acredito que indicam, né, uma trégua, uma tentativa de trégua, pelo menos, com o bolsonarismo. Vamos a elas. Por exemplo, ele está avaliando se ele libera Flávio Bolsonaro, liberou, inclusive, algumas visitas. Essa história do Alan dos Santos e do Eustáquio, e eu lembro da Débora do Batom.
3: Sim.
2: Ela foi liberada hoje pro semiaberto pelo Alexandre de Moraes. Ela estava presa há muito tempo já, né?
4: A pergunta é: Alexandre de Moraes está querendo apoiar a candidatura de Lula pro segundo turno com esses atos ou está querendo salvar a própria pele no impeachment que certamente vai ser pedido daqui a pouco?
2: Em um Senado e um Congresso completamente de direita ali, bolsonarista, né, Ucinho?
5: Bom, o Supremo e principalmente Alexandre de Moraes, no domingo, não deve ter dormido. Ele não deve dormir já há algum tempo, mas no domingo, depois do resultado, ele com certeza não dormiu. Porque a quantidade de parlamentares da direita hoje dão condições reais de pedir o impeachment, é só tirar o Alcolumbre, que está sentado em cima dos processos do pedido de impeachment.
4: Que vão tirar.
5: Não, e que eu nem sei se o Alcolumbre não vai repensar também, porque o Alcolumbre é um animal político. Ele sente o cheiro, e o cheiro hoje, querendo ou não, gostando ou não, o cheiro de vitória está na conta do Flávio, não mais na conta do Lula.
4: Mas ele ameaçou não fazer a votação do 6-1 e está fazendo. Então agora isso talvez mostre que ele está no muro mesmo, né?
5: Não, e tá no. Sabe por que tá no muro? E vou te falar, essa 6-1 a gente vai discutir um pouco mais. Mas é um risco para o presidente Lula, a 20 dias da eleição, enorme, enorme. Ele tem que achar outros caminhos de alguma forma positiva, caminhos positivos para a campanha dele. O 6-1 é uma ameaça enorme, porque, volto a dizer, o cheiro de vitória está no colo do Flávio Bolsonaro. O mundo político é cruel. A traição faz parte do roteiro político desse país. Para os deputados já começarem a pular no colo da direita, ou já começar a acenar para a direita, é 2 minutos, ou nem 2 minutos, precisa de 2 segundos. E aí é um risco para ele no 6-1, mas acho que Alexandre de Moraes começa a acenar para a direita para tentar salvar a própria pele.
3: Agora tá, dúvida, desculpa, Mayara, porque o Alvarez fez a pergunta, né? Será que ele está fazendo isso para ajudar o Lula no segundo turno ou para se proteger, né? O famoso pedir pinico. Você entende que com essas medidas ele pode de alguma maneira ajudar o Lula no segundo turno, Alvarez?
4: Ele pode tentar demonstrar que o Supremo não é do Lula, que pode ser
3: essa
4: favorável
3: é a ideia
4: também
3: na sua avaliação.
4: Ao outro
3: Entendi.
4: Lado.
2: Mas será que as pessoas
4: Entendi.
2: Enxergam isso?
4: Ah, as pessoas enxergam um Moraes acenando favoravelmente à direita e àqueles com quem ele teve enfrentamentos sérios no passado.
2: É, mas lembrando que ontem o Bruno Risi falou aqui pra gente, né, que caso o Lula perca a questão do 6-1, vai ser uma forma também dele dizer: olha aqui, ó, eu tentei. A gente tentou diminuir a escala, fazer uma escala decente para o trabalhador.
4: Eu discordo, Wilson, aí, porque o Lula ganhando ou perdendo, basta votar 6-1, é vitória para o Lula.
5: Eu acho que é derrota. Ele vai ter uma derrota, uma derrota política.
4: Por que eu digo isso? Porque quem votar contra a 6-1 vai ser visto como inimigo do trabalhador brasileiro.
3: Claro, claro. Então
4: você é muito difícil maneira, votar assim.
3: Não vejo. Mas você não entende que o Lula vai mostrar que ele fez a parte dele,
2: Exato.
3: O Congresso que não o acompanhou?
5: Não vai dar em nada. Vai ser uma derrota política.
3: A derrota
5: imprensa,
3: política, sim, mas
5: a imprensa,
3: mas
5: nós,
3: a opinião pública.
5: Nós aqui, nós, a imprensa, vamos reverberar a derrota do Lula. Nós vamos falar que o Lula perdeu no Congresso. Que o Lula já está sem força. Nesse momento, um Lula frágil, a gente dá uma notícia que ele teve uma derrota, deixa ele mais frágil ainda. Ele vai pro dia 25 de outubro com a imagem de um presidente já derrotado.
4: É uma maneira de ver, mas não ver que ele também pode fazer um discurso que funciona, que é o discurso de vítima. E o de que eu tento ajudar o trabalhador, mas sou atrapalhado pelo Congresso que está contra o trabalhador, esse discurso também funciona.
2: Gente, deixa eu trazer, antes da gente ir para a Rádio Uber, uma informação que chegou agora há pouco. Fala, Bolsonaro foi questionado agora há pouco por uma repórter sobre a PEC que propõe o fim da escala 6x1, né? Falou o seguinte, que o seu posicionamento sobre isso já é público, defendendo a proposta do coordenador de campanha dele, Rogério Marinho, que prevê a flexibilização das horas trabalhadas. Disse o seguinte, o Flávio, ó, tem uma proposta infinitamente melhor do que essa que está na mesa. Liberdade do trabalhador de escolher a sua própria carga horária. Nossa proposta é dar liberdade para que o trabalhador monte a sua jornada conforme a sua possibilidade e necessidade. Quem quer trabalhar mais, vai trabalhar mais. Quem quer trabalhar menos, vai trabalhar menos. Fecha aspas. É algo como, por exemplo, um entregador de aplicativo?
4: Isso presume que o trabalhador tem poder sobre o empregado dele, dizer, olha, eu vou trabalhar quando eu quiser.
2: E como é que isso fica na carteira assinada? Posso trabalhar 2 horas? Posso trabalhar 3?
5: É algo muito parecido com os Estados Unidos, né? Os Estados Unidos, se você quiser contratar alguém por 3 horas, você contrata alguém por 3 horas.
2: Sim, mas é uma outra lei trabalhista.
5: Existe a regra, mas a gente pode, de alguma forma...
4: É uma outra cultura. A gente não pode importar tudo dos Estados Unidos sem fazer a tradução, gente. Sem fazer a localização. É diferente.
5: Eu tô falando modelo, não tô falando se...
4: Você não tá defendendo.
5: Não tô defendendo, tô falando modelo aplicado. Eu entrevistei outro dia, numa outra oportunidade... O dono do Fazenda Churrascada, o Gabriel, ele falou, para nós que vivemos de comércio, vivemos da hotelaria, para nós era melhor justamente o sistema muito parecido com os Estados Unidos, que tem funções que às vezes eu preciso de menos e tem funções que eu preciso mais.
2: Mas aí depende da flexibilidade.
5: A flexibilidade seria melhor do que a 6x1. Eu tô falando de alguém que vive do restaurante, né?
3: Que vive
5: do comércio.
3: Nem é essa hoje, nem é a que a gente propõe hoje, mas já que vocês tocaram no assunto, eu acho que o ideal seria você trazer o que é de melhor dessa cultura trabalhista dos Estados Unidos, que é uma liberdade maior, na minha avaliação, pro empregador, e manter alguns direitos que o Brasil conseguiu lá atrás, nos tempos de Getúlio Vargas, e que não existe nos Estados Unidos, né? Eu acho que os americanos adorariam, por exemplo, ter 13º, fundo de garantia. Acho que algumas coisas no fundo de garantia deveriam mudar aqui no Brasil, para não tornar o empregador muitas vezes escravo de uma decisão que ele tomou lá atrás ao contratar um funcionário. Às vezes ele não consegue nem demitir um funcionário. Mas eu acho que tem coisas boas dos dois lados. Nenhuma é perfeita e nenhuma é só defeito.
5: Ela protege o trabalhador, mas nós vivemos num momento digital, né? A realidade de quando Getúlio Vargas aprovou essa legislação é totalmente diferente. Tem que ter lei? Tem que ter lei. Para proteção, tem que ter.
3: Lógico,
5: mas a gente podia abrir um caminho de flexibilizar para os dias atuais.
2: Olha, daqui a pouquinho no Link TMC a gente vai falar de um caso bizarro. Eu só acreditei porque eu vi as imagens. Que aconteceu nos Estados Unidos. Fantasiado de agente do ICE, no local de votação, né? Que é a Polícia Imigratória dos Estados Unidos. O brasileiro Danilo Silva foi acusado de intimidar eleitores. E ouviu da juíza a seguinte lapada. Isso aqui não é Halloween não, meu filho. Mas agora vamos conferir o primeiro bloco da Rádio Uber.
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8: A partir de agora tem mais um Uber Responde aqui pela TMC dentro da Rádio Uber. Com as dúvidas enviadas através do nosso WhatsApp exclusivo, 11 953 210083. Vamos começar com a pergunta de um parceiro que não se identificou. Essa pergunta já foi respondida para outro motorista, mas vale a pena colocar no ar de novo, porque é a pergunta que sempre aparece aqui. Abre aspas. Pessoal, eu estou bloqueado na Uber e não sei por quê. Vocês podem me explicar? Quem respondeu foi o Leandro da Uber.
9: 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Se sua cidade não tem um centro de atendimento presencial, Você deve entrar em contato com o suporte pelo aplicativo no menu Ajuda também ou pelo site t.uber.com/ajuda.uber e colocar as informações de quando isso ocorreu para que um agente possa te ajudar. Obrigado.
8: A pergunta agora é também de um parceiro que não se identificou. Abre aspas. Por que não aparece pra gente no aplicativo se o passageiro tem histórico de cancelamentos, reclamações ou comportamento suspeito? Fecha aspas. A resposta quem deu foi a Cristiane, do time da Uber.
10: Olá, motorista parceiro. Obrigada por sua pergunta. A Uber utiliza o sistema de avaliação mútua como a principal ferramenta de segurança e gestão de qualidade. Em vez de uma lista extensa de métricas individuais, o motorista tem em mãos um indicador consolidado que reflete a jornada do passageiro na plataforma. A nota do passageiro é o resultado direto de como ele se comportou em todas as suas últimas viagens. Quando você recebe uma oferta de viagem, consegue ver essa nota e pode decidir se o perfil dele se alinha com os seus padrões de segurança e conforto. Você também consegue selecionar na central de preferências do aplicativo Uber Driver uma nota mínima dos passageiros cujas ofertas de viagem gostaria de receber. Muito obrigada.
8: Esse é o quadro Uber Responde. Participe, mande sua pergunta para o nosso WhatsApp 11 95321 0083 e não esqueça de colocar na mensagem o seu nome e de onde você está falando com a gente, ok? 11 95321 0083. 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
8: Vamos ouvir agora o que o Thiago Godoy vai falar no quadro Acelera e Prospera.
11: Fala, motorista! Aqui é Thiago Godoy, papai financeiro. E aí, como é que você lida com essa variação dos seus ganhos durante o ano? Ganhos e despesas sazonais são aqueles que vão variar mesmo conforme a época do ano. Férias, eventos especiais. Então, é importante que você analise o seu histórico de ganhos, de despesas, para você começar a identificar alguns padrões aí, ó. Usa essa informação para você planejar financeiramente os meses que você vai ter mais baixa demanda. Cria uma reserva financeira durante os meses que você tem mais ganho. Isso vai ajudar você a cobrir os períodos que a sua renda vai ser menor. Gerenciar essa sazonalidade no seu fluxo de caixa evita surpresas e garante estabilidade financeira ao longo do seu ano. Seja proativo e mantenha suas finanças equilibradas o ano inteiro.
8: Tiago Godoy, o nosso especialista em finanças, sempre com dicas importantes no quadro Acelera e Prospera, para você, parceiro e parceira da Uber.
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2: Já de volta por aqui para dizer que o ex-presidenciável Ronaldo Caiado, do PSD, e o governador de Goiás, Daniel Vilela, do MDB, recebem hoje o senador Flávio Bolsonaro. O Caiado, que teve o partido liberado pelo Kassab para escolher quem quisesse apoiar, resolveu formalizar o apoio à candidatura do Flávio no segundo turno.
4: Só é injusto você chamar ele de ex-presidenciável, porque ele é presidenciável desde 1989, então acho que ele devia falar o eterno presidenciável Ronaldo Caiado.
2: O eterno presidenciável Ronaldo Caiado deve formalizar apoio hoje à candidatura de Flávio no segundo turno. Repórter Murilo Hernandes é quem traz mais informações.
12: Oi, pessoal, ótima tarde a todos. Exatamente, a gente está bem aqui nesse evento aqui em Goiânia, diretamente da capital goiana, para o anúncio do apoio de Ronaldo Caiado à candidatura de Flávio Bolsonaro à presidência. Essas eleições que estão indo para o segundo turno. Ronaldo Caiado não conseguiu se eleger no primeiro turno e agora ele demonstra seu apoio a Flávio Bolsonaro. Tudo aqui desse evento diretamente de Goiânia, onde mais tarde a gente espera que haja essa manifestação e também as falas do candidato à presidência Flávio Bolsonaro e de Ronaldo Caiado declarando apoio um ao outro. Volto com vocês.
2: Valeu, Murilo. Desculpa, Tomás, você ia falar o quê?
3: Agradecer o nosso simpático Murilo Hernandes e dizer que era o esperado, né? Vamos ouvir ainda o Ronaldo Caiado. Mas era o esperado, o voto nele em Flávio Bolsonaro.
2: Agora, o que eu acho... vou perguntar para vocês é o seguinte. Até que ponto outros candidatos ajudam a puxar voto? Porque, por exemplo, Caiado diz que vai apoiar Lula. É, o não, eleitor não dele. Não, digo, né? Ele vai e diz: vou apoiar o Lula. Vocês acham que realmente quem votou nele vai dizer: ah, só porque o Caiado falou, vou votar no Lula, por exemplo?
4: Um pouco sim. Um pouco sim. Ah, é, olha, o cara em que eu confio, o governador que eu gosto tanto, tá me sugerindo isso, eu vou com ele. Um pouco sim.
5: Mas deixa eu falar.
3: Eu acho que isso funciona mais, Wilsinho, pra, concordando com o Alvarez, com as classes mais humildes.
5: Então, mas ele tem esse voto, né?
3: Sim,
5: ele,
3: sim.
5: Goiás
4: é uma Goiás inteira, não é só pobre, médio.
5: Mas, nesse momento, o mais importante é o símbolo do apoio ao Flávio Bolsonaro, que é mais uma notícia, de alguma forma, positiva. Pro Flávio, dá aquele indicativo que eu sempre falo, que eu gosto de repetir, cheiro de vitória, porque cheiro de vitória nesse momento é importante, porque o eleitor muitas vezes vota em quem vai ganhar, ou seja, ele leva um pouco o voto dele e pega aquele eleitor que tá esperando para ver onde a maré vai, e ele de alguma forma sinaliza isso, porque o eleitor dele, basicamente, se a gente for olhar, fazer um corte da pesquisa, automaticamente já tá com o Flávio Bolsonaro, não precisa do indicativo do Caiado. Mas nesse momento, a sinalização, o simbolismo é muito importante.
2: E a deputada estadual mais votada de São Paulo virou alvo de um pedido de investigação antes mesmo de tomar posse. A deputada eleita Sofia Fávero, do PSOL, pediu ao Ministério Público que investigue Eduarda Campopiano, do PL, por uma publicação contra a deputada federal Érica Hilton, que é uma mulher trans. Depois da eleição, Campopiano marcou Érica numa rede social e se referiu a ela como um homem biológico. A publicação passou de 3 milhões de visualizações. Para o PSOL, isso pode ser transfobia, crime que o Supremo equiparou ao racismo e também violência política de gênero, que é atacar uma mulher com mandato para dificultar a atuação dela na política. A assessoria de Campopiano diz que foi uma provocação dentro do debate político, sem intenção de discriminar ninguém. Quer dizer, dentro do debate a gente pode ser racista, transfóbico, tá tudo bem. Mas fora, né? Érica Hilton afirmou que não vai dar atenção à colega, bem que faz. Aos 23 anos, Campopiano teve 2 milhões de votos, a maior votação para a Assembleia Legislativa Paulista. Agora, eu só queria entender o porquê a orientação sexual de uma pessoa, o gênero, incomoda tanto os outros.
4: Olha, eu vou fazer uma proposta para você. A Eduarda Campopiano aceitou o nosso convite da TMC para conversar com o Link. Ela viria hoje, mas por uma questão de agenda não pôde vir. Vamos fazer essa pergunta para ela amanhã?
2: Eu gostaria. Tenho
4: ela
2: muitas
4: disse que vem
2: perguntas.
4: Amanhã.
2: Aliás, tenho muitas perguntas a fazer. Muitas. Inclusive, saber por que ela é contra o feminismo, se foi o feminismo que colocou ela ali como candidata, né? Foi o feminismo que abriu as portas para que as mulheres pudessem votar.
4: Eu acho que ela vai gostar das suas perguntas.
2: Pudessem se eleger. Sabe? Eu queria ver o que ela tem para dizer sobre esse assunto e sobre as mulheres que votaram nela, né? Porque também, se ela é contra o voto feminino, né? Como ela já se manifestou várias vezes, talvez seja melhor deixar um homem falar no lugar dela. Ou então, tá desprezando o voto das mulheres que votaram nela.
4: Proponho falar com ela amanhã. Não antecipar o debate, já que ela vem aqui.
5: Maiara, mas eu não quero concordar com ela. Eu tenho minhas percepções. Mas ela não tá no direito dela de achar isso?
2: Tá, e eu tenho meu direito de esfaquear alguém, por exemplo.
5: Não, esfaquear não.
2: Eu tenho meu direito
5: de matar, ela não tem direito de ter uma opinião diferente.
2: É, a gente conversa sobre isso amanhã. Se a gente conseguir, né, também conversar, a gente pediu pra marcar essa entrevista novamente, pra gente poder ouvi-la aqui.
3: Eu só entendo que.

0: 1918. Então há vários exemplos de movimentos feminismos que são feministas nesse sentido. Você pode discutir o que é o feminismo, eu acho, né? Até onde ele vai ou deveria ir, mas é um movimento feminista e isso é um fato. Foi esse movimento que fez a mulher votar.
1: Isso pode ter influenciado o voto feminino no Brasil também. Tá? Eu me referia a movimentos feministas no Brasil, porque sinceramente eu não lembro, não vi se isso foi fundamental para que em 1932 o Getúlio Vargas, numa série de outros avanços naquela época, né? Não estou nem aqui defendendo ou criticando Getúlio Vargas, mas de fato ele mudou muita coisa e coisas que melhoraram naquele momento a vida das pessoas. E nesse sentido de mudanças, de evolução, os pretos em algum momento passaram a votar e as mulheres também. E acho que os movimentos feministas no Brasil cresceram, ganharam força muito depois disso, mas muito depois disso mesmo. Enfim, 15 horas e 28 minutos é assunto para a gente discutir também amanhã, se tivermos a oportunidade de conversar com a Eduarda Campopiano. Vamos agora de volta para Brasília, porque temos o nosso Bruno Tibério com mais informações. O Senado Federal começou as discussões em plenário sobre a PEC que prevê o fim da escala de trabalho 6x1. O presidente Davi Alcolumbre, presidente do Senado, marcou 3 sessões de debate para essa semana. O Bruno Tibério traz mais informações para a gente.
2: Pois é, apesar da discussão já ter começado no Senado, a votação da PEC ainda não está garantida para esta semana. Isso porque, antes de votar o texto em primeiro turno, os senadores eles precisam cumprir 5 sessões de discussão. E aí, nessa semana, estão previstas apenas as 3 primeiras. Esse prazo, no entanto, ele pode ser encurtado caso haja algum acordo para aprovação de um calendário especial. A proposta ela reduz a jornada máxima de trabalho das atuais 44 para 40 horas semanais, sem redução de salário. O texto também prevê 2 dias de repouso remunerado por semana, sendo um deles preferencialmente aos domingos. Então, na prática, as 40 horas elas podem ser distribuídas em 5 dias de trabalho, com jornada de até 8 horas por dia. A mudança ela não seria imediata. Depois da promulgação, a jornada ela cairia primeiro para 42 horas semanais e depois do período de transição previsto na PEC, aí sim chegaria às 40 horas. E por se tratar de uma mudança na Constituição, são necessários pelo menos 49 votos dos 81 senadores em 2 turnos de votação. E se o Senado mantiver o texto que veio da Câmara sem alterações, a PEC poderá ser promulgada sem precisar voltar para os deputados. Volto com vocês aí no estúdio.
3: Valeu, Tibério. Já falou bastante sobre PEC da escala 6x1, mas agora a gente vai dizer que daqui a pouquinho no Link TMC você vai conferir com exclusividade uma entrevista com Valdemar Costa Neto, presidente do PL. Falou de proposta, tá, gente, pra esse segundo turno.
1: Uma nova fase.
3: Lembra que ele não quis falar de proposta comigo? Dessa vez ele falou de algumas propostas, inclusive pra segurança pública. Pra ele, a eleição de Flávio Bolsonaro agora no dia 25 de outubro já tá ganha. Mas agora vamos com as principais notícias da sua região.
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1: Falando agora para o 100.1 para São Paulo e Grande São Paulo, o material radioativo roubado de uma van foi localizado em um terreno baldio em Guarulhos, na Grande São Paulo. É um produto que seria usado para tratar um paciente com câncer de próstata. O Ailan Bernardo explica mais essa história para a gente.
2: Não temos o Ailan, não temos.
1: Ah, ok, vamos lá. Vamos continuar então com a próxima notícia, né? Uma notícia triste.
2: O tio do Guilherme Boulos morreu aos 80 anos após ser atropelado durante uma discussão de trânsito. Carlos Boulos estava internado no Hospital das Clínicas desde sábado. Quem traz os detalhes ao vivo? Triste notícia com o nosso Thiago Matheus.
3: É isso, Tomás. E esse caso aconteceu também, né? Na noite do último sábado. O vídeo, inclusive, já estava nas nossas redes sociais, arroba TMCNewsBR. Segundo a polícia, o Carlos ele saiu do seu carro após aquela discussão de trânsito para tirar satisfação com o motorista que estava no carro de trás. Esse motorista teria avançado aí para cima do Carlos, que caiu, bateu a cabeça e aí teve ferimentos graves. Então o autor prestou depoimento à polícia. Ele foi liberado depois, né, de apresentar sua versão sobre o caso. E o motorista agora ele foi indiciado por homicídio doloso, ou seja, quando se tem, sim,

0: a intenção de matar. Segundo a defesa, ele não queria atingir o Carlos. E essa versão seria confirmada também pelos depoimentos dos seus familiares. Lembrando que o Carlos Boulos, viu, Alvarez? Ele estava internado no Hospital das Clínicas desde sábado, mas infelizmente não resistiu. O caso ainda está em investigação.
1: Thiago, a gente vê a imagem, dava para ver a pessoa no meio da rua e ele, sim, passa por cima, né?
2: Não, a imagem diz tudo.
1: Diz bastante.
0: Exatamente.
1: Pergunta, tinha alguma questão política nessa briga, não?
0: Acredito que não. Foi algum envolvimento de trânsito, não deu tempo, acho que talvez, para falar de política, né? Aquela coisa corriqueira, infelizmente, que acontece na cidade de São Paulo. Por fechamento, por batida, por qualquer tipo
2: Chegou até a se cogitar, né, quando aconteceu, porque isso aconteceu, foi no sábado, né, antes da eleição.
0: Sábado à noite.
2: Então, até no início ele se cogitou essa possibilidade, mas agora as imagens mostram que realmente ele desceu para discutir com outro motorista e foi covardemente atropelado. A gente tem um tempinho aqui ainda para falar da história do material radioativo roubado de uma van que foi encontrado. Fala, Wailan.
3: Olá, Mayara. Olá a todos que acompanham a nossa programação. O material foi encontrado em um terreno baldio. Ele tinha sido aí roubado depois que a van foi interceptada por bandidos. Isso aconteceu. O motorista disse que ficou aí em posse dos criminosos durante toda a noite, foi liberto apenas pela manhã. Ele tinha sido abordado na rodovia Presidente Dutra, quando estava transportando, e a van foi encontrada desse jeito aí, ó, totalmente desmanchada. Já o material radioativo, ele foi encontrado ainda sem ser mexido dentro da embalagem na qual estava, uma embalagem mais simples. Ele, que é um medicamento utilizado no tratamento de câncer e não produz aí perigo para os humanos, tem uma radioatividade baixa, considerada baixa. Talvez por isso mesmo que ele tenha sido abandonado e os bandidos possam ter dado aí prioridade por desmanchar as peças da van. Vale lembrar que eles buscam esse tipo aí de medicamento para tentar vendê-los. Esse aí valia cerca de R$30 mil, ou às vezes eles buscam também o local que protege esse material radioativo. As caixas que às vezes possuem chumbos, possuem materiais que são caros e eles utilizam na reciclagem ilegal. Volto com vocês no estúdio.
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3: Já de volta por aqui, Isabela, podemos já chamar, tá tudo certo? Vamos lá então. Ainda não? Pode chamar, vamos lá então, que tá muito baixinho o retorno. Sim, não. Aquela brincadeira do
4: Silvio Santos.
3: Exatamente. Né? Sim, não. Mas é sim. A gente anunciou aqui no início do programa que teríamos, né, entrevista com o ex-candidato, né, ao governo do Rio de Janeiro, Antony Garotinho. E aqui tá ele, que desistiu dos votos que recebeu, dos mais de 274 mil votos que recebeu. E agora a gente aguarda uma decisão do TSE para, então, Douglas Ruas ser eleito já no primeiro turno e não mais no segundo. Então a gente traz aqui Antony Garotinho, candidato, ex-candidato, ex-governador do Rio de Janeiro também. Fala, Isabela, não tô conseguindo escutar o que você tá falando no meu ouvido aqui.
4: Aconteceu uma pequena confusão, não é ainda o Antony Garotinho, a gente já tá com o Gustavo Brigato pra falar de outro assunto, é que a Mayara tá ansiosa pra falar com o Antony Garotinho hoje.
3: É que, gente, tá aqui no meu...
4: Mudou a ordem da lauda, não é sua culpa, Mayara, vamos lá, vamos falar da Alexa, fica tranquilo, não é sua culpa. Alexa, assistente de voz da Amazon, começou a repetir lá, lá, lá, lá, lá, sem parar por vários minutos na casa de alguns usuários. A empresa confirmou que é um defeito e diz que já prepara a correção. E a inteligência artificial também anda cantando fora da caixinha. Quase 40% das músicas lançadas em julho tiveram alguma participação de máquina e as gravadoras estão de cabelo em pé. Quem vai explicar essa bagunça, essa pauta sugerida pela própria Mayara hoje de manhã?
3: Foi o Juliano Nunes, nosso editor.
4: Ah, então fazer a César o que é de ele. César. Boa, Juliano. Bom, é o nosso colunista de tecnologia, Gustavo Brigato. Ô, Gustavo, pra mim é um choque. Eu sabia, claro, que, evidentemente, como em qualquer segmento, como em qualquer mercado de trabalho, a inteligência artificial já era usada também na indústria fonográfica, na indústria musical, mas quase 40% das músicas lançadas em julho é um exagero, não é não, Gustavo? Boa tarde.
5: Boa tarde, Tomás. Obrigado mais uma vez aí. Vamos voltar àquele ponto. A inteligência artificial não é o futuro. É o presente e está definindo o futuro, como que as coisas vão acontecer daqui para frente, né? Então, a inteligência artificial já está entre a gente está vivendo uma grande revolução e, como você disse, todas as áreas do saber, do conhecimento, das práticas humanas, elas vão ser tocadas pela inteligência artificial de alguma forma. E a música, até minha filha gosta muito de K-pop, outro dia que gerei uma música com ela, ela deu algumas ideias, coloquei lá no Gemini, falei para ele gerar um K-pop dentro das ideias que ela queria, a gente gerou uma música. E ela levou a letra para as amiguinhas, fica cantando e tal, querendo fazer isso virar um hit. Então, a música gerada por IA, assim como texto, assim como as imagens e os vídeos, a música também vai entrar nessa, porque, de novo, música é matemática, né, e aprendizado ali, a IA junta aquele monte de informação, aprende e consegue replicar, consegue fazer. Então, não tem por que a música não estar dentro dos alvos da inteligência artificial, e cada vez mais isso vai ganhar espaço. E aí que vem os limites, né? De novo, as gravadoras, né, para quem tem um pouco mais de experiência na internet, vamos dizer assim, vai se lembrar do começo dos anos 2000, a briga das gravadoras com o Napster, com o formato MP3, com a distribuição de música, pirataria, etc. Né, elas acabaram ganhando essa batalha ali a princípio com o Napster, desativaram o Napster, mas depois elas foram soterradas pelo streaming, né? Hoje o Spotify domina o mercado de música, e aí então a indústria musical, agora vendo mais uma onda tecnológica chegando, as gravadoras estão falando: pô, peraí, a gente tem que fazer alguma movimentação antes que a gente seja soterrado mais uma vez pela criação das músicas com IA. Não sou jurista, não sou especialista, mas quando você pensa em direitos autorais, uma música feita com IA, que, né, e vamos pensar, como que um músico cria música? Por referências, um estilo, escutou e tal. Então, assim, pode eventualmente haver semelhanças entre uma música e outra. A gente tem até alguns exemplos clássicos aqui, não sei se vocês sabiam que Sabbath, Bloody Sabbath, do Black Sabbath, tem um riff muito parecido com uma música da Vanusa. E Sabbath, e as duas músicas foram lançadas com 2 meses de diferença em 1973. Maria Moita, do Vinícius de Moraes, do Carlos Lira, também é muito. De 64, também teria sido plagiada por Smoke on the Water, do Deep Purple, de 72.
6: Gustavo, Rodrigo Alvarez aqui. Mas você coloca isso como uma forma de defender, então, que não tem problema plagiar?
5: É isso
6: que
5: eu tenho que dizer? Não, pelo contrário. Se você vai lá e por isso que eu te falo, acho que essa parte da música é um pouco mais fácil da gente detectar a referência, porque se você vai lá, né, lógico, os juristas vão debater muito ainda isso, mas se você vai lá e pega, pô, isso aqui parece não sei o quê, você vai lá e verifica e fala, realmente, você consegue fazer um laudo, você consegue atribuir que aquilo ali é realmente uma cópia de uma outra coisa, uma coisa já registrada que já existe.
6: O que tá em jogo?
5: Então tá mais próximo.
6: Tá em jogo aqui, Gustavo.
5: Mais fácil de detectar um plágio, entendeu? Nesse sentido, eu acho.
6: A questão pra mim não é a questão do plágio, a questão pra mim é o respeito à autoralidade, porque acontece o seguinte, você vê, por exemplo, há uma tentativa das empresas que estão fazendo essa produção de música de ter liberação das músicas de autores famosos pra entrar no seu arquivo para serem alteradas. Até agora nenhum artista deu isso. Os músicos já foram massacrados pelo Napster e depois pelo Spotify. Ninguém gostou disso. Isso foi uma imposição.
5: Não, no Spotify paga centavos, você tem que ter bilhões de...
6: É uma daquelas tecnologias rolo compressor que destrói um setor. O setor se reinventou com os shows, né? Os shows se tornaram a fonte de renda dos músicos, mas foi um baque para muita gente. Agora a gente está vendo um outro problema, que é o seguinte, a meu ver, a destruição da arte. Por quê? A arte pressupõe humanidade. A arte é aquilo que o artista faz não se importando com o que os outros vão pensar, não se preocupando com o sucesso, mas sim com a beleza, com a estética, com o que ele quer significar. Então nós vamos entrar numa época em que só vai haver música de entretenimento, que é o que já está acontecendo, já vinha acontecendo por causa do Spotify, que privilegia a viralização imediata.
5: Sim. Né? O que dá mais ibope, você vai fazer, você vai produzir em cima, lógico.
6: Então, é impossível competir com uma máquina que produz 60, 80 mil músicas por dia. Isso vai levar à destruição da criação musical. Então, a meu ver, nós estamos de novo com um paradigma que bota os músicos numa péssima situação. Sim. E eu não tô achando que isso é bacana. Eu não tô achando que isso é bacana.
5: Não, bacana não é. Mas assim, vamos pensar também do outro ponto de vista de acesso à produção musical, né? Você tem uma pessoa que tá fazendo produção, criando uma música em casa, tá fazendo alguma coisa. Esse cara hoje, se ele não está conectado à indústria musical, ele não consegue se lançar. Hoje, com a IA, teoricamente, e o uso das plataformas, se ele joga lá, ele consegue viralizar, né? Se abre um mercado para
6: Justin pra Bieber pessoas. Apareceu no YouTube tocando seu violão em casa.
5: No YouTube,
3: não tocando. Não precisa de música nenhuma. Em casa. Não, precisa do YouTube mesmo assim, né? Mas, enfim.
5: Mas foi no YouTube.
6: Mas ele
5: foi
6: precisou YouTube, da IA. Exatamente. Ele precisou de um meio para publicar. O YouTube foi maravilhoso. Popularizou.
5: Sim, lógico. Foi a plataforma que ele usou ali. Ele não tinha uma produção própria. Não era uma composição própria. Era só ele, né, gostaram do jeito daquele menininho canadense ali tocando no YouTube. Agora é uma nova etapa. Você pode produzir em casa e, eventualmente, comercializar aquilo.
6: Não, mas isso não é produzir música. Você, ao produzir uma música com IA, você não se torna músico nem compositor.
3: É a mesma coisa quando você produz um livro com IA também. Não é que você é escritor,
6: né? Você não se torna escritor.
3: É, exato. Eu acho um perigo. Eu acho um perigo completo, porque eu até brinquei com o Alvarez que eles fizeram umas versões de músicas de funk, proibidão, com melodia, né? E aí eu falei pro Alvarez, ouvi isso. Ele se recusou a ouvir. E eu super concordo também, porque, é mais uma vez a música, a indústria da música sendo atacada pela tecnologia, começando por, anos atrás, eram os compositores eram... Eu conversei até com o Edgar Poças, que é um maestro, pai da cantora Céu, do Diogo Poças. E na época, ele falava assim, a gente hoje tem que escrever música pensando em colocar o refrão primeiro. Porque as pessoas, porque estão com essa ânsia do Instagram, sim, dos Reels, dessa história de pegar atenção logo, as pessoas não esperam mais pelo refrão. E eu acho isso um absurdo tão grande, né? Que enfim, a gente não tem mais aquele hábito de apreciar uma música, de sentir alguma coisa, da música trazer alguma coisa, porque também é a IA que tá fazendo, não é um ser humano que tá fazendo, não envolve um sentimento, não envolve uma vida, né? Grandes compositores usam a própria vida, a própria experiência pra colocar aquilo em música, e gente, isso não é papo de velho chato, não. É muito real. Okay.
5: Sim, ok, mas vamos lá. Na hora que você faz um prompt, na hora que você cria ali o prompt, eu tô defendendo, eu concordo completamente com vocês, também acho, mas eu não, de novo, acho que a gente volta àquela discussão que a gente estava na semana passada de uma bifurcação. Talvez você tenha a cultura de massa que vai ter uma produção usando IA, e, né, que vai ser em volume e querendo só essa audiência, e você vai ter o tailor-made ali, o crafted, o cara, é o músico que eu gosto, eu sei que ele fez aquilo ali, eventualmente sem IA, ele fez com os instrumentos que ele construiu em casa, enfim. Mas, Gustavo, você vai ter essas duas vertentes.
6: Você conhece
5: aquele ponto.
6: Você tem algum amigo alfaiate? Conhece
5: alfaiate,
6: alguém?
5: Alfaiate não.
6: É porque eles estão acabando. O artesanato acaba.
5: Mas se você for na China, você entra nos sites chineses, manda suas medidas, ele te manda um terno da China mais barato do que você conhece.
6: Mas feito numa fábrica aqui, automatizada. Um
5: alfaiate chinês. Não, alfaiate chinês.
6: Um ser humano? Olha que bom.
5: Por um ser humano.
3: Não, é.
5: Um alfaiate chinês, você manda.
3: Agora, eu só queria retomar, a gente ainda vai falar bastante, né? A gente vai falar essa semana sobre música de IA, a gente tá querendo até tentando entrevistas com compositores pra trazer esse lado também. Mas, Brigato, eu queria falar com você sobre a Alexa, voltar nesse assunto da Alexa cantando lá, lá, lá, que assim, os vídeos da internet são maravilhosos. Isabelinha, a gente tem aí, Fabão. Não é o ulalalá da Alexia, né? Olha lá, vamos ver. Tem som? Mas eu não tô ouvindo o som, gente. Tá rolando.
6: A Alexa ficou tímida.
3: Olha lá.
6: Puta merda. Eu tava no dentista, né? Sendo médico.
4: Põe a língua pra fora.
6: Fonoaudióloga.
3: Isso, ela tá fazendo exercício.
5: Sabe o que ficou aparecendo pra mim? Exercício de fono.
3: Isso.
5: Você tá no estúdio, você tá gravando uma coisa e fica lá, lá, lá, né, fazendo barulho ali, alguma coisa.
3: Ô, Belinha. Isso, Belinha, tem mais um vídeo?
5: Se fuxipar.
3: Tem mais algum? Ah, tá. Então foi mais ou menos tudo isso. Foi a mesma coisa que rolou.
6: Não foi uma vez só, né?
3: Não foi. E foram durante vários minutos. Foi durante vários minutos que isso aconteceu. Não é novo esse problema. Tem relatos que esse problema já acontece há um mês, né? A Amazon não reconheceu que esse problema realmente existe. Não existe, né? Ele pode ser uma IA. Não é mesmo? E não explicou também a origem desse problema. Aí te pergunto, Brigato, eu tenho, e alguns amigos meus também, tenho um certo medo de ter esses equipamentos em casa. Porque, tem a teoria da conspiração ou não, de que esses equipamentos
5: não,
3: te observam.
5: Teoria de conspiração, não.
3: Mas
5: não.
3: O seu isso comportamento.
5: Não é teoria. Eles vão dizer que sim, mas isso. Não é. Isso é. Não, isso não é teoria de conspiração. Eles realmente. Acho que foi no começo do ano, no fim do ano passado, o cara que conseguiu hackear sem querer, ele hackeou sem querer aqueles aspiradores robôs e conseguiu pegar o mapa, né? Porque o aspirador robô ele mapeia a sua casa para fazer o trabalho dele ali. Esse cara, sem querer, ele estava querendo fazer um projeto pessoal. Ele conseguiu invadir o sistema do aspirador robô e acessou lá, sei lá, dezenas de milhares, centenas de milhares de plantas de casa de pessoas. Nossa. Quando você coloca uma câmera, então, você tem que tomar muito cuidado quando você compra câmera de segurança com o fabricante. Às vezes você compra, né, uma câmera, baratinha, vou botar. Às vezes aquele software está comprometido e alguém pode invadir e ver as imagens da sua câmera, conversar com o seu cachorro, né? Isso é fato, isso já aconteceu. E pode acontecer, então tem que se tomar muito cuidado.
6: E o lalala da Alexa é o quê?
5: Esse parece ser um erro. Parece que alguém ali trocou o nome do arquivo que ela ficou falando. Por isso que eu acho que... Não sei. Ouvindo, parece até que foi a própria locutora ali, a pessoa que grava, deve ter deixado um arquivo ali de lá, porque ela estava num estúdio gravando. Alguém foi lá, colocou aquele arquivo sem querer e ela começou a colocar... Isso é erro de software. Isso aí é alguma atualização. Volta e meia a AWS cai, volta e meia o Google Cloud cai, porque alguém vai lá, faz alguma atualização de software, dá pau. De novo, voltando à questão da escala global. Hoje a gente está vivendo em coisas, a inteligência artificial, a internet, é tudo escala global. Se dá um problema aqui, replica e o negócio é para o mundo, né? Então, esse da Amazon parece ser menos nocivo, é chato ali e tal, mas parece ser uma coisa menos... Não parece ter sido uma pessoa que invadiu e vou botar as pessoas para ouvir lá. Parece realmente é uma falha de software ali que a Amazon consegue atualizar rapidinho, mas que a qualquer momento pode acontecer de novo. Então prepare-se para lá, daqui a pouco pode ser um BBBBB,
3: sei lá. Que medo, hein? E de madrugada, inclusive. Tô lembrando daquela música da Ulalala, da Alexia, lembra? Ulalala, I love you, baby. Da cantora Alexia, inclusive. Sim, tá. Às vezes a Alexa quer se lançar no mercado musical imitando Alexia, pode cantando Ulalala. Mas não saiu.
4: Tem Alexia, né? E tem Lexa também.
3: Exatamente. Muito
4: bom,
3: bem.
4: Gustavo, obrigado. Sempre bom conversar contigo. Até a próxima. Até lá. Tchau.
5: Falou, gente. Obrigado.
3: Lá, é ótimo.
4: 3h57, horário de Brasília. Alexandre de Moraes autorizou Débora do Batom, condenada pelo 8 de janeiro, a cumprir pena em regime semiaberto. Demorou, hein? Esse é um dos destaques do Link TMC de hoje, mas agora a gente confere o último bloco da Rádio Uber. Love me tonight.
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10: Agora na Rádio Uber, a participação do especialista do mundo automotivo, Vitor Matsubara, no quadro Giro da Uber. Ele vai falar pra gente hoje sobre a desaceleração nos preços dos carros. Bora ouvir o Vitor.
12: Motorista parceiro e parceira, eu sou o Vitor Matsubara no volante com você em mais um Giro da Uber. O preço dos carros usados pode estar desacelerando no Brasil. O índice de preços do Banco BV apontou que o valor do carro usado ficou praticamente estável em agosto. Houve uma queda de apenas 0,01% em relação a julho, o menor número mensal desde abril de 2024. O resultado reforça a desaceleração do mercado iniciada em julho, quando o indicador subiu só 0,07%. Segundo o BV, trata-se de um indício de que os preços dos carros usados estão praticamente parados. Existem alguns motivos para a queda no preço dos carros usados. Entre eles estão um cenário de juros ainda elevados, maior comprometimento da renda das famílias e aumento da inadimplência. Porém, a chegada das novas marcas chinesas também contribui para a desvalorização. Eu sou o Vitor Matsubara, direto para a Rádio Uber.
10: Motorista parceiro e parceira, esse foi o quadro Giro da Uber, aqui na Rádio Uber TMC.
7: 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Tá aí, transparência de verdade, hein? Bora conferir?
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0: Voltando, 4 horas e 3 minutos, com Rodrigo Alvarez nessa semana em loco aqui nos estúdios da TMC, com a nossa Mayara Bastianello, com os comentários políticos do nosso Wilsinho Pedroso. Até às 5 da tarde, esse é o Link TMC. E o presidente nacional do PL fala em eleição ganha para Flávio Bolsonaro no segundo turno. Em entrevista exclusiva à TMC, Valdemar Costa Neto garantiu que os partidos de direita, que antes não assumiram compromisso com o PL, estarão juntos nessa etapa. Ele também projetou a possibilidade do partido ficar com a presidência do Senado a partir de 2027. Quem conversou com ele foi o apresentador Felipe Bueno. Vamos conferir.
1: Aqui na programação da TMC, nós conversamos a partir de agora com o presidente nacional do PL, Valdemar Costa Neto. Presidente, prazer falar com o senhor. Como vai? Tudo bem?
2: Prazer para mim, Felipe. Disposição, viu?
1: Presidente, primeiro quero começar falando da sua avaliação sobre o desempenho do PL nesse primeiro turno.
2: Bom, a melhor explicação que eu tenho para isso é a base que o Bolsonaro criou. Bolsonaro é um fenômeno. E nós temos aí um número muito grande de gente qualificada, esse pessoal da direita. Não é que eu quero... Tem gente na esquerda boa também. Mas tem um pessoal muito qualificado, gente preparada, gente disposta a trabalhar e gente que pensa a cabeça. Querem tocar o país para frente. E eles ajudaram muito, a nossa base ajudou muito o Flávio Bolsonaro. Olha que interessante. Todas as pesquisas davam que o Flávio Bolsonaro... que o Lula chegaria na frente do Flávio Bolsonaro para o segundo turno. Veja que surpresa. O Flávio Bolsonaro passou. Sabe por quê? Por causa da base, dos deputados federais, dos senadores. Eles entraram na campanha a valer. Então, isso teve... Essa foi a razão dessa mudança, dessa surpresa. Quanto aos deputados... Nós achávamos que ia aumentar a bancada, mas acontece que fizemos 121 e batemos o recorde. Aí você tem gente muito boa no partido, temos grandes políticos. E esse foi o motivo do nosso crescimento, tanto para senador como para federal.
1: E aí eu tenho uma pergunta que é derivada dessa sua resposta, presidente, porque a gente já conversou em outras oportunidades aqui na TMC ao longo do ano, e no início do ano havia uma dúvida, né, sobre a direita estar, de certa forma, dividida, tanto em acordos estaduais, em palanques estaduais, como no próprio apoio a Flávio Bolsonaro. Então, o senhor identifica em algum momento o ponto em que a estratégia teve que ser mudada para se consolidar uma unificação da direita e esse movimento que culminou agora no dia 4 de outubro?
2: Veja bem, eu sempre me preocupei em ter o PP, União Brasil com a gente, o Recurso, porque esse pessoal, essa gente, é gente preparada. E eles votam com a direita. O PP não veio com a gente. O Rueda não veio com a gente, o Ciro não veio com a gente. Mas o deputado dele votou no Flávio. Então, nós temos mais facilidade, agora vamos negociar, agora no segundo turno, para trazer eles de vez. O único prejuízo que nós tivemos isso foi no tempo de televisão. Eles não coligaram com a gente oficialmente, mas o Marcos Pereira, por exemplo, que é presidente do Republicano, em todas as reuniões que ele falava no nome do Flávio Bolsonaro. Então, eles apoiaram a gente. Agora, não quiseram fazer coligação. Eles ficaram... Num primeiro momento, teve um acontecimento que... Hoje é uma bobagem, porque é tanta denúncia que sai que o povo já não está nem ligando mais para isso, que é um exagero. Mas no começo teve aquele problema... que nós tivemos com o Flávio, e isso tirou muitos pontos da gente, muitos. Mas o Flávio se recuperou, explicou ela, e o povo entendeu que quando ele pediu o dinheiro para o Forcado, o Banco Master, financiar o filme, o Banco Master não tinha problema com o Poder Judiciário, estava tudo em ordem. Então foi tudo explicado, e isso nós ultrapassamos esse ponto difícil, e agora o Flávio está bombando.
1: Agora então eu pergunto para o senhor sobre o futuro. O futuro, digamos, no curto prazo, né? Duas coisas. Primeiro, estratégias para segundo turno com relação a Flávio Bolsonaro. E segundo, Congresso Nacional para 2027. Quais que são os planos, presidência de Senado, eventual presidência de Câmara também, negociações para compor a mesa diretora? Vamos começar com o que é mais próximo, que é o segundo turno, que tem aí 20 dias para acontecer, presidente. Quais que são as estratégias?
2: Veja bem. Então, agora nós temos que fazer um entendimento com os partidos para eles entrarem para valer na campanha. E eu não tenho dúvida que nós vamos conseguir. Apresentarem para valer na campanha. União Brasil, PP, Republicanos, Podemos, Avante. Vamos conversar com esse pessoal todo. Então, trazendo esse pessoal, já tranquiliza um pouco a nossa base também. E aí nós teríamos uma condição mais fácil eu acho que a eleição ficou decidida no momento em que o Flávio chegou na frente do Lula. Aquilo não era esperado por ninguém. Nós, um dia antes, o Murilo me ligou da Paraná Pesquisa e falou para mim: Valdemar, acho que nós podemos chegar um ponto na frente, hein? Acho que nós podemos chegar um pouquinho na frente. Chegamos 3-4. Quer dizer, fomos muito bem.
1: Com relação a pautas, agenda de pautas, para terminar, presidente, a gente tem, por exemplo, em andamento aí uma 6-1, a gente não sabe se o timing político é adequado ou não, tudo vai dizer, né? Os próximos momentos vão dizer, mas uma pauta econômica de reforma administrativa, tem as reformas tributárias entrando em agenda aí nos próximos meses. O senhor tem uma ideia de prioridades que o PL conduzirá no Congresso Nacional?
2: Olha, bem, nós temos no Senado Federal, nós temos o Rogério Marinho, na Câmara nós temos Sóstenes Cavalcante. O Rogério é muito habilidoso, nós vamos discutir muito essas pautas, inclusive tem uma proposta dele para o 6-1, para atender o empregador e para atender o empregado. Porque veja bem, um camarada que tem uma barraquinha, tem dois funcionários. Se ele for trabalhar 5 dias por semana, ele mata o cara. O cara não é um grande empresário. Agora, então, tem que ter um ponto de equilíbrio para atender o cidadão, para atender o trabalhador e para atender o empresário também. Tem jeito para tudo. Não pode ser 8 ou 80.
0: Perfeito, muito bem. Ouvimos aí Valdemar Costa Neto conversando com o Felipe Bueno, falando da eleição e já pensando também em 2027, inclusive presidência da Câmara ou presidência do Senado, mudanças à vista. Pode acontecer, Alvarez.
3: Eu fiquei um pouco impactado com a declaração do Valdemar Costa Neto, que é o presidente do PL, como você disse, quando ele fala: é tanta denúncia que sai que o povo não está nem ligando para isso.
4: Isso.
3: É um exagero. É como se fosse o seguinte: é tanta coisa que estão dizendo por aí que nada é verdade e o povo não está nem aí. Mesmo a corrupção não é mais um problema para o político brasileiro, ele está reconhecendo isso. É só isso, a gente vem mostrando todos os dias a gravidade da corrupção e ela vira uma questão banal.
0: Ainda que, Alvarez, depois ele tenha dito que, na opinião dele, essa opinião dele, tá? A polêmica em torno do Bolsonaro, do Flávio Bolsonaro e do Dark Horse... A frase que ele usou: tá tudo explicado. Ah,
3: foi o que ele disse. Então, o povo entendeu que o Flávio pediu dinheiro para o Master quando o banco não tinha problema. Foi o que ele disse.
1: Perfeito. E não sei se o Alvarez prestou atenção, mas ele deixa meio que claro como se o Flávio já tivesse ganho a eleição.
3: É,
1: né?
3: Eu queria jogar para você.
1: É um perigo, porque o Flávio tenha de alguma forma saído na frente do presidente Lula nesse segundo turno, é a menor margem da história. É a menor margem da história no segundo turno. E nós estamos falando de um personagem, que é o presidente Lula, que tem muita força de retórica ainda e tem o poder da máquina.
4: Ou seja, se começar com salto alto nesse momento, é um risco para uma campanha. Porque, de alguma forma, quando você tem salto alto, você começa a desmobilizar seu exército. Porque o já ganhou, o que, que o cara faz? Fica em casa, já ganhou, não preciso não preciso dar o sangue, já está tudo resolvido. E subestimar o Lula é o mesmo erro que o presidente Lula e a campanha do Lula tiveram com o Flávio Bolsonaro. Eles perderam essa eleição, o presidente Lula perdeu essa eleição por um dos motivos...
3: Não perdeu a eleição ainda, não, hein?
0: Primeiro turno, né?
4: Perderam o primeiro turno, isso. Perderam o primeiro turno justamente porque subestimaram o Flávio. Acharam que o Flávio era o já ganhou, era o pior candidato, era o candidato mais fácil de vencer. E tinha até uma certa razão, porque eles olhavam só pro Tarcísio. E o Tarcísio ia ser um fenômeno nessa eleição. Não foi. Mas o Flávio, eles esqueceram que as pessoas estão votando no Jair Bolsonaro. Que o que nós estamos vivendo agora é um tira-teima de 2022. É Lula contra Jair Bolsonaro e não contra Flávio. Se o Valdemar Costa Neto começar a achar que já ganhou, é um risco para a eleição do Flávio.
0: Agora, o Flávio não ganhou a eleição ainda, o Lula ainda não perdeu. Mas, voltando aqui no tempo, interessante como a política parece futebol, né? Que um time está em alta numa semana, está tudo maravilhoso, aí perde dois jogos, perde um clássico, fica tudo ruim, o técnico passa a ser uma porcaria. O Flávio Bolsonaro, ele perdeu a eleição já duas vezes. Quando ele é lançado pelo pai, num primeiro momento, parecia uma estratégia super arriscada, muita gente deu risada e demorou para emplacar. Demorou bastante, as primeiras pesquisas mostravam ele com, acho que, menos de dois dígitos de intenção de voto. E a gente imaginava que a direita teria um outro candidato forte, possivelmente forte, para tentar brigar com o Lula. Depois a campanha dele emplaca, ele chega próximo aos 40 pontos, e aí vem as cacetadas do Dark Horse e as boas notícias do outro lado. E você cansou de falar, Wilsinho, são muitas notícias positivas para o presidente Lula na sequência. E aí a gente achou que, de novo, o Flávio estava derrotado. Até por isso, o Flávio tem que... A direita tem que aprender essa lição, né?
3: Tem que lembrar do caso Lulinha.
4: Se fosse uma campanha normal, as campanhas que a gente já viveu ao longo... Qualquer escândalo desses que surgiram ao longo da eleição, seja para os dois lados, Lulinha e o Dark Horse. Vamos escalar dois, Lulinha e Dark Horse. Teria eliminado o adversário. É que nós vivemos uma polarização e dois candidatos com uma rejeição muito grande, que os escândalos que aparecem favoráveis à campanha contrária, né? Os escândalos que aparecem para os adversários, muitas vezes não alavanca o candidato. Se a gente for ver, apareceu o Dark Horse, o Lula subiu 3 pontos, aí o Flávio caiu 2 pontos, margem de 5 pontos. Numa campanha normal de dois candidatos com rejeição menores, o candidato que não era o do escândalo disparava e naturalmente o adversário estaria quase morto. Aqui não. É dois candidatos fortes, porém com uma rejeição muito grande que não dá margem para nenhum dos dois disparar em referência um ao outro.
5: O Ministério Público Eleitoral, gente, deu parecer favorável ao pedido de Antony Garotinho para desistir do recurso que questiona o indeferimento da candidatura dele ao governo. Quer dizer, o Ministério Público Eleitoral apoiando a decisão de Antony Garotinho. A Procuradoria-Geral Eleitoral defende que o TSE aceite a desistência ou rejeite o recurso, mantendo a candidatura do Garotinho indeferida. Daí é na mesma, né? Quem explica tudo pra gente, direto do Rio de Janeiro, o repórter Leonardo Rezende. Fala, Léo.
6: É isso, Mayara. Trazendo aqui a posição do vice-procurador-geral eleitoral Alexandre Espinosa, ele pondera nessa manifestação do MP que, apesar de a orientação do Tribunal Superior Eleitoral ser pela inviabilidade dessa desistência, justamente pela realização do pleito já ter acontecido e aí pelo impacto direto na eleição, esse caso em questão de Garotinho permite o entendimento de exceção à regra, porque o julgamento desse recurso levaria ao mesmo resultado prático dessa desistência também do recurso apresentado pelo próprio Garotinho. O MP eleitoral, então, basicamente conclui que a Justiça Eleitoral deveria derrubar a candidatura do ex-governador. Só que essa decisão no entanto, definiria a eleição aqui no Rio de Janeiro, que é claro que está em grande questão em primeiro turno. Douglas Juas chegou ali a quase 50% dos votos válidos contra Eduardo Paes, que fez quase 43%. Se anulada a candidatura de Garotinho, seriam também anulados os votos válidos, né, que ele recebeu durante a eleição, cerca de 274 mil votos, o equivalente a 3% do percentual das eleições. Ele haveria uma recontagem dos votos válidos e aí Douglas Juas chegaria a esse valor de 50% mais um e seria eleito em primeiro turno. O Tribunal Superior Eleitoral tinha dado prazo até amanhã para o Ministério Público Eleitoral se manifestar. Essa decisão então veio ainda hoje, né, antes do prazo terminar. E agora o TSE ainda precisa pautar isso em plenário para ter uma decisão colegiada. Só que o PSOL, partido aqui também forte na Assembleia Legislativa do Rio de Janeiro, ingressou também nesse processo pedindo que o TSE não aceite esse pedido de desistência de Anthony Garotinho, justamente por causa do impacto que traria a eleição. O PSOL destaca esse entendimento propriamente do tribunal, de que essa desistência não poderia vir depois da eleição e que o tribunal deveria já ter decidido sobre a candidatura de Garotinho antes da eleição, justamente para não ter essa interferência, né, como o PSOL destaca aqui. A equipe de Eduardo Paes, do PSD, que foi o perdedor, né, no primeiro turno, tem esse mesmo entendimento. O ex-prefeito do Rio, inclusive, continuou em campanha normalmente nesta terça-feira, fez viagens ao interior em cidades em que ele conseguiu vencer Douglas Juas, nas poucas cidades em que ele conseguiu vencer Douglas Juas. E ontem, Paes também subiu o tom contra Garotinho, afirmou que ele é o candidato laranja de Douglas Juas e que os dois estariam em conluio para Ruas vencer essa eleição contra Eduardo Paes.
5: Léo.
6: Do outro lado, Garotinho, diga.
5: Não, eu ia, na verdade, a gente tá querendo saber da história.
3: O Garotinho vai falar com a gente.
5: O Garotinho ia falar com a gente tá meio preocupado até com o nosso horário aqui, mas a gente queria saber da história dos eleitores que votaram 13 ali na urna, mais de 200 mil, achando que era pro Eduardo Paes. E aí hoje o Paes, inclusive, tá fazendo um pedido de busca e apreensão em uma gráfica. Conta essa história pra gente.
6: É exatamente esse outro ponto da eleição aqui do Rio de Janeiro, porque no dia da eleição alguns santinhos apareceram em alguns pontos de votação associando o número de Paes a 13, né? E aí Paes direcionou esse trabalho à campanha de Douglas Juas, então fez uma denúncia à Justiça Eleitoral dizendo que a campanha do rival foi quem espalhou esses santinhos com o número 13 e também com o número 22 associando a Eduardo Paes. E aí dados da Justiça Eleitoral mostram que 204 mil eleitores anularam os votos ao digitar 13 nas urnas, votando para governador, achando que esse número seria de Eduardo Paes. O número, claro, é considerado inválido, já que o PT não teve nenhum candidato nas eleições, e aí esse número é muito alto, porque representa 30% dos votos nulos aqui no estado, e a campanha de Eduardo Paes entrando então agora na Justiça Eleitoral, acusando a campanha de Douglas Juas de ter feito esse trabalho sujo, digamos assim, nas eleições.
5: É brincadeira, né? São coisas que a gente não consegue imaginar. É o roteirista do Rio de Janeiro que consegue ser melhor que o roteirista do Brasil.
0: Eu acho que é do mesmo nível. Mas enfim, Leonardo Rezende, obrigado, Léo, pelas informações. 4:21, só tem gente reclamando aqui no nosso chat que a gente não dá mais atenção, mas a gente está registrando aqui, André Colli, José 956, tem a Alessandra Melo dizendo que se o Garotinho tivesse vergonha, ele não se candidataria a nada. Tá brava aqui com o Garotinho. A Alessandra, Passos 2650, dizendo que a nossa Constituição já está arcaica, velha, antiga, tudo no universo evolui, menos a Constituição. A nossa Constituição é de 1988, ela passa por algumas atualizações, evidentemente, as leis são mudadas, são votadas, mas vai lembrar que a Constituição norte-americana é a mesma desde sempre, a gente já teve várias, 7 ou 8, se eu não estiver enganado. João Vitor também está conosco, Flávio Nascimento, Renato CFC, Marlos Cruz e tantos outros aqui. Tentei pegar quem que estava dizendo que a gente não pode ler mais mensagens. Tô lendo as mensagens.
5: Vou achar aqui quem é que
0: Juliana falou. Cristina, boa tarde para você também, simpática Juliana, Marcelo Barbosa, obrigado aqui pelo elogio, Marcelo Barbosa, tem elogio também.
5: É o Passos 2650, Passos, a gente lê, viu? A Laís, o Lair Nascimento da Silva também, gente, a gente lê as mensagens de vocês aqui, mas nem sempre dá pra trazer, porque tem muita notícia chegando, mas a gente lê tudinho, viu? A gente acompanha tanto o WhatsApp quanto o YouTube também.
0: E muita gente comentou também sobre a nossa discussão sobre inteligência artificial, sobre música. E aí? Em breve a gente vai falar mais. Não, que.
3: Meter pau na gente hoje, não?
0: Não.
5: Acho que nisso
0: não.
5: Todo mundo concorda.
0: Não, é que, por exemplo, sou compositor, diz aqui o Ivan Canose. Utilizei IA para profissionalizar ideias. Creio que uma regulamentação para utilização profissional pode evitar plágio e não ocultar o talento dos compositores.
3: Não é só plágio, é destruição da indústria da música.
0: Sim.
3: É não haver mais espaço para o compositor artesanal.
4: Posso trazer só uma informação da...
0: Deve.
4: O evento de apoio do Caiado para Flávio Bolsonaro, só fazendo parênteses aqui, tem a presença do Tarcísio de Freitas.
3: Tá acontecendo agora.
4: Tá acontecendo agora, ao vivo, tô aqui acompanhando aqui no Instagram, no canal do Caiado. Ou seja, o Tarcísio disse no dia da vitória que ia viajar o país defendendo Flávio Bolsonaro. Pelo menos para Goiás, ele já tá presente.
0: Tudo bem. 4 horas e 24 minutos, a TMC conversou com o senador reeleito por Pernambuco, Humberto Costa, do PT. Na entrevista, o parlamentar falou sobre o segundo turno das eleições e comentou a campanha de Lula para a disputa contra Flávio. Humberto Costa também falou sobre o fim da escala 6x1. De Recife, ao vivo, o nosso Júlio Andrade traz todos os detalhes. Bom falar contigo, Júlio.
7: Fala, Tomás. Boa tarde a todos. Alvarez, Maiara, Wilson, boa tarde a todos. Sempre bom estar aqui no Link. Olha, Humberto Costa é atualmente senador da República aqui por Pernambuco e foi reeleito para o terceiro mandato consecutivo. O ex-ministro da Saúde é senador desde 2011, tem mais de 3 décadas de trajetória política aqui no estado. Participou da fundação do PT em Pernambuco, construiu carreira pública em diferentes cargos no Legislativo e no Executivo. Petista recebeu 27,19% dos votos válidos. E aí, na conversa que eu tive com ele hoje, o senador está em Brasília, e aí ele falou das prioridades para mais uma fase no Senado. Prioridades como a Transnordestina. Falou também do fim da escala 6x1, diz que defendeu a aprovação o quanto antes, participaria da reunião hoje. E aí eu perguntei, claro, sobre a questão do segundo turno, no caso do presidente, candidato à reeleição, o Lula. Vamos ouvir o que disse o senador eleito aqui por Pernambuco, Humberto Costa.
8: Nós acreditamos que é perfeitamente possível reverter esse resultado de primeiro turno. Acreditamos que vamos conseguir fazer. Estamos trabalhando em alguns ajustes na própria campanha e retomarmos aí o trabalho de rua, o trabalho de redes sociais para conseguirmos ter um bom resultado no dia 25, quando haverá o segundo turno, né? A campanha vai procurar ampliar os apoios que teve nesse primeiro turno, apoios com governadores eleitos, apoios com outros atores políticos que participaram da campanha, e acredito que nós vamos poder no dia 25 ter um bom resultado.
7: Bom, tá aí, foi a fala então do senador Humberto Costa. Agora à tarde a gente tinha uma entrevista marcada com a senadora eleita Marília Arraes, mas ela está em Brasília também e me passaram a informação de que não vai ser mais possível conversar com ela hoje. Mas muito em breve a gente vai ter esse bate-papo e eu volto aqui no Link para dizer o que disse a senadora Marília Arraes. Eu volto com vocês aí, no estúdio.
5: Obrigada pelas suas informações. Pessoal, a gente já tem, então, a gente está transmitindo agora para você, começou agora o discurso de Ronaldo Caiado, como falamos mais cedo, que declara apoio a Flávio Bolsonaro neste segundo turno e fala neste momento. Vamos ouvir.
9: Eu quero agradecer aqui ao Tarcísio, esse governador aqui, que ajudou Goiás a ser uma ferrovia que estava parada durante 40 anos.

0: Tá o Caiado falando ali, à esquerda dele o Flávio Bolsonaro.
1: E o Tarcísio.
0: O Tarcísio também, exatamente. É. É, que já declarou que vai trazer esse apoio pro Flávio Bolsonaro no segundo turno. Agora é hora da gente abrir espaço para as notícias da sua região.
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1: Quatro e 29, noticiário local, aqui no 100,1 da Transamérica, que agora é TMC. Geraldo Leite Rosa Neto, tenente-coronel da Polícia Militar e investigado pela morte de sua parceira, foi interrogado pela justiça e falou por 8 horas sobre o caso. O interrogatório aconteceu após um novo laudo concluir que não era possível que a soldado Gisele Santana tenha cometido suicídio, versão defendida pelo PM. O documento também apontou a participação de uma segunda pessoa no momento da morte. A decisão sobre a demissão do tenente será submetida ao Tribunal de Justiça Militar. O novo laudo confirmou que a arma do crime ficava em cima de um guarda-roupa com quase 2 metros de altura, fora do alcance de Gisele, que era mais baixa. Também foi analisado que, diferentemente do que alegou o Geraldo, ele não tinha como ver a esposa caída de dentro do box.
2: Ouçam essa história aqui. Danilo Morgado, candidato a deputado estadual em São Paulo e preso por suspeita de elo com o PCC, recebeu mais de 9 mil votos. Esse número não foi suficiente para ele entrar, mas é o suficiente para que ele se tornou, na verdade, suplente do PL na Assembleia Legislativa do Estado. Mesmo preso desde setembro, o perfil do candidato nas redes sociais seguia fazendo campanha. Aí pode fazer campanha. Deltan Dallagnol não podia, agora
1: pois
2: pode.
1: Pois é.
2: Nos comentários das publicações, a página explicou que esses votos ainda valeriam, já que não há ainda condenação judicial. Na última quinta-feira, o ministro André Mendonça negou um habeas corpus pedido pela defesa do político.
1: É lamentável mesmo, né? Não,
2: parabéns.
1: Não evidentemente, a decisão do ministro André Mendonça, né? O deputado federal Ricardo Salles recebeu mais de 120 mil votos para o Senado por São Paulo, mesmo após desistir da candidatura. Os votos obtidos foram todos anulados. O Tribunal Regional Eleitoral de São Paulo aprovou a desistência do candidato, mas o nome e o número de Salles ainda apareceram nas urnas. A substituição dos candidatos poderia ser feita até o dia 14 de setembro. Salles desistiu no dia 28.
2: A ANEEL votou para acabar com o contrato da concessionária Enel em São Paulo. O processo teve início após um apagão que deixou milhares de pessoas sem energia em 2025. Arriscaria milhões, viu? São milhões de pessoas que ficaram sem luz. Repórter Marcos de Pato explica um pouco esse processo. Fala, de Pato.
3: É isso mesmo, Mayara. Muito boa tarde para você. Boa tarde a todos que acompanham a programação da TMC. Decisão de agora, notícia fresquinha. Então, a Agência Nacional de Energia Elétrica optou, então, decidiu, né, pela caducidade, que é o rompimento antecipado do contrato com a Enel Distribuição São Paulo. Por conta, principalmente, desse problema que você trouxe aí, a motivação maior foi esse apagão registrado no último mês de dezembro, que deixou milhões de clientes sem energia por 8 dias, mas também devido a falhas graves e recorrentes que vinham sendo registradas ao longo dos últimos meses e anos aqui na região de São Paulo e também metropolitana da capital paulista. A empresa argumenta que cumpriu as metas contratuais, questiona a metodologia de avaliação da agência e aponta que obteve melhorias operacionais recentes. Mas agora essa decisão foi tomada e deve ir para o Ministério de Minas e Energia, que vai decidir se acata ou não essa medida. Eu volto com vocês no estúdio.

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3: 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Um brasileiro foi preso nos Estados Unidos por se fantasiar de agente de imigração do ICE.
4: Meu Deus do céu.
3: É isso. E gente, bombou, fiasco.
4: Era Halloween? Não, não era Halloween ainda.
3: Não, porque a juíza falou isso pra ele, né? Uma fiasqueira que esse brasileiro fez. Ele foi pra um local de votação das eleições brasileiras na Flórida, vestido como um agente do ICE. Segundo as autoridades, Danilo Silva usava essa roupa aí parecida com a da polícia que prende e deporta imigrantes e circulava ali entre os eleitores pra assustar as pessoas, né? Ou seja, pessoas não, outros brasileiros que estavam ali votando. Ele tava ali de óculos escuro, um boné, uma jaqueta escrito ICE.
5: Boné do ICE também.
3: Boné do ICE, exatamente. E uma máscara, tipo uma máscara, não é máscara, um lenço cobrindo o rosto. Com uma, um lenço meio do, com uma...
4: Camuflado.
3: Camuflado, já, exatamente.
6: Olha, brasileiro tem que ser estudado, viu?
3: Não, ele admitiu que comprou o traje pela internet, ameaçou um investigador e ainda ofereceu dinheiro pros agentes pra não ser preso.
5: Pelo amor.
3: Ah, ele falou que ele só queria ver a reação das pessoas.
4: Ele tá preso?
3: Tá. Na audiência, a juíza deu uma bronca, falou que aquilo... Ah, não, ele tá solto.
5: Ele pagou
3: foi
5: fiança.
3: Solto. Ele foi... Não, ele foi preso. Tem até a mugshot dele ali com o uniforme laranja dos presidiários.
4: Trocou de uniforme. Trocou de fantasia.
3: Exato. Foi algemado, levado pela polícia. Pagou uma fiança de cerca de R$29.500. Acabou solto. Promotoria agora vai decidir se ele vai ser formalmente acusado dos crimes como intimidação de eleitores, suborno e ameaça a agentes públicos. Eu acho que tinha que ser deportado, gente. Simplesmente. Ela agora, causar com outros brasileiros.
5: A brincadeira infeliz acabou saindo bem cara pra ele.
4: Hein? Quanto foi mesmo?
5: R$30.000.
4: Um xadrezinho também pega bem pra uma pessoa dessa.
3: Um mesinho, dois?
4: Um tempinho, um xadrez, pega bem, né?
3: É, que ridículo, que ridículo.
5: Tudo bem.
3: Só não tem que vir.
5: Seguindo aqui, 4 horas e 37 minutos. E já também vamos trazer uma parcial da nossa enquete que tá lá no nosso espaço no YouTube, no TMC News BR. Diga, Alvarez.
4: Daqui a pouco tem entrevista também com o ex-governador Antônio Garotinho sobre a desistência dele no Rio de Janeiro, que deu a vitória ao... Que pode dar, pode a vitória dar a ao vitória. Douglas Ruas, candidato do PL.
5: Antônio Garotinho, que é o tema, inclusive, da nossa enquete. Vá lá no TMC News BR. A Paramount comprou a Warner Bros. Discovery por cerca de 110 milhões de dólares, dando origem a uma nova empresa chamada Skydance. Mas o mercado ficou com a sensação de que a Skydance vai precisar de uma magia digna de Harry Potter para dar lucro. Mais da metade da compra foi feita a partir de empréstimos e títulos de dívida, ou seja, a nova empresa nasce com uma dívida na casa de 80 bilhões de dólares. E há um agravante, os juros são elevados, acima de 9%. O cruzamento entre o tamanho da dívida com a capacidade da empresa de gerar lucro operacional é o que se chama de alavancagem. Os bancos americanos consideram que, em empresas sólidas, a alavancagem fica em torno de 2 vezes. A nova Skydance terá uma alavancagem estimada em 7,6 vezes. Olha o tamanho da encrenca. Isso significa que a empresa fica com uma margem muito estreita para fracassos, como o mais recente filme de Tom Cruise feito pela Paramount e que já cai na conta da Skydance. Digger, uma sátira política, Alvarez, faturou apenas 8 milhões de dólares até agora na América do Norte e caminha para gerar um prejuízo estimado em 150 milhões de dólares.
4: Vamos entender então. Skydance é a empresa que comprou Então daqui a pouco a gente vai entender. Mas rapidamente, 80 bilhões. O dono, a família dona, tem mais de 300 bilhões de riqueza. É a família do Larry Ellison. É amiga de Donald Trump. E essa empresa tem como propriedade, entre outras coisas, CNN e CBS, que são alvos de Trump. Então, aqui, muita gente está vendo aqui o interesse político dessa compra e não financeiro propriamente dito.
3: A gente tem falado aqui sobre Anthony Garotinho, do Republicanos, desistir do recurso do Tribunal Superior Eleitoral contra a decisão que tinha barrado a candidatura dele ao governo do Rio. O Ministério Público Eleitoral chegou a concordar com esse pedido. Se o tribunal aceitar, a eleição pode terminar já no primeiro turno com a vitória de Douglas Ruas, do PL. Se não, a disputa vai para o segundo turno contra Eduardo Paes, do PSD. Mas agora, vamos entender a raiz dessa decisão? Com o próprio Anthony Garotinho. Garotinho, obrigada por estar com a gente ao vivo aqui no Link TMC. E claro, eu sei que o senhor já se manifestou também através de nota, mas eu queria que o senhor explicasse aqui pra gente, pros nossos ouvintes, pra quem nos acompanha pelo YouTube, por que que o senhor acabou desistindo dos seus mais de 270 mil votos. Boa tarde novamente.
7: Boa tarde, é um prazer falar com vocês, cumprimentar os ouvintes da TMC. Olha, no domingo à noite, eu estava assistindo o resultado quando me bateu um sentimento de tristeza profundo e fiquei até imaginando a seguinte situação. Um marciano pousa ali em Copacabana e pergunta para um terráqueo: escuta, quem é que vai disputar o segundo turno da eleição? É o terráqueo tentando explicar, ele diz assim: olha, quem vai disputar a eleição é o candidato do governador que roubou 300 milhões dos velhinhos do Fundo de Previdência e ainda foi comer bife de ouro com o Vorkado. É o candidato que se diz policial, mas nunca prendeu ninguém. Vai disputar com outro que não sabe explicar onde foi parar a viga da perimetral e que deixa os postos de saúde sem remédio, as escolas em dificuldade, mas gasta 20 milhões para trazer Shakira, um candidato que entregou os cemitérios do Rio de Janeiro a duas empresas que hoje ficaram trilhardárias com os sepultamentos, tudo organizado por uma empresa chamada Accenture, cujo proprietário é o BTG Pactual, onde o irmão dele é sócio. Dá para entender uma loucura dessa?
4: É difícil entender, né? O senhor Antônio Garotinho aqui é Rodrigo Alvarez. O senhor fez a metáfora do alienígena aí, do ET, né? E aí eu queria perguntar para o senhor, como é que a gente explica para esse mesmo ET, né, que nós terráqueos aqui tivemos aqui, o senhor candidato ao governo do Rio de Janeiro dizia: estou firme e forte para salvar o estado do Rio de Janeiro desse antro de corrupção que nós aqui na TMC denunciamos diariamente, detestamos hoje em dia, sofremos ao falar do nosso Rio de Janeiro tão mal, né, mas é a realidade. O senhor disse então que queria salvar o Rio desse ano de corrupção. Como é que a gente explica para esse mesmo alienígena que o senhor disse agora há pouco, que o senhor, tendo sido condenado por improbidade administrativa por um esquema que desviou 234 milhões da Secretaria de Saúde durante o governo da sua mulher, Rosinha Garotinho, desviou para ONGs que financiaram a sua pré-candidatura à presidência em 2006, quando o senhor estava ainda no PMDB, como é que a gente explica isso, que o senhor queria acabar com a corrupção, quando o senhor é condenado por esse ato, ainda palavras da justiça, com dano ao erário e enriquecimento ilícito de terceiros? Como que a gente explica?
7: É, muito boa a sua pergunta. Condenado por quem? A promotora que fez essa acusação contra mim, o filho dela trabalhava no gabinete de Eduardo Paes. Eu não era secretário de saúde, não participei do movimento, do programa Saúde em Movimento, e não provaram enriquecimento ilícito nenhum meu, ao ponto da sentença dizer que houve enriquecimento ilícito de terceiro. Eu desafiei o Ministério Público, a Polícia Federal, a Receita Federal, e desafio você a mostrar onde está esse enriquecimento, se eu só tenho a casa que eu moro em Campos.
4: Olha, isso aí, rapidamente, já que o senhor desafiou, é isso aí, a acusação, ex-governador, é para uso na sua candidatura, não está dito que é para benefício seu.
7: Não. Que candidatura? Eu não fui candidato em 2006, eu fui candidato em 2002. E como é que eu vou desviar 2 bilhões de reais para uma pré-candidatura? Isso tudo é mentira. Não tem nada provado. Isso tudo foi uma armação para me tirar da eleição. Todo mundo sabe que eu venho denunciando há anos o sistema podre das instituições do Rio de Janeiro. Infelizmente, afetaram a justiça e o poder do Ministério Público.
4: Mas se o senhor é inocente...
7: Quem foi que denunciou a quadrilha de Sérgio Cabral e foi preso sem nenhuma prova e solto logo depois? Quem foi que denunciou? Antônio Garotinho. Quem estava envolvido? O chefe do Ministério Público, Cláudio Lopes, que foi preso porque recebia mesada de 150 mil por mês para proteger Sérgio Cabral. Quem mais estava envolvido? Além dos secretários dele. O Jacó Barato, dono das empresas de ônibus do Rio de Janeiro. Quem mais estava envolvido? O presidente do Tribunal de Justiça, que respondeu ao PAD, processo administrativo disciplinar. A gente tem que parar com essa mania de tentar transformar o acusador em acusado. Uhum. Aqui, quem denunciou CEPERJ fui eu. Quem denunciou toda a corrupção de Rodrigo Bacelar e colocou ele na cadeia fui eu.
4: E por que então? Só perguntar uma coisa aqui.
7: Quem denunciou toda a corrupção de Tiago Rangel na Secretaria de Educação, que ele está preso, fui eu.
4: E aí eu pergunto ao senhor, se o senhor é inocente, por que o senhor retirou o recurso? Por que não levou até o fim para provar que estava errado o que decidiram sobre a sua candidatura?
7: Não, eu retirei o recurso sobre a contagem de votos.
4: Não, o senhor desistiu de questionar a questão da data, se a sua pena foi válida desde 2018 ou se desde 2026, a inelegibilidade por 8 anos. O senhor desistiu de questionar isso? Se não, o senhor é inocente, por que desistiu?
7: Não adiantava mais. Ué, o que que adianta eu questionar agora? O que eu vou fazer é entrar no CNJ, no Conselho Nacional de Justiça, contra o senhor Bruno Bodar, o juiz relator do registro da minha candidatura. Vamos lembrar como é que isso tudo começou. Não tinha nada. A única acusação que existia contra mim era de uma operação chamada Operação Check-in, que eu dizia, eu sou inocente, eu quero perícia. Nunca deram. Negavam a perícia. Quando chegou no Supremo Tribunal Federal, o ministro Cristiano Zanin, antes de confirmar a decisão da primeira instância, da segunda instância, resolveu aceitar o pedido do meu advogado para fazer uma perícia no documento. Sabe qual foi a conclusão? Eu dizia que a assinatura, se tivesse assinatura em algum documento, não era minha. Sabe qual foi a conclusão da Polícia Federal? Não tinha assinatura. Eu tinha sido condenado por um documento que não estava assinado por ninguém. Aí, então, o que ele fez? Anulou o processo todo. De repente, quando eu resolvi candidatar a governador, o processo do ano de 2005, você lembrou, a Rosinha era governadora, eu era secretário de governo, não era de saúde. Ressurge esse processo. Ressurge aonde? Na vara de fazenda pública em Duque de Caxias. Feito por um promotor que estava cobrindo férias do promotor titular. Estranho. No último dia, ele resolve comunicar à juíza da vara de fazenda pública que eu devia 2,5 bilhões de reais, que era o dinheiro do tal projeto, corrigido esses anos todos.
8: Governador.
7: A juíza.
8: Governador.
7: A juíza. Então, peraí, deixa eu falar, entrevistado sou eu. Se é para você falar, você...
3: Diga, diga, faz garotinho. O
7: eu quero falar, porque você fala uma coisa e não me dá direito
4: para explicar. Agora quem estava perguntando era o Wilson.
3: É, agora era o Wilson, Pedroso.
7: Não, eu quero explicar. Né? Aí a juíza, para quem o promotor enviou, ela percebeu que, além de cobrar a dívida, ele estava comunicando que eu estava sem direitos políticos por 8 anos. A juíza achou aquilo ali meio estranho, saiu, não decidiu. Botaram um juiz substituto no lugar que homologou o pedido do tal promotor. Isso é uma bobagem tão grande. Nem dei atenção. Vem o registro da minha candidatura, eu apresento todas as minhas certidões limpas. Aí, o Ministério Público resolve aceitar aquela denúncia lá de Tuque de Caxias. O cara é promotor de fazenda pública. Não é nem promotor eleitoral. Da cidade, da vice-prefeita, da vice-governadora de Eduardo Paes. A senhora Jane Reis. Esse promotor, estranhamente, resolve tomar, pede um assunto que ninguém mais tomava conta. Supor que ele quisesse até cobrar a dívida, eu não ia ter como pagar, porque eu não tenho 2 bilhões e meio. Eu tenho a casa onde eu moro. Mas vamos lá. Aí, eu dou a entrada no registro, a primeira pessoa a pedir a minha impugnação é um cidadão com nome estranho, que eu nunca tinha ouvido falar. Só procurar saber quem é esse cara. O cara é um membro do PCC do Ceará. É membro do PCC do Ceará. O que é o cara do PCC do Ceará quer pedir impugnação da minha candidatura? O que eu denunciei, ela acabou no oculto, eu denunciei o Ricardo Magno. Que estranho aquilo. 2 dias depois, no mesmo registro, entra outro pedido de impugnação. De quem? Idêntico ao outro, da coligação de Eduardo Paes. No último dia, entra o pedido de impugnação idêntico ao de Eduardo Paes pelo Ministério Público Estadual, baseado na tal petição do promotor de Duque de Caxias. Bom, nós então apresentamos a nossa defesa. Não teve jeito, ele indeferiu. Nós então recorremos da decisão dele e eu orientei o advogado dizendo o seguinte: olha, isso é tão ilegal que não vamos perder tempo para fazer embargo, não. Vamos direto para o TSE. Sabe o que ele fez? Ele mentiu, dizendo que não estava dentro do processo um documento para que eu fosse obrigado a embargar, dizendo que o documento estava ali. Nós tivemos, então, que fazer o embargo. Ele tinha 2 dias para julgar o embargo. Sabe quantos dias ele levou? 20 dias. Ele apresentou na última sessão do tribunal.
3: Garotinho,
7: passou tudo por causa dele.
3: Eu te peço perdão até por te interromper, porque a gente está com um pouquinho de tempo sobrando aqui para o nosso programa terminar. E aí, não, acho que o Zinho...
7: É que dá a impressão que eu fiz alguma coisa para beneficiar um cara que eu passei a campanha inteira chamando de incompetente, participante da quadrilha de Rodrigo Bacelar, participante da quadrilha de Cláudio Castro. Agora, o Comando Vermelho, o outro apoiado pela milícia. Quem?
3: É justamente essa pergunta que o senhor Pedroso quer fazer para o senhor.
8: Governador, o próprio Eduardo Paes, o próprio Eduardo Paes chamou o senhor de candidato laranja justamente para beneficiar o Ruas. Não parece incoerente a sua decisão beneficiar um candidato, que é justamente o que o senhor está falando, que é ligado ao Cláudio Castro e ao Rodrigo Bacelar, Não, o senhor não deveria, de alguma forma, tentar recorrer ou manter os seus votos justamente para não denunciar, entre aspas, essa turma que o senhor chama de quadrilha?
7: Não, são duas quadrilhas, a do Eduardo e a dele. São duas. Porque o Eduardo Paes nomeou o assassino de Marielle Franco, secretário dele. O Chiquinho... Brazão, né?
3: Brazão.
7: Chiquinho Brazão.
8: Isso.
7: Nomeou o filho da Lucinha, o Júnior da Lucinha, secretário dele. A madrinha da milícia. Então, quadrilha por quadrilha, os dois são. Eu fiz o que eu achei que eu devia fazer. O quê? Bom, vocês não escolheram, agora vocês são responsáveis pela escolha de vocês. O que eu vou fazer é denunciar à Justiça do Rio, o senhor Bruno Bodá, ao Conselho Nacional de Justiça. Porque eles fizeram tudo para impedir que o povo pudesse mudar através do único que estava independente na campanha e que não há nada que se prove contra mim.
4: Governador, certo. O senhor não teme que essa decisão sua... O senhor chama os dois lados de quadrilha, está claro para a gente isso, tá? Mas a sua decisão tornou nulos os votos de 274 mil pessoas que queriam o senhor como governador. E essas pessoas não queriam anular o voto. O senhor não teme que a sua decisão demonstre que entre as duas que o senhor chama de quadrilhas, o senhor está preferindo uma? Por que o Eduardo Paes entrou com esse pedido?
7: Eduardo Paes, ele entrou com o pedido agora para anular meus votos primeiro. Agora, ele mudou. Ele queria validar. Ou seja, ele está agindo de acordo com o interesse da quadrilha dele. Eu estou agindo de acordo com o interesse público. Qual é o interesse público do meu caso? Este caso julgado no mérito. Ele será julgado no mérito. Mas, para isso, uma dessas bandas, desses poderes podres, vai ter que sentar no CNJ. Porque eu não vou levar a fama do que eu não fiz. Eu sou secretário de saúde. Eu não tenho nem ordenador de despesa. Como é que eu podia ter desviado dinheiro?
5: Governador...
7: A doutora Gláucia... Eu dou o nome. Eu não fico com negócio de pirula. A doutora Gláucia Santana, a promotora deste caso, tinha um filho, professor de educação física, nomeado do gabinete de Eduardo Paes, ganhando 12 mil reais, chamado Gláucio Santana. O povo precisa saber disso. Agora, infelizmente, a pessoa que fala a verdade desagrada. Aqui no Rio de Janeiro, as pessoas têm mania de querer transformar o acusado, o acusador em acusado. Até parar com isso.
5: Governador, eu acho que nem é necessário, então, pedir, perguntar o voto do senhor no segundo turno. Imagino que o senhor vá anular o voto. Vou perguntar
7: não,
5: outra... Não vai anular o
7: não
5: voto?
7: Não vou anular, não. Não.
5: Qual será o seu voto, então?
7: Nem vou votar.
5: Nem vai votar. Abstinência, tá bom. Pensando, independentemente de quem ganhar a eleição, nas palavras do senhor, qual chefe de quadrilha ganhar a eleição, qual será o futuro político do senhor? O senhor teve uma margem, eu diria, com todo respeito, inexpressiva de votos para um ex-governador, pouco mais de 270 mil votos. O senhor pensa ainda em algum cargo no poder executivo ou numa próxima eleição...
7: Eu não sou político, eu sou jornalista. Eu apresento podcast com grande audiência, mas pode garotinho que eu vou retornar semana que vem. Eu não vivo de política, eu vivo do meu trabalho. A minha votação, antes do Eduardo Paes fazer o que fez na sexta-feira, e que gerou essa confusão toda, pedindo a anulação dos meus votos, eu tinha 21% do tracking na frente dele. Quem estava em primeiro era o Douglas Luz, eu em segundo, o terceiro, logo após o debate da Globo. Ele evitou de todas as maneiras debater comigo. Não foi na Band, deu dinheiro à TV Record para não realizar debate no Rio. A Record realizou debate do Brasil inteiro, não fez.
4: O senhor está acusando a TV Record de ter recebido dinheiro em corrupção?
7: É corrupção. É isso mesmo. É isso mesmo.
4: Como é que o senhor tem prova disso?
7: Me responda uma coisa. Você é um ser inteligente. Você não é, senão você não estava atrás do microfone. A Record realizou debates em todos os estados para o governador. Por que que não fez no Rio?
4: Eu não tenho como saber. Não tem.
7: Ah, eu tenho.
4: Mas eu não tenho. Eu queria só saber como é que o senhor pode acusar a Record de ter recebido dinheiro em corrupção. O senhor tem evidências?
7: Evidência é maior que essa.
4: Não, essa não é uma evidência, essa é uma suposição.
7: Ah, não. Tem debate no Brasil inteiro. O Eduardo Paes não vai no debate da Record. Né? Diz que não ia debate nenhum, a não ser o da Globo. A Record tinha anunciado que faria debate. De repente não anuncia. Aí me chamaram para uma entrevista lá com o Tino, meu colega, Tino Júnior. Falei, Tino, eu vou te fazer uma pergunta meio embaraçosa. Por que que não vai ter debate? Pô, não pergunto isso, não, para me deixar mal. Não, vou fazer a pergunta. Não, gente, eu sou empregado aqui, não sou dono. Pergunta para a diretora. Eu vou perguntar no ar. Você manda eu perguntar para a diretora. Então,
4: O senhor disse na sua desistência agora que de forma livre, expressa, consciente e retratável está desistindo do recurso. Isso significaria que o senhor só pode voltar a se candidatar em 2034.
7: Não, o recurso dessa eleição.
4: Ah, então não é irretratável.
7: Não, irretratável dessa eleição.
4: Entendi, agora eu entendi.
7: Eu estou recorrendo do mérito.
5: Mas o senhor pensa em voltar a se candidatar, que... então?
7: Não, posso. Não estou dizendo que vou. Eu posso. Né? Eu terei esse direito, claro, na hora que toda a verdade for esclarecida, porque toda mentira um dia cai. Não adianta que nada dura para sempre.
8: Governador.
7: Toda mentira um dia cai.
8: Governador.
7: A não ser que você continue acreditando em Papai Noel, Branca de Neve, Justiça em Ministério Público. Vocês estão vendo lá em Brasília?
4: O senhor faltou na sua lista incluir político, né?
7: Não, mas esses já são viciados.
8: Governador, falando em político, eu tô há meses com a pipoca e o refrigerante pronto, porque o senhor disse que viu e tem um vídeo de autoridades nas festas do Vocários, né? Ministros, deputados, lideranças. Eu tô com a pipoca e o refrigerante pronto. Quando que o senhor vai soltar esse vídeo pra gente?
7: Eu pedi hoje a minha equipe aqui pra marcar a data de volta do meu podcast. Você sabe, a legislação eleitoral, ela tornou equivalente ao programa de rádio e televisão, e aquele que é candidato e que apresentasse não podia continuar apresentando. Então, eu fui obrigado a parar. Eu devo estar voltando na semana que vem. E se, né, o sigilo dele estiver liberado, creio que, pela informação que eu tive, foi quebrado o sigilo, eu vou apresentar. Seria um problema. Eu apresentei os vídeos da farra de Sérgio Cabral, em Paris. Eu apresentei os vídeos de outras autoridades assistindo.
8: O senhor consegue adiantar quais os políticos que o senhor enxergou nesses vídeos? Não precisa mostrar o vídeo. Quais são os políticos que o senhor enxergou?
4: Convocaram, você está dizendo, né?
8: É, convocaram.
7: Peraí. Você quer roubar minha audiência?
3: Não, a gente tá fazendo o seguinte: o senhor vai, solta aí um, dois nomezinhos e o restante diz que vai ser no seu podcast, entendeu?
8: Fala que tem uma lista de 100, solta dois só.
3: É isso.
7: Não.
4: O senhor falou que não é de esconder nome.
3: É isso, pelo menos um, vai.
7: Não, pera aí. Eu não sou de esconder nome. Ó, eu dei a lista do Bacelar inteira. Ninguém divulgou, só eu. Os deputados que recebiam propina. Eu dei a lista do Adilcinho. Nenhuma imprensa deu. Eu dei. Consegui, dei. E esse vídeo, eu não dei. Eu vou explicar por quê. Porque, além dele estar na sala cofre do ministro André Mendonça, sob sigilo, isso podia me causar um problema pior do que eu já tenho de relacionamento com a justiça. Porque a justiça, os caras aqui, eles têm certeza que são deuses. Alguns acham, outros têm certeza. Pode fazer qualquer coisa, ninguém fala nada. Eu falo. Então, para evitar problema, deixa passar a eleição, e não vou poder criar problema maior do que eu tenho. Eu tenho um compromisso inagredável com minha fonte. eu não falo fonte de jeito nenhum. Porque o dia que eu contar quem me conta as coisas, eu jamais terei condição de continuar repórter como eu sou há 40 anos. E tudo que aconteceu de errado no Rio, nos últimos anos, quem contou, quem descobriu e denunciou
3: aí, o Rio. Aí quem perde a fonte é o senhor, né? Aí faz o fofoqueiro, exatamente. O senhor perde a fonte. A gente sabe como isso funciona, mas
5: governador,
3: tudo bem.
5: Só para finalizar, quem é o... Eu sei que o senhor, como jornalista, tem como um dos grandes ídolos da imprensa esportiva, o José Carlos Araújo. Qual que é o garotinho mais popular do Rio de Janeiro?
7: Ah, deve ser ele. Porque ele entrou na justiça contra mim e perdeu. Mas eu deixei ele usando. Porque ele...
5: Mas ele não usava antes, governador?
7: Ele perdeu, sabe.
3: Quem chega antes, uai?
4: Eu tinha 10 anos, eu escutava ele na rádio já.
7: Não, rapaz, calma, deixa eu te explicar. Ele é detentor da marca, garoto. O meu é nome. E na lei de patentes, a marca não tem prevalência sobre o nome.
4: O seu nome está na certidão. Está na sua certidão esse nome.
7: Minha certidão, da minha carteira de identidade.
4: Tá certo. Todos os meus documentos.
7: Então, o que o juiz disse? Seu Zé Carlos, o garotinho, eu até gosto muito de ouvir a sua transmissão. Mas a lei de patentes é clara. O nome prevalece sobre a marca. Você não pode impedir o João de ser chamado de João. Né? Você não pode impedir o Paulo de ser chamado de Paulo. O nome dele é garotinho. Né? Eu não posso impedir. Então, eu poderia impedi-lo. Mas eu fui correndo. Eu disse para ele, você pode continuar usando. Vamos só fazer um acordo? Você usa como locutor esportivo. Como eu não vou apresentar programa esportivo, eu uso para outra finalidade.
3: Mas se fosse apresentar, aí teríamos problema, né? Esse foi Anthony William Garotinho Matheus de Oliveira aqui. Eu falei pro senhor que estava com pouco tempo.
4: Foi meia hora de conversa.
5: Até atravessamos já o próximo programa.
3: Exatamente. Estourando pra poder dar a palavra aqui.
7: Então, eu queria terminar só a história do garotinho.
4: É.
7: Só para terminar. Aí, esse destino é tão caprichoso que ele vai trabalhar depois para a Rádio Globo, mandou ele embora. Acabou com a equipe de esporte da Rádio Tupi, onde eu trabalhava e apresentava no programa diário. É um programa de variedade. Né? Aí, quando ele chega, com quem que ele encontra? Comigo. Eu disse, garotinho, finalmente estamos juntos.
4: Tá bom. Tá resolvido.
5: Governador Anthony Garotinho, ex-governador, mas a gente continua chamando de governador. Muito obrigado pela atenção do senhor.
4: Obrigado.
7: Muito obrigado a vocês.
3: Obrigada. Esse foi mais um Link TMC, não dá tempo para mais nada. Vamos abrir agora o horário local das praças da TMC.
4: O governador falou, Mário, que em toda a campanha hoje.
3: É isso. E ainda achou pouco, aqui. Garotinho. Olha o tempão que o senhor teve aqui. Olha lá, agora cortaram. Ele tá falando, é verdade. Cortaram, é verdade. Cortaram o garotinho também, porque a gente estourou muito. Obrigada. Até amanhã com mais um Link TMC. Tchau.
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1: 5:05 e agora começa o seu Paulista TMC, segunda edição. Aqui você vai ficar por dentro de tudo que está acontecendo em São Paulo. Você que está sintonizado aí no 100.1 comigo, Pietra Mesquita, e com ele, meu parceiro, Thiago Matheus. Boa tarde, Thiago.
2: Boa tarde, Pietra. Para quem acompanha a gente no 100.1 também, nessa volta para casa desta terça-feira. Uma terça-feira com chuva, chuvisco, garoa, temperatura lá na casa dos 21 graus e o trânsito complicado, já passando dos 550 quilômetros de lentidão. Tá aí na nossa sintonia? Valeu demais pela carona. Tá indo pegar o transporte público? Então se liga na informação com o Ailan Bernardo, transporte sobre trilhos na volta pra casa. Boa tarde pra você, Ailan.
3: Boa tarde, Tiagão. Boa tarde, Pietra. Atenção, quem está aí precisando do transporte público, todas as linhas sob trilhos funcionando normalmente, com exceção da linha 17, que continua em operação transitória desde aqueles problemas que aconteceram lá na semana retrasada. Já na parte dos ônibus, nós encontramos maior fluidez no acesso para a Zona Leste, Zona Norte e também para a região do Morumbi. Já ali na parte de Pinheiros, Avenida Rebouças, Faria Lima e também no acesso para Campo Grande e Diadema, um fluxo um pouco difícil. Quem for sair para lá precisa sair com antecedência. Volto com vocês no estúdio.
2: Valeu, e a gente segue monitorando também o trânsito, o transporte, o tempo, a temperatura, as principais notícias de São Paulo neste finzinho de tarde. Vamos para os destaques do nosso programa, 5:10. E aconteceu agora à tarde, hein? A ANEEL, Agência Nacional de Energia Elétrica, em Brasília, o julgamento sobre o processo que pode terminar com cancelamento do contrato da Enel aqui em São Paulo, viu? Nos últimos anos, esses repetidos apagões têm provocado muito trânsito e prejuízos para milhões e milhões de pessoas que ficaram e ficam sem luz, né? Aliás, por muitos dias sem luz, inclusive. Desde que o processo começou, a Enel vem há meses tentando barrar esse andamento com recursos e até pedido de perícia no parecer da própria ANEEL, que é a autoridade máxima aí no assunto, sobre a atuação da Enel durante os apagões. Agora há pouco, ó, a relatora do processo, a diretora Agnes da Costa, votou por recomendar o cancelamento do contrato ao Ministério de Minas e Energia, que vai ser quem decide, aliás, que é quem decide, mas quatro diretores participavam da reunião. Aí lá por volta de umas 4h50, 5h, durante a etapa de votação, o diretor Gentil Feitosa pediu vista e o processo acabou adiado mais uma vez. O nosso repórter Marcos de Pato, ele havia entrado no link TMC, no nosso break local, dizendo, portanto, aí dessa possível caducidade e tudo mais, e recomendação, aliás, para o Ministério de Minas e Energia, mas depois mudou, então, o curso da votação, então, adiado mais uma vez. Daqui a pouquinho a gente vai trazer a opinião de especialistas sobre o processo e o que pode, né, e o que disse o prefeito Ricardo Nunes sobre a possibilidade de um cancelamento desse contrato.
1: 5:11, agora a gente fala de eleições.
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1: Olha, com o resultado do domingo, a ALESP, a Assembleia Legislativa de São Paulo, vai ter uma renovação de quase metade dos deputados, viu? Dos 94 parlamentares da casa, 55 conseguiram se reeleger. E aí as outras 39 cadeiras vão ter novos ocupantes. A principal bancada, ela vai continuar sendo a do PL, que passou aí de 21 para 27 deputados. A segunda maior é a do PT, que perdeu uma vaga e ficou então com 16 cadeiras. Os dois candidatos mais votados foram Eduarda Campopiano, do PL, que tem 23 anos e recebeu quase 2 milhões de votos. E o veterano Eduardo Suplicy, do PT, ele tem 85 anos, né, e teve cerca aí de 650 mil votos. A gente segue aqui acompanhando, então, né, agora o curso para o segundo turno, agora para eleição para presidente e tudo aqui na TMC. A gente vai ficar de olho nas eleições. Agora, 5:12.
2: E o governo de São Paulo abriu um processo aí para cancelar o contrato de concessão com a Next Mobilidade. Ela é a empresa responsável pela construção do BTR do ABC Paulista. Então, esse pedido ele foi aprovado na Artesp, a agência reguladora de serviços aqui do estado de São Paulo, nesta semana. E ele veio depois da comprovação do descumprimento do prazo para a conclusão da obra, que estava prevista inicialmente para o fim de 2024. Daqui a pouquinho, a gente traz também os detalhes dessa história para você.
1: E olha, a gente tem novidades aí em dois daqueles casos absurdos de mulheres de policiais que foram encontradas mortas em casa e os maridos disseram, né, que elas tiraram a própria vida. No caso ali da Larissa Morata, saiu um laudo que apontou a presença de pólvora nas mãos do soldado Vinícius Silva. E o interrogatório do coronel Geraldo Neto, acusado de matar a PM Gisele Santana, terminou ontem, depois de mais de 8 horas, e aí agora a justiça vai decidir se ele vai a júri popular. Em instantes, a nossa reportagem traz mais informações então aqui no Paulista TMC sobre esses casos.
2: E daqui uns dias, viu, tem o feriado de Nossa Senhora Aparecida, próximo dia 12, próxima segunda-feira. E como de costume, já tem Romeiro indo a pé até o santuário no interior. Se você passou aí pela Marginal e viu muitos romeiros, manda mensagem aqui, comprovando pra gente no 11972221001. Eu mesmo, viu, Pietra? Já vi muita gente aí já andando.
1: Eu também.
2: Rumando ali no sentido da Ayrton Senna, da Dutra e tudo mais. Com a expectativa, inclusive, de mais de 40 mil pessoas fazendo esse trajeto esse ano, vai ter um esquema especial pra garantir a segurança nesse trajeto. Vai ser um esforço conjunto da concessionária que cuida da Rodovia Presidente Dutra, da Polícia Rodoviária Federal e também da ANTT, a Agência Nacional de Transportes Terrestres. Ficou interessado? Então, não desliga. Daqui a pouquinho a gente traz todo o serviço, inclusive para quem está se planejando para fazer essa romaria também até a cidade de Aparecida.
1: Boa! E olha essa, gente. Só nos últimos 5 dias, o Centro de Triagem e Reabilitação de Animais Silvestres aqui de São Paulo, o CETRAS, ele recebeu mais de 70 ovos de aves silvestres que iam ser traficados para fora do país. Entre as espécies aí tem arara, papagaio, periquito e até tucano, viu? As apreensões foram feitas ali pelo Ibama, no aeroporto de Guarulhos, com passageiros que levavam os ovos para fora do país, principalmente para países do Oriente. E olha que bonitinho, o CETRAS não só recebe os ovos, eles também cuidam. Então os bichinhos ali vão para incubadora, inclusive 17 já nasceram. Quem tá acompanhando a gente aí no YouTube, no @tmcnewsbr, tá podendo ver as imagens dos filhotinhos, coisa muito fofinha. E vale lembrar, né, gente, a gente frisar aqui que o tráfico de animais silvestres, claro, é crime, com pena de até 1 ano de cadeia e multa, tá? E tramita também ali no Congresso um projeto de lei para aumentar essa punição para até 5 anos de prisão.
2: Futebol agora. O São Paulo pode perder até 6 pontos aí no Brasileirão por causa de uma dívida com agentes do atleta Juliano Galoppo, que já passou pelo clube. O clube recebeu um transfer ban da FIFA e tem 60 dias agora para quitar cerca de R$1,5 milhão. A diretoria do clube tenta resolver o problema ainda nesta semana. E a presidente do Palmeiras, Leila Pereira, ela pediu apoio dentro do clube e criticou opositores durante discurso. Ela também afirmou que vai deixar o futebol ao fim do mandato em dezembro de 2027. Daqui a pouquinho tem mais esporte e suas polêmicas no Papo de Craque, segunda edição. Agora são 5:16.
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1: E olha, acontece hoje na capital o julgamento de 10 torcedores corintianos acusados do envolvimento no assassinato de 2 palmeirenses, no caso que ficou conhecido aí como Batalha da Inajá, em março de 2012, né, antes de um jogo ali entre os dois times pelo Campeonato Paulista. O Ricardo Sparvoli está acompanhando e tem os detalhes pra gente.
5: O caso ficou conhecido como Batalha da Inajar e aconteceu em março de 2012 na Avenida Inajar de Souza, na zona norte da capital, antes de um clássico entre Corinthians e Palmeiras, válido pelo Campeonato Paulista. Segundo a investigação, torcedores corintianos teriam organizado uma emboscada contra palmeirenses que seguiam para a sede da torcida organizada Mancha Verde. André Alves Leso, de 21 anos, e Guilherme Vinícius Giovanelli Moreira, de 19, morreram depois de sofrerem traumatismo crânioencefálico. A ausência de imagens que mostrem diretamente as mortes é um dos pontos do processo. Isso porque o confronto aconteceu há 14 anos, quando os recursos tecnológicos de monitoramento eram muito mais limitados. O processo foi desmembrado e, posteriormente, também deve acontecer um julgamento envolvendo torcedores palmeirenses acusados de participação no confronto. Os 10 réus já foram interrogados e negam participação nos homicídios e também que tenham planejado o confronto. A decisão agora cabe a 7 jurados, cidadãos convocados para representar a sociedade no tribunal do júri. Depois de ouvir os argumentos das partes, eles vão votar secretamente pela condenação ou absolvição dos acusados. Todos respondem em liberdade.
2: Valeu, Ricardo. E atualização agora para você sobre esse assunto. Acabou aquele período de fase de debate, portanto, então vai começar a votação nesse momento na sala secreta. Se tiver algum resultado preliminar, a gente dá aquele F5, a gente vai atualizando para você aqui ao longo do Paulista, segunda edição.
1: É isso mesmo. Agora 5 horas e 18 minutos. Morreu hoje, gente, Carlos Boulos, tio do ex-ministro Guilherme Boulos, que tinha sido atropelado no sábado depois de uma briga de trânsito na Avenida 23 de Maio. Tristíssimo, né? E a Júlia Nogueira, ela tá aqui no estúdio então com a gente para trazer os detalhes desse caso.
6: Carlos Boulos tinha 80 anos, era dentista, morreu hoje de madrugada depois de 3 dias internado no Hospital das Clínicas. Ele foi atropelado na Avenida 23 de Maio depois de uma discussão de trânsito. Uma testemunha chegou a filmar esse momento, a gente acompanha, para quem nos acompanha por imagens, o suspeito atropela o homem e vai embora na sequência sem socorrer a vítima. Segundo a Secretaria de Segurança Pública, esse homem já prestou depoimento e foi indiciado por homicídio doloso. Por conta do Código Eleitoral, a gente lembra que a polícia não pode prendê-lo, né? Até 48 horas depois do encerramento da eleição, a não ser em flagrante ou em virtude de sentença criminal condenatória por crime inafiançável. Isso por conta do Código Eleitoral. A polícia diz que está trabalhando para a conclusão desse inquérito e o suspeito deve então responder por homicídio doloso quando há, sim, a intenção de matar.
2: Tá certo, Júlia. Obrigado pelas informações. 5h20 agora, depois daquela mega confusão no Brás sobre essa história, né? A gente trouxe ontem aquela inauguração de uma loja com tudo quanto é produto, com preços até R$20 apenas. O dono da loja pediu desculpas e disse que não vai mais repetir promoções assim. Como é que fica, hein? O Ailan Bernardo é que conta pra gente.
3: Tiagão, que confusão que aconteceu ali na região do Brás, hein? Tinha gente ali da Monsenhor de Andrade até a Avenida do Estado. E uma parada de ônibus foi danificada por conta da quantidade de pessoas e o tumulto que gerou nessa inauguração. O homem é conhecido como Sheik do Brás. Tem outras lojas por ali e diz que não tinha intenção de causar todo esse transtorno, que inclusive parou o trânsito. Ele pediu desculpas, disse que ainda está procurando por algumas pessoas para tentar recompensá-las e que lá na hora estava focado em ajudar as mulheres e crianças e preocupado com tudo que estava acontecendo. Ele disse que ainda vai fazer uma segunda inauguração da loja, como se fosse agora uma tentativa da forma que dá certo, que devem ter promoções, mas que não vai repetir o que aconteceu e que vai pedir o apoio da Polícia Militar para poder realizar o evento de maneira organizada. Ele diz que tinha separado cerca de 500 produtos aí nesse valor de até R$20, mas que tudo saiu do controle e realmente, né, Tiagão, lançou o marketing e deu transtorno e agora vai ver como vai refazer essa inauguração. Volto com vocês no estúdio.
2: Valeu, a gente segue acompanhando se haverá ou não essas promoções, né, Pedro?
1: Pois é, do Sheik do Brás, gente? Bom, a gente segue aqui o nosso noticiário. Na verdade, a gente segue não. Já a gente vai falar um pouquinho mais sobre essa questão da Enel, né? Falar um pouquinho mais ali sobre trânsito, tempo. Já, agora são 5 horas mais 21 minutos.
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3: Agora com 5 horas 23 minutos e muita movimentação, hein? Na cidade de São Paulo, já passamos dos 600 quilômetros de lentidão. Lembrando que o rodízio municipal de veículos já valendo, já vigorando desde as 5 horas da tarde em ponto. Placas finais hoje, terça-feira, 3 e 4 que não podem circular aqui no centro expandido pela Zona Sul de São Paulo, viu, Pietra? A coisa tá bem feia, tá bem ruim.
4: Terçou, gente.
3: Ó, pra quem tá na JK. Tanto para quem vai no sentido da Avenida das Nações Unidas, ou seja, a Marginal do Rio Pinheiros, quanto para quem vem da Marginal do Rio Pinheiros e tenta seguir ali no sentido do Ibirapuera. Tudo muito ruim. Um pouco mais ali para frente, Avenida dos Bandeirantes também, mas principalmente para quem tenta sair de Moema e tenta desembocar ali na Marginal do Rio Pinheiros no sentido Cebolão. Tá tudo muito complicado. Subida pela Rebouças, descida também, tudo ruim. E a 9 de julho, principalmente para quem desce agora e vai ali no sentido da Avenida Cidade Jardim, passando pelo túnel Max Pfeffer, tudo ruim. Tudo travado pelo que eu tô vendo por aqui. Deixa eu dar mais uma passadinha aqui pela Zona Leste, que eu já tinha visto mais cedo. Avenida Salim Farah Maluf, para quem vem ali do Tatuapé, para quem vem ali também da Avenida Vereadora Bel Ferreira e tenta acessar, portanto, ali a Marginal do Rio Tietê, ou mesmo aqueles que tentam acessar ali a ponte do viaduto para sair na Dutra. Muita movimentação, excesso de veículos, a gente segue monitorando. E se você tá pelo trânsito, manda aquele zap pra gente, 11972211001.
4: É isso mesmo. E olha, o prefeito da capital, Ricardo Nunes, disse mais cedo que espera que a ANEEL recomende o cancelamento do contrato da Enel em São Paulo. A declaração ela foi dada antes do adiamento da decisão na reunião da agência. Nunes lembrou aí os recorrentes apagões, né, que já deixaram milhões de pessoas sem luz por vários dias, provocando transtornos e prejuízos. Vamos ouvir.
5: Eu acho que não existe outro caminho a não ser encomendar, até porque já foram passados todas as etapas de defesa, de contra-argumentos, de perícia. A Enel já usou de todas as suas ferramentas para poder se manter no contrato e, evidentemente, não teve êxito, porque é uma má empresa que presta um mau serviço e a gente não vai esquecer de deixarem milhões e milhões de casas sem energia durante dias e dias e dias, prejudicando a vida das pessoas. Nós não vamos esquecer isso. Nenhuma empresa que prejudique o povo de São Paulo, eu vou esquecer, e eu tenho a minha função e obrigação de defender a cidade.
3: Agora 5h26, falando rapidamente da condição do tráfego na Ayrton Senna e na Dutra, já que a gente citou aí a presença grande de romeiros. Ayrton Senna nesse momento, sentido interior, tem lentidão do quilômetro 22 ao 28. O WhatsApp está aqui à sua disposição para você participar, para você interagir no 11972211001. Mas ainda, falando sobre esse assunto que o prefeito Ricardo Nunes comentou, a TMC conversou mais cedo com o Tarso Cabral Violin, ele que é professor de Direito Administrativo do Mackenzie, sobre esse processo contra a Enel. Ele ressaltou a gravidade dos motivos que levaram à discussão sobre cancelamento do contrato e também a possibilidade de manter a concessão, considerando a proximidade do fim do contrato.
6: 2025, no final de 2025, foi gravíssimo, porque metade do povo paulistano ficou sem energia. Então, a falha foi bastante grave para ocorrer a caducidade. O que é importante agora ser decidido é se vale a pena considerar caduco, já que o contrato já termina agora em 2028, ou se vale a pena fazer essa rescisão já nesse momento.
4: Agora a gente muda de assunto por aqui para falar de um outro contrato. O contrato da concessionária responsável pela construção do BRT do ABC Paulista virou aí alvo de um processo de cancelamento enviado pelo governo de São Paulo para a ARTESP, que aprovou a abertura. O motivo são recorrentes atrasos ali no prazo de entrega, que era para 2024 e já foi adiado várias e várias vezes e não deve ser cumprido mais uma vez. A gente se conecta agora, né, para falar ali com com o Marcos de Pato, que tem as informações, mais detalhes sobre isso. Boa tarde para você, Pato.

0: e a ampla defesa no processo administrativo. Ela alega que o projeto é de alta complexibilidade em área urbana consolidada, envolvendo desapropriações e também redes de serviços públicos, e que o processo não significa o encerramento imediato. Só para reforçar, caso o processo resulte na caducidade definitiva, o governo do estado poderá realizar uma nova licitação para assumir e aí concluir o trecho. Volto com vocês.
1: Valeu, valeu, De Pato. Obrigado. A gente segue, obviamente, no aguardo desse imbróglio que parece
2: Exato.
1: Não terminar nunca. Mas, ó, se você tem um problema aí na sua praça, na sua rua, na sua região, a gente dá um fim. Nesse caso, sim, a gente soluciona o problema para você. Manda mensagem aqui no nosso WhatsApp, 11 972 21 1001. Aliás, eu citei praça, viu, Pietra? Que tem muita mensagem chegando aqui de pessoas reclamando das más condições das praças aí na sua região. Tem gente elogiando também. Mas, no geral, muita gente falando Mato Alto, muita sujeira.
2: Falta de cuidado ali,
1: pois é, né? E aquele perigo, principalmente na parte da noite. É o seu caso? Manda pra gente com foto, com relato, com, né, o endereço completo, se possível, seu nome também. 11 972 21 1001. Se tem um problema no seu bairro, manda pra gente que a gente ajuda a resolver.
2: A gente, principalmente a Júlia das Denúncias, a nossa Júlia Luongo, que vem aqui sempre com um problema bem resolvido, né, Thiago?
1: Certíssimo.
2: A gente segue aqui, gente, porque o caso da Larissa Morata teve um novo desdobramento. Um laudo da perícia apontou resíduos de chumbo nas duas mãos de Larissa e na mão também esquerda do policial militar Vinícius Costa Silva, marido da vítima e suspeito então de feminicídio. A gente volta a falar com o Ailan Bernardo agora para falar sobre esse caso. Bernardo, boa tarde para você novamente. Conta para gente as informações sobre isso.
3: Boa tarde, Pietra. Foi encontrado então chumbo, resíduo aí, que acontece quando alguém dispara com arma de fogo nas mãos da Larissa Morata, de 29 anos, e também na mão esquerda do Vinícius Costa Silva, ele que era policial militar. E também foi encontrado chumbo em um moletom do Vinícius. Ele alega que ela teria cometido o suicídio depois que ele teria anunciado o fim do relacionamento, que ele estaria dormindo quando escutou o disparo e assim acordou e foi lá ver o que tinha acontecido. Só que os laudos mostram que o tiro aconteceu na parte de trás, aí da esquerda para a direita, e a Larissa era destra, então isso também é uma incongruência, além de ela ter mandado mensagem para um familiar antes, avisando que o relacionamento tinha acabado. Ele segue sendo ainda suspeito de feminicídio e a polícia vai continuar analisando o caso, trazendo outra atualização também de algo que está parecido, como o caso de Geraldo e da PM Gisele, também morta em casa, onde ele também alega que ela teria cometido suicídio. Ontem aconteceu o tribunal dele, onde ele foi escutado por mais de 8 horas seguidas, outras 30 pessoas já foram escutadas, e também a polícia diz que o laudo afirma que não teria como ela ter cometido esse suicídio que ele alega. E por isso, agora eles estudam se ele vai ser ou não julgado pelo júri popular. Dois casos com características similares, mas que continuam ganhando novos passos de processo. Volto com vocês no estúdio.
1: Valeu, Ailan. Um abraço para você. Obrigado pela informação. E agora na reta final, para finalizar aqui o nosso Paulista, vamos falar aí do feriado de Nossa Senhora Aparecida, que tá por aí e as rodovias estão daquele jeito. Aliás, tem ouvinte mandando mensagem aqui no WhatsApp, viu, Pietra? Falando que sim, presenciou bastante, né? Muitos romeiros pelas marginais, ou mesmo ali na saída para Dutra, e começa a ficar cada vez mais, né, cheio de romeiros, portanto, caminhando até o santuário. Para garantir segurança dos fiéis, expectativa inclusive de 40 mil peregrinos, tem um esquema especial de segurança na Dutra. E o Marcos de Pato tá de volta e fala um pouco desse esquema pra gente, né, Marcos?
0: É isso mesmo, Thiago. A Polícia Rodoviária Federal e a Agência Nacional de Transportes Terrestres decidiram aí para garantir a segurança, né, dos romeiros, fazer uma intervenção entre os quilômetros 125 e 119 da pista sentido São Paulo-Rio, em Caçapava, isso no Vale do Paraíba. E ela reforça, pede para que os romeiros caminhem na direção contrária, né, para garantir a segurança deles, em direção contrária ao sentido dos veículos e sempre pelo acostamento para garantir a segurança deles. São esperados aí mais de 40 mil romeiros, pessoas que devem passar pela Presidente Dutra até o próximo dia 12, que é o dia das celebrações do dia, né, da padroeira do Brasil, no Santuário de Aparecida, que fica a 180 quilômetros aqui da capital paulista. Eu volto com vocês no estúdio.
2: Obrigada pelas informações. A gente vai chegando então ao finzinho do nosso Paulista TMC, segunda edição. Um beijo pra você. Passou rápido, passou rápido. Agora vocês ficam agora com esporte aqui na TMC, certo, Thiago?
1: Papo de craque, segunda edição. Boa terça-feira a todos. Um abraço.
2: Beijo. 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
5: Vai, para. Para,
6: você já chegamos. No ar o Papo de Craque TMC, segunda edição, no 100.1 do seu rádio, também para o YouTube, no arroba TMC Esporte. Estamos chegando, antes da bola rolar aqui no programa, o negócio estava quente já. Já estava quente. Dentinho já provocando, já querendo tocar para cá e olhar para lá. Tava difícil. Dodô querendo fazer gol bonito. Calil queria ficar com a bola, não queria passar a bola.
7: Mas já tomei uma chegada hoje aqui.
6: Aí
7: já.
6: Chegou quem? Chegou a Mulher Maravilha e acabou com a brincadeira. Ah, aí acabou com a brincadeira.
7: Ele tá triste,
8: coitado
7: dele.
8: Deixa ele.
7: Eu perdi meu nome. Eu perdi minha identidade.
6: Perdeu.
7: O Dodô chegou e me cumprimentou. Fala, Mulher Maravilha. Eu falei, não é possível.
6: Isso
7: eu
6: é pra você aprender, a não ficar apostando qualquer coisa.
7: Eu já aprendi. Você acha que eu vou.
8: Lá do outro lado.
7: Você acha que eu vou apostar no São Paulo mais alguma vez na minha vida? Até o fim da minha vida?
6: Não faça isso.
7: Se você me ver apostando no São Paulo de novo até o fim da minha vida, me prende.
6: Ó, deixa eu falar um negócio. Por que que tava quente aqui os bastidores? Porque a gente tem um convidado...
7: Que honra.
6: Mais do que especial, que tava agitando aqui também. Nossa, o camisa 10 hoje aqui era ele. Kleber Machado tá aqui com a gente.
8: Ah, é, Kleber. Você tá... Ah, precisa ligar aqui. Já ligou?
6: Sim.
8: Você tá ligado. Diferente, Benja. Não, falar, pô.
9: Mais uma vez ele não veio, Cleber.
8: O Benja.
6: Benjamin tá no departamento médico. Tá no departamento, tá se recuperando.
8: É de tanto que ele falou mal.
6: É controle de carga.
7: São tantas semelhanças com o Memphis que ele vai ter chance de bater pênalti na Kings League e vai ter chance de isolar também.
8: Ele vai pipocar, não vai bater.
6: Cleber, tudo certo? Uma honra te receber aqui, viu, Cleber?
8: Prazer é meu. Cenário novo, estúdio novo.
6: Você viu?
8: Bonita calça, hein, Dodô?
6: Aqui ele vem assim, ó. Aqui ele vem de boa, tranquilão.
8: A gente não consegue pôr moral igual lá no Kleber.
10: Lá ele vai todo bonitinho, todo certo. Não, mas ele chega assim também. Aí ele se dá. E Dentinho? Dentinho tá soltinho, né?
6: Ah, eu vou te falar um negócio. Provoca, viu, Kleber?
8: Provoca.
6: Bem, outro dia falou que o Dybala era italiano.
8: Ah, foi eu que falei, né? O Kleber tava
10: ele,
8: de olho.
10: Foi ele. Eu tava ouvindo.
6: Ele deu like. Veio comigo, eu não caí sozinho.
8: Eu tava ouvindo.
7: Ô, Kleber, mas eu cheguei aqui pra... A beleza do programa foi melhor também com a minha presença.
8: Ficou,
7: né? Aí, eu e o Dodô do lado, aí esquece.
8: Não, pô, tá mais bonito do que quando você jogava.
7: Então, ô, Kleber, eu falo, eu era um Fusca, virei uma Ferrari. Certo? Pô, não melhorei muito?
8: Pronto.
7: Então,
8: pronto.
7: Acabou a resenha.
8: Pô, acelera. Acelera, Dentinho.
6: Hein, Calil? Ali eles fazem panelinha, né? Quem tá sentado ali é contra quem tá aqui.
11: Faz sempre... mal, a gente se garante.
6: A gente se garante, é isso aí.
7: Não, é todo mundo contra o Benja.
6: O Dentinho fica agitando antes de começar. Ele já, vamos provocar o Benja hoje? Vamos encher o saco do Benja? E o Dentinho só puxa a fila. A gente tava conversando aqui antes de entrar no ar, um assunto muito polêmico.
8: Pede isso pra chamar você de Fio Maravilha, não de Mulher Maravilha.
7: Pelo amor de Deus.
6: Ele tá abalado.
7: Obrigado.
6: Mas, ó, Kleber, isso é bacana que a gente tava puxando aqui, eu acho que colocar pro público. Que aí todo mundo pode participar também no chat, pelo WhatsApp.
7: Vai dar confusão.
6: Os 10 maiores atacantes que vimos aqui. Os 10 maiores atacantes, tá? Primeiro, top 10 atacantes.
8: Muito, 10. Nós vamos ficar aqui até 6 horas.
9: Não, porque a gente tava discutindo. O Cristiano Ronaldo é o centro da discussão.
11: Tá bravo ele, hein?
9: Tá bravo. E aí o Kleber puxou alguns nomes que ele acha que são atacantes, que o Cristiano Ronaldo tá entre os melhores atacantes, não entre os melhores jogadores. Eu concordo também.
6: Eu também concordo. Isso. Também concordo.
8: Que ele não nos ouça, senão ele vai embora.
11: Mas ele tem muito.
8: Eu tenho pra mim que ele é. Tá na lista dos 10 maiores atacantes que eu vi. Eu tô falando que eu vi, tá?
6: Sim.
8: É, não vou falar do Leônidas da Silva, que eu não vi.
11: Nem Garrincha, você não conta. Tá?
8: Não conto porque eu não vi. Mas é evidente que se você for pegar história, o Bob Charlton eu não vi. Mas assim, dos que eu vi...
7: O Ender que viu. Você não viu?
9: O Ender que citou o Bob Charlton.
7: O Ender que... E o apelido dele, inclusive, entre a boleirada, tanto na seleção quanto no Real, enfim, nos bastidores, virou Bob.
8: Mas sabe o que eu acho que é legal? Esse tipo de preocupação do cara de conhecer um pouco da história?
7: Sim.
8: Porque assim, ó, hoje, vocês jogam videogame, vocês brincam, vocês montam o time que vocês quiserem, e quando tem... Quando é licenciado o nome de jogadores do passado, então o cara começa a conhecer. Eu acho legal isso, entendeu?
7: Eu jogo, não sei se vocês também. Eu jogo no videogame e tem as cartinhas lá que você ganha ou compra, enfim. E tem vários ex-jogadores.
8: Claro, sabe por quê? Assim, você tem quantos anos? 25? Eu
7: tenho 31.
8: 31. O mundo não começou há 31 anos. Sim. O futebol não começou há 31 anos. Sim. Porque se você com 30... Você nasceu em que ano?
7: 95.
8: 95. Você praticamente não viu os dois. Entendeu?
9: Sim.
8: Agora, você vai falar assim, eles não jogavam bem, jogavam mal. Você só vai saber com a história. E acho que o Endrick se interessar em saber da história do futebol é legal.
7: Sim.
8: É bacana. Agora, quando a gente fala assim, quem é o melhor que você viu? Aí eu prefiro optar pelos que eu vi mesmo. Né? Esse eu vi jogar. Por isso que a gente tava brincando aqui. Acho que o Cristiano é mole...
7: Sim.
8: Talvez um dos 5 maiores atacantes de todos os tempos que a gente viu. Entre jogador e tal. Eu não sei se ele é melhor, para falar 5, eu não sei se ele é melhor que o Cruyff, que o Zico, que o Zidane, que o Ronaldo e que o Romário. Ué.
9: Sim, sim. Eu acho que aí você tá colocando uma prateleira dos melhores jogadores, né? Pra mim, o Neymar tem mais dotes técnicos que o Cristiano Ronaldo.
6: Sim, boa. Você da colocação, dotes técnicos, é verdade.
9: Fala isso lá.
8: O que eu quero dizer é o seguinte: o Beckenbauer. Como volante, zagueiro.
7: Nossa senhora.
8: Era mais jogador do que o... Sei lá, do que o... vamos pegar um grande... Do que o Haaland como centroavante. Ah, é isso que eu quero
9: jogador,
8: dizer.
9: Entendeu?
8: É isso que eu quero dizer.
7: É um jogador porque a gente total. Assim,
8: pô, não dá pra comparar o Beckenbauer com o Haaland. Não, dá pra comparar.
11: Depende.
8: Não dá pra comparar. Quem vai a melhor centroavante?
11: Quem faz mais gol. E não.
8: Quem é... Agora, você fala, quem jogou mais... Isso aí é a minha visão, obviamente. Sim. Quem jogou mais? O fulano de... O Luiz Pereira, que quase nenhum de vocês viu, talvez o Calil tenha visto.
6: Eu vi um pouquinho.
8: O Luiz Pereira era um zagueiro melhor do que um monte de cara que é atacante bom.
11: Nossa senhora.
8: Como zagueiro. Você não vai botar o Luiz Pereira de centroavante como você não ia botar o Dentinho de back central.
7: Sim.
8: É isso que eu quero dizer.
9: É como você falou do Falcão, né? Porque pra você o Falcão...
6: O Falcão era uma sumidade também.
11: Pra mim, o número 5 da minha seleção de todos os tempos, de todo, é o Falcão.
6: O auge do Falcão foi 82, não? O auge dele?
8: Ah, o Falcão teve um período muito grande. O Falcão aparece em
11: 72, na Copinha.
8: E ele já aparece jogando muito.
11: E na seleção olímpica também.
8: Aí ele vira titular do Internacional com o Dino Sani.
11: Exatamente.
8: Que era um volante que, por exemplo, que eu não vi jogar, que os caras falam que jogava muito.
11: Muito.
8: Aí ele vira titular com o Minelli, o Internacional é bicampeão do brasileiro, tricampeão, aí é que ele vai pra Roma. Em 80 ele vai pra Roma.
11: Acho que ele já tinha 27, 28 anos.
8: Então. Mas assim, o Falcão. E aí eu falo com o Bodão, com o amigo nosso, Marco Antônio.
11: É, logo, logo assim, estará aqui também.
8: Como falava com outros amigos, você assim, nunca viu o Zito. É uma questão não, de não, ver. De, e tem muito de. Como é que chama? De memória afetiva.
11: Sim, sim, sim.
8: Pô, os caras que vocês viram quando vocês tinham 14, 15, quando vocês começam a gostar de futebol, eles estão mais na memória afetiva do que os outros.
11: De hoje.
9: É aquilo que eu falo pra você, né? O Zico, pra mim, é o melhor brasileiro que eu vi.
8: Pra mim também.
9: O Zico.
8: Pra mim também.
9: Foi o meu ídolo de infância, eu cresci. Pra mim também. Tipo, o Zico era a referência.
8: Depois e, assim, do Pelé, pra mim é o Zico.
9: Dentro, fora de campo, assim, completo.
8: É isso aí.
9: E nessa posição que o Kleber tá falando, por exemplo, a gente pensa em outro jogador que, pra mim, que é o melhor que eu vi. Que perfeito. É o Busquets, que jogou no Barcelona.
7: Eu tô com o Dodô nessa daí.
9: E tá vendo? E assim, cara, é questão gosto pessoal e tipo, o jeito do jogo.
8: Então, mas o Busquets, você já vê como um cara de futebol. Você já vê como um profissional do futebol.
9: Não, é isso.
8: O que vocês gostam do Busquets é porque vocês, já como ex-jogadores, vocês veem aquele cara fazendo dentro do campo alguma coisa que vocês acham absolutamente maravilhoso.
9: Ele faz o time jogando.
8: O que eu quero dizer é assim, quando eu era moleque, eu falei que o Falcão começou em 74, eu tinha 12 anos de idade, tá? Eu olhava e falava assim, pô, eu queria jogar que nem esse cara. Aí você descobre que ninguém joga que nem o Falcão, só o Falcão.
11: Só o Zito.
8: Aí, essa é a diferença. A tua análise do Busquets é mais do profissional. Sim, o Dodô profissional, jogo, o Dentinho profissional.
7: E olha como, olha como muda a geração, né? Eu sou de uma geração mais recente,
11: você é o Valdívia,
7: 95.
11: Né?
7: Não, o meu. Sabe o primeiro jogador que mais me chamou a atenção na temporada de 2002? Que eu olhava pro cara e falava: espetacular, genial. E pela perna canhota, e eu sou canhoto e eu gostava muito de ver jogadores que jogavam com a perna canhota. O Alex.
11: Alex jogou demais.
7: E na temporada de 2002, o que ele fez?
11: Mas esse jogou
7: pra caramba. Cruzeiro, pelo amor de Deus.
11: Agora, vocês falaram do Zico. Né?
8: Jogou muito.
11: O Zico foi minha referência também. Quando você começa a entender futebol, é referência. Mas eu ainda tinha pra mim, aí não sei se também se é a parte mais de eu ter visto, o Romário eu achei muito na mesma prateleira que o Zico ali, ó.
8: E até o Romário eu acho
11: ultrapassando um pouco mais.
8: O Romário acha também. Eu fiz uma entrevista
11: com ele. O Romário acha que ele é melhor que o Zico.
8: Acho
11: porque ele ganhou o título e o Zico.
8: Não, ele acha que ele é melhor porque eu fiz uma entrevista com ele e perguntei pra ele: quem jogou mais que você? Ele nunca fala, né? Ele falou: quem jogou mais que eu? Ele falou: meu pai falou que o Garrincha jogava mais que eu vou acreditar.
11: Vi entrevista.
8: O Pelé? Ele falou: o Pelé, o Messi e o Maradona.
11: Maradona, né?
8: Esses quatro jogaram mais do que eu.
9: Tá vendo?
8: Aí ele empata. Regula ele empata. O Ronaldo, mas assim, Cristiano Ronaldo, ele de vez em quando empata, mas ele acha que ele jogou mais que o Zico. Eu falei pra ele na entrevista, eu acho que o Zico jogou mais que você. Você tem todo o direito.
7: Tudo isso porque o Cristiano Ronaldo postou um textão, né?
11: Hoje o Cristiano postou no Instagram dele um texto explicando ao povo português, ou tentando explicar, né? Ele falou que diria a verdade. Porque, então, a verdade dele foi aquilo que nós falamos aqui, Fará. Eu não vou ler o texto aqui, que ele alega no texto, acabei de ler, quando eu estava chegando aqui eu li o texto. Ele alega que ele combinou algo com o Jorge Jesus numa sala privada, estava ele, o Jorge Jesus e um diretor do time que ele joga na Arábia, porque esse time estava usando lá o centro de treinamento de Portugal para fazer algumas atividades, e que o Jesus chegou na entrevista coletiva e falou tudo ao contrário do que eles tinham combinado. Basicamente é aquilo que a gente disse aqui. E ele não aceitou, ele se considerou traído pelo Jesus, porque o Jesus falou uma coisa para ele numa sala trancada e depois falou outra coisa para a imprensa. E ele ficou...
8: Mas tem um noticiário hoje, né, Galinho, que ele fala isso, que ele não combinou o que estava combinado, ele não cumpriu o que estava combinado, mas que ele estaria à disposição da seleção.
11: Não, ele falou que pode voltar. E o Jesus falou que vai chamar ele. Então acho que no fim eles
8: vão ficar tudo na boa.
11: Eles vão conversar. A produção destacou.
8: Quero ver deixar ele no banco agora.
11: Destacou uma das frases dele nesse comunicado que ele colocou, abre aspas, uma agressividade que julgo não merecer, fecha aspas.
8: Ele foi pressionar. Na verdade, eu não acho que o Jesus é mau caráter. Eu acho que ele foi pressionado pela imprensa no momento da entrevista coletiva. E ao tentar explicar o que estava acontecendo, ele acabou falando que quem manda é ele.
11: Mas de boa, né? Qual treinador diria:
8: Não, o Cristiano Ronaldo tem que ser tratado de um jeito diferente do que os outros jogadores. Ele perde os outros 25.
11: Então, mas ele falou isso no privado, né, Kleber? Ele falou pro Cristiano Ronaldo.
8: Não, que eu digo na coletiva.
11: Na coletiva.
8: Não, quem manda sou eu, nenhum jogador vai me fazer mudar de ideia. É o finish pra um.
11: E foi isso que
7: o. Mas o finish ele não falou, eu tenho certeza.
11: Falou do Neymar.
8: Pro Neymar?
11: Não. Ele também falou.
8: Você acha que ele não falou na cara do Neymar?
11: Me disseram que não falou nada.
7: Ah, você inventou? O Neymar também que falou que não falou.
11: Acho que ele deu um passinho ali da perna.
8: Coletivo.
7: Ah, ele criou, né?
11: Ele criou e soltou. Então, ele, pelo jeito, o Jesus tem. O Jesus tem um perfil.
8: Por que ele falou tu?
7: O finish.
8: Podia falar você, tá acabado.
11: O Jesus tem um perfil. Pelo que a gente, o Ben já seria o mais adequado para falar, porque o Ben já é amigo pessoal dele, é mesmo, a gente brinca muito aqui, mas o Ben já é amigo pessoal dele. A impressão que eu tenho à distância é que o Jesus tem um perfil muito vaidoso. O jeito que ele se veste, o jeito que ele se comporta à beira do campo. E ele, talvez, com esse perfil vaidoso, tenha se sentido agredido ou incomodado ao ter que admitir que um jogador poderia ser maior do que ele. Então eu não sei, talvez ele tenha entrado em conflito com ele mesmo.
8: Eu acho que ele tem. Eu vi uma vez na vida, conversei muito pouco. Ele gravou um programa e a gente fez um outro ao vivo. Por coincidência, o programa gravado o Galvão fez e o programa ao vivo eu fiz com o Luiz Castro. Aí nós saímos do programa e fomos encontrá-los. Eles estavam num restaurante, o Jorge ainda estava, mas eu conversei muito pouco com ele. Acho que ele tem aparentemente uma boa vaidade, que não é o caso do Cristiano Ronaldo.
9: Não, imagina. Nunca foi.
8: Que não tem.
11: Pela imagina.
8: Mas assim, eu não sei, eu acho que o treinador tem que ter uma. Uma hora o cara tem que escolher, joga você ou não joga você. Agora, eu acho que a Argentina não faria com o Messi, alguma coisa nesse momento. Eu acho que o que pegou foi a história do se aquece e não entra.
7: 30 minutos aquecendo.
8: Deixa ele quietinho, você não vai jogar os três primeiros jogos, tá bom? Tá bom.
11: É isso.
8: Se aquece e não entra, acho que aí pegou.
9: Eu acho que é a situação do jogo, Fará, só pra... Porque assim, o jogo, ele falou pro Cristiano, você vai ter 30 minutos. Aí o jogo rolou.
8: E ele
9: aí
8: tem todo o direito de fazer isso.
9: Aí ele tá olhando o jogo, ele não tá tipo pensando na vaidade, ele tá pensando naquilo que ele tá vendo no campo.
8: Nem acho.
9: Enquanto isso, o Cristiano Ronaldo aqueceu, não entrou. E pro Jorge Jesus, isso é uma situação normal. Foi o que ele falou.
8: Que deveria então, ser.
9: Que deveria
8: mas
9: ser.
8: Ele pediu desculpa. Mas aí que tá.
9: Aí ele tá falando pediu... bastidor com o Cristiano Ronaldo.
8: Aí depois desse fato, ele pediu desculpas pro Cristiano.
7: Por ter feito o cara ficar meia hora
8: aquecendo. Então, mas quando ele chegou na entrevista, ele falou: quem manda sou eu.
9: O Cristiano queria que ele fosse pra entrevista e pedisse desculpas.
8: Falasse, olha, eu errei, eu pedi desculpas.
11: Então, mas qual foi o combinado não cumprido? Que isso. Ou ele não se aquecia ou ele não entrava?
8: Não, não,
11: pelo que entraria, eu... pelo visto. Que entraria, não é?
8: Não, não, mas pelo que eu entendi foi o seguinte: depois que ele não entrou, foi que eles conversaram e o Jesus pediu desculpas pra ele.
11: Então o combinado era que ele entraria.
8: Então a sala fechada é pós-jogo.
11: Fechada, ele pediu desculpas pro Cristiano. E o Cristiano esperava que na coletiva ele tivesse essa postura. Tá escrito aí no texto de hoje. Que ele tivesse essa. Por isso que o Cristiano fala: eu mudei depois da conferência. O problema dele foi a conferência de imprensa.
8: Tanto é que ele saiu logo depois, né?
11: Isso, ele falou.
8: E acho que não custava nada, né, Calil? Ó, pedi desculpa pro Cristiano Ronaldo pela grandeza dele, pela importância dele, de fazê-lo se aquecer durante meia hora e não entrar. Mas é que o jogo. O jogo mudou e eu tenho que decidir. Seja o Cristiano ou seja outro.
11: Acabava tudo. Eu gosto de colocar os caras na parede. Ô Barolo, se tivesse que escolher entre.
8: Barolo não tá,
11: entre Jorge Jesus e Cristiano Ronaldo, quem você escolheria, Barolo?
12: Boa noite, meus amigos. Boa tarde, meus amigos. Eu acho que tem que ter uma hierarquia, né, Fará? Tem uma hierarquia, mas eu acho que eu concordo com o Kleber. Acho que o grande erro do Jorge Jesus foi não ter admitido na coletiva, porque não custava nada. Nessa guerra de vaidades. Esse é o problema. Mas fala, olha, eu realmente errei com o Cristiano Ronaldo e espero contar com ele. Eu não devia ter feito aquecer, acabou o problema. Bodô, estou em sua homenagem, que... como hoje é a despedida do mestre.
7: Mas a sua pergunta foi inocente, né, Fará?
11: Por que inocente?
7: Você perguntou Jorge Jesus ou Cristiano Ronaldo?
11: Escolha você.
7: Você acha que o Barolo ia escolher o Cristiano Ronaldo num time dele que tem André Silva?
11: Não vem com esses assuntos agora. Deixa o Barolo em paz.
9: Vamos falar do Cristiano.
11: O cara tá bem, tá alegre.
9: Hoje é despedida do homem.
11: O Kaique vem lembrar desses assuntos.
6: Bom, acho que a discussão Messi, Cristiano Ronaldo, né, Kleber? Não existe, né?
8: Ah, então, eu acho que existe. Eu acho que existe pela grandeza que os dois têm. Não é mole você ficar... É a dupla ficar, sei lá, 15 anos. É, vai, os dois estrearam na Copa do Mundo de 2006, tá certo? 2006 pra cá, faz 20 anos, pô. E vamos pensar que em 2006 eles eram dois garotinhos. Sim. De lá pra cá, porra, os caras ganharam 12 bolas de ouro, sei lá eu.
6: É, eles ficaram um.
8: Entendeu? Então, assim, eu acho que faz sentido o mundo do futebol discutir quem é melhor, o Messi ou o Cristiano Ronaldo. É como eu digo, eu acho que o Cristiano Ronaldo é um dos maiores atacantes de todos os tempos. E acho que o Messi é top 3 de todos os tempos.
6: É isso. E pra você, Dodô?
9: Não, assim, pra mim não tem discussão na questão do jogo. O Messi não pode ser comparado com o Cristiano Ronaldo pra mim nunca. E essa discussão acabou lá antes de 2000. Quando o Cristiano saiu do Real Madrid, a coisa pra ele foi difícil. E o Messi, pelo contrário. O Messi, cara, cresceu de uma forma absurda. Então essa discussão, eu sei que tem muita gente que
8: gosta. O Paris Saint-Germain não arranhou nada, o Messi?
9: O Paris Saint-Germain foi uma preparação pra Copa que ele fez em 22, né, Kleber? Ele foi para Paris porque o Barcelona não tinha condições de manter.
6: Fair play financeiro, né? Teve um problema também.
9: E aí ele criou uma expectativa, por causa que ele jogou com o Neymar e com o Mbappé, e os caras não ganharam. Mas aí a Copa de 22 mostrou que ele se preparou para jogar a Copa, né? Então, eu acho que essa discussão para mim não existe, eles não sentam nem...
6: Pro Dentinho existe, quer ver?
9: Pro Dentinho, eu sei que
6: e existe. Aí, ô Dentinho?
7: Eu vou falar um negócio para vocês aqui.
6: Tá, mas não pipoca.
7: Tecnicamente, o Messi melhor, mas o Cristiano maior.
6: Isso é muro.
7: Final.
6: Isso é muro.
7: Sabe por quê? Porque o Cristiano onde passou... fez mais de 100 gols, arrebentou em todo lugar. O Messi no Paris Saint-Germain não foi a mesma parada do Barcelona. Então, Cristiano Ronaldo, pra mim, é maior que o Messi, mas qualidade técnica, o Messi é melhor.
6: Antes de final,
7: acabou a conversa, Dodô, com você, Dodô.
8: Quem é o maior artilheiro da história da seleção portuguesa?
7: É o
8: Cristiano Ronaldo. E da seleção argentina?
7: Messi.
8: Liga dos Campeões. Acho que o Messi ganhou duas. E o Cristiano ganhou...
7: Cinco, né?
8: Cinco.
7: Copa do Mundo. Copa do Mundo, aí eu acho que o Cristiano, o né? Messi tem Copa essa vantagem.
8: Cara, agora, quem é o maior artilheiro da liga? É o Cristiano. E o segundo?
9: Messi.
8: É o Messi. Eles estão muito parelhos em números.
7: A discussão é boa, a discussão é válida.
9: Número sim.
7: Em números sim. A qualidade técnica, o Messi pode estar na frente.
8: Eu acho
7: maior, eu posso achar que o Cristiano por causa de título.
13: Eu até trouxe isso na semana passada, quando a gente falou.
6: Isso da história das Copas também, né?
13: Quando a gente falou do Cristiano Ronaldo e do Neymar, né?
8: Então, mas só o fato do Cristiano ter sido a principal figura da seleção portuguesa, disputar de novo uma semifinal, ser campeão europeu, é enorme, é enorme.
13: Eu estava dizendo que eu tinha trazido esse tema até muito semelhante ao que o Dentinho está falando, quando a gente discutiu semana passada Cristiano Ronaldo e Neymar. Por quê? O que eu considero que o feito do Cristiano Ronaldo é ainda maior. Porque talento natural, quem nasceu com talento natural é o Messi. E o Cristiano, ele trabalha. Não estou dizendo que o Messi não trabalhou para isso, não treinou, não se dedicou.
6: Não, o Cristiano,
13: ele se esforçou três vezes mais que todos os caras da mesma geração que ele para chegar no patamar.
8: E vai ganhar do Neymar na hora da comparação. Apesar de, como disse o Dodô, tecnicamente.
11: Agora, outro dia, Kleber e amigos, o Ben já me perguntou sobre o Eusébio, né? Quem jogou mais? Cristiano Ronaldo e
6: também
11: o
6: é boa Eusébio, essa,
11: que era. Essa discussão ela era muito forte em Portugal quando o Cristiano começou. Depois que ele foi galgando aí todos os patamares, os troféus e tudo que ele ganhou, hoje os portugueses talvez não discutam mais isso. Agora, o Eusébio, eu vi um pouco, ele jogou até aqui no Brasil, né, naquela mini Copa, ele jogou no estádio da Portuguesa, ele jogou contra o Flamengo uma vez no Maracanã, num amistoso. O Eusébio era um Pelezinho, ele era um cara muito parecido com o Pelé, não chegou a ser um Pelé, mas o estilo de jogo dele, a força, a velocidade, conclusão com os dois pés, cabeceio. Então, assim, eu se eu tivesse que votar, como eu disse aqui ao Benja aquele dia, eu votaria no Eusébio. Eu acho que o Eusébio foi... Principalmente porque o Cristiano, ele tem uma coisa que o Messi também tem. Eles sempre jogaram em times muito bons. Ó, quando o Cristiano surgiu na seleção portuguesa, em 2004, já estava o Figo, já estava o Rui Costa, já estava... Enfim, havia jogadores. E o Eusébio, não. No Portugal não era nada. Ninguém falava nem de Portugal antes do Eusébio existir.
8: É, mas o time dele foi o primeiro a tirar a Liga do Real, né?
11: Não, era um bom time. Depois perdeu para o Santos.
10: Santos. Foi campeão europeu. Foi bicampeão europeu.
11: E decidiu com o Santos e perdeu. E
12: ganhou. Mas deixa eu fazer uma pergunta pra vocês. Posso fazer uma pergunta pra vocês, levantar um tema aqui que eu tava pensando outro dia, conversando até com um amigo meu. Se a gente invertesse, porque eu acho que nesses tempos que a gente vive não dá pra esquecer isso. Se a gente invertesse a personalidade do Cristiano Ronaldo e do Messi. Se o Messi tivesse a personalidade, o jeito do Cristiano Ronaldo, e o Cristiano Ronaldo tivesse o jeito mais acanhado do Messi, a gente mudaria essa discussão de alguma forma? Porque eu fico lembrando, só com o cara que me vem à cabeça, o Rivaldo. Imagina o Rivaldo com a personalidade do Romário. Eu acho que ele seria muito mais reconhecido, ou não, mas estaria muito mais
11: em destaque. O Ademir também, né?
12: Os dois. Inverte a personalidade dos dois. Eu acho que a de rede social, que os dois cresceram.
9: Eu acho que o Messi é o Messi porque ele é assim.
11: Eu acho.
9: O jeito do Messi ele é muito. Ele joga futebol. O Messi é o futebol. Tudo que você imagina de bom de futebol é o Messi. Por que a Argentina abraça o Messi? Porque o mundo todo fala do Messi.
10: E o quanto demorou pra abraçar?
9: Então, é isso que eu tô falando.
10: É verdade, Kleber. Uma vez.
9: Na seleção, né? Você tá falando.
10: Não, uma vez o Casagrande, uma vez, assim, era uma Copa do Mundo. Aí ele falou: se a Argentina quiser jogar. Ah, lá, Argentina, dando tapa na orelha. O Messi vai sumir.
9: Sim.
10: O Messi é espanhol. Sim. Futebolisticamente, o Messi é espanhol. E talvez, essa pergunta do Barolo, talvez se o Cristiano tivesse a personalidade do Messi, ele fosse menor do que ele é.
9: Então, é muito pessoal. Muito de cada, a figura do Cristiano é isso. E assim, o que as pessoas gostam do Messi é o jeito dele. O jeito de ser tranquilo e jogar futebol. É. O jeito das pessoas idolatrarem ele, ele nunca falou, eu sou o melhor do mundo, perfeito. Eu vou ganhar a bola de ouro, eu vou fazer não sei. Ele nunca falou isso. Ele só foi pro campo e jogou. Coisa que o Cristiano sempre foi ao contrário.
10: Fez e falou.
9: E agora
12: o final. E até porque, né, Dodô? Você consegue imaginar o Messi fazendo um textão desse, que nem o Cristiano Ronaldo fez?
9: Então.
12: Porque o treinador faltou com a confiança. Nunca ia acontecer isso.
9: É desnecessário um cara do tamanho do Cristiano Ronaldo, né? Chegando no final da carreira, que ele já tem 41 anos, e tudo que aconteceu nessas últimas duas Copas do Mundo em relação à figura dele para a seleção portuguesa. Ele é o nome de Portugal. A gente está falando aqui de uma situação que o treinador não pôs ele para jogar, aí você vai buscar o treinador da Copa de 2022, também não colocou. Mas
10: eu vou fazer uma pergunta, não sei se vai ser polêmica ou não, depende da resposta de vocês. O Cristiano não está estiringando demais, esticando demais a carreira dele?
11: Ele quer fazer os mil gols.
10: Mil gols. Então tem que pagar o preço.
11: É uma proposta.
10: Tecnicamente, ele vejo se
11: propôs a fazer.
10: Ladeira abaixo.
11: Ele se propôs. É muito difícil você convencer um jogador a parar, né? Eu sei, os jogadores que eu já conversei sobre isso, é uma decisão unilateral, é uma decisão muito pessoal. Tem jogador que parou com 25, 27 anos, o cara não quis jogar mais.
10: Parei com 18.
11: Você nem começou.
10: Como diria Ricardinho, o seu problema foi a cirurgia.
11: Tem outros, Kleber, que pararam. Tem jogador que igual o Fábio, o Fábio assinou agora com o Fluminense, o Fábio vai assinar a renovação para 47 anos.
10: Então, e alguém tem que parar o Fábio?
11: Agora,
10: no caso do Cristiano, eu não sei se ele está esticando demais a carreira. Eu acho que é um direito dele.
11: Sim.
10: Ele tem o ônus de amanhã alguém falar, ih, o Cristiano não é mais o mesmo. É do jogo.
7: Mas sabe onde ele ganha confiança? Na Arábia. Aí ele vai lá e faz dois gols, três gols. Então,
10: mas você acha que ele não sabe?
7: Você
10: acha que ele não sabe que jogar o Campeonato Árabe e jogar a Liga Europa é diferente?
7: É diferente, sim.
10: Ele sabe, pô.
14: O Calil tá vindo.
11: Eu achei uma coisa.
14: Um beijo na boca aqui, Calil.
11: Que eu mandei pro Benja pra ele se alegrar. Mas
7: é o argentino que tentou beijar ele? Será que ele
14: tá? O Kleber
7: não sabe essa história. Ele ficou triste.
14: Ao vivo aqui, transmissão, Copa do Mundo.
11: O Calil falou, eu nessa hora levantei e fui tomar um café. Eu achei um vídeo aqui que eu mandei pro Benja. Já se alegrar um pouco, que ele tá tristinho. Amanhã ele volta.
14: A gente vai continuar essa conversa, porque tem despedida do Messi ainda, tem que liberar o Kaique, que vai lá pra lançamento
7: da candidatura, oficialmente, né, o evento do lançamento da candidatura do Marcelinho.
14: E você Portugal vai se trocar lá, é isso?
7: Não.
14: Tá. Aí, vai voando.
7: Já tô vestido. Vai voando, mulher maravilha. 7:30 começa. 7:30 começa o evento, tem que chegar logo, lógico, um pouco antes. Você viu, Kleber? Cada uma que eu...
14: E essa história, é verdade que o São Paulo tá perto mesmo de perder 6 pontos no brasileiro por causa do transfer ban?
13: Não, deve pagar o transfer ban essa semana. É porque tem
14: essa... São Paulo também é, vou pagar. Não paga nunca também.
13: Tem, né, essa regra, foi um pedido, inclusive, dos agentes do Galopo para poder colocar essa questão, porque o São Paulo já teve outros dois transfer bans na temporada. Então, pela reincidência do São Paulo, foi colocado. Se o São Paulo não pagar no comecinho de dezembro, até o começo de dezembro, dia 9, se eu não estiver enganado, pode perder 6 pontos no brasileiro. Mas, então, assim, essa perda de
12: pontos... Mas disseram que vai pagar hoje, né, Kaique? Acho que até o final do dia, a promessa era que pagasse hoje, até o final do dia.
13: É, hoje eu acho que não mais, viu, Barolo? Mas,
12: porque só o São Paulo... Se bem que o São Paulo prometeu pagar, e eu também prometi,
14: né,
12: pagar
14: minha dívida. É que teve clube que tomou de uma vez só, né?
13: Tem a questão da reincidência e quando alguém entra, no caso os agentes do Galopo entram com o pedido do transfer ban, tem que fazer esse pedido de uma pena mais severa. E no caso teve, né?
11: Só teve um time aqui no Brasil que perdeu 6 pontos, que foi o Cruzeiro, né? Porque o Cruzeiro tava naquela transição.
13: Exatamente o exemplo citado pela
11: jogada do Ronaldo.
10: Na Série B, né?
11: É, então, antes do Ronaldo comprar, e o que que aconteceu? Os caras do Cruzeiro na época, eu acompanhei bem isso, eles achavam que o Cruzeiro era tão bom que perder 6 pontos não ia adiantar nada, que o Cruzeiro ia subir de qualquer jeito. Resultado, o Cruzeiro perdeu 6 pontos, foi lá para baixo, tiveram que chamar... Agora eu não lembro que teve um ano que foi o Filipão, teve um ano que foi o Luxemburgo. Eles salvaram o Cruzeiro da terceira divisão. Eu não lembro se esse ano foi o Luxemburgo ou foi o Filipão.
14: Foi o Luxemburgo. O Ronaldo comprou depois.
11: Isso, foi para a zona de rebaixamento e quase caiu para a terceira divisão.
10: O Luxemburgo saiu quando o Ronaldo chegou.
11: É, exatamente. Isso, com isso não se brinca. E o Santos ia perder 6 pontos numa operação que tinha a ver com o zagueiro central.
14: Felipe Aguilar, não.
11: Da Alemanha, não. Agora eu não vou lembrar.
14: Da Alemanha. Ah, o Kleber, ex-Corinthians.
11: Então, e o Santos ia perder 6 pontos quando o José Carlos Pérez estava saindo da presidência e entrando o Rueda. Aí o Rueda tirou o dinheiro do bolso e pagou o transfer ban com o clube da Alemanha, porque o Santos ia vender o Felipe e Jonathan, lateral esquerdo, para pagar o transfer ban. Só que não deu tempo.
10: Tá bom, só explica, por que no caso do São Paulo tem perda de 6 pontos? Porque assim... O Santos já teve transfer ban, o Corinthians teve transfer ban, o Internacional teve transfer ban, o Grêmio teve transfer ban, não sei quem teve transfer ban. Porque o São Paulo
13: a reincidência da terceira vez.
11: A pena vai agravando.
13: E por conta desse pedido de uma.
10: A terceira vez de um transfer ban qualquer ou do mesmo?
13: Não, de um transfer ban na mesma temporada.
14: Mas teve o Marcos Antônio.
11: A pena vai agravando.
13: É mais ou menos o que
14: teve do Marcos Antônio.
13: O que o advogado de São Paulo me explicou é que é mais ou menos o que a FIFA faz. É pra poder garantir que o clube pague de fato naquele limite e não espere a próxima janela de transferências. Porque agora a janela tá fechada. Ah, o São Paulo é cômodo não pagar.
10: E o cara não paga.
13: O São Paulo só pagaria quando abrisse a próxima janela.
11: Sem pagar. A pena vai agravando. Quando você tem um, tem dois, tem três, a pena vai. E esses times, Santos, Corinthians, o Corinthians principalmente, que ainda tá, me parece, com o transfer ban, né?
14: Tem três.
11: Eles correm risco de perda de pontos. Aqui ninguém fala nada, porque chegando a hora lá, os caras pagam, mas o risco existe.
13: E a do São Paulo também é na última instância.
11: E o único brasileiro que pagou pra ver foi o Cruzeiro, porque a burrice, é uma burrice você...
14: Nem pagou pra ver, não tinha pra pagar.
11: Não, mas então, Fará, mas é uma burrice você perder chegar ao ponto de perder os 6 pontos, porque tem que pagar também. Sim. Mesmo depois que... Não é que perde os 6 pontos e não precisa pagar. Não, tem que pagar.
10: Perde os 6 pontos e paga.
11: Senão daqui a pouco você é rebaixado automaticamente.
12: Fala isso, senão os caras vão preferir perder os pontos.
11: Chega uma... pagar mas tem que pagar. Então, não pagar o transfer ban, não tem dinheiro. Se vira, vende um jogador da base, arruma empréstimo, tem que pagar.
10: O São Paulo só tem esse, né, Barulho? Só tem esse, né?
13: Não, só tem esse.
12: Só.
9: Mas agora tem um projeto aí
12: do Marcelo já, né?
9: Kaique vai lá, né?
13: Daqui a pouco a gente vai ouvir as primeiras palavras dele. A gente só ouviu o Marcelinho Portugal como opositor do Casares. Agora a gente vai
11: ouvir. E ele é o único candidato, Kaique?
13: Até o momento, sim. Até o
14: ele vai oficializar, lançar
13: a candidatura dele. Até o Vinícius Medeiros oficializar a candidatura dele ou algum outro nome da situação é o único.
11: Tá, mas o Marcelinho, não sei se o Barolo concorda, se a situação que tem a caneta no São Paulo, né, que tem a máquina, definir um candidato vai ser difícil pro Marcelinho, porque a situação domina lá os conselheiros
13: vitalícios. Mas o que eu ouvi é que depois que o Adilson Alves desistiu da candidatura, agora o Marcelinho é franco favorito a vencer.
12: Mas é que Calil, o problema no São Paulo é que a situação e a oposição eles mudam uma vez por semana, dependendo do interesse, dependendo do contrato. Não, é sério, não tô nem sendo irônico. Dependendo de um contrato, dependendo de uma empresa que vai participar.
11: Eles de um mudam camarote de show, um camarote.
14: Teve essa mudança no caso da Ticketmaster, né, o Barolo?
12: Exatamente. Então, qualquer movimentação no São Paulo, porque no São Paulo, infelizmente, os conselheiros, pelo menos essa é a informação que eu tenho, os conselheiros do São Paulo não estão lá por idealismo, não é por convicção, é por conveniência. Então, se aquilo for bom para mim, eu mudo de lado. Se não for bom, eu volto para onde eu estava. Por isso que no São Paulo a gente tem oposição e situação mudando de lado todo mês, toda semana. A gente tem numa semana o ontem querendo a expulsão do Maciz e o Maciz querendo a expulsão do ontem. Aí vem um contrato com a Ticketmaster e precisa aprovar. Aí o Maciz retira o pedido de expulsão do ontem e o ontem, para aprovar, retira o pedido de expulsão do Maciz. Então é uma sucessão de mudanças. Então não dá para você dizer o favorito ou não, pelo menos agora. E outro detalhe, eu, por exemplo, não acredito em Salvador da Pátria. Que o cara que entrar para presidente do São Paulo, ele vai ter que discutir, ele vai ter que conversar, ele vai ter que convencer com aquele conselheiro que se humilhou naquele momento constrangedor pedindo dinheiro para Ticketmaster. Não dá para vocês adiantarem um pouco aí? Temos um jogo sexta-feira. E ele foi aplaudido pelos outros conselheiros, ele foi aplaudido. Então o presidente...
13: E se tivesse vencido do Santos, ele seria tratado naquela bolha, como naquele herói, grupinho, como o responsável pela vitória.
12: Ele já foi tratado
13: como... Foi o conselheiro aqui que conseguiu a vitória.
14: É.
12: Ele já foi aplaudido naquele momento constrangedor. Então é complicadíssimo, não existe Salvador da Pátria.
14: O recorde que eu fiquei, a imagem que eu fiquei no Morumbi, Kleber, o São Paulo tomou, a torcida vaiando e tal, daqui a pouco eu vejo o presidente saindo dando risada.
11: Depois do jogo?
14: Depois do jogo, dando risada. Kaique, carro do Batman tá te esperando, pode ir.
13: 4 jogadores estão fora da viagem. Rafael, com problema lombar, já ficou fora no aquecimento. Coronel vai ser titular. Luciano e Iago, os dois com problema no adutor direito. E também o Danielzinho com uma lesão no tornozelo.
11: O Luciano sentiu a virilha, né?
13: Sim.
11: É. E como tava um jogo...
13: E o Iago, a mesma lesão.
14: Pro Barolo, o Luciano é melhor que o Cristiano
13: Ronaldo. Mas a do Luciano foi um pouco mais grave, porque não, o Iago até o treino de hoje ainda tinha Luciano a possibilidade de jogar.
11: Eu ia dizer isso, que eu tava trabalhando no jogo e eu tava aqui no estúdio, não tava no estádio, mas aí a TV mostra alguns lances, e o Luciano, a gente tem uma certa experiência no futebol já de ver esse tipo de lesão. A lesão na virilha, ela é mais complicada.
9: Calil, isso que eu ia falar. No jogo, quando o Luciano sentiu, é desnecessário ele ficar dentro do campo. É que ele jeito.
14: Tinha acabado a substituição. Ele
9: pode até piorar mais.
8: Não, mas é que às vezes, é isso que o Dodô tá falando, às vezes você não vai ajudar o time,
9: não vai ajudar,
8: porque ele passou o jogo inteiro com a mão, sim, na virilha.
14: Depois,
8: e de repente, se ele precisar, num determinado instante,
13: ele não decidir
8: uma bola e
13: tentar dar um chute,
8: não atrapalhou em nada. Não, mas é que aí, uma hora, o cara precisa dar uma corrida, precisa dar um pique, precisa bater uma bola pro gol. Ele pode machucar ainda mais.
11: Pode esticar a perna para fazer um domínio.
9: Não é uma pancada, Calil, é uma dor no adutor. E aí eu falo, se eu sou o técnico lá fora, eu tiro ele na hora. É. Sai daí, não precisa mostrar que você tá se ferrando por
13: causa do time,
9: mas tem uma lesão, mas foi isso.
13: Provável São Paulo então, tá fará rapidinho.
11: Jogo duro, hein? Porque o Cruzeiro... O Cruzeiro tá devendo, só pra completar, Kaique, o Cruzeiro, depois do jogo contra o Santos na Vila, o Cruzeiro foi muito criticado pelos seus torcedores, porque muita gente entendeu que naquele dia o Cruzeiro não se empenhou, que andou em campo e perdeu para o Santos na Vila, porque ele já vinha de eliminação na Libertadores para o Flamengo e de eliminação para o Galo, né, na Copa do Brasil. Então a torcida do Cruzeiro vai cobrar amanhã muito um resultado positivo contra o São Paulo.
13: Jogou lá,
11: né?
13: São Paulo em Belo Horizonte. Mesmo São Paulo desfalcado, a freguesia do Cruzeiro para o São Paulo é...
14: Ah,
13: é?
14: Marcos Antônio joga, quer apostar?
13: É Coronel, não.
14: Marcos Antônio joga, Kaique?
13: Não, Marcos Antônio com dor deve começar no banco.
14: Posso dar pãozinho de queijo? Apostar?
13: Nem se fosse um farelo de pão francês, eu apostaria no São Paulo. São Paulo de Coronel, provável, tá? Deve voltar ao esquema de 3 zagueiros sem o Luciano. Coronel, trio de zaga de Rafael Tolói, Arboleda e Sabino.
11: Isso, até eu
13: acertei. Na direita, Pedro Lima. Na esquerda, o Wendel, que é o que tem.
7: Pablo Maia, Bobadilha. E aí a novidade, o Pedro Ferreira, o garoto, deve ganhar a oportunidade. Marcos Antônio com dor também do último jogo. Tá relacionado, mas com dor deve ser preservado. Na frente, Arthur e Caleri. O Caleri volta de suspensão. E no banco, o Pedro Bezerra, pra quem gosta de futebol de base, Pedro Bezerra, 18 anos, volante canhoto, foi relacionado à novidade.
14: E pra quem gosta, Pablo Maia revelado pela Portuguesa Santista.
15: Pablo Maia.
14: Verdade. Na base da Portuguesa Santista.
9: Curiosa.
15: É um time que vai, talvez, fazer uma linha de 5, na verdade.
9: Ali, o jogo é duríssimo.
15: Mano. Ali atrás,
9: duríssimo. Né? Eu sei que o São Paulo, tradicionalmente, contra o Cruzeiro, vai bem. Mas amanhã...
15: Eu acho que eles vão fazer uma linha de 5, uma linha de 4 e só o Caleri na frente.
14: É, Cruzeiro é pode ir lá, Caleri. Pode ir lá. O Caleri tá atrasado. Vai lá.
7: Fui.
14: Vai lá.
7: Alô. Abraço, amigos.
16: Mulher maravilha.
7: Hoje eu vou desfilar, hoje eu vou desfilar aqui, Superman mas com uma roupa tradicional. Por favor.
14: Mas passa rápido.
15: Por favor. Mas sua esposa ferrou você, hein, Kaique? É. Ah. Sua esposa alugou você mais que nós.
7: Normal, já tô acostumado.
15: A esposa do Kaique que ficou colocando na rede social.
14: Botou o filho pra ver.
15: A transformação dele.
14: Difícil, né? É difícil.
16: Ele tá triste.
14: Tem certeza que não quer fazer uma apostinha? Amanhã dá Cruzeiro? Não,
15: ele
14: né?
15: Ele tá triste.
14: Então, tá bom. Vamos continuar falando dessa despedida do Messi.
15: É o nosso herói, né?
14: É nossa heroína. Despedida do Messi, cara. Monumental de Núñez. O Kleber puxou um negócio aqui. O Messi, ele é criado no futebol espanhol. Ele foi muito novo.
15: 13 anos
14: de idade. Tem esse tratamento pra crescer lá e tudo, né? Tem essa história e tal. E a despedida na Argentina.
15: Boa, foi bem, hein? Foi bem.
7: Caraca, hein?
14: Lento pra ninja.
15: Acontece. Não, é aquele que quer passar e o dia que nós estávamos fazendo um jogo em São Januário, né? E eu ia. Estava esperando pra fazer uma chamada, assim. Aí o Height entrou na cabine. Né? Aí o Height entrou na cabine. Quando ele entrou e passou na frente da câmera, eu falei assim.
14: Daqui a pouco o São João ele fez.
9: Tava no ar. Só pra zoar ele.
15: Ele tentou escapar, passou só aquele cabelo.
14: Só um negocinho.
15: José Roberto Reis, tenho saudade dele.
14: O Kleber puxou esse negócio na despedida do Messi hoje no Monumental de Núñez. Mais de 85 mil ingressos vendidos. Né? Vai ser um absurdo aquilo lá. É, da seleção argentina, a vida após Messi? Pra vocês ou vai ter que se reinventar? Ou volta pra aquele futebol. Do cascudo, do tapa?
9: Não, parou. Eu acho que isso aí acabou. Eu acho que o time da Argentina é um bom time. Eu acho que a Argentina foi o que foi nessas duas últimas Copas por causa do Messi.
15: Eu também.
9: Eu acho que o nível do Messi é um nível absurdo. E tem que continuar. O futebol não para. Só que os caras acharam um jeito de jogar. Não vai ter mais o brilho do Messi, né,
15: Cleber? Não vai ter o brilho do Messi. Não vai ter mais a diferença extraordinária que o Messi se faz. Mas com o Scaloni sim, renovando, eu acho que tapas e beijos vão ser como foi com o Messi. Ah, vai ter sempre alguém lá que dá o tapa e vai ter alguém. Agora. E tava sentado para renovar.
14: É, né? O presidente quer América, aquele filho.
15: Que ele agora, acho que a Argentina vai continuar sendo primeira prateleira de disputa de campeonato. Agora, tô falando assim, falta 4 anos para a Copa do Mundo.
14: Sim, sim.
15: Sei lá, mas a próxima Copa América, que é daqui a 2 anos...
9: Ainda são favoritos.
15: Ela vai brigar.
14: É, porque só saiu Otamendi e o Messi a princípio, né? Sim. Continua Depô, continua McAllister, continua Enzo.
15: Mas a referência técnica...
14: O Enzo é novinho.
15: É, sim.
14: Continua
9: o do Como, lá,
14: Cuti o Romero, continua o goleiro.
16: Eu já acho que a Argentina vai sofrer muito sem o Messi, cara.
9: Não, vai sofrer.
16: Porque os amistosos da Argentina tá muito fraco, cara. Só pega
14: a linha morta, né? Pô.
16: Tem hoje eles têm uma linha. Pra fazer um teste melhor.
15: Mas a Argentina tem uma linha de conduta de a Argentina com essa comissão técnica, Nico ela não Pérez. Faz amistoso grande.
14: Então,
15: isso já foi Nico desde. Pérez. Mas Nico será Pérez. Que agora, que não foi campeã do mundo, porque assim, o Scaloni começa o trabalho dele antes da Copa do Mundo, meio era o que tínhamos.
14: Sim. É, em 2019.
15: E aí ele ganhou o campeonato.
14: 2020.
15: Aí ele ganhou o campeonato.
16: Aí, fica do jeito
15: aí que eles optam por ficar 4 anos
14: tranquilo.
15: Maneiro. Agora, foram pra final de novo.
14: De novo.
15: Sim. É, acho que, claro, vai sofrer até pela dependência, isso. Até pela... Pô, cadê?
8: Pra quem que a gente vai
14: jogar? Qual é a referência agora? É.
8: Mas assim, acho que o time continua bom.
9: Eles têm uns novos, coletivamente, né? Funciona bem.
8: Eles têm,
9: vai faltar o brilho.
16: Aí vai ser mais um coletivo, né, Dudu?
9: Vai faltar o brilho.
14: Eles têm uma coisa que é... Mas alguém pode assumir esse... Não, veja bem, não tô comparando. Mas o protagonismo de uma referência técnica ali na Argentina?
9: Por exemplo, você não tem o Di Maria mais.
16: O Dybala.
9: Sai o Messi, pois você tem o Di Maria, o Dybala
16: é italiano. Italiano, foi mal.
9: E tem uma coisa, né, Kleber? E tem uma coisa, né, Kleber? A gente não joga mais amistoso com os caras.
16: É isso aí.
9: E não vai jogar. Acabou. Os caras se fecharam lá. A UEFA se fechou.
8: Por isso que eles estão se... Talvez por isso que eles optem por preparar o time deles com eles.
9: Com eles.
8: Sim. Por isso que eles fazem esses amistosos meia boca, entendeu?
16: Entendi.
8: Cara, pô, pra que eu vou me arriscar a perder da seleção do Panamá?
9: É a Copa América.
8: Eu vou aqui, faço o meu aqui e treino pra jogar a competição. Agora, quem vai jogar, sei lá. Eles têm lá... É, o Lautaro joga pra caramba na Inter e joga menos pra caramba. Agora vai,
9: Lautaro e Julian Álvarez.
8: Se tiver Lautaro e Álvarez, você tem um ataque.
9: O que jogou no Botafogo, que começou com a Pabllo. Você tem o Nico Paz, que é o garoto do Como, que é um
8: coletivo. Mastantuono.
9: Você tem o Mastantuono.
8: Enzo.
9: Aí tem os três, né? Aí tem os três
8: no Paredes. Pô, os caras jogam pra caramba.
16: Paredes. Será que o Depô não vai parar também, não?
8: O Messi vai parar. O
16: Messi vai parar. Ele só vai seguir o Messi.
9: Mas eu acho que ainda tem idade, né?
16: Não, ele é bom jogador. Ele é muito bom jogador.
9: Não, mas assim, o meio campo dos caras ainda é bom.
8: É muito bom.
14: O que eu acredito é que agora, se o Messi vai virar como o Maradona foi durante muito tempo, vai virar aquela referência. Tá vindo, perdemos o Messi, agora não tem mais ninguém. Pode começar aquela cobrança em cima de uma referência. Mas,
8: pô, é difícil pra caramba.
14: Claro que
8: você perdeu o Messi.
9: Você perdeu só o melhor jogador.
8: Porra.
11: E o Messi, eu acho que tá tendo uma atitude... O Messi, por exemplo, assim, é como eu disse, a gente não deve julgar quem decide parar de jogar. É uma decisão unilateral, uma decisão íntima, de foro íntimo. Mas o Messi, me parece, ele está parando num nível mais alto do que o Cristiano. Eu acho que ele escolheu um momento...
14: É, parando com a seleção.
11: É, porque mas no clube que ele joga... Não...
14: O Cadu, mas não, ele levou o Inter Miami nas costas daquele Mundial
8: de Brasil. Okay, mas é que não se
11: tem repercussão.
8: Mas não se surpreenda se... Eu acho que ele não vai querer, mas não se surpreenda se amanhã o Barcelona chegar e falar: vem encerrar a carreira aqui.
14: Pode ser.
8: E ele não topa.
16: Com esse presidente do Barcelona?
8: Eu tô falando assim, de uma maneira. Acho que pra outro time europeu.
11: Não, o Neymar podia chamar ele pra jogar no Santos.
8: O que eu quero dizer, e acho que essa decisão que ele toma. Essa decisão que ele toma para a seleção argentina, por mais que seja impactante, é interessante.
16: Sim.
8: A Argentina já começa a se preparar um mês depois da Copa do Mundo, sabendo que não tem o Messi, e vamos arrumar um time sem o Messi.
14: É um desafio tanto.
9: O Calil falou do Inter Miami, né? Que o mercado de futebol nem compara, tal, não sei o quê. Mas quem foi o destaque da Copa do Mundo jogando no Inter Miami contra
14: todo
9: mundo?
14: Foi ele, pô.
9: Esse cara
14: levou o Inter Miami nas costas.
9: Foi
14: até as oitavas, né?
9: Isso é uma loucura.
14: Foi até as oitavas? Não foi?
9: O quê?
14: Até as oitavas do Inter Miami?
16: Na Copa
14: do Mundial de Clubes?
9: Não, não, não. Mundial do Clubes, não.
16: Ele tá falando do mundo.
14: Messi fez na Copa do Mundo. Ah, na Copa do Mundo foi. Mas o Mundial de Clubes também. É coisa recente. É coisa recente.
16: Meu professor, ele tá nervoso. Falando de bala, ele fica nervoso.
8: Ele tá na cadeira do beijo.
9: Você viu que ele achou que era o Mundial de Clubes?
14: Eu tô pensando no Mundial de Clubes, ele levou o Inter Miami nas costas. Você
9: tá falando que ele joga no Inter Miami?
14: Sozinho, cara.
9: E na Copa do Mundo ele carregou
14: isso. Inter Miami é um time praticamente amador, jogando Mundial de Clubes.
8: Mas convenhamos, né? É muito mais difícil. É muito mais difícil ele ganhar pelo Inter Miami do que ele ganhar.
9: Pela claro, gente.
11: É lógico. Mas a Copa, fiquei com a impressão que o Messi desenvolveu um trabalho especialíssimo de preparação, né? Ele sabia que era a última Copa.
9: Ele ficou um mês na Argentina,
11: no
9: final do ano.
11: Ele chegou na Copa numa forma física provavelmente melhor até do que em outros tempos do Barcelona, porque no tempo que o cara tá no auge, tudo funciona bem. O Messi se preparou, talvez como o Pelé tenha se preparado para a Copa de 70, que também diziam que o Pelé já tinha acabado. Né? E o Messi se preparou para essa Copa. Aquele jogo que ele ganha no fim, que ele organiza virada, o calor que fazia, a gente estava lá, né, nos Estados Unidos, o calor que fazia, um negócio que se o cara não tiver muito bem preparado, ele não consegue.
8: E acho até, Calil, além do preparo, eu acho que ele tem uma inteligência
16: para
8: jogar bola, que é uma coisa... Porque assim, vamos pegar aqui, o Dentinho. O Dentinho era um jogador rápido, que pelo lado
15: ia pra dentro, saia correndo.
7: Não, não, não, eu vou embora. Aí
15: que
7: começa
15: você falou?
7: Com...
15: O que você falou? Pô,
7: igual não, o Rony. Não, falou assim. Igual, aí eu vou embora. Igual o Rony, aí eu vou embora.
14: Rony, o dentinho não, o Rony rústico
7: faz,
14: também?
7: O Rony, não, o Rony faz mais gol.
15: Não, dentinho, o Rony não tá aqui, você tá.
7: Fala isso daí.
15: O Rony não tá aqui, você tá. Não, mas assim. Então você pensa, se você, com o andar da carreira, quisesse continuar pegando a bola, saindo correndo, da intermediária, botar na frente, chegar na frente, uma hora o cara ia virar e tomar a bola de você.
7: Com certeza, sim.
15: Esse jogo que o Calil fala, e o jogo contra a Inglaterra e outros tantos, quando o Messi encostava na lateral do campo, ponta direita, ele não tinha ninguém atrás dele. Atrás dele não tinha marcação. E ele pegava a bola de frente pro campo, na lateral. E ele dava um tapa na bola, e essa arrancada de 10 metros que ele dava pra chegar na jogada. Pô, além de tudo, o cara é inteligente pra jogar conforme ele
14: Ele encontra o espaço de futebol.
7: Ele mapeia o jogo de uma forma assim que é absurdo.
14: Eu acho que ele tá à frente dos outros. Não,
15: é isso mesmo.
14: Bate muito
15: mal escanteio,
14: bate
15: mal.
7: E de tudo isso, a seleção joga pra ele. Mas eu senti saudade do Cristiano Ronaldo. A seleção jogar pro Cristiano Ronaldo. A seleção de Portugal vai lá e fala o quê? Não precisa.
14: Nós temos a prova aqui. Se você era que nem Rony rústico ou não. E com a narração do Kleber Machado, produção? A produção separou.
7: Põe aí. Machado no Corinthians, esquece.
15: Ué, quando eu comecei, o Dentinho já tinha parado.
14: Infelizmente, o adversário era o Santos.
7: Não, era uma das melhores narrações que eu gostava de ver depois do jogo é do Kleber.
14: Põe aí, Gustavo, vamos lá.
7: Ok.
15: Grande movimentação dentro da área do Fábio Costa. Partiu o André, bola pra lá, tirou o Rony.
7: A narração, olha.
15: Pega o rebote, Christian. Douglas, outra vez pra dentro da área. Olha a cabeçada,
7: testado. Falha de quem? Dá sambadinha.
15: Dentinho!
7: Olha lá, Ronaldo, que seleção também.
15: Corinthians!
7: Saiu um sorriso, né, cara? Chegou um bom fim, fazer um gol.
14: Vamos ver quem falhou, qual o zagueiro que falhou aí.
7: Quem falhou? Olha aí quem falhou, essa testada aí.
14: Era lateral esquerdo.
7: Triguinho. Fábio Costa, Triguinho. Como?
14: O Triguinho não chega na bola nunca.
7: Vai chegar como aí?
9: Aí é mérito do atacante.
14: Para de puxar o saco, Dudu.
9: É, o Douglas meteu uma bolaça.
7: Aí.
9: Não falha não, pô.
7: Olha que, aí, que bonitinho.
15: Era feio, hein?
7: O seu cabelo mudou, Bruno Bonfim.
15: Aí, mudou. Não, você fez o cabelo, Bruno Bonfim.
7: Só deixei a barba crescer.
9: Casamento feito.
7: Fechei a zaga. A zaga era estranha. A zaga era aberta. Fechei a zaga. Agora aí, ficou essa belezura.
15: A dona Dani explicou aqui. A dona Dani explicou. Ela falou: eu encontrei um homem estragadinho e eu cuidei dele.
7: Ela que falou isso. Ela foi bem, pô. Ela viu aquele apartamento, aquele terreno zoado. Ela virou condomínio de luxo. Ponto final.
14: E o Dodô, é a mesma coisa, ou não?
7: Não,
14: o Dodô. Vamos ver se você é a mesma coisa. Kleber narrou um gol.
15: Mas vai ser gol contra o Santos?
14: Pelo Fluminense.
15: Tira daí.
7: Aquele?
14: Pelo Fluminense.
15: Se for de gol.
17: Só que o Fluminense recupera. De novo com o Thiago Neves. Dodô vai bater de primeira.
7: Se fosse narrar agora, depois de conhecer ele, cara, como seria?
15: Não falava o nome.
7: Não falava o nome.
15: Ô, Dodô, tinha alguém te xingando?
14: Você respondeu pra alguém aí na comemoração.
15: Tinha alguém te xingando lá no estádio.
9: Eu só passei um recado.
7: Isso é Libertadores.
9: Igual os caras fazem hoje.
14: Você passou um recado?
15: Nossa, que
14: bancada.
15: O Dodô fez um gol, rapaz. Eu nunca esqueci, eu já falei isso pra ele. Nós fomos fazer um jogo em Porto Alegre, Santos Internacional.
14: Sim.
15: E o Falcão comentando. E o Falcão comentando. E o Falcão falava assim, antes do jogo: ah, mas esse Lúcio joga muito. O Lúcio estava começando.
14: É o back center.
15: O Lúcio, que foi com a seleção brasileira, campeão do mundo. Ah, Falcão, será? Não, joga muito. Dodô pegou a bola, matou no peito, deu o chapéu no Lúcio e bateu ele fora.
9: Lembra esse gol, cara? No Santos?
14: Foi o mais golaço.
15: No Santos, acho que foi o mais bonito. Eu devo ter falado a mesma coisa, golaço, mas acho que eu fiz. Pô, gol! E o Falcão, quem negou? Dodô!
9: Zoando.
15: Olha aí. Só pra sacanear o Falcão.
7: Eu lembro desse gol do Dodô, eu tinha 5 anos, eu acho.
11: Que 5 anos?
8: É isso? Você era Bruninho.
14: Quebrou. Quebrou, cara.
7: Não, teve um jogo do Pacaembu, que eu tava no banco em 2007. O Dodô pegou o Fábio Braz lá, deu um elástico dentro da área assim e fez um golaço. Eu falava, que
9: desse gol? 2007, o Dentinho tava no Corinthians.
14: Esse é o teu gol mais bonito ou você tem outro? Dos teus gols mais bonitos. É o mais bonito
8: ou você tem outro? É o mais bonito.
14: Não, esse agora.
9: Não, esse é um dos mais bonitos.
14: Golaço.
9: No Santos. Porque é difícil de pegar. Nunca mais você vai ser tão um chute.
8: É difícil. É muito difícil. Não, pegar o chute até dá, né? Meter na rede.
9: É lá onde foi,
8: né? Normalmente. Por que não tem gol no São Paulo, Barolo?
9: São Paulo tem vários,
12: né? Essa produção, Kleber, a gente precisa conversar sobre essa produção. Os caras acham o gol do Dentinho, o gol do Dentinho. O Rafael Tolói tava marcando ele nesse jogo aí. O Rafael Tolói tava ruim 20 anos atrás. Tá
7: acabando com você, né, Dentinho?
12: Podia colocar aquele 5 que ele fez contra o Cruzeiro pra me dar uma animada.
7: Eu joguei do time dele, Calil.
12: A produção do Dentinho ainda não faz isso.
14: Inclusive, os gols narrados pelo Kleber Machado são motivo de enquete aqui no nosso YouTube, ó. Qual a narração mais marcante do Kleber Machado?
7: Eu sei.
14: Do Romarinho em 2012. Romarinho. Gol de Neymar em 2011, aquele também foi.
7: Qual?
14: Da final
7: qual?
14: Da Libertadores. Gol 100 do Rogério Ceni ou o gol do Fernando Praz?
7: Mas por que colocaram esse gol 100 do Rogério Ceni?
9: O gol 100, o gol 100, Kleber.
7: Ah, feliz a produção,
14: vamos,
7: né?
14: Vamos rodar o gol 100, então, do Rogério Ceni, na voz do Kleber Machado, pra homenagear o Barolo. Ele merece.
7: Ah, o Barolo fica cornetando.
12: Só teve uma pessoa. Só teve uma pessoa que viu o gol melhor que o Kleber.
7: Cadê? Eu não tô vendo ele nesse vídeo. Cadê?
18: Só 4, eram 5, agora ficam 4. O Jorge Henrique ali perto, também o Rodrigo. A visão do Júlio César é muito prejudicada. Partiu o Rogério, pé direito na bola, passou pela barreira!

0: volta, Zico ia bater. Um fala que é o Zico, outro fala que é o Nelinho. E o cara ia bater a foto e o cara ficou de costa pra bola. E o goleiro falou: pô, você vai ficar de costa pra bola? Ele falou: é só você que vê o gol.
1: Falam que foi o Zé do Carmo.
2: É, Zé do Carmo.
1: Que é nosso comentarista. É, ele é nosso comentarista lá em Recife. E um dia eu perguntei no ar pra ele se era verdade. Ele.
2: Ele falou isso.
1: Ele falou, ele não desmentiu. Não.
0: Só você que quer ver o gol.
2: O Zé do Carmo é uma figura, hein, velho?
3: É, ele agora tem, com a gente. Tem outro gol marcante
4: o
3: também.
4: Romarinho, esse daí não. Mim foi o mais top.
3: Em 2011, final da Libertadores. Santos e Peñarol, Neymar. Então,
0: esse gol aí, por exemplo, eu acho que eu narrei bem o gol. Por a construção da jogada, entendeu? Desde o começo. Arouca, Ganso, Arouca, a tabela. E que isso é legal pra quem transmite, entendeu? Você pegar. Porque, assim, o gol do Ronaldo, quando cai o alambrado lá.
3: Na Presidente Prudente.
0: Pô, é um gol marcante. Gol 100 do Rogério, é um gol marcante. Agora, você. O gol dele, você pegar Dodô na hora. Você vê que o do Dentinho, eu não falo Dentinho na hora. Sim. Que é um lance mais difícil, às vezes, de você pegar o cara.
3: Rápido.
0: O dele deu pra ver. Dodô, bate na bola. Agora, quando você começa. Quando você vê que você constrói a jogada e vai falando a jogada e vai crescendo junto com a jogada, pra gente é legal, entendeu?
3: É, aquele gol eu tenho no meu portfólio ali, de ficar assistindo. Gosto demais. Quero assistir de novo. Presta atenção aí, Dodô Dentinho. Dá uma olhadinha, hein?
1: Agora é melhor.
5: Tava assistindo. Boa bola do Ganso pro Arouca, tentou o drible. Ficou na cara, rolou pro Neymar, pode bater de primeira.
3: Nunca foi tão feliz o Pacaembu como nesse dia.
4: Não, como não?
3: Nunca. 2-0. 2-1, era o Danilo.
2: Esse foi 1-0, então, gol do 1-0. Esse é o gol do 1-0?
3: É, de 1-0.
4: O time do Santos era muito bom.
3: Dá pra falar que esse time, né?
4: E os dois gols do segundo.
1: E o Ganso voando.
0: O Danilo faz um, traz pra esquerda. E aí eles fazem o gol, o Peñarol fez o gol no finalzinho do
3: no
0: jogo.
3: Fim, esse, né, tem uma imagem marcante também na comemoração, o Muricy Ramalho, o Pelé dá uma gravata nele por trás.
0: Top. E o Pelé sai correndo com o Muricy do meio do campo até...
3: Exato.
2: O passe do Ganso,
0: a jogada toda.
2: Espetacular.
0: É porque a jogada começa aqui atrás, né?
4: É isso, isso.
2: E a finalização dele é uma, assim, ó.
0: Precisa.
2: Ele vira o pé, cara. Isso aí é poucos caras que fazem isso. A bola vai
3: tomar todo mundo, decisão
2: todo
3: dele.
2: Todo mundo ameaça de jogar lá do outro lado.
0: Se ele joga do outro lado, o goleiro tá esperando mais e o Beck podia travar.
2: É isso. Quem fez isso num jogo recente agora foi o Lamine Yamal.
3: Sim, mas foi também. Isso é um bola fenômeno.
2: Foi,
3: também.
2: Ele virou e
3: pelo amor de Deus.
2: Sacanagem.
3: O Ganso foi melhor pra você, Kleber. Assim, mais talento. Óbvio que no Santos ele começou aquele timaço, mas ele também jogou bola pra caramba no São Paulo.
1: E no Fluminense.
3: E no Fluminense.
1: Foi campeão da Libertadores.
0: Então, outro dia eu fiz também uma entrevista com ele. Eu perguntei pra ele onde você jogou mais. Ele falou, ó, eu acho que eu joguei mais ou menos igual em todos os times. Porque, assim, eu ganhei campeonato, os times ganharam campeonato. E eu acho que ele joga mais ou menos a mesma coisa. No São Paulo, eu acho que ele foi um pouco mais versátil. Porque, lembra, acho que era o Muricy, o técnico.
3: Sim.
0: E o Muricy, uma época, botou ele de um lado e o Kaká do outro. E primeiro que ele falou que jogar com o Kaká foi uma das coisas mais espetaculares, que era o ídolo dele, era o Kaká. Então ali eu acho que ele foi um pouco mais tático. Agora acho o Ganso um jogador assim.
4: Agora vou fazer uma pergunta pro Kleber.
0: Tipo o cara assim, pô, esse cara nunca jogou uma Copa do Mundo.
3: Kleber, fazer uma quase foi em 2010 e ele entrou na pré-lista, quando ele explodiu.
4: A pergunta não era essa, Fara. A pergunta é, Ganso ou Diego?
3: Diego Ribas? Aí,
4: é, o Diego Ribas. Então, é essa rapaz, pergunta.
3: É difícil,
4: né?
3: Pra mim, não tem, é Ganso.
4: É Ganso?
3: Fácil.
0: Eu acho que
2: no Santos ou na carreira?
0: Então, no Santos ou na carreira, né?
4: No Santos. Primeiro no Santos.
0: Então, no Santos eu acho que os dois, mas assim, o Diego ganha o Campeonato Brasileiro. Que foi um Campeonato Brasileiro super importante.
4: Jogando muito.
0: E um moleque de 17 anos. Sim,
1: sim. Ele comandava o time.
0: Que entra no time e ele que ditava. O Robinho foi a estrela? Foi. O Renatinho jogou muito, jogou.
3: Belano, Léo.
0: Os dois zagueiros, né?
3: Alex e André Luiz. André Luiz.
0: Mas aí você chega o Diego e o Diego se machuca, lembra? Sim. O Diego entra já machucado. Sim. Joga 2 minutos e entra o Robert no lugar dele. Mas acho que o Diego foi um cara assim, de muita personalidade. Sim. Agora, sei lá, eu acho que o Ganso jogou mais bola do que o Diego. Acho que o Diego foi mais versátil do que o Ganso. O Diego acabou a carreira jogando de 5 no Flamengo.
3: Sim. Né? O Ganso me falava.
0: E lá na Europa, acho que o Diego foi maior.
4: A carreira, eu acho que o Diego é maior.
2: Jogar mais na Europa.
3: O Ganso me falava que quando o
0: Muricy. E nenhum pegou a Copa do Mundo.
3: Que com o Muricy no Santos.
0: Também não.
3: Viu, Barolo? Escuta essa. O Ganso me falava que quando o Muricy. Eu conheço o Ganso desde

0: 11 anos de idade, sim, quando chegou no Santos. Que o Muricy no Santos trazia ele pra volante, porque ele falava, você enxerga o jogo diferente, eu quero você aqui.
1: Eu achava que ele tinha que ter jogado.
0: E ele falou, cara, o meu futebol começou a crescer, ele começou a ficar diferente. E no São Paulo ele jogava, acho que um pouquinho mais aberto. Uhum. Foi essa a diferença.
2: É que é muito complicado, porque um cara que tem a técnica do Ganso, que você pensa? Pô, vou pôr esse cara perto do onde acontece a confusão, porque o cara é muito técnico, ele acha passes e tal.
0: Sim.
2: Mas eu acho que as lesões dele, fizeram com que
0: ele pudesse jogar mais na base.
1: Não tem dúvida. Agora, assim, sabe o que eu acho, Dudu? Aí já é viagem mesmo, que pra programa que vira simpósio sobre futebol. Eu acho que o nosso futebol caiu um pouco o nível. E a gente passou hoje a ter dificuldade em competir com as melhores seleções do mundo, porque nós começamos a pensar isso.
3: Igual europeu.
1: O bom, a gente põe lá na frente. O bom, a gente põe de ponta. E a gente deixou de ter o meio-campo bom. Então, em vez da gente pegar o Ganso e fazer o Ganso ser o Rivelino...
2: Mas o Rivelino não era... não tô falando o Ganso de falso 9, tô falando o Ganso de 10.
1: Então, mas o Rivelino, o Ademir da Guia, era segundo meio-campo.
2: 8. Antigamente?
1: Esquece o número, porque o Rivelino jogava de 10, o Ademir jogava de 10. Mas o Pelé também jogava de 10. O Pelé jogava de ponta de lança, junto com o centroavante, como o Zico. O Rivelino jogava do lado do volante. Ele era o armador do time. E a gente pegou esses caras e colocou esses caras na frente. E esses caras foram jogar. A gente falou do Falcão. Eu brincava com ele. Falcão, você de 5 é craque. Você de segundo volante é craque. Você de meia direita, lá perto da área, você é bom. Porque é diferente, pô.
2: Então, né? O ideal é você ter Falcão, Cerezo, Zico e Sócrates. Aí você não tem...
1: Ou você por ter... Isso que eu tô falando assim. Tá bem. Mas assim, você vê, já é um outro time.
2: Quem era o meio
1: já
2: campo
1: é um quarteto.
2: Desse Santos? Arouca?
0: Era Arouca, Elano...
3: No começo era o Adriano,
0: também não tem. Adriano Pagode,
1: pega um ano antes.
2: O Ganso era um pouquinho. O Ganso era o 10.
1: Tá, mas pega um ano antes. Quando ganhou a Copa do Brasil com o Dorival Júnior.
2: Tá,
1: meio-campo era Arouca, Wesley e Ganso.
0: É isso aí.
1: O ataque era Robinho, André e Neymar. E
2: Ganso de 10.
1: Aí o Muricy coloca em um determinado momento o Adriano.
3: Sim. O Adriano jogou na Libertadores. Ele jogou,
1: só na Libertadores.
3: Depois ele machucou. E nesse jogo ainda entrou o Danilo.
1: Porque o Elano não era titular, né?
0: Acho
1: que era Adriano, Arouca,
3: Elano,
1: Ganso.
3: Elano, Zé Eduardo
1: e Neymar.
3: E Elano.
0: A 9 ficou meio que vaga lá, né? Porque era Zé Eduardo, às vezes acho que o Marcel chegou a jogar, não foi, Marcel?
3: Marcel foi antes, um grande ano.
1: Mas assim, eu só acho que a gente pegou os bons caras de meio do campo.
0: Zé Eduardo e Borges. Borges jogou nesse
3: Borges time. Foi depois da Libertadores.
1: O Borges fez a semifinal.
0: Jogou o Mundial pelo Santos.
1: O Borges fez a semifinal da Libertadores de 2012, quando o Corinthians ganhou do Santos. Sim. Assim, eu acho que a gente pegou os caras bons de meio do campo. Falei isso pro Hernanes outro dia. Hernanes, você tinha que ter jogado 3 Copas do Mundo. Mas você quis ser meia-direita? Ele falou, eu queria fazer gol. E o técnico quer que o cara faça gol, entendeu? Aí a gente tá reclamando que não tem meio campo.
0: E o Ganso cobravam muito dele no Santos. Não sei se cobravam, o Muricy cobrava isso dele no São Paulo, Barolo, dele chutar pro gol. Problemas dele é que ele não chutava. Até que pelo Santos, um dia que encheram o saco dele, ele meteu uma patada de fora da área.
3: Contra o Grêmio. Foi campeão da Copa do Brasil.
0: Foi um golaço. No São Paulo cobravam isso dele. O que, que você. De 0 a 10, o Ganso no São Paulo, hein, Barolo?
4: Sabe, é uma opinião muito pessoal. Eu senti a sensação que dá com o Ganso no São Paulo é que precisava ter jogado mais. Precisava ter pego o time melhor, precisava ter jogado mais, ter tido mais chance. Aí ele sofre com lesão, ele já vem numa oscilação, ele oscila muito no São Paulo, né? E eu acho que essa... na medida que ele foi, que nem o Dodô falou, ele vai, sofre as lesões, aí vai mais pro meio, vai mais pra frente. Ele foi mudando de posição... de acordo com as condições físicas dele, aí um treinador achava que ele jogava melhor aberto, outro mais recuado, ele foi perdendo um pouco a característica dele, mas eu acho que as lesões que ele sofreu, até hoje ele joga, até hoje, quando ele está já em fim de carreira, quando ele entra em campo no Fluminense, é um toque diferente, é uma característica diferente, mas eu acho que é um jogador típico, é o que o Kleber falou, de jogar a Copa do Mundo, um cara que as lesões atrapalharam muito. No São Paulo, a sensação que dá, eu converso com muito São Paulo, assim, puta, a gente viu pouco. Tem tanto cabeça de bagre que tá no São Paulo há tanto tempo e a gente viu o Ganso jogar pouco.
0: Ó, vou contar um negócio aqui. Em 2015, o Calil sabe, eu trabalhava no Santos, né? E o presidente do Santos me deu uma missão. Ia ter um Santos e São Paulo no Morumbi.
3: Modesto Roma.
0: Modesto Roma. Saudoso Modesto Roma. Falou, ó, você é amigo do Paulo Henrique? Então vai lá, vê se ele quer voltar. Ele tava no São Paulo. Falei, mas presidente, não vou negociar salário, isso não é comigo. Não, só se ele quiser. Se ele quiser me dar o sinal que eu vou atrás. Tá bom. Liguei pra ele, Ganso, é o seguinte, depois do jogo, não, tá bom, passa no vestiário lá. Acabou 2-1 pro São Paulo. Um dos gols foi dele. Fui lá no vestiário do São Paulo. Entreguei a camisa do Santos, ó, 10, ó. Pra você voltar e pô, não sei o que lá. Pô, eu volto, eu quero. Ele falou pra mim, eu quero voltar, eu volto. Só que falar pro presidente conversar com o Pepinho de Oguardi, que era o empresário dele.
3: Sim.
0: Então até tá hoje. Bom. É. Aí, Pepinho. O presidente ligou, entraram em contato, ele falou, ó, acho que o São Paulo tá querendo ali na Espanha, a gente vai negociar com a Espanha e tal. Ele foi pro Sevilha. No Sevilha ele sumiu com o São Paulo.
1: Então, São Paulo, ele saiu do Santos e veio pro São Paulo?
0: São Paulo, é.
1: E aí que ele foi pro Sevilha.
2: Loucura no Sevilha, né? O São Paulo lhe pede o cara, leva o cara e o cara joga bem pouco.
3: Tanto é que quando você perguntou. Quando o Kleber perguntou do São Paulo na entrevista, ele não quis nem responder.
1: É, ele falou assim: ó, a gente não ficou com relação.
3: Sobre esse cara, não.
1: Ele falou: não, ele me ligou, ele me chamou, ele foi ele que eu fosse. Ó, que chegou lá, não deu.
3: Sim. Mas é isso que eu ia falar também, o Kleber. Você acha que se colocasse ele de volante, o time não ia perder a intensidade de jogo ali na marcação também?
1: Não, eu acho que não tinha que ser volante, não. Volante não. O que eu quero dizer assim, no caso dele, eu acho que talvez até ele. Ele devesse ser o que ele foi, o terceiro homem de meio do campo. Sim. Né? Mas o Ganso não era um ponta de lança. O Ganso não joga na posição que joga, sei lá, o Luciano.
2: Sim, diferente.
1: É sim. O, é um 10 clássico, sim. Ele. Não, tentando pegar um outro meio. Sem comparar jogador, tá? O Luciano, o Ganso, não joga como joga o Alan Patrick, o Matheus Pereira. Eu acho que esses caras chegam mais
2: agudo, né?
1: Ele é um cara que da intermediária, ele acha os caras pra fazer
2: jogo,
1: o gol.
2: Ele controla o jogo.
3: Não, com um toque.
0: Exatamente, ele toca nele e ele clareia.
3: Com um toque ele resolve
1: então, o problema. Mas acho que o grande. Hoje, no Fluminense, ele não tem dois volantões. Nem o Martinelli, nem o Hércules, nem o Nonato. Tá? Nenhum deles é volantão. Sim. Como era o Adriano.
2: Mas os caras têm dinâmica, né?
1: Então, dinâmica tem dinâmica e tem jogo.
2: É isso.
1: Sim. O cara toca, passa, toca,
2: passa. E com o Zubeldir não tava jogando, né? O Zubeldir caiu, o Marcão, parceiro dos do jogadores, colocou.
1: E até entrou, que o Lúcio tava jogando bem, né?
2: É isso. É.
1: Tava jogando bem.
2: Mas o Marcão meteu... Assim,
1: eu acho que não é ser volante. Volante sim. Eu acho que não. Porque é difícil. É complicado, né, Dentinho? Pensa no Milan.
3: Sim.
1: Quando jogava o Pirlo, o Gattuso e o Ambrosini. Os dois volantes jogavam do lado e o Pirlo jogava centralizado.
2: Porque a qualidade
1: é a saída de bola, entendeu?
3: Boa.
1: Mas assim, acho que ele é um meia.
0: Não existe jogador no Brasil hoje com característica dele, né?
3: Nenhum.
1: Acho que não.
3: Cara, ele lembra assim, pode ser o Alan Patrick que ele falou assim.
1: É, né,
3: que era a reserva dele.
0: Que era a reserva dele, foram revelados juntos lá na Vila.
3: Ele facilita o jogo.
1: Era reserva.
3: Você viu o Alan Patrick jogando? Foi campeão dessa Libertadores. Sim,
0: por exemplo, comparavam muito o Ganso com o Giovani Messias, mas não tem nada a ver.
1: Não, acho que o Giovani já era mais área. O Giovani já era mais fazedor de gol. O Giovani era mais meia direita.
3: Que trouxe
1: o Ganso. Giovani foi craque. Giovani teve momento no Santos e no Barcelona de craque.
0: Na Grécia também.
2: Não, Giovani foi acima da média.
0: A gente comentou ontem aqui, né? Em 98.
3: Decisivo dessa discussão, né? Careca, todo mundo.
0: Assim. 98, Giovani, o Zagallo meteu ele na.
1: Careca?
3: Careca.
1: Craque. Careca é centroavante?
2: Não, então.
1: Craque.
0: O careca é craque.
2: Craque.
3: Nós tava discutindo ontem também os três maiores ídolos do São Paulo, assim. Aí o pessoal falou Rogério Ceni.
1: Ah, que eu falei que o Miller era
3: um. Raí e Miller.
1: O que, que o pessoal ídolo? Tá falando?
3: Não, acho que o Rogério, sem dúvida, o Raí.
1: Os três maiores jogadores? Os três maiores jogadores?
0: Que cada um viu.
1: Quem mais jogou?
2: Não. É. Tipo, na história do São Paulo, você apontar três caras.
1: Não ídolo.
2: A gente tá falando de ídolo.
1: Não.
2: Porque pra mim.
1: Ídolo, acho que é o Rogério e o Raí. É, o Miller, mas é o Pedro Rocha também.
3: Sim.
1: Mas é coisa mais antiga, sim, né? Eu acho que o Serginho. É que o Serginho se dividiu muito quando ele foi pro Santos.
0: O Serginho ainda é o maior artilheiro da história do São Paulo.
3: 240.
0: Oh, os caras não fazem gol aí, ô Barolo. Caramba! Aí,
2: pô, mas 242.
0: É,
2: é
0: muito gol,
1: velho. Não fala isso pra ele, não.
0: Tem no ranking do Santos, Calil.
2: No Santos ele tem
0: 40. O Pelé é mil e tanto. O Pepe 400.
1: Ele até o Neymar, ele era o maior artilheiro pós-Pelé.
3: Agora até o passado. O Gabigol passou ele.
1: O Gabriel passou.
3: O Serginho fez 104 no Santos e 242 no
1: ele e o João Paulo, né? Tem 104.
3: É, e o. Agora o Gabriel chegou a 107
1: com esses últimos gols que ele marcou. O
2: Gabriel vai passar o Zico no Campeonato Brasileiro.
3: E o Neymar tá com.
0: Ele segue as metas do Zico, né?
1: Acho que tá 3 no Campeonato Brasileiro.
2: Campeonato Brasileiro. O Dinamite é o.
1: Não, na carreira. 190.
0: A gente tava falando da enquete aqui.
4: Faltou um dentinho no São Paulo depois que o Serginho parou de jogar.
1: Que loucura é essa?
3: Ele tá com fim de pegar no seu pé hoje, hein?
1: O sonho dele é que tu jogasse no time dele, não é possível.
3: Mas você que foi provocar, porque você foi falar que ele
0: recebesse uma proposta
3: do São Paulo. Que você fez o gol lá.
0: Você foi, jogou lá, brilhou lá fora, tá voltando pro Brasil, o São Paulo vem. Você não diria não.
1: Tem como não.
0: Não é profissional, não?
1: Você não jogaria em nenhum outro time de São Paulo? Mas chegou uma
4: frustração da carreira do Dentinho, foi jogar no São Paulo.
0: O Kleber fez uma pergunta boa.
1: Nenhum outro time de São Paulo você jogaria?
5: Eu ia ser xingado por todo mundo. Porque a torcida do Santos não gostava de mim. Do São Paulo,
0: não. Você, não. Os cara,
1: e o Miller jogou nos quatro.
5: E o Miller jogou nos quatro. É isso aí.
0: Dodô jogou em três.
1: Mas se você...
5: Faltou jogar no maior de São Paulo, né?
2: Quase, hein?
5: Quase. Mas foi 2008. Posso... Você sabia disso, cara? Kleber? Que em 2008, o Corinthians ia contratar, ia ser Dentinho, Dodô e Ronaldo pra 2009.
0: Que isso, hein?
2: Faltou pouco.
4: Eu posso falar como que torcedor sonho. De São Paulo que o Dentinho seria muito bem recebido para ser um bom reserva lá.
1: Que isso? Diga aí.
5: Aquele time que a gente bom leva sempre?
4: Lá. Não, aí você escolhe qualquer um. Se ia ser um bom, reserva do filho do Euler, filho do Vento.
1: Filho do
4: Vento. Você ia ser uma posição. Você ia jogar jogos menos importantes.
0: Quem foi melhor? Quem foi melhor? Dentinho ou Romarinho?
5: Dentinho. Ah, no Corinthians, não.
0: Uma pergunta.
5: Não, acho que o Corinthians foi 55 gols.
0: Carreira, 55 porque o Dudu gols, mandou um superchat aqui falando que ligou o rádio, colocou no YouTube, viu o Kleber Machado, remeteu ele, é a memória.
5: Isso daí foi muito top.
0: E a gente tem esse gol que tá liderando a enquete.
3: O Romarinho foi contratado pela Portuguesa. Eu dei essa notícia. Foi contratado pela Portuguesa de Desportos.
2: Agora, né, Calil?
3: É, junto com
1: vai jogar o Campeonato
3: Paulista. Técnico Márcio Zanardi. E o Jorginho, meu amigo Jorginho, que aliás eu perdi o telefone dele, eu ia ligar pra ele outro dia.
0: Jorginho, aquele dia do.
3: Jorginho Cantinflas, é o diretor de futebol.
1: Márcio tá lá.
2: Turíbio?
3: Professor Turíbio, eu não sabia.
2: Turíbio Leite.
3: O Márcio Zanardi é o técnico e o Romarinho é o...
2: O Márcio Zanardi é o técnico?
1: É o técnico. É. Aquele que quase foi pro Corinthians.
3: Quase foi
1: pro Corinthians. Bernardo.
2: Fiz curso de treinador com ele.
3: Então, ele é o treinador.
0: Dudu é treinador também, Dudu?
2: Não, eu fiz o curso.
0: Mas não...
1: Licença, mas pode, se quiser...
2: Não, mas
0: não,
2: tem que fazer
0: não quer ser xingado?
2: Licença, tá. Mas eu fiz curso com essa rapaziada toda.
0: Tá vendo? Ó, então,
2: mas é bom.
0: Vamos rever esse gol do Romarinho, então, que o Kleber Machado narrou.
1: Ele é um
0: põe no ar aí.
1: Você vai ver que tem um silêncio. O gol ia ser perdido.
6: Está ouvindo da torcida do Corinthians.
1: Né? Exato, exato.
7: Olha o time do Corinthians chegando. Olha o Romarinho! Começa com o Paulinho tomando a bola do Riquelme. Emerson ajeita, Romarinho dispara, fica na cara do gol.
1: E o aí gol a personalidade.
3: Pô, o cara tinha acabado de.
1: Mas aí, frio
3: olha,
1: demais.
3: Já falei isso um monte de vezes. Assim, o gol, esse gol, fica todo mundo fica gritando pra mim na rua. Olha, Romarinho!
1: Mas assim, eu ia perder o gol, né? Porque você viu que o Mauro tava falando.
3: Sim.
1: O Mauro Naves estava falando. E eu não sei o que eu tava procurando, alguma coisa aqui na mesa, assim, e a gente tava no estádio. E você vê que tem um silêncio errado. Sim. Como narração, sim, um silêncio errado, porque a jogada tá começando a crescer. O cara mete a bola no Emerson, ele gira. Aquela hora eu já tinha que ter dito. Sim. Fulano joga no Emerson e aí o Caio bate na minha perna. O Caio dá um tapa na minha perna.
2: O gol.
1: Quando o Caio dá um tapa na minha perna, eu levanto a cabeça. Quando eu levanto a cabeça, só dá pra falar: olha o Corinthians, olha o Romarinho.
3: Tem gente que pensa que comentarista só fica na cabine falando mal dos outros. Comentarista ajuda narrador. Às vezes eu. Às vezes
1: atrapalha o também, atrapalha, mas às vezes ajuda.
3: Não, ajuda. Às vezes eu.
2: A gente ajuda, né?
3: Às vezes eu.
5: Mas por que você falou atrapalhou olhou pro Dodô?
1: Porque é o atrapalhador de momento.
3: Às vezes o Éder tá lendo algum.
1: Ele e o Noriega são os dois atrapalhadores.
3: Aliás, um abraço pro Noriega, nosso grande amigo Maurício Noriega.
2: Jogador de beach tennis.
3: É, jogador de beach tennis. Às vezes o Éder. Por exemplo, você tá olhando uma coisa, o narrador tá olhando outra. Às vezes tem um cartão, uma coisa que o narrador não vê, claro. Porque ele tá olhando outra coisa. Ou se o juiz mandou seguir, ou se o juiz marcou a falta. E, então,
1: não, a gente ajuda. E assim, as pessoas às vezes não
3: se ajuda ali.
1: Naturalmente que não se tem noção, talvez nem vocês, assim... Você tá lá, você tem papel, você tem texto, você tem deixa, você tem o cara falando no teu ouvido, que é pra chamar não sei o que lá. Aí você tá procurando alguma coisa. E esse lance, é claro, eu tava procurando alguma coisa que eu ia ler. E a hora que... Pô, e quando você dá a deixa... Pô, eu quase perdi um gol na Copa do Mundo, acho que na Copa da Argentina, o time da Holanda, o jogo era na Copa da Argentina, na Copa da França, eu acho, o jogo Argentina... E Holanda.
3: Teve esse jogo aí, uma confusão.
1: Argentina e Holanda. Porra, não teve uma jogada que a Holanda não pegava a bola, o goleiro pegava a bola, jogava no back, o back tocava pro outro back, o back Frank De Boer, pra não sei o que lá, pra não sei o que lá, e eles ficavam tocando bola. Pô, aí o jogo tava acabando. O goleiro pegou a bola e eu dei uma deixa. Na época tinha deixa, texto comercial.
3: Globo, a gente se vê por aqui.
1: Eu não lembro qual era a deixa. Quando eu dei a deixa, o cara jogou a bola no Frank De Boer. Eu falei, pô, lindo, ele vai tocar. O cara lançou a bola da entrada da área dele pra área do outro. E a bola viajando, e a deixa no ar. E a bola viajando, e a deixa no ar. Aí a bola cai, o Bergkamp domina. O cara vê, acho que o Ayala, ele corta e... Só deu tempo de eu falar assim, lançamento, Ayala, Bergkamp, gol. Você ia perder o gol. Pô, e aí você fica olhando aquela porra e fica ouvindo. E na Copa tem delay, né?
3: Tem delay.
1: O que você ouve aqui já foi pro ar. Então... Ah, isso acontece.
3: E nesse jogo a Holanda classificou pra jogar com o Brasil.
1: 2-1, né?
3: Que depois o Brasil...
1: foi oitavas, né?
3: E o Brasil... Não, acho que era quartas.
1: Não, já. Quartas foi Brasil e Holanda. Ah, não,
3: 98. Semi foi Brasil.
1: 98, a semifinal foi Brasil e Holanda. Quartas
3: foi
1: de final.
3: Lá em Marseille, outro jogo histórico.
8: Kleber.
1: Fala,
8: Kleber, tira uma curiosidade minha. Qual é o melhor e o pior tipo de comentarista? Eu digo o seguinte: aquele cara que não para de falar, aquele cara que vai sair o gol, ele, você quer narrar, ele fala em cima. Ou o cara que fica muito quieto. Qual é o melhor comentarista? Não vale o Dodô, que o Dodô é. Né? O Dodô
1: não, eu não vou falar nome, evidentemente, que eu não vou falar nome de ninguém, né?
8: Mas o Dentinho é um grande comentarista.
5: Não, ainda não fiz jogo com o Kleber, tô tranquilo, eu não tô nessa lista ainda.
8: O Juvenil. O time da Juvenil tem muito que aprender, mas...
3: O Barolo tirou o dia pra infernizar você, hein?
5: Pelo menos
3: você
5: não fez uma pergunta de 3 minutos,
8: o cara que você gosta mais, aquele cara que fica mais quieto, que fala mais, fala menos, fala muito.
1: Eu não vou falar nome de ninguém, mas evidentemente, assim, eu acho, aí eu... É opinião minha, como um cara que trabalha em televisão. Eu não tenho nenhum problema do comentarista falar uma, duas, três, 10 vezes no jogo. Sim. O que eu acho é que, assim... Precisam ser frases mais curtas.
3: Manchetar.
1: Mais curtas, porque você não quebra o ritmo do jogo. Né? Você. Porque, pra gente, quando eu digo que o gol do Romarinho é um gol que marca, mas é uma narração falha, porque pra nós, assim, a hora que o zagueiro pega a bola, tá tudo bem. A hora que ele joga no volante, você já começa a ficar esperto. Aí o lateral passa a linha de meio do campo, você fala, opa. Então você vai crescendo, né? Você vai fazendo. Zagueiro, volante, joga no lateral, o lateral vai pro campo de ataque, faz o cruzamento pra área. Se ele estiver falando e parar a hora que o lateral cruza,
3: quebrou.
1: Mas já tô quebrado. Eu só tenho tempo de falar gol. Né? É isso. Então, assim, eu acho que assim, o tempo, o timing de comentário, eu acho que é o mais importante.
8: Eu tenho um amigo narrador, que eu também não vou falar o nome, que ele fala que o que ele mais odeia no comentarista é quando ele acha que o comentarista tá falando uma besteira. Então, assim, por exemplo, o cara não tá jogando nada, e você tá narrando. Pô, errou de novo, mais um cruzamento errado. Aí o comentarista vem e fala, melhor em campo no primeiro tempo, fulano. E esse amigo narrador, ele quer falar, mas ele não pode, porque ele não é comentarista. Ele fala assim... Mas você não acha que ele pode melhorar com o segundo tempo?
1: Não, isso dá pra arrumar, entendeu? Dá pra arrumar, dá pra você contestar, dizer, pô, tá jogando muito. Pô, Dodô, tá jogando muito, mas ele não tá... Agora, a opinião de tá jogando muito ou tá jogando pouco é de cada um, entendeu? Pega assim, uma coisa que eu acho chato, que eu procuro não fazer, e tem comentarista, tal, que gosta de fazer, sei lá, corrigir você, entendeu?
3: Não, isso daí não, isso daí não.
1: Falar antes, querer falar antes de você o nome do cara. Pô, pera aí, pô. Se eu não falar o nome do cara... Pô, porque assim, o Fará errou o nome do cara. Eu chego pra produção e digo, aviso o Fará que ele tá chamando o Dodô de Dentinho. Porque eu entrar no ar e falar Dentinho, chato, né? Porque senão você, como é que vai ficar uma briga de correção, né? Pô, Dodô, você errou, né? Não foi o fulano, não. Que
3: bom, tô tendo uma aula aí, tipo,
5: mas tô aprendendo.
0: Ah, aqui uma vez, só de sacanagem, com o narrador no rádio, eu não vou falar quem é, mas é gente boa. Ele, pô, narrou o gol, tal, aí descreveu o gol, descreveu, deu todos os detalhes do gol. Aí mandou pra mim, eu falei, é isso aí, concordo. Deixa mais o que falar.
1: É, mas então...
0: Isso aqui é... Às vezes,
1: então, ele ficasse bravo, ele não te chamava mais.
0: Exato.
1: Vai da sua, qualidade eu fui... falar coisa diferente.
0: É, não, mas...
1: Você sabe do Silvio Luiz.
0: Sim,
1: o que é que só você viu?
0: É.
1: O cara falou, fulano pegou a bola na direita, fez o cruzamento e Dodô fez o gol de cabeça. Aí o senhor voltou e falou assim, mas aí todo mundo viu, né?
0: Olha, eu falei muito em tudo de brincadeira. Obviamente a gente pega um detalhe ou outro,
1: não, claro.
0: Tem um número ou outro e tal, mas não, a gente brinca.
1: O Falcão já fez isso. É. Falcão, você pega a jogada, o cara fez isso, fez aquilo, o que quiser. É verdade.
0: de sacanagem. Sim, é. Ó, o Kiko aqui no nosso chat fala, a narração mais emocionante do Kleber foi a do Praz. Nós temos aí, Gustavo? Temos a do Fernando Praz? Disputa, disputa de pênalti. Vamos lá, vamos ouvir. Contra o Santos. Contra o Santos de novo.
3: É de novo.
2: Vanderlei. Essa é a Copa do Brasil?
1: É a Copa do Brasil de 2005.
3: 15.
0: É, 2015. Primeiro jogo, ganhamos de... Foi aquele que o Nilson perdeu aquele gol.
1: Nossa.
0: O Gabigol perdeu um pênalti. Ganhamos de 1-0.
1: O Santos ganhou de 1-0 em Santos. Fez o gol, e eles tinham disputado o Paulista também nos pênaltis.
3: Exato. Mas esse gol tava difícil para o Nilson fazer.
0: É, exatamente. Tá, vamos acompanhar, vamos acompanhar.
1: É natural. Agora, e é um duelo inédito. Inédito não, raro, né? Goleiro contra goleiro. Se o Praz fizer, o Palmeiras é campeão. Se o Praz fizer, o Palmeiras é campeão. Palmeiras, campeão! Esse gol assim, porque é o tipo da coisa que você não prepara, né? Aliás, quase nunca o que sai bom é preparado antes. Sai que é sua, Taffarel, o Galvão não preparou.
3: Sim.
1: Aconteceu. Depois você fala, pô, isso aí é bom. Aí você vai... E essa, se o Praz fizer, o Palmeiras é campeão, saiu na hora. Aí eu repeti. E aí saiu o gol. Eu nunca tive a noção de que os caras que assistem o jogo têm alguma relação com quem transmite o jogo. Para mim, passava batido do torcedor. Aí comecei a ouvir, o cara fala assim, pô, aquele gol do Neymar. O cara lá em Belo Horizonte falou, pô, aquele gol do Léo Oliveira na final da Libertadores. O gol do Praz. Aí um dia o Praz me falou assim... Você não vai acreditar, um cara me mandou uma foto, um torcedor do Palmeiras, mandou uma foto pra mim que ele tatuou no braço. Se o Praz fizer, o Palmeiras é campeão. Eu falei, porra, sério? Ele falou, o cara tatuou a frase. Então, assim, o Praz acha legal, e aí é legal, claro, porque sai, entendeu? Aí eu fiquei pensando, claro que os caras marcam, né? Tanto pro bem quanto pro mal.
3: Sim.
1: O cara que perde o jogo fica bravo com o narrador. O cara que ganha o jogo guarda uma frase. Porque tem 100 mil pessoas no estádio e tem 5 milhões, 10 milhões de pessoas vendo. E tá vendo com uma voz lá qualquer. Mas esse gol eu acho meio legal.
0: E hoje, cada frase, ela ganha ainda acho mais repercussão, né? Das redes sociais, eu acho que vai.
3: Por causa dos cortes.
0: É.
1: Hoje eu acho que já tem muita fase pré-bolada, entendeu? Os caras... Os caras estão bolando frases. Sim, eu prefiro as frases.
0: Vai tudo pronto.
1: É, eu prefiro as frases que saem.
0: Não, que sai na hora, porque sai de acordo com o jogo, com a emoção, com o calor do.
1: Que cara, é isso.
0: Isso é sensacional.
1: É isso que
0: mas o torcedor percebe, né, Kleber? Quando é,
1: então,
0: natural se, e quando se, é.
2: Tem que ser natural, né?
1: Porque você pega. Vai, voltando pro. Você acha que o. Eu imagino que não. Que o Galvão imaginou falar: acabou!
0: Não.
1: É tetra. Perfeito. Acho que saiu.
0: Sim.
1: Os. Sai que é sua, Taffarel. Saiu. Sabe, o Luciano do Vale, quando ele faz gol histórico, mano. O cara vai pensar que eu vou falar
5: gol histórico. O cara do Ronaldinho também, olha o que ele fez também.
1: Entendeu? O cara gol, faz, né? O cara tá fazendo. Eu acho que essas são as mais legais. Natural,
0: legal, aquela semifinal do aquele gol por cobertura do Ronaldo na Vila, você narrou?
1: Acho que narrou.
0: Foi um golaço, hein?
2: Não, foi final aqui.
0: Não, aquela foi final, final, perdão.
1: Final. Foi naquele ano, porque tinha o Triguinho.
0: Sim,
1: também.
0: Sim.
1: Um corte
0: foi o primeiro jogo da final. E o segundo jogo foi no Pacaembu.
1: Foi no Pacaembu, é verdade.
0: Que o William Capita, que é meu amigo. O Ronaldo só fez aquele gol porque o Dentinho foi, não jogou aquela
1: troféu
0: partida.
1: E pegou fogo.
5: Como que
0: você
5: falou?
0: O Ronaldo só fez aquilo porque você não jogou, senão você atrapalharia ele.
5: Suspense o primeiro jogo, mas o segundo jogo.
0: Você estaria ali atrapalhando ele, abrindo de bola. Conta aquela do Elias.
5: A do Elias é muito boa. Que o Elias toca e passa. Mas ele tá de costa pro Ronaldo na hora ali que o Ronaldo vai chutar. E ele vira pra reclamar com o Ronaldo. Aí ele faz assim, Ronaldo. Aí o Ronaldo cava e ele, isso aí.
1: Oscar falava assim, Oscar do basquete. Eu chutava muito, eu chutava todas as bolas, os caras me xingavam. Aí tinha bola que eu chutava de longe, o cara falava assim, Oscar, seu filho da boa, Oscar.
5: Ele fez praticamente isso.
0: Não, aqui foi um golaço que eu tava atrás
5: do gol. Ele ganhou um troféu de melhor em campo. Acabou o jogo, ele me deu de presente. Tá guardado. Esse troféu e a camisa do gol contra o Palmeiras. Ele subiu na alambrada.
0: Tá, aquele presente prudente.
1: Então, esse foi o primeiro gol dele.
5: Então,
1: foi.
5: Ele me deu essa camiseta de presente. Tá num quadro lá maravilhoso, cara.
1: Você tava na alambrada também?
5: Tava na alambrada, caiu. Por isso que tava uns gordinhos lá. Aí,
1: caiu. Ele tava em forma, você. Tá em forma, né?
0: Cara, impressionante que ele jogou em curto espaço de tempo no Corinthians. Foi impressionante. 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
10: Agora você fica por dentro das notícias de São Paulo aqui com o Jornalismo TMC. O julgamento que pode levar ao cancelamento do contrato da Enel em São Paulo foi adiado mais uma vez. O diretor Gentil Feitosa pediu vista do processo durante a votação na tarde desta terça-feira na ANEEL em Brasília. Antes do pedido de vista, a relatora do processo, Agnes da Costa, ela votou pela recomendação da caducidade da concessão da Enel. A decisão final, no entanto, não cabe à ANEEL. O processo será encaminhado ao Ministério de Minas e Energia, que decide pela manutenção ou pelo rompimento do contrato. O julgamento ainda terá que ser retomado depois da análise do pedido de vista. E a Assembleia Legislativa de São Paulo vai ter uma renovação de quase metade dos deputados a partir do ano que vem. Dos 94 parlamentares, 55 foram reeleitos e 39 cadeiras terão novos ocupantes. O PL continua com a maior bancada e passou de 21 para 27 deputados. Já o PT perdeu uma vaga e ficou com 16. Entre os mais votados estão Eduarda Campopiano, do PL, com quase 2 milhões de votos, e Eduardo Suplicy, do PT, com cerca de 650 mil.
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0: falar. A gente tá falando aqui do Coutinho, da possibilidade de ser titular, e o Kleber tá falando do Coutinho, que... Ele, da mesma fase que o Neymar, ele tinha também um prestígio muito grande naquela...
1: Não, sem dúvida.
0: No início de carreira, ele chegou estourando, cara.
1: Então, acho assim, deve ter sido... O Dodô falou, é difícil pra ele, deve ter sido difícil pra ele aceitar o convite do Santos. Pela ligação que ele tem com o Vasco, o Calil lembrou agora há pouco aqui. Não jogou em nenhum outro time do Brasil. Lá fora jogou, no Liverpool, jogou no Bayern, no Barcelona e tal, mas aqui, só no Vasco. E saiu do Vasco de um jeito que você fala, pô, será que eles ficaram de mal?
2: Sim. Então,
1: acho que ele podia estar inseguro, desconfiado, pô, será? Um jogo desde maio, será eu? A participação no jogo contra o São Paulo fez bem pra ele, acho que deu confiança, o pessoal abraçou, sim, a torcida, sim, gostou. Lógico, vai ter que jogar mais. Mas ele foi, se não um super craque, ele foi da geração dele, essa geração do Neymar, dele e tal, o Renato, Renato Augusto,
0: Oscar.
1: O Oscar. Então, acho até que ele foi mais, assim.
0: Sim.
1: Ele era o cara que mais poderia dialogar com o Neymar pra gente ter uma dupla acima da média.
2: O Coutinho viveu no Liverpool um momento assim
0: mágico,
2: espetacular.
1: Era o cara.
2: E aí, quando ele sai do Liverpool, porque o sonho dele era ir pro Barcelona.
0: Sim.
2: Ele foi pro Barcelona num momento do Barcelona meio estável e tal, e o Liverpool ganhando tudo aquilo que ganhou. Mas ele tava vivendo o auge. Na Europa só se falava de Coutinho. E na seleção brasileira...
0: O auge dele foi no Liverpool.
2: No Liverpool.
0: Isso sim.
2: E aí na seleção brasileira ele era o cara mais assim que a gente... Era o Neymar e ele, eram os dois.
1: Exatamente.
3: E ele não jogava mal na seleção.
1: Não, ele jogava muito.
2: Tecnicamente,
1: e teve bons momentos.
3: Ô, Kleber, já discutimos várias vezes aqui. E eu já falei várias vezes no programa aqui que a seleção de 2022 era melhor que essa daqui agora.
1: De 2022?
0: No Catar?
1: De 2022 não tinha o Coutinho.
3: Não. 18.
0: Da Rússia,
1: né? É, a de 18 era o
0: William, Renato Augusto, o Gabriel William, Jesus.
1: É, o ataque titular
0: Douglas era Costa também.
1: O ataque titular era o William Coutinho, o Gabriel e o Neymar.
0: E o Douglas Costa,
1: então. Meio campo era o... Não era o Fred,
0: era o Paulinho.
1: Casimiro e Paulinho.
2: Era o Fernandinho do
0: Casimiro. Fernandinho entrou na suspensão do Casimiro e fez um gol contra.
1: É, o Thiago Fagner, Thiago, Miranda
0: e o Marcelo.
1: O time era bom.
3: Você não acha que era melhor que essa?
1: Talvez individualmente, talvez fosse. Coletivamente ela estava mais preparada.
0: É do Daniel Alves, né? Ele machucou e entrou o Fagner.
3: Eu acho que a de 2014 era melhor que essa. A de 2014 eu acho que era melhor que essa também. Que tomou
1: 7-1. 2014.
0: A do Brasil. Davi
1: Luiz.
0: 2014 era Oscar, Hulk, Fred.
1: Bernard, o ataque era Hulk, Bernard, Fred e Neymar.
0: Bernard então no fatídico 7-1.
1: Não, você pensa, independentemente do que jogou, um ataque Hulk, Fred e Neymar é de respeito.
0: Bernard não era. Bernard só jogou aquele dia.
1: Do 7-1. É que o meio-campo de 2014 era o Luiz Gustavo,
0: sim,
1: o Paulinho e o Oscar.
2: Acho que meio-campo a gente vai perder pra todos.
1: Acho que meio-campo a gente talvez...
3: Agora, mas a zaga você...
0: Era Thiago Silva e Davi Luiz.
2: Rafinha, Vini Júnior.
0: Marcelo na esquerda e Maicon.
1: Maicon na direita.
2: As laterais também a gente
1: vai perder. O Daniel era banco.
3: Ah, o Daniel era banco.
2: As laterais a gente ia mais também.
1: Tinha mais.
0: O Gustavo me falou aqui que o Michael não estava em 14.
3: O Daniel Alves jogou bem, mas o Michael estava.
1: O Daniel era reserva do Michael.
0: Em 14?
1: Ele estava porque o Felipão foi buscar ele.
0: O Michael, Daniel,
1: Maxwell e Marcelo.
0: O Felipão foi buscar ele lá em Criciúma. Talvez ele não era titular, mas ele estava.
1: 18 era o Felipe Luiz.
0: Qual foi aquele lateral do Grêmio? Era Mário Fernandes?
3: Mário Fernandes.
0: Lembrei agora. Mário Fernandes foi convocado e não quis ir.
1: Acho que já era com o Mano. Ele virou russo, né?
0: E depois
3: ele jogou a Copa da Rússia.
0: Ele foi convocado para a seleção no dia e sumiu, falou, não quero.
3: Jogou a Copa da Rússia.
1: E tava num momento muito bom, esse cara.
0: Tava, bem pra caramba no
1: Grêmio. Agora, fala o nome dele em russo.
0: Mário.
3: Só o Dentinho que é capaz de fazer.
2: Agora, laterais e meio campo.
0: Aprendeu direitinho lá?
3: E a Gavarinha? Tio Parus, cara.
0: Que isso,
3: Dentinho? Eu falo pouco russo.
0: Ah.
1: É porque.
0: Pô, imagina. Viu aí? Aprende aí, Calil.
3: Não, imagina, 15 brasileiros.
1: Então você vê
3: a Comissão Técnica de Portugal. Como vai aprender?
1: Não vai. 14 era Luiz Gustavo, o Fernandinho, o Paulinho, o Hernanes. O Oscar e o Ramírez.
2: Então vai perder.
1: Eram os meio-campistas.
2: Vai perder. Meio-campista lateral, se a gente for ver as últimas seleções, eu acho que a gente tinha mais. quantidade.
3: Ah, tá difícil. Eu falei isso daí.
1: E os caras eram, nos times deles, eles eram mais destaques, sim, né?
2: O Fernandinho era capitão
1: do Fernandinho, time. Então, e o Fernandinho, o que o Fernandinho tomou de porrada aqui, jogando na seleção brasileira? E
3: o Guardiola ama ele.
1: Sim.
3: Ama,
1: sim,
3: ama.
1: Pois
3: ama.
1: É, pô.
3: O Fernandinho, pra mim, é um dos melhores jogadores que eu joguei.
4: Sim, Fernandinho, mas, tem dois jogadores.
3: City, né?
4: É isso. City,
3: Atlético Paranaense. Tem dois jogadores que
4: joga muito bem. Joga
3: tem alguns
4: muita
3: jogadores.
4: Passou raiva no Atlético Paranaense, sim.
3: Tem alguns jogadores que foram fantásticos nos clubes, mas muito mal na seleção. Sim. Eu me lembro de dois agora, que é o Fernandinho e o Marcelo. Marcelo na seleção. Na Copa aqui do Brasil, primeiro lance ele fez um gol contra, no estádio do Corinthians. E no dia do 7-1, é chato isso que eu vou falar, muita gente não vai concordar, mas no dia do 7-1, claro que foi uma pane que deu no time, etc. Mas se você analisar o jogo, o pior jogador ali foi o Marcelo. Porque todas as jogadas da Alemanha começam ali do lado dele. Eu não sei se ele estava inseguro por causa do Bernard, que também jogou ali na frente dele. O Marcelo na seleção brasileira, pô, no Real Madrid ele é pau a pau com o Roberto Carlos. Sim, sim. Eu tive recentemente em Madrid, você fala com os caras. Porque eu acho o Roberto Carlos muito melhor que o Marcelo, mas lá em Madrid eles não acham. Agora, na seleção brasileira...
4: Há um equilíbrio lá, né?
3: Sim, o Marcelo é o segundo. O Marcelo, assim...
4: Tecnicamente é duro.
3: É uma boa discussão. É, lá em Madrid, é pau a pau. Não, por isso que eu tô falando.
4: Não,
3: é
4: uma boa discussão.
3: Os caras adoram.
1: Não, a carreira na seleção não dá pra conversar.
3: Até assim, o Calil falou...
1: Os caras adoram o Marcelo.
3: O Calil falou que ele não foi bem na seleção.
1: Ah, nenhuma Copa.
3: Eu acho que ele jogou duas Copas, né? 18 e 22.
1: Não, 14 e 18.
3: É 22.
1: É, 18.
3: Ele 22 já era o Alex Telles e o
4: Alex. No jogo contra a Bélgica.
1: Eu acho que assim, foi o Marcelo não jogou na seleção, principalmente em Copa, o que ele jogou.
2: Sim,
1: na carreira.
2: Fala, sim, sim.
1: No Real, ele jogou no nível ele Roberto Carlos. Ele
3: ganhou todos os títulos possíveis
1: várias vezes. Né?
3: Agora, aquele até jogo contra a Alemanha, eu acho que todo mundo...
2: Não, eu também acho que ali não dá pra
3: falar
2: de um só.
1: Tudo bem, é verdade, a jogada. Sim. Por exemplo, o Davi, que fez
2: foi mal
1: 2013, espetacular. Quando o Luiz Felipe achou o Davi, falou, puta, o Luiz Felipe Scolari achou um zagueiro, rapaz. Jogar no Benfica, acho, sei lá. Pô, o cara chegou. Aí... Aquele jogo contra a Alemanha, todos os gols o Davi tá fora de lugar.
3: Dante também.
2: O Dante não jogou.
3: O Dante
2: jogava no Bayern com os caras.
3: Era o Dante.
2: Aí antes do jogo todo mundo falava, pô, o Dante vai dar o...
1: Jogou ele e o Dante, que o Thiago tava suspenso.
2: O Thiago tava suspenso.
1: Mas aquele lá...
2: É difícil falar de um só, cara.
1: É difícil.
3: Em Madrid os caras gostam muito do...
2: Mas assim, pra mim, o Marcelo foi muito bom jogador.
3: Tecnicamente.
2: Comparar com o Roberto
3: aí, eu acho. Eu também acho, Dodô, mas em Madrid...
2: Não, eu concordo com você, cara.
3: Se você for a
2: Madrid, mas o Roberto também tem muita moral.
3: Se você conversar com 10 torcedores do Real,
1: vai dar...
3: 5 vão te falar que o Marcelo foi melhor.
1: É, porque assim, é isso, né? Cada um deles jogou 10 anos,
2: pô. O Roberto jogou muito lá também.
3: O Roberto ficou muito bom.
4: Quem foi melhor, Jorginho ou Cafu?
1: Então, outra discussão boa.
3: Carreira,
1: sim,
3: né? Indiscutivelmente o Cafu.
1: Sim.
4: Não, seleção.
1: Não, Cafu.
3: Cafu, é.
1: Mas bola...
3: Tecnicamente.
1: O Jorginho jogava muito.
3: E agora, colocar mais um nessa lista. O Leandro jogava muita bola mesmo.
1: Nossa,
3: esse daí era muito bom.
1: Esse é melhor que todos.
3: Que todos?
1: Acho que o único que pode bater nele é o Carlos Alberto.
3: Eu voto no Carlos Alberto quando pergunta, porque eu acho que ele marcava um pouco melhor que o Leandro. Agora, a habilidade do Leandro.
4: O Leandro, ele era.
1: Você já
4: técnico,
1: viu os lances,
4: né,
1: do Leandro?
3: Não, cheguei a ver.
1: Não, pega um dia.
3: Eu vou pegar
1: umas coisas no Instagram.
3: Sacanagem.
1: O cara começa a mostrar
3: como ele domina.
1: Dominando a bola com as duas pernas.
3: Pela mãe.
1: Ele cruzando, ele driblando. Até a história velha do Raul, né? Pra Grêmio e Flamengo. E o Grêmio. O Grêmio pressionava a saída de bola e o Raul pegava a bola, goleiro, olhava e quebrava. E o Leandro olhava e falava assim, porra, dá em mim, pô. O Raul, como dá em você? Tem 3 caras em cima de você. Pô, dá em mim, velho, porra. Os caras chamavam o Raul de velho. E na segunda a mesma coisa, e na terceira a mesma coisa, e o Raul começou a ficar invocado. E na quarta o Rodrigo Carvalho falou assim, eu peguei a bola
3: com ódio
1: e joguei com a mão, ela fazendo volta assim, no peito dele. O palhaço matou no peito, o primeiro cara veio, ele comeu, o segundo ele comeu e passou. Olhou pra mim e falou assim, velho, jogo pra caramba. Ele virou a cara. Aí os caras atrás do gol, Raul, tá falando com você lá. O Leandro tá falando com você. Ele jogava muito. Eu fiz uma seleção minha de todos os tempos, né? Que eu vi. Que eu vi, adoro.
3: Você gosta? Esse papo é muito bom.
1: Uma vez eu ouvi uma entrevista do Tele Santana, que perguntaram pra ele a seleção, eu não lembro a seleção, mas ele falou: pô, a minha defesa é Castilho, Djalma Santos, Domingos da Guia. Aí ele falou: vou tomar a liberdade de botar o Nilton Santos de quarto zagueiro pra colocar o Júnior. Não existia Roberto Carlos, sim, né?
3: É.
1: Aí eu, quando... ninguém nunca perguntou a minha, mas eu tomo a liberdade de botar o Carlos Alberto de quarto zagueiro pra botar o Leandro de
4: lateral
1: direito.
4: Mas eles terminaram a carreira, né? Os dois terminaram a carreira como zagueiro. Porque eles eram tão bons que mesmo com o joelho, os dois com o joelho estrupiado, tanto eles não tinham mais força pra fazer a lateral. Mas eles jogaram como zagueiros, a Copa União, né? Que o Flamengo ganha, é o Leandro como zagueiro. Que era o Jorginho. O
1: Jorginho lateral direito.
4: Era
1: Leandro,
4: Jorginho, Jorginho, Leandro, Edinho, isso, e Edinho Leonardo. Andrade, Ailton, que o Adílio tinha saído pro Curitiba. Andrade, Ailton e Zico. Renato, Portaluppi.
1: Bebeto, né?
4: Bebeto e Zinho. Zinho tinha 18 anos. Sim. É engraçado, porque você vê o Zinho hoje, né? Ele já tá um senhor, ele tem a minha idade.
2: Tá tiozinho.
4: E ele tem problema no quadril, ele
1: tem tudo isso,
4: ele passou por cirurgia.
2: Quais é,
4: acho que ele tem 58.
1: 60 é a minha idade.
4: É, 58, 59.
2: Tem por aí, é.
4: E ele anda com dificuldade, porque ele tem um problema no quadril.
3: Ele operou, né?
4: Pô, você vê o Zinho.
1: O Calil era 2 anos mais novo que eu, agora já tá...
3: O Calil tá com 65, tá ali com 65, Calil?
4: Vamos ver. 3.
1: Pô, o 763?
4: 763.
1: E tá com 58 anos?
4: Não. O Zinho, eu falei 58.
1: Ah, bom, você falou que ele tinha a sua idade.
2: Não, eu tá ficando mais novo. Tá ficando mais novo.
4: Sabe a história? Alzinho tem 59, vai fazer
1: 59. Lembra do ataque do Guarani? É igual, ataque do Guarani campeão brasileiro de 78? Careca. Capitão Careca e Bozó.
3: Eu não lembro que o som não
1: é. Meio campo era Zé Carlos, Zenon e Renato, Capitão Careca e Bozó. Aí diz a lenda que o Chiquinho Leite Moreira, que é um repórter, amigo. Chiquinho.
4: Trabalhou aqui.
1: Chiquinho, repórter e tal. Agora ele faz tênis, mas ele é futebol. Aí diz que ele foi no Guarani na época do título e foi fazer um perfil do capitão. Capitão, tal, você, como é que... Quantos anos você tem, capitão? Olha lá, o capitão falou 26. Pô, você tem a minha idade. Pô, a gente tem a mesma idade, 26 e tal. Pô, legal, legal. Passou o tempo, 5 anos depois, o capitão veio pro Palmeiras.
4: Jogou no Santos e no
1: Palmeiras. Veio pro Palmeiras. Aí o Chiquinho foi lá. Pô, capitão, tá no Palmeiras agora, tal. Quantos anos você tá? O capitão falou 28.
4: Ui.
1: O Chiquinho falou, porra, capitão. Lá no Guarani. Lá no Guarani você tinha 26, eu falei que você tinha a minha idade. Eu tô com 31, você tá com 28. O capitão falou, eu treino todo dia, né, Chiquinho? Eu treino todo dia.
3: Isso aí. Passou, Calil?
4: Eu entrevistei uma modelo uma vez, que a gente tinha um programa lá na Rádio Excelsior, era atual CBN. E o Márcio Bernardes que fazia, só que ele era meio Benja.
3: Sim.
4: Eles
3: que isso? Os
4: Miguel.
3: Sim, não, mesmo. Aí não gosta de trabalhar.
4: A gente tinha que fazer sempre o programa terminava.
1: Bam, bam, bam.
4: É, o programa terminava com uma entrevista de meia hora com alguém que não tinha nada a ver com o futebol. Então era a Cláudia Raia, eu me lembro, a Gildo Ribeiro, pessoas genéricas, assim. E um dia foi uma modelo, que eu não vou dizer o nome. Se o Benja tivesse aqui, ele. Por que então? Porque eu tinha na época 31 anos. Eu vou explicar, porque eu tinha 31 anos e ela era. Aliás, eu tinha 23 anos e ela era famosa porque ela tinha 35 anos, na época já tinha 3 filhos, e ela era muito em forma. Ela era essas mulheres que cuidam muito do físico. Então ela tinha 12 anos mais que eu. Pô, eu tava vendo aquela revista Caras esses dias. Apareceu que ela tem 63. Ué, mas eu, 63 é o que eu tenho. Ela tem 12 anos mais.
1: Mas a revista Caras é de 2012,
4: não,
1: pô.
4: Não, a revista de hoje. Então ela
2: é a revista de hoje
4: só
2: mesmo,
4: eu que ainda fiquei velho e ela não ficou. Mas tudo bem, faz parte.
3: Treina todo dia.
4: Todo dia, todo dia.
3: 7h22, deixa eu colocar na roda aqui o Marco Belo. Repórter que faz da cobertura do Corinthians.
4: Vai... Se o Ben já voltar amanhã, vai sobrar pro Belo também, hein? Eu tá passei um vídeo. Hein? Eu passei tá um vídeo, né, pro Benja hoje.
3: Ih, eu vi.
4: O Benja gostou. É um vídeo antigo aqui da do nosso tempo de Transamérica.
0: Você era soltinho, né,
4: Marco Belo? O Belo tá no meio. Amanhã vai ser exibido esse vídeo
0: você,
4: aí.
0: Eu vi o vídeo aqui, você tá soltinho, hein, Marco Belo? Ó, o Dentinho tá preocupado. E o Fernando Diniz tá preocupado pra encarar o Inter, hein, Marco Belo?
5: Não sei que vídeo é esse, para começar. Boa noite a todos aí, boa noite ao pessoal do Papo de Crack TMC, segunda edição. O Diniz, lógico que tá preocupado, né? 6 derrotas seguidas, se perder pro Internacional, tchau, tá fora. Não tem como continuar, ainda mais que o próximo jogo é contra o Palmeiras e a diretoria do Corinthians não vai querer demitir um treinador depois da partida contra o Palmeiras, não vai querer dar esse gostinho pro rival.
0: Peraí, Belo, então é assim, Corinthians... perdeu pro Inter, tá fora, não fica nem até o clássico.
5: A chance é muito grande, é gigantesca dele se perder para o Internacional, tá fora, até porque o Inter é um time que está abaixo do Corinthians na classificação do campeonato, com o técnico Eduardo Batista, um time em crise. Se o Corinthians perde a sua 7ª partida seguida para um time pior que ele, não tem como você segurar o Fernando Diniz, que teve 17 dias para preparar a equipe. Isso, e ainda mais que o Fernando Diniz, ele assumiu uma responsabilidade muito grande. Porque se o Fernando Diniz coloca em campo o mesmo time que vinha jogando, com o Yuri Alberto, lógico, que tá voltando, você pode até falar, o Rodrigo Garro tá jogando mal, o Memphis tá gordo, o não sei quem não tá jogando nada, o Matheus Bidu tá com pubalgia. Mas não, o Fernando Diniz, ele mudou o esquema do time do Corinthians. E, a meu ver, isso coloca uma responsabilidade muito grande em cima dele. Porque ele mudando o esquema do Corinthians jogar, se o Corinthians ganha, maravilha, louros para Fernando Diniz. Ele vai chegar dando pirueta na sala de entrevista coletiva. Agora, se perder, a culpa é dele. Ele mudou o esquema do Corinthians. E ele colocou simplesmente o Rodrigo Garro como segundo volante nesse novo Belo. Esquema.
4: Diga. Não, deixa eu só interromper para fazer um parênteses aí. Veja... O cara perdeu 7 jogos seguidos, ele tem que mudar alguma coisa. Agora nós vamos criticar porque o cara mudou, ele tem que mudar. Eu acho que ele não... O Diniz pode ter 1000 defeitos, mas ele não se omite. Ele não é bundão, ele não é medroso, ele arrisca. Eu acho que ele tem que mudar. Se ele perdeu o jogo e perdeu o emprego, perdeu, mas é melhor do que ele ficar insistindo num negócio que ele já perdeu 7 partidas. Desculpe, Bela.
5: Então, o time do Corinthians que treinou hoje pela manhã no CT Joaquim Grava, teve Hugo Souza, que voltou da seleção, Mateuzinho, que também voltou da seleção, o Gabriel Paulista viajou, mas ele tá com problema ainda, tá machucado, viajou com a delegação, mas se ele não jogar, joga o Iago Machado ao lado do Gustavo Henrique. E o Matheus Bidu, mesmo com problema, joga na lateral esquerda. Aí, a partir do meio de campo, a mudança. O André sai do time. Jogam Ranieri e Rodrigo Garro, dois volantes. Aí Breno Bidon, Caio César, Memphis Depay e Yuri Alberto. Esse é o time do Corinthians, é como se fosse um 4-3-3, né? Ou um 4-1-2-3 do Corinthians para pegar o Internacional.
1: Você achou Me ruim, Belo, a escalação?
5: Ah, o Rodrigo Garro, pra mim, ele tava jogando mal justamente porque ele tinha que vir pegar a bola no campo de defesa.
1: Mas será que não vai ser o Bidon?
5: De ataque. Tô falando... Não, no treino era o Rodrigo Garro, segundo volante, e o Bidon o meia de ligação. No lugar do Garro, onde o Garro joga normalmente, tava justamente o Bidon no treino.
1: Será que ele não vai fazer aquele triângulozinho lá? É isso que ele faz. O Ranieri centralizado... O Garro de um lado e o Bidon do outro?
2: Então, todo mundo acha isso, mas todo mundo tá falando durante algum tempo que ele vai recuar o Garro pra jogar de volante. E aí o pessoal tá... É aquilo que você tava falando
1: do... Mas é que a gente tava falando do Ganso. Vai ser volante ou vai ser o meia do time? Vai ser o armador do time?
2: Se ele recuar pra ter uma qualidade de bola, de saída, que é o que o Diniz gosta e que não fez no Corinthians ainda...
1: Que talvez ele tenha menos dinâmica do que até o próprio Bidon.
2: E deixa o Bidon que tem mais dinâmica.
3: Deixa o Bidon carregar a bola. E tem mais chegada no ataque também o Bidon. Pode entrar mais na área.
1: Sei lá.
3: Que o Rodrigo Garro não entra
2: dentro da área. Se o Garro for volante, né? A gente começa a pensar aqui nessa possibilidade.
1: É porque isso que o Belo falou e o argumento do Calil é bem razoável, né? Pô, eu perdi 6 no Brasileiro e perdi 1 na Copa Libertadores. Eu vou voltar com o mesmo time? Eu vou só contar com o treino? E o lado que o Belo tá dizendo é o mesmo, assim. Pô, eu fiquei 15 dias, 16 dias treinando, mudo o time, perco também?
2: Aí.
1: Ou seja...
4: Ele já os sabe. Dilemas não tem, do futebol. Se ele perder. Se ele, é o que dizia, né, o Belo? o que dizia um amigo meu que foi diretor do Corinthians, nem sei se ele participa ainda da vida do clube, José Mansur Farhat. Ele, Zezinho Mansur, ele falava assim: preso por ter cão, preso por não ter cão. É isso aí,
5: o Diniz. E eu tentei saber por que que o Diniz fez isso, por que que ele recuou o Rodrigo Garro. E uma pessoa que trabalha no clube me falou o seguinte: o Corinthians, o Fernando Diniz, né? Eu falo Corinthians, mas é o Fernando Diniz, quer pressionar a saída de bola do Internacional. E ele gostou da pressão da saída de bola do Corinthians sobre o Fluminense, no jogo contra o Fluminense. E desses jogadores de frente do Corinthians, o que menos sabe pressionar e recuperar a bola é o Rodrigo Garro. Então ele recua o Rodrigo Garro, coloca quatro jogadores de melhor porte físico na frente para pressionar a saída de bola do Internacional. Mas o Memphis
0: não pressiona também, né, Belo?
3: Não, pressiona.
0: O Corinthians agora tem um cara
3: espaço.
0: A volta do Yuri Alberto é super importante pro Corinthians.
3: É uma dinâmica, né?
0: É dinâmica, é um cara que consegue pressionar, ataca espaço.
4: Não, e no jogo contra o Fluminense, eu trabalhei lá no estádio, em Itaquera, no jogo contra o Fluminense. O jogo contra o Fluminense apresentou um placar mentiroso, que foi 3-1. Não foi pra... O Corinthians jogou mal o primeiro tempo, ok, perdeu de 1-0. Mas ele voltou jogando muito melhor, empatou o jogo e o clima no estádio era de virada. Corinthians estava com tudo para virar. De repente o Serna escapou num contra-ataque, fez o segundo gol, numa bola que bateu no Hugo... Não sei se aquele foi o segundo ou terceiro que bateu no Hugo Souza, ainda foi entrando. Mas o fato é que aí o Corinthians desabou emocionalmente quando tomou o segundo gol e acabou tomando o terceiro. Mas o jogo contra o Fluminense não foi uma coisa para jogar tudo fora.

0: Foi lá na Argentina, eu não me lembro o adversário, foi um jogo da primeira fase da Libertadores, o time vem subindo pro campo assim, a câmera mostra, eu tava aqui no estúdio, e eu vejo o Garro com a tarja de capitão.
1: Dá confiança pro jogador.
0: Eu falei, bom, agora o Diniz vai apostar no Garro, então desde o primeiro, alguns momentos ele ganhou a aposta, porque o Garro fez boas partidas.
1: Fez boas partidas.
0: E outros momentos ele perdeu a aposta.
1: E outra, né, Calil?
0: Tem dia que o Garro não joga nada.
1: Claro, como tem dia que um monte de gente não joga nada. Agora, se a gente pensar nos melhores momentos do Corinthians...
2: Tem o
1: recentemente, vai, sei lá, ano passado.
0: Não,
1: Garro, Yuri e Memphis.
0: Triugin.
1: Acho que o Garro, ele é o cara que pode ter jogo ruim, jogo mal, jogo péssimo, mas pode ser o cara que faz a jogada.
0: Eu gosto,
1: que dá o passe.
3: Eu acho que a aposta do Diniz
0: também, colocar
3: os três juntos de novo, novamente, que deu certo.
0: Pode ser. Eu não tiraria o Garro.
2: É igual a gente fala aqui dos times do São Paulo, que a gente falou ontem. No Corinthians, tem que jogar o Garro, tem que jogar o Memphis, tem que jogar o Yuri se voltar.
3: Mas é os caras que tem que decidir, né, Dudu?
0: E por isso, ultimamente, principalmente num momento delicado.
2: Se você não tem esses caras, você vai por quem?
0: É, o jogador.
4: No treino, o que aconteceu no treino foi o seguinte: ele recuou o Garro um pouco para trás. O Fará me perguntou se o Memphis ele pressiona muito, viu? Fará, vocês todos aí sabem muito bem que o que aparece na televisão é diferente do que aparece no campo, né? O Memphis, ele inclusive coordena a pressão dos outros jogadores do Corinthians em cima dos laterais, do goleiro adversário, dos zagueiros. Então, no treino, esses jogadores pressionaram, e se o goleiro se visse pressionado e tivesse que chutar para frente, a bola caía em quem? Na zona morta onde estava o Garro. Por isso que o Garro vai ficar ali na zona morta, na frente do Ranieri, para se o goleiro tiver que dar aquele chutão para frente, a bola cai nos pés do Garro e ele inicia a jogada do Corinthians. É isso que tá pensando
0: o
4: Diniz.
0: E o Eduardo Batista, isso eu sei porque eu acompanho a imprensa gaúcha,
2: já tá enforcado.
0: O Kleber também. O Eduardo Batista montou o time com três zagueiros.
1: Ele começa pressionado como o Roger Machado começou no São Paulo, né?
0: Porque também o Inter é um time muito ruim.
1: A escolha do técnico.
0: Mas veja bem, o Caio César talvez não jogasse essa partida de amanhã, mas eu acho que ele vai jogar, porque como o Inter vai ter três zagueiros e o Bernabé como um cara mais projetado, acho que o Caio César vai tentar ficar entre o Bernabé e o zagueiro, que é um tal de Juninho, que cobre ali...
1: Ele jogava no Palmeiras.
0: Então, é Bernabé...
2: Bruno Gomes, ó, a zaga é Bruno Gomes, Mercado e Juninho.
0: Então, entre
1: o Bernabé e
2: o Maripão, você fala?
1: Maripão, Jorge? Não.
2: Vai ficar no banco. Prévia, tô falando a prévia aqui.
1: E o Félix Torres, não pode,
2: Aguirre,
1: né?
2: Aguirre e Bernabé.
0: Félix laterais. Torres, que aliás, viu, seu Marco Belo, o senhor não falou aqui ontem? O senhor não falou? Félix Torres foi titular e capitão da seleção do Equador, mas o senhor não falou nada aí no seu noticiário, porque o senhor não gosta do Félix Torres. Mas voltando... Só pra concluir.
4: Fabinho Soldado vai ser contratado lá também.
0: Não, só pra concluir, eu acho que o Caio César vai tentar ficar nesse espaço pra não deixar o Bernabé muito solto e pra tentar explorar esse espaço entre o quarto zagueiro e o lateral esquerdo, entendeu? Sei, acho que por isso que Caio César vai jogar.
1: Eu tô pensando agora no Fluminense do Diniz, quando ele tinha dois meias jogando mais abertos. Eu não sei se ele vai fazer isso, se ele não vai botar o Caio de um lado e abrir um pouco o Bidon do outro.
0: Últimos jogos.
1: Mas o Bidon já jogou como
0: jogo. Então,
1: em princípio, eu achei que ele ia jogar com três, assim. O Ranieri, o Bidon e o Garro.
0: Sim.
1: Aí, o Memphis vai jogar o quê? Vai fazer o Losango? Talvez ele faça uma dupla Memphis e Yuri, com a movimentação dos dois, e na hora de voltar jogue o
4: Kleber, no treino de ontem ele colocou o André espetado pela esquerda, justamente o que você está falando.
1: E talvez
4: daí
1: seja
4: ele tirou o André no treino de hoje do time.
0: Aí, mas talvez ele tirou quem, Belo?
1: Não, o André.
0: Não. Quando ele pôs o André, ele tirou quem? O
2: Bidon não estava.
4: Tava, tava sem o Caio César.
0: O Bidon não estava.
1: E o Bidon na seleção.
3: Desculpa, e o Calil falou agora do Inter? Do Eduardo, sabe quem ele vai dar confiança pra botar a jogar? O Alan Patrick. O Alan Patrick não tá jogando, vai colocar ele
0: pra jogar. O Eduardo, todos os times que ele dirigiu.
2: Meu campo todos Viragra, os times. O Thiago Maia e o Alan Patrick. Aí. E aqui a prévia tá dando o Alejandro.
0: Alejandro.
1: É isso aí mesmo. O então, ataque mas sabe é que já estão falando lá que. Já estão falando lá que ruim com o Alejandro, pior sem o Alejandro.
2: Então, porque tem que ter um
1: seu porque o Sanabria chegou e não jogou.
0: Não, todos
2: mas ele vai pôr os dois atacantes.
0: E o Diniz,
1: não. O Sanabria e o Alejandro?
0: Não, o Sanabria tá fora.
2: e o Vitinho.
0: E o Vitinho. Sanabria
2: como atacante, Vitinho.
0: Sanabria tá machucou pela seleção do Paraguai. Não, vai difícil voltar esse ano. Ah, mas é? Ele teve uma lesão de panturrilha.

0: Mas olha só, o Eduardo Batista, todos os times recentes que ele dirigiu, Novo Horizontino, Mirassol e ultimamente o Criciúma, jogavam com três zagueiros, quatro caras fortes no meio ali de marcação, um meio um pouco mais solto que era o Rômulo, no Novo Horizontino era o Rômulo, e dois atacantes. Então eu acho que o Eduardo Batista, que já entra pendurado, como falou o Fará, não vai sair da rotina dele. O Diniz não é burro, o Diniz sabe como o Inter vai jogar. Embora seja o primeiro jogo do Eduardo Batista, o Diniz conhece os times do Eduardo Batista. E ele sabe como o time vai jogar. Vai ser esse time que você falou aí com dois volantes, o Alan Patrick mais três zagueiros, Carinhos. Quatro no meio... O Alan Patrick um pouquinho mais solto e dois atacantes, como o Eduardo Batista sempre jogou.
1: Tem o Agui do lado direito, né?
0: Então.
1: E o Bernabé. Mas ele vai segurar quatro caras e os dois volantes. E vai liberar o Bernabé pra jogar.
0: Mas
1: e
0: o Alan Patrick assim, Bernabé, ele pode se dar mal de, se o Caio César jogar nas costas
1: mas do Bernabé. A função do Bernabé hoje é o escape do Inter esse
2: ele,
1: cara.
2: Ele tava jogando de ponta esquerda. Tava jogando o Matheus Bahia de lateral.
1: E ele colocando o Alejandro. Colocando o Alejandro, a bola tem que chegar na área.
2: Então, porque assim, como você falou? Bruno Gomes, Mercado e Juninho.
1: O Bruno Gomes, que é terceiro, pra jogar com três zagueiros. Bruno Gomes, Mercado e o Juninho.
2: Aí Aguirre.
0: Aí numa ala o Aguirre, na outra ala o
2: Bernabé, aqui no meio
1: Viagra, Thiago Maia e o Alan Patrick. E os dois atacantes, o Vitinho e o Alejandro.
2: Acho que o Diniz... Ou seja, já sobrou pro seu ídolo, o Carboneiro.
0: Carboneiro tá no banco. Agora, veja bem, Kleber e amigos aqui, Dodô, Dentinho.
1: Perdeu pro Vitinho, então.
0: O Diniz, é o que eu falei, ele não é bundão. Ele vai pra Porto Alegre pra ganhar o jogo.
1: Mas
0: ele
1: quer
0: ganhar o jogo. Porque outro técnico faria o seguinte, ó. Eu vou deixar aqui... O gol, eu vou me fechar, gol não vai sair, a torcida do Inter vai começar a perder a paciência, o time vai ficar nervoso e eu vou no contra-ataque.
2: Isso é um empate melhor do que perder de novo e manter quatro pontos.
1: Exatamente. O empate é lindo, porque
2: o Corinthians é lindo, é isso mesmo?
0: Não, o empate é bom pro Corinthians. Então, mas o Diniz, pelo time que o Marco Belo passou, ele vai lá pra ganhar. Não vai pra empate.
1: Você acha que tem um pouco de... Pô, tá todo mundo falando que se o Corinthians perder, o Diniz tá na rua.
0: Então, e ele vai.
2: O Belo acabou de falar,
0: mas ele vai no calça de... veludo, bunda de fora.
1: Mas você acha que pode ser isso? Tipo, eu tô fora. Então vou fazer o que eu sempre quis fazer no Corinthians e nunca fiz.
0: Deixa eu já pegar
1: Porque o Corinthians, o Diniz, nunca foi o Diniz.
0: Não, é.
1: Que não tive o Corinthians.
0: Deixa eu já pegar o destaque final do Marco Belo pra liberar. Marco Belo, o teu destaque final do Corinthians aí. É bom
3: esse jogo. Primeiro que eu quero saber que vídeo é esse, que eu tô interessado.
2: Melo, fica tranquilo.
0: É suave, Belo.
2: Belo, esquece isso, Belo. Esquece isso, é só pressão, Belo.
3: Deixa eu deixar o
2: Fernando Diniz, Belo. É só pressão.
4: Ficou nervoso.
3: É suave. Deixar o Yuri Alberto dar o destaque final aí. A lei do ex contra o Internacional. Alberto dá o destaque final e eu me despeço. Fala, Yuri.
5: Ansiedade muito grande de poder estar ajudando a equipe. A gente sabe do momento do clube, do elenco. Então, essa preparação foi um momento muito especial para nós como grupo, para a gente se unir. Que a gente possa fechar esse ciclo de data FIFA com uma grande estreia, fazendo uma grande partida, se Deus quiser, com os três pontos que nos ajuda bastante. A expectativa é grande, né? A gente sabe que essa lei do ex, os companheiros até brincam que comigo ela nunca falha, mas eu vou me esforçar bastante, estou num retorno. Creio que vai ser um jogo muito importante para nós, que a gente precisa dos três pontos. Então, me entregando dentro de campo e se eu puder ter a oportunidade de cumprir essa lei, eu creio que eu vou estar muito preparado ali para poder balançar as redes.
0: Valeu, um abraço, Marco Belo, 7 da noite, mais 40 minutos.
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7: Você segue bem informado com as notícias de São Paulo, aqui no Jornalismo TMC. O Vale do Paraíba e o litoral norte de São Paulo estão em atenção para o risco de deslizamentos hoje. Segundo a Defesa Civil, a previsão indica chuva moderada a forte na região. Esse alerta também considera o solo encharcado após a chuva dos últimos dias, o que aumenta o risco de deslizamento de terra. E após anunciar eletrodomésticos por R$20, dono de loja no Brás é proibido de fazer promoção e pede desculpas pelo tumulto causado na região. A inauguração do estabelecimento atraiu uma multidão e provocou confusão nas ruas do Brás, na região central de São Paulo. A Polícia Militar precisou intervir e o comerciante foi orientado a não realizar novas promoções do tipo.
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0: Agora voltamos para o 100.1, estamos debatendo aqui.
2: E cadê o Barolo?
0: Quem é melhor?
2: Acho que o Barolo foi
0: não, agora. O Barolo tá lá. Quem é melhor? Marcos gelo. Leonardo, Caio, Jorge ou Yuri Alberto? Eu e Calil voltamos em Marcos Leonardo, Kleber.
2: Difícil.
1: Acho que teve um ano para cada um.
2: Sim, é isso mesmo.
1: Mas é isso. Hoje, eu acho que o Caio Jorge. Não sei, acho que é empate. Acho que o Marcos Leonardo saiu na hora errada pro Brasil, do Brasil.
0: Muito cedo.
1: Mas assim, hoje acho que é empate, Caio Jorge.
0: Eu votando Yuri Alberto.
1: Se fosse contratar um hoje, eu escolheria o Yuri.
2: Olha que louco eu vou falar. Assim. Acho que o Yuri no Cruzeiro não faria o que o Caio faz, pelo jeito de jogar do Cruzeiro.
16: Sim.
2: E o Caio no Corinthians talvez não tivesse a mesma vibração dinâmica que tem o Yuri. Acho que cada um na sua.
0: Eu vou falar um negócio aqui, Barolo. O Caio vai me matar.
2: Pra botar no lugar do Pedro. do Flamengo. Aí, é. Aí não sei quem que eu escolhi.
16: Vou falar um negócio aqui.
2: Talvez, né?
16: Talvez o Caio. O Calil vai me matar.
2: O que que eu fiz?
16: Mas desses três, tem um quarto que é muito melhor que eles, que apareceu no meio do caminho. Foi muito melhor. Mas o David Washington. Muito mais técnico.
2: Não, mas a carreira dele...
16: depois foi embora
2: pro Chelsea,
16: mas a carreira voltou...
2: A carreira dele não decolou. Ele
16: tá hoje, eu não sei se ele é centroavante ou se ele é lado.
2: Onde que ele tá agora?
16: Ele tá no Chelsea lá, o Chelsea B, Chelsea C, ele tá lá. Ele
2: pintou bem.
16: Essa volta dele, eu achei muito ligeira e estranha.
2: Eu achei que ele ia
16: ficar mais... Ele veio por empréstimo,
2: Ah, mas pô, empréstimo de 2 dias?
16: É, então, de um semestre. Aí devolveram. Ô, Barolo!
17: Eu votaria no Yuri Alberto, sabe por quê? Por um motivo. Pelo poder, pela recuperação que esse jogador teve. Poucas vezes eu vi um jogador ser tão criticado por todo mundo como ele foi, com razão, né? Mas a volta por cima que esse cara deu, pra mim, é uma das coisas mais impressionantes que eu vi no futebol. Por
16: então,
17: isso que
16: cara, teve uma época que ele caia sozinho, lembra? Não, pô, ele caia sozinho no campo.
2: Eu vou votar no Yuri também pra dar confiança pra ele amanhã fazer 2 gols contra o Inter.
16: Isso, vamos.
1: Que amanhã quem faz o jogo, Cleber?
2: Tem jogo que você vai fazer amanhã, né?
1: Amanhã, 7h30, o que você vai fazer amanhã?
2: Eu acho que eu vou lá pra TV.
1: Vamos ver. Record. Vai estar lotado o estádio em Beira-Rio.
2: Lotado. Vamos fazer uma propaganda, né?
16: Boa. Pra gente transmitir. Boa.
2: A partir das 7h, TV Record transmite pra todo o Brasil. Internacional e Corinthians, direto do Beira-Rio.
16: Aí.
2: Você pode. Se você cansar do Dodô, você bota aqui, o Éder vai transmitir, o Calil. Você ouve e tal. Aí quando o Calil falar alguma coisa, que você faz assim, pô, Calil! Aí você bota lá de novo.
16: Tá valendo.
2: Ouve, então, ouve aqui e vê lá.
18: A gente que escuta no radinho aqui, assiste na TV, né?
17: Você aproveita essas duas opções, que, por exemplo, eu estaria aqui trabalhando, o Dentinho não vem, porque quando o Dentinho vem,
2: dia seguinte, hoje ele tá pegando meu pé. Cara.
17: No dia seguinte é regenerativo, ele não faz. Ele não trabalha quando o Corinthians joga e não trabalha em dia ímpar. Uhum. E só quando a lua cheia, de vez em quando ele trabalha. Então,
2: eu perguntei aqui agora há pouco, por que que o Barolo não tá aqui?
16: Ele é
2: os caras falaram assim pra mim, porque o Dentinho tá. É mentira, né?
18: Excesso de carga.
17: Não, na verdade é o seguinte, o Dentinho, aí ele tá com... Amanhã ele faz gelo, depois na sexta-feira ele não vem, que é controle de carga, que ele já trabalhou um dia na semana, ele tá com... E ele sentiu um desconforto muscular na semana que vem, ele também não vem. E eu tô aqui todo dia, ou online, ou aqui.
16: O dia que eles se encontraram, o Dentinho tava de branco e vermelho. Putz, pra quê? O barulho...
2: Ah, São Paulo!
17: Tricolor, Dentinho, tricolor, inesquecível,
16: Negativo.
17: Em homenagem ao futebol feminino, que ele gostou das meninas.
16: Deixa eu chamar o Gustavo Soler aqui, porque Soler, eu li na coluna dele hoje, no tmc.com.br, que a Leila começou a disparar pra tudo quanto é lado, quando falaram do marido dela, de sair do conselho. Ô Soler, explica um pouquinho mais esses bastidores aí. A Leila deu a louca nela, foi isso, ô Soler? Um abraço.
19: Tudo bom, Fara? Abraço pra você, pro Calil, Dodô, Dentinho, Barolo, pro mestre Kleber Machado. Kleber que, pô, ajudou muito um amigo meu na época do podcast Hoje Sim, o Léo Machado era o produtor dele. Pô, ajudou demais aí o menino que segue lá firme e forte na TV também.
2: Fala Léo Bianchi, senão os caras vão achar que é parente.
19: Isso,
2: é o Léo Bianchi. Então, nunca mais falou comigo. Fala pra ele que nunca mais falou comigo.
19: Estrelou, é que agora ele virou maratonista, né? Quer ficar o dia inteiro correndo, ele esquece dos amigos também. Mas vamos lá, né? Ontem rolou, né, meu caro Fabiano Fará, uma reunião do lançamento da chapa, palestra, né? Uma das chapas da situação, e a presidente Leila Pereira compareceu, né? Como o assunto é política do Palmeiras, evidentemente a reunião foi numa pizzaria. E aí, quando a Leila Pereira foi discursar, ela chamou os opositores de meia dúzia de imbecil, defendeu o marido dela, que publicamente já falou que está participando, né, da compra da SAF do Vasco da Gama. Isso é proibido pelo Estatuto do Palmeiras, mas ela defendeu, né, o seu esposo, o José Roberto Lamacchia, e também colocou em xeque, né, a situação envolvendo a patrocinadora master do Palmeiras, a Sporting Bet, que nesse momento, né, com a medida provisória, está proibida de operar no país. E agora o Palmeiras ainda aguarda, né, qual será a definição oficial, se a medida vai cair, se vai continuar, se vai virar lei, o que vai acontecer. Continua em vigor, né, o patrocínio, é claro, sem a exposição, mas a qualquer momento, a depender da sinalização do governo, pode ser que esse patrocínio caia e o Palmeiras aí teria que ir atrás de outra empresa. Então, foi um discurso acalorado, cerca de 4 minutos e meio ali do discurso da presidente Leila Pereira, onde ela fez muita questão de querer defender o seu esposo, né, o José Roberto Lamáquia, e também atacar e provocar os opositores da política do Palmeiras.
16: Boa. E, ô Calil, há conflito de interesse?
0: Olha, eu não me sinto muito à vontade para falar sobre algumas coisas do Palmeiras, porque a presidente do Palmeiras, ela é muito dura, né, com a imprensa, ela processa, ela liga nos lugares para pedir a cabeça de jornalistas, e eu realmente não me sinto muito à vontade para falar. Mas eu acredito que quando o Vasco iniciar, já está iniciando, mas quando for oficial, definitivo, que o novo dono da SAF do Vasco é o enteado da Leila Pereira, seria de bom tom que ela e o marido deixassem o Palmeiras e por que não, até passassem a trabalhar.
16: Ela também?
0: Sim.
16: Porque o marido, tudo bem que faz parte do conselho e tal, e aí assim, não sei.
0: Mas aí que tá, Fará, mas assim... a lei da SAF, ela tem, até o Dr. Mansur teve aqui outro dia que fez. Sim. A lei, ela tem restrições para conflitos de interesses. Não é que o Vasco vai entregar jogo para o Palmeiras ou Palmeiras para o Vasco, eu não estou me referindo a isso. Eu estou me referindo à formação de ligas, eu estou me referindo a determinadas decisões que os clubes são ouvidos, a determinadas situações econômicas envolvendo os clubes, até a questão das bets que vão voltar, devem voltar agora. Então, seria de bom tom que eles migrassem para o Vasco, porque o futuro vai ser esse. Quando acabar o mandato da Leila Pereira...
16: Que é quando, hein?
0: Daqui um ano.
16: 27?
19: 27. Dezembro de 27.
0: Eu acredito, não sei se o Soler tem essa informação, ela não luta mais pela prorrogação por mais um mandato. Isso aí foi uma conversa muito forte no Palmeiras, que ia mudar o estatuto, ela já não quer mais isso.
19: Que graças, né, Calil, às pessoas que ela atacou ontem, né, que ela chamou de meia dúzia de imbecis, foi graças à oposição do Palmeiras que não houve, né, a mudança, o tapetão na política do Palmeiras para mais um mandato dela, né, porque a oposição pressionou muito, e muito por causa da oposição, o estatuto será cumprido. Então, em dezembro de 27, termina o mandato dela.
0: E ontem, o Kleber e amigos, ela falou nessa reunião que ela colocou 1 bilhão no Palmeiras. E é uma situação delicada, porque, na verdade, ela era patrocinada. Parece, pelo discurso dela, que ela tirou 1 bilhão da carteira e colocou no Palmeiras. E não foi isso. Então, sabe, eu acho que é uma relação que foi bacana, deu muitos frutos ao Palmeiras, mas eu acho que agora ela deveria seguir para o Vasco. Ela, o marido e o enteado.
16: O Kleber tem alguma opinião formada sobre...
2: Eu acho um assunto difícil, delicado, precisa saber detalhes, assim, essas questões de regulamentação. Sim. Tal. Eu penso assim, ó, eu acho que a Leila faz parte de um time competente de dirigentes do futebol brasileiro e do Palmeiras. Cometeu erros, equívocos, dá uma entrevista aqui, outra ali, que você gosta, que você não gosta, que você concorda, que você não concorda, acho que isso faz parte do jogo. Mas eu não consigo ter muita dúvida de que as administrações do Palmeiras, e pegando só três, Paulo Nobre, o Gagliotti e ela, e que é quase uma sequência, talvez o Paulo Nobre não seja tão alinhado com ela, mas o Gagliotti no meio do caminho acho que fez a ponte. Eu acho que não há dúvida do sucesso do Palmeiras na administração do clube e do futebol. Essa da SAF, do Vasco, eu fico me perguntando o seguinte, quem vai pegar a SAF do Vasco é da Leila? É uma empresa da Leila?
16: Não.
2: Não. É uma empresa que investe no Palmeiras?
16: Também não, né, Soler? Não, né?
19: Hoje não mais.
2: Não mais.
19: Mas ela, não, ela está afastada do cargo na Crefisa.
2: Então, mas
19: foi a Crefisa quem emprestou dinheiro para para o Vasco. E perfeito. A própria Leila ontem disse também, Kleber, 2027, acabou meu mandato, eu volto para minha empresa. Não, ou então, seja...
20: Mas é natural, mas assim, mas a empresa é dela, né? É claro, ela volta para a empresa, é a empresa é dela. Porque assim, se eu for dono de uma empresa, Calil e Associados, e amanhã eu virar presidente do meu prédio, quando eu sair, eu volto para minha empresa.
16: Sim.
20: Agora, sim. Hoje, a Crefisa tem alguma relação com o Palmeiras? Não. A Crefisa emprestou dinheiro para o Vasco. Qual é o negócio da Crefisa?
16: Crédito, né?
20: Emprestar dinheiro. Então, eu não sei. Eu não sei. Se ela tiver na administração da SAF... Sim, evidentemente, né? Claro. Que ela tem que sair do Palmeiras.
16: Sim.
20: Se o seu Lamáquia tiver na administração do Palmeiras, ele não tem que ficar no Vasco, ou tem que sair. Se o Lamaquinha, o filho, não é do Palmeiras,
16: é
20: não
16: o Crefilho. Crefilho. Ele Crefilho. É chamado de Crefilho.
20: Se ele não é conselheiro do Palmeiras, não é diretor do Palmeiras, é um empresário e vai lidar com o Vasco, eu preciso acreditar, gente. Eu sei que é difícil. Mas eu preciso acreditar, por mim, na honestidade das pessoas. Porque eu não posso acreditar que se amanhã tiver o Campeonato Mundial Interclubes e jogarem Bahia e City, um vai entregar pro outro.
16: Isso não.
20: Eu não posso acreditar que uma empresa tal vai tirar dinheiro de um e dar pro outro. Eu não posso. Agora sim. Se é bom, se é ruim, eu tenho ainda dificuldade. Sim. Eu precisaria de mais dados... para dizer, eu tô achando que a gente está talvez individualizando na Leila a questão de uma SAF do Vasco. Mas talvez eu não tenha dados suficientes.
16: Um abraço, Barulho, um abraço, Soler. Valeu, Dentinho, Dodô,
20: não tem mais nada. Acabou. Não, peraí que eu tenho mais uns 8 minutos para falar sobre isso.
16: Então amanhã, tá então, Barulho. 7 da noite na Record.
20: 7 da noite na Record e na Transamérica amanhã. Éder Luiz, o Gogol é meu. Aí,
16: sua. Manda um abraço lá pro Michel Cury.
20: Manda.
16: Pra toda a rapaziada.
20: Quem é Michel Cury? Ah, sim!
16: Quem é Michel Cury? Valeu, gente. Um abraço. Valeu, tchau.
20: Obrigado.
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1: Horas, um minuto, ótima noite de terça-feira para você nesse 6 de outubro. Eu sou o Thiago Matheus, tô chegando agora com o nosso Expresso TMC. Nas urnas do primeiro turno, o PL elegeu a maior bancada da Câmara dos Deputados. O partido conquistou mais 23 cadeiras e alcançou a marca de 121 deputados federais eleitos para a próxima legislatura. Esse avanço na nova composição do Congresso mexe de forma direta com o equilíbrio de forças em Brasília. O cientista político Leonardo Barreto, em entrevista ao TMC 360, explica esse impacto do novo desenho parlamentar e também tendências para os próximos anos.
2: A eleição ela produziu uma quantidade tão grande de mudanças que a gente precisa compreender que ela tem camadas, né? E a gente precisa fatiar esse processo de análise para a gente conseguir ter uma boa compreensão. Por exemplo, claramente você tem um realinhamento ideológico, né? E esse realinhamento ideológico, ele está expresso na diminuição do Centrão, né? Lá no Senado, por exemplo, que você estava citando, a direita avançou com o PL, e quem perdeu o espaço não foi a esquerda, quem perdeu o espaço foi o centro, né? foi o Centrão. No caso da Câmara, também, o PL avançou, e aí quem perdeu um pouco de espaço é uma parte da esquerda não ligada ao PT, que aí foi principalmente o PDT, e no caso do Centrão, quem perdeu o espaço foi o União / PP, que tem ali uma aliança, o PSDB. Então, assim, acho que talvez a gente esteja às portas de um realinhamento ideológico que pode durar algum tempo, né, na nossa história. Um outro aspecto que me chama muita atenção, e acho que isso conecta com o seu comentário anterior, é a mudança geracional, né? Então, assim, a gente viu a aposentadoria de uma geração do final dos anos 60, né? E aí eu posso falar do senador Paim, do Rio Grande do Sul, que se aposentou, do Zé Dirceu, que não conseguiu a reeleição, e a entrada de líderes que provavelmente vão ficar aí pelos próximos 20, 30 anos. Né? Então a gente tem na esquerda, por exemplo, a Marília Campos, de Minas Gerais, a gente tem a Marília Reis, lá de Pernambuco, e na direita você tem o Nicolas, tem o Pavanato, tem a Carol de Tone, que teve que se impor ao PL de Santa Catarina para conseguir ser candidata, ou o Marcel Van Hatten. Então a gente está vendo aí uma mudança ideológica, mas também a gente está vendo uma mudança de geração.
3: Eu queria entrar nesse aspecto da discussão, aproveitando essa última parte da sua resposta e aproveitando também essa pergunta, esse comentário que a Joana trouxe, essa observação que a Joana trouxe antes da própria pergunta sobre a deputada estadual eleita aqui em São Paulo, que é antifeminista, mas só é cidadã, não é nem deputada, só é cidadã por conquistas feministas lá atrás, para fazer uma pergunta com relação a essa questão das gerações que vão perdendo referências históricas, e não só com relação a conquistas sociais, mas também conquistas econômicas. Por exemplo, o Plano Real, né? É muita gente que não viveu aquela inflação de 2 dígitos por mês, de 3 ou 4 dígitos por ano. Quer dizer, depois de 94, houve uma revolução econômica no país e como isso se normalizou, ninguém mais fala de Plano Real e esquece a importância. Esquece também de todas as conquistas sociais. Ou seja, a agenda muda quando a geração muda? Isso é obrigatório, professor?
2: Eu acredito que sim. Eu acho que faz muito sentido, e essa é uma análise talvez das mais interessantes que a gente pode fazer, né? Por exemplo, a gente está chegando nessa eleição, acho que semana passada o Lula estava reclamando que os jovens não conheciam ele, né? E faz parte, assim, desde a Elis Regina a gente sabe que o novo sempre vem, né? Agora, essa conexão com as pautas, eu acho que essa ressignificação é um pouco do que vai definir o que a gente vai viver para frente, né? E aí, por exemplo, vamos pegar essa questão do feminismo. Essa questão do feminismo, ela está sendo completamente rediscutida dentro da direita, né? A Michelle Bolsonaro, por exemplo, Damaris Alves, começou a fazer uma crítica do feminismo, de que essa agenda ela foi, sequestrada pelos homens, no sentido em que virou uma pauta de gênero mais ampla e as mulheres passaram para um segundo plano. Então, eu acho que a gente está vendo aí também uma rediscussão de velhos paradigmas que orientaram a atuação política durante muito tempo. A direita do PL nem de longe era a direita do Democratas, ou uma direita que talvez possa ter sido representada ali pelo PSDB. Hoje, a esquerda está em crise. Porque ela tinha o velho paradigma da luta de classes, achou que esse paradigma podia ser substituído pela pauta identitária, e hoje a pauta identitária ela mostrou que ela não tem potência eleitoral para bancar um projeto majoritário. Então hoje eles estão perdidos, eles não sabem para onde vão. Então, assim, eu acho que a gente precisa estar aberto. É claro, né? Aberto não significa vazio, né? Mas a gente precisa estar aberto para esse processo de ressignificação que vai acontecer a partir da ascensão dessas novas gerações, que eu concordo, assim, a maioria dessa turminha, ela não tá madura, não tá pronta, né? Mas é o pessoal que chegou e é o pessoal que vai ocupar as cadeiras e que vai iniciar um processo de aprendizado que vai ser importante para a estrutura política do nosso país.
4: Agora, por mais que nós precisemos questionar e até apontar o dedo para essas tendências, que são tendências muito infantis, como criticar movimento feminista é absolutamente infantil. Não tenho que ser criticado dessa forma. Há vertentes que podem ser questionadas, há formas que podem ser questionadas, mas você questionar algo como voto feminino não está em pauta. Isso aqui nunca será discutido. Agora, quando a gente olha para uma questão mais ampla, por exemplo, o conservadorismo feminino no Senado, a gente precisa entender que há grupos de mulheres que, por convicção, são grupos conservadores. Isso é uma coisa que nós, aqui nessa discussão, precisamos entender, colocar e perceber de onde vem esse incômodo, de onde vem essa presença, de onde vem essa vontade de levar pautas que talvez remetam a épocas passadas, mas que voltam com força, com tudo. De onde vem isso? É uma força que vem do eleitor, que vem das eleitoras e que se mostra com uma representação no Senado, no Congresso, de forma geral. Não pode ser descartada.
2: Eu acredito que uma parte dessa pauta ela é um debate orgânico que acontece na sociedade, e a outra parte é estratégia política, né? Porque aí o que que acontece, especialmente numa eleição proporcional, onde você está competindo com inúmeras pessoas e o tempo de atenção é muito pequeno, né? A mídia, por exemplo, tem muita dificuldade de cobrir uma eleição para deputado, para vereador. Porque ela não consegue dar atenção para todo mundo, né? É sempre uma agenda muito grande, mas muitas vezes uma parte da agenda do projeto é chocar, né? É chocar. Agora, eu acho que você trouxe uma questão muito relevante que me preocupa bastante para essa nova geração, que é um certo radicalismo, e eu acho que esse radicalismo ele é gerado pelas redes sociais. E por quê? Antigamente, o cara era eleito no interior de São Paulo, e aí ele vinha para Brasília, ele passava a semana inteira aqui e ele voltava, né, para sua base. Nesse período que ele ficava em Brasília, ele tinha liberdade para poder mudar de opinião, de transigir, de discutir, de debater. Eu acho que hoje, em função, a gente tem muitos deputados de redes sociais que ficam se mostrando 24 horas para os seus eleitores, e esses deputados não podem mudar de opinião. Se eles mudarem de opinião, eles são linchados. Se eles votarem com o governo, se eles são de oposição, se eles votarem com o governo em algum tema, mesmo que fosse um tema relevante, etc., eles são linchados.
1: E a partir das 11 horas da noite tem muito mais informação, prestação de serviço para você com o nosso resumo TMC. Na sequência, você fica com Sobremesa, Melhores Momentos. Ótima noite de terça-feira para você.
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5: Opa, tá no ar. Nossa, que interpretação, hein? Vocês gostaram agora? Hã? Malhação, tem Malhação ainda? Cadê o pessoal lá da oficina de atores da Rede Globo que não me convida depois dessa atuação sensacional? É o seguinte, ó. Tá começando mais um Sobremesa Melhores Momentos aqui nas noites da TMC. Tem o programa ao vivo de segunda a sexta, das 2 às 3. E às noites a gente aparece por aqui também trazendo as melhores entrevistas. E hoje a gente tem um bate-papo, será que foi caliente, hein? Com o sexólogo Jairo Bauer. Ele é professor também, comunicador, e quem passou por aqui também foi Vanessa Camargo. É, a belíssima, linda, maravilhosa, né? Uma artista, né? Nota 10 esteve por aqui também, Vanessa Camargo. Mas nós vamos começar o nosso bate-papo falando dessas coisas de namorar pelado, como é que a pessoa tem que fazer. Será que a geração atual, ela é transarina, hein? Nós vamos saber de tudo isso a partir de agora no Sobremesa Melhores Momentos, que tá no ar aqui na TMC. Então solta aí a nossa entrevista com o sexólogo, professor, comunicador Jairo Bauer. Chega mais. Ô Jairo, a nossa primeira pergunta é, sempre a gente quer saber do convidado, qual a sua sobremesa predileta?
6: É a banana split?
5: É o morango com chantilly?
7: Nossa, são tantas, eu sou fã de sobremesa. É difícil dizer, hein? Mas tudo que tem coco eu acho muito bom, assim.
8: Coco? É afrodisíaco, coco? que você tá rindo, Jairo? Eu só perguntei se é afrodisíaco ou não.
7: Não, eu acho não necessariamente.
8: Você deveria saber, Jairo.
7: Não, pelo amor de Deus. Acho que coco não é afrodisíaco. Mas é um alimento. Você sabe assim, essa história de esse papo de alimento afrodisíaco, tá, é papo pra boi dormir, né?
8: Tá certo.
7: Porque na verdade não tem nada assim.
8: Mentira, jura?
7: É.
8: Papa, mini Ruth parou tudo.
6: Ah, não, gente, eu, como assim?
8: O meu mundo caiu.
7: Ostra, amendoim.
8: Vou explicar pro pessoal que tá ouvindo a gente, ó. Você que tá acompanhando, seguinte: afrodisíaco é o que eu entendia como a comida que quando você comia aquela comida,
6: te dá um foguinho a mais.
8: Te dava vontade de comer mais, entendeu?
6: Não, e eu achei que amendoim fosse o caso.
8: Mindulino.
6: Eu já comprei até aquele negócio de vaca pra usar.
8: É. Não, que isso? Não, isso aí não pode, não, Minigutinho. Isso aí é proibido. Não pode.
5: Jairo, deixa eu fazer uma primeira pergunta. Eu tô percebendo que o povo tá muito hostil na internet. O povo ataca, assim, né? Gratuitamente as pessoas, xinga, é quebra-pau daqui, de lá, é por política, é por sexo, é por engajamento. Aí eu te pergunto, isso é falta de sexo, tá? O povo tá faltando transar? É por isso que o povo tá tão nervoso assim nas redes sociais?
7: Não, olha, falando sério, acho que tem alguns componentes dessa história, né? De fato, as pessoas hoje fazem menos sexo do que faziam antigamente, né? E o sexo é um apaziguador, né? Se a gente for pensar na função, numa das funções do sexo, você tem uma liberação, né, de uma série de neurotransmissores. Normalmente, um sexo bem feito, você fica mais feliz depois.
8: Olha aí.
7: E as pessoas estão fazendo menos sexo exatamente porque elas ficam muito tempo nas redes sociais, nas telas. E eu acho que esse ficar o tempo inteiro nas telas, nas redes sociais, nas bolhas, faz as pessoas ficarem mais, vamos chamar assim, intolerantes. Mas com menor capacidade de lidar com a frustração, de lidar com o diverso, de lidar com opiniões contrárias. E todo mundo acha que pode falar qualquer coisa, né? Então eu acho que a gente vive num momento complicado, né? Menos sexo, mais, né? As pessoas estão mais à flor da pele e as reações são muito intensas, né?
6: E tem uma nova onda, né? Onde eu vejo muita gente sempre postando: ah, estou em celibato, ah, estou meses sem fazer nada. Você acha que isso de fato melhora o prazer sexual quando volta?
7: Então, esse papo tem vários movimentos, né? Até um que é mais conhecido, chama NoFap, né? Que é não se masturbar, enfim.
6: Agora é em setembro, inclusive.
7: Né? Então. E daí, assim, estou fazendo muito sexo, vou ficar um tempo sem fazer porque vai melhorar a qualidade do meu sexo. Eu acho que se você faz sexo numa frequência bacana, com uma qualidade boa, você não precisa ficar um tempo sem pra fazer melhor. Então... O problema é o povo que não para o tempo inteiro, vai perdendo a qualidade, tanto faz, não tem critério, e aí assim...
8: Mas, doutor Jairo, você que é sexólogo, eu quero entender. O que estamos falando de uma quantidade
5: uma boa? Frequência.
8: Uma frequência boa.
5: Você tirou da... Eu não vou falar da minha boca essa pergunta,
8: mas... Eu quero saber assim, pra um casal, independente da orientação sexual, qual é a frequência ideal?
7: Então, é difícil, né? Porque existe o normal para cada casal, né? Tá. Óbvio, quando a gente é mais jovem, a frequência é maior. Quando a gente fica um pouco mais velho, essa frequência tende a diminuir. Entre os casados, né, as pesquisas apontam...
5: Zero.
7: Surpreendentemente, que eles fazem mais do que os solteiros, né?
8: Pera aí. Parou tudo.
5: Até só.
8: Corte, corte.
6: É,
8: bota a vinheta do Break News aí. Bota a vinheta do Break News. Isso aqui é informação. Pelo amor de Deus.
5: Foi o
8: Jairo Bauer, nosso convidado de honra, sexólogo, acabou de dizer que, seguinte dados... Parece que casais fazem mais sexo do que solteiros.
7: As pesquisas apontam que os casados, que se você tem mais vontade de fazer sexo, é melhor você ter uma parceria fixa. Apesar da gente achar exatamente o contrário, né? Assim, claro. Monotonia, repetição, tal, é legal estar livre, estar desimpedido, aplicativo daqui, aplicativo de lá, em teoria se faz mais sexo. Não é o que se vê do ponto de vista prático, né? Parece que os casados conseguem manter uma rotina maior, né, de frequência sexual. E aí, respondendo a Batista, será que é uma vez por semana? Será que é uma vez de 15 em 15 dias? Será que é uma vez por mês? Isso depende muito do casal. Eu acho que da fase também, né? Se você tá numa fase complicada, difícil, correndo atrás de um monte de coisa, tal, às vezes a frequência diminui, né? E também, de novo, né, voltando às telas, não demonizando as telas, diz que hoje tem tanta série boa na TV.
8: Você sente, às vezes, mais prazer vendo uma série.
7: Maratonado que... que
8: fazer um almoço.
6: Mas o que pode ser prejudicial? Por exemplo, o Naldo, né, o cantor, ele já afirmou que já transou 37 vezes por semana. Isso dá uma média de 5 vezes por dia. Isso pode ser prejudicial de alguma forma?
7: Animal do Naldo. Não, então, primeiro a gente precisa saber se o Naldo tá falando sério, né, porque vamos combinar.
5: Ele mente um pouco,
7: Que é um número, né, super, talvez superestimado, né. E aí, assim, o que atrapalha? Atrapalha, né, a frequência que acaba impactando a tua vida, né? Então, assim, não tenho tempo de trabalhar, não tenho tempo de estudar, não tenho tempo de ver os amigos, não tenho tempo de jogar bola, assim, eu fico tomado por uma rotina que é absorvida, né, pelo sexo. É como se o sexo controlasse tudo. E aí a gente pode estar num quadro, né, de compulsão sexual, que existe, é raro, mas existe. É o indivíduo que não consegue parar, tá sempre pensando nisso.
8: Inclusive, dizem que uma mulher, quando ela tem a compulsão sexual, ela é chamada de ninfomaníaca. E um homem, quando tem a compulsão sexual, é chamado de homem. Quem mais procura você, doutor Jairo? São homens ou mulheres?
7: Então, depende... Assim, nas redes sociais, eu vou te falar que é bem empatado hoje em dia, sabe? Eu acho que em alguns momentos a gente já teve mais demanda de dúvidas e perguntas de homens, porque eu acho que eles se sentiam mais à vontade para falar. Hoje, nas redes, eu acho que empata, assim, a gente tem muita dúvida e elas são muito repetidas, Lucas. Se eu te mostrar, assim, o inbox do Instagram ou do TikTok, você vai ver. Basicamente, variações sobre o mesmo tema o dia inteiro. As meninas sempre preocupadas, as garotas, né, as mulheres mais jovens, com a possibilidade de ter engravidado. E os meninos, a possibilidade de ter engravidado. Basicamente é essa.
8: Eu já passei por isso, sabia?
7: Quem nunca,
8: né? Tive um susto de quase gravidez na adolescência, mas eu tinha uns 18, 17 anos e fui fazer a besteira de transar sem camisinha.
5: Aí, já aquela travada, né?
8: Aquela coisa, o que eu ajoelhei e rezei, amigos, eu juro por Deus. E aí é isso, né? Ai, parece que a menstruação atrasou. Meu Deus do céu, foi a pior sensação. Então, jovem que está nos ouvindo, a até mesmo pais de jovens aconselhem seus filhos e suas filhas a usarem preservativos. Sim. Vamos parar com essa atenção, que é a pior coisa do mundo. Você que é também psiquiatra, você sabe que a atenção mexe com a gente por inteiro, né?
7: Totalmente. Inclusive, uma das causas de atraso menstrual pode ser até o estresse psíquico, né? Então, a menina fica tão encanada, a garota fica tão encanada com a possibilidade, né, dela ter engravidado, e às vezes sem menor risco, né? Assim, transaram com camisinha e aí ela acha que a camisinha estourou, ou só deram umas brincadas ali na entrada, acha que pode ter engravidado. E aí, assim, esse estresse é tão forte, às vezes, como um fator, né, que atua sobre o ciclo hormonal feminino, que pode atrasar só por estresse, né?
6: E não é só isso também. Usem preservativos, porque sim, existem milhares de ISTs aí. É verdade. Quem vê cara não vê bichinho, viu? Não vê bichinho.
8: É verdade.
6: É um problema atual isso de não conseguir conter essas ISTs, doutor?
7: A gente tem... Eu acho que tem algumas questões. Primeiro, existe uma certa resistência ao uso de preservativo, né? E é uma coisa que se mantém, né? Mesmo nas épocas mais complicadas da questão de HIV AIDS e tal, a gente tinha uma parcela da população que não usava regularmente e continua, né? Então, as pesquisas do Ministério da Saúde, enfim, mostram que, assim, nem metade dos jovens usa a camisinha regularmente em todas as relações sexuais, né? É muita gente que não usa. E aí tem esses riscos de gravidez, né? E aí, para isso, a gente tem também outros métodos contraceptivos e tem riscos de ISTs, né? E hoje a gente tem outros recursos, né?
8: Doutor, pra prevenir IST é o quê? O que é IST? Minha avó tá ouvindo a gente e ela não entende muito bem o que é IST.
7: É o que a gente chamava antigamente de DST, que são as infecções sexualmente transmissíveis.
8: São as doenças que a gente pega fazendo sexo sem camisinha.
7: Isso.
8: Entendi.
7: Antigamente chamava DST porque era um nome, vamos dizer assim, comumente conhecido. Hoje, sim, a gente fala infecção porque muitas vezes você tá com um agente causador da infecção, mas não tem nenhum sintoma.
8: Entendi.
7: Então, por isso que hoje o termo mais adequado é IST, né?
8: Entendi. E antigamente, olha como a gente evoluiu. Antigamente, quando um homem pegava uma doencinha, ele tinha que, às vezes, colocar no buraquinho do piu-piu um ferro desse tamanho aí. Você pega uma régua. Não tô zoando, não, tá? Isso é verdade.
6: Eu que não tenho, tô sentindo a dor.
8: Juro, pega uma régua e ele vai quebrando tudo por dentro do piu-piu. Uma coisa horrível. Você não quer passar por isso, né? Você não quer. Você vai lá e coloca a camisinha, como diria o Chacrinha. Alô, a camisinha!
6: E bota, lembrando,
5: a camisinha, bota meu amor.
8: Hoje está chovendo, não vai fazer calor.
6: Lembrando que também, às vezes, a gente acha que a camisinha é só pra ser usada durante o ato sexual. Mas as brincadinhas antes, como eu posso dizer, a parte oral também transmite IST, não é?
5: Preliminares.
7: Sim, também transmite, né? Hoje a gente tem mais recursos pra prevenir as ISTs. Uma ideia importante, por exemplo, talvez o agente mais comum causador de infecções sexualmente transmissíveis é um vírusinho que chama HPV, papiloma vírus humano. E hoje a gente tem vacina de graça no SUS, uma única dose, né, para os jovens de 9 a 14 anos. Nessa fase a imunidade deles é muito boa, então uma única dose no esquema do SUS funciona. E os países que estão conseguindo implementar isso, tanto para meninas como para meninos, tem uma redução brutal do número de infecções, né, por HPV, que causam aí as verrugas genitais e tal, e também de vários casos, vários tipos de câncer que estão ligados à prática de sexo por causa do HPV. Então, câncer de pênis, câncer de vagina, colo de útero, até orofaringe, né? Assim, então, por causa do sexo oral, né?
8: Agora eu quero tirar uma dúvida. Já falamos aqui, né? Estamos levando serviço social também.
5: Exatamente.
8: Você encontra no Sobremesa.
5: Utilidade pública.
8: Muito bem.
5: No Sobremesa.
8: Mas agora eu quero saber um dilema. Quem é que faz amor melhor? É a geração do Batista ou é a geração do Louca? Se eu quero dizer, porque eu sou velho, mas eu sou novinho. Eu tenho 33 anos de idade.
5: 30 mais, eu tô 50 a mais já.
8: Quem é que faz um amor melhor hoje?
6: E tem a minha geração de 18, né?
8: Você nasceu mesmo ano que eu, menino.
7: Olha, dizer quem faz melhor é complicado, porque assim, você pode ter pessoas que fazem muito bem da geração do Batista, pessoas que fazem muito bem da tua geração, né? Pessoas que fazem mal na geração do Batista, mal da tua geração. Enfim, qualidade é independente da geração. O que a gente sabe é que as gerações mais antigas, aí Batista, vou te defender, tá, fazem mais sexo que as gerações mais novas.
5: É verdade. Eu tô que nem o menino Ney. Já fui bom, mas hoje eu escolho. Eu escolho a hora que. Entendeu?
7: Entendi. Agora, quando eu quero jogar, né?
5: Exato.
8: Em que campo eu vou entrar?
5: Se exatamente. Da gramado pena, sintético não serve pra mim.
7: Se é pra entrar, é pra fazer no mínimo 3.
5: É, né? Exato. Agora, Jaro, você, como um grande estudioso do assunto, o Woody Allen falava: sexo, até quando é ruim, é bom. O que você tem a dizer sobre isso?
7: Mais ou menos, né? Porque quando é ruim, né? Horrível, dá uma geração, dá uma sensação de frustração, você fica... Eu acho que, de novo, né? O sexo pode ser um elemento muito importante da nossa saúde, da nossa qualidade de vida, né? Quem faz sexo e tá feliz com as suas experiências sexuais, né? Tem uma sensação de bem-estar maior, tal. Agora, também o sexo pode ser um fator gerador de estresse, de ansiedade, né? Principalmente, às vezes, para os jovens, muito jovens, né? Não só a encarnação com a história de gravidez, mas os meninos que estão começando, né? Muita encanação com tamanho.
8: Demais.
7: Com essa história de ejaculação precoce, impotência, né?
8: E também com a performance.
7: Performance.
8: Porque o adolescente de hoje vai lá e vai ver um filme pornô. Uhum. Um filme adulto, né? Aí ele quer imitar, que nem tá no videozinho lá que ele entra na internet, ele pega um vídeo, ele quer imitar, ele quer fazer, quer botar, quer botar, lá, lá, lá, gira e pega, faz duplo carpado, e ele fala, não consigo. Eu sou ruim, aí acaba falando, melhor não transar, né?
7: Esse ponto que você trouxe é super importante, Lucas, porque o que a gente percebe, né? É uma geração que não tem muita educação sexual nas escolas, né? É um tema que, talvez nas nossas gerações, nas gerações anteriores, a gente falava mais, né? Por conta da HIV, de AIDS, a gente teve que falar de prevenção. Essa geração não fala, né? Houve uma politização dessa discussão da sexualidade, né?
8: Uma pena, inclusive.
7: Uma pena. Porque, assim, independente do indivíduo ser X, Y, Z, voltar pra direita, pra esquerda, pelo meio.
8: Exatamente.
7: Faz sexo, tem vida sexual, então é importante a gente falar sobre isso, né?
8: Até, você me desculpa te interromper, mas até pra prevenir de acontecer qualquer crime. Eu vou falar, eu como criança, eu fui abusado na escola, já contei esse relato na internet, desculpa aí pesar o clima, mas já fui abusado algumas vezes pelo porteiro da escola, e é horrível, eu não tinha noção nenhuma do que era. Eu achava que era uma grande brincadeira.
7: Pois é.
8: Que ele me colocava no colo dele e que a gente tava assistindo, eu lembro disso. Ele levava pro quartinho dele, era um porteiro que morava dentro da escola, ele levava o quartinho e me abusava. Horrível. Isso gera traumas. E se eu tivesse aulas na minha infância, falando, nenhum adulto pode encostar no seu corpo, nenhum adulto pode encostar na parte de trás, na parte da frente, você tem que falar. Se eu fosse encaminhar, talvez eu teria denunciado, talvez outras crianças que
7: falado também sofreram. Seus pais,
8: falado, eu não sabia de nada. Quando a gente fala sobre educação sexual, é sobre isso, tá, gente? Não estamos falando pra ninguém, criança, ficar discutindo sobre sexualidade, sobre orientação sexual. Não. É pra criança proteger o seu corpo. É pra isso que serve a aula de educação sexual. E eu acho que a gente tem que ter. Desculpa ter te interrompido.
7: Imagina. Já,
8: mas eu acho legal a gente falar isso pro pessoal se alertar.
7: Não, é super importante que essa discussão aconteça em casa e que ela seja reforçada na escola, né? E é isso que você falou, né? Qual que são os limites, como que eu cuido do meu corpo, quando que eu percebo uma situação de risco. Isso esse relato que o Lucas está contando, né? De uma história que acontece presencialmente, hoje acontece pela internet, né? E assim, e às vezes eles não têm noção do que está acontecendo e eles entram numa conversa, né? Às vezes no meio de um jogo, né?
5: Discord, aquelas coisas também.
7: Né? Roblox, essas coisas todas. Então o pessoal tá brincando, tá jogando, tá ali com os amigos, entra um já mal intencionado, sabendo que ali tem um ponto de vulnerabilidade e consegue informações, consegue imagens, e aí faz uso dessas informações ou dessas imagens para pressionar. Então tudo isso, né, é muito importante que a gente discuta, né? E afeto, emoção, né, que são questões que era legal a gente falar com essas crianças, que a vida de adulto delas vai ser muito mais fácil, né?
8: Muito mais. E ó, lembrando que as plataformas que a gente citou aqui, elas não têm nada a ver com isso, elas não operam para isso.
7: Sim.
8: Mas pessoas mal intencionadas, elas abusam dessas plataformas, vão lá, fingem ser uma pessoa, fingem ser criança para conversar. Então é bom você acompanhar sempre o que o seu filho e sua filha faz na internet, tá bom?
6: Só voltando pro assunto aí, né, que a gente falou de vídeo pornô, coisas do tipo, eu até tava vendo uns vídeos hoje. Não, calma. Eu tava vendo
8: ninguém
6: algumas
8: te
6: coisas.
8: Julgou, tá?
6: Tudo bem, calma, fiquei nervosa. Eu tava vendo algumas coisas nas redes sociais e viralizou

0: Você me desculpa, o Cuca, Cuca. Não, né, Cuquinha? É,
1: gemidinho assim,
0: não dá. Não, não dá, Cuca. Vamos manter o respeito. Jair, continue, perdão.
2: E por aí vai, né? E aí o que que acontece, né? Quando chega no momento da intimidade, a chance deles terem uma expectativa muito maior do que a realidade acontece, ficam frustrados, ficam inseguros, né? A gente tem uma geração que nunca teve uma relação e já quer tomar facilitador de ereção pra prevenir problema ou pra mostrar desempenho, entendeu?
0: Inclusive, mandaram uma mensagem aqui no nosso canal no YouTube, TMC NewsBR.
3: O que falaram, Lucas?
0: O André Colli, 7591, falou, tenho 36 anos, mas tem amigos meus mais jovens que estão viciados em tadalafila, porque os jovens estão cada vez mais tomando esses remédios. Eu quero entender. Tomei uma vez de onda e achei que ia de arrasta, que significa que é morrer.
2: É, então, a tadala é um facilitador de ereção, né? Então, ele foi feito para homens que têm uma dificuldade de ereção que pode acontecer, né? Com uma chance maior a partir ali dos seus 45, 50, 50 e poucos anos. E aí, às vezes tem alguns fatores orgânicos também, né? Hipertensão, diabetes, sedentarismo, tudo isso pode facilitar, né? Dificuldades de ereção, porque atua nos vasos do nosso corpo como um todo, esses processos do corpo, né? E aí esses facilitadores ajudam, né? Ajudam, facilitam, eles promovem, né? Uma facilitação da ereção. Então, eles foram feitos para esse grupo etário, né? Eventualmente, uma pessoa mais jovem pode usar, porque está enfrentando uma questão emocional, um bloqueio, aí você usa por um tempo limitado. Agora, o risco é esse, né? O cara começar a usar com 15, 16 anos, achar que só consegue com isso e ficar meio dependente. Sim, de remédio.
3: Tem gente que usa,
2: né,
3: para ir na academia, para ficar com veia no braço.
0: Mas ajuda alguma coisa ou só para
3: estética? Não, acho que para ficar com
0: pra chamar atenção.
3: Veiudo, essas coisas.
0: Já pensou treinar de bibiu duro, né? Não dá.
2: Aí tem esse mito, né? Que a tadalafila, ela promove uma vasodilatação, só que não é inespecífica, né? É em algumas regiões, né? E aí o cara tá achando que vai ficar mais fácil ganhar músculo, porque vai irrigar melhor o músculo na hora da musculação, o que também não é verdade. Aí toma anabolizante, whey, tadalafila, esses coquetéis e acha
3: Morote.
2: Que... e acha que vai resolver, né?
3: Estou de volta, este é o Sobremesa Melhores Momentos, aqui nas noites da TMC. Agora a gente aparece à noite também. A gente aparece à noite. Tem o programa de dia, das 2 às 3, ao vivo, que você acompanha aí pelo FM e também pelo YouTube TMC News BR. Quer uma dica? Ativa o sininho lá no YouTube, que aí quando Sobremesa for começar, você recebe a notificação. Tá bom? Pode estar no seu trabalho, onde quer que você esteja. E agora, a gente vai trazer para você aquele bate-papo que tivemos com a cantora do Zezé. É, a cantora filha do Zezé, do Seu Mirosmar, passou por aqui também para bater um papo com a gente no Sobremesa. Então, direção, Sobremesa, Melhores Momentos, continua. E agora, com Vanessa Camargo. A primeira pergunta que a gente sempre faz é: qual a sobremesa preferida do artista que é o nosso convidado de honra?
4: Eu sou brigadeiro de panela. Sempre fui do brigadeiro de panela.
3: Um ponto.
4: Aí você para pode pegar umas bolachinhas de maisena e põe. Fica crocante.
3: Que delícia. Que coisa delícia. Maravilhosa.
1: Que
3: delícia.
1: Mas você é do tipo que fica se importando em, tipo, contar calorias, comidinha pra manter o corpo?
4: Já fui.
1: Não?
4: Já fui noiada, já fui neurótica. Hoje eu já fui de arrasa, não tô nem aí. Eu como. Ontem eu comi 2 vezes, 2 pão de batata, assim, ó. Com gratinado de queijo, assim, sabe?
1: Uau. Ai, que delícia.
4: E eu tô numa fase que eu, assim, eu até gostaria de estar um pouco mais contando, meio que olhando. Mas eu tô numa fase assim, ah, eu preciso ser feliz. Aí eu tô com vontade de comer, eu como.
0: Mas você sofreu muito com as críticas do seu corpo. Porque você começou com 17 anos de idade.
4: Sim.
0: Você já foi capa, inclusive, de matérias que eu considero absurdas. Teve um jornalista que falou muita gordurinha e pouco rebolado. Teve algo desse gênero, mais ou menos?
4: É, gordurinha mais e cantoria de menos. Foi a matéria.
0: Gordurinha mais e cantoria de menos.
4: E a foto com a barriguinha saindo assim, ó, da calça, bem no foco. Isso era num jornal de prestígio, segundo caderno, aquela caderno de entretenimento.
0: Sei.
4: Aí eu olhava assim, na verdade eu fui uma adolescente que, como toda adolescente dos anos 2000, a gente consumia muito revista. Sim. De adolescente. E na época, eu a Saf, eu não sei, não lembro agora te dizer quem, mas eu,

0: Todo mundo que tava no meio artístico, as modelos, cantoras, atrizes, todo mundo tinha um shape perfeito, né? E o nosso ideal era ali, chegar na Ana Paula Arósio, na Luana Piovani, na Gisele Bündchen. E a gente olhava as cantoras, todo mundo magrinho, maravilhoso, barriguinha e tal, isso aqui. Então eu já era uma adolescente que já tinha uma questão com o meu corpo desde sempre. Porque quando veio ali 13 anos, eu dei um boom, era magrelinha, de repente, pá, peito, perna, coxa. E eu odiava minha coxa. Então eu já comecei antes da carreira já a rejeitar meu corpo. Então já era uma adolescente que queria ir pra spa, queria fazer regime, fez vigilantes do peso, fez dieta do ponto, fez um monte de coisa. Ali começa já um problema. E quando eu começo minha carreira, aí isso fez assim, né? Porque aí a gente tá ali, e aí o que eu achava ruim em mim, o povo começou a apontar e achar ruim também. Então, aí você via toda a mídia meio que comentando, falando e tal.
1: Uma mídia totalmente.
0: Você ouve as pessoas do meio, ai, tem que emagrecer e tal. E aí eu comecei um processo que graças a Deus hoje não existe na minha vida, de ter um transtorno alimentar.
1: Caraca.
0: De desenvolver bulimia, que passou a ser uma anorexia também, porque tinha um momento que todo bulêmico vira anorexico, não tem erro, porque tinha uma hora que ele nem come mais. Então eu passei por um processo que eu fui pra 46 quilos e me achando maravilhosa, mas passava um vento, eu caía, porque eu ficava doente o tempo inteiro. E aí eu tive um processo terapêutico que me ajudou bastante. E aí tive pai, mãe, todo mundo começou a perceber e interferiram. Isso eu tinha uns 19, 20 anos. E aí eu lembro que até hoje, o que me fez realmente olhar isso com carinho foi quando eu percebi que eu podia, inclusive, perder minha voz.
1: Caramba.
0: Né? Porque
2: por conta do peso?
0: Por conta de vomitar.
1: Sim.
0: Caramba. Isso é um negócio, eu tô em refluxo.
3: Agride muito,
0: agride,
3: né?
0: Muito. O amor à música foi primeiro do que o amor a mim. Olha que louca. O amor à minha carreira, ao trabalho, a cantar. Foi mais forte. E aí eu comecei um processo de cura.
1: Que bom.
0: Um processo que durou alguns anos. Então eu melhorava, daqui a pouco eu comia muito, engordava um pouquinho, me incomodava, porque é uma distorção de imagem, né? Então eu tinha pavor de engordar de novo. Então eu ficava naquele lugar, sempre vigilante.
1: E você vê, né? O que um pessoal totalmente idiota faz na vida de uma mulher?
2: Não,
1: que, na minha opinião, já era uma tchutchuquinha.
2: Sempre foi.
1: Melhor do que Ana Paula Arósio e Gisele Bündchen. Vocês não são nada comparado com Vanessa Camargo. Uma tchutchuquinha com T maiúsculo.
2: Essa
1: mulher é um espetáculo.
2: Me surgiu até uma dúvida. Por quê? Nos anos 2000 teve muito isso, né? Do corpo padrão, se aquele corpo magro, extrema, e parece que atualmente tá voltando isso com a onda das canetinhas,
0: né?
2: Tem algum conselho pra dar pra essa meninada nova que tá pensando em usar?
0: Cara, eu acho que as canetinhas vieram, eu vejo com bons olhos muitas coisas. Eu tava vendo aquela série Quilos Mortais, cara, quanta gente, né? A canetinha veio pra salvar mesmo, pra tirar desse lugar de obesidade, de problemas de saúde. Eu não romantizo a obesidade. Eu acho que existem casos de que realmente pessoas que precisam, né, não conseguem mais ter saúde na vida. Mas, olha que louco, ao mesmo tempo eu comecei um processo de amor com o meu corpo, que levou um tempo. E de olhar pro meu corpo e entender a celulite e falar, tá tudo bem. Entender a barriguinha mais, tá tudo bem. Entender as curvas do meu corpo, entender que biotipo que eu sou. Porque a saúde fez mais sentido pra mim com o tempo. Né? Você começa com o tempo a pensar, peraí, eu quero ficar viva mais tempo porque eu quero ficar com meus filhos, eu quero ficar... Então isso foi uma troca de valor que é a certa. E hoje com as canetinhas eu vejo muita gente usando sabiamente, corretamente, e vejo muita gente fazendo errado, como tudo no Brasil.
1: Sim, não, o Brasil.
0: O Brasil, entende?
3: Tá uma beleza, né?
0: Pois é.
3: Mas você é noiada ainda com essa coisa de comida ou não? Hoje
0: nada,
3: você.
0: Nunca cheguei aqui com um bafo de hambúrguer e batata.
1: Cheguei
0: comendo um cheddar vegano ali, ó, maravilhoso.
1: Vegano?
0: Eu sou vegetariana.
1: Peraí, isso aqui achei interessante.
3: Mas vegetariana?
1: Você virou vegetariana?
0: Há 4 anos.
1: Quatro? Por quê?
0: Eu parei de comer carne vermelha em 2010. Eu tinha uma péssima digestão. Tipo assim, minha parte intestinal era uma porcaria. Fui num médico diferente, que cuidava de outro. Ele falou, vamos parar com a carne vermelha um pouco pra você ver como é que o intestino funciona? Cara, foi uma salvação. Meu intestino virou outra coisa.
2: Caramba.
0: E lá eu parei de comer carne vermelha. Aí eu comia só peixe e frango. Eu não sou muito fã de frango. Aí eu comia muito peixe. E logo, leite, ovos e tal. E aí, quando foi em 2022... em 2020, eu descobri que eu tava com Hashimoto, hipotireoidismo. E aí, eu estudando muito, mesmo tomando remédio, fazendo tratamento com o médico, com os níveis até voltando ao normal, eu tinha uns sintomas de muito cansaço, os sintomas não iam embora. Comecei a estudar, ir atrás, e aí percebi que muita gente tinha uma melhora muito grande cortando laticínios, leite e glúten. Aí foi lá, eu cortei já. Então aí depois, lá na frente, 2022, eu tava com uma pessoa que é vegana e que me mostrou uma realidade diferente. Olhei os bichinhos e falei, ai, eu vou cortar o peixe. Só faltava o peixe e o ovo, na verdade. O frango já não comia. Aí eu fiz um esforço de 2 semanas que foi mais doloroso. Depois não fez mais sentido comer. Porque você começa a ter outro tipo de cultura. Então, assim, eu falo para as pessoas ficam chocadas, mas comer um boi para mim é como se você falasse comer um cachorro para mim hoje.
1: Ah, é legal.
0: É uma transformação de mentalidade.
1: Mas você não é aquela chata, vegetariana não, chata,
0: eu não. Eu sou uma pessoa assim, você quer conversar? Aí eu converso com você e te mostro os pontos. Mas você tá afim de ouvir? Se você tiver a troca, eu vou. Porque foi um processo muito pessoal meu. Eu decidi, eu fui atrás e foi uma consciência que eu criei. E eu acho que é um processo muito individual de cada um. Né? Então, eu acho que você, se você forçar muita barra ou ficar apontando o dedo, você faz um desserviço ao veganismo, porque a pessoa pega ranço. Então, o meu processo sempre é de educação quando eu sinto abertura, de alguma forma, e contar o que fez comigo. Assim, a minha saúde melhorou muito, drasticamente, assim, pra caramba. Em geral, os sintomas que não saíam do Hashimoto realmente saíram. Eu sou uma pessoa que tem uma energia aqui, tenho 43 com energia de 20 anos, eu falo que eu tenho mais energia que o povo mais novo em festa. Realmente fez assim com a minha saúde e pro meio ambiente. Enfim, eu começo a falar algumas coisas, mas eu não forço a barra. Eu sou uma pessoa legal. Assim, você tá afim de ouvir? Tá.
1: E de fato.
0: Não fico assim, ó, enchendo o saco.
2: Ah, o Batista enche, viu? Até porque... Ele é chato.
0: Eu acho que o povo mais me enche o saco do que eu encho dos outros. Meus filhos não são veganos, eles comem carne, então lá em casa eu deixo estrear a dieta que eles se sintam mais à vontade. Eu tô num lugar, eu convivo, eu tô num lugar também. Ah, evito passar na frente do açougue? Evito. Assim, é a minha forma de tentar contribuir de alguma forma, porque eu acho que é um processo muito de cada um.
1: E você disse que você reaprendeu isso durante um relacionamento. Foi com o próprio Dado do Alabella? Porque ele
0: sim, ele me mostrou alguns vídeos de veganismo. Eu já tava dentro do inserida, como eu falei, já não comia carne vermelha. E aí ele me mostrou um documentário que... Ai, esse nome.
1: Tem vários famosos,
0: tem vários, aqui da Baleia. What the Health, Conspiracy, Conspiracy. Aí eu vi um... Que eu esqueci o nome aqui do...
1: São documentários que falam sobre a matança animal, né? Para fazer produção de carne.
0: Sim. E aí eu assisti alguns documentários e para mim não fez mais sentido.
1: Entendi.
0: Não fez mesmo. E foi muito engraçado. Tudo é muito cultural. E tudo é hábito, gente. Ah, você falava, você acha ruim? Tem veganos que ficam extremamente enojados da comida. Eu tive isso muito com ovo.
1: Entendi.
0: O ovo, hoje eu cheiro o ovo e falo, mano, como é que eu comia ovo? O ovo me pega um pouquinho. Mas eu continuo. Se tiver um churrasco rolando, eu não vou ser mentiroso e falar, nossa.
2: Mas
0: tem
2: um
0: cheiro bom. Tem,
1: Não, e tem muita carne vegana hoje.
4: Não é ruim. Aquelas carnes de hambúrguer
0: não é igual.
4: De
0: soja.
1: Calma aí, não. Tem sim. Tem sim. Tem mais marcas que produzem muito
2: não,
1: bem.
2: Tem umas que são boas.
0: Não, são boas, mas não é o mesmo sabor. É isso que eu acho que é o erro. A galera fala assim, tem umas. Se você é vegano e vai buscar na alimentação vegana sabor igual ao que é original animal, você não vai achar. O que eu falo? O queijo vegano é uma delícia, mas não é igual parmesão, gouda, outros queijos. A carne vegana da soja, eu gosto, mas não é nada a ver, tem nada a ver igual. Já tive um queijo que eu achei muito parecido, que é de uma marca que eu fiz. Eu falei, não é possível. Até fui conferir se era mesmo que eu falei. Cara, isso aqui tá muito igual. E a jaca, às vezes, parece frango.
1: Jaca.
0: Eu já comi coxinha de jaca.
1: Anote aí, hein? Meu dica Deus. De Vanessa Camargo. Ela é super artista.
4: Você tá namorando?
0: Eu tô.
4: Como é que... Imagina um homem que sai com a pessoa que come uma coxinha de jaca. E come
0: maravilhoso. Até o meu hálito é melhor.
4: Pelo amor de Deus. Jesus amado. Ô Vanessa, eu quero saber um negócio. Mudando completamente de assunto, o filho do Gugu veio aqui no nosso programa e ele contou coisas que o pai dele fazia, que eram coisas de pessoas normais. Ah, né? Que a gente acha que é uma grande estrela, o cara não vai na padaria, né? Não come um pão na chapa. E eu queria saber, o que o seu pai, assim, tem coisa assim que a gente nem imagina? Ele varre a calçada lá no condomínio, essas coisas, acorda cedo. Tem coisas normal, de gente normal.
0: Super.
4: Porque ele é uma grande estrela da música.
0: Não, mas
4: é um
0: meu pai, assim, nem independente dele ter sido...
4: Anda de cueca pela sala, por exemplo.
0: Anda, é,
4: ficar
0: anda.
4: De cueca. Mas ele usa aquelas boxers...
0: Eu só não, uma coisa ou... que eu nunca vi meu pai fazer, compra de mercado.
4: Compra de mercado.
0: É, nunca vi meu pai no mercado. Tô ficando doida. Não lembro dele no mercado comprando comida. Acho que ele não tem paciência.
4: Principalmente quando você era criança, aí que ele não ia mesmo,
0: não,
4: né?
0: Não tem paciência, meu pai não tem famoso, paciência, né? Pra loja, sabe assim, acho que, mas é. É normal, como todo homem.
5: É falar isso, é bem normal, a gente não tem paciência alguma.
0: Como vários homens não tem paciência nenhuma pra ficar esperando a mulher no provador.
4: Não é, a diferença é que o homem, quando ele já sabe o que ele vai comprar.
5: É isso.
4: Ele vai, entra, paga e
5: eu
4: vai embora.
5: Você é meio homem. Né? Você é meio homem nisso?
4: A mulher não.
2: Ah, eu também.
5: Você é prática.
0: Eu não, sabe loja grandona? Eu não tenho paciência pra essas lojas. Porque eu faço assim, eu já vou ali, onde eu quero. Quero aquilo ali. Ficar provando, pegando mil roupas.
5: Não.
0: Ele é uma impaciência. Aí até às vezes escolho rápido pra poder sair rápido. Assim, não gosto também, não.
2: Ah, mas tem coisa.
0: Só loja de livro que eu fico horas.
5: Que mais maneiro.
0: Nossa, loja de livro.
4: Seu pai lava o carro. Fico horas. Ele lava o carro dele, ele passa pneu,
0: já lavou,
4: pneu
0: sim,
4: pretinho,
0: já
4: vi, aquelas
0: já vi,
4: coisas.
0: Já vi lavando o carro.
4: Olha aí, tá Zezé de Camargo. Você passa lá em Alphaville, aquele condomínio chique. Tá o Zezé.
0: Ele vai lá, faz a comidinha dele, vai feito o ovinho dele, faz as coisas.
5: Ele ainda
0: já vê ele limpando casa, arrumando coisa.
4: É mesmo? Olha aí, tá vendo?
5: Muito bom. Mas eu fiquei interessado em saber quais outras manias de homem Vanessa Camargo tem.
4: Fala perto.
0: De homem.
4: É.
0: Quase falei uma besteira aqui, né? Fica calma.
5: Por favor, Vanessa.
0: Quase falei uma besteira.
5: Fala,
0: não,
5: por
0: tá
5: favor.
0: Louco?
5: Por favor.
0: No
5: fala.
0: Mundo de hoje não dá mais.
4: Agora eu fiquei interessado, sabe?
0: Mania de homem?
5: É. Você não tem.
0: Essa coisa de ser muito prática.
5: Tá.
0: Muito prática e não conseguir fazer duas coisas ao mesmo tempo.
5: Não, isso é
0: vocês prática. Homens não conseguem.
5: Não conseguimos.
0: E eu não consigo também.
5: Eu tô até. Eu tô.
0: Fico tontinha assim, eu perco.
5: Eu sei como é isso, porque eu estou passando por isso agora. Eu não sei se eu consigo apresentar o programa ou ficar admirando a sua beleza.
4: A mulher comprometida.
5: Juro por Deus, eu não sei como. Vocês, por favor, eu estou conversando com a Vanessa, tá? Eu não sei o que fazer, se eu apresento o programa ou se eu fico admirando você. Você é um espetáculo, Vanessa.
0: Obrigada,
5: você é linda, que... carismática, talentosa. Seus olhos sorriem, Vanessa. Como você é uma...
2: Tá namorando, para.
5: Mas namoros acabam, né, Minirute?
2: Não,
5: é bom lembrar isso.
2: Para que tenha casamento.
4: E casamentos também acabam.
2: Você fica vai ter casamento em 2027? Será?
0: Acabei de começar a namorar, gente. O povo já começa. Eu falei, gente, eu tô há 8 meses
5: não,
0: com a pessoa.
5: Vai, termina, não,
0: vamos
5: sozinho,
0: né, namorar.
4: Mas o amor não se mede em tempo, Vanessa.
0: Eu conheci uma pessoa que conheceu agora alguém em janeiro e já casou.
4: Aí, tá vendo?
0: Mas é gente doida, não dá.
5: Não dá.
0: Eu preciso, tenho 2 filhos. Então, assim, hoje, pra mim, um relacionamento.
5: Eu adoro
0: por alguém na minha.
5: Eu amo criança, só pra
0: não
5: deixar.
0: São crianças,
5: claro.
0: São adolescentes.
5: Eu amo adolescentes.
4: Melhor ainda.
0: 14, 12 anos, dá um trabalho.
5: Tio Lucas é a pessoa mais legal.
0: Eu
5: sei, calma, tá tudo bem.
0: E aí, na verdade, pra pôr alguém na minha casa, na minha vida, Eu acho que tem que esperar um pouquinho mais, assim, pra... Claro que ele já tá inserido na minha casa, meus filhos já adoram o meu namorado, o Bruno. Mas eu acho que pra um relacionamento sério, o que acontece é o seguinte, tem que estar muito firme. Os meus filhos, por exemplo, adoram ele. Então, quando se não der certo, eles acabam sofrendo junto.
2: Sabe? É verdade.
0: É diferente de você sozinha, acabou um relacionamento.
2: É.
0: Né?
2: E falando em relacionamento, teve algum erro em algum relacionamento passado que você cometeu, que hoje você age de uma maneira diferente?
0: Sim, apressar as coisas. É no calor da emoção, não raciocinar muito e deixar a emoção, a paixão falar mais alto e não pensar racionalmente algumas coisas, né? Também pra ficar racional demais, não. Mas ouvir às vezes que, tipo, calma, acho com calma, ter um pouco mais de calma com as coisas, pra observar um pouco mais com o tempo, sabe?
2: Uhum.
0: Porque às vezes a gente fica no âmbito, na emoção, você não enxerga com clareza as coisas. Então, se às vezes você ficar mais calma e deixar o tempo um pouco andar um pouquinho mais, você vai enxergar as coisas com mais clareza e talvez perceba que a decisão a ser tomada tem que ser diferente, entendeu?
4: Uhum. Tá vendo? E como
2: fica
4: é que...
2: Fica a Batista. Batista é emocionado, hein? Batista começou a namorar, quer casar.
0: Eu sou emocionada também.
4: E aí, ó, tá vendo?
0: Apesar de ser capricórnio, eu sou intensa. Sou super emocionada. Então tem que segurar um pouquinho, porque eu sou assim, aquela que quer casar, que quer morar junto, quer fazer tudo.
4: É isso aí, a vida é isso aí.
0: Aí daqui a pouco você acaba aquele drama, sai de casa, aquela coisa toda. Eu sou bem assim.
4: E como é que as pessoas famosas, no seu caso, como é que você começou o relacionamento? Conhece aonde? É do meio?
0: Numa festa.
4: Numa festa?
0: Eu adoro festa.
2: É amigo de amigo ou não?
0: Tava na festa. Assim, a gente tem muitos amigos em comum, mas a gente nunca tinha se conhecido. Aí eu tava passando no final da festa, ele tava aqui, a gente se cruzou o olhar, na mesma hora.
4: Aí ele falou, olá em casa.
0: Cruzamos o olhar, ouvi um sorriso. Aí no sorriso ele veio conversar comigo, eu não ouvia nada que ele falava e eu fingia que eu ouvia. E aí encostou a pele com pele, e aí foi aquela coisa, eu falei, eita.
5: Você está ouvindo agora relatos. Eu vou ter que interromper
0: essa,
5: porque eu estou com ciúmes. Você está ouvindo o relato de como a nossa convidada Vanessa Camargo, a maior cantora do Brasil, a mais bonita, ela conheceu o seu atual namorado. Eu desejo muita sorte para vocês, tá bom? Não é isso que eu desejo, muita sorte.
2: Olha o ciúmes do Lucas, olha o ciúmes.
5: Vanessa, eu estou brincando.
0: Eu sei.
5: Eu quero só falar de.
4: O cara é corajoso mesmo. Por quê? Porque pra chegar numa mulher famosa, tudo, o cara tem que ter as manhas.
0: É. Ele foi inteligente, falou assim, ele chegou assim, qual é o seu nome? Homem. Aí eu falei, que não me conhece, que legal, né? Aí passou uns 2 minutos, ele falou alguma coisa na conversa que dava a entender que ele sabia que eu era cantora, enfim. Aí hoje a gente chegou, falou, qual foi a tua de... Eu falei, por favor, deixa lá, chega lá, falando. Queria ser diferente, eu falei, deu
4: tá
0: certo.
4: Tá vendo? Aí deu certo. Aí depois ele, não vou negar que sou louco por você.
5: É isso mesmo, muito bom. Eu faria melhor, só queria dizer isso. Bom, vamos seguir aqui o nosso programa, que a sua voz, Vanessa Camargo, é uma das vozes mais reconhecíveis do mundo. Eu acho que não só o seu...
0: Você dá uma exagerada, né?
4: Ele é assim.
0: Eu vou acreditar, porque assim, é bom quando alguém infla o nosso ego, então eu vou acreditar tudo que ele fala, tá, gente?
5: Por favor, acredite. Todo mundo aqui conhece a sua voz. É muito famosa. Sua voz é muito boa. E eu não tô dizendo isso porque você é a nossa convidada. Estou dizendo isso que é um fato. Legal. De verdade, das cantoras que nós temos, são muito talentosas, mas a sua voz é gostosa de ouvir. Legal. Tanto que você surgiu aos 17 anos e faz sucesso desde então. Nunca teve problema. Inclusive, isso é muito interessante. Você nunca teve problema ao mudar de gênero musical. Musical, porque sua voz...
0: tive um problema. Não, de voz não. É. Tô falando de marketing.
5: Não, tô falando da sua voz. Você pode cantar vários gêneros, você consegue. Você tem uma boa voz pra isso.
0: Cara, isso é uma coisa que eu concordo com você. Eu tenho um negócio, mas acho que é porque eu sempre fui uma ouvinte eclética.
5: Entendi.
0: Então, eu era criança, eu ouvia música clássica, eu ouvia pop, eu ouvia rock, eu ouvia música popular brasileira, Zezé, sertanejo Luciano. Pra caramba. O que acontece? Eu ficava cantando. E aí, como eu tenho também um ouvido absoluto, que normalmente todos os músicos têm, né? Todos eles. Porque pra você ouvir, afinar, você já tem um ouvido absoluto. Eu tinha essa mania de imitar o timbre da pessoa. Eu gostava de imitar a pessoa cantando. Então, não, me aproximar mais do timbre. Então, isso fez eu ter algumas ferramentas quando eu fui cantar com a minha voz. Foi até difícil eu descobrir minha voz, sabia? E quando eu comecei a cantar, eu tinha vários chiques de cantoras.
5: Que você ficava ouvindo.
0: E que eu falava assim, putz, peraí. E aí foi feito um trabalho com meus produtores de a gente cantar e ver qual voz saía mais natural pra mim. E aí eu tenho algumas coisas que ficaram comigo. Eu tenho um negócio de Alanis que acabou ficando comigo.
5: Me lembra muito Elis Regina também, sabia? De verdade, não, você cantando.
0: Eu adoraria.
4: Ele tá assim.
0: Seria maravilhoso, mas assim, o timbre dela é muito único.
4: Mas
0: tá
4: lembra,
0: romântico hoje.
4: Agora é o seguinte, eu assisti o filme lá, Os Filhos de Francisco. Uh-huh. Aliás, acho que foi. A gente tá até conversando aqui com o Kiko fora do ar, né? Sim, do KLB. Acho que foi. Uma vez o Kiko me contou que acho que foi o último contrato que o pai dele fechou como empresário do Zezé e Luciano.
0: Não sabia.
4: E aí, no filme, falando em voz, tinha aquela cena
0: do ovo.
4: Do ovo.
0: Sim.
4: Né? Aquilo lá
0: funciona. É real aquilo. É,
4: mas será que funciona mesmo?
0: Óbvio que não, né, Patrícia? É? Pra voz em si, não, mas jura? Proteína, óbvio.
5: Eu acreditei plenamente. Então não, quer dizer, gente, que tomar ovo.
0: Calma aí.
4: Porque é o seguinte.
0: Eu acabei de falar que eu sou vegana, mas não
5: mexer. Calma aí. Vamos explicar para nossos ouvintes. Vai, Batista.
4: Acabei de pegar aqui embaixo da mesa. Esse copo é de uísque, isso aqui, né? Um copo com ovos.
0: É ovo,
4: né?
0: Mesmo?
4: É claro que é ovo. Cuidado, mesmo, Vanessa.
0: Vai. É que é mentira.
4: Cuidado. E aí a gente, né? A gente ia pedir pra você, né?
5: Vamos lembrar aqui.
4: Ver se funciona.
0: Ai, Pinadinho, quando eu falei que eu sou vegana, ele é feito. Ih, a minha.
5: Não, eu quero entender, é o seguinte.
4: Cadê? Tá fechado aqui.
5: Eu vou explicar.
4: Corta pra mim aqui, ó. Aqui,
0: você não vai fazer isso. Você vai comer isso?
5: Eu vou explicar pros nossos ouvintes.
0: Vai, Batista, duvido.
2: Eu duvido você comer, Batista.
4: Aqui, ó. Ó, ovo.
2: É ovo mesmo,
0: Batista,
2: gente.
0: Eu duvido você tomar isso aí.
4: Aqui, ó. Outro aqui. Eram quantos que eu vou fazer?
0: Um só.
4: Era um só?
0: Pra cada um.
4: Não, mas vou botar dois. A vida era tão difícil que era um ovo pra cada um. Puta merda.
2: Eu quero ver você
0: aqui. São oito filhos.
5: Você que nos ouve pelo rádio, o Batista agora acabou de abrir dois ovos. Quebrou dois ovos e colocou no copo o ovo com a clara e gema. Lembrando que este era um método que o Zezé de Camargo... Ele usava na infância para poder cantar. O seu avô Francisco.
0: O que seu avô achava? Ele falava que o galo cantava bonito e forte. E aí ele ligou na cabeça dele que, como o galo cantava forte, ele devia ter que cantar forte. Aí ele ligou o ovo, o galo, galinha, e falou: então deve fazer muito bem deixar a voz forte. Entendeu? Era a ligação que ele fazia.
4: Bom, meu povo, ó, sobremesa Melhores Momentos vai ficando por aqui. Infelizmente, o programa acabou, tá certo? Mas quero convidar você, tá? Para ouvir e assistir também o nosso programa ao vivo. É de segunda a sexta, sempre das 2 às 3 da tarde. A gente tá no YouTube, tá no FM também. Ative o sininho que aí você recebe notificação de quando a gente entra ao vivo, tá bom? Então, ó, cansei que só eu faço essa porcaria. Eu vou embora. Já deu para mim hoje, viu? Chega. Ó, vou ficando por aqui. Sobremesa Melhores Momentos volta a qualquer hora aí nas noites da TMC. Qualquer hora não, é 8 da noite, né? Então é isso. Tchau.

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5: Brasil e Argentina já protagonizaram histórias que vão muito além da bola. Na Copa de 1990, durante uma paralisação do clássico, o lateral esquerdo branco bebeu água de uma garrafa que foi oferecida pelo massagista da seleção argentina. 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